0: ingressos, principalmente partida de futebol, eles são disponibilizados na rede de internet. E de uma maneira geral, as pessoas que não são hábeis no manejo da tecnologia, elas têm dificuldade de ter acesso a esses ingressos. Então esse projeto ele visa deixar em aberto uma certa quantidade, uma certa porcentagem de ingressos para que as pessoas possam se dirigir ao guichê e comprar esses ingressos. Mecanismo de combate à compra automatizada em larga escala é uma prática que prejudica o consumidor comum.
1: De acordo com o Dr. Luiz Ovando, a iniciativa está respaldada no Código de Defesa do Consumidor e visa combater a ação abusiva de cambistas no ambiente virtual. Ele reforça que a medida traz mais transparência ao mercado de entretenimento e inclusão social.
2: Termina agora o Jornal Câmara dos Deputados, produzido pela Rádio Câmara, com trabalhos técnicos de Everson Urani e apresentação de José Carlos Andrade e Luciana Vieira. Uma boa noite para você.
1: Uma ótima noite. A Voz do Brasil volta amanhã.
3: Você ouviu A Voz do Brasil. Boa noite.

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1: 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Boa noite, amigo torcedor do Brasil, está aberto, escancarado, todo regateiro. O microfonaço esportivo, diferente, alegre, irreverente e acima de tudo, o mais gostosão do rádio esportivo brasileiro. O local é o estádio Misael Delgado, na Venezuela, e palco do jogo de logo mais às 9h30 da noite, onde a mortadelinha vai rolar na machota para a Universidade Central e Santos. São as emoções dos playoffs das oitavas de final da Copa Sul-Americana, partida de ida da competição. E a equipe venezuelana, que estava disputando, né, Libertadores de América no Grupo H, ficou na terceira posição, atrás Independente Del Valle e Rosário Central, acabou sobrando aí essa repescagem para continuar em um campeonato da Conmebol, agora não mais Libertadores e sim Sul-Americana. É a equipe venezuelana que vai buscar aí uma vitória jogando em casa diante da equipe da Vila Belmiro, que conseguiu se classificar na repescagem da Sula. Lembrando que só passava o líder da competição e o Santos no finalzinho, no apagar das luzes, na última rodada da fase de grupos, acabou derrotando o Deportivo Cuenca por 3-0 na Vila Belmiro. Enfim, e tendo a possibilidade aí se passar nesse playoff lá e cá, de continuar na competição. E vai tentar biscoitar um título aí ou vai largar, irmão? É isso que eu vou saber daqui a pouquinho com o nosso Fabiano Fará, porque olha, o Santos tem Copa do Brasil, dá mal pra chuchu no Campeonato Brasileiro. Muitos torcedores estão querendo que o Santos largue a competição. Mas a gente vai acompanhar daqui a pouquinho o CV e Santos Sul-Americana Playoffs aqui no microfonaço forte, fortíssimo da TMC, arrebentando a boca do balão para um Brasil de audiência. 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

Pode chegar, amigo torcedor do Brasil, é Copa Sul-Americana, playoff, é repescagem. UCV, Universidade Central da Venezuela e Peixe. Bom jogar daqui a pouquinho.

0: 4 minutinhos, a bola vai rolar na Venezuela para o CV Santos. É Copa Sul-Americana, são os playoffs. E a partir de agora, amigo ligado aqui na TVC, nós queremos que você aí do outro lado do radinho continue sendo o ouvinte mais bem informado do rádio brasileiro. Vamos trazer os primeiros destaques, as primeiras informações, começando pela UCV, a equipe venezuelana. Alô, alô, boa noite para você, Fabiano Fará.
1: Tudo bom, Ricardo Melo? Um abraço a você que acompanha a jornada esportiva TMC. A UCV do técnico Daniel Sasso perdeu jogadores importantes, os principais goleadores na temporada. O Cuesto, que tem 7 gols na última temporada, foi jogar no Sporting Cristal do Peru. E o Giovani, também com 7 gols, foi parar na Grécia. Hoje teremos 2 estreias no time venezuelano. Lugo, meia de 29 anos, que veio do futebol da Indonésia. E Mosquero, atacante. As estreias na UCV contra o Peixe, Melo.
0: Muito bem, e do outro lado, Santos Futebol Clube. Como que é? Vai largar a competição? Não vai querer brigar pelo título? Para isso vai ter que vencer hoje aqui, ou pelo menos buscar um empatezinho, para tentar resolver na próxima terça-feira a parada, jogando em casa, ou seja, jogando na Vila Belmiro. E o destaque da equipe peixeira, diga lá, Fara.
1: Pois é, o técnico Cuca conviveu junto com os jogadores com momentos de tensão. Hoje a diretoria há pouco pagou 1 dos 3 meses de direitos de imagens atrasados. Cuca não conta com Gabigol, Neymar, com Gustavinho, Igor Vinícius, Arão e João Schmidt. As novidades: Gabriel Menino na lateral direita, Ananias ganha a vaga de Juan Pérez na zaga e Gabriel Bontempo volta à titularidade no meio de campo. Mas calma, torcedor, Tassiano é o comandante de ataque do Peixe.
0: É isso, Universidade Central da Venezuela e Santos, playoffs, Copa Sul-Americana. E o comentarista destacado tá com o sistema nervoso abalado, abalado. É nosso Will Boina Lambe, José Calil, a sua expectativa. Afinal de contas, tem que largar e colocar todas as forças no Campeonato Brasileiro, tem Copa do Brasil, ou com esse elenco dá para levar as 3 competições? Lembrando que o Santos está a 1 ponto da zona do rebaixamento no Campeonato Brasileiro. Boa noite para você, José Calil, o melhor do Brasil.
2: Boa noite, Ricardo Melo. Boa noite, Fará, Lucas Scorsi. É um prazer estar aqui com vocês em mais uma transmissão esportiva da TMC. É, Ricardo Melo, e eu entendo que o Santos está agindo corretamente. Ele deixa alguns dos seus principais jogadores em Santos, Neymar, Gabigol, Willian Arão, porque o Igor Vinícius, o objetivo tem que ser prioritariamente ganhar da Chapecoense sábado na Vila Belmiro. Esse jogo é de vida ou morte. O Santos tem que ganhar para continuar ali 1, 2 pontinhos fora da zona de rebaixamento. Se o Santos não ganhar sábado, ele vai para a zona de rebaixamento. Então, essa deve ser a prioridade. Hoje, o time tem que jogar naturalmente e se ganhar, ganhou. Se empatar também não tem problema. Se perder, tenta recuperar na Vila. E o Neymar e o Gabigol vão jogar terça-feira que vem. Portanto, é um jogo hoje, eu entendo, de menos sofrimento para o torcedor do Santos, porque também é de menor importância, Melo.
0: É isso, José Calil é nosso, tá aqui no microfone esportivo TMC, Universidade Central da Venezuela e Santos. Daqui a pouquinho no estádio Misael Delgado, que é bem acanhado, né? Capacidade de um pouco mais de 10 mil torcedores. Mas vou te dizer uma coisa, hein? Dá pra ver da rua o campo de jogo.
1: É então, público pequeno, só 1000 pessoas esperadas esta noite lá em Valência, no estádio Misael Delgado. E tem esse detalhe curioso, tem uma avenida que passa bem no gol de fundo do estádio. E ali o torcedor pode ver tudo tranquilamente, sem pagar 1 centavo, Melo.
0: Deve ter pipoqueiro, vendedor de milho, daquele churrasquinho de gato, com certeza.
1: Faturam mais na rua do que no estádio.
0: Pois é, é isso, a bola vai rolar daqui a pouquinho, Peixão em campo. Deixa eu dar um pulinho lá no nosso QG, lá está ele correndo pra cá, correndo pra lá. Lucas Scorsi, afinal de contas, não, a gente não vive só de Sul-Americana. Tem bola rolando também no Campeonato Brasileiro. Teria na Libertadores alguma coisa assim? Ou paramos por aí? Boa noite para você, Lucas Scorsi.
3: Boa noite, Ricardo Melo, Calil, Fará, todos que acompanham a gente em mais uma jornada esportiva. Por enquanto, Libertadores não. Libertadores dando uma descansada, né? Os times ainda voltam a campo bem mais depois, mas por hora o que tem rolado é Campeonato Brasileiro e a Sul-Americana voltando hoje. O Campeonato Brasileiro tem uma partida rolando agora, Atlético Mineiro e Bahia. A partida já está nos seus 10 minutos finais. 1-1 a partida lá na Arena MRV. Gol de Juan pelo Atlético Mineiro e Ademir pelo Bahia. E mais cedo, pela fase de playoffs da Sul-Americana, o Nacional do Uruguai enfrentou o Tigre da Argentina. O jogo foi lá em Montevideo. 3-0 pro Tigre. Foi lá e buscou o resultado. O Tigre que é o time, se você for olhar, é o time que veio da Sul-Americana. O Nacional que ficou em terceiro colocado da Libertadores. Então o Tigre buscando o resultado de lá. E falando sobre a nossa programação, a programação da TMC para amanhã. Amanhã volta o Campeonato Brasileiro para outros dois paulistas. Teremos Coritiba e Palmeiras, abertura de jornada às 7:30 da noite com Éder Luiz, o 10 do país, José Calil nos comentários, reportagem de Gustavo Soler, plantão do Lucas Ito e logo em sequência teremos São Paulo e Atlético Paranaense lá em Bragança Paulista, abertura começando às 9:30 da noite, narração de Guilherme Lage, comentários de Ivan Drago, reportagem de Kaique Silva e no plantão, Lucas Ito dobrando mais uma vez.
0: Muito bem, Fará, é o seguinte, se o Santos passar desse playoff aí diante da UVC, vai pegar quem para valer nas oitavas da Sul-Americana, hein?
4: Pega o Macará do Equador nas oitavas, Macará do Equador, se passar pela UCV, pega o Macará. Conhece o Macará, Melo?
0: Não, prazer, Melo.
4: Conhecia nem a UCV, né?
0: Ah, mas tem cada time também, né? É. Vou te falar, tem um tal de cara bobo
4: que joga. Cara bobo já é conhecido.
0: É, o cara bobo que faz o clássico lá, cara bobo e bobo alegre. Um grande clássico. Mas enfim, olha, e hoje excepcionalmente não teremos o fim de papo que volta amanhã aqui na nossa programação esportiva. 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Vamos fazer o seguinte, vamos sair pro primeiro intervalinho, é rápido e rasteiro. Na sequência a gente vai escalar o CV e o Santos, porque às 9:30 a bola vai rolar. E aqui na TMC você já sabe, muito mais emoção no seu radinho. A gente volta já. 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

0: a pouquinho a bola vai rolar para a Universidade Central da Venezuela e Santos, playoffs, oitavas de final, jogo de ida. Ai, Jesus Maria José, o Santos com bastante desfalques, Neymar não veio, Gabigol não veio, enfim, o Arão não veio, Igor Vinícius não veio, Gustavinho machucado, uma porrada aí de desfalques, mas eu tenho a impressão, mesmo com esses jogadores que vieram aqui, dá para fazer a lição mesmo não estando em casa. Próximo jogo, na terça, na próxima terça, na Vila Belmiro, no mesmo horário, né? 9h30 da noite.
1: E só lembrando, hoje o Cuca coloca em campo o que tem de melhor para esta partida.
0: Muito bem, então tá tudo na pedra, definidinho, escaladinha as equipes, podemos escalar para...
1: Estou no seu comando.
0: Então vamos lá, vamos escalar os donos da casa, vem aí Universidade Central da Venezuela, na TMC. Não precisa caprichar muito não, hein? No Santos você capricha. Vamos lá, vamos escalar a UVC na TMC.
1: Do técnico Daniel Sasso. Vai a campo com o Schiavone no gol, camisa 1. No sistema defensivo, o lateral pela direita é Kendry Silva, capitão do time. Pela esquerda é Kumaná, camisa 24. No miolo de zaga, 13 para Peraza e meia dúzia para Motes. No meio de campo, 5 Solé, 30 Gonzalez, 47 Granco. Mais à frente, 7 Mosquera, 11 Lugo e 8 Zapata, esta UCV.
0: Muito bem, tá aí definidinha, escaladinha a UCV, mas vamos escalar o Santos, porque quem dá bola é o Santos, é ou não é? Sobe o hino do peixe, no caprichozinho, capricha aí nesse peixe. Tem desfalque? Tem a peça, mas eu acho que é suficiente para vencer a equipe da Venezuela. Diga lá, soca a bucha para...
1: O técnico Cuca manda a campo, Gabriel Brazão do gol, camisa 77. Nas laterais, Gabriel Menino veste a 25 pela direita e Gonzalo Escobar tem a 31 na esquerda. A dupla de zaga, 4 para o capitão Lucas Veríssimo e camisa 26 para João Ananias. No meio de campo, 28 para Christian Oliva, 49 para Gabriel Bom Tempo e 32 para Benjamin Rolaser. Mais à frente, 30 Miguelito, 22 Álvaro Barreal, 16 Tassiano, este o peixe.
0: Muito bem, vamos lá de Tassiano fazer o quê, né? O Tassiano que perdeu um gol imperdível. Diante do Botafogo, né? Ele, a bola, o goleiro já estava caído no chão, ele tem, na entrada da pequena área, ele foi chapar, mandou a bola na lua. Ah, vamos ver se hoje ele colocou o pezinho na forma. Muito bem, para fecharmos a ficha técnica, quem baba na latinha, quem comanda porfia na Venezuela, para o CV e Santos Fará.
1: Arbitragem toda boliviana. Gary Vargas é o árbitro central. O Edivar Saavedra, o assistente número 1. E o Carlos Tapia, assistente número 2. O VAR, o homem do vídeo, é Jorge Rustiano.
0: Muito bem, Lucas Escorte, o tempo e placar. Lá em BH jogam Atlético Mineiro e Bahia do Rogério Ceni, é isso?
2: Exatamente, 42 minutos do segundo tempo, segue 1-1 lá na Arena MRV e só passando a régua, também nos jogos da 19ª rodada que ainda vão acontecer até quinta-feira acaba a rodada, tá rolando agora Atlético Mineiro e Bahia, amanhã teremos Coritiba e Palmeiras, a gente transmite aqui na TMC às 7h30 da noite, São Paulo e Atlético Paranaense às 9h30 da noite aqui na TMC também, 9h30 da noite também tem Internacional e Cruzeiro, jogo lá em Porto Alegre, e também às 9h30 da noite, Chapecoense e Flamengo, jogo lá em Chapecó. Na quinta, 7h30 da noite, teremos Botafogo e Vitória, jogo atrasado da quarta rodada, e também às 7h30 da noite, você vê aqui na TMC, Corinthians e Remo, jogo na Neoquímica Arena.
0: Muito bem, quer dizer que caiu lá o pagode na conta dos jogadores do Peixe, chegaram a ameaçar não entrar em campo, ou isso aí foi conversinha pra boi dormir?
1: Não teve nada disso, teve uma reunião domingo. Eles chamaram o presidente, quem foi o filho do presidente na reunião, o presidente não foi. Muitos jogadores ficaram até meio bicudos, como você diz, com a ausência do presidente. O Alexandre Matos chegou à Venezuela dizendo que entende, mas está dando satisfação, que a diretoria vai se mexer, e a diretoria se mexeu. Não se sabe, estou apurando ainda, se o Santos conseguiu por meios bancários, como recebível, a antecipação do mecanismo Solidariedade, da venda do Marcos Leonardo do Al-Hilal para o Ajax da Holanda, ou o presidente foi ao banco e pegou empréstimo, mas o Santos pagou um mês de maio, referente a direitos de imagem, tem mais dois meses em atraso, inclusive hoje venceria o terceiro, aí o Santos pagou, então ficam dois em aberto.
3: É, os jogadores do Santos, Ricardo Melo, que estão insatisfeitos porque não recebem, eles têm algumas alternativas. Eles podem ir para o Corinthians. Ah, não, o Corinthians também não está pagando. Ah, então eles podem ir para o São Paulo? Não, o São Paulo também não está pagando. Quem sabe o Grêmio? Não, o Grêmio também está atrasado. E o Internacional também não está pagando. E o Vasco? A mesma coisa. E o Atlético Mineiro também. Então, é isso aí. Esse é o futebol brasileiro.
0: Esse mais do que...
3: Botafogo, esqueci. Então.
0: Mais de... Tá mais do que provado, né, Cali? Eu ouvi hoje o Papo 2, foi excepcional hoje. E vocês discutiram muito isso, né? Esse modelo associativo não dá mais, né? Ou coloca um cara lá para ter responsabilidade. Se ele fizer caca, tem que sair do bolso do cara, porque aí a gente não vai ver contratando o Mike. O Mike não tem culpa, repetindo aqui, né? Os caras quiseram pagar R$1 milhão por mês, ele aceitou. O jogador, repito aqui, não tem absolutamente culpa nenhuma, zero de culpa. Mas o dirigente tem que ser responsabilizado, senão é só ficar muito fácil ficar empurrando para os outros que vão assumir lá adiante, né, cara?
3: Eu apenas não tenho certeza, Melo, que a SAF blinda em relação a tudo isso, porque o Atlético Mineiro é SAF, não está bem das pernas. O Botafogo é SAF, não está bem das pernas. O Vasco da Gama é SAF também. Então eu acho que, independentemente de uma SAF ou não, o importante é ter uma gestão competente, o que a gente não tem visto nos nossos clubes. E o Palmeiras e o Flamengo estão à frente? Estão, mas também porque eles sempre tiveram um suporte financeiro que os outros não têm. Você vai ver, o Flamengo, ele tem um suporte da televisão, ele recebe muito mais que os outros, ele tem o suporte publicitário, né? O Palmeiras teve... numa época, o Paulo Nobre sacando um cheque de 250 milhões para pagar as dívidas do clube. Depois ele teve um patrocínio milionário de uma instituição financeira, de onde também veio a sua presidente, coisa que os outros clubes não têm. Então, cada um tem que andar com as próprias pernas. E esses times que estão endividados realmente têm que parar de gastar, Melo.
0: Muito bem, vamos fazer o seguinte, vamos sair por um último intervalinho, é rápido e rasteiro. Na sequência, a gente volta em definitivo, porque a UCV e o Santos vão jogar pelos playoffs da Sul-Americana, jogo de ida na Venezuela. Ou seja, daqui a pouquinho, daqui a 5 minutinhos, a bola vai rolar e a gente volta já. 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
0: Não, essa aí não. Muito bem, voltamos em definitivo. A bola vai rolar na Venezuela. E o Brasil quer ouvi-lo, a sua expectativa para a UCB e Santos. Vão jogar daqui a pouquinho. Fala, José Calil.
3: Olha, as atrações para o time, para o torcedor do Santos hoje são o Gabriel Menino, que tenta se firmar na lateral direita. O Santos não tem um jogador bom nessa posição. Igor Vinícius está claudicando e o Mike foi embora, né? Esse menino, João Ananias, deve ganhar a posição, porque o Luan Pérez vem muito mal. Luan Pérez enterrou o time. Não foi só o Brazão, não. O Tassiano, que você falou aí, que perdeu o gol. O Lucas Veríssimo e o Luan Pérez também enterraram o time contra o Botafogo, né? E o João Ananias tem a chance. Outra coisa importante é a gente ver a movimentação do Rolazer e do Miguelito. Eles devem fazer um revezamento, né? O Miguelito mais pela direita, o Rolazer mais por dentro. Sem o Gabigol e o Neymar, esses caras têm que assumir o protagonismo. O Barreal é um ponto esquerda que faz gol. E o Tassiano, meu amigo, não tem outro. Essa é a grande verdade. O Tassiano, ele joga porque ele colabora mais. Ele marca, ele pega o volante adversário, né? Ele não deixa o volante adversário sair jogando. Mas quando ele tem a bola, é um desastre. É um jogador fraquíssimo, o Tassiano. Mas não tem outro, porque você vê, o Rony e o Moisés que estão no banco, o Moisés está voltando de lesão, e o Rony também não se firma. Então o treinador, ele vai tentando, ele põe um, não dá certo, ele tira, põe o outro, e assim o Cuca vai desenvolvendo seu trabalho. O Santos vive um caos administrativo e financeiro, meu amigo Ricardo Melo, e um caos técnico, né? É uma péssima temporada. O Santos escapou do descenso no Campeonato Paulista faltando duas rodadas, está pertinho da zona de rebaixamento no brasileiro e está se arrastando nessa Copa Sul-Americana e na Copa do Brasil. É mais um ano terrível para o torcedor do Santos. O adversário é fraco, o adversário perdeu jogadores importantes nessa época de Copa do Mundo, mas sabe como é que é, né, Melo? Para quem tropeçou contra o Recoleta, tropeçou contra o Deportivo Cuenca, tropeçar contra a Universidade Central da Venezuela também não vai ser nenhuma novidade, Melo.
0: Muito bem, o estádio, assim, completamente vazio, né, Fara?
9: É isso, né? O pessoal tá na rua, né? E quando foi respeitado um minuto de silêncio pela morte do Berroterran, que era um garoto de 18 anos, do sub-20 da UCV, que faleceu no terremoto que atingiu e matou muitas pessoas, principalmente em Caracas, né? A UCV é de Caracas, mas tá jogando em Valência por causa das consequências do terremoto. Um minuto de silêncio é feito e a camisa 20 da UCB será aposentada em homenagem ao Berroterran.
0: Muito bem. Vai autorizar o boliviano Guerre Vargas. Atenção, amigo ligado na TMC. Playoff, Copa Sul-Americana. Quem passar vai pegar o Macará do Equador na sequência da competição. Saída de bola que pertence à equipe da Vila Belmiro. Atenção, amigo torcedor do Brasil. Autoriza o árbitro. A mortadelinha já está rolando na Venezuela. Para o CV e Santos, da melhor transmissão do rádio esportivo brasileiro. Tá falando com ele, com as feras, e Éder Luiz, o 10 do país. Tá jogando com atrás do câmbio de retaguarda, a equipe da Vila Belmiro. Recomeça. A bola do câmbio de retaguarda, abre para o intermédio ali do Veríssimo Capita. Ele vai servindo curto ao seu lado, junta a linha lateral, Gabriel Menino. Ele vai soltando curtinho, a bola para Miguelito, passe errado. Tira, faça de qualquer maneira. Retaguarda da equipe do UCV. A bola enfiada lá na canhotinha. A bola para Lugo. Williams Lugo foi para a linha de fundo, aberto na canhota. Tem aproximação ali do jogador que é Mosqueira. Mosqueira pediu, pediu, mas não ganhou. Brigou pela posse de bola, Miguelito. A bola voltou, botou reboteada. Atenção, vai bater pro gol. Olha o Mosqueira. Defendeu. Uma bola fácil para segurar o Gabriel Brazão. O tiro ali do Mosqueira não foi tão forte. Ele rebateu. Essa bola vai saindo para a lateral. Olha, eu vou te falar, hein? Eu era defensor do Gabriel Brazão, mas ele não segura homem, hein, Fará?
9: É, nessa vez dava pra segurar a bola tranquilo, repor a bola em jogo. Eu não sei se ele na cabeça falou, vou fazer mais uma defesaça. Vou pular pra sair na foto. Aí vi que o chute foi fraco, teve que fazer isso aí, ó. Quase se complicou. Primeiro ataque da UCV.
0: 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Jeep é Jeep, está jogando Gabriel Brazão no interior da sua pequena área. Está jogando aqui na Vila Belmiro. A bola enfiada na zaga central, bola para Lucas Veríssimo. Ele vai trabalhando ali na entrada da sua grande área. Vai levando, vai carregando, vai conduzindo. Ergue o cabeção, vai pedindo ali Gabriel, bom tempo, pediu, pediu, mas não ganhou. A bola enfiada para Gonzalo Escobar. Recepcionou junto à linha lateral, marcado, cercado ali pelo Lugo. Lugo aperta a marcação na saída, ele bola da equipe da Vila Belmiro. Ananias deu jogo a Veríssimo. Ele vai fazer o levantamento, levantamento adiante. Atenção para Tassiano, a bola com muita força, quicou fora da grande área, saiu ali o Schiavone. Foi lá o Schiavone para fazer a defesa. Eu tinha aqui ele com a camisa 13, mas ele tá hoje jogando com a 1, né?
9: Exato.
0: Eu achei que ele tinha mudado o goleiro.
3: O Ben, já que gosta de rock, tem um dos fundadores aí desses conjuntos de rock dos anos 80, que era o Schiavone. Agora, eu não sei qual é o conjunto.
0: Vai trabalhando a UCV, a bola aberta na canhota, atenção, tentou passar, Mosqueira tira a defesa do Peixe. A bola vai se pirulitando, vai se perdendo, é arremesso manual aqui na canhota, ele deu lateral, escanteio, me parece que é escanteio, é isso, né, Fará?
9: Pelo lado esquerdo, a UCV no ataque, Ricardo Melo.
0: Vai tomando posição, vai jogar essa bola lá dentro, lá no que procou na boca do gol. O Santos logo no comecinho do jogo já, coloca poupança na parede, vem a UCV, vai fazer o levantamento ali, o Cranco. Atenção, bate na bola de qualquer maneira, a bola vai viajando lá pelo outro lado, Lugo, de cabeça, rolou para trás, bateu mal na bola ali o Gonzalez, a bola vai se perdendo, linha de fundo, tiro de meta de novo para a equipe da Vila Belmiro cobrar, vai tomando posição ali Gabriel Brazão, é o início de jogo na Venezuela, placar de 0-0, partida de ida, são os playoffs da Copa Sul-Americana. Lucas Escórcio.
2: Melo, Atlético Mineiro e Bahia empataram em 1-1, fim de jogo por lá, jogo válido pela 19ª rodada lá na Arena MRV.
3: O Atlético Mineiro continua nessa zona perigosa, né? Que estão aí outros times ameaçados de rebaixamento, o Galo. E o Bahia tá lá em cima, o Bahia tá mais tranquilo.
0: 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Está jogando aqui pela direita, aqui pela Vila Belmiro. A bola enfiada na ponta direita para Miguelito. O passe foi muito forte ali do bom tempo. Miguelito não alcançou. A bola vai se pirulitando. Arremesso manual aqui na canhota para a equipe da UCV cobrar. Comanha, ele vai tomar uma posição ali para fazer a cobrança do arremesso manual. Fiz o levantamento, levantamento adiante, vem a UCV, marcado ali pelo Lucas Veríssimo, caiu ali o jogador venezuelano, ficou pedindo um toque de mão, o capitão Lucas Veríssimo, o árbitro marcou o último toque do jogador do Peixe, não, ele inverteu, acho que ganhou no grito, é sair o Veríssimo, hein? O jogo tá parado, é infração para a equipe da Vila Belmiro, ele vai marcar arremesso manual.
9: Ele vai marcar arremesso manual, me parece a sinalização bem confusa, mas a bola acabou pegando no jogador da UCV por último, na disputa com o Lucas Veríssimo, tava por ali o Lugo, Williams Lugo, que veio neste meio de ano da Indonésia, do futebol da Indonésia, tem 29 anos o meia da equipe da UCV.
0: Arremesso manual aqui na direita, câmera retaguarda para a equipe da Vila Belmiro, vai rolando agora para Rolizer, vem buscar encomenda no câmera retaguarda, vai rolando junto a linha lateral do câmera retaguarda para Miguelito, Miguelito volta agora para bom tempo para Gabriel Menino, despacha de qualquer maneira, vem buscar encomenda, olha o Tassiano descarrega lá pelo outro lado, Álvaro Barreal, chama contra si, a marcação no primeiro, tentou passar, não passou, desacelerou, volta agora para Gonzalo Escobar, tem aproximação ali do Gabriel, bom tempo, ele pediu, recebeu o domínio, vai trabalhando, agora para Álvaro Barreal, deu jogo, lá na canhota, agora para Escobar. Escobar, marcado, cercado por dois aniversários. Volta para recorrendo. Recomeça a equipe do Santos no câmbio de retaguarda. Abra para Roleza. Olha o argentino. Recolheu, dominou, sapateou para lá, para cá. Vai rolando bola na canhota. Abra para Álvaro, para Real de prima. Deu a Gonzalo Escobar. Devolve a bola ali pelo miúdo. Vai trabalhando a posse de bola na linha meta. Aniversário da equipe da Vila Belmiro. Na circunferência, bola para Vinícius. Ele deu o jogo a Cris Oliva. Enfiado de bola para Tassiano de primeira. Meteu um bolão na ponta direita para Gabriel. Menino vai chover na boca do gol. Levantamento lá na segunda trave. Subiu a defesa, a bola sobrou para Rolezer, deu para trás, atenção, olha para Real, limpou, fintou, Rolezer que bateu pro gol. A bola explode ali na defesa, vai se perdendo, bateu no Alexander Gonzalez, arremesso manual e tá caído no gramado Álvaro Barreal, hein? E do jeito que ele caiu, não sei se vai dar para ele continuar. Tá dodói ali o jogador no peixe, hein, Fará?
9: Ele teve um choque com o Kendry Silva, lateral e capitão da equipe da UCV, depois que ele deu o passe pro Rolezer, ele acabou se chocando, sendo acertado na perna esquerda, na canela, tá caído no chão, sentindo muitas dores. O Álvaro Barreal, esse já recebeu, tá, os direitos de imagem.
3: Agora, o Melo, uma pergunta para você, sem que você se sinta ofendido. O Barreal foi pisado dentro da área, a bola estava em jogo, isso aí não é falta? Se for falta, dentro da área é pênalti.
9: É, eu...
3: Cadê o VAR, o senhor Jorge Luiz Justiniano?
9: Checagem, hein?
0: Aí, ó, você pediu, tá aí, ó. Vamos porque checar penal,
3: na
0: possível
3: Copa do
0: pênalti
3: Mundo,
0: pro Santos.
3: Na Copa do Mundo, essas faltas eram marcadas, quando há o pisão. Se foi falta, foi dentro da área. Dentro da área é pênalti.
0: É isso, né?
9: Checagem nesse momento. O árbitro ali, o Gary Vargas, boliviano, cercado ali pelo Lucas Veríssimo, Zapata. Tá ali também o Solé, que é meio campista da equipe da UCV. Jogadores tentando falar ali, o Cristian Oliva. Ele tá recebendo agora a notificação lá do VAR, do árbitro de vídeo, que é o Jorge Rustiano.
0: E atenção, amigo ligado na TMC, anote aí comigo o tempo e placar da Sul-Americana. 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Universidade Central 0, Santos também 0. Lucas Escórcio.
2: Mais cedo pelos playoffs da Sul-Americana, Nacional do Uruguai 0, Tigre da Argentina 3.
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3: Por que que eles estão conversando? Será que eles estão marcando o jantar depois do
9: o
3: jogo?
9: O árbitro está com a mão no ouvido.
3: Porra, ele tem
0: ele
3: que marcar
0: deu
3: o pênalti.
0: Ele deu
3: o
0: lateral.
3: Ele tem
0: já
3: que marcar o pênalti.
9: Está sendo checado
3: o pênalti. Foi claro. Ele tem que marcar o pênalti. Acabou. Não tem que ficar conversando.
0: Ele já tá nesse conversei aí com...
9: Ele aperta o retorno.
3: Qual
9: ali no
3: é a
9: direito
3: dúvida, Cátio?
9: Pra tentar ouvir. E até agora não sinalizou nenhum tipo de marcação. Pênalti sendo checado.
3: Não consigo entender qual é a dúvida.
0: Muito. Deu lateral. Deu lateral, Calil. Não fique com o sistema nervoso abalado, Calil.
3: É um absurdo, né? O Santos é um nada hoje em termos de representatividade. Já começa o jogo sendo roubado. Foi pênalti claríssimo.
0: Está jogando a equipe da Vila Belmiro lá na canhota, brigou pela posse de bola. Gonzalo Escobar chegou, João Ananias, chinando, afastando o perigo. Abra voltou para Solé. Solé tira, afasta ali da entrada da sua grande área, fez o levantamento para Zapata. Abra volta reboteada, bola para Lugo. Enfiado de bola na canhota, vem o Mosquera. Ultrapassa a fronteira inimiga. Olha a equipe venezuelana. A bola enfiada para Lugo para Mosquera. Tentou passar, não passou, chegou inteirinho na jogada. Lucas Veríssimo está jogando na boa, na moral. Bate na bola de qualquer maneira, fez o levantamento, a bola na metade do campo. A bola para Tassiano, não pegou, saiu jogando na boa, na moral, lá no câmbio retaguarda. Peraza volta para retrocedendo para Schiavone, goleirão, quebra a bola com a penoca direita, o goleiro venezuelano, ele bate na bola de qualquer forma, buscava ali o Zapata, subiu inteirinho na jogada, o Veríssimo, a bola voltou na metade do campo, repórter da equipe da Vila Belmiro, olha o Miguelito, recolheu, dominou, meteu um bolão lá na canhota, a bola para Barreal, ele deu um cobre no primeiro, larga a ponta, vem caminhando por dentro, vai trabalhando na linha média adversária, olha o argentino, encarou a marcação no primeiro, tem aproximação ali como opção de jogada por dentro, a bola para bom tempo, deu o jogo a Cris Oliva, ele vai meter na bola lá pela esquerda, a bola pra, esse é o Miguelito, aberto lá pela ponta, vai pra cima dele, boliviano, vai pra cima dele, ele balançou, rabiscou pra lá, pra cá, tentou passar, não passou, ele voltou a bola recuando, pra Cris Oliva, a bola enfiada lá na ponta esquerda, olha o Barreal, tentativa do cruzamento, a bola bateu no Peraza, vai saindo, escanteio lá na canhota pra equipe da Vila Belmiro cobrar, o Santos tá chegando, estamos com quase 10 minutos, tá 0-0, Fará.
9: O Cristian Oliva apostou no passe longo, pro Barreal na esquerda, Peraza foi bem na cobertura, escanteio lá
1: lado esquerdo, Álvaro Barreal na cobrança.
0: 10 cravados de bola rolando no primeiro tempo na Venezuela. Tiro escanteado para a equipe da Vila Belmiro. Capricha, Álvaro Barreal. Ele vai jogar lá no tumulto na boca do gol. Atenção, bateu mal. Corta. Lugo tira, afasta definitivamente na caída da bola ali. O Silva capita deu de bico. A bola vai para fora. É arremesso manual para a equipe da Vila Belmiro bater. Lá na esquerda, ainda na peça ofensiva. Placar de 0-0. Você ligado aqui na TMC. Obrigado, amigo torcedor do Brasil. Amanhã tem a sequência do Campeonato Brasileiro. Tem Curitiba e Palmeiras lá em Curitiba. Éder Luiz, José Calil, Gustavo Solero e Lucas Zito. E na sequência o São Paulo jogando lá na Terra da Linguiça. Jogando em Bragança Paulista diante do Atlético do Paraná. Guilherme Lage, Van Drago, Kaique Silva e Lucas Zito vão transmitir para você. A bola enfiada ali pelo miolo, bora para Granco. Solta na canhotinha. Vem buscar encomenda aqui no Cabre Retaguarda. Mosquina vai levando, vai carregando. Ultrapassa a fronteira inimiga. Vem a central. Recolheu, dominou, balançou para lá, para cá. Vai rolando para Gonzalez. Gonzalez volta, bora para Lugo. Ele vem buscar encomenda. Marcaram por dois aniversários. Volta, bora para Peraza. Peraza descarta a bola aqui na canhotinha. Bora para Motti. Motti vai rolando, bola novamente. Bora para Lugo. Lugo para Mosquina. Enfiado de bola para Zapata. Tentativa de tabela. Zapata tocou mal. A bola vai se perder. Um arremesso manual aqui na direita. Câmara retaguarda. Para a equipe da Vila Belmiro cobrar. Vem para movimentação. Gabriel Menino volta, bola na zaga central para Lucas Veríssimo. Rolou na entrada da pequena área. Brazão descarta essa bola para João Ananias. Ele vai trabalhando lá na quarta zaga. Marcaram de perto ali pelo Zapata. Olha o João. Ele vai levando a carga. Não deu jogo lá na canhotinha. Bola ali para Gonzalez Cobar. Ele fez a ligação por dentro. Deu a roleza. Marcaram por dois adversários. Tentou passar, não passou. Volta a bola para Cristian Oliva. Voltou para Veríssimo. Vai trabalhando. Vai concatenando bem a jogada do câmbio retaguarda. Cristian Oliva. Ele bate na bola. Descarta a bola para Ananias. Aberto lá na esquerda. Ultrapassa a fronteira inimiga. Vai tentou ativar ali. O Barreal chegou interceptando bem ali o Silva. E dá-lhe contra-golpe. Meteu um bolão lá pela ponta direita. Atenção, olha o Lugo, soltou na ponta. Uma bola muito comprida. Fez a parede ali. O Ananias, a bola vai se perdendo em tiro de meta para o Gabriel Brazão cobrar. E paramos por aí, Fabiano Fará.
1: Passe muito forte do Lugo para o Zapata, que é a referência técnica desse time da UCV. A atacante, camisa 8, foi bem na cobertura o Ananias.
0: José Calil, 12 e 15 de bola rolando o primeiro tempo e o jogo, seu primeiro panorama, tá gostando, não tá? Tá 0-0, Calil.
3: Parece um jogo tecnicamente muito fraco, né? O time local. Olha o goleiro do Santos, cara. Meu Deus do céu.
0: Bola recuada para ele ali no bico da pequena área, ele meteu quase para escanteio.
3: Como é que pode uma coisa dessas, cara? E o Cuca tá desesperado reclamando do pênalti ainda, tá vendo ali, ó? É um absurdo, é um absurdo o pênalti não ter sido marcado, é uma loucura. Se vocês que estão em casa não tiveram oportunidade de ver, estão no carro, vocês vão ver depois. É uma loucura o pênalti que não foi marcado a favor do Santos. E eu fico me perguntando aqui, Melo, como é que fica a cabeça do jogador do Santos? Porque o cara joga num time que não lhe paga. Aí, quando tem um pênalti, claro, para fazer 1-0, o juiz não marca. Ou seja, a diretoria que não paga também não tem representatividade. Se vai no gol, o goleiro engole. Então é realmente muito difícil hoje jogar no Santos. Ó, quase que ele engoliu de novo.
0: É, o capitão ali, o Kendra Silva, bateu pro gol, goleiro espalmou, meteu pra fora, lateral. Pra UCV bater lá pela direita, peça ofensiva. 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Vem a UCV, bola enfiada lá na canhota para Lugo, saiu o Prazão, agora foi bem o goleirão do Peixe, saiu ali no interior da sua pequena área, segurou com firmeza e vai sair jogando. Ele vai rolando a bola para Ananias, na quarta zaga, ergue o cabeção, zagueirão do Peixe, vai trabalhando, ele vai cadenciando o jogo no câmbio retaguarda, marcado ali pelo Zapata. Zapata aperta a marcação, também o Lugo, vai sair jogando. João Ananias descarta a bola no corredor central, deu a Veríssimo. Olha o capitão da equipe da Vila Belmiro, ele solta a bola novamente lá com a para o pezão direito, vai rolando na quarta zaga. Novamente a bola para João Ananias, balançou para lá para cá, marcado ali pelo Lugo. Volta a bola para Veríssimo. Veríssimo descarta a bola junto à linha lateral, recepcionou ali o Menino, fez o levantamento. Levantamento adiante, buscava o Barreal, subiu inteirinho na jogada. É, ali o Cumana tira, afasta de qualquer maneira. A bola sobrou ali para Zapata e o árbitro acabou marcando o último toque do jogador da UCV. Arremesso manual lá pela direita, vai tomando posição. Gabriel Menino, bola, Peixe, vamos nessa. Quase 15 de bola rolando, placar de 0-0. Olha o Miguelito, olha o Boliviano, vai rolando. Curtinho para Rolezer, devolveu para Miguelito. Miguelito para Bom Tempo, voltou para Rolezer, enfiada de bola, pegaram o Rolezer, hein? Na tentativa de enfiada lá na direita para o Tassiano, deram uma pegada no argentino que está caído lá na meia direita.

0: Venezuela e o placar é este. Universidade Central 0, Santos também 0, nada de gols por aqui. Desempuxa, Lucas Esporte.
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0: Vem a central, bola enfiada pra Zapata. Ganhou do Gabriel, menino, trouxe por dentro. Vai marcar, vai fazer na entrada da grande área. Rabiscou, chegou inteirinho na jogada, Cristo Oliva. Matação ofensiva, obstrui a passagem. Está jogando, dá-lhe contra-golpe. Olha o Rolezer, meteu um bolão pra Baré, ultrapassa a fronteira inimiga. Ele volta, bola pra Gabriel, bom tempo. Ele vai trabalhando do corredor central, na linha média adversária. Empurrou no bico da grande área direita. A bola pra ali, o Miguelito, limpou, fintou. Rabiscou, tentou bater, não bateu. Ele vai rolando pra Rolezer, vai marcar, trouxe pra canhota. Batida fora. Schiavone ficou só observando a saída de bola, mas o Santos chegou bem, hein? Que jogada ali bacana do boliviano Miguelito, soltou na entrada da grande área. O Laser tentou pegar o goleiro desprevenido, mas a bola ganhou altura, saiu só tiro de meta para o UCV cobrar e paramos por aí, né, Fará?
3: O detalhe interessante dessa jogada, quando recebeu do bom tempo o Miguelito, ele estava na direita e cortou para dentro. Três jogadores da UCV vieram marcar, se aproximaram do Miguelito, que viu o Rolezer sozinho. O argentino ajeitou o corpo, bateu, mas muito forte, é tiro de meta.
0: 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Sai jogando aqui pela Vila Belmiro, bora lá para Rolezer. Rolezer para Álvaro Barrel, deu jogo a bom tempo, devolveu para Barrel, enfiado de bola para Gabriel Menino, na meia direita, ataque, empurrou, atenção, era pro Tassiano, chegou Miguelito, ganhou, invadiu a área, balançou para lá, para cá, marcaram pelo adversário. Tentativa de passe ali para Gabriel. Bom tempo, Peraça. Na entrada da grande área. Tira, faça de qualquer maneira. Rebote do peixe, sobra para Lucas Veríssimo. Sai jogando errado. Atenção, vai partir para o Zapata. Que o Zapata patinou, escorregou. Saiu com bola e tudo para a sorte do Lucas Veríssimo, em que errou o passe. Se o Zapata não trupica nas próprias pernas aí, ia criar problema para a defesa do peixe, hein, Fará?
3: É que pegou muito urgente a lateral, tentou evitar a saída e perdeu o equilíbrio. Mas o Veríssimo errou o passe no campo de ataque e a defesa estava totalmente aberta, Melo.
0: Vai trabalhando novamente aqui na Vila Belmiro. Bora para Gabriel Menino. Ele vai soltando de ladinho para bom tempo. Que bolão! A bola para Menino aberto aqui pela direita. Limpou, fintou, rabiscou. Escapulido a marcação. Fez a ligação por dentro. Ele vai rolando para Rolezer. Marcaram por um, dois, três aniversários. Voltou para bom tempo. Meteu um bolão para Miguelito. Aberto lá pela direita. Lateral da grande área. Ele foi para a linha. Ele foi no marcado ali de perto pelo Gonzalo Motos, que esticou o compasso. Meteu para fora e o Santos ganhou escanteio. De novo tem a oportunidade de chuveirar essa bola lá no Kiprocó. O Santos vem para a grande área, Fará.
3: Enquanto o Miguelito estava desesperado para encontrar um espaço para cruzar, o Motes, calmo, tranquilo, só colocou a perna esquerda. É escanteio pela direita, o próprio Miguelito cobra.
0: Olha o boliviano, vai ajeitando com carinho danado, vai chuveirar na boca de gol, 18:30 de bola rolando na Venezuela, placar de 0-0. Ele fez o levantamento. Schiavone lá no alto, lá no mezanino. É, praticamente recuou, né? Ele treinou o goleiro aí. O Miguelito vai bater mal o escanteio assim lá longe, hein, Fará?
3: E não é nem ele quem cobra, né? É que ele tava ali próximo, tava com pressa e botou na área muito mal, Melo.
0: 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Bola, peixe! Vamos nessa! A bola para ali o Christian Oliva. Ele descarta, bola na canhotinha. Álvaro Barrel, ele chama contra si a marcação no primeiro. Tá marcado, tá cercado. Ele fez o giro, escapulido a marcação, desacelerou, volta a bola ali no corredor central, no seu sistema defensivo. Veríssimo capita, ele vai rolando para Gabriel Menino, enfiado de bola, ativado lá na canhota, vai Álvaro Barreal, foi para a linha de fundo, evitou a saída, fez o cruzamento, fechou o Tassiano, Schiavone, o goleiro estava lá para fazer a defesa, correu para chuchu Álvaro Barreal, evitando que essa bola saísse ali para a linha de fundo, mas fez o cruzamento, mas o goleiro estava esperto para danar, hein? Para danar, hein, Fará?
3: É, o Schiavone estava esperto, só tinha o Tassiano na área, né? Barreal não tinha mais nenhuma alternativa. Olha o CV.
0: Lá trabalhando a bola para Mosqueira. Mosqueira recepcionou, marcado ali pelo Gabriel Menino. Subiu o Gabriel Menino. Só na bola, tira a faixa de qualquer maneira. Deu um bicudo. A bola não ganhou a distância, só a altura. A bola sobrou ainda na peça ofensiva na canhota. Para Zapata, encarou a marcação no primeiro. Vai rolando curto ao seu lado. Bola para Gengro. Ele balançou para lá, para cá. Tentou passar, não passou. Volta a bola retrocedendo. Sai jogando novamente no câmbio de retaguarda o Montes. Ele vai metendo para Peraza. Peraza solta a bola lá pela direita. Bola para Andréa Silva. Marcaram cercado, enfiado ele, bola para Luga. Para o Lugo, Lugo, marcado ali duramente pelo Gonzalo Escobar. Volta a bola para o Silva, a bola bateu do Álvaro Barreal e sobra a bola para Peraza, que sai jogando no câmbio retaguarda. A bola para Schiavone, o goleirão ali da Venezuela, bate na bola, descarta de qualquer maneira, bola para fora, não deu para chegada no Zapata, é apenas arremesso manual.

0: Para a equipe da Vila cobrar. E atenção, amigo ligado na TMZ, anote aí comigo o tempo e placar da Copa Sul-Americana. 20 minutos, 40 segundos jogados de bola rolando. Primeiro tempo de partida na Venezuela. Anote aí comigo. 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Você vê zero, Santos também zero. Tá empatado o jogo. Fala, Escórcio.
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0: Olha o Gonzalez enfiado de bola na entrada da grande área, interceptou. Matação ofensiva, veríssima. Ele vai rolando para Miguelito, descarta a bola, curta ao seu lado para bom tempo. Escapulido a marcação, foi seguro pela camisa. Cadê o cartão, seu juiz?
2: Cadê
0: o cartão, seu juiz?
2: O cara agarrou pela camisa e não tem cartão.
0: É o Guerra e Vargas, o Boliviano vai deixar barata, mas essa aí, Calil.
2: É, uma arbitragem totalmente caseira, né? Agora ele deu.
3: O Soler, camisa 5.
2: Demorou, hein, pra mostrar o cartão. Alguém deve ter chamado
0: a
2: atenção.
0: Se não é a gente gritar daqui, ia passar, hein?
2: É, uma arbitragem muito ruim. Agora, Melo, outra coisa que me incomoda muito é o estado do gramado, né? Claramente, o gramado não permite o domínio correto da bola. A gente vê as imagens aqui à distância. Olha aí, além dele agarrar a camisa do bom tempo, ele matou o contra-ataque número 5, né? Finalmente levou o cartão amarelo. E a gente não consegue ver ainda, mais uma vez, o lance do pênalti, né? Que não foi marcado, mas que para mim foi um escândalo. É um escândalo não ter sido marcado o pênalti. E o Santos tomou cartão também.
3: É, o Gabriel, né? Menino, porque deu uma entrada no Mosqueira, né? Depois que o Mosqueira deu toque, ele pegou o Mosqueira. Por isso o Gabriel Menino, hoje lateral do Santos, amarelou para ele.
2: É, e o gramado muito ruim, Melo. Dá para perceber que os jogadores têm muita dificuldade para dominar a bola.
0: E vem o Santos, a bola para Cristian Oliva. Ultrapassa a fronteira inimiga. Tem a opção de jogar ela por dentro. Deu a Gabriel, bom tempo. Voltou para Cristian Oliva. Meteu o bolão na canhota, linha de fundo. A bola para Gonzalo Escobar. Olha o levantamento. Buscava o Rolês. Subiu de cabeça para tirar ali o Motes. Tira, afasta definitivamente o perigo na boca do gol. A bola voltou, botou reboteado para o Santos aqui na direita. A bola para Gabriel, menino. Solta a bola na metade do campo. Volta trabalhando ali na metade do campo a equipe da Vila Belmiro. Bola para Veríssimo. Vai rolando para Cristian Oliva. Fez um giro, falta. Alexander Gonzalez deu uma putinada pra cima do Oliva, tá parado o jogo, é falta na meia direita, ataque pra equipe da Vila Belmiro cobrar. 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E hoje, excepcionalmente, não teremos o fim de papo, que volta nas nossas próximas jornadas esportivas. 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O jogo tá parado, hein? Parou por quê? Porque parou.
3: Fala, pausa de reidratação. Acabou a Copa, mas nós temos a pausa de reidratação. Também na Copa Sul-Americana, Ricardo Melo.
2: É, porque
3: Melo
2: faz muito calor, né? E ela se justifica. Eu não sei agora, eu vou até checar aqui a temperatura lá em Valência. Mas veja bem, Ricardo Melo, eu estou preocupado. Porque antes do jogo, eu perguntei para o Lucas Escórcio se estava tudo bem, se ele estava tranquilo para trabalhar no plantão. E ele falou que estava tudo bem porque o Lucasito deixou tudo esquematizado no computador.
0: Ih, cara.
2: Agora eu fico preocupado. Que tipo de coisa será que o Lucasito deixou no computador?
3: É preocupante.
0: Já pegou um gemidão aí ou não?
2: O computador do plantão.
3: Você sabe que o Lucasito é o safadinho. O nosso fadinho é o Lucasito.
2: Amanhã o Lucasito vai estar aqui, eu vou checar com ele que tipo de coisa
3: ele deixou. É melhor não,
2: Calil. Pro Lucas Scorsi. Mas o jogo ainda é um jogo fraco, Ricardo Melo. Dá para perceber que o Santos é muito melhor, né? Com todas as suas limitações, o Santos é muito melhor que esse time da Venezuela. Um time muito ruim. Me espanta um time desses ter disputado a Libertadores, porque ele está jogando com o Santos, porque ficou em terceiro lugar, né, no grupo na Libertadores, e o Santos em segundo lugar na Sul-Americana. É um time muito fraco. O Santos joga um pouco melhor que o adversário, mas tem muita dificuldade de concatenar jogadas, exatamente pela situação do gramado e pela ruindade também de alguns dos seus jogadores. O Gabriel Menino, ele não está indo mal na lateral direita, mas ele é pesado. O lateral normalmente tem que ser mais leve para correr aquela beirada, né? Ele está tentando e o Santos é um pouco melhor do que seu adversário.
0: É isso, é falta. Falta na meia direita. Ataque para a equipe da Vila Belmiro. Álvaro Barreal vai ajeitando com carinho danado. Vai levantar lá na boca do gol. Schiavone, goleirão ali. Venezuelano está preocupado, sabe que vem chumbo do grosso. Lucas Veríssimo, João Ananias, todo mundo na boca do gol. Placar de 0 a 0, estamos com quase 26 de bola rolando. São as emoções do play, dos playoffs da Sul-Americana, oitavas de final. Bate na bola o Álvaro Barreal, fez o levantamento lá pelo outro lado, subiu ali Silva de cabeça, tira, afasta de qualquer maneira. Não dominou o Solé, como manda o figurino, a bola vai ser pirulita. Vai ser pirulita. Os caras também são grosso, não consegue dominar uma bola, hein? A bola fácil pro Solé ali dominar, a bola deu na tíbia dele, saiu. Já cobrado o arremesso manual, vem aqui pela fila Belmiro, a bola enfiada lá na canhotinha, foi empurrada ali, aceitou. O Gonzalo Escobar, o árbitro, mandou seguir. Está jogando Cristian Oliva. Volta a bola na metade do campo. Reinicia a equipe da Vila Belmiro na circunferência central do gramado. 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Está jogando novamente. Jomada Ninhos. Ultrapassa a fronteira inimiga. Vem o peixe. Ele vai rolando de ladinho. A bola para Gonzalo Escobar. Encarou a marcação de dois adversários. Tem a opção de jogar por dentro. Vai rolando para Gabriel Bom Tempo. Voltou ali para Álvaro. Barreal cochilou, perdeu e dali, contra-golpe, vem a UCV, vai descendo, aberto aqui na canhota, tem o Mosqueira pediu, recebeu, dominou, partiu pra cima ali do Gabriel Menino, larga a ponta, vem caminhando por dentro, deu a zapata, enfiada, ele bola, jogou no vazio, pra sorte do Brasão que saiu do gol pra ficar com ela, hein, Fará?
3: O Zapata geralmente fica colocado mais próximo da área pra receber esse tipo de lance, e saiu da área, deu passe pra ninguém, por isso o Brasão tem a posse de bola. Tudo igual em Valência, na Venezuela.
0: 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Está jogando Lucas Veríssimo. Olha o capitão na zaga central. Ele vai trabalhando a porta de bola na entrada da sua grande área. Vai levando, vai carregando a bola na machotinha. Bate na bola, no capricho, na canhota. A bola para Ananias. Ele balançou para lá, para cá, marcado ali pelo Lugo. Lugo também aperta a marcação. Vai trabalhando no campo de retaguarda, equipe da Vila Belmiro. A bola para Veríssimo. Devolveu a bola na quarta zaga para João Ananias. Bate na bola de qualquer maneira, fez o levantamento. Tá, tentativa de ativação ali pro Tassena, bola cumprida. O Schiavone saiu da meta para ficar com ela. Está jogando com Gonzalez do Câmara Retaguarda. Pois não. Fala, Calil.
2: Desculpa te interromper, só para registrar que eu recebo a mensagem aqui do Paulo Caravina, nosso especialista em arbitragem, também indignado com a não marcação do pênalti. Realmente foi um escândalo. É um negócio que você vai ver depois na TV, você que não viu ainda, não dá para acreditar que o cara não
3: marcou. E até agora não mostraram.
0: Ficou uns dois, três minutos analisando.
2: Não dá para acreditar, um pisão. Nós vimos a Copa do Mundo agora, teve até lance de cartão amarelo, vermelho, com um pisão desses, e o cara não deu o pênalti, velho.
0: É isso, arremesso manual para a equipe da UCV cobrar, vai tomar posição ali o Silva. Ele fez o levantamento, levantou na boca do gol, chegou João Ananias, atenção, foi travado, falta de ataque. Falta de ataque, marcou a arbitragem, falta ali do Zapata. O boliviano acabou marcando essa falta aí. Foi chutado, deram um calço nele, ele caiu feio, né? O João Ananias, que me parece que vai ganhando a titularidade aí. Porque o Luan Pérez foi muito mal no último jogo contra o Botafogo.
2: Mas o João Ananias, nesses minutos iniciais, chegamos agora a quase 30, também está mostrando ser bastante estabanado, viu aí? É um páreo duro, cara. E o Veríssimo, que foi contratado como solução, também vem falhando muito nos últimos jogos.
0: Sai jogando a equipe da Vila Belmiro, a bola para Tassiano, jogou no vazio, sai jogando Peraza aqui no campo de retaguarda, sai jogando na boa, na moral, reinicia no campo de defesa a equipe da UCV. 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Corta João Ananias, mas o árbitro pegou uma falta do Veríssimo. Tá parado o jogo, deu a falta ou não deu? Tá,
3: foi puxado, Veríssimo, né? Ele foi puxado pelo Lugo, camisa 11 da UCV, e por isso o árbitro parou o jogo. Ele foi puxado e estava em impedimento também o Lugo, camisa 11.
0: Pois é, então vai sair jogando a equipe do Santos no câmbio de retaguarda, placar de 0 a 0. Quase 30 de bola rolando o primeiro tempo de partida. 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E a galera interagindo conosco aí no nosso chat do YouTube. É isso, né, Scorcio?
1: Justamente, Melo. Peço até para todo mundo seguir a gente lá no TMC Sport e interagir com a gente aqui no chat. O William Salles falando, torcendo muito para uma vitória do Santos, mas está difícil. O tricolor sempre elogiando o Calil. Vai você, Melô.
0: Vai trabalhando a bola para Rolezer. Sobrou para Tassiano, vai marcar, vai fazer. Marca, marca. Tassiano entrou, cara a cara, bateu, errou. Eu não acredito. Tassiano errou um gol incrível. Romeu. Ele apola o goleiro. Depois que o Rolese se enroscou ali na meia-lua da grande área. A bola sobrou ali para o Tassiano. Ele apola o gol arreganhado. Ele estava cara a crachá, bateu o chapado, buscava ali a bochecha da rede. A bola passou terrivelmente, raspando o poste esquerdo do Schiavone. Mais um gol perdido do Tassiano, vestindo as cores do Peixe. Quinta-feira foi diante do Botafogo e outro gol que tem que ter receita, porque não dá para perder um gol desses. Ele perdeu outro gol praticamente feito. Era a oportunidade do Santos abrir o placar, hein, Fará?
3: Você fala bonito, né? Chapado, entrou na área. É o Tassiano. Ele já caiu antes de bater na bola. Totalmente torto. O Cuca vai à loucura no banco.
0: E aí não dá para ganhar, né, Calil? O cara perdendo um gol desses aí, né? Cara crachá, o goleiro já tava caído no chão, pô.
2: Os próprios jogadores do Santos colocaram a mão na cabeça, o Barreal, o Rolezer, do gol que perdeu o Tassiano. Ah, o Santos, infelizmente, sofre com a mediocridade do seu time, né? Enfrenta um adversário muito ruim. Qualquer time, mais ou menos, aqui do Brasil, já estaria ganhando essa partida. Mas o Santos é um time muito fraco e não consegue ganhar esse jogo por causa disso.
0: Vai trabalhando, bola para Escobar, enfiada ele, bola para Tassiano, trabalha como se for o pivô, meteu um bolão, a bola na canhotinha, olha o Escobar, vai fazer o levantamento, levantou o laser de cabeça, Schiavone, saiu do gol para fazer a defesa, cabeceio muito fraquinho ali do Rolezer.
3: É, né? Para matar essa bola, né? Poderia matar no peito, tava sem marcação, sairia da marcação só com domínio, tentou cabecear, totalmente desequilibrado, aí vai consagrando o Schiavone, né?
0: 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Está jogando aqui pela canhotinha, bola ali para Monte, ele vai rolando curto ao seu lado para Cumana, ele balançou para lá, para cá, marcado pelo Rolezer. Rolezer apita a marcação na saída de bola, bola para Gonzalez, ele volta, bola retrocedendo para Peraza. Peraza está jogando na zaga central, volta, bola para Gonzalez, ergue o cabeção, marcado de perto pelo Álvaro Barreal, enfiado de bola lá pela ponta direita, bola para Lugo, marcado, cercado, ele volta, bola do Cumana, retaguarda, vai atrapalhando a equipe venezuelana ali na entrada da sua grande área, bola para Peraza, volta, bola para Schiavone, o goleirão na entrada da pequena área, vai trabalhando. E ninguém do Santos, por enquanto, vai incomodar ali o goleiro. Agora sim, o goleirão vai sair jogando com o Gonzalez. Passe errado. Atenção, olha o peixe, Miguelito. Era para dominar, Miguelito. Não entendeu nada. Um passe errado ali. Uma bola atravessada na entrada da grande área por parte da equipe venezuelana. Na hora de dominar a bola, o Miguelito, ele trupica e não pega a bola, hein, Fará?
3: Ele acabou até trombando com um bom tempo e não alcançando a bola, né? Então a reposição é para o UCV. Tudo igual na Venezuela.
0: 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Arremesso manual do câmbio. Retaguarda para a equipe venezuelana cobrar. 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Você vê 0 Santos também, 0, 0 pra cá, 0 pra lá, 0 pra cá, 0 pra lá. Amada de gols. Carco, fumo, Scorcio.
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0: Duvido. 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
0: Santos está na área. Atenção, bola sobrou. Gabriel Menino bateu. A bola deu na zaga. Voltou para bom tempo na entrada da grande área. Trouxe para a pena canhota. Vai marcar, vai fazer. Bateu. Chacoalhou, guardou. Gabriel

0: É do peixe! Numa jogada que começou na canhota, o Álvaro Barreal fez o cruzamento, a bola sobrou aqui na linha lateral da grande área pelo setor direito. Para Gabriel Menino, ele deu um come no zagueiro. Bateu pro gol, a bola explode na zaga e voltou, se ofereceu ali para Gabriel, bom tempo, 49, é a camisa dele com a perna canhota, metendo na gaveta no ângulo, sem chances pro Schiavone, aos 34 de bola rolando na Venezuela, aberto o placar, Gabriel, bom tempo, olha o sorriso que você proporciona pra galera peixeira, na Venezuela, em São Paulo, em Santos, em todo o Brasil, bomba, bom tempo, bomba peixe, gol, fortalece, isso é mais do que gol, é golaço, uma jogada ligada. 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E o bom tempo foi fortaço para abrir o placar para a equipe da Vila Belmiro do lance para...
1: Ele que volta a ser titular hoje durante a pausa para a Copa do Mundo. Sofreu com dores, uma inflamação no pubis, fez pouca preparação. No lance, o Gabriel Menino fez boa fita e bateu mal. No rebote, a bola encontrou bom tempo e ajeitou para a perna esquerda e colocou longe do Schiavone. Um belo gol de bom tempo, o Santos vence.
0: Ufa, José Calil, agora 36, 1-0, o Peixe larga na frente, hein? 1-0 para o Santos.
2: Um placar justo, o Santos é melhor do que o adversário. Jogo muito fraco, mas olha, esse time da Venezuela, para ser ruim, precisa melhorar muito. Uma boa jogada do Gabriel Menino, é o que eu dizia, ele está jogando bem de lateral, embora ele seja um pouco pesado para a posição, mas ele conseguiu encaixar o passe ali e o bom tempo finalizou bem. Vamos ver se agora o time tranquiliza, né? Porque numa competição de mata-mata, você ganhar na casa do adversário é muito importante e o Santos tem essa possibilidade após abrir o marcador.
0: 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Abra para Rolenzer, passe errado, recupera ali o Zapata, tira, afasta de qualquer maneira. Cristian Oliva, tira, afasta, alivia o perigo. Abra, volta, volta, reboteada na batida na metade do campo para a equipe venezuelana, que vai perdendo o jogo por 1-0. Vem ali o Gonzalez, vai buscar encomenda no câmbio retaguarda. Vai meter a bola lá pelo outro lado, abra para Peraza. Peraza marcada a distância ali pelo Rolenzer. Rolenzer aperta a marcação na saída de bola da UCV. A bola ali para Gonzalez. Também é o Tassiano Apiata, ele foi obrigado a recuar. Na marca penal para o goleiro Schiavone, que vai sair jogando no campo de retaguarda. 37-20 o placar. 1 para o Santos, 0 para a UCV. São as emoções dos playoffs das oitavas de final da Copa Sul-Americana. 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Schiavone está jogando novamente no campo de retaguarda. Peraza aberto lá na zaga central. Pediu, recebeu, dominou, ergue o cabeção, vai visualizando o Silva Beto, junto à linha lateral ainda Peraza, ele volta a bola para Motti, ergue o cabeção, vai visualizando ele marcado de perto ali pelo Miguelito aperta a marcação na saída de bola, bate na bola de qualquer maneira, o Motti chegou bem. Lucas Veríssimo obstrui a passagem, está jogando na boa, na moral do câmara retaguarda da equipe da Vila Belmiro. A bola para João Ananias, olha o Ananias enfiado de bola para Miguelito, meteu um bolão na lateral direita no gramado, a bola para Gabriel Menino, tentou passar, caiu, hein? Foi tentar cavar uma falta, foi até ridículo ali.
1: Se atirou,
0: o mergulho,
1: né?
0: Do Gabriel Menino, querendo enganar a arbitragem, hein, Fará?
1: O Gabriel Menino que conversou com o Cuca durante essa pausa para a Copa do Mundo e definiu. Ele não joga mais no meio de campo. Ele, a partir de agora, concorre com o Igor Vinícius na lateral direita do Peixe. Hoje ele está sendo titular, Melo.
0: Vai trabalhando aqui na canhotinha, bate na bola, descarta de qualquer maneira ali. O Montes fez o levantamento. Lucas Veríssimo interceptou, vai rolando para Cristian Oliva. Ele tentativa pelo alto ali para Miguelito, quarta defesa venezuelana. A bola voltou para Cristian Oliva, levou um pontapé e o árbitro acabou marcando falta. Falta na metade do campo, setor direito para a equipe da Vila sair jogando. 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Amanhã tem mais campeonato. Ah, hoje é Sul-Americana, mas amanhã tem aí o... tem campeonato brasileiro, última rodada do primeiro turno. Lá em Curitiba tem Curitiba e Palmeiras, Zé de Luiz, José Calil, Gustavo Soler e Lucasito vão dar o recado. 7:30 da noite a bola vai rolar e às 9:30 lá na terra da linguiça em Bragança Paulista. São Paulo é mandante, não pode jogar no Morumbi porque tinha um show lá da Maria,
1: Harry Styles.
0: Ah, não era dela.
1: É, mas Styles. Ele ficou doente.
3: tá no DM, não vai ter show.
4: Ah, eu achei que era marido.
2: Jogo também, né? Também não vai ter jogo. Ué, mas se não vai ter show, por que, que o São Paulo não
0: será
2: joga?
0: Será que o palco já estava montado?
4: Já está montado, são várias apresentações.
0: Ah, então. Então o São Paulo vai mandar o jogo lá em Bragança Paulista, diante do Furacão, do Atlético do Paraná. O Gui vai dar o recado ao lado do Ivan Drago, Kaique Silva. Está jogando no câmbio retaguardo, Gonzalez. Está jogando a equipe venezuelana. A bola na canhotinha, a bola por intermédio ali do Mosqueira. Balançou para lá, para cá, habilitoso, bom de bola, escapulindo a marcação. Ultrapassa a fronteira inimiga, chegou bem. Chegou bem ali, o Oliva volta a bola para Gabriel Brazão. Brazão quer matar o torcedor do Santos. Sai jogando na canhotinha, a bola ali para Escobar. Escobar enfiada, bola para Álvaro Barreal. Marcado ali pelo Silva, falta do Silva não. Apto não deu a falta não, hein. O Escobar saiu para lateral, é arremesso manual para a equipe venezuelana. Sai jogando e sai jogando lá pela direita, bola para Gonzalez. Ele vai trabalhando a ponta de bola, enfiada de bola para Lugo. Lugo tá na área, rolou para Zapata, vai marcar, vai fazer, bateu. Gabriel Brazão pegou, defendeu. E agora segura ali e faz como manda o figurino. Já passamos de 40. Enquanto não apertar nenhum jogador ali da UCV, ele vai ter que ficar com essa bola aí, já que o Santos ganha por 1-0 e é assim que tem que ser feito. Ninguém cola no Gabriel Brazão, que sai jogando ali na boa, na moral, com a bola no chão. Ele vai tocando, dando só um toquinho sutil e ninguém aperta. Agora ele ficou com vergonha, ficou constrangido e solta a bola na zaga central ali. Esse é o Lucas Veríssimo que veio buscar a encomenda. Então ele vai limpando, vai carregando, encarou a marcação no primeiro marcado ali pelo Lugo. Lugo aperta a marcação. Agora Veríssimo descarta a bola na quarta zaga, bola para João Ananias. Ele erga o cabeção, vai visualizar ali, acompanha nada, volta a bola para Veríssimo, descarta a bola não, do outro lado, a bola aqui pelo miúdo, a bola para Cristian Oliva, meteu um bolão para Miguelito. Miguelito ultrapassa a fronteira inimiga pelo setor direito, ele deu um cobre no primeiro marcado ali pelo Zapata e o árbitro não deu a falta e vem pro contragolpe. A bola enfiada para Lugo, olha o Lugo, vem a OCV, bola para Zapata na entrada da grande área. Lucas Veríssimo tirou, a bola voltou reboteada na batida, a bola enfiada aqui na canhotinha, a bola para Mosqueira, ele enfiada por dentro e o Soli, que já tem cartão amarelo, deu uma pegada ali, o Soli deu uma pegada forte para cima do Miguelito. O jogo tá parado. É posse de bola para a equipe da Vila Belmiro. Sai jogando. Quase 42 de bola rolando. Placar de 1-0. Gabriel Bontempo foi lá e chacoalhou. Aos 34, Santos vence o jogo por 1-0. 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Sai jogando o peixe novamente. Lá no câmbio retaguarda, Gabriel Bontempo. Chama contra si a marcação no primeiro. Tentou passar, não passou. Difícil. O break desacelerou. Volta a bola pelo corredor central. Lucas Veríssimo deu jogo. A Cristian Oliva fez o levantamento. Ativado, tá sendo muito mal. Bola direto pra fora, vai se perdendo. Arremesso manual aqui na esquerda. Câmbio e retaguarda pra equipe da UCV. Sai jogando. 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Você vê, tá sentando na graxa, hein? 0, Santos tem 1, hein, Scorcio?
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0: Tá jogando no campo de ataque, a bola pra lá, olha o Lugo, balançou pra lá, pra cá, marcado pelo Oliva. Oliva aperta a marcação em curto espaço, bola enfiada pra Silva, aperta lá pela direita, atenção, enfiada de bola ali pro Zapata, tira, afasta, chegou inteirinho na jogada, na entrada da grande área, o Veríssimo, deu um jogo a Cristian Oliva, devolveu na quarta zaga, lá na canhotinha pra João Ananias, vai solteiro pra Escobar, Escobar volta a bola por dentro, tudo isso no campo de retaguarda, vem ali o autor do gol do Peixe, vem buscar encomenda no campo de retaguarda, marcado, cercado pelo Gonzalez, volta pra Gabriel, menino, de prima. Vai rolando na entrada da grande área. A bola para Lucas Veríssimo, capitão da equipe da Vila Belmiro. Vai trabalhando pelo condor central do câmbio de retaguarda. Vai dando um totozinho. A bola para Cristian Oliva. Ergue o cabeção. Gabriel Menino aberto aqui pela direita. Ele meteu um bolão para Miguelito. Miguelito deixou a bola escapulir. Chegou bem a zaga. Brigou pela posse de bola. O Tassiano ganhou para o Santos. Olha o Rolezer. Vai rolando para Miguelito. Miguelito voltou aqui na ponta. Tirou o pezinho da dividida. O Gabriel Menino. A bola voltou para Tassiano. No carrinho. O Ato deu vantagem. Dali. Contra golpe. Vem a UCV. Vem contra golpe. Bola enfiada na ponta esquerda. A bola para Mosqueira. Encarou a marcação do Veríssimo. Deu um come para cima dele. Limpou. Atenção. Rolou para Zapata. Trabalhou de pivô. Devolveu para Mosqueira. Mosqueira na tentativa do Lugo. Corta. Faça a defesa da equipe da Vila. A bola voltou. Voltou ali para Soli. Ele vai meter na bola lá pela direita para Silva. Silva. No pico da grande área, para fazer o levantamento. Vem a UCV, olha o cruzamento na boca do gol. Veríssimo, corta, afasta a rechaça de qualquer maneira. Não quis nem saber o capitão. A bola voltou, botou reboteada aqui na canhota. Vai trabalhando, chegou, tá agindo, estica a ponta da bota. Meteu para fora e o árbitro tá marcando o quê? Arremesso manual para a equipe da UCV já cobrada. Daqui a pouquinho a bola vai parar de rolar nesse primeiro tempo. E você vai acompanhar no nosso intervalo. Olha, hoje excepcionalmente não teremos um fim de papo, meu amigo. Fim de papo volta nas próximas jornadas esportivas. 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Peraza descarta, bola aqui na canhotinha. Vai trabalhando a porta de bola do câmbio de retaguarda. Ali a equipe da UCV, levantamento. Chegou, agasalhou no peito, no terreno com categoria, Gabriel Menino. Bate na bola, nenhum santista lá no ataque. Gonzalo está jogando para a equipe da UCV, vai metendo a bola ali para Granco. Ele solta a bola para o Lugo, Lugo de primeira, marcado, cercado ali pelo Álvaro Barrel. Descarta a bola para Silva, brigou lá na dividida, último toque do santista, segundo a arbitragem. Arremesso manual novamente lá na metade do campo, na direita para a equipe da UCV. Sai jogando, placar, repito para você, 1-0. Gabriel Bom Tempo marcou os 34 e foi só. Está jogando, olha o Lugo, vem buscar encomenda na metade do campo, desencilhou-se, deu uma marcação no primeiro. Ele vai descartando a bola para a Mosquita, domina, evita a saída de bola, ultrapassa, passa a fronteira inimiga, vem a UCV, a bola para Mosquera, vai levando, vai carregando, deu um come para cima do Miguelito, ainda ele veio por baixo, o Rolazer, deu um toco ali para cima do Mosquera, falta na meia canhota para a equipe da UCV bater, e vai levar perigo, hein, Fará?
1: É a primeira falta que o Santos comete na partida, nos acréscimos do primeiro tempo, primeira falta em cima do Mosquera, falta de longa distância, é verdade. Quem perdeu o tempo ali foi o Miguelito, né? Chegou o Miguelito, o Rolazer, Miguelito acertou o Mosquera por baixo. Falta, longa distância, mas é a UCV tentando o empate no final do primeiro tempo.
0: 46,5, vamos até 48. 1 minuto e meio por jogar, amigo torcedor do Brasil. Santos vai espetando 1-0. Fora o gol que perdeu o Tassiano, que tem que ter receita.
2: E fora o pênalti, né?
0: E fora o pênalti, tem isso também. Um pênalti não dado no começo da partida que favoreceria a equipe da Vila Belmiro. E vem a UCV, vai tomando posição. O árbitro boliviano ali tem dificuldades de organizar a barreira da equipe da Vila Belmiro. O árbitro é o Guerre Vargas, autorizado. Olha o Soli, vai partir para a bola, vai fazer o levantamento lá na boca do gol. Eu sinto por parte do Brasil uma insegurança danada. Olha o Soli, bateu, a bola houve em desvio, corta ali o Tassiano, tira, afasta de qualquer maneira. A bola sobrou, reboteada, a bola para Miguelito, fez a proteção, marcado, cercado, dominou mão Miguelito, saiu com bola e tudo, e o árbitro tá marcando, arremesso manual. O Soli já cobrou, enfiada de bola lá dentro da grande área, a bola para Zapata, rasga, afasta de qualquer maneira o menino.
2: Agora, Melo, eu não sei se você que tá narrando o jogo sempre em cima da bola percebe isso, como os jogadores do Santos não confiam no goleiro. Quando a bola vai perto do goleiro, é um Deus nos acuda. Tira daí, senão ele toma. É impressionante. É,
0: e o Brasão, ele não era assim, né? Ele sempre foi de soltar a bola, era difícil de segurar uma bola, né? Mas, olha, eu vou te dizer, ele tá numa insegurança tremenda. Ele não chegou propostas para ele, não.
2: Transmite isso pro time, né? Sem segurança.
1: Só sondagens.
0: Vai trabalhando aqui pela canhota, bola pra Mosquera. Mosquera junto à linha lateral, balançou pra lá, pra cá. E belo corte pra cima ali do Gabriel Menino. Chamou pro drible, atenção no cruzamento. Cabeceou, Zapata na trave. O Mosquera desmoralizou ali o Gabriel Menino. Chamou pro drible, uma, duas vezes. Não sei nem se vai ter que ir pro hospital ali, porque entortaram a espinha do Gabriel Menino. O Mosquera com esse lance, o Zapata mergulhou na entrada da pequena área, a bola beliscou a trave e saiu. O Santos quase se estrepou nessa aí, Fará.
1: É isso, e o Gabriel Menino, hein, não tava nem aí. Tomou duas vezes o mesmo drible com o mesmo movimento. E por sorte a bola pegou na trave. Se vai no gol, o Brasão tava atrasado, Melo.
0: Quando apita, Guerre Vargas, o boliviano, termina o primeiro tempo. Um pro Santos, Gabriel Bom Tempo marcou os 34, 0 pra UCV. Se o Santos quiser mexer, e os venezuelanos, tá recheado aí o banco de reservas. Tem jogador aberto, hein, dos dois lados, hein, Fará?
1: É, o da Universidade Central tem mais, né? Eles têm todo o banco completo. O Santos não conseguiu completar o banco. O Santos tem o Diógenes e o João Pedro pro gol. O Davizinho pra lateral direito, ele que é da base. O Luan Pérez e o Adonis Frias pra zaga. O Samuel Pierre pra cabeça de área. O Robinho Júnior, o Natson, o Rony e o Moisés para o ataque, né, Alô?
0: Muito bem. O Santos vence por 1-0, mas um jogo fraco tecnicamente, né, Carlinhos?
2: Muito fraco, o Santos vence por ser o time menos ruim.
0: Muito bem. Dá uma passadinha no chat aí, Lucas Escorcio. O povo tá dizendo o quê aí?
5: O Roberto Alexandre tá falando, depois de assistir vários jogos bons de Copa do Mundo, ver o jogo do Santos é de sangrar os olhos. Ele que tá ouvindo a gente de Itapevi, um abraço pra ele. Gabriel falando, aí até pergunto pro Calil isso. Sou santista, mas é melhor pro Peixão perder para focar no brasileiro. Você concorda, Calil?
2: Não, perder de propósito não. É claro que a grande prioridade do Santos é ganhar sábado da Chapecoense na Vila Belmiro, para não ir para a zona de rebaixamento. Agora, perder de propósito também não. Enquanto dá para ir levando, vai levando.
5: Muito bem, aqui ó, o Daniel Fragavive falando, Santos vai tomar uma goleada. É, não tá acontecendo, acho bem difícil hoje. E o Sobrinho falando, cadê o Neymar? Tá cansado, foi para Disney. Neymar que não viajou para Venezuela para esse jogo.
2: É, mas né, o caso do Neymar, eu sou a favor realmente dele ser guardado para sábado. É o que eu acabei de dizer. Você vai expor o Neymar contra um time de várzea desses.
5: Ainda mais nesse gramado.
2: Num gramado de várzea, exatamente. Eu acho que o Santos fez muito bem poupar o Arão, que também é um jogador importante, o próprio Gabigol, para sábado. O Santos precisa desses caras sábado, não hoje.
5: O Cavalcante falando aqui, ó, Santos é um time muito preguiçoso, inimigo do passe certo. Tassiano estar no elenco é uma piada.
0: Bom, muito bem. Intervalo de partida, 1-0, o Santos vai vencendo. É o play-off das oitavas de final da Sul-Americana. O Gabriel Bontempo foi lá e chacoalhou um golzinho só na primeira etapa. Na próxima terça-feira, claro, nós vamos ter todo o segundo tempo, mas na terça-feira que vem o Santos recebe a UCV jogando na Vila Belmiro no mesmo horário, às 9:30 da noite.
2: Se houver oportunidade aí de fazer o segundo gol, aí praticamente já resolve a classificação hoje, né? Porque esse time é muito fraco.
0: Fazer o seguinte, vamos sair pro primeiro intervalinho rápido e rasteiro. Na sequência tem muito mais pra você. Não saia daí. 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
0: Muito bem, voltamos. Venezuela, placar de 1 a 0. O Santos vai vencendo. A UCV vai receber na próxima terça-feira o jogo da volta, mas por enquanto está fazendo aí bonito a equipe da Vila Belmiro. O jogo não é aquele primor. Daqui a pouco o nosso José Calil vai falar, vai discorrer melhor desse primeiro tempo. Enfim, mas o Santos vence por 1 a 0. Hoje, excepcionalmente, amigo ligado aqui na TMC, não teremos o fim de papo, que voltará nas próximas jornadas esportivas. 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E amanhã a bola vai rolar pelo Campeonato Brasileiro. O Éder Luiz vai transmitir ao lado de José Calil, do Gustavo Solério e do Casito. O Verdão vai até Curitiba enfrentar o Coxa Branca, claro, com transmissão aqui da TMC. Na sequência, amanhã é o Tricolor jogando lá na Terra da Linguiça. Vai pegar a equipe do Atlético do Paraná. Guilherme Lage, Van Drago, Kaique Silva e o próprio Lucasito vão comandar para você.
2: É verdade que quando tem churrasco aqui na rádio, um leva a picanha, outro leva o contrafilé, outro leva o pão de alho e você leva a linguiça?
9: Não, eu não. Eu não.
10: Porque você gosta muito de morder.
0: Nada. Aí, quem leva é o Lucasito. Vamos fazer o seguinte, último intervalinho. Ó, tô ansioso para ouvir José Calil. O Santos vence por 1x0. Ele também vai projetar o segundo tempo na Venezuela. O Santos vence por 1x0. A gente volta já. 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
5: Muito bem, estamos de volta agora em definitivo. Daqui a pouquinho vai começar a etapa complementar. O Santos vai vencendo a UCV por 1-0, gol marcado pelo Gabriel Bontempo aos 34 do primeiro tempo. E o Brasil quer ouvi-lo. Gostou do primeiro tempo? O Santos está com tudo, né? Está com a faca e o queijo na mão para passar definitivamente para as oitavas de final. Se jogando fora de casa já vence por 1-0 e era para ter ampliado o placar, fora um pênalti que não deram. Jogando na Vila, eu tenho a impressão que o Santos vai golear essa equipe da UCV, que não é nada disso, hein, Calil?
6: É um time fraco, o gramado é ruim e o Santos vence merecidamente. Basta dizer que o time venezuelano só teve uma chance no último lance do primeiro tempo, aos 48, quando o Zapata cabeceou na trave do goleiro Brazão. O Santos teve o pênalti aos 4 minutos, não marcado, um verdadeiro escândalo. Depois teve o gol perdido pelo Tassiano. Inacreditável, você falou, Melo, muito bem na sua narração. É inacreditável o gol que perdeu o Tassiano e o gol do Gabriel Bontempo. Aliás, o Gabriel Bontempo é um cara que está se salvando no Santos nessa Copa Sul-Americana, né? Já foi o terceiro gol dele, é o artilheiro do time na competição. Olha aí, Melo, ó. Como é que o juiz não deu esse pênalti, cara? É olha só, o jogador do Santos é pisado, sem a bola. É inacreditável que o árbitro...
5: É a arbitragem sul-americana, a gente reclama da nossa aqui, né?
6: Mas a gente fica triste porque é sempre pro mesmo lado, né? Os erros são sempre pro mesmo lado. Particularmente, olha aí, ó. No caso do Santos, particularmente contra ele, o Santos, né? Então o Santos teve 3 oportunidades... Para os jogadores novos aí nas posições, o Gabriel Menino está indo bem na lateral direita, apesar que ele é muito pesado para a posição, né? Nós vimos na Copa do Mundo, o lateral hoje ele tem que fazer a beirada toda. E o Gabriel Menino, ele sabe jogar quando a bola chega no pé dele, mas ele é um pouco lento para essa posição. O João Ananias na zaga me parece confuso, não fez um bom primeiro tempo, quando exigido. Acabou se mostrando afobado. E o Tassiano a gente já sabe, né? A banda toca sempre da mesma forma. Jogador absolutamente incompetente. Eu até acho, como o time da Venezuela deve atacar mais agora, mesmo, eu acredito que haja espaço para velocidade no contra-ataque. O Cuca poderia voltar com o Rony ou o próprio Moisés. Aqui o Moisés está voltando de lesão, não sei como ele tá. Mas tanto o Rony como o Moisés hoje fariam mais do que está fazendo o Tassiano. O Tassiano agora, numa bola de contra-ataque, é um jogador lento. É um jogador que, além de arrematar muito mal a gol, é lento na movimentação. Então eu voltaria com o Rony ou o Moisés para fazer essa bola de velocidade no contra-ataque. Fora isso, o Santos administra o jogo. O time venezuelano é muito ruim. Chega pouco, quando chega, erra o passe. Foram várias viradas de jogo que a bola foi pela linha lateral, né, no erro de passe do time da Venezuela. E o Santos pode trabalhar a bola, tentar fazer 2-0, porque aí já resolve hoje a classificação. Se o Santos fizer 2-0 hoje, ele não perde mais a vaga na semana que vem aqui no Brasil, Melo.
5: Muito bem, tá aí José Calil, é nosso, e o Boi não lambe, as equipes já voltaram, me parece, sem modificações, né, Fará?
7: Aparentemente sem nenhuma alteração, nem no Santos, nem na UCV, Melo.
5: É, mas o capitão Lucas Veríssimo foi lá dar um pito, disse um pito que é uma bronca no árbitro, vai mudar.
7: Temos sim, vai sair o Kendry Silva, que é o camisa 2, para a entrada do camisa número 28 é o Ruiz, um lateral por outro. Ruiz, 28, entra na UCV.
6: Maicon Ruiz, o Silva tava cansadão, né? Agora vamos ver para quem que passou a tarde de capitão, mas o Kendry Silva tava cansadão, acho que o Maicon entrou aí para dar mais velocidade na bola de lado do time da Venezuela.
5: Autorizo boliviano Guerre Vargas, a mortadelinha já está rolando na Venezuela. Para o CV e Santos, na melhor audiência do futebol em todo o Brasil. Tá falando com ele com as pernas de Éder Luiz, Schiavone bate na bola, descarta de qualquer maneira, a bola vai saindo em lateral. Lateral para a equipe da Vila Belmiro, batendo lá para a direita, na metade do campo. Vem para a movimentação, Gabriel Menino, Santos vence por 1-0. Vai rolando para Cris Oliva, bate na bola de qualquer maneira. Subiu a zaga, tira ali o monte. A bola voltou ali para Joana Ninhas, ganhou, vai rolando, curto ao seu lado, vai metendo a bola por dentro para o uruguaio. Cris Oliva, solta para o Capita. Tá aí o Veríssimo, pediu, recebeu, dominou, voltou a bola para Gabriel Menino, volta a bola para Veríssimo, que vai trabalhando, a porta de bola na sua intermediária, encarou a marcação no primeiro marcado ali pelo Zapata aperta a marcação na saída de bola em curto espaço, a bola para Cris Oliva, trabalha como se for o pivô, tudo isso na intermediária piscina, a bola para João Ananias, ele ergue o cabeção, vai visualizando, vai rolando por dentro, fez a ligação, a bola para Cris Oliva, voltou a bola para Ananias, rolou a bola para Cris Oliva, olha o bolão para Rolezer no condor central, na linha meta adversário, meteu um bolão na canhota, a bola para Álvaro Barreal, vai marcar, vai fazer, bateu de três dedos para fora do gol. Que passe açucarado no Rolezer para Barreal aqui na canhota. Recepcionou na ponta, vem comendo por dentro. E de três dedos tentou ali achar o cantinho esquerdo do Schiavone. Quase o Santos no início da etapa complementar amplia o placar, Fabiano Fará.
7: A intenção foi excelente do Barreal, porque o Schiavone não esperava o chute. Tentou de três dedos, só que a bola não pegou o efeito necessário para morrer no fundo da rede. Tiro de meta já batido.
5: 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Vá trabalhando o Rolezer. Ele bate na bola de qualquer maneira. Fez o levantamento adiante. A bola para Álvaro Barreal. Bola muito comprida. Saiu. Arremesso manual. Michael Ruiz vai tomando posição para fazer a cobrança para a equipe da UCV. Aqui no câmbio de retaguarda. Início de partida. 2-10. E bola rolando. São os playoffs da Copa Sul-Americana para as oitavas de final. Jogo de ida. O Santos vai derrotando a equipe venezuelana. Elana por 1-0. Gabriel Bom Tempo marcou os 34 na primeira etapa e foi só. Vem ali o Gonzalez, brigou pela ponta de bola. Chegou Cris Oliva, interceptou. A bola volta reboteada na metade do campo. Rebote da equipe venezuelana. Bola para Lugo. Tentou o drible. Escapulindo a marcação do Álvaro Barreal. Olha o Barreal. Deu um soco nas costas do Lugo. Na frente do quarto árbitro. E aí, Fará?
7: E agora o Barreal se estreia com um Granco ali, o Barreal tá nervosíssimo, chega o Escobar ali também, o Zapata entra na confusão, Barreal sai de canto, acertou duas vezes o Lugo, jogador da UCV, pelo visto nem amarelo vai ter.
6: Mas é um absurdo o Barreal se envolver em confusão, né? O Santos tá ganhando o jogo, tá jogando melhor com o adversário, de repente ele vai expulso e põe o time no mato. Lamentável o que fez o Barreal, que é um bom jogador, mas pelo amor de Deus, se envolver em confusão numa altura dessas.
7: E só um detalhe, Melo, o Santos que o Barreal notificou extrajudicialmente o Santos quando estava com os direitos de imagem atrasado, como foi um dos primeiros a receber. Só que o Santos está com problemas com o Cincinnati dos Estados Unidos, porque ao fim do ano passado comprou o Barreal por 4 milhões de dólares e
5: deixa
7: adivinha?
5: Ver, deixa eu ver, não pagou.
7: É.
5: Bom, novidade zero, né? Olha o Gabriel, bom tempo. Ele veio buscar encomenda na circunferência central do gramado. Balançou pra lá, pra cá, escapulido a marcação. Volta a bola na zaga central pra Cris Oliva. Enfiada de bola pra Gabriel Menino. Na tentativa do que tá sendo. Montes tira, faça de qualquer maneira. Tem um bicudo. Ninguém da UCV recupera e está jogando na zaga central. Câmara de retaguarda aqui da Vila Belmiro. Por intermédio ali do Veríssimo. Veríssimo vai rolando curto ao seu lado. Deu a Menino, Menino pra Cris Oliva. Enfiada de bola novamente lá pela direita. Junto à linha lateral, Menino. Ele volta bola pra Cris Oliva, ele vai fazer a transição do lado outro, tentativa de passe lá na canhota seria pro Álvaro Barreal, subiu Ruiz de cabeça, tira a faixa de qualquer forma, a bola volta na metade do campo, a bola pra Ruiz balançou pra lá, pra cá, fez o giro, escapulido a marcação de dois adversários, vai rolando a bola pra Ali Gonzalez Cobar, devolveu a bola pra Veríssimo, Veríssimo pra Cris Oliva, ou melhor era o Gabriel Menino, volta a bola pra Miguelito, Miguelito aperta lá pra direita, chama contra si a marcação no primeiro, tentou passar, passou a bola, voltou, voltou na metade do campo pra Cris Oliva, descarta a bola pra João Ananias, ultrapassa a fronteira inimiga, aqui pelo setor esquerdo, ergo o cabeção, vai visualizando, ele vai metendo a bola para Álvaro Barreal, recepcionou junto à linha lateral, marcado pelo Ruiz, tentou passar, não passou, ele volta, a bola novamente, a bola para Ananias, olha o Santos, vai trabalhando na linha média adversária pelo setor de meia esquerda, a bola para Cris Oliva, devolveu a bola para Ananias, a bola voltou na canhotinha para Gonzalo Escobar, rolou para Barreal, tentativa de tabela, tabela saiu, olha Escobar, rolou na entrada da grande área, Gabriel, bom tempo, vai marcar o golaço, bateu chapado para fora do gol, tentava o ângulo, pegou mal para Chuchu ali, o Álvaro Barreal numa linda jogada no peixe lá na canhota. Você viu aí, né, Fará?
7: Eu vi que o Bom Tempo recebeu essa bola na entrada da grande área e tinha espaço para caminhar, ajeitar o corpo e chutar com firmeza. Aí ajeitou a bundinha para lá, perninha pra cá, ó, bola tá subindo ainda, Melo.
5: E atenção, amigo ligado na TMC, anote aí comigo, Copa Sul-Americana, playoffs, anote aí, 5:30 de bola rolando, segundo tempo e o placar é este. 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Vem o Mosqueira aberto lá pela ponta. Vem a equipe. Dá um CV, olha o cruzamento. A bola passou por todo mundo. Rasga, afasta de qualquer maneira. Álvaro Barreal. Ali viu o perigo na boca do gol, mas parece que estava em posição de impedimento. É isso, marcou impedimento lá na canhota. O jogo está parado. Posse de bola que favorece a equipe da Vila Belmiro. Confirmo para você, 6 de bola rolando. Segundo tempo na Venezuela. UCV 0, Santos 1. Lucas Scorcio.
8: O Corinthians tomou o quarto transfer ban. Está devendo 23 milhões de reais para inscrever novos atletas.
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5: Se joga no peixe lá pela direita. Olha o Miguelito, descarta, vai rolando curto. Ele vai trabalhando, a bola ali por curtinha. Bola para Cris Oliva, deu um jogo a Álvaro Barreal. Meteu um bolão na canhota, bola para Gonzalo Escobar. Atenção, soltou para Barreal. Foi para a linha de fundo, marcaram por dois aniversários. Ainda Barreal marcaram pelo Peraza. Pum, come, foi empurrado ali pelo Granco. O ato não deu a falta e o Cuca vai ao desespero.
6: Ah, mas tem que ir,
5: o
6: né?
5: Cuca aqui na beira do gramado quase invadiu. Foi um empurrão assintoso e o ato não marcou. Hein, Fará?
7: Com os dois braços, ele tirou o Barreal do campo na cara do árbitro que nada deu.
5: Vem pro jogo, equipe da Vila Belmiro. Gabriel, bom tempo, limpou, fintou. Tentou passar, não passou. Ele voltou para a curtinha, abriu no corredor central, na linha meta adversária. A bola para Roleza, deu a Cristian Oliva. Ele voltou a bola para Roleza, vai trabalhando a posse de bola. A bola para Cristian Oliva. Ele balançou para lá, para cá, marcado pelo Zapata. Zapata aperta a marcação em curto espaço. Um bolão. Vamos lá, Santos, vamos nessa que é bom. A peça Roleza descarta a bola para Gonzalo Escobar. Recepcionou junto à linha lateral. Marcado ali pelo Peraza. Granco também aperta a marcação, ele volta a bola na metade do campo, a bola para Cris Oliva, olha o peixe, volta a bola retrocedendo, a bola para João Ananias, essa jogando novamente no campo de retaguarda, na circunferência central do gramado, temos um jogada, vai rolando curto, a bola para Cris Oliva, ultrapassa a fronteira inimiga, vamos lá peixe, vamos nessa que é bom a peça, Cris Oliva descarta, vai rolando para Lucas Veríssimo, capitão, aceitou com a chapa no pezão direito, que bola, bola para Gabriel Menino, limpou, fintou, empurrou a bola novamente, a bola para Gabriel, bom tempo, por elevação, meteu um bolão na ponta direita, ativando, Gabriel Menino foi para a linha de fundo, fez o cruzamento. A bola para Roleza, tentou dominar, não dominou. Vai cometer a falta? Não, Granco sai jogando, deu de biquinho, a bola não saiu. A bola voltou, botou reboteada na batida, deixou que a bola saísse ali. O Escobar para ganhar para si, arremesso manual para o Santos bater. O jogo melhorou um bocadinho, já estamos com 8 de bola rolando. Parece que o Santos quer definitivamente matar o jogo, hein? Meu caro José Calil.
6: É, o Santos voltou um pouco melhor e o curioso é que o time da Venezuela não sai para o jogo, né? Mesmo perdendo, a Universidade Central não sai para o jogo e o Santos vai aumentando sua posse de bola, já chegou, terminou com 53, já chegou a 60% agora. O time venezuelano não reage, Melo.
5: 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A bola enfiada lá na esquerda, ataque. A bola para Álvaro Barreal, tentativa do cruzamento, a bola não saiu, ele fez o levantamento, não. O Bandeira marcou depois de um dia e meio a saída de bola no cruzamento do Barreal lá na canhota, hein, Fará?
7: Mas o Barreal parece que correu para não chegar. Tudo bem que o passe foi forte do Rolaser. Barreal demorou para chegar na bola. Quando chegou, bateu totalmente torto. É tiro de meta.
5: Amanhã tem jornada dupla, Campeonato Brasileiro. Última rodada do primeiro turno do Campeonato Brasileiro. Lá em Curitiba. Curitiba recepcionando Palmeiras, Ed, Luiz, José Calil, Gustavo Soler e Lucasito. 7:30 da noite, a bola vai rolar, o Verdão em campo. E às 9:30, lá em Bragança Paulista, o São Paulo recebe o Atlético do Paraná. Guilherme Laje, Van Drago, Kaique Silva e o próprio Lucasito. Amanhã jornada dupla para você. Quinta-feira joga o timão. A bola enfiada para Rolezer, soltou lá na ponta. A bola para Miguelito, tentou passar, não passou. Demorou para tocar. Brigou ainda Miguelito, foi para a linha de fundo, fez o cruzamento nas mãos do Schiavone. Saiu o goleirão para fazer boa e fácil defesa. Correu com o breque de mão puxado. Miguelito não alcançou. A bola vai saindo. É tiro de meta que favorece o goleirão da UCV. E olha, hoje excepcionalmente não teremos o fim de papo, que voltará nas próximas jornadas esportivas. 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Para, chegou ali Gonzalez, veio para interceptar, mata ação ofensiva e sai jogando Coutinho lá pela canhota. Bola para Montes, recepcionou, marcado ali pelo Miguelito. Aperta aí que ele espana, Miguelito. Aperta aí também, tá sendo. Vai trabalhando, vai transando bem a jogada. Ali no câmera retaguarda, equipe do CV, placar de 1 a 0. Santos vence o jogo. Estamos com quase 11 jogados de bola rolando. Segundo tempo de partida. Schiavone descarta a bola para Peraza. Peraza ergue o cabeção, vai visualizando a companheirada toda. Então ele vai levando, vai carregando, bate na bola de qualquer maneira, tentou ativar. Vai lá na canhota ali, o Granco subiu de cabeça.

Olheu, dominou, evitou que a bola saísse em lateral. Vai rolando para Rolezer, Rolezer para Álvaro Barrel. Joga a bola, peixe. Empurrou para Cris Oliva. Ele vai trabalhando na linha meta adversária. Meteu um bolão para Gabriel Menino. Atenção por trás da zaga. Invadiu a área. Vai marcar, vai fazer. Bateu o Menino. Chacoalhou, guardou.

0: agora rolando a etapa complementar. Num lançamento primoroso do Cristian Oliva, ele invadiu a área lá pela direita, dominou na caixa, trouxe para a perna canhota e na saída do goleiro Schiavone meteu no contrapé do goleiro para marcar o segundo gol do Peixe na Venezuela. Gabriel Menino, 25 é a camisa dele. Olha o sorriso que você proporciona para a galera do Peixe na Venezuela, em São Paulo, em Santos, em todo o Brasil. Bomba, bomba, bomba, bomba, bomba, menino. 2 Santos, 0 UCV. É gol, gol fortasse, isso é mais do que gol. É golaço, uma jogada de guerra, de vibração. Um gol com a cara de Cimento CSN. Cimento CSN, mais do que forte. É fortasse, o Gabriel Menino foi fortasse para ampliar para a equipe da Vila no lance para...
1: E o volante, Cristian Oliva, trabalhou como meia de perna esquerda e inverteu o jogo no peito do Gabriel Menino, que matou tirando do lateral com o Maná e batendo de perna esquerda. É o segundo gol do Santos, o segundo gol de Gabriel Menino com a camisa do Peixe. Santos 2-0.
0: José Calil, melhor do Brasil. O Santos vai encaminhando a classificação já na primeira partida na Venezuela. 2-0. 2-0 Santos, bonito na frente, hein, Calil?
2: A boa notícia para o torcedor do Santos hoje é o Gabriel Menino, né? Eu dizia no primeiro tempo, ele faz um bom jogo, embora ele seja pesado para fazer aquela beirada, correr o tempo todo, mas quando a bola chega no pé dele, sai coisa boa. E agora foi assim, uma bela virada de jogo do Oliva, que também faz uma boa partida, e o Menino matou no peito, já ajeitando para chutar, bonito gol. Agora é só o Santos tomar cuidado para não sofrer o gol da equipe da Venezuela, e já sairá hoje praticamente classificado, Melo.
0: 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Está jogando aqui na Vila Belmiro do Câmara, retaguarda. Ananias, ele bate a marcação do Zapata, vai rolando curto ao seu lado, deu um jogo. A Cris Oliva, enfiada de bola para Miguelito. Miguelito cochilou, perdeu, deu um vacilão. E Itali contra golpe, Anderson Ali, ele vai metendo a bola na canhotinha, abre para a Mosqueira, Mosqueira limpou, fintou, trouxe a bola para o pé direito, executou o cruzamento, vem a CR, a UCV, subiu de cabeça, o Ananias foi inteirinho na jogada dentro da grande área, tirou bem ali o Ananias, boa Ananias, e o Santos recupera, está jogando com Escobar, Escobar fez a ligação por dentro, vem ali o Rolenzer, pediu, pediu, recebeu, dominou, vai rolando, bola para Cris Oliva, que bola, uma canhota, vem o Peixe de novo, a bola para Escobar, aperta na canhota, larga a ponta, vem comendo por dentro, olha o cruzamento, a bola para Tassiano, Deus de zagueiro, Tassiano, mas a bola voltou, botou reboteada na canhota, a bola ali para Gonzalo Escobar, olha o Gabriel, olha ali o Álvaro Barreal, soltou no corredor central, pode até bater o Rolenzer, enfiar ele, bola para Miguelito, tentativa no cruzamento era bom tempo, a bola desviou na zaga, vai saindo escanteio, escanteio pro Santos bater lá na direita, Fabiano Fará
1: distribuiu bem o jogo, o Rolenzer vindo, vendo o Gabriel Bontempo nas costas do Cumaná, só que ele bateu, o zagueirão cortou. Escanteio lado direito, lá vem o Peixe.
0: Eles escantearam pro Peixão. Vamos lá, Peixe. Eu quero ampliar o placar 2-0. Santos, bonito na frente. 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Vai tomando posição ali o Boliviano do Peixe. Miguelito, ele renovou, né?
1: Até 2031.
0: E o salário aumentou?
1: Gradualmente.
0: Uma bala. Muito bem, olha o Miguelito, boliviano, vai tomando posição. Ele fez o levantamento, levantou na boca do gol, na tentativa do cabeceio, tira, afasta ali, Granco. Ele bate na bola de qualquer maneira. Ele fez o levantamento, ninguém dá o CV no campo de ataque. Saiu ali o Gabriel Brazão, mas o árbitro pegou uma falta.
1: Do Barreal para cima do Granco. E o Barreal está se estranhando com o Granco desde os primeiros minutos deste segundo tempo. Falta no campo defensivo.
0: É, o Barreal tá com o sistema nervoso abalado, hein, Calil? Não é a primeira dele que ele provoca os adversários, hein?
2: É, daqui a pouco vai ter a parada para hidratação e eu acredito que o Cuca deveria mexer. Pode pôr aí o Rony e o Moisés na frente.

0: tira o Tassiano, tira o Miguelito, se for o caso, dá uma descansada no Barreal, pode descansar o Veríssimo também, colocar o Adonis Frias ali atrás, porque o Santos tem que pensar no jogo de sábado, Ricardo Melo. Esse jogo tudo bem, tá ganhando merecidamente, mas o jogo da vida do Santos é sábado na Vila, 18h30 contra a Chapecoense. E o treinador tem que pensar nessa partida.
1: E é isso, olha o Mosqueira Petro lá na esquerda. Recolheu, dominou, sapateou pra lá, pra cá, ganhou do Gabriel Menino, fez o giro, fez a volta, vai trabalhando a equipe da UCV no câmbio, ataque, a bola pra Soli. Ele devolveu a bola na canhotinha. Atenção, balançou pra lá, pra cá, bola pra Soli. Ergue o cabeção, vai trabalhando ali na meia esquerda. Vai fazer a transição de um lado ao outro. Olha o cabeceio, a bola vai sobrando ali pra Granco. Saiu na antecipação. Gabriel Brazão tava atento, goleiro do Peixe, abaixou-se pra fazer. Boa e fácil defesa. 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O PJ da PicPay, baixa o app e atenção, amigo ligado na TMC, anote aí comigo o tempo e placar da Sul-Americana. 17:40 jogados do segundo tempo e o placar é este. 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O CV 0, Santos tem 2, Lucas Scott.
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1: Vem pro jogo aqui, Vila Vila Belmiro. Bola pra Gonzalo Escobar, devolveu a bola ali pelo Miolo. Bola pra Cristian Oliva. Ele vai metendo lá na meia direita pra Rolezer, que bolão! Atenção, Gabriel Menino foi pra linha do fundo lateral lá da grande área. Vai executar o cruzamento, vai pintar o gol. Cruzamento, Tassiano tentou um voleio, mas muito mal. O bico da pequena área tentou um voleio ali, caiu todo troncho no gramado e errou feio, hein, Fará?
4: Errou muito feio, não dá nem pra falar do Tassiano. Vai embora o Lugo, camisa número 11 na UCV. Vem o Sosa, camisa 10. Ele tira um atacante e coloca outro, o técnico Daniel Sasso.
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0: Agora, o jogador que entrou agora, Ricardo Melo.
1: Ele joga bola?
0: Eu vou te dizer uma coisa, ele lembra do Walter? Que era do Inter, Porto Alegre, do Goiás.
4: É Fluminense, né? Jogo Fluminense.
0: Olha ele aí, tá aparecendo.
1: Nossa,
0: pelo amor de Deus.
4: É uma mistura de Walter com Morelos.
0: Tá bem acima do. Olha, eu vou te falar, cara. Parece futebol de várzea, viu? Um jogador com esse peso, esse gramado, essa iluminação. A iluminação também, muito ruim. Parece futebol de várzea.
1: E outro, é um estádio vazio praticamente, né? Enfim, é sul-americana. Você pega essas buchas aí. Quem mandou não passar em primeiro lugar no grupo? Passar aí por essa repescagem. E olha o PJ, o Gabriel Bom Tempo, autor do primeiro gol. Ele vai levando, vai carregando. Enfiado, ele bola. Gabriel Bom Tempo. Eu não entendi. Qual que foi a intenção dele? Ele estava pelo cordão central, meteu a bola na canhota, mas não tinha um jogador do Santos aberto na ponta esquerda. Que coisa, hein, Fará?
4: De cabeça baixa, né? Ele acreditou que o Barreal estaria aberto pela esquerda. E o Barreal estava por dentro. Jogador de cabeça baixa, erra bastante. É tiro de meta para
1: o
4: CV.
1: 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Está jogando Gonzalez ali na metade do campo. A bola voltou para Soli. Tentou passar, não passou. Corta ali o Cristian Oliva. Vai rolando para Barreal. Barreal, Álvaro Barreal. Descarta lá pela direita. Vai trabalhando ali o menino. Menino soltou para Miguelito. Aperta o lanche. Junta a linha lateral. Vem o peixe no ataque. Olha o Gabriel Bom Tempo. Ele vai descartando a bola ali pelo miolo. Vai Rolezer, vai levando, vai carregando, vai desbravando. Meteu a bola lá pela ponta para Miguelito. Boliviano, escapulido da marcação. Cristian Oliva, meteu um bolão por trás da zaga. Gabriel Menino, não.
0: Aí não, hein?
1: De novo, uma bola açucarada, espetado lá na direita. O Gabriel Menino, uma bola até de fácil domínio. Ele foi tentar dominar com o bico da chuteira, saiu ele, bola tudo pra linha de fundo, hein? Esse é o Gabriel Menino que marcou o segundo gol. Agora foi mal uma beça, hein, Fará?
4: Era mais fácil dominar essa bola do que aquela que ele marcou o segundo gol do Santos. vacilou, displicente no lance, o Gabriel Menino.
1: E vem o Peixe novamente, ultrapassa a fronteira inimiga. Olha o Cristian Oliva, ele descarta a bola para Gabriel. Bom tempo, tá marcado, tá cercado. Deu o jogo mais atrás para Veríssimo, Veríssimo. Vai soltando por dentro, fez a ligação no condor central do Cobre. Retaguarda, vai trocando passes no campo de defesa da equipe da Vila Belmiro. A bola ali para Gabriel Menino, descarta, vai fazer a transição inteligentemente. Da direita na canhota, bola para Álvaro Barreal. Larga a ponta, vem caminhando por dentro. Tem outra passagem aqui do Gonzalez Cobar. Pediu, mas não ganhou. Ainda Álvaro Barreal. Meteu o bolão para Tassiano, tá na área, demorou para voltou, reboteada para Álvaro Barreal. Voltou para Tassiano, vai marcar, vai fazer, defendeu, esquivou e bateu. Tassiano bateu, chacoalhou, guardou. Chacoalhou, guardou. Eu não acredito. Tassiano.

0: É do peixe! Tassiano, Tassiano, numa jogadaça do Álvaro Barreão, que precisou tocar duas vezes para ele na cara do goleiro. Na primeira, o goleiro fez uma defesaça e voltou nos pés do Tassiano, que deu um toquinho por cima, surgiu para marcar o terceiro gol do Peixe. Quando eram passados 21 de bola rolando, etapa complementar, Tassiano, 16, a camisa dele, marca o terceiro gol para a equipe da Vila Belmiro. Tassiano, olha o sorriso que você proporciona para a galera peixeira na Venezuela. Em São Paulo, em Santos, em todo o Brasil. Palma, palma, palma, palma, palma, palma, palma. Tassiano, palma, peixe. É gol, gol, fortalece, isso é mais do que gol, é golaço. Uma jogada de garra, de vibração, gol com a cara de Cimento CSN. 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E haja emoção, agora aquela pausa para reidratação. Mas o Tassiano, cara, crachá, precisou de duas oportunidades no mesmo lance para meter o terceiro gol do Peixe. E quase que errou, Fabiano Fará.
1: E saiu comemorando naquele gesto tradicional. Sai zica. Sai zica, passando a mão no corpo. Tassiano que empilhou chances desperdiçadas, algumas delas inacreditáveis. Precisou de três lances, três finalizações para marcar o terceiro gol do Peixe. Tassiano foi pra rede. Santos 3-0. E que jogadaça do Barreal, hein?
0: É isso, José Calil. Parada pra reidratação. Estamos com quase 24. 3-0. Tá mais do que liquidada a fatura já no primeiro jogo do playoff. Essa sul-americana. O Brasil quer ouvi-lo. Fala, Calil.
2: Olha, Melo, chamou atenção o fato do time da Venezuela não ter reagido No segundo tempo, né? Virou 1-0 pro Santos, gol do Gabriel Bontempo, e a Universidade Central não reagiu. Não reagiu. E aí o Santos acabou criando as oportunidades, poderia ter marcado antes. O menino fez 2-0 aos 11, agora o Tassiano aos 21 faz 3-0, e é hora do Cuca mexer, começar a poupar os jogadores, porque esse
3: vai entrar
2: jogo
3: Samuel
2: aqui,
3: Pierre, Calil, volante 81.
2: Pois é, esse jogo aqui já foi. Agora o Santos tem que se preocupar com o futuro. Tem jogo decisivo sábado contra a Chapecoense, depois na própria terça-feira contra esse mesmo time da Venezuela. Então agora é hora do Santos tocar a bola, deixar o tempo passar, administrar o placar e poupar alguns dos seus jogadores. Melo,
0: tá mudando o Peixe, diga lá.
1: Samuel Pierre, volante da base do Peixe, 18 anos apenas, é um jogador interessante, Calil. É, 81 a camisa dele no lugar do Gabriel Bontempo, camisa 49. Samuel Pierre, 81, tá no jogo.
0: 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Peraza, descarta para Montes, na aperto lá na quarta zaga, pressionado ali pelo Tassiano. Tassiano aperto a marcação na saída de bola, esquia a bola e bate na bola, descarta de qualquer maneira. Fez o levantamento, seria ali pro Mosquera. A bola vai se perdendo, arremesso manual lá na direita, na metade do campo para a equipe da Vila, está jogando. E parece que a UCV vai mudar de atacado, hein?
3: É, tá anotado aqui, fica tranquilo.
2: Vai encerrar as substituições, né? Não vai mexer três, já mexeu dois, não vai poder mexer mais.
0: É, né? Esse time aí, a UCV, não é de nada. Tanto é que no torneio Apertura, foi lanterna na segunda fase.
3: Ah, na segunda fase, mas classificou, né? Pra
2: agora nem tem calendário ainda pro segundo semestre,
3: não,
2: né?
3: O calendário dela é esse. Ó, vão entrar na UCV o camisa 27, Carrilho, o camisa 21, Rodrigues, e o 16, De Souza. Aí eu vou já, assim que o quarto árbitro levanta a bandeira, ó, vai sair o camisa 24, com o Maná, para a entrada do 27, que é o Carrilho. Carrilho entrando, o camisa 27, vai vir o Rodrigues, camisa número 21, e vai estar saindo o Cumaná, né, camisa 24, e vai entrar também o De Souza, camisa 16. Já eu confirmo as outras alterações, porque o quarto árbitro está em Nárnia por enquanto.
0: Eu acho que a placa não acendeu.
3: Ó, Solé, Cumaná e Granco saíram. Solé 5, Cumaná 24 e Granco, camisa 47, para as entradas de Rodrigues 21, Carilho 27 e De Souza 16.
0: Ali o calça de veludo, nádegas de fora, né? Mas acho que a vaca já deitou, né?
2: É uma última tentativa aí do técnico Daniel Sasso Pacheco de reagir. A universidade não reagiu e agora ou ela reage ou será eliminada hoje, né? Porque se acabar assim, já era. Não vai ganhar de 4-0 na Vila Belmiro, um time ruim desse.
4: Vai trabalhando a posse de bola, a bola passou, seu gordinho brigou pela posse de bola. Ih, acho que você... Ai, caramba. Você
3: tá na boca do Roleza, hein?
4: Sobrou um picolé de osso na boca do Roleza.
3: E amarelou pro Sousa, camisa 10. Pouco rechonchudo, é verdade. O Sousa deixou o braço esquerdo, ó. Acabou atingindo o cotovelo lá na boca do Roleza. Amarelou pro 10 da UCV.
2: O árbitro vale tudo aí, né? Pelo amor de
3: Deus. E ele deu pra valer, viu? Pela imagem que temos aqui, ele esqueceu a bola e pumba. Deu nele. Quer que eu repita aqui, Melo?
2: Ficou barato o amarelo.
4: E que atenção, amigo ligado na TMZ, anote aí comigo o tempo e placar da Copa Sul-Americana. 28 em cima da pinta do segundo tempo na Venezuela, o placar é este. 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
4: Sai jogando peixe, João Ananias, vem com a bola dominada. Ele vai ali para o Bacarregano, meteu um bolão lá pela ponta direita. Atenção, olha o Gabriel Menino, na tentativa do cruzamento, ele vai fazer o levantamento, levantou, a bola desviou. Schiavone, no alto, goleiro venezuelano, saiu do gol para ficar com ela. E tem pressa, vai trabalhando, bola para Sousa, enfiada de bola lá na direita, Zapata. O árbitro não deu falta, hein? Caiu ali o Zapata, ficou pedindo falta, a bola retrocedida ali pro Gabriel Brazão, que bate na bola com a pernoca direita, fez o levantamento, tira a faixa de qualquer maneira na metade do campo ali. O Sousa brigou pela posse de bola, o jogador do Peixe, ali o Samuel Pierre, está jogando na bola, na moral do câmbio retaguarda, deu jogo a Escobar. Escobar para Roleser, Roleser para Cristiolinva, volta a bola para Escobar, aqui junto à linha lateral, marcado, cercado ali pelo Sousa. Ele volta a bola retrocedendo para João Ananias, bom drible, ele vai meter na bola lá pelo outro lado, na zaga central. O Lucas Veríssimo, capitão, fez a ligação por dentro, vai trabalhando, bola para Cristian Oliva, ergue o cabeção, vai visualizando, acompanha a nada toda. Estamos com quase 30 de bola rolando, etapa complementar. Santos 3-0 para o CV. Bate na bola o Cristian Oliva, um bolão para Álvaro Barreal, dominou, lateral da grande área, lá na canhota, encarou a marcação do Ruiz, balançou para lá, para cá, ainda Barreal fez o cruzamento, Peraza subiu de cabeça, o toque providencial, meteu para fora, escanteio para o Peixe, Fará.
3: Boa esticada de bola do Samuel Pierre, lá da intermediária, campo defensivo, nos pés do Barreal aqui no ataque, pelo lado esquerdo. Desviou Peraza, escanteio, lado esquerdo, Álvaro Barreal na bola.
4: 22 é a camisa dele, vai tomando posição para jogar essa bola lá no que procorra. 3-0 para a equipe do Santos no jogo de ida. É, dá pra poupar muito jogador na Vila Belmiro na próxima terça-feira, pensando em Copa do Brasil, Campeonato Brasileiro. Atenção, bola pra Tassiano, trabalha como se for o pivô, volta a bola na metade do campo, vai trabalhando aqui da Vila Belmiro, vai trazendo bem jogada na linha média adversária. A bola aberta aqui na canhota, bola pra Gonzalo Escobar, limpou, fintou, escapulido a marcação, Zapata deu uma pegada ali no Escobar, hein? Que tá caído no gramado na frente do Cuque. Vem o Peixe, bola enfiada pra Álvaro Barreal, lateral da grande área lá na canhota, rolou pra Tassiano de primeira, isolou!
2: Que é isso?
4: Tassiano deu uma de zagueiro, meteu direto pra fora. Esse Tassiano, eu vou te falar, hein? Eu não, fala você, fará.
3: 3,5 milhões de euros. Agora três alterações do Peixe. Vai embora o Miguelito, camisa 30, para a entrada de Moisés, camisa 21. Vai embora Roleiser, para a entrada de Robinho Júnior, camisa 7. E vai embora também Tassiano, ainda bem, para a entrada de Rony, camisa 11.
4: E aí, meu caro José Calil, o melhor do Brasil, é isso mesmo. Vai, vamos poupando aí os titulares. Eu não acredito que o Tassiano, na falta do Gabriel Barbosa, o Gabigol, ele é o titular, né? Mas enfim, tá dando área aí, mudou três de uma vez só, faz certinho o Cuca, né, Calil?
2: É, tem que poupar jogadores. Eu pouparia o Veríssimo ainda, né, o zagueiro, porque o Santos não tem outro para jogar ali no sábado. Mas sim, Miguelito, Tassiano já vai tarde. Roleser fez um bom jogo, hein? Gostei do Roleser, estava meio cansado. É o que eu disse, agora é hora do Cuca fazer as mexidas e o Santos administrar esse placar que lhe dá antecipadamente a classificação.
4: 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Brigou pela posse de bola, Gonzalez ali tirou o pé. Álvaro Barrel. A bola volta lá pelo outro lado. Agora para Montes, vai servindo. A bola na canhota, agora para Mosquito. Ele balançou para lá, para cá. Ele chama contra si a marcação do Gabriel Menino. Tentou passar, não passou. Descarta essa bola na metade do campo. Ele vai soltando curto ao seu lado. Vai trabalhando a equipe toda. OCV. A bola para Rodrigues. Rodrigues lá na canhotinha para Souza. Souza tentou passar, não passou. Bola fora. Saiu com bola e tudo. Arremesso manual lá na direita. Câmara reta. Aguarda para a equipe da Vila Belmiro sair jogando. 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Sai jogando na UCV, a bola para a Mosqueira, marcaram, cercaram, volta para retrocedendo. Quase o Rony roubou da porta de bola. Atenção, Gonzalez meteu um bolão, a bola para Souza. Souza deu um cobre no primeiro, vai rolando curto ao seu lado, vai metendo a bola para Rodrigues. Rodrigues para Souza. Tentativa de tabela, passe errado, brigou pela posse de bola na metade do campo. O Cris Oliva deu um pontapé, hein? No Souza e o árbitro. Não, no Rodrigues. E o árbitro pegou essa falta aí, Fará.
3: É, por baixo e por cima. O Oliva não perdoou, ainda deu uma encarada no camisa número 27 da equipe da UCV. Falta marcada.
2: Só para o torcedor entender, Melo, o Barreal foi jogar no meio agora, né? Então o Santos fica com o Cris Oliva, o Samuel Pierre e o Barreal, e na frente Robinho Júnior, Rony e Moisés. E agora vai poupar o Veríssimo.
3: É, né? Isso, vai embora como o Calil pediu, né, Calil? Vai embora Veríssimo. Adonis Frias vem pro jogo, camisa 98, zagueiro.
2: Então o Santos fica no meio aí com Oliva, Samuel Pierre e o Barreal, e na frente Robinho Júnior, Rony e Moisés.
4: 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A bola para Moisés, vem buscando, comendando, câmera retaguarda, descarta, vai rolando, a bola para Álvaro Barreal. Ele vai fazer a transição lá pelo outro lado. Robinho Júnior agasalhou no peito, botou no terreno, cochilou, perdeu pontos, volta a bola retrocedendo na fogueira para o Schiavone. Marcado pelo Rony, bate na bola com a pernoca direita, o goleiro vai rolando a bola para Carrilho, brigou na posse, na metade do campo, mas brigou e perdeu, hein? A bola vai sobrando para a equipe da Vila Belmiro, rebote sobrou na canhota para a equipe do Peixe, a bola para Moisés, encarou a marcação ali do Ruiz, balançou para lá, para cá, vai rolando para Escobar, Carrilho esticou o compasso, botou para fora, arremesso manual aqui na esquerda, que favorece a equipe da Vila Belmiro, vai tomar a posição Gonzalo, Escobar volta para retroceder, a bola para Ananias, Ananias volta a bola para Escobar, marcado ali pelo Zapata, Zapata aperta a marcação na saída. Ele bola da equipe da Vila Belmiro. João Ananias volta a bola na entrada da grande área ali com o Gabriel Brazão. Bate na bola com a pernoca direito do goleirão. Enfiado ele bola na canhota, bola para Moisés. A bola já vinha saindo. Marcou ali o bandeira, confirmado pelo árbitro. Arremesso manual na metade do campo aqui na direita para a equipe da UCB cobrar. 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Vai ser jogando do câmbio retaguado, a bola para Peraza. Marcada ali pelo Rony. Rony aperta a marcação na saída de bola esquina. Boni, atenção, olha o goleirão, bom drible pra cima do Rony. Atenção, vai rolando a bola na canhotinha, a bola pra Carrilho, limpou, pintou, escapulido a marcação no primeiro, dali, contra golpe, vai trabalhando, a bola pra Mosquera, tentou passar, não passou, chegou inteirinho na jogada, Cris Oliva, obstrui a passagem, vai rolando a bola pra Samuel Pierre, ele vai rolando curto ao seu lado pra Robinho, ele volta a bola ali pra Samuel, ele vai fazer a transição, Pierre, ele vai fazer a transição do lado, o outro meteu um bolão, a bola pra, na canhota, pra Escobar, ele vê a aproximação ali do Moisés por dentro, volta a bola pra Escobar vai metendo a bola de ladinho. Vai trabalhando a bola para Moisés, na metade do campo. Escapulindo a marcação do primeiro, que é Souza. Empurrou a bola para Samuel Pierre. Que bolão na pela direita, vem o peixe. A bola para Gabriel Menino. Recepcionou, vai pintar o levantamento. Levantou na boca do gol, fechou na cara do gol ali. O Rony caiu. O árbitro não deu a falta. Insistiu o Robinho lá na canhota. Chegou bem para sair jogando lá na canhotinha. O jogador Lugo bate na bola e está jogando com o Mosquera. Mosquera põe um drible. Escapulindo a marcação no primeiro, veio por baixo sem falta. Recupera aqui da Vila Belmiro. Vai trabalhando. Além da equipe do Peixe, a bola ali para Álvaro Barreal, passe errado, foi interceptado e dá-lhe contra-golpe. Vem aqui para o CV, não dominou como manda o figurino ali. O Rodrigues sai jogando no câmbio retaguarda da equipe da Vila Belmiro. Sai jogando na boa, na moral, vai gastando tempo. Santos vence por 3-0. Já passamos de 36:40 do segundo tempo. 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A bola para Dona Espriga, ergou o cabeção, vai visualizando a companheirada. Ele deu o jogo, a bola para Gabriel Menino. Enfiado de bola, que bolão lá pela porta. ponta direita, bola para Rony, recolheu, dominou, devolveu para Moisés na entrada na grande área, lá pela direita. Tem a ultrapassagem do Robinho, invadiu a área, houve um transapé. Ficou pedindo o pênalti, a rapaziada do peixe, Fará.
3: É, o Robinho Júnior caiu, só que a reação do jogador foi de não reclamar. Levantou, então, suponho, sem a imagem replay aqui, que não houve nada, Melo.
2: É, agora me pareceu que o Robinho Júnior forçou, né? Eu também acho que não houve esse pênalti.
4: 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Está jogando novamente no cobre retaguarda, equipe da Vila Belmiro. A bola enviada ali pelo miolo, veio buscar encomenda agora para Cristian Oliveira. Marcaram, cercaram pelo adversário, voltou para retrocedendo a entrada na pequena área. Bola para o Brasão, vai rolando na quarta zaga. Ananias, ele vai fazer a transição lá pelo outro lado, bola ali para Samuel Pierre. Ele desencilhou-se na marcação do Zapata, está jogando com categoria na zaga central. Deu jogador, Nes Frias, vai rolando curto, fez a ligação por dentro para Cristian Oliveira. Ergue o cabeção, vai meter a bola lá pela direita. Vem o Peixe novamente, bola enfiada lá pela ponta direita. Vamos lá, Peixe, vamos nessa que é bom a beça. A bola ali para Álvaro Barreal, tentou o drible, dominou muito mal, tira. Pelaza veio para conter o avanço. A bola voltou, voltou reboteada lá pelo outro lado. Dobra para Robinho, Robinho Júnior. Aperto lá no bico da grandela pelo setor direito. Trouxe para pela canhota, vai marcar, vai fazer. Esquerda, deu rebote, a bola sobrou para Rony, bateu, chacoalhou, guardou.

0: Rony, Rony entrou agora em a pouco, camisa 11 dele quando era passado os 38 de bola rolando. Robinho Júnior, lá pela direita, trouxe para pela canhota, bateu pro gol, esquia, Rony não segurou, a bola sobrou na marca penal. O Rony ganhou ali do Peraza e com a chapa no pezão esquerdo meteu por baixo do goleirão. Para ampliar pro Peixe, Rony, Rony faz o quarto para a equipe da Vila Belmiro. Encaminha bem a classificação nos playoffs da Copa Sul-Americana para as oitavas de final. Rony, olha o sorriso que você proporciona para a galera peixeira. Rony amplia o placar para a equipe da Vila. É gol, gol, fortaleza. É mais do que gol, é golaço. Uma jogada de garra e vibração. Gol com a cara do Cimento CSN. Cimento CSN mais do que forte. É fortaço e o Rony foi lá e deixou dele. 4 pro Santos, 0 para a UCV no lance, Fabiano Fará.
1: Uma sucessão de erros do sistema defensivo da UCV no chute do Robinho Júnior. O Schiavone soltou a bola para frente, foi mal. Aí o Peraza tentou afastar, se atrapalhou. E o Rony apareceu para marcar o quarto do Santos no jogo. O segundo dele com a camisa do Peixe. Rony foi na cambalhota e tudo. Santos 4-0.
0: 4-0 para a equipe da Vila Belmiro. Calil meteu mais um para conta. O Santos vai goleando fora de casa, hein, Calil?
2: É, a classificação do Santos está resolvida, né? O time fez o que tem que fazer. Pega adversário fraco, tem que golear. O que não tinha feito nas fases anteriores. Vamos ver aí, não vai dar nada. Esse time aí, Melo, é igual o Recoleta, é igual o Deportivo Cuenca, né? Times que o Santos teve dificuldade. Hoje não. Hoje acabou fazendo um bom jogo e mereceu a vitória. Chamou atenção o fato do time dar amarelo agora pro Escobar, né?
3: É, deixou o braço no jogador da UCV, amarelo para ele.
2: Chamou atenção, Melo, o fato do time da Venezuela não reagir. Quando terminou 1-0 o primeiro tempo, gol do Bom Tempo, eu pensei que o time da Venezuela ia reagir, ia pressionar pelo menos, né? E eles não fizeram nada. O menino fez 2-0 aos 11, Tassiano 3-0 aos 21 e o Rony agora aos 38, 4-0. Santos está classificado, passa por essa fase de playoff para pegar o Maracá do Equador. Eu confesso que não conheço esse time, né? Vamos ver nas oitavas, né? O Santos pega o Maracá, de repente consegue aí avançar na competição, mas eu insisto, o mais importante para o Santos é ganhar sábado da Chapecoense para sair da zona de rebaixamento do Campeonato Brasileiro.
0: E vem a UCV, olha o cruzamento, corta ali o Moisés, está jogando na boa, na moral do câmbio, é para guarda. Moisés cochilou, para voltou, vai pintar o gol, a batida! Gol! É da UCV! Camisa dele quando eram passados 41 e bola rolando para diminuir o placar. O Moisés saiu lá do ataque para fazer bobagem aqui no campo de defesa. Uma bola fácil ali para ele sair jogando, ele prendeu, perdeu no interior da sua grande área. E o Ruiz que entrou no início da etapa complementar, bateu na bochecha da rede, inapelável para o goleirão ali, Brazão. Para diminuir o placar, Ruiz aos 41 do segundo tempo. Faz o único gol da UCV numa poupagem do tamanho do mundo, protagonizada pelo Moisés. É gol, gol fortaço, esse é mais do que gol, é golaço, uma jogada de garra, de vibração. Um gol com a cara de Cimento CSN, Cimento CSN. Mais do que forte é fortaço. Mas que poupagem que o Moisés fez aí, hein, Fará?
1: E o Cuca foi ao desespero quando o Moisés tentou driblar, não para fora na direção da lateral, e sim para dentro da área, pro meio, pra marca do pênalti. Perdeu a bola, e aí o Ruiz fez um golaço. E a UCV tá gostando do jogo, hein?
2: Cada gol que o Santos toma, né, Melo? Parece brincadeira, né? Já não chega aquele contra o Botafogo. Agora tomou esse aí.
0: Olha o contragolpe, olha o Robinho, aberto lá pela direita, invadiu a área, pedalou, tentativa de passe por dentro para Rony, ele pedalou, escapou a corrente. Sai jogando a equipe do UCV, bola para Mosquera, falta, o árbitro deu vantagem, vem a equipe venezuelana, ultrapassa a fronteira inimiga, deu um come para cima do Samuel Pierre, a bola enfiada aqui na direita, atenção, balançou para lá, para cá, trança bem a jogada, de Souza, fez o giro, voltou a bola lá na canhotinha, bola para cá, Rizzo, dominou, lateral da grande área, vem a equipe do UCV, olha, cruzou. momento está na mão do Brasão. Abaixou-se o goleiro do Peixe ali na pequena área para fazer boa e fácil defesa. 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E atenção, amigo ligado na TMC, anote aí comigo o tempo e placar da Copa Sul-Americana. 43 e 40 de bola rolando, segundo tempo, e o placar é este. 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O CV 1, Santos 4, Lucas Escórcio.
4: Amanhã tem Internacional e Cruzeiro às 9:30 da noite pelo Brasileirão.
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0: Bola enfiada para Robinho. Olha o Robinho, invadiu a área, vai marcar, vai fazer. Deu um cobra no primeiro, demorou. Chega a defesa rasgando, tirando, afastando. Perigo, o Vindizinho, bola fora. Mas demorou o Robinho, né? Porque chegava ali por dentro o Rony pedindo. Ele tentou mais um cobre. Quando bateu, ele foi bloqueado. A bola vai saindo. É lateral para a equipe da Vila Belmiro cobrar. Foi lateral ou escanteio, hein, Fará?
3: Me parece lateral, o Melo, mas é a segunda vez que o Rony se aborrece com o Robinho Júnior. Que ele dá a opção do passe e o Robinho Júnior tenta a finalização.
0: 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Marcou escanteio, Álvaro Barreal vai ajeitando. Pouca gente do Santos ali no interior da grande área, hein? Muito bem, vai tomando posição, fez o levantamento. Olha o toque de cabeça do Rony. A bola vai passando por toda a extensão da grande área. Não saiu não, vai brigando lá pela canhota. Chegou para tirar, afastar ali o Samuel Pierre. A bola vai saindo em tiro de meta.
3: Cinco.
0: Tiro de meta que favorece a equipe da UCV, que vai perdendo por goleada. 4 para o Santos, 1 para a UCV. E olha, hoje excepcionalmente não teremos o fim de papo, que volta nas próximas jornadas esportivas. 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E vem o Peixe. Álvaro Barreal rolou para Moisés na entrada da grande área. Dominou mal, rasga a defensiva da equipe da UCV. A bola voltou, botou reboteada na metade do campo. A bola para Zapata. Ele vai puxar o contragolpe. A bola enfiada lá pelo outro lado. Subiu inteirinho ali de cabeça para meter para fora o Gabriel Menino. Botou para a lateral, lateral já cobrado. Vai trabalhando o Mosqueira. Apelidoso. Paulo de bola. Soltou para Carrilho. Larga a ponta. Vem caminhando por dentro. Chegou Samuel Xavier. Estica a ponta da janca. Meteu novamente para fora. O árbitro está marcando. Arremesso manual lá no ataque pela ponta esquerda para cobrar. A equipe da UCV que perde o jogo por 4-1. O Santos vai goleando, encaminha bastante a classificação. Na próxima terça-feira tem um jogo na volta. Dá pra jogar preservando muitos jogadores, pensando em Copa do Brasil, pensando em Campeonato Brasileiro. O Santos vem até a Venezuela e vai metendo 4-1. Mas o jogo não acabou não. Olha o Mosqueira, aberto lá pela ponta, tentou o drible. Ele deu um come, patinou, escorregou. Com a proteção da zaga, saiu o Gabriel Brazão. Saiu do gol pra fazer a defesa e paramos por aí, hein, Fará?
3: É isso, o Brazão não tem pressa nenhuma. Ele conhece o time que joga, né? E agora o Mosqueira tá ali caído com dores na perna esquerda, cãibras na perna esquerda.
0: Tá trabalhando ali Gonzalo Escobar. Ele descarta, olha Moisés aberto aqui na canhota. Pediu, recebeu, dominou, deu um come pra cima do De Souza. Empurrou a bola novamente. A bola de ladinho, a bola pra Escobar. Escobar vai rolando curto ao seu lado. Bola enfiada lá na direita. Bola pra Gabriel Menino. Gabriel Menino nem parte mais pro ataque. Vai trocando passes ali na intermediária adversária, na espera do apito final. Vai trabalhando Álvaro Barreal, enfiado de bola lá pela direita pra Gabriel Menino. Foi pra linha de fundo, olha o cruzamento. Schiavone. Olha, fechava na segunda trave, mas o Gabriel Menino foi no primeiro pau mesmo. Aí o goleiro interceptou e fez boa defesa. Você viu aí, né, Fará?
3: A intenção era o Rony, que fechava na segunda trave, mas pegou mal na bola. O Schiavone estava esperto, desce o Peixe.
0: Muito bem, vai trabalhando a ponta de bola aqui da Vila Belmiro. Joga a bola, Peixe, palma nessa. Álvaro Barreal, ele fez o giro, desencilhou-se da marcação no primeiro. Vai rolando a bola para Cristian Oliva. Devolveu a bola para Álvaro Barreal, não entendeu nada. A bola vai saindo à direita do Schiavone, mas viu, houve um desvio, hein? O árbitro pegou um desvio ali, bola fora. O Santos tem escanteio a ser cobrado aos 48. O árbitro prometeu o jogo até os 50, Fabiano Fará.
3: Álvaro Barreal, exausto, cansado. O Álvaro Barreal corre ali pelo corner esquerdo. do Álvaro, escanteio pelo lado esquerdo.
0: Muito bem, vai tomando posição ali. Álvaro para Real, 22. A camisa dele vai levantar lá no que procoma a boca do gol. Mais um golzinho aí, Peixe. Vamos nessa. Que a bomba aberta, olha o cruzamento. Não, preferiu rolar na entrada da grande área. Olha a paulada. Pegou mal para chuchu ali o Cris Oliva. Isolou, queria um desvio ali do Monte, o árbitro não viu, eu também não vi nada, então tá certo, só marcar o tiro de gol pro Schiavone, goleirão venezuelano cobrar, e paramos por aí na Fará.
3: Pegou mal na bola, Oliva, aí tentou ali dar uma enganada no árbitro, falar do desvio do Monte, que não houve. Tiro de meta, o Santos vence.
0: Bate na bola, Schiavone, com a perna direita, fez o levantamento, levantamento adiante, a bola pra De Souza, acertou o jogador do Peixe. O Ananias está caído ali na circunferência central do gramado, acertaram ali o queixo, parece que perdeu um pivô. O Ananias reclama com o árbitro, De Souza vai lá e dá uma força para ele. É do jogo, né? Não foi, foi sem querer, querendo, né?
3: Falar. É, o Ananias super dividido de cabeça e o De Souza levantou a perna direita, acertou o zagueiro do Peixe, falta marcada e já batida.
0: Vem pro jogo aqui, na Vila Belmiro, bola espetada na canhota, bola pra Moisés, Moisés encarou a marcação do Ruiz, balançou pra lá, pra cá, Ruiz, estica a ponta da bota, meteu pra fora, lateral aqui na esquerda, ataque pra equipe da Vila Belmiro cobrar, sem muita pressa, Gonzalez cobrar, o argentino do Peixe, camisa 31, toma impulso pra fazer a cobrança do arremesso manual, vai meter a bola na linha de ponto, bola pra Álvaro Barreal, tem a ultrapassagem do Samuel Pierre, pediu, mas não ganhou, volta a bola na meia esquerda, a bola pra ali o Ananias, fez a ligação por dentro para Cris Oliva, vai soltando para Rony, Rony patinou, escorregou, mas soltou para Robinho, Robinho na meia direita, que passe açucarado para Gabriel Menino, tentativa do cruzamento na boca do gol, subiu Gonzalez, mergulha de cabeça, botou para fora, é lateral lá na direita, ataque para a equipe da Vila Belmiro cobrar com o apito boliviano. Guerra e Vargas termina o jogo na Venezuela, no estádio Misael Delgado, fim de papo. Bom tempo, Gabriel Menino, Tassiano e Rony marcaram os gols do Peixe. Michael Ruiz descontou para a equipe da UCV. O Santos encaminha muito bem a sua classificação. Esse foi apenas o jogo de ida, né, Fará? Na próxima terça-feira, às 9h30. Só que jogando em casa, com esses 4-1 aí, o Santos larga na frente, pode até preservar os jogadores pensando nas outras competições, que é o que de fato interessa para o Santos, já que no Campeonato Brasileiro o Santos está apenas um pontinho da zona do rebaixamento, né? Fará, fim de papo, 4-1, deu Peixe.
3: É isso, e pelo Campeonato Brasileiro o Santos abre o segundo turno da competição contra a Chapecoense, sábado, 18h30 na Vila Belmiro. Agora é virar a chavinha da Sul-Americana pro Campeonato Brasileiro, muito possivelmente com o Neymar de volta, com Gabigol de volta, com William Arão de volta e Igor Vinícius. A situação do João Schmidt e do Gustavinho são mais complicadas. O Schmidt deve voltar, apenas ficar à disposição contra o CV na outra terça-feira, partida de volta desta fase de playoffs. Porém, o Gustavinho sofreu uma lesão muscular e não tem previsão de retorno. É o Santos que encaminhou a classificação à fase oitavas de final. Pode pegar o Macará do Equador, vai pegar, não, o Macará do Equador, não acontece nenhum acidente na próxima terça-feira, só que antes tem o Campeonato Brasileiro contra a Chapecoense, sábado, 18h30, é o reencontro do torcedor com o Santos pós Copa do Mundo, Melo.
0: Expectativa de Vila Belmiro no próximo sábado, aba 2, 18h30, lotado ou não é por aí?
3: Muito difícil de afirmar que vai estar lotada. Aquele público padrão, médio, 6, 7 mil pessoas. De repente, se o torcedor tiver, olhar, ah, um ingresso barato, pô, sábado chuvoso.
0: A minha pergunta subsequente seria essa. O ingresso na Vila Belmiro, antes da pausa da Copa do Mundo,
3: R$240.
0: Era uma grana impagável.
3: Isso.
0: Caiu lá, mesmo com o Neymar podendo estar em campo, mesmo preço, 240.
3: Então, se o Santos praticar o mesmo preço, esperem 5 mil pessoas na Vila Belmiro e mesmo assim pagando meia, né? O Neymar deve estar em campo contra a Chapecoense, será a volta dele pós Copa do Mundo. Agora, se a diretoria não colocar o preço médio, o ticket médio lá de R$60, R$80, como era praticado, e aí a Vila receber um bom público, vai ser muito difícil. É dar murro em ponta de faca, né, Melo?
0: É isso, vamos falar muito mais até a meia-noite do Santos, que é o horário que vai terminar, vai se encerrar a nossa jornada esportiva. Faltando o quê? 33 minutos. Daqui a pouco o Esporte tem uma matéria muito bacana falando, sim, em relação do transfer ban, você vai explicar sim, direitinho como funciona.
4: Explicando de verdade como é, porque a gente fala, né, nos programas.
2: Quase ninguém
0: vai
2: tem
0: ser
2: aqui,
0: didático.
2: Né?
4: É, vai ser bem didático pra tentar explicar, porque a gente fica falando, ah, o Corinthians tá com transfer ban, o Santos tá com transfer ban, não tá?
0: Tá.
4: O São Paulo tá com transfer ban.
0: Pode perder ponto.
4: Então, vamos descobrir depois.
2: Espera
4: na matéria.
2: A matéria, você é ansioso, hein?
4: Nosso ouvinte também, fique sintonizado que daqui a pouco a gente explica.
0: Muito bem, uma matéria super especial com o nosso Lucas Escócio. Vamos falar de Campeonato Brasileiro, a bola rolou, né? Hoje, a abertura dessa última rodada no primeiro turno do Brasileirão. Foi na última quinta-feira com o próprio Santos, onde o Santos foi até o Rio de Janeiro e perdeu por 2-1, não é isso?
4: Exatamente, Santos e Botafogo perdeu por 2-1. O Santos também tivemos Vitória e Vasco, 1-0 pro Vitória, jogo lá no Barradão. Aí tivemos o show de horror que foi Fluminense e Bragantino, 3 expulsões, uma porradaria sincera, de fato voltou o Campeonato Brasileiro, chegou a ver isso.
0: E o árbitro deu acréscimos até o Fluminense empatar.
4: Até o Fluminense empatar, a partida terminou em 1-1, jogo lá no Maracanã. Depois tivemos a vitória do Mirassol para cima do Grêmio, 2-1 lá em Mirassol. E hoje tivemos Atlético Mineiro 1, Bahia também um lá na Arena MRV. Complementando essa rodada 19, né, a 19ª rodada, a última rodada do turno, depois teremos o retorno. Amanhã teremos Coritiba e Palmeiras, 7h30 da noite. Você acompanha aqui na TMC com a narração do 10 do rádio. Éder Luiz, comentários de José Calil, reportagem de Gustavo Soler. Depois, mais tarde, São Paulo e Atlético Paranaense. Jogo será lá em Bragança Paulista, a partir das 9h30 da noite. Guilherme Lage, Ivan Drago e Kaique Silva dão recado. Plantão esportivo dos dois jogos fica com Lucasito.
2: Ah, tá de folga?
4: Estarei de... Não
2: que
4: folga,
2: isso,
4: não. Vou
2: hein?
4: Trabalhar. Vou trabalhar. Estarei
2: que
4: produzindo
2: moleza.
4: Minhas matérias. Estarei aqui presente no Papo 2. Vou estar trabalhando, fala. E aí, simultaneamente, jogo de São Paulo e Atlético Paranaense, teremos Internacional e Cruzeiro, jogo lá em Porto Alegre, Chapecoense e Flamengo, jogo lá em Chapecó. E aí, na quinta, se encerra a 19ª rodada com Corinthians e Remo, 7h30 da noite, aqui na TMC você também acompanha. Quem que tá nessa, Melo? Você lembra? Se recorda?
2: Você.
0: Eu, André Galvão
2: e o Belo.
0: Marco Belo. É.
4: Perfeito, timaço, então. Timaço da TMC. E também, simultaneamente, teremos Botafogo e Vitória, só que aí é um jogo válido pela quarta rodada, um jogo atrasado, jogo também lá no Nilton Santos, no Rio de Janeiro. E aí, a partir de sábado, começa a próxima rodada, o início do retorno do Brasileirão com impedimento semiautomático.
0: E agora, a Copa do Brasil, nessa fase de oitavas de final, vai ser um jogo... um em cima do outro, né? Não vai ter, por exemplo, um jogo de Libertadores entre um jogo e outro, né? Vai ser, por exemplo, um jogo no meio de semana e já no final de semana a outra partida da Copa do Brasil. Não é que vai ter, por exemplo, na quarta-feira um jogo, por exemplo, o Santos vai pegar o Remo. Quarta-feira não vai ser na outra quarta, não. Vai ser no num final de semana.
4: Vou dar um exemplo do Santos, pro nosso ouvinte do Santos. O Santos pega o Remo às 9h. No jogo de ida, partida lá em
0: Copa
4: Santos
0: do Brasil,
4: mesmo. Copa do Brasil,
0: no comecinho de agosto.
4: No dia 1º de agosto. E aí ele volta a campo pra jogar o jogo da volta na terça-feira. Remo e Santos lá em Belém do Pará.
0: Não vai ter nenhuma partida.
4: Nenhuma partida entre elas. Vai jogar no sábado e na terça. É apertado, viu? Não é não, Maninho?
0: É, mas é assim pra todo mundo.
4: Não,
0: né?
4: E pra todo mundo vai ser. Então, por exemplo, Vasco e Fluminense também jogam no dia 1º de agosto e aí jogam de novo na quarta-feira. O Corinthians, por exemplo. O Corinthians pega o Internacional no domingo e depois joga contra o Internacional na quinta-feira. Então esses 4 dias ali de descanso vai ser rápido então a Copa do Brasil. Não vai dar nem aquele gostinho de putz, tem que virar o jogo. Nem vai dar tempo. Quando você perceber, já tá no jogo da volta, Melo.
0: Muito bem. José Calil, primeiro eu acho um absurdo. O Santos tá... é um absurdo até falar, né? Eu já fico com o sistema nervoso abalado, mas eu tenho que colocar para fora. Primeiro que é um absurdo, o Santos está disputando uma Sul-Americana e pior do que isso, uma repescagem da Sul-Americana contra uma equipe que o Santos nunca havia atuado, né? Primeiro confronto entre Santos e Universidade Central da Venezuela. Quer dizer, não tem tradição nenhuma a equipe venezuelana, joga num campo de um gramado horroroso, da iluminação de boate, sem público nenhum, acho que não tínhamos 1.000 torcedores, enfim.
6: Sul-Americana e às vezes até na Libertadores da América tem dessas aí, né? Dependendo dos times que se classificam para as competições, sem tradição nenhuma, são os campos esvaziados. Mas o absurdo mesmo é o Santos estar disputando um play-off, ou seja, uma repescagem de uma Sul-Americana para pegar o Macará do Equador, né, na fase de oitavas e final. Primeiro que o Santos fez uma campanha na fase de grupos horrorosa, né, Calil? Empatando duas vezes com o São Lourenço.
2: Perdendo do Cuenca.
6: Perdendo no
2: erro do goleiro, né? O goleiro foi um escanteio, o goleiro do Santos pôs a bola pra dentro.
6: E depois descontou, né? O primeiro. Foi a estreia do Santos na Sul-Americana, esse jogo. E depois acabou fechando com o próprio Cuenca no jogo da volta. Mas aí o Santos fez a única vitória, que inclusive garantiu a classificação a esse playoff aí, fazendo 3-0 na Vila Belmiro. Enfim, os adversários eram muito fracos e o Santos ainda teve que encarar uma repescagem que hoje. Até que enfim encaminhou bem a vitória e também, consequentemente, a classificação, né, Calil?
2: O Santos, Melo, fez o que tinha que fazer. Quando você pega um adversário fraco, você tem que golear. Porque se você não aproveitar as chances, depois complica. Eu até acho que o placar normal desse jogo teria sido 3-0. Mas aí o zagueiro da Universidade deu um gol pro Rony no fim, né? E o Moisés retribuiu e deu um gol para o time da Venezuela. Então, em vez de 3-0, ficou 4-1. Foi uma vitória tranquila. Chamou atenção o fato do time do Universidade Central não ter reagido, né? Porque jogando em casa, você imagina que o time que está perdendo por 1-0 no intervalo volte com tudo. E não foi o que aconteceu. O time da Venezuela não reagiu. O Santos tinha 60% de posse. Terminou com 63, ou seja, aumentou sua posse de bola no segundo tempo e foi fazendo os gols. O Bom Tempo tinha feito 1-0 no primeiro tempo, Gabriel Menino fez 2-0, Tassiano, que quase perdeu de novo, né? Impressionante como ele é ruim, fez 3-0, o Rony fez 4-0 e o Maicon Ruiz no fim diminuiu 4-1. O Santos garante a sua classificação, esse time da Venezuela não vai reverter esse placar na Vila Belmiro, né? Pode esquecer. Não vai golear o Santos na Vila Belmiro. Então eu concordo com você, o que você estava dizendo, que o Santos pode poupar jogadores agora na segunda partida. O importante, o fundamental, vital para o Santos é ganhar sábado da Chapecoense na Vila Belmiro pelo Campeonato Brasileiro. É isso que interessa, porque o Santos perdeu para o Botafogo, terminou o turno com 21 pontos. Se você dobrar essa marca, vai para 42, cai, com 42 cai. Então o Santos tem uma campanha ridícula no Campeonato Brasileiro, muito ruim, e precisa ganhar sábado da Chapecoense. Portanto, eu concordo com o Cuca quando ele deixou o Neymar, deixou o Gabigol, deixou o Willian Arão, deixou o Igor Vinícius, né, jogadores em Santos, para que eles se preparem para sábado. Sábado é o jogo, o Santos tem que ganhar. E depois, terça-feira, com certeza, vai confirmar a classificação. E aí é aquela coisa, vai seguindo a Copa do Brasil, no Brasileiro, o Santos tem que priorizar o Brasileiro. O que ele conseguir nessas Copas é lucro.
6: E tem uma coisa, né, Scorcio? O Santos vai pegar simplesmente a pior equipe da competição, a Chapecoense. Então tem chance ainda de engatar.
7: Santos já perdeu na estreia, né? Lá.
6: Perdeu
7: 4-1.
6: 4-1 ou 4-2?
7: 4-2 e o Gabriel Menino fez gol.
6: Então, pois é, perdeu, já começou muito mal a competição. Inclusive, se eu não me engano, pode. Acho que foi a única.
8: É a única vitória. A única vitória da Chape é contra o Santos. A Chape ainda teve 6 empates e aí 11 derrotas. Então, 9 pontos lanterna do campeonato.
2: Pois é, o Santos tem que ganhar sábado, não tem. O jogo com a Chapecoense, não tem jogo fácil nesse Campeonato Brasileiro, mas o jogo contra a Chapecoense em casa é o mais tranquilo, né? Porque é a lanterna em casa. Então o Santos tem que ganhar sábado e depois vamos ver o que acontece. Sábado é uma decisão. Tomara que a torcida compareça, incentive o time na Vila Belmiro e não fique xingando o jogador, né? Como eles fazem sempre.
6: Calil, o Santos ainda tem muitas deficiências para a sequência da temporada? Tem muitas posições carentes, e, no teu modo de ver, para disputar aí a própria Sul-Americana, a Copa do Brasil e, principalmente, você foi enfático aí, o Campeonato Brasileiro, que efetivamente é o que interessa, né? Porque se o Santos cair mais uma vez para a segunda divisão, não sei se vai voltar rapidamente como voltou, né? Que caiu e no ano subsequente já estava de novo na primeira divisão, né? Pode acontecer que nem aconteceu com o Cruzeiro lá atrás. É ficar 2-3 anos lá, né, disputando, quase caindo para a terceira divisão, Transferban, perdendo pontos. Enfim, tem muitas deficiências, começando pelo gol, Calil, no teu modo de ver?
2: Sem dúvida, o Santos, não, essa goleada não pode iludir ninguém, né? O Santos é um time fraco, é um time que está classificado onde está no Campeonato Brasileiro pelas suas deficiências. Poderia ter um ou outro ponto a mais? Claro, o Santos poderia ter pelo menos um ponto a mais desse último jogo do Botafogo, né? Que ele perdeu na última bola da forma que foi. Poderia ter 2 pontos a mais do jogo contra o Bahia, que ele ganhava por 2-0 e tomou 2 gols no final. Mas a classificação do Santos, o Campeonato Brasileiro do Santos é para não cair, é só para isso. E por isso que é tão importante vencer a Chapecoense sábado. O Santos tem deficiências na defesa, a lateral direita é um ponto nevrálgico agora, hoje jogou o Gabriel Menino, jogou bem, mas não dá para você ter esse time da Venezuela como parâmetro, né? O Menino me parece ainda um jogador pesado para jogar na lateral. Ele até que vai bem quando a bola chega no pé dele, mas para ele marcar, por exemplo, se o adversário põe um ponta veloz em cima do Gabriel Menino, ele não aguenta marcar. Então é um jogador que o Santos tem que usar ali numa outra circunstância, né? O Igor Vinícius vai acabar se firmando como titular porque o Mike vai embora. Na zaga, o companheiro do Veríssimo ainda também é uma dúvida. Hoje jogou o menino João Ananias, eu achei um pouco estabanado. Achei que ele se atrapalhou em alguns momentos. O Luan Pérez não tem mais condição. O Luan Pérez já enterrou o Santos em vários jogos aí do Campeonato Brasileiro, inclusive nesse jogo contra o Botafogo, e tem que arrumar um zagueiro ali. Tem que arrumar um lateral esquerdo reserva, porque o Escobar não vai aguentar jogar todas. Na cabeça de área, eu gostei do Oliva, eu acho que o Oliva e o Arão podem dar conta. E aí na frente, o Santos tem Neymar, tem Gabriel, tem Rolezer, tem Barreal. O ataque do Santos é bom, eu não tenho preocupação. Você vê que todo jogo o Santos faz gol, mesmo quando ele perde. Ele faz gol. Agora, o problema é como essa bola chega ao ataque. O Santos não tem uma estrutura de meio campo para fazer essa bola chegar com qualidade ao ataque. Então, acho que o Cuca, eu espero, né, nessa parada de Copa do Mundo, que ele tenha trabalhado isso. O Santos tem problema nos seus 2 homens ali do meio campo, tanto para criar como para marcar. E ali existe um buraco, parece a seleção brasileira, né? Existe um buraco ali onde todo o adversário do Santos consegue jogar. Então o time precisa ser compactado nesse setor de meio de campo para que o ataque possa jogar com mais tranquilidade. Eu não tenho preocupação, acho que o ataque do Santos com Neymar, Gabigol, Barreal, Rolezer, o próprio Rony, Moisés, que também faz gol, né? Tem ainda gente da base aí para entrar, Robinho Júnior, enfim. O ataque do Santos não me preocupa. O que me preocupa é a estrutura de meio campo, porque quando o meio campo não funciona, o ataque não recebe bolas e a defesa sofre. E é o que normalmente tem acontecido com o Santos. O jogo de hoje não serve como parâmetro, né? O adversário muito fraco, o Santos fez o que tinha que fazer. Agora, para jogos mais competitivos, para enfrentar a maratona do Campeonato Brasileiro, o time precisaria ser reforçado. Infelizmente, existe uma punição, né? O Santos não pode contratar, então realmente a torcida vai sofrer até o final do ano.
6: No seu comentário você falou da lateral direita, né, Calil? E me parece, eu vou confirmar com o Fabiano Fará agora, o Gabriel Menino não quer mais jogar no meio, ele quer se firmar ali na lateral direita.
2: Eu não sabia.
6: É isso, né, Fará?
9: É isso, o Gabriel Menino teve uma conversa com o Cuca na reapresentação do Santos depois das férias para a Copa do Mundo e disse que percebeu que há uma carência muito grande no futebol brasileiro de laterais pela direita, como ele já foi para a seleção olímpica como lateral direito. Até o Tite convocou como lateral direito, ele pediu ao Cuca para que o utilizasse como lateral direito de agora. Contra o Botafogo, por exemplo, o menino treinou como titular, quem jogou foi o Igor Vinícius. O Igor Vinícius tem um problema no dedo do pé esquerdo, não veio para o jogo, o Gabriel Menino entrou no segundo tempo e hoje foi fixado na lateral direita. Então o Igor Vinícius concorre com o Gabriel Menino pelo corredor direito ali do sistema defensivo.
2: O problema é o seguinte, o Gabriel Menino sabe jogar ali, mas ele está pesado para jogar de lateral. Você vê, ele me pareceu ainda estar um pouco acima do peso. Não sei se é a impressão aqui da televisão.
9: Ele vem de lesão, né, Calil?
2: E ele vem de uma lesão séria. Então, para jogar, de repente, contra um time mais fraco, que o Santos vai ter muita posse de bola, tudo bem. Agora, para marcar um ponta esquerda rápido, ele não tem condição. Hoje mesmo, ponta esquerda Mosqueira, que é um jogador fraco, criou coisas em cima dele. Porque, se ele pegar um jogador, um Samuel Lino, né? Pelo amor de Deus. Então, o problema é esse. Hoje, o treinamento de futebol, ele é setorizado. O treinamento do lateral é um, o treinamento do volante é outro, o treinamento do zagueiro é outro. Então, se ele quer mesmo se firmar na lateral, ele tem que fazer os treinamentos específicos de lateral, que requerem velocidade, força, tem que melhorar o cruzamento dele, porque quando o lateral chega no fundo, ele tem que cruzar. Você vê domingo, a Espanha foi campeã do mundo com o cruzamento do lateral. Ele cruzou, o Nico Williams não deixou a bola sair, cabeceou para dentro e o centroavante do Barcelona, o Ferran Torres, fez o gol. Então o lateral hoje ele tem uma função muito importante no futebol. Portanto, eu acho legítimo que o Gabriel Menino queira jogar de lateral, mas ele precisa emagrecer, ele precisa fazer mais treinamento de força, de velocidade e melhorar o cruzamento. Porque com esse físico que ele está hoje, não dá.
6: Muito bem, tem perguntas aí do chat pro nosso José Calil, melhor do Brasil.
8: Temos, sim, ó. O Fábio Antônio falou: Calil, sou muito seu fã, espero um dia te conhecer.
2: Será um prazer.
8: Aqui o Dado Leme falou: esse Tassiano é duro de aguentar, muito ruim.
2: Muito ruim, concordo.
8: Como é que é, Calil? Tassiano fica, tem que vender. Foi barato,
2: vender,
8: né?
2: Mas vender você não consegue mais, né? O Tassiano é um jogador na faixa de mais de 30 anos. É um jogador que já passou pelo Santos lá no início da carreira. Sim. E um jogador que não tem mercado, vai vender para quem? Então são contratações que você faz que depois você se arrepende. Essa foi pedida pelo Caixinha, né?
6: 3 milhões e meio de euros, o Tassiano chegou no Santos pro Sub-23, Calil.
2: Ah, da outra
6: em
2: vez.
6: Em 2015, então. Ficou em 16, o Santos não exerceu o direito de compra porque entendeu que havia muitas deficiências técnicas naquele ano.
2: É, aí
6: depois
2: lembro,
6: pagou isso aí. Ó.
2: Uma vez teve um amistoso no Pacaembu, Santos contra um time do Marrocos. E ele jogou, o Tassiano jogou aquela partida, quando ele era novinho ainda. Depois ele passou por Grêmio, Bahia, lá naquele time de Varginha, né? Que tinha na Série B do Campeonato Brasileiro. E não tem condições. É um jogador muito fraco. Ele é até dedicado, ele tenta marcar o volante adversário, tenta marcar a saída de bola, mas não tem condição. É um jogador muito fraco que, como já está no Santos mesmo, né, tem que ser aproveitado. Agora, é um jogador que se aparecesse uma proposta, nossa, o Santos tinha que negociar rapidamente. Eu não acredito que essa proposta apareça. E realmente acho que o Santos vai ter que engolir o Tassiano aí até o fim do contrato.
8: Ó, o Márcio aqui está perguntando, o Santos pode até entrar com sub-15 na volta, Calil?
2: Sub-15 não digo, mesmo porque não estão inscritos esses jogadores, né? Isso seria uma falta de respeito. Mas ele pode entrar com a base do time reserva, né? Porque os titulares, insisto, o Santos tem que focar no jogo de sábado. Tem que focar na vitória contra a Chapecoense. Depois aí o Cuca vê lá com a fisiologia, a minutagem, essas coisas de hoje, o controle de carga, né? Que se fala. E montar um time que não exija muito dos jogadores, o jogo é na Vila, não vai ter viagem, o Santos joga sábado, se Deus quiser ganhando, domingo ele pode dar folga, segunda-feira faz um treininho lá e terça joga, pode colocar esses jogadores, Adonis Frias, os jogadores que estão esperando uma chance, né? Robinho Júnior.

0: mesmo essa partida de sábado. Não vai ser fácil, a Chapecoense está em último lugar, mas ela vai para a Vila para se retrancar, para dar pontapé, e irritar o Neymar, irritar o Gabigol, né, que são jogadores que quando provocados se irritam. Então é um jogo realmente que o Santos tem que ter uma concentração muito grande para conseguir os três pontos, que aliviariam um pouco, hein? Não muito, aliviariam um pouco a luta do Santos contra o rebaixamento.
1: Oh, o Barça Online perguntando, acho que a última perguntinha aqui, é, Fará, Calil, quando que cai esse transfer ban do Santos?
2: Quando pagar 2 milhões de euros.
0: Tem que pagar e depois pode vir outro também. O Santos tem que pagar e vai pagar.
3: O do Caixinha.
2: Vai vir Caixinha, Vojvoda, Morelos, Bilal Brahimi.
0: O Santos vai pagar. Tem que pagar e vai pagar. Como o Corinthians também vai pagar. Como o São Paulo, que hoje está com o transfer ban, vai pagar. Agora, para pagar, é aquela coisa. Ou tem que vender jogador, ou tem que recorrer a empréstimo bancário, né? Não tem jeito.
3: E o Cuca para você, Calil? O Cuca é superior aos técnicos anteriores? É, deu uma nova cara ou ainda não dá para falar nada? Está sendo melhor que o Vojvoda, que o Kleber Xavier, o próprio Caixinha? O Cuca no Santos nesse momento. O Santos jogou bem contra o Botafogo. Não é que jogou bem, de encher os olhos.
0: Podia ter perdido.
3: Não era para perder o jogo. Né? Foi uma bobagem ali do Brasão, enfim, uma infelicidade. Mas e o trabalho do Cuca? Dá para fazer uma avaliação até agora? Você acha que ele vai ficar nervoso e o café vai estar frio? Ele pode pegar o boné dele e ir embora? Como ele já fez isso em outras equipes? Ou se ele fizer isso, definitivamente ele vai queimar, né? Porque ele já está queimado no mercado por essas e outras. Ele fez isso no Atlético do Paraná, quando o Atlético liderava o campeonato.
0: Caiu o Atlético.
3: E acabou caindo, né? Coisas do Cuca. Ele se irrita por qualquer coisinha. Mas, enfim, para fechar contigo, Calil, o Cuca, você está gostando do que você está vendo?
0: Olha, melhor que o Caixinha, que o Vojvoda, ele é muito melhor, né? Não tem comparação. Agora, eu faço algumas críticas ao Cuca. Eu acho que ele tinha que ter trocado o goleiro já lá atrás, né? O Santos perdeu muitos jogos por causa do Gabriel Brazão e ele insiste em não trocar o goleiro. Ele não dá uma chance pro Oliva. Eu não entendo. Você vê, o Oliva, toda vez que o Cristian Oliva, o uruguaio, né? Quando ele joga bem. E o Cuca não dá uma chance para ele. Hoje deu. Vamos ver se ele vai dar outras chances. É, às vezes ele peca um pouco ali na armação do time no meio do campo, mas ele não tem que sair, não. Eu acho que ele vai ficar até o final do ano. Se ele tivesse que sair, diante de tantos problemas que o Santos tem, acho que ele já teria saído. Eu acho que ele não vai sair, não. Acho que ele vai ficar até o fim do ano, tentar salvar o Santos do rebaixamento, que é a missão principal dele, né? E aí, pro ano que vem, ele não fica, porque aí vai ter eleição, provavelmente nem o presidente Marcelo vai ficar, e aí será uma outra realidade. Para esse ano, acho que o Cuca tem que ficar, ele vai ficar e vai continuar tentando arrumar o time. Eu gosto, em geral, assim, eu dou uma nota 7 para o trabalho do Cuca, 6,5, é um bom trabalho. Agora, poderia ser melhor se ele fizesse algumas outras, se ele pusesse o dedo em algumas feridas, que às vezes acho que ele não quer pôr, tipo trocar o goleiro. Acho que ele não quer pôr, porque trocar
2: era para ter perdido a posição dois jogos antes da Copa do Mundo, da pausa para a Copa, então, né?
0: Aí parece que o presidente interferiu, né? É um negócio lamentável. Mas, de qualquer forma, eu acho que o Cuca tem que continuar. É um bom técnico, um dos melhores técnicos do futebol brasileiro. Não vou discutir aqui a vida particular dele, né? Que tem aqueles problemas todos. Isso a gente já falou bastante. Mas dentro do campo, ali, na bola, ele é um grande técnico. E acho que ele está fazendo um bom trabalho no Santos, que pode melhorar. Há uma margem ainda para evolução. De repente, o Santos paga. Fecha dia 11 de setembro a janela, né? Faltam 2 meses, quase. Então acho que de repente o Santos paga esse transfer ban, já inscreve. O Santos tem que contratar um jogador ou dois e não pagar o transfer ban. Aí encaminhar toda a negociação, porque se pagar o transfer ban, entra outro. O Santos tem que contratar um ou dois jogadores. Aí quando for inscrever na CBF, paga o transfer ban, porque aí quando entrar os dois jogadores, vai entrar outro. Porque o Santos tem muitas dívidas. Então precisa ser feita essa manobra com inteligência, principalmente para o meio do campo. O Santos precisa de um volante, talvez mais um centroavante, um definidor. Quando a bola cruza muitas vezes lá na área, às vezes falta alguém para empurrar para dentro. São as posições e talvez mais um zagueiro para o lugar do, para revezar ali com os jogadores que o Santos já tem, um reserva para o pro Escobar, né? O Santos só tem um lateral esquerdo.

0: Pedro, são 3-4 jogadores, não virá nenhum craque de seleção brasileira, de Copa do Mundo, mas pelo menos jogadores úteis. O Cuca é bom para indicar jogador. Pelo menos jogadores úteis que possam suprir essas carências que o Santos tem no momento, Melo.
1: Esse é José Calil, o melhor do Brasil. Calil, vai descansar, amanhã tem Coritiba e Palmeiras com o Éder Luiz.
0: Papo de craque às 18 horas com o Benja e depois, sim, Coritiba e Palmeiras com o Éder Luiz, comigo, com Gustavo Soler, e na sequência ainda tem, mais tarde, o jogo do São Paulo em Bragança Paulista. Um abraço ao Lucas Scorcio, a você, Melo, ao Fabiano Faral, Gustavo Garcês, Gabriel Damaso, Henrique Camargos, todo o Anderson Sonsini, nossa equipe de imagens também. Muito obrigado e vamos dar uma descansada porque amanhã tem mais. Tchau, pessoal.
1: É isso, vamos para um breve intervalo. Na sequência tem a matéria especial do Lucas Scorcio. Aguardem, a gente volta já. 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

0: Muito bem, estamos de volta, amigo torcedor do Brasil, ligeirinho, avisei, né? Enfim, o Santos acabou goleando a equipe da UCV por 4-0 no primeiro jogo dos playoffs das oitavas de final da Sul-Americana. Agora, seu destaque final, por favor, Fabiano Fará.
1: Contra a Chapecoense, Melo, no sábado, Neymar, tudo indica que o Neymar estará em campo. Vai ser a primeira apresentação dele pós-Copa do Mundo. Ele gravou até uma chamada institucional convidando o torcedor a comparecer na Vila Belmiro. Então, Neymar deve ser a grande novidade do Peixe contra a Chapecoense sábado pelo Campeonato Brasileiro, Vila Belmiro, 18h30. Um abraço, Melo.
0: Valeu, amanhã no Papo 1, tamo junto. Valeu, Farazinho.
1: É isso, valeu.
0: Lucas Escócio, boa noite para você e anuncia a sua matéria especial aí falando em relação ao Transferban, é isso?
2: Exatamente, matéria especial explicando de fato o que é o Transferban para o torcedor conseguir entender o que está acontecendo com o time dele, né? Os três dos quatro grandes de São Paulo estão passando por isso no momento, então vamos escutar aí como é que é e uma boa noite, Melo.
0: Valeu, valeu, um abraço para todo mundo e na sequência o Amanhã TMC. Valeu, rapaziada, um abraço, TMC, agora Transamérica agora é TMC, quem escuta sabe, olha a matéria, ouça aí do Lucas Escócio. Boa noite.
3: Santos, Transferban. São Paulo, Transferban. Corinthians, muitos Transferbans. Mas o que diabos é um Transferban? E por que que os clubes brasileiros estão sendo tão punidos? Calma que eu vou te explicar. Bora entender o que é isso. O Transferban é uma proibição de registro. É um mecanismo mais agressivo que entidades do futebol usam para os clubes pagarem o que devem. Garantir que eles paguem. Simples, mas nem tanto. O que os clubes podem ou não podem fazer quando levam um Transferban? A punição mais conhecida e é a que mais afeta os clubes é de que ele não pode registrar novos jogadores, não pode inscrevê-los no BID. Pode registrar novos atletas? Não. E jogadores para categoria de base? Pode, mas com certas limitações. Posso vender e emprestar jogadores? Tá liberado. Posso renovar com jogadores que eu já tenho no meu elenco? Pode. E se o empréstimo de um jogador meu acabar quando eu tô com o Transferban, ele pode voltar a jogar pelo meu clube? Pode também. Um time punido pode até negociar e tentar contratar um novo jogador, mas a federação fica proibida de inscrever ele no sistema oficial. Sem o registro no BID ou no TMS, que é o BID da FIFA, o jogador não pode entrar em campo. E quem tem a caneta? Quem é que dá o Transferban? No cenário global, transferências internacionais é a FIFA. Agora, se o problema for interno, entre clubes e profissionais aqui do Brasil, a CBF aplica sanções através da CNRD, Câmara Nacional de Resolução de Disputas. E falando agora das punições, o pesadelo dos clubes é que não existe um limite de Transferbans. Tem vários clubes por aí que estão com o famoso empilhamento de bans. Se ele tiver 4 Transferbans acumulados, por exemplo, ele só vai poder registrar atletas quando todos os 4 Transferbans forem pagos devidamente para os seus credores. Só assim o Transferban cai. E existem 2 tipos de punição. Por falta de pagamento, dívida, onde o prazo é indeterminado, ou seja, a punição acaba quando o clube pagar. E também tem a punição por infração grave, que é em caso de fraude, indução de quebra de contrato. Aí sim a sanção é fixa. O time fica banido por uma quantidade específica de janelas de transferências, mesmo se pagar as multas. E se eu não pagar o Transferban, o que acontece? Aí vem o agravamento. Depois de ficar umas 3 janelas sem pagar, a FIFA manda tirar pontos do time do campeonato que está rolando. Geralmente 3 a 6 pontinhos. Como aconteceu com o Cruzeiro na Série B. E se a desobediência continuar, o clube é automaticamente rebaixado. Para evitar a punição, o clube tem que agir muito rápido. Antes de um prazo de 45 dias que a justiça emite antes de dar o Transferban, o clube tem que ir até onde ele está devendo e renegociar essa dívida. Agora, se o Transferban já estiver valendo, tem 2 opções. Ou a diretoria paga integralmente a dívida à vista, ou vai ter que implorar para uma repactuação com o clube que ele está devendo. Como quem está devendo está muito desesperado, quem tem que receber geralmente pede valores muito altos nessa repactuação. E sem margem para novos atrasos também. E por que que acontece tanto aqui no Brasil? Primeiro que não é só no Brasil, acontece no mundo todo. Até com os bilionários milionários da Arábia Saudita, no futebol europeu, mas no Brasil virou rotina por três grandes motivos. Primeiro, a nossa cultura de vencer a qualquer custo, onde o presidente, a diretoria do clube faz esforço para contratar novos jogadores e pagar o que não tem em caixa, tudo para ter um time competitivo sem pensar nas consequências administrativas daquilo, e muito menos no mandato do seu sucessor quando ele sair do cargo. Segundo, o câmbio, a moeda das negociações. Como o real é bem menos valorizado do que o euro, o dólar, por exemplo, quando as dívidas chegam nessas moedas, fica muito mais difícil para os clubes brasileiros pagarem. E a terceira é a ausência de um fair play financeiro aqui no Brasil. Pelo menos um fair play rigoroso, que não permita que clubes verdadeiramente endividados saiam operando normalmente, contratando, gastando milhões, gastando dinheiro que eles não têm. E você, qual clube brasileiro você acha que vai sofrer com transfer bans ainda nessa temporada?

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1: Muito bom dia, uma ótima quarta-feira para você que sintoniza a TMC. Hoje é dia 22 de julho, seja muito bem-vindo e muito bem-vinda ao Amanhã TMC. Eu sou o Diego Andrade e eu te faço companhia ao vivo até às 5 da manhã. Aqui no Amanhã TMC você fica por dentro de tudo que aconteceu de mais importante no noticiário do Brasil e do mundo, além de saber das primeiras notícias do novo dia que só está começando. 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Meu muito obrigado a você que sintoniza a TMC. O WhatsApp está aberto. Manda sua mensagem, manda o seu áudio, comenta sobre as principais notícias aqui do programa no 119-7221-1001. 119-7221-1001. Vamos às principais manchetes do programa de hoje. Vice-presidente Geraldo Alckmin afirmou que o Brasil vai manter o diálogo com os Estados Unidos para tentar reverter a tarifa de 25% sobre produtos brasileiros. Após reunião com representantes da indústria, Alckmin disse que o governo estuda todas as alternativas, mas evitou falar em retaliação. Segundo ele, a prioridade é buscar uma solução negociada antes da entrada em vigor da medida. O ministro do Trabalho, Luiz Marinho, afirmou que o presidente do Senado, Davi Alcolumbre, não demonstra disposição para pautar a proposta que acaba com a escala 6x1 antes das eleições. A PEC está parada há mais de 50 dias no Senado e só poderá voltar à pauta após o recesso parlamentar. Marinho disse que o governo segue aberto ao diálogo, mas cobrou uma decisão do comando da casa sobre o avanço da proposta. E a Polícia Federal convocou o senador Jax Wagner para prestar depoimento em uma investigação sobre supostas irregularidades envolvendo o Banco Master. A PF apura suspeitas de pagamentos e benefícios ligados ao parlamentar, incluindo transferências para familiares e a compra de um imóvel em Salvador. A defesa nega qualquer irregularidade e afirma que o senador vai prestar todos os esclarecimentos. A Polícia Federal concluiu o processo para demitir o ex-deputado Eduardo Bolsonaro por abandono de cargo como escrivão da corporação. A informação é da Folha de São Paulo. Segundo a investigação, Eduardo não voltou ao trabalho após perder o mandato de deputado e permaneceu fora do cargo por mais de 30 dias sem justificativa. A decisão ainda depende dos trâmites finais da PF. Pré-candidato à presidência, Romeu Zema, afirmou que só deve anunciar o nome de seu vice nos últimos dias da convenção partidária. O Novo ainda negocia alianças para a eleição de 2026 e o empresário Geraldo Rufino está entre os cotados para a vaga. A candidatura de Zema será oficializada na convenção do partido, marcada para 27 de julho. O governo do Amapá admitiu um rombo de quase R$1 bilhão nas contas públicas após conseguir um empréstimo de R$536 milhões como garantia da União. Segundo a Folha de São Paulo, o Tesouro Nacional não conhecia esse déficit ao aprovar a operação. O Ministério da Fazenda afirmou que o financiamento seguiu os critérios técnicos e disse que há mecanismos para proteger os recursos da União em caso de inadimplência. Um relatório da ONU mostra que o Brasil segue fora do mapa da fome pelo segundo ano consecutivo e registrou o menor nível de insegurança alimentar grave da série histórica. Segundo o levantamento, mais de 16 milhões de brasileiros deixaram essa condição entre 2023 e 2025. O país também manteve menos de 2,5% da população em situação de subalimentação, índice usado pela ONU para definir o mapa da fome. No noticiário internacional, os Estados Unidos já gastaram US$37,5 bilhões, cerca de R$190 bilhões, na guerra contra o Irã em menos de 5 meses, segundo o governo americano. O conflito já deixou 17 militares americanos mortos. O governo Trump agora pede ao Congresso a aprovação de um pacote de US$95 bilhões para reforçar os gastos militares e cobrir os custos da guerra. O secretário de Estado dos Estados Unidos, Marco Rubio, pediu que a comunidade internacional isole a Nicarágua após o presidente Daniel Ortega anunciar o fim das eleições do país. Ortega afirmou que não pretende mais realizar eleições para impedir a chegada da oposição ao poder. Os Estados Unidos acusam o governo nicaragüense de abandonar a democracia e reforçar o apelo por pressão internacional. Estados Unidos e Irã voltam a trocar ataques nesta terça-feira, ampliando a tensão no Oriente Médio e os riscos para o comércio mundial de petróleo. As forças americanas bombardearam alvos do sul do Irã, enquanto Teherã atacou bases dos Estados Unidos no Bahrein, Kuwait e Jordânia. Um petroleiro também foi atingido no Estreito de Hormuz. Muito bom dia a você que sintoniza a TMC. Vamos à previsão do tempo para todo o país nesta quarta-feira. O dia do Curitibano vai ser chuvoso, máximas de 21 e mínimas de 14 graus. Em São Paulo, dia de sol com nuvens, não chove, máximas de 29 e mínimas de 16 graus. No Rio de Janeiro, sol aparece entre nuvens, não chove, máximas de 34 e mínimas de 15 graus. Já em BH, o cenário é igual ao do Rio de Janeiro, sol entre nuvens e sem chuva. Máximas de 27 e mínimas de 13 graus. Em Brasília, quarta-feira é ensolarada e sem chuva. Máximas de 28 e mínimas de 14 graus. E para fechar em Recife, o sol aparece entre nuvens. Chove rápido durante o dia e à noite. Máximas de 28 e mínimas de 22 graus. A Polícia Federal intimou o senador Jax Wagner a depor na investigação que apura suspeitas de um esquema bilionário de fraudes financeiras envolvendo o Banco Master. O repórter Adrian de Almeida traz as informações.
2: De forma presencial, na Superintendência da Polícia Federal, a PF investiga se o senador teria recebido pagamentos e benefícios em troca de apoio por medidas no Congresso que poderiam acabar beneficiando o Banco Master. De acordo com a investigação, o senador é próximo do banqueiro Augusto Lima, ex-sócio de Daniel Vorcaro. Jax Wagner, que nega qualquer irregularidade, foi alvo da nona fase da Operação Compliance Zero, realizada pela Polícia Federal em 18 de junho, com autorização do Supremo Tribunal Federal. Endereços ligados ao senador em Salvador e Brasília foram alvos de mandados de busca e apreensão. Dias depois da operação, Jax Wagner se reuniu com o presidente Lula e, em comum acordo, ele anunciou a saída do cargo de líder do governo no Senado. No lugar dele, entrou a senadora Tereza Leitão, do PT de Pernambuco.
1: O Ministério Público de São Paulo realiza uma operação que mira esquema de lavagem de dinheiro ligado ao PCC. Mais detalhes com a Luísa Mutoni.
3: Segundo o Ministério Público, o grupo investigado recebia dinheiro em espécie de origem ilícita e transferia os valores por meio de contas de laranja e de empresas de fachada. Eles pagavam comissões aos doleiros para que eles lavassem o dinheiro do tráfico de drogas. O principal beneficiado pelo esquema é o homem apontado como um dos chefes do PCC e que comanda o tráfico de drogas na favela do Moinho, no centro de São Paulo. Leonardo Monteiro, conhecido como Léo do Moja ou Léo do Moinho. Além da estrutura financeira, a investigação aponta que o grupo mantinha mecanismos de controle próprios de uma organização criminosa. Eles submetiam desafetos ou pessoas que não cumpriam as ordens impostas pela facção criminosa ao chamado Tribunal do Crime, com punições como agressões, torturas ou até mesmo execuções. As planilhas analisadas mostram que os investigados também tinham uma relação estreita com pessoas de alta patente na Polícia Militar do Estado de São Paulo. A Operação Janus tem como objetivo cumprir 18 mandados de prisão temporária e 18 de busca e apreensão. 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
1: A operação que mirou o braço financeiro do crime organizado em São Paulo e citou coronéis da Polícia Militar levanta uma questão que vai muito além das prisões desta terça-feira. Como um esquema desses cresce a ponto de chegar ao alto escalão de uma das maiores polícias do país? Áudios e planilhas apreendidos apontam proximidade entre os investigados e oficiais de alta patente com registro de repasse em dinheiro, embora esses policiais não sejam alvos nem tenham sido acusados formalmente. Para entender como essa engrenagem se mostra e por que essa alçada e por que ela alcança valores e patentes tão altos, os apresentadores do Link TMC conversaram com o jornalista e pesquisador Bruno Paes Manso, autor de Fé e Fuzil e A República das Milícias. E a gente confere esse bate-papo agora.
4: Já queria começar te perguntando como que o PCC, falando de PCC de São Paulo aqui, deixou de ser um grupo focado ali em domínio de territórios e tráfico e passou aí para operações mais complexas de lavagem de dinheiro, esquemas financeiros complexos. De onde foi essa mudança de chave?
5: Bom, são 33 anos já, né, Mayara, de história ligada ao tráfico de drogas, que vai, de alguma maneira, ganhando amplitude, conexões, profissionalismo, vai se desenvolvendo ao longo do tempo. Então, eles passam, principalmente a partir de 2006, 2007, de um foco de negócios no varejo para o atacado de drogas e para a exportação de cocaína e a construção de um corredor de cocaína dos Andes até os mercados mundiais, né? Isso faz com que eles alcancem um outro patamar, né? Envolve muito mais dinheiro, muito mais recursos, dólares, lavagem de dinheiro e tudo mais. Então, eu acho que a principal mudança é essa, né?
6: Bruno, a gente sabe que no Rio tem um traficante chamado Peixão que se autodenomina, não sei se ele é pastor, mas defende a fé em Cristo, a fé evangélica, atua como se fosse uma milícia de Deus, algo parecido com isso. No seu livro, o título é Fé e Fuzil. A fé está influenciando no resto do Brasil também, não é localizada nessa favela do Rio de Janeiro?
5: Na verdade, o livro, né, A Fé e o Fuzil, ele fala, aborda a questão do pentecostalismo, fala do caso do Complexo de Israel, do Peixão, né, que é uma figura bem conhecida, importante, no Terceiro Comando Puro, lá da região de Parada de Lucas e Vigário Geral, mas é um caso, de fato, excepcional. A religiosidade pentecostal, né, sobretudo para quem convive com a cena criminal e para quem convive com as cenas de periferia, é uma porta de saída, principalmente, do crime, né? Então, conto muitas histórias de conversão. Mas o que começa a acontecer? São dois movimentos, né, importantes desses últimos 30 anos que acontecem nas quebradas brasileiras, nas quebradas urbanas das cidades brasileiras, que têm alguns pontos em comum. Entre eles são, no caso, tanto as facções como a religião, são soluções criadas pelos pobres para os pobres. No caso das facções, são soluções para organizar o crime com discursos próprios e novos sentidos para a carreira criminal. Então, nosso inimigo é o sistema, vamos bater de frente com a polícia, vamos parar de se matar, com novos discursos que oferecem novos sentidos de vida. No caso da religiosidade pentecostal, é uma solução para sair da miséria, né? Eles produzem essa autoestima forte, também um sentido de vida vinculado à capacidade de ganhar dinheiro, que passa a ser visto como sinônimo de virtude, e transforma e cria uma espécie de maçonaria de pobres, né, onde tem uma autoajuda importante que vai favorecer o empreendedorismo, e são soluções criadas pelos pobres para os pobres para lidar com as misérias urbanas. E por que elas começam a se misturar nos dias de hoje? Porque com esse movimento de profissionalização e de expansão para o atacado da droga, o dinheiro começa a se perder, porque você não sabe mais a origem, e a lavagem de dinheiro passa a ser muito sofisticada, né? E, ao mesmo tempo, esses dois grupos valorizam a capacidade de ganhar dinheiro como uma virtude, né, por si só. Uhum. Então, o traficante rico, né, com uma Ferrari que frequenta o Jardim Anália Franco nos bares sofisticados, e você não sabe qual é a origem do dinheiro dele, muitas vezes ele vai na igreja, oferece dinheiro para o pastor, e você tem uma espécie de lastro de virtude, né? E as coisas passam a se misturar e fica cada vez mais complicado identificar o certo e o errado, né? Então, são dois mundos que começam a se misturar com mais facilidade, né? Apesar de ainda, né, a religião ser uma porta de saída do crime. Não dá para generalizar e ter esses casos do peixão, mas a coisa é um pouco mais complexa, né?
4: Pois é, e trago aqui também para a conversa, Bruno, as redes sociais. Porque isso que você diz, né, do traficante ali, que ninguém sabe muito de onde vem, né, publicamente, né, em geral, a origem do dinheiro dele, mas ele também ostenta nas redes sociais. A gente vê, inclusive, influenciadores metidos com isso, a própria Deolane Bezerra, presa, acusada de lavagem de dinheiro para o PCC. Então, são cenas que também a gente vê muito nas redes sociais, aquela coisa da pessoa que saiu da favela, que venceu, que hoje, olha, começou do zero, mas hoje está ali com a sua Ferrari andando pelas ruas ali da Zona Leste de São Paulo, enfim. Queria que você falasse também sobre o papel das redes sociais no crescimento, no fomento desses grupos criminosos.
5: Eu acho que as redes sociais, de alguma forma, elas passam a produzir novos valores, né? E a própria cultura da prosperidade, da ostentação, ela se potencializa a partir das redes. Mas além da questão cultural, né, você tem toda uma questão vinculada à própria lavagem de dinheiro, né? Porque você pode, desde produzir rifas e multiplicação de contas que permitem que pessoas que fazem e têm uma série de contas com pequenas quantias podem receber dinheiro para lavar e para ocultar dinheiro do crime, como também você tem a possibilidade de, por exemplo, registrar um tipo de financiamento de propaganda para um influenciador de receber 1 milhão por mês por publicidade, mas que recebe 200 mil, aí você já lava 800 mil reais fácil, e multiplicando as possibilidades, né, desse tipo de lavagem e desse tipo de cultura. Esses novos recursos, né, tecnológicos no sistema financeiro, associados a essa expansão dos negócios para o mercado internacional de drogas, o crime passa a ter uma importância na política e na economia muito maior do que tinha antes, inclusive com capacidade de corrupção e de corromper essas altas patentes das polícias com mais condições do que tinha antes, né?
6: Bruno, em outros tempos, ser policial, ser soldado, ser militar, era um orgulho, era uma honra servir, ajudar o país, ajudar a sociedade. A gente está vendo aí, nessa última operação, coronéis da polícia militar. E a gente está vendo todas as patentes praticamente envolvidas. Acabou-se a esperança? Essas pessoas não têm mais nenhum interesse em servir a nossa sociedade?
5: Eu acho que não, né? Eu acho que, enfim, é difícil, nesse caso, generalizar, enfim, né? Claro, vocês sabem também, mas faz parte da conversa. Eu acho que não dá para generalizar. Conheço diversos policiais compromissados quanto a isso, não tenho dúvida, né? É uma profissão muito difícil, inclusive. Mas o que começa a acontecer, são coisas que a gente fala há muito tempo, é que o policial que acha muitas vezes que está numa guerra do bem contra o mal e ele chega super idealista na polícia, muitas vezes o ingresso na carreira policial depende de um idealismo, né, disposição para você entregar a sua própria vida à sociedade. Às vezes você arrisca a vida no dia a dia, mas você vai perdendo o controle muitas vezes com a ideia de guerra, da ideia da violência, e quando você passa a achar que você pode tomar a decisão independente da lei e do Estado de Direito, que muitas vezes isso acontece com a defesa da violência policial. Então, o policial primeiro começa a matar e a ser aplaudido e achar que está fazendo bem, mesmo agindo de forma ilegal. Essa falta de controle que ocorre nas polícias violentas, muitas vezes faz com que ele passe a vender essa letalidade para diferentes quadrilhas, porque ele não tem controle legal e passa a negociar esse poder de polícia no mercado criminal. Isso se acentua ainda com a multiplicação do dinheiro do crime, né? Então, esse potencial e essa possibilidade de você negociar em altos valores aumenta. Então, por isso que quando a gente fala que o controle da letalidade policial, as câmeras e o controle dos governos sobre a polícia é importante, porque uma polícia violenta, que as pessoas muitas vezes defendem e aplaudem, é uma polícia sem controle que passa a vender a sua violência no mercado do crime. E a gente começa a empurrar a polícia para o crime a partir do momento que a gente fragiliza os controles sobre a polícia. Então, a questão é, câmeras, corregedoria forte, reduzir a letalidade policial para evitar que a polícia seja empurrada para o crime, seja e passe a agir como gangue, e passe a agir como milícia. Então é por isso que quem defende direitos humanos defende a ordem. E político que defende a polícia, a violência policial, defende o crime. É a favor do crime e empurra a polícia para o crime.
1: O governo brasileiro aguarda a definição das novas tarifas dos Estados Unidos sobre produtos nacionais. Os detalhes chegam com Murilo Hernandes.
7: O governo aguarda para a próxima sexta-feira a publicação das novas regras tarifárias dos Estados Unidos sobre os produtos exportados pelo Brasil. O Ministério do Desenvolvimento, Indústria, Comércio e Serviços analisa se a nova tarifa será somada aos 25% previstos na seção 301 ou se será compensada entre as medidas. Pelo cronograma, a isenção para as mercadorias em trânsito termina no dia 29 de julho. Durante coletiva em Brasília, o vice-presidente Geraldo Alckmin contestou os argumentos apresentados pela Casa Branca.
8: Primeiro, que a medida é injusta e totalmente descabida. Por que que ela é injusta? Porque os Estados Unidos têm superávit na balança comercial com o Brasil. Eles vendem mais para nós do que nós para eles. Tem um grande superávit, tanto de produto quanto de serviços. A nossa tarifa média é 3,1%, não é 25%, é 3,1%. E dos 10 produtos que eles mais exportam, 7, a tarifa é zero.
7: Além das negociações diplomáticas, a equipe econômica acompanha os possíveis impactos das tarifas sobre setores como aço e alumínio. O governo destaca que a tarifa média aplicada pelo Brasil às importações é de 3,1% e que 74% dos produtos norte-americanos entram no país com alíquota zero. O secretário-executivo do Ministério do Desenvolvimento, Márcio Elias Rosa, falou sobre a expectativa do governo em relação à decisão dos Estados Unidos.
9: Os 12,5% provavelmente serão anunciados na sexta-feira. Nós estamos na expectativa de saber se eles serão cumulativos com os 25 ou não.
7: Para reduzir os impactos sobre a indústria, o governo reforçou as ações da Apex Brasil e pretende ampliar as exportações por meio de acordos com o Mercosul, a União Europeia e países como Índia, México e Japão. A estratégia busca diversificar os mercados compradores de setores como autopeças, eletroeletrônicos, máquinas e calçados.
1: Para falar sobre as tarifas impostas pelos Estados Unidos a produtos brasileiros, o TMC 360 conversou ao vivo com o diplomata Rubens Barbosa, ex-embaixador do Brasil no Reino Unido e nos Estados Unidos, que comentou o significado da afirmação de Lula querer fazer com Trump a guerra da verdade. Vamos ouvir.
10: Não significa nada, é uma narrativa interna aqui para fins eleitorais, né? Nós estamos misturando interesses do país com interesses partidários ideológicos internos, entendeu? Eu acho que os americanos já falaram, né? O aumento, a redução das tarifas vai depender da reação do Brasil. Quer dizer, o governo brasileiro começou pensando em retaliar, aparentemente já voltaram atrás, porque realmente não tem sentido você retaliar os americanos, a gente não tem cacife para isso e poderíamos ainda estar sujeitos a medidas muito mais fortes, muito mais violentas de força, de poder do lado americano. Então nós temos que esperar passar esse período eleitoral, é muito difícil você negociar do ponto de vista comercial essas tarifas com a contaminação da narrativa eleitoral. Então temos que deixar passar a eleição e no começo do novo governo, junto com os empresários, o setor privado, temos que definir uma estratégia de negociação com os Estados Unidos para redução das tarifas e aumento da lista de exceção para diminuir o custo sobre as empresas brasileiras.
11: Eu queria entender qual a análise do senhor em relação a declaração de Marco Rubio, secretário de Estado dos Estados Unidos, quando ele disse que o presidente Lula não deixou o ego de lado para entrar de cabeça, mergulhar de cabeça nas negociações. Dadas as informações que nós temos, dado todo o entorno, todas as circunstâncias, o Brasil poderia ter feito diferente para que não estivéssemos agora nessa situação?
10: Olha, eu acho que essa declaração do Marco Rubio é uma escalada na confrontação econômica, comercial do Brasil com os Estados Unidos. É a primeira vez que, formalmente, uma autoridade do governo americano critica o presidente Lula e o governo, as ações do governo Lula na não defesa dos interesses brasileiros. É claramente uma interferência em assuntos internos, entendeu? E o ministro Mauro Vieira não tinha alternativa, tinha que responder a essa grosseria, como ele chamou, por parte do Marco Rubio. Agora, isso aí não pode escalar, a gente não tem interesse numa escalada político-diplomática com os Estados Unidos, né? Então, eu acho que o governo brasileiro entendeu que essa investigação era uma negociação, quando na realidade não era uma negociação, era uma investigação e que eles unilateralmente deixaram de levar em conta todos os argumentos corretos, precisos do governo brasileiro, porque isso era um jogo de carta marcada, entendeu? Essa tarifa de 25% e mais a de 12,5% vem substituir aqueles 40% que foram derrubados pela Suprema Corte Americana. Isso é um jogo de poder, é um jogo de força do governo americano contra o resto do mundo, não é contra o Brasil. E nós não temos força, não temos cacife para nos opor a tudo isso. Então, por isso que eu digo, não há alternativa senão a negociação. Não teve nenhum país no mundo que retaliou os Estados Unidos. Ninguém retaliou, porque sabe que não dá para retaliar os Estados Unidos, porque não tem cacife, né? Os Estados Unidos é o país mais forte, mais poderoso, política, econômica, militarmente, economicamente. Como é que você vai retaliar os Estados Unidos? Então, não tem jeito, tem que negociar.
1: O governo do Distrito Federal deve explicar nesta terça-feira os motivos do bloqueio de parte do orçamento deste ano. O repórter Murilo Hernandes traz as informações.
7: O governo do Distrito Federal bloqueou cerca de 9 bilhões de reais do orçamento deste ano. A medida acontece ao mesmo tempo em que o Banco de Brasília, o BRB, negocia um empréstimo de 6 bilhões de reais com o Fundo Garantidor de Créditos, o FGC. O recurso é considerado importante para reforçar o caixa do banco após prejuízos em negócios envolvendo o antigo Banco Master. Em nota, a Secretaria de Economia do DF negou que o bloqueio de verbas tenha relação com um possível socorro financeiro ao BRB e com a retenção de pagamentos à população. A pasta informou que o bloqueio faz parte de um ajuste fiscal para tentar equilibrar as contas públicas e cobrir um déficit previsto de 5 bilhões e 400 milhões de reais. O governo também afirmou que áreas consideradas essenciais, como saúde, educação, segurança e transporte público, continuam recebendo os repasses normalmente. Enquanto isso, a diretoria do BRB e o Fundo Garantidor de Créditos seguem negociando os detalhes do financiamento, como juros, prazo de pagamento e garantias. O acordo é acompanhado de perto pelo mercado, já que o empréstimo é visto como uma alternativa para fortalecer a situação financeira do banco.
1: O senador Flávio Bolsonaro articula um encontro com o presidente da Argentina, Javier Milei. O encontro deve acontecer antes da Convenção Nacional do PL. O Rodrigo Vicente, direto de Brasília, fala mais sobre isso.
12: Milei desembarca no Brasil na sexta-feira para uma agenda de 2 dias em São Paulo, no sábado pela manhã, antes da convenção do Partido Liberal. O presidente argentino tem um encontro previsto com o governador Tarcísio de Freitas no Palácio dos Bandeirantes. Em seguida, ele participa da convenção que vai oficializar a candidatura de Flávio ao Palácio do Planalto. A presença do argentino é tratada pela campanha como uma demonstração pública de apoio internacional ao filho de Jair Bolsonaro. A estratégia é aproximá-lo de lideranças da direita mundial. No mês passado, Flávio foi ao encontro de Milei na Argentina. A reunião foi marcada por manifestações de apoio do presidente argentino à candidatura do senador. A viagem de Milei ao Brasil também incluiria uma visita ao ex-presidente Jair Bolsonaro, que cumpre prisão domiciliar em Brasília. O encontro, porém, foi inviabilizado por decisão do ministro Alexandre de Moraes. No último sábado, o magistrado não autorizou o pedido da defesa de Bolsonaro para novas visitas, por entender que a solicitação perdeu o objeto após a decisão que suspendeu por 30 dias todas as visitas do ex-presidente, mantendo apenas o acesso a advogados e a profissionais de saúde.
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2: Vamos às principais manchetes do programa de hoje. A Polícia Federal voltou a apreender carros de luxo do careca do INSS. Os veículos estavam em uma garagem no Distrito Federal. O mandado de busca e apreensão foi autorizado pelo ministro André Mendonça, relator do inquérito no Supremo Tribunal Federal. A existência desses carros já tinha sido identificada ao longo das investigações, mas o paradeiro deles era desconhecido. Segundo a investigação, os veículos estavam escondidos em vagas privativas de um edifício no centro de Brasília. Em nota, a defesa de Antônio Carlos Camilo Antunes informou que comunicou nos autos em outubro do ano passado a existência de veículos que não haviam sido apreendidos, apesar de ordem judicial. Pelo menos 10 técnicos de enfermagem e um enfermeiro do Hospital Regional de Santa Maria, no Distrito Federal, apresentaram sintomas compatíveis com um quadro de intoxicação. Em depoimento preliminar, uma das vítimas afirmou que a equipe começou a sentir náuseas, tremedeiras e calafrios após tomar um café deixado na copa. Segundo o hospital, os profissionais são do mesmo setor e receberam atendimento na própria unidade. A área onde os profissionais passaram mal foi isolada para realização de perícia e de coleta de materiais que possam ajudar a esclarecer o que provocou os sintomas. Um incêndio atingiu um depósito da concessionária Água do Rio em Queimados, na Baixada Fluminense. O local fica próximo à rodovia Presidente Dutra. Segundo a empresa, o fogo começou em uma área de vegetação e se espalhou para uma área externa da estação de tratamento de esgoto. Os bombeiros do quartel de Nova Iguaçu foram acionados e conseguiram controlar as chamas. Não houve feridos e, de acordo com a concessionária, o funcionamento da unidade não foi afetado. As causas do incêndio ainda vão ser apuradas. Para impedir que criminosos furtem cabos elétricos, a Secretaria Estadual de Educação do Rio de Janeiro começou a instalar um novo sistema de alarme movido a energia solar nas mais de 1.200 escolas da rede. O equipamento funciona de forma independente da rede de energia para continuar operando mesmo em casos de vandalismo ou corte de fios por bandidos. As unidades afetadas pelos furtos estão passando por reparos e, ao mesmo tempo, já começam a receber o novo dispositivo de segurança. A iniciativa faz parte de uma ação da Secretaria para evitar novos prejuízos e garantir que as atividades escolares não sejam interrompidas. O cantor Milton Nascimento recebeu alta hospitalar após ser internado para tratar uma pneumonia. A informação foi divulgada nesta terça-feira pelo filho do artista em uma publicação nas redes sociais. Na postagem, o filho informa que o cantor está em casa e seguirá o tratamento. Milton foi internado na última quinta-feira, no Rio de Janeiro. E agora é oficial, em 2027, o calendário escolar também vai entrar no clima da Copa. As férias escolares terão novas datas por causa da Copa do Mundo Feminina. Com o Brasil sediando o Mundial, a lei determina que as redes públicas e privadas ajustem o calendário escolar para que as férias do meio do ano coincidam com todo o período da competição. Na prática, os estudantes de todo o país deverão estar de recesso entre 24 de junho e 25 de julho, período em que a Copa será disputada no Brasil.
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2: 5 pessoas foram presas em uma operação que mirou uma quadrilha que rouba medicamentos e revendia, inclusive em licitações. O Rafael Alves conta os detalhes.
3: O grupo criminoso alvo da operação roubava cargas de medicamentos oncológicos e imunossupressores e revendia para hospitais particulares e até reinseria no mercado através de licitações públicas. O esquema movimentou mais de R$ 33 milhões de reais em um ano e esteve envolvido em cerca de 50 roubos aqui no Rio de Janeiro. Na operação, foram 5 pessoas presas, sendo um deles o empresário apontado como chefe da organização criminosa, identificado como Stefano Montovani Fernandes, que já tem histórico de envolvimento em roubos de cargas de medicamentos, como conta o delegado Luiz Eduardo Moura.
4: O Stefano não começou a praticar esse tipo de crime agora. O Stefano já foi preso em 2009 por desvios de carga de medicamentos oncológicos em São Paulo. Pouco tempo depois, ele dentro da cadeia, ele também foi preso pelo mesmo tipo de crime. Após sair da cadeia, ele mudou o modus operandi. Se vinculou a elementos do Rio de Janeiro para roubar cargas nas rodovias do Rio de Janeiro e remeter essas cargas para São Paulo e mandar para essas empresas e ele reintroduzir isso no mercado.
3: Além dele, outros alvos são Huberto Xavier de Lima, apontado como receptador, e Fernanda Rodrigues França, apontada como integrante do núcleo de receptadores. Os agentes também cumpriram mandados em São Paulo, Goiás e Pará. A reportagem tenta contato com a defesa de todos os citados. Os criminosos roubavam as cargas no Rio e levavam para outros estados para se infiltrar em processos licitatórios para reinserir o medicamento no mercado. O delegado Alain Berg Medeiros detalha como funcionava o esquema.
5: Esses caminhões que carregavam esses medicamentos, eles eram levados para o interior de comunidades, de áreas conflagradas, onde era feito o transbordo da mercadoria. Após, outros criminosos faziam a distribuição desses medicamentos para os receptadores, sendo o Stefan o principal receptador que estava aqui situado no estado de São Paulo.
3: As investigações identificaram que a quadrilha passou a vender os medicamentos roubados tanto na rede privada quanto na rede pública de saúde.
2: A Polícia Civil realizou nesta terça-feira uma operação contra uma quadrilha suspeita de roubar medicamentos de alto custo e reinseri-los no mercado por meio de fraudes e licitações. Além do prejuízo financeiro, a investigação acende um alerta para os riscos à saúde pública. Quem traz os detalhes é a repórter Luísa Rodrigues.
6: A Polícia Civil alerta que o esquema alvo da operação desta terça-feira representa um risco não apenas ao patrimônio, mas também à saúde pública. A organização criminosa investigada roubava e distribuía medicamentos de alto custo usados no tratamento de pacientes oncológicos e imunossuprimidos. Segundo as investigações, durante o roubo e o transbordo das cargas, os medicamentos eram manuseados sem os cuidados exigidos para esse tipo de produto. O delegado assistente da Delegacia de Repressão a Entorpecentes, Alain Berg Medeiros, detalha como esse processo era feito.
5: O transporte desse medicamento exigia uma refrigeração, mas sabemos que, principalmente no momento do transbordo, os criminosos que acabam roubando essa mercadoria não têm o devido cuidado. E as investigações apontam, inclusive, a forma como esses criminosos manuseavam esses produtos que eram subtraídos, como é que eles retiravam esses produtos do caminhão e colocavam no veículo utilizado pelo transbordo, de forma extremamente inadequada.
6: Já o farmacêutico João Gabriel Oliveira destaca que a conservação adequada é uma etapa essencial para garantir a eficácia dos medicamentos.
7: É necessário monitorar todas as etapas, desde a fabricação, passando pelo transporte até a dispensação do medicamento para o cliente. Caso ocorra qualquer tipo de alteração na fórmula ou na integridade da forma farmacêutica, pode ter a perda do efeito do medicamento e a terapia do paciente fica comprometida.
6: Além do risco à saúde, o alto valor das cargas explica o interesse das quadrilhas. Segundo a Polícia Civil, alguns medicamentos envolvidos na investigação custam entre R$1.000 a R$2.000 por unidade. E uma das medicações apreendidas tinha o valor estimado em cerca de R$1.000.000. As investigações apontam ainda que a organização criminosa movimentou mais de R$33 milhões em apenas um ano e utilizava empresas de fachada para recolocar os medicamentos roubados no mercado por meio de fraudes em licitações.
2: O ministro do Trabalho e Emprego, Luiz Marinho, assinou o acordo que regulamenta o funcionamento dos comércios durante feriados. O repórter Adrian de Almeida acompanhou a cerimônia e traz mais detalhes para a gente.
8: O documento, celebrado entre representantes de trabalhadores e de empregadores, aponta que as escalas de feriado agora só podem ocorrer mediante autorização prevista em convenção coletiva de trabalho. As negociações devem ser feitas entre as empresas e sindicatos das categorias. Segundo o ministro do Trabalho e Emprego, Luiz Marinho, apesar de a portaria que regula a negociação coletiva em feriados estar sendo discutida agora, a lei trabalhista já prevê todos os outros dias.
9: Acho que o fato de hoje ter uma portaria que regula a negociação coletiva para organizar o comércio aos feriados, que é importante lembrar que a lei já trata de todos os dias, com exceção do feriado. O feriado, ela delega a negociação coletiva. A portaria construída junto com as lideranças, tanto trabalhadores como empregadores, é fundamental para que eles toquem a vida a partir daí.
8: A exceção fica por conta das atividades autorizadas a operar em caráter permanente. Na prática, a decisão, que antes ficava por conta apenas das empresas, deixa de ser suficiente para escalar funcionários em feriados em determinados segmentos. Entre os segmentos que passam a depender de convenção coletiva estão hotéis, comércio em geral, farmácias, atacadistas e distribuidores de produtos industrializados, entre outros. A medida foi assinada há pouco mais de um mês após a portaria que trata do tema entrar em vigor.
2: Os envolvidos no esquema de vazamento de dados e desvio de verba da Caixa Econômica Federal podem responder por organização criminosa, obstrução de justiça e violação de sigilo funcional. A repórter Érica Levigardi tem os detalhes.
10: Os investigados da operação Infiltrados da Polícia Federal teriam desviado cerca de 45 milhões de reais de correntistas e beneficiários da Caixa Econômica Federal em conluio com servidores públicos, advogados e contraventores. Nesta terça-feira, cerca de 120 policiais federais cumpriram 28 mandados de busca e apreensão em municípios da Baixada Fluminense, da região metropolitana e da região dos Lagos, no Rio e em São Paulo. As apurações revelaram que os criminosos subtraíram o valor milionário mediante acesso a dados sigilosos. Além disso, o grupo também contava com a participação de servidores públicos e advogados para embaraçar possíveis investigações e vazar informações privilegiadas. Foi identificado ainda que a organização criminosa possui o suporte de contraventores, o que facilita a corrupção de servidores públicos e a contratação de advogados. De acordo com a PF, os envolvidos poderão responder por organização criminosa, obstrução de justiça e violação de sigilo funcional, sem prejuízo de eventuais outros delitos que possam ser revelados no decorrer das investigações.
2: E vizinhos do prédio onde a capitã morta morava com o marido em Belo Horizonte disseram à TMC que já acionaram o Disque 100 após brigas do casal. De acordo com os moradores, as brigas do casal de militares eram constantes. A repórter Mariana Reis traz as informações.
11: As imagens da capitã Michele deixando este prédio no bairro Santa Cruz, região nordeste de Belo Horizonte, onde morava com o marido, o sargento Eduardo, na noite de segunda-feira, chocaram os vizinhos, mas sem tanta surpresa. Dirceu Oliveira mora no prédio há mais de 2 décadas e há 2 anos e meio, desde que o casal de militares se mudou para cá, conta que discussões eram parte da rotina.
12: E alguns conflitos de brigas com conotação verbal que a gente via muito forte. Xingamentos, exatamente. Isso aí era constante.
11: Algum vizinho chegou a tentar intervir de alguma forma? Era algo que preocupava vocês?
12: Acabava que, pelo fato deles serem autoridades, isso aí deixava a vizinhança bem coagida. Por isso que já que houve essa situação dela falar que cada um cuidava da sua vida. Mas hoje eu até entendo que muitas vezes demonstrava que ela protegia ele, mas preocupada porque ele não entrasse em conflito com algum vizinho, entendeu?
11: O sargento Eduardo Abner foi preso em flagrante no hospital Odilon Berens, para onde levou a esposa, segundo os médicos, já morta. Ele é o principal suspeito pela morte de Michele e argumenta que depois de misturar em consumo de álcool e êxtase, a mulher caiu em casa e sofreu um ferimento na cabeça. A versão não convenceu a polícia nem o tio da vítima, Marlon Leão.
13: 8 anos de relacionamento, mas sempre conturbado, ida e vindo. Soube depois pela minha irmã que eles já tiveram algumas brigas de ele encostar nela. Você vê uma pessoa que praticamente você ajudou a criar e vê um cara desse fazer isso? Então, assim, não dá.
2: 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A Polícia Civil do Paraná está próxima de concluir o inquérito sobre a morte do engenheiro Gustavo Lara, de 27 anos. O jovem morreu asfixiado após uma grave crise alérgica causada pelo ritual de passagem conhecido como banho de óleo. As informações chegam com o Ângelo Sfera.
14: Laudos toxicológicos e de necropsia confirmaram que o engenheiro Gustavo Lara, de 27 anos, morreu por asfixia causada pelo inchaço na garganta resultante de uma reação alérgica grave. As informações da perícia confirmam, portanto, a principal linha de investigação da Polícia Civil do Paraná, de que esta morte está, sim, diretamente ligada ao trote do banho de óleo. Esse rito de passagem é relativamente comum no meio da aviação, é aplicado quando o piloto completa o primeiro voo sozinho,

0: maritacas foram pintadas como papagaios para valer mais no tráfico de animais no Rio de Janeiro. As aves foram resgatadas e a Júlia Novaes traz as informações.
1: Maritacas pintadas foram resgatadas pelo Ibama na Feira de Caxias, na Baixada Fluminense, durante fiscalização. As aves resgatadas passam por reabilitação no Instituto Vida Livre, localizado no Horto, na zona sul da capital, e três suspeitos foram conduzidos para uma delegacia da Polícia Federal. Ao todo, foram apreendidos três maritacas, dois canários da terra, um trinca-ferro, dois jabutis e um mico, todos vítimas de maus tratos e tráfico ilegal. As maritacas eram pintadas de amarelo para se parecer com papagaios e serem vendidas por valores mais altos. Os traficantes também cortaram parte da asa e caudas das maricatas. Uma delas apresenta estado mais grave e chegou ao instituto pesando 30 gramas abaixo do peso ideal. Rocha de Seba, fundador do Instituto Vida Livre, relatou os crimes cometidos contra os animais.
2: Traficantes pintam maritacas para que elas pareçam papagaios.
3: Olha só. Pintam de amarelo a cabeça deles para que eles possam parecer o papagaio verdadeiro. Cortam a cauda para que esses animais tenham um valor maior no mercado ilegal de animais silvestres. É um absurdo que situações assim continuem acontecendo. E é um absurdo que na nossa legislação os crimes contra a nossa biodiversidade sejam considerados uma coisa menor.
1: As aves vêm sendo submetidas a exames veterinários e tratamentos para se recuperarem e possivelmente retornarem à natureza. A operação envolveu 21 servidores do Ibama e recebeu apoio do Instituto Chico Mendes de Conservação da Biodiversidade. Também em Duque de Caxias, o Comando de Policiamento Ambiental investiga a venda de pombos, o que configura comercialização irregular de animais silvestres. Os agentes encontraram 9 aves mantidas em gaiolas em condições descritas como insalubres. Nas imagens, é possível ver placas com os preços dos pombos e outros animais vendidos pelo estabelecimento. O responsável foi conduzido à delegacia.
0: Uma operação da Polícia Civil de Pernambuco prendeu suspeitos de fraudes milionárias por meio de ofertas falsas em ativos virtuais, valores mobiliários e outros produtos financeiros. O repórter Kennedy Lacerda traz as informações.
4: A estrutura fraudulenta reproduzia com fidelidade o ambiente de investimento em bolsas de valores e criptomoedas, fazendo com que as vítimas acreditassem que estavam aplicando recursos em operações seguras e rentáveis. As investigações tiveram início em maio de 2024, quando a polícia identificou indícios da atuação do grupo em um esquema financeiro ilegal. Segundo a corporação, os suspeitos atraíam investidores por meio de uma plataforma que transmitia credibilidade, mas que, na verdade, era utilizada para aplicar os golpes. Uma das vítimas teve prejuízo de aproximadamente R$1,5 milhão. Durante a operação, os agentes apreenderam passaportes, automóveis, dinheiro e até documentos. A Polícia Civil de Pernambuco informou que a empresa alvo já era citada em dezenas de boletins de ocorrência registrados em vários estados brasileiros, todos relacionados ao mesmo tipo de fraude. Para os investigadores, esse histórico indica que a organização replicava o mesmo método para enganar as vítimas. Os 13 suspeitos presos em flagrante tiveram as prisões convertidas em preventivas após audiência de custódia.
0: E muita gente foi pega de surpresa com a notícia do cancelamento do show do Harry Styles, que ia acontecer no Morumbis. Muita gente, inclusive, que tinha viajado para São Paulo só para o show e ficou sem ter o que fazer. O cantor alegou problemas de saúde. A Live Nation, responsável pelos ingressos, disse que vai reembolsar o valor dos ingressos. Para explicar pra gente quais os direitos do consumidor nesses casos, especialmente com o cancelamento no mesmo dia ou em cima da hora, a TMC conversou com a Luciana Linares, que é advogada.
5: Trazendo um tema tão importante relacionado à expectativa de milhares de pessoas, como você muito bem falou, Mayara, muitas vezes se deslocam de suas cidades para comparecerem à nossa capital aqui em São Paulo e terem esse momento com o seu ídolo, enfim. Então é muito salutar e eu parabenizo a Rádio TMC, a toda a produção que está trazendo esse tema para nós falarmos sobre esse direito do consumidor tão importante e sobretudo relacionado àquilo

0: que eu sempre reafirmo em todas as oportunidades que vocês me trazem aqui de trazer, de falar sobre o tema, né? O consumidor, ele é considerado por lei como a parte vulnerável nessas relações contratuais. Aqui nós estamos falando num contrato de compra e venda de um negócio jurídico em que o consumidor é a parte vulnerável, é a parte mais frágil diante dessas grandes empresas que organizam esses eventos. E claro, esse consumidor tem um direito resguardado pelo Código de Defesa do Consumidor, que merece ser respeitado. E claro, ele também não pode ser exposto a uma situação do prejuízo material além da frustração, porque a frustração ele já está sofrendo. Especialmente, como você falou, Mayara, de pessoas, de familiares seus que vêm de fora, assim como muitas outras pessoas. Então, a frustração, ela é inevitável. Agora, e o prejuízo material? Qual é o direito desse consumidor? Certamente de ter o reembolso de todos os valores, dessas, inclusive das taxas. Isso é inegável. É inegável. Então, não se pode colocar sob os ombros do consumidor, além da frustração, o prejuízo material, de maneira que ele tem sim o direito à restituição integral e imediata. Então, é importante que as pessoas estejam atentas e que busquem essa restituição de maneira integral, ou seja, incluindo as taxas, e imediatamente.
1: Doutora Luciana, só para a gente encerrar rapidamente, agradecendo a sua participação, a Live Nation falou que vai fazer a restituição, ela vai reembolsar, portanto, os ingressos. Só isso é o suficiente? Porque quando você sai para um show, você se programa na locomoção, você planeja a sua rotina, às vezes só voltar o dinheiro, o reembolso é o suficiente? Existe uma possibilidade de, né, os clientes acionarem a justiça?
0: Certamente, Thiago. Thiago, muito obrigada pelo convite. É uma honra estar com você nesta tarde, com toda a equipe. Vocês são realmente um veículo de imprensa que nos orgulha muito, que nos traz a possibilidade de falar sobre esse direito do consumidor, que eu tanto, tanto aprecio, especialmente porque ele está tão ligado, Thiago, à vulnerabilidade e à dignidade das pessoas. Quando você me pergunta sobre essa questão, o que mais pode ser pleiteado? Na verdade, você está trazendo um olhar de sensibilidade, de preocupação com esse consumidor, que certamente, especialmente quando vem de fora, tem outras despesas. E aí, claro, esse consumidor, embora ele não possa, no primeiro momento, conseguir a restituição de todos esses valores, dos reembolsos, digamos, hospedagem, passagem aérea, enfim, com a organização do evento, principalmente é a restituição de valores que pagou pelos ingressos. Certo,
1: Certo.
0: mas esse consumidor que gastou com passagem aérea, que teve ali hospedagem e tudo, ele pode procurar o juizado especial e movimentar, digamos assim, o poder judiciário para ter os seus direitos, enquanto consumidor, resguardados, especialmente a essa restituição, certamente. E outro tema, se vocês me permitirem, muito rapidamente, essa alteração, de repente, da organização do evento de, olha, o show de hoje está transferido para sexta, não vincula o consumidor, não o consumidor. Esse consumidor, ele não pode ser obrigado a não assistir o de hoje, mas assistir o de sexta, se ele não puder. Então, esse consumidor, ele ainda assim tem o direito de fazer a escolha. Se for possível assistir na sexta, ok, mas se não for, ele ainda assim faz jus a receber a integralidade dos valores que ele pagou.
2: O cantor e compositor Milton Nascimento continuará o tratamento de uma pneumonia em casa. Mais informações com Leonardo Rezende.
3: O cantor e compositor Milton Nascimento recebeu alta nesta terça-feira no Rio de Janeiro, após 5 dias internado para tratar um quadro de pneumonia. A informação foi confirmada pelo filho, Augusto Nascimento, em um post nas redes sociais. E ainda segundo o texto dessa postagem, Milton já está em casa, onde vai seguir com os devidos tratamentos. Bituca estava internado desde quinta-feira. Na ocasião, a equipe do cantor informou que esse quadro de pneumonia é comum no atual estado de saúde dele, porque em outubro do ano passado, Milton Nascimento foi diagnosticado com a demência de Lewy. A doença causa perda de reflexos na tosse e ainda no ato de engolir. Aos 83 anos, Milton tem passado por alguns problemas de saúde nos últimos anos. Em 2022, após a turnê de despedida da carreira, foi revelado o diagnóstico de Parkinson do cantor. Mas a boa notícia foi comemorada nas redes sociais por personalidades importantes da música e também da política brasileira. O cantor Frejá se manifestou nos comentários, Paulo Ricardo, Duda Beach, a escola de samba da Portela, Martinália e até a primeira-dama Janja.
2: E Curitiba aumentou em 23% as exportações do primeiro semestre deste ano em comparação com o mesmo período de 2025. Os detalhes com o Leonardo Gomes.
4: Foram US$1,2 bilhões nos primeiros cinco meses deste ano, contra US$970 milhões arrecadados, conseguidos com as exportações de produtos de Curitiba no mesmo período do ano passado, conforme dados, levantamento divulgado pela Secretaria de Comércio Exterior do Ministério de Desenvolvimento, Indústria, Comércio e Serviços. O desempenho da capital paranaense ficou, inclusive, acima da média nacional. No mesmo intervalo, as exportações brasileiras alcançaram quase US$185 bilhões, um avanço de 11,5% na comparação com o primeiro semestre de 2025. O Peru assumiu a liderança entre os principais destinos dos produtos curitibanos, com compras superiores a US$191 milhões. O país, inclusive, superou a China e a Argentina, os principais compradores de produtos aqui da capital paranaense. Os mercados que mais ampliaram as compras de produtos de Curitiba foram o Chile, com crescimento de 61%, a China, com alta de 55%, e o Peru, que elevou as exportações em 30%. Curitiba reúne mais de 600 categorias de produtos que são exportados, entre motores a refrigeradores, madeira, pimenta, fósforo e também até mesmo cabelo humano. Em 2025, as exportações da cidade atingiram US$2,2 bilhões.
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2: Uma da manhã, bom dia. No programa Cidade é Sua, da TMC de Curitiba, conversamos com a presidente do Instituto Municipal de Administração Pública, Beatriz Batistella Nadas. Em pauta, como o Instituto Municipal de Administração Pública atua na modernização da gestão pública. Detalhes sobre o programa como a Fala Curitiba. Beatriz relembra sua trajetória de quase 4 décadas no serviço público, incluindo a implementação do SUS na capital e o enfrentamento da pandemia de Covid-19. A gente confere esse bate-papo agora.
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7: Olá, seja muito bem-vindo, seja bem-vinda. Eu sou o Felipe Armata, você está na Transamérica, que agora é TMC. E esse é o programa Cidade é Sua. Hoje a gente traz aqui para o programa a presidente do Instituto Municipal de Administração Pública de Curitiba, mais conhecido como o IMAP, a Beatriz Batistella Nadas, que tem uma longa história com a cidade de Curitiba. A gente vai abordar isso, inclusive, dentro do nosso programa, falar um pouquinho sobre isso, mas vamos começar falando do IMAP. Beatriz, seja muito bem-vinda ao nosso programa.
8: Eu que agradeço, Felipe, é um prazer e uma honra estar aqui conversando e falando da nossa cidade, falando de Curitiba, que é uma das minhas grandes paixões.
7: E a gente vai começar falando do IMAP, que é a pasta que você está agora, e eu queria começar, inclusive, falando da missão que está no site do IMAP, Quando a gente entra lá, está lá, desenvolver e implementar metodologias e soluções inovadoras para uma administração pública efetiva. Eu queria que você falasse um pouco sobre isso, né? Como é que é tentar trazer inovação, como é que é implementar o que é inovador dentro de uma organização pública, que às vezes pode parecer um paradoxo, que é justamente um lugar mais lento, que por muitas vezes, historicamente, é um lugar mais arrastado.
8: Então, veja, a Prefeitura de Curitiba, lá no passado, lá em 63, o prefeito da época, que era o prefeito Ivar Zua, ele se preocupou com a questão do como que os servidores trabalham e tudo mais, e ele criou o Instituto de Administração, Instituto Municipal de Administração. E é a nossa origem, já em 63, nós estamos fazendo esse ano 66 anos, né? Ou é 63 anos. E ter esse espaço onde você trabalha a questão de gestão, eu considero isso um diferencial da cidade de Curitiba. Não é todo município que tem um lugar que tem pessoas que estão lá olhando para os processos de gestão. E quando nós estamos atuando, nós atuamos em diferentes áreas. A gente trabalha na capacitação, na qualificação, no preparo do servidor, sim, a nossa missão primeira e talvez a mais abrangente, né? Então, nós cuidamos de toda a capacitação das equipes da prefeitura. Então, toda a equipe da prefeitura se relaciona conosco para seus projetos e planos de capacitação, preparando o servidor para esse dia a dia de trabalho, para aquilo que é preciso. Nós trabalhamos numa outra vertente, que é do planejamento institucional, planejamento em gestão. Então, ali nós temos a equipe que se dedica a cuidar do plano de governo, que é o plano que o prefeito adota para a sua gestão. Ali a gente vai fazendo todo o acompanhamento do desempenho de tudo que a prefeitura faz. Daí nós temos uma outra vertente que também é muito importante, que a gente chama de desenvolvimento institucional, que é onde a gente monitora, acompanha, avalia, sugere as questões que dizem respeito à organização da prefeitura, suas estruturas administrativas, os processos, como eles podem acontecer. E aí que vem, né, talvez a ousadia nossa de chamar de inovação aquilo que está na legislação, porque nós, na administração pública, só podemos usar e fazer aquilo que está previsto na legislação. Mas justamente aí é que vai da expertise de você investir naquilo que você pode melhorar e buscando inovação. E uma das inovações que a gente pode falar de dentro do IMAP foi o próprio programa Fala Curitiba, que esse ano está fazendo 10 anos. E no programa, desde que ele iniciou lá em 2017, até hoje ele já foi evoluindo e a cada evolução a gente encontra um espaço para a inovação. Nessas duas últimas versões, né, do ano passado, que trabalhou o PPA, o Plano Plurianual, a LDO, Lei de Diretrizes Orçamentárias e a Lei Orçamentária Anual, a gente promoveu uma evolução que não tinha, que foi incluir a ajuda e o apoio da equipe do hipervisor da prefeitura com a inteligência artificial, usando tecnologias de inteligência artificial com a finalidade de captar tudo aquilo que o cidadão apresenta como demanda e a gente conseguir fazer toda a categorização, classificação e separação nas diferentes políticas. E aí tivemos que fazer uma grande inovação. Uma outra inovação que a gente fez na edição já do ano passado foi que nós conseguimos evoluir de uma coisa que às vezes, para uma pessoa que não está acostumada, a gente conseguiu evoluir, que fazer uma votação com papelzinho e evoluímos para uma votação digital usando a tecnologia da informação, com tablets, fizemos cabines, como se fosse a eleição do TRE, mas com tablets nós fizemos ali, a população votou naquele sistema. Foi uma inovação que, inclusive, proporcionou uma economia de tempo bastante grande. Nas outras edições, às vezes levava 2 horas para a gente conseguir contar todos os votos ali na hora da votação que acontece. E aí a gente conseguiu, 5 minutos depois de terminada a votação, já tínhamos o resultado. Então aí a gente tem espaço de inovação e outros exemplos mais.
7: E você deu um grande panorama, acabou dando um overview aí em coisas que a gente vai falar ao longo do programa e eu vou tentar pegar alguns desses pontos. Eu queria começar pelo primeiro lado que você citou, que foi até o começo da tua resposta, que foi essa da relação com os servidores. E você cita lá esse começo lá de 1963. Eu queria que você falasse um pouco disso, de como que o IMAP percebe essa relação com os servidores ao longo dos anos, se chegou a ser conflituoso em algum momento e que se as pessoas percebem que precisam de atualização, precisa ter cursos, mesmo sendo servidor, que às vezes tem aquela coisa da estabilidade, a pessoa às vezes não quer, ou não quer da mesma forma, talvez num senso comum, se atualizar tanto quanto está na iniciativa privada.
8: Olha, o servidor público de Curitiba, ele se diferencia porque ele sempre, na sua grande maioria, tem interesse em conhecer melhor a sua matéria. A escola, nós chamamos hoje de Escola de Administração Pública, que é uma das diretorias. Então, o IMAP surge lá atrás, em 63. Por anos, ele foi uma estrutura... vou chamar assim, só interna nossa, né? Interna no sentido de que não havia uma relação institucional como temos hoje com o Ministério da Educação. Desde 2015, o IMAP ele tem a certificação do Ministério da Educação para oferecer e executar cursos de especialização na área de administração pública. Isso foi uma grande inovação quando nós consolidamos uma grande visão lá do passado de ter dentro do IMAP a Escola de Administração Pública. E hoje, legalmente, a gente certifica especialistas na área de administração pública. Desde 2017 nós estamos fazendo isso. Nós já tivemos 21 turmas desde então que formamos esses especialistas. Quem são os especialistas? São os servidores da Prefeitura de Curitiba e a gente abre ainda algumas vagas, não muitas, mas a gente abre algumas vagas para a comunidade. Às vezes são pessoas próprias da comunidade, de organizações sociais, mas também do governo do estado, às vezes até da própria Assembleia Legislativa ou às vezes até de outro município que acaba fazendo parte da equipe que faz a especialização. E além disso, nós temos toda uma estratégia dos cursos de pequena duração, sejam os cursos presenciais, e nós temos uma linha toda de educação à distância, com um estúdio de gravação onde a gente grava as aulas. Então, a equipe lá da Secretaria de Educação, por exemplo, quer trabalhar algum conteúdo específico com sua equipe, usa o nosso estúdio, produz o material e a gente coloca à disposição num portal de capacitação dos servidores chamado Aprender. Então, a gente trabalha com cursos de pequena duração, de média duração, presencial, online, né? Nós ofertamos agora que foi super procurado, né? Nós lançamos até por uma demanda do plano de governo, mas não só. No plano de governo tem lá que a gente precisa que os guardas municipais tenham capacidade de se comunicar em outras línguas. Então, nós abrimos uma turma online de curso de espanhol chamado instrucional. A gente não consegue fazer uma formação naquela longa que a pessoa sai fluente falando, mas um espanhol que o nosso servidor consiga se comunicar, no caso, com o turista. E aí nós tivemos uma demanda também da Secretaria de Saúde, porque temos muitos migrantes na cidade, latinos, né, haitianos, da Venezuela, de Cuba. Então eles pediram para nós que eles também queriam ter a oportunidade de aprender um pouquinho de espanhol para se comunicar melhor com a clientela. E aí nós desenvolvemos um módulo básico do espanhol instrucional, um módulo técnico para a equipe da Guarda Municipal, porque aí vai ter um linguajar específico que trata de segurança, enfim, das matérias da Guarda Municipal, e um conteúdo técnico para a equipe da saúde, que daí também entrou até a orientação do uso do aplicativo, como que é a questão da receita, as orientações em saúde. A gente preparou esse módulo específico para a saúde. E foi, assim, uma procura muito grande pela nossa equipe para atender essa questão. E veio do plano de governo e veio também do pedido da equipe. Então, a gente vai lidando com esse universo. Cada secretaria tem um plano de capacitação que é discutido conosco lá, então cada secretaria sabe o que precisa, onde que precisa investir. E nós também entramos com alguns conteúdos que são abrangentes para todos, né? Então, por exemplo, nós temos lá um curso que é muito bom, começamos a fazer desde o ano passado, que é atendimento ao público, né? Então, como melhorar a nossa performance dos servidores no atendimento ao público, né? E esse é um curso que a gente praticamente mantém turmas constantes, né? Sempre renovando, a gente faz esse curso. Então, a gente atua de saúde porque temos muitos migrantes na cidade, latinos, né? Haitianos, da Venezuela, de Cuba. Então, eles pediram para nós que eles também queriam ter a oportunidade de aprender um pouquinho de espanhol para se comunicar melhor com a clientela. E aí nós desenvolvemos um módulo básico do espanhol instrucional, um módulo técnico para a equipe da Guarda Municipal, porque aí vai ter um linguajar específico que trata de segurança, enfim, das matérias da Guarda Municipal, e um conteúdo técnico para a equipe da saúde, que daí também entrou até a orientação do uso do aplicativo, como que é a questão da receita, as orientações em saúde. A gente preparou esse módulo específico para a saúde. E foi assim, uma procura muito grande pela nossa equipe para atender essa questão. E veio do plano de governo, veio também do pedido da equipe. Então, a gente vai lidando com esse universo. Cada secretaria tem um plano de capacitação que é discutido conosco lá, então cada secretaria sabe o que precisa, onde que precisa investir. E nós também entramos com alguns conteúdos que são abrangentes para todos, né? Então, por exemplo, nós temos lá um curso que é muito bom, começamos a fazer desde o ano passado, que é atendimento ao público, né? Então, como melhorar a nossa performance dos servidores no atendimento ao público, né? E esse é um curso que a gente praticamente mantém turmas constantes, né? Sempre renovando, a gente faz esse curso. Então, a gente atua em várias linhas aí, desde a especialização até cursos de pequena duração.
7: E aí, na ponta, quando chega para você a Grande Imap, como é que você vê a reação dos servidores depois de terminar um curso? O que eles te dizem?
8: Sempre fazemos uma avaliação de todos os cursos, né? Os nossos cursos são muito bem avaliados. A gente sempre procura trabalhar com um quadro de docentes bastante capazes, que entendem da administração pública. Eles são avaliados por todos os alunos, então a gente trabalha essa questão de você estar ajustando a qualidade e melhorando naquilo que precisa melhorar. A nossa avaliação, eu não trouxe aqui esse número, mas ela é acima de 9, né? E o nosso conceito no MEC, né, que daí também é monitorado pelo MEC, nosso conceito é 5, né? Então, para nós isso é motivo de muito orgulho. E nós percebemos que o servidor confia muito no trabalho do IMAP. Isso não é uma coisa só de agora, né? Nessa história que o IMAP tem, o servidor acredita muito ali nos cursos que a gente coloca à disposição e que eles frequentam.
7: Esse é um primeiro lado, que é o lado da educação. Tem o segundo lado que você falou ali, da questão do plano de governo. A gente, como jornalista, principalmente em campanha eleitoral, a gente olha todos os planos de governo, a gente sabe como às vezes algumas campanhas são mais aprimoradas, outras menos. Eu queria que você falasse um pouco disso, de como, quando passa essa fase que começa a gestão, como é que vocês recebem esse plano de governo e como é que é essa articulação entre as secretarias?
8: Então, veja, na prefeitura nós temos um sistema informatizado que chama-se Planeja, onde toda a questão do plano de governo é monitorado ali. Então, quando começa a gestão, a gente insere todas as informações do plano de governo, que os prefeitos todos que se elegeram sempre apresentaram um plano de governo para a nossa cidade, e a gente ali, a partir dali, a gente tem um sistema de monitoramento, onde nós criamos os eixos do plano de governo, que são 3 eixos, costumariamente. A gente tem 10 programas, né? São vários programas que daí a gente junta determinados projetos, né? Então, são 3 eixos, 10 programas, 47 projetos, que são várias junções daí de produtos que as secretarias se responsabilizam em fazer a entrega. E nós, no IMAP, a gente faz esse acompanhamento da execução disso. Temos ritos formais. A cada quatro meses a gente faz uma avaliação, apresenta para o prefeito, ele tem lá a informação, o prefeito entra no sistema também, para saber como estão as coisas. Concluiu, tem que marcar lá no sistema que concluiu. Cada produto tem vários marcos, né? Que são como se fosse um programa, um cronograma, o que precisa acontecer. Então, vamos pegar um exemplo assim: vai inaugurar uma nova unidade de saúde ou uma nova escola. Então, primeira coisa, localizar terreno, licitação, edital de estudo para ver o que é que vai ser, daí a licitação, daí o prazo de entrega, daí a realização da obra, daí o funcionamento, daí a contratação de equipe, a contratação de aquisição de insumos, equipamentos, tudo isso viram marcos dentro do sistema. E a gente vai verificando e acompanhando se os marcos estão acontecendo a contento, né? Porque tudo existe um aprazamento que a gente vai monitorando. e ali você consegue ter um panorama do todo que é o plano de governo da prefeitura.
7: Vamos trazer uns highlights aí, vamos dois caminhos aí. Primeiro, o que está funcionando e o que está um pouquinho mais atrasado. Então, por exemplo, para a gente pegar a gestão atual, o que está bem adiantado do plano do governo?
8: Bastante coisa que está bem adiantada, né? A gente tem, especialmente ali da área do meio ambiente, eles têm bastante coisa adiantada, da URBS também, né? Todos esses prazos que estão acontecendo, eles estão fazendo o que se espera daquilo. São etapas, né, que a gente tem. Deixa eu lembrar agora, deixa eu ver qual que pode ser assim, um grande highlight, né, que a gente tem. Vamos falar diferente, né? Nós tivemos ali na questão do Leste-Oeste, ali daquele projeto do Leste-Oeste. Ele está bem dentro do cronograma que está acontecendo, né? E não é simples esses cronogramas, porque toda ação pública você sempre tem uma interferência, seja em razão de uma situação específica, você está lidando com uma coisa e de repente acontece algo que muda. Nós tivemos um problema com o projeto agora do Inter 2, né? Que a empresa contratada não estava dando conta de atender o cronograma da obra. Tivemos, inclusive, o secretário e o prefeito tiveram que romper o contrato com aquela empresa, porque ele não estava atendendo aqueles ritmos. Então, você tem que ir manejando. Por que não estava atendendo? Veja, tem uma série de questões, né, que acabam influenciando o desempenho de uma empresa, né? Quando ela faz lá o cálculo do quanto ela vai gastar, ela faz um cálculo estimativo e, às vezes, o mercado dá uma virada, né? Aumenta o preço do cimento, aumenta o preço do ferro, não tem o elemento disponível para comprar em determinadas épocas, então acaba acontecendo esse tipo de situação. Naturalmente, as obras viárias são as mais complexas de fazer, porque ninguém para a cidade para fazer a obra, então a gente tem que e fazendo a obra e a cidade continua, né? Então essas são as mais complexas de serem executadas. Você vai fazer às vezes, eu hoje mesmo estava falando na Câmara, tem uma transposição lá, o viaduto do Orleans, né? Até o vereador falou assim, mas o viaduto do Orleans é super antigo e nunca aconteceu, mas você vai fazendo o quê? Você tem que ir fazendo desapropriação, e as desapropriações nem sempre é uma coisa que tem começo, meio e fim fácil, porque às vezes se depara com um terreno que existe uma pendência importante por parte do proprietário, às vezes inventário não realizado, né? Quando o inventário não está feito, ninguém pode vender aquele terreno ou nem desapropriar, quando é o caso da desapropriação. Então você se depara com elementos que fogem a essa possibilidade. Aí até ele falou, já estão fazendo contato com os proprietários dos terrenos que vão ser desapropriados. Então já tem um movimento acontecendo. Quando que vai? Tem que agora dar o prazo e o trâmite das questões na justiça, né?
7: E aí quando tem esses atrasos, normalmente o primeiro alerta é do IMAP, visando a prefeitura?
8: Sim, a gente consegue passar para o prefeito sempre um panorama. A gente tem lá um sinaleiro, né? O verde está em dia, o amarelo atenção e o vermelho é crítico. E o azul é concluído, né? Tem coisas já concluídas. Mas a gente tem mais de 80% do que está acontecendo, mais, quase 90% em dia, né? Que está acontecendo. Daí a gente tem algumas coisas que tem algum atraso, que não são atrasos capitais ainda, né? Mas são atenção, a gente tem que sempre estar olhando para isso. E os secretários acompanham isso, né? Nós terminamos agora, praticamente terminamos, uma rodada com todos os secretários para justamente ver o que estava acontecendo em cada uma das secretarias e ver o quanto que tem de necessidades aí de ajustes, mexer diferente, né? Às vezes você está num impasse, por exemplo, você depende de um recurso do governo federal que não está saindo, ou você depende de uma concessionária, como é o caso aqui das rodovias que a gente tem em contorno, você depende da Rumo para algumas coisas, porque tem a ferrovia, então você vai tendo que navegar nesse universo e atenção de quem tem a responsabilidade de cuidar da coisa para fazer os movimentos, né? E o prefeito sempre alertado para que ele também possa tomar as decisões dele a partir do que ele está compreendendo, né?
7: Transamérica, agora ITMC, você está ouvindo o programa Cidade é Sua, eu sou o Felipe Armata. No programa de hoje, a gente está conversando com a presidente do IMAP, o Instituto Municipal de Administração Pública de Curitiba, a Beatriz Batistella Nadas. Você falou um pouquinho desse monitoramento, eu queria que você explicasse como é que o IMAP faz isso, porque a gente for olhar a cidade gigantesca, como é que é feito esse monitoramento? As secretarias precisam mandar um relatório para o IMAP vai a campo, quantas pessoas estão envolvidas nesse monitoramento que o IMAP faz?
8: Nós trabalhamos com o que a gente chama de articuladores do plano de governo. Então, são pessoas de dentro do quadro de cada secretaria que fica em contato com a nossa equipe de planejamento, que é uma equipe bem pequena. Nós somos, o IMAP é uma equipe muito pequena. Nós temos algo em torno de 60 pessoas, não somos um grupo grande. E essas duas pessoas, o articulador do plano de governo e o nosso técnico da área do planejamento, estão sempre em contato, e à medida em que o plano é atendido lá na secretaria, eles alimentam o nosso sistema e nós ficamos sempre também monitorando tudo o que acontece na nossa SECOM lá. A SECOM sempre está dando notícia, o que a prefeitura está fazendo, o que vai acontecer. Então a gente fica captando lá, opa, aconteceu alguma coisa aqui, né? Então já vamos verificar com o articulador, que é essa pessoa de dentro de cada secretaria, para que a gente tenha a informação, então, alimentada no sistema. É um sistema online, alimentou lá, a gente vê aqui, o prefeito vê lá, né? Então, ele é feito nesta forma. Agora, é muito importante essa pessoa do articulador de cada secretaria e nossos técnicos de planejamento. Da mesma forma, na área da capacitação, a gente tem um articulador da escola. Então, a pessoa dentro da secretaria que é responsável de ser a nossa referência para todos esses planos de capacitação, para atender as demandas de cada uma das secretarias. Então, a gente faz muito isso, né? Nós temos servidores que nos apoiam com as informações para a gente poder fazer essa captação da informação.
7: E aí você presta contas, inclusive na Câmara, como você mesmo falou. Mas tem uma, eu estava monitorando, dei uma olhada numa das tuas falas nesse ano, teve uma frase tua que me chamou bastante atenção. Você foi questionada lá pelos vereadores e tudo mais, e uma hora você falou assim, abre aspas, tua fala, você falou assim, nós temos uma cultura de que a gente gosta muito de olhar o que falta, mas a gente tem dificuldade de ver o que se faz, e se faz muita coisa, fecha aspas. Essa foi tua fala na Câmara. Eu queria que você comentasse um pouco disso, dessa relação que a gente tem com o serviço público, do que é feito, do que a gente entende do que é feito.
8: Na nossa cultura ocidental, isso não é nenhum também demérito, não é nenhum crime, não é nenhuma infração, mas a gente sempre tem uma perspectiva de olhar o que não temos, ou o que está ruim, ou o que está faltando, esquecendo muitas vezes de olhar o quanto a gente tem. E veja, não existe, eu desconheço, né, você vai talvez concordar comigo, ouvinte também, uma empresa com a diversidade de funções que é uma municipalidade, especialmente no Brasil. Nós temos uma atribuição que vai saúde, eu brinco que a gente cuida das pessoas antes delas nascerem, até depois de elas morrerem, e aonde elas vivem, e como elas se deslocam, e como elas geram o seu sustento, onde elas vivem, onde elas moram.
7: E como elas reclamam.
8: E como elas reclamam. Ou seja, nós temos uma diversidade de ações, é quase infinita. E dizer que nós fazemos 100% das ações da prefeitura com 100% de acerto não existe. Nós lidamos com pessoas, e eu vou pegar um pouquinho um exemplo que eu sempre falo da saúde, né? Na saúde, de segunda a sexta-feira, Curitiba consegue, pelo menos eu já fiz essa medição, hoje eu não sei se estaria nesse patamar, não vai estar muito diferente, porque não consegue crescer muito mais do que já é, mas a gente faz 68 mil atendimentos por dia, são 68 mil pessoas num dia, em 24 horas, que são atendidas por alguém da saúde, desde o agente comunitário ou do agente de endemia na residência, mas também na rua, com as equipes de SAMU e de SIAD, também nas unidades básicas de saúde, nos centros de especialidade, nos laboratórios, nos hospitais, na UPA e diferentes hospitais. Então, isso a gente faz uma média de 68 mil atendimentos. É mais que a cidade de Irati, que todo 24 horas, faz 24 horas, 68 mil pessoas. No dia seguinte, 68 mil pessoas. tudo sai certo, e somos 40 mil profissionais que estão vinculados ao Sistema Único de Saúde em Curitiba, contando a equipe da Prefeitura e todos os hospitais contratados e clínicas e laboratórios, tudo que a gente tem que é do SUS. São 40 mil pessoas que trabalham em escalas que atendem 68 mil pessoas, fazendo de tudo que você possa imaginar, da vacina ao transplante, da orientação a uma radioterapia. Então, assim, você vai dizer que todo mundo está fazendo tudo certinho, perfeito. A gente tem um excelente índice de acerto e temos uma excelente equipe de saúde na nossa cidade aqui. A cidade de Curitiba tem profissionais de altíssima qualidade. Mas não dá para a gente afirmar que tudo sai certo. Aí você adiciona todas as crianças que são atendidas nas escolas e nos CMEs, né? Nos Centros Municipais de Educação Infantil. Coloca todas as equipes da Esporte e Lazer atendendo nos clubes da gente, nas praças, nas academias. Toda a equipe da FAS atendendo na assistência social, nos CREAS, né, os Centros de Referência da Assistência Social, também os especializados. Você pega todo o nosso trabalho feito com as pessoas da terceira idade, da pessoa idosa, nos CATs, né, nos Centros de Atendimento da Terceira Idade, mas agora não chama mais assim, né, da pessoa idosa. Enfim, todas as pessoas que estão pegando o ônibus, no transporte coletivo, né, nós transportamos sei lá quantas mil pessoas por dia, milhares de pessoas, né? Então, toda essa interação, não tem quem tenha uma empresa com este tamanho. E a gente tem muita coisa que funciona na nossa cidade. Cada vez que a pessoa sai de Curitiba, ela pensa, puxa, mas em Curitiba é diferente. Né? Então, claro, mas o curitibano é muito exigente, tá certo, tem que ser exigente, afinal de contas a gente vive aqui que é uma casa bem organizada, uma cidade limpa, né? Veja, nossa cidade é muito bem cuidada, a equipe da nossa Secretaria do Meio Ambiente tem um trabalho fantástico com os contratos que eles têm com as empresas terceirizadas aí, da limpeza pública, a turma que faz a varrição, a coleta reciclada, né? Então, assim, é uma cidade muito organizada. E tem seus problemas, nós vivemos em comunidade. Hoje a gente tem duas áreas muito críticas, a pessoa em situação de rua e a questão da nossa mobilidade. E nessas duas áreas, a prefeitura tem uma grande participação na melhoria dessas condições, mas não é a única que deve estar trabalhando. Nós temos que mobilizar a nossa cidade, os nossos cidadãos a olharem esses temas com também qual é a responsabilidade de cada um, né? Eu falo, brinco com os colegas, né? O trânsito está muito ruim. Eu quero que todo mundo fique em casa para eu sair, assim que as pessoas prefeririam que fosse. Não cabe, mas nós temos muito carro nessa cidade, muito carro. Nós temos, acho que é a maior média de veículos por habitante. Nós temos quase um para um. É uma coisa insana isso. Não tem rua suficiente para isso. E nós precisamos aprender a usar outras formas de deslocamento, seja a caminhada, seja a bicicleta, seja o transporte público, seja o transporte compartilhado, enfim, é preciso que a gente também adote posturas para isso. Não vai todo mundo ficar em casa para eu sair na hora que eu quero e não ter trânsito nessa cidade. Todo mundo sai na hora que precisa, que tem filho na escola, que vai para o trabalho, que pega as principais avenidas, né, as vias rápidas, estão todas cheias. E na questão da pessoa de situação de rua, um assunto extremamente complexo, um problema nosso de talvez até de civilização e de época que vivemos, porque existem pessoas em situação de rua em vários lugares no mundo, não só aqui. Claro que aqui a gente vive, além disso, mazelas da questão da economia, né, da nossa dificuldade econômica de sermos um país subdesenvolvido, as questões que dizem respeito a problemas com álcool e droga, a problemas de saúde mental, a questão da marginalidade, enfim, mistura tudo isso, todas essas condições. E eu sempre falo, né, a pessoa que está numa situação de rua lá, de uma cidade pequena, ela não fica lá, ela vem para um grande centro, onde ela tem uma circulação de pessoas, tem uma oferta maior de oportunidades da vida na rua, seja por esmola, seja por cuidar de um carro, seja por fazer algum bico, enfim. Mas da onde que veio essas pessoas? Da onde elas estão vindo? Elas estão vindo de dentro das casas. Ela vem das famílias. O que está acontecendo com as famílias que hoje não conseguem mais ter o convívio familiar? E claro, quando entra a questão de álcool, de droga, de problema de saúde mental, traz muito transtorno. Às vezes a questão da falta de dinheiro, né, também contribui muito para isso. A pessoa não tem mais dinheiro para pagar o aluguel, enfim, não tem trabalho. Daí você olha a questão do trabalho hoje, muita gente não tem mais trabalho formal, tem lá os seus recursos de auxílio do governo, né, o BPC, o Bolsa Família, e fazem ali uma atividade aqui, outra lá, e conseguem manter um certo sustento, mas muitas vezes há um conflito familiar que extrapola tudo isso e a pessoa busca, né, acesso à rua, mesmo jovem. Então tem é super complexo isso. E como é que a gente resolve isso? Como que a gente investe nesse caminho? Não é fácil. É nada fácil.
7: Essa é a Beatriz Batistella, presidente do IMAP. Para quem está ouvindo, viu que ela trouxe vários dados da área da saúde. Daqui a pouquinho a gente vai contar um pouco da história dela. Ela vem da área da saúde, então tem um pouco dessa história aí. Eu queria agora, a gente falou um pouco dos servidores, da questão da formação, a gente falou dessa ideia do plano de governo. E eu queria ir um pouco para uma terceira parte que você falou, que é dessa ideia do desenvolvimento institucional, dos processos da prefeitura. O que que o IMAP melhorou de processos dentro da prefeitura nos últimos anos?
8: O prefeito Eduardo Pimentel me convidou para participar, presidir o IMAP, e eu fiquei muito feliz. Eu já tinha trabalhado lá no IMAP, depois a gente vai abordar isso. E eu falei, prefeito, então eu gostaria de trabalhar no IMAP com a perspectiva de nós fazermos um investimento importante no trabalho intersetorial. E assim nós estamos fazendo. Então, já no ano passado, nós começamos um trabalho que nós chamamos de Colabora Curitiba, na perspectiva de aproximar todos os responsáveis pelas políticas, pelas secretarias, e melhorar a interação para a gente fazer o trabalho acontecer. Nós somos algo em torno de 30 mil servidores na prefeitura, e não tem quem trabalhe sozinho. Todos nós, em cada uma das secretarias, tem uma secretaria a que se relacionar para melhor colocar o seu serviço à disposição. Então, eu vou simplificar. Por exemplo, na questão do meio ambiente, lá, o cuidado com uma praça. Tem uma relação direta com o IPUC, com a SMOP, com a Esporte Lazer, porque com a iluminação pública, né, que é da Secretaria de Obras. Enfim, tudo isso tem uma interação grande. A ideia nesse Colabora Curitiba é a gente promover essa melhor colaboração, uma maior colaboração entre as áreas da prefeitura. E nós fizemos isso e estabelecemos uma estratégia de trabalho que a gente chama de Câmara de Governança. Então, a Câmara de Governança, nós reunimos para problemas mais complexos os secretários afetos a essa área. E eu vou dar o exemplo aqui, que foi difícil, passando sempre polêmico, né? Mas nós estávamos discutindo a questão do Curitiba Volta ao Centro, que é um dos grandes projetos do nosso prefeito. E dentro do Curitiba Volta ao Centro, de tudo que tem para fazer, uma questão bastante importante diz respeito àquela condição que estava acontecendo do atendimento do Mesa Solidária próximo à Catedral. Uma situação conflituosa, né? Uma necessidade importante. E veja, Mesa Solidária foi um recurso muito importante que foi adotado na nossa cidade, na gestão do prefeito Rafael Greca, para organizar o trabalho das organizações sociais, organizações religiosas, que querem prestar um serviço de solidariedade a essa pessoa em situação de rua, querendo fornecer alimentos. Super importante. Mas isso gerava um problema na cidade. Não sei se todos vão recordar disso, mas as entidades, elas faziam o servimento da refeição em marmitas de isopor, que depois acabavam ficando na rua, comprometendo o ambiente salubre na cidade, deixando restos alimentares e resíduos, proliferando ratos, enfim, sujeira, né? Então, no Mesa Solidária, o que aconteceu? Juntou-se essas organizações e estabeleceram com elas uma escala de atendimento a este público num lugar para que as pessoas pudessem fazer sua refeição numa mesa e não sentadas no meio-fio. Isso traz dignidade à pessoa. Super importante, né? Mas ali naquela região estava um conflito bastante importante entre os comerciantes, entre os moradores e as pessoas em situação de rua que aguardavam o horário de servimento da refeição na frente do imóvel ali. Esse é um problema que foi tratado por nós nessa Câmara de Governança, onde a gente então entendeu a importância de utilizar este espaço importante do servimento de refeição, mas não apenas para só servir a refeição, mas ser também um ponto de contato da equipe especializada de diferentes áreas, que eu já vou dizer, com esta pessoa, buscando apresentar para estas pessoas alternativas e possibilidades para ela. E aí surgiu o BASE, que é esse novo estabelecimento que foi estabelecido, que foi abriu ali na Murici, onde as pessoas, primeiro, são acolhidas para dentro, elas não precisam aguardar na rua, e isso melhora bastante a questão do ambiente geral. E ali elas são, além de receberem uma refeição, elas também têm um contato com a equipe de desenvolvimento econômico e podem ali estabelecer tanto um projeto para capacitação, processo de capacitação dessa pessoa e de retorno ao trabalho, entrevista de emprego, enfim, você pode trabalhar, faz ali esse contato. Tem a equipe da Fundação de Ação Social que aborda esse público para ofertar a ele a questão de documentos, de estabelecer retorno aos vínculos familiares, um apoio da assistência social. Tem a equipe da saúde, que também faz ali já uma primeira abordagem e que pode ali também já promover algum encaminhamento, enfim, colocar essa pessoa dentro de um lugar adequado para seu atendimento e também o atendimento da Guarda Municipal para apoiar ali o trabalho de todos, colocar um pouco de ordem na questão de que as pessoas não podem sair levando a comida para fora, porque senão depois joga na rua, enfim, colocando um pouquinho de ordem. Então, veja, um problema difícil, que já tinha um caminho, mas que estava gerando outro, gente, nessa Câmara de Governança conseguiu estabelecer todo esse contexto de trabalho. Daí precisamos de ajuda da Secretaria de Obras para fazer a reforma nesse imóvel, precisamos do projeto, precisamos fazer o aluguel desse espaço. Então você envolve diferentes setores da Prefeitura nesse processo de colaboração. E isso promoveu essa nova estratégia que a gente tem. Tem aqueles que questionam, sim, mas veja, nós estamos sempre tentando fazer um investimento no resgate deste público para um contexto social mais das nossas capacidades, né? Oferecendo capacitação, oferecendo emprego, um apoio da assistência social, inclusive com albergagem em alguns casos, até teve a história da internação por questões do uso de drogas, né? Toda essa questão, então, preparada para o cuidado com isso. Isso a gente fez dentro da Câmara de Governança do Curitiba Volta ao Centro.
7: E eu queria ir para um último ponto, antes da gente falar da área da saúde, que é o Fala Curitiba, que você também citou na tua primeira resposta. É interessante, nesse programa mesmo, a gente trouxe aqui, a gente foi falar das regionais, naturalmente aparece o tema do Fala Curitiba. Com outras secretarias aparece Fala Curitiba. Eu estava indo para casa esses dias, tem lá, aqui vai ter o Fala Curitiba. Eu queria que você falasse um pouco disso, da importância das pessoas se sentirem ouvidas e das pessoas quererem participar do Fala Curitiba.
8: Legal. Teve até numa reunião que nós fizemos antes de começar a estratégia desse ano, um rapaz falou lá no Boa Vista assim, mas eu acharia tão interessante que ao invés de eu provocar a prefeitura viesse me provocar para ver o que eu quero. Eu queria estar lá no Parque São Lourenço, ele falou assim, e aí chegar um agente da prefeitura e perguntar o que eu quero. Eu falei, você acabou de descrever o Fala Móvel. Porque o Fala Móvel é a estratégia que a gente adota na nossa cidade e ele é um diferencial bastante importante nesse processo do orçamento participativo, da escuta da população, para atender o que está na legislação. A Lei de Responsabilidade Fiscal e o Estatuto das Cidades fala que para todo o orçamento você precisa ter uma consulta pública. E a nossa consulta pública, como no passado era, não é um dia de consulta que você abre lá, as pessoas compareciam e sugeriam algumas coisas. Nessa consulta pública, a gente consegue abrir esse espaço em diversos, em todos os cantos da cidade, porque a gente tem sempre 4 equipes pela manhã e 4 equipes à tarde, em diferentes, todos os dias, desde o dia 2 de março, de segunda a sexta-feira, menos nos feriados, né, estão em algum ponto da cidade. Em algum momento tem um agente da prefeitura perguntando para algum cidadão o que ele gostaria de sugerir para o orçamento do ano de 2027. Esta é uma diferença bastante expressiva do Fala Curitiba. E ela é tão forte que ela dá... nesse ano, então, está uma vergonha a internet, porque tudo que nós fazemos no Fala Móvel, o cidadão pode fazer no site da prefeitura, lá no fala.curitiba.pr.gov.br. E nós não temos nem 2.000 sugestões vindas da internet. Nós temos quase que majoritariamente vindo do Fala Móvel, da interação do servidor, que está ali no, próximo a uma lotérica, próximo a um mercado, próximo a uma igreja, próximo a uma escola, e que está chamando o cidadão para vir sugerir o que ele entende ser importante para o orçamento da cidade. E veja, nessa interação a gente já tem um contato do cidadão com um agente da prefeitura. Tem coisas que a pessoa pede, ela diz assim, ah, eu quero que faça tal coisa. Daí ele vai dizer assim, não, isso já acontece, você faz desse jeito, já orienta a pessoa qual o procedimento que ele deve fazer. Ah, você pode procurar a Rua da Cidadania já para escrever tal coisa, ou você pode pedir pelo 156. Então, ali você já tem uma primeira orientação para o cidadão. O que é o que a gente chama de ordinário do orçamento e aquilo que é o que hoje não tem e que a gente precisa. Então, ali você tem essa primeira questão. E no programa Fala Curitiba, a gente tem uma etapa importante, que essa é o momento mais, vamos chamar assim, pedagógico do processo, quando você faz as reuniões que estão acontecendo agora, nós começamos a semana passada, que são as reuniões de priorização. O que são as reuniões de priorização? São 29 reuniões em diferentes comunidades, tem regional que tem 4, a grande maioria tem 3, e tem uma regional que tem 5, que é o Boa Vista, eu acho que a Juru tem 5 também. Nessas reuniões, a população comparece e a gente tem ali o primeiro, que a gente chama extrato das sugestões que a gente coletou até o momento. Então, tudo que apareceu, a gente faz a leitura com o apoio da inteligência artificial, porque o cidadão não marca nenhum X, ele marca o que ele quer, eu quero que faça o asfalto da rua tal, por exemplo. Eu quero que seja feito um sinaleiro no cruzamento tal. Então, está tudo escrito isso. Então, nós fazemos a digitação disso e daí, por ajuda da inteligência artificial, a gente consegue categorizar e classificar tudo isso. Então, tem um extrato das principais solicitações, ou melhor, de todas as solicitações. Elas são colocadas em ordem de frequência, as que tem mais aparecem primeiro. E nesta reunião de priorização, participam todos os técnicos da prefeitura, das diferentes áreas, para junto com os cidadãos que ali comparecem, olharem aquela lista e escolherem aquelas ali que sejam de maior relevância, que sejam de maior abrangência, que atendam um público coletivo a mais, e sai do indivíduo e parte para o coletivo. Essa, isso que também faz uma diferença importante. E o cidadão que vai lá, às vezes ele quer falar assim da rua, que ele, mas aí ele olha que a mãezinha que está ali está pedindo alguma coisa, sei lá, para creche ou para, né? Ah, não, mas o meu problema não é tão grave quanto o dela, então vamos priorizar. Entende? Faz ali uma mediação junto com a nossa equipe. Isso depois a gente junta esse material e seleciona aquelas que depois passam por um crivo bem técnico para ver se o terreno é viável, se a legislação permite, se vai caber dentro do orçamento mesmo, para daí passarem a lista que vão para a votação.
7: Transamérica, agora é TMC, eu sou Felipe Armata, seu programa Cidade é Sua. Hoje a gente está conversando com a presidente do IMAP, o Instituto Municipal de Administração Pública de Curitiba, Beatriz Batistella. Falei que iríamos chegar na área da saúde, chegamos agora. Queria trazer alguns dados aqui. Você é servidora pública municipal desde 1986, então fazendo 40 anos nesse ano de 2026. E tem algo no teu currículo que eu acho muito interessante, que é assim, participou de todos os momentos da implantação do Sistema Único de Saúde em Curitiba. Então você viveu todas essas fases. A gente vai falar um pouquinho disso, mas eu lembro muito, até como jornalista, da cobertura da pandemia. E eu lembro muito da tua atuação durante a pandemia. Eu queria que você falasse um pouco como é que foi esse momento. Depois a gente fala um pouco do começo do SUS, mas também disso, de que era uma novidade. Era algo que a população estava com medo, ainda não se sabia no começo para onde a coisa iria. Como é que foi atuar na área de saúde dentro de algo que a gente não sabia onde iria chegar?
8: Olha, Felipe, não dá para a gente nunca pensar que um dia a gente ia viver o que viveu. E passados todos esses anos, a gente olha para trás, será que a gente viveu tudo aquilo? É muito esquisito isso. Veja, na área de saúde, e especialmente na área de saúde pública, sempre se disse da epidemiologia que a gente não sabia, mas que a gente iria enfrentar pandemias como a gente enfrentou. E a gente nunca sabia qual tamanho seria, e ainda dizem que nós vamos enfrentar outras, que a gente também não sabe quando, aonde e qual será a intensidade. Porque esse nosso convívio urbano e da forma como a gente explora os recursos naturais, ele é um meio favorável a bichos e vírus e bactérias patogênicas, assim, que ninguém sabe muito bem o que vai acontecer. Quando você mexe numa floresta intacta lá, você pode abrir porta para vírus que a gente desconhece. O próprio hantavírus, que estão

três semanas, cinco semanas, a gente já tinha resolvido o problema, já tinha superado o problema. Mas o que nós vivemos com o coronavírus foi algo bastante inusitado. Eu falo que na Secretaria de Saúde a gente trabalhou 30 anos no SUS para poder atender na pandemia, porque o que a gente usou de conhecimento científico, de estratégia, tem tudo a ver com o que a gente aprende em teoria das pequenas epidemias ou dos pequenos surtos, que quando você tem esses surtos, eles vão ter um ápice, eles fazem uma curva e depois desaparece. Isso é da história da epidemiologia. E nós tivemos que juntar todos os nossos conhecimentos num único momento para uma única causa. Então, toda a questão da assistência, né, desde a prevenção, desde o cuidado lá na atenção primária até o mais grave na UTI, com toda a medicação e equipamento. As pessoas que ficavam na UTI, elas tinham chamadas bombas infusoras. A bomba infusora é um equipamento onde você coloca toda a medicação que vai circular no soro que a pessoa recebe. Tinham pacientes que tinham, às vezes, três bombas infusoras com muitas drogas entrando, então, drogas, fármacos, né? Então, assim, uma complexidade, assim, e para muitos, infelizmente, tudo que se adicionou, tentou, não foi suficiente, a pessoa não foi capaz de ser recuperada e acabou falecendo. A gente nunca imaginava tudo aquilo, mas, por outro lado, todos nós tínhamos muito claro a responsabilidade que o SUS tinha neste momento, o papel do SUS naquele momento. A gente sabia que a gente ia ser o que iria apontar as questões a serem seguidas. E nós tínhamos uma oportunidade que eu chamo especial, porque a diretora da área de fármacos da Organização Mundial da Saúde, à época, era a doutora Mariângela Galvão Simão, que foi diretora na Secretaria Municipal de Saúde, nossa amiga curitibana, e ela lá, a gente conversava com ela, ela passava aquilo que ela tinha de conhecimento dos melhores caminhos a gente seguir. E nós ficávamos, felizmente, graças à internet, o tempo todo em contato com o que vinha acontecendo. Até eu vou exemplificar. Quando nós percebemos que na Itália estava acontecendo uma alta mortalidade nas casas de idosos, que tem muitas na Itália, nós aqui adotamos os cuidados já nas casas dos idosos. Nós fizemos todo um movimento de orientação a todos os donos das instituições de longa permanência, com os cuidados que eles deveriam ter e um monitoramento mais assíduo, porque aquele era o local onde iria ter uma maior mortandade. E, felizmente, por tudo que a gente cuidou junto com todos esses estabelecimentos, não foi. Morreram pessoas, é verdade, mas numa condição, assim, todo mundo com assistência, não foi nada sob descontrole. Em nenhum momento a gente perdeu o controle para a doença. Chegou um momento, 29 de março de 21, que eu achei que a gente não ia, porque foi a semana que mais morreu pessoas na pandemia. No dia 29 de março, inclusive, morreram 52 pessoas num único dia, numa semana que morriam mais de 48. Aquele momento foi trágico. Aquele momento nós pensamos, meu Deus, aqui não tem mais o que fazer, porque nós não tínhamos mais aonde colocar pessoas com problema. E era sistema público e sistema privado. A gente tinha aberto o Hospital Vitória, a gente tinha aberto todos os leitos, todas as nossas UPAs passaram a serem tratadas como hospital. Nós tínhamos, nós tivemos que canalizar, foi assim, tipo fazendo e acontecendo. A equipe da engenharia entrando, e daí alguns engenheiros e alguns técnicos com medo de entrar numa UPA, pense, né? E que bacana que a equipe foi, assim, foi super positiva. Nós fizemos mais de 50 saídas de oxigênio para aquele público que não estava tão grave, mas para ficar sentado com uma máscara de oxigênio. Era mais de 50 bicos. A unidade mudou tudo, tivemos que furar todas as paredes lá para colocar. Felizmente, a gente tinha feito um preparo muito importante na questão de oxigênio, que a gente já sabia, o ministro Mandetta tinha dito para nós, assim, para a secretária Márcia, né? Vocês prestem atenção na questão de oxigênio. Eu era superintendente executivo, eu saía para todos os lados catando tudo que precisava.

0: Em nenhum momento da pandemia, nossa equipe ficou sem máscara, sem avental, sem luva, porque nós fomos atrás previamente, álcool 70, né? Nossa, fomos atrás e tudo. Já em dezembro de 19, que a gente começou a ouvir, a gente correu atrás. Tinha um fornecedor para nós que vendeu na licitação a caixa de luva a R$10, uns 50 pares de luva, e ele não entregava. Daí nós descobrimos que ele estava vendendo na porta dele lá a caixa a R$100. Eu falei, ah, é? Nós vamos lá e fomos pegar. Nós fizemos uma legislação, um decreto, autorizando o poder público a pegar material pagando, não deixamos de pagar, mas aquele material, inclusive, era nosso, né?
1: Nós já tínhamos entregar. Pago,
0: só não estava entregando. Daí nós fomos aproveitando, pegamos mais umas coisas, pagamos tudo pro cara. É, veja, até isso nós tivemos que fazer, né? O cara estava explorando, né, o momento que estava vendendo a caixa a mais de R$100, uma caixa que ele comprou, sei lá eu, a quanto que estava vendendo para nós na licitação a R$10. R$9,90, na verdade. Então, já em dezembro, a gente já tinha ouvido falar dos negócios, eu já fui atrás de todo esse suprimento para nossa equipe. Eu vejo, às vezes, alguns filmes ou séries na televisão, nos streamings, e a gente vê lá que na pandemia o pessoal punha saco de lixo na cabeça, fazia avental de saco de lixo. Aqui nós não tivemos nada disso. Nós tivemos todo o material necessário e suficiente para atender tudo. E isso tudo foi preparo. Nós tínhamos, inclusive, um projeto pronto para fazer um hospital de campanha lá no Centro de Eventos do Barigui. Ah, prontinho. Já sabia quanto ia custar, quantas pessoas a gente ia colocar lá. E hospital de campanha, a gente sabia que não era uma estratégia boa, porque você precisa toda uma rede de gases. Não é você botar as pessoas deitadas numa cama que ia ser, mas se precisasse, se nada fosse resolver, se a gente ainda tinha.
1: E
0: mas
1: no daí fundo, eu aproveitei. Lá virou o batalhão da cura lá.
0: Não, mas daí quando
1: pavilhão
0: foi
1: da cura, né?
0: Quando foi na hora da vacina, que a gente foi começar a estruturar a estratégia da vacina, e a gente pensando como é que ia fazer, a nossa superintendente à época, a Flávia, foi lá na Unidade Mãe Curitibana e ela voltou com o relato. Olha, lá nós vamos fazer assim. Unidade Mãe Curitibana tem uma entrada térrea, assim, daí ela disse, então as pessoas vão entrar por aqui, daí elas vão sair, ou elas vão entrar pelo estacionamento e subir. Quando ela falou no estacionamento, eu imaginei, e lá o estacionamento é esquisitíssimo, é um estacionamento que tem uma descida em curva, horrível, um cimento horroroso. Eu só pensei, como é que idoso vai subir e descer aquela rampa? Não vai dar certo. Daí eu falei, não, vamos pensar numa outra coisa. Daí eu comecei a pensar, eu falei, vamos pegar o projeto que era para ser um
1: hospital de campanha.
0: Hospital de campanha, vamos mudar o layout e vamos fazer lá o nosso centro de vacinação. Vão ser, eu não me lembro lá, eram 56 box, todos eles com pia, todos eles com computador, todos eles com cadeira, tudo certinho, fechado, todo mundo vai atender lá e tal. E saiu aquele centro lá maravilhoso, né? Mas tudo foi pensado com o tempo, né? Então a gente estudou muito para chegar ali, né? Foram, assim, momentos incríveis, né? Difícil, gente, muita gente morreu, né?
1: E pra gente fechar, o que toda essa experiência que você traz da área da saúde, da gestão pública na saúde, te ajuda agora no IMAP?
0: Olha, eu já trabalhei no IMAP, como eu falei, lá em 2002, 2003 e 2004. Eu era superintendente no IMAP no tempo da presidente Sandra Capriglione e prefeito Cássio Taniguchi. E eu aprendi muito na ocasião a esse universo todo da prefeitura, porque ele é muito diverso, ele é muito cheio de detalhes e ele é fascinante, né? Ele é fascinante. E o trabalho na saúde, a gente tem uma formação bastante importante no raciocínio epidemiológico, no raciocínio sanitário. Isso ajuda muito a gente fazer a leitura do momento atual e a projeção do que vem na história, da importância de trabalhar com dados. Na saúde, a gente trabalha o tempo todo com informações dos dados dos atendimentos. Quando eu falo para você que são 68 mil atendimentos, veja que sensacional. A gente sabe todas as pessoas quem são, aonde elas moram, onde elas foram, quem atendeu, o que foi prescrito, feito, diagnosticado, o encaminhamento feito e o que precisa acompanhar naquela pessoa. Todas essas informações estão no nosso sistema informatizado, que é o E-Saúde, que é fantástico. Quando o prefeito Rafael Greca disse, eu quero que faça um aplicativo legal, nós fizemos rapidinho, porque a gente já tinha todo o sistema pronto, foi só criar uma ponta para dentro de um smartphone, então foi sensacional. O mais difícil na época foi convencer a nossa equipe que a pessoa podia marcar e não no balcão, né? Isso foi difícil, isso é não cultural. Foi fácil, é cultural, mas conseguimos, né? Felizmente, eu acredito que não tenha mais ninguém que vá de madrugada na fila disputar uma consulta, né? Nas nossas unidades. Então, assim, essa leitura com dados, essa questão de você pensar o agora e o que pode ser ali adiante, tudo isso ajuda bastante na questão desse raciocínio do planejamento da cidade, do acompanhamento da cidade. Então, eu vejo assim que a saúde ajuda muito. E a gente tem um senso de resposta muito rápido, né? Porque daí a gente tem a área da urgência, né? A gente não pode esperar, a gente lida com a vida e com a morte, com o nascimento. O bebê não espera, né? A gente melhorar a maternidade, ele vai nascer, né? Isso dizia o prefeito Luciano Dutti, né? Quando ele era secretário. O bebê vai nascer, a gente querendo ou não. Só a gente tem que cuidar para ele não nascer no táxi, na Kombi, que era antes do programa Mãe Curitibana, porque a gestante não sabia onde ela ia fazer o seu parto. Ela tinha que bater nas maternidades, literalmente. E aí o programa Mãe Curitibana trouxe essa questão, não, você vai ter o seu bebê na maternidade A, você na maternidade B, então ficava certo a gestante na hora do parto, ela se dirigia aonde a maternidade que ela ia ter. Então, esses raciocínios, esse pensamento integral, assim, a gente consegue fazer essa leitura de uma forma importante na saúde, a gente tem um pouco de treino para isso, eu acho.
1: E esse foi o programa Cidade é Sua de hoje. A nossa convidada foi a presidente do IMAP, a Beatriz Batistella. Fazer uma brincadeira aqui, a gente falou dos 40 anos, dá para dizer que a gente passou os teus 40 anos aqui em uma hora, a gente conseguiu entender um pouco do IMAP, mas entender um pouco da história como um todo.
0: Eu mais umas 3 horas contando história para vocês, porque é muita coisa mesmo vivida, dá muito orgulho de ser servidor esse tempo todo.
1: Muito obrigado.
0: Obrigada a vocês.
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4: Duas da manhã, bom dia. O vice-presidente Geraldo Alckmin afirmou que o Brasil vai manter o diálogo com os Estados Unidos para tentar reverter a tarifa de 25% sobre produtos brasileiros. Após reunião com representantes da indústria, Alckmin disse que o governo estuda todas as alternativas, mas evitou falar em retaliação. Segundo ele, a prioridade é buscar uma solução negociada antes de entrar em vigor da medida. O ministro do Trabalho, Luiz Marinho, afirmou que o presidente do Senado, Davi Alcolumbre, não demonstra disposição para pautar a proposta que acaba com a escala 6x1 das eleições, antes das eleições. A PEC está parada há mais de 50 dias no Senado e só poderá voltar à pauta após o recesso parlamentar. Marinho disse que o governo segue aberto ao diálogo, mas cobrou uma decisão do comando da casa sobre o avanço da proposta. A Polícia Federal convocou o senador Jax Wagner para prestar depoimento em uma investigação sobre supostas irregularidades envolvendo o Banco Master. A PF apura suspeitas de pagamentos e benefícios ligados ao parlamentar, incluindo transferências para familiares e a compra de um imóvel em Salvador. A defesa nega qualquer irregularidade e afirma que o senador vai prestar os esclarecimentos. A Polícia Federal concluiu o processo para demitir o ex-deputado Eduardo Bolsonaro por abandono de cargo como escrivão da corporação. A informação é da Folha de São Paulo. Segundo a investigação, Eduardo não voltou ao trabalho após perder o mandato de deputado e permaneceu fora do cargo por mais de 30 dias sem justificativa. A decisão ainda depende dos trâmites finais da PF. O pré-candidato à presidência, Romeu Zema, afirmou que só deve anunciar o nome de seu vice nos últimos dias da convenção partidária. O Novo ainda negocia alianças para a eleição de 2026 e o empresário Geraldo Rufino está entre os cotados para a vaga. A candidatura de Zema será oficializada na convenção do partido, marcada para 27 de julho. O governo do Amapá admitiu um rombo de quase R$1 bilhão nas contas públicas após conseguir um empréstimo de R$ 536 milhões de reais com garantia da União. Segundo a Folha de São Paulo, o Tesouro Nacional não conhecia esse déficit ao aprovar a operação. O Ministério da Fazenda afirmou que o financiamento seguiu os critérios técnicos e disse que há um mecanismo para proteger os recursos da União em caso de inadimplência. Um relatório da ONU mostra que o Brasil segue fora do mapa da fome pelo segundo ano consecutivo e registrou o menor nível de insegurança alimentar grave na série histórica. Segundo o levantamento, mais de 16 milhões de brasileiros deixaram essa condição entre 2023 e 2025. O país também manteve menos de 2,5% da população em situação de subalimentação, segundo índice usado pela ONU para definir o mapa da fome. 2:04 pelo horário de Brasília. Muito bom dia a você que sintoniza a TMC no noticiário internacional. Os Estados Unidos já gastaram US$ 37,5 bilhões, cerca de R$ 190 bilhões, na guerra contra o Irã em menos de 5 meses, segundo o governo americano. O conflito já deixou 17 militares americanos mortos. O governo Trump agora pede ao Congresso a aprovação de um pacote de US$ 95 bilhões para reforçar os gastos militares e cobrir os custos da guerra. O secretário de Estado dos Estados Unidos, Marco Rubio, pediu que a comunidade internacional isole a Nicarágua após o presidente Daniel Ortega anunciar o fim das eleições no país. Ortega afirmou que não pretende mais realizar eleições para impedir a chegada da oposição ao poder. Os Estados Unidos acusam o governo nicariguense de abandonar a democracia e reforçaram o apelo por pressão internacional. Estados Unidos e Irã voltam a trocar ataques nesta terça-feira, ampliando a tensão no Oriente Médio e os riscos para o comércio mundial de petróleo. As forças americanas bombardearam alvos no sul do Irã, enquanto Teherã atacou base dos Estados Unidos no Bahrein, Kuwait e Jordânia. O petroleiro também foi atingido no Estreito de Hormuz. Vamos à previsão do tempo para todo o país nesta quarta-feira. Alô, Curitiba, vai ser dia chuvoso, viu? Máximas de 21 e mínimas de 14 graus. Já quem tá por São Paulo, dia de sol com nuvens, sem chuva. Máximas de 29 e mínimas de 16 graus. No Rio de Janeiro, sol aparece entre nuvens, mas não chove. Máximas de 34 e mínimas de 15 graus. Já em Belo Horizonte, o cenário é igual ao do Rio, viu? Sol entre nuvens e sem chuva. Máximas de 27 e mínimas de 13 graus. Em Brasília, a quarta-feira é ensolarada e sem chuva. Máximas de 28 e mínimas de 14 graus. Para fechar em Recife, o sol aparece entre nuvens, chove rápido durante o dia e a noite. Máximas de 28 e mínimas de 22 graus. Duas horas, 6 minutos pelo horário de Brasília. No Dinheiro TMC desta semana, o tema é os conflitos internacionais. Thiago Matheus e Estela Ribeiro conversam sobre os reflexos da guerra no bolso do brasileiro. Para explicar uma escalada dos conflitos pode impactar o custo de vida, os convidados desta semana são o economista Fábio Silveira e o professor de Relações Internacionais da FGV, Vinícius Vieira. Vamos acompanhar.
5: 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Olá, sejam todos muito bem-vindos ao programa Dinheiro TMC, esse cantinho aqui da nossa programação dedicado a fazer você entender e cuidar melhor do seu din-din. Eu sou Estela Ribeiro e vou estar aqui com você pela próxima uma hora, atualizando os principais temas que fazem diferença no seu bolso. E claro, muitíssimo bem acompanhada de Thiago Matheus. Oi, Thiago.
6: Oi, Estela, um abraço para você, para nossa audiência. Vamos lá, Dinheiro TMC no ar, mais uma edição descomplicando a economia para você, aliás, ajudando você a ser o melhor amigo do seu bolso. A gente sempre fala isso na abertura do nosso Dinheiro TMC. No programa de hoje não é diferente. A gente vai falar, inclusive, Estela, do alto custo que os conflitos eles estão gerando na economia mundial e também os reflexos aqui no bolso do brasileiro. É o assunto de hoje, tenho certeza que interessa muita gente.
5: Pois é, e se você sente aí no seu bolso os reflexos dos conflitos no Oriente Médio, por exemplo, da guerra na Ucrânia e todo o panorama mundial que pode afetar, inclusive, o nosso dia a dia ali, a compra dos produtos alimentícios, mande sua mensagem aqui pra gente no nosso WhatsApp 11972211001. E logo para começar com esse assunto, a gente recebe aqui com muito prazer o economista Fábio Silveira, que vai ajudar a gente a entender um pouquinho dos impactos desses conflitos na nossa economia. Senhor Fábio, seja muito bem-vindo ao Dinheiro TMC.
7: Bem-vindo.
8: Muito obrigado, agradeço o convite.
5: E é isso mesmo, né, senhor Fábio? A gente nota que as coisas acontecem lá do outro lado do planeta, mas refletem no dia a dia de todos nós aqui no Brasil, né?
8: É, sem dúvida. A economia mundial continua interligada, felizmente, né? Ela continua apresentando traços de globalização, coisa que se aprofundou nos últimos 10, 15 anos no planeta. Então, problemas ocorridos que ocorrem de forma distante do Brasil acabam, evidentemente, tendo reflexos aqui no Brasil, sobretudo porque a economia brasileira continua felizmente, uma economia relativamente aberta. Seria ideal que ela tivesse um pouco mais de abertura, mas, enfim, é um grau que favorece para o bem e para o mal, né? Então, nesse momento, temos alguns fatores de desestabilização em que os conflitos no Oriente Médio são parte dessa desestabilização.
6: Agora, quando a gente fala de efeitos práticos, né, seu Fábio, a gente cita bastante a gasolina. Isso impacta diretamente e é perceptível para quem tem o seu carro, para quem está aí no dia a dia. Mas vamos falar de outros setores da economia? Na prática, o que acaba acontecendo? Quais são os setores mais vulneráveis? Aquilo que, na prática, acontece para a gente, né, para o consumidor, para o brasileiro com esses conflitos internacionais?
8: Bom, nesse momento em que temos uma pressão autista derivada dos conflitos no Oriente Médio, evidentemente o que prejudica mais é a majoração do preço do petróleo, que consequentemente tem impacto sobre preço de gasolina e diesel, e também não podemos esquecer que o preço da energia elétrica, que é energia também, né, subiu de forma importante nos últimos meses. Não houve uma pressão autista maior de inflação, porque houve, paralelamente, ao longo dos primeiros meses desse ano, um enfraquecimento de preços de produtos agrícolas, commodities. Então, isso deu uma relativa estabilizada. Mas, sem dúvida, que esse recente movimento, de coisa de 3 semanas, 1 mês, de alta novamente de preço de petróleo, vai ter um impacto adicional na inflação do segundo semestre aqui no Brasil.
5: Senhor Fábio, que bom que o senhor está aqui com a gente, porque agora a gente começa um giro pelo Brasil, pelas nossas praças da TMC, para saber como é que esses impactos são sentidos em cada uma das regiões, Sul, Sudeste e Nordeste. E a gente começa agora pelo estado do Paraná, que tem a sua economia puxada pelo agronegócio. O Paraná é um dos estados que mais enfrenta dificuldade devido aos conflitos internacionais. E quem explica isso melhor para a gente é o Brian Valêncio.
9: Os conflitos no Oriente Médio e entre Rússia e Ucrânia seguem provocando reflexos na economia mundial e os efeitos também são sentidos no Paraná. Mesmo longe das áreas de guerra, o estado enfrenta impactos em setores estratégicos, como o agronegócio, a indústria e o transporte, principalmente por causa da alta dos combustíveis, do encarecimento dos fertilizantes e do aumento dos custos de produção. Como a economia é fortemente ligada ao campo, o Paraná acaba sendo mais vulnerável às oscilações do mercado internacional. O estado depende do transporte rodoviário para escoar grande parte da produção agrícola, o que faz com que qualquer aumento no preço do diesel encareça a logística. Além disso, a guerra entre Rússia e Ucrânia afetou a oferta global de fertilizantes, elevando os custos para produtores rurais. O economista João Adolfo Stadler Colombo diz que a combinação entre despesas maiores e preços internacionais estáveis reduz a margem de lucro do setor agrícola do Paraná.
7: Ele traz efeitos negativos por conta do agronegócio ter todo o seu escopo realizado em sua maioria pelo sistema rodoviário. Então encarece a logística. Outro ponto é que impactou também negativamente no mercado de fertilizantes. Então eleva também os custos com plantio e o manejo. Enfim, aqui nós temos forte cultura de soja e de milho. Se a gente acompanha no mercado internacional, não houve uma elevação dos seus preços. Então, quando você mantém um preço com um custo elevado, você diminui a margem ou até inverte de resultado positivo para prejuízo. E outros segmentos, não só o agro, mas a construção civil, as indústrias que se utilizam de plástico, viram também elevar muito os custos de produção.
9: O resultado é uma pressão sobre os preços de diversos produtos e serviços que acaba chegando ao consumidor. Com logística mais cara, energia pressionada e insumos também mais caros, o custo de vida da população paranaense também sofre os efeitos das tensões internacionais.
6: Valeu, Brian. Obrigado pelas informações. Vamos para a região Nordeste agora. Do Sul para o Nordeste. Aliás, Nordeste é uma das mais afetadas pela crise no Oriente Médio, especialmente os setores de combustíveis e agricultura, que foram citados aqui pelo professor, o repórter Kennedy Lacerda. Ele tem os detalhes para você.
10: O aumento do litro do diesel no Nordeste foi de aproximadamente 15% durante o período mais agudo da guerra. A forte dependência do transporte rodoviário agravou os impactos. Com o combustível mais caro, o custo do frete aumentou e pressionou os valores de alimentos e diversos produtos que dependem das rodovias para chegar aos consumidores. Outra cadeia impactada foi a do agronegócio. A disparada do preço da ureia, principal fertilizante nitrogenado utilizado na agricultura, elevou os custos de produção. No pico da guerra, o insumo chegou a acumular alta de aproximadamente 63%. Isso, claro, afetou produtores do Nordeste, especialmente nas culturas de frutas, cana-de-açúcar, milho, feijão e soja.
5: Obrigada, Kennedy, pelas informações. E a gente vai agora para o Rio de Janeiro, porque os impactos são sentidos também no valor da cesta básica. Quem traz as informações para a gente é a Larissa Cardoso.
11: Uma pesquisa do Departamento Intersindical de Estatística e Estudos Socioeconômicos mostra uma alta de mais de 60% na cesta básica no estado do Rio de Janeiro em junho de 2026. Segundo o estudo, a cesta subiu quase 4 vezes mais que a inflação em 2026. Os produtos que mais tiveram aumentos foram a farinha de trigo com 5% e o tomate com 4%. Quando comparado a fevereiro de 2022, ano do início dos conflitos entre Rússia e Ucrânia, a cesta básica comprometia mais de 50% do rendimento do piso salarial, tendo um crescimento de quase 10% em 4 anos. O presidente executivo da Associação Brasileira dos Importadores de Combustíveis, Sérgio Araújo, explicou como o estado do Rio de Janeiro é impactado.
12: O estado do Rio de Janeiro, ele não depende da importação de diesel e gasolina para atendimento da demanda. Como a Petrobras está com os preços, seus preços estão congelados, não vejo aí necessidade e de aumento de preço para o consumidor carioca, não. Tá bom? Um abraço.
11: Já na energia, o efeito é menos expressivo. O preço do gás natural no mundo flutua com as crises internacionais. Caso o sistema elétrico precise ligar as usinas térmicas em momentos de seca, o custo da luz pode subir por causa das bandeiras tarifárias.
6: Valeu, Larissa. Ó, grande produtor rural, o estado de Minas Gerais, para onde a gente vai agora, sente os custos de produção e também os impactos da guerra. O nosso repórter Júnior de Castro, ele tem todos os detalhes a partir de agora.
13: Os conflitos no Oriente Médio e a guerra entre Rússia e Ucrânia também têm provocado impactos aqui em Minas. Para entender melhor esse cenário, eu conversei com três especialistas. O João Gabriel Pio, economista-chefe da FIENG, explica que no caso do petróleo, por exemplo, o Brasil pode até se beneficiar, em certa medida, por ser um exportador do óleo mineral bruto. Mas, na outra ponta, há prejuízos na política monetária.
14: O Brasil é um importador líquido de derivados de petróleo, né? Basicamente gasolina e diesel. Então, o aumento do preço do barril tende a produzir, né, um impacto, uma pressão inflacionária aqui no Brasil. Esse cenário, tanto global quanto interno, de pressão inflacionária, ele disputa a política monetária. Né? No caso do Brasil, né, o Banco Central reduziu a taxa de juros de 14,5% para 14,25%, e esse cenário tende a dificultar uma possível redução da taxa de juros, né, agora em agosto.
13: No campo, a preocupação também existe. Fertilizantes, combustíveis e custos de produção acabam sendo influenciados por esses conflitos. Para Natália Rabelo, analista de agronegócio do sistema FAENG Senar, o momento é de cautela.
15: A gente já tem observado, mas caso esse cenário persista, podemos ter ainda maior volatilidade nos preços do diesel, dos fretes, de fertilizantes importantes para a agricultura, como a ureia e o MAP, refletindo diretamente nos custos de produção. Para o produtor mineiro, o momento é de acompanhar a evolução do mercado e manter o planejamento. Ainda é cedo para mensurar impactos mais significativos.
13: E no fim das contas, quem sente o impacto é o consumidor. Quando os custos aumentam para produzir e transportar, o comércio acaba sendo afetado. Sobre esse reflexo, eu conversei com a Fernanda Gonçalves, da Fecomércio MG.
16: O conflito lá fora vira custo aqui dentro e faz com que o consumidor priorize gastos essenciais e adie decisões de consumo em relação a semiduráveis e duráveis. A gente pode observar no dólar, essa instabilidade global faz com que a moeda encarece e, com isso, encarece também em relação a produtos de importados, insumo, produtos eletrônicos, produtos em relação a alimentos, custo alimentício. Porque o Brasil, ele depende da importação dos fertilizantes e faz com que o aumento do preço e produção dos alimentos fique mais caro.
5: Obrigada, Júnior. Então é isso, senhor Fábio. A gente tem a alta do petróleo, que reflete imediatamente no valor dos transportes, e aí encarece também o preço da logística, da movimentação dos alimentos ao longo do país. É nítido, né? É uma cadeia de impacto.
8: Sim, houve pressão altista meses atrás. Teremos uma pressão altista adicional ao longo dos próximos meses, mas é importante ponderar alguns aspectos, né? Que a pressão altista ocorrida no primeiro semestre de 2026 sobre preço de gasolina e diesel, principalmente no caso da gasolina, só não foi maior porque houve a efetivação de subsídio por parte do governo. Então, o preço da Petrobras na refinaria não subiu o quanto deveria subir. Aí é uma discussão larga, né? Há mercados em que o impacto sobre preços é imediato, né? Há outros mercados em que se adota política de subsídio, que não é algo a ser aplicado durante muito tempo, né? Isso desequilibra, no caso do Brasil, a remuneração da Petrobras, né, em que o preço da gasolina e do diesel ficaram atrasados aqui no Brasil, os preços na refinaria ficaram abaixo do preço internacional. Então é como se você comprasse petróleo, por hipótese, né, a $50 o barril, né, mas você está vendendo um produto cujo preço no mercado, aí os derivados, os preços no mercado são de $30. Então, isso representa um impacto sobre a remuneração, sobre a rentabilidade da Petrobras e da cadeia produtiva.
5: Senhor Fábio, quando a gente fala de autonomia dos países, né, muito se fala sobre a produção de petróleo no Brasil e por que que a gente fica tão dependente, por exemplo, dessa importação de diesel de outros países? É porque a gente não tem a capacidade necessária para o refinamento do petróleo aqui, suficiente para abastecer a economia nacional?
8: Isso. Esse é um ponto. Nós temos um petróleo, nós temos uma capacidade de refino que não é suficiente para você atender o mercado doméstico. Nós temos um tipo de petróleo que, ao ser refinado, ele não ainda vira todo o volume necessário de gasolina e diesel para você abastecer o mercado doméstico. Né? Em consequência, a gente até exporta petróleo, né, para o resto do mundo, porque aquele petróleo não é compatível com a capacidade de refino nacional. E importamos derivados de outros países que têm uma capacidade produtiva maior de gasolina, mas principalmente de óleo diesel, para atender o mercado doméstico. É um problema técnico que não é solúvel, que não é resolvível a curto prazo.
6: Uhum. A gente está batendo um papo, com o Fábio Silveira, ele que é economista, participando aqui do nosso Dinheiro TMC, ainda pegando no assunto do petróleo. Eu acho que esses conflitos acabam por afetar, mas o petróleo talvez, né, Fábio, ele é a commodity mais afetada pelos conflitos. A gente está falando da agricultura, a gente está falando do transporte, a gente está falando de tudo.
8: Sim.
6: Mas para o nosso ouvinte entender, é mais ou menos aquele efeito dominó, ou seja, a guerra, os conflitos afetam o petróleo, que por sua vez afeta a gasolina, e aí vai prejudicar no transporte. O custo é maior. Se o custo é maior do transporte, é o custo maior para o plantio, para a colheita, para a venda, enfim, chega no consumidor final. É esse efeito dominó mesmo? É assim que funciona?
8: É esse efeito dominó no mundo todo, digamos que tem economia aberta, né, e que não adota subsídios nessa hora. Então, aqui no Brasil, como eu disse, os preços foram relativamente controlados. Nos Estados Unidos, não. Lá os preços subiram. É um mercado, vamos dizer, mais ou menos, ou melhor, quase todo aberto, né, no sentido de refletir sobre os custos de transporte, aquilo de maneira mais realista. Aqui não. A situação ficou relativamente escamoteada. Espera-se que esses preços sejam corrigidos em futuro próximo. Porque se ficar muito tempo distorcido esse preço, nós estamos nos enganando com um preço de gasolina e diesel que está um pouco abaixo do mercado. Isso não pode perdurar muito tempo, porque caso contrário nós vamos prejudicar a Petrobras, que é a principal empresa que opera nesse setor. Então, a expectativa é que haja agora no segundo semestre alguma alta do preço da gasolina e do diesel, pequena, vai continuar sendo subsídio, mas isto terá que ser corrigido, essa distorção entre preço e custo na economia brasileira precisará ser corrigido o ano que vem, de alguma maneira, sob pena de você desequilibrar toda a estrutura do país. A gente está andando hoje com os preços relativamente artificiais. Essa que é a realidade. E ela não pode perdurar durante muito tempo.
6: Então, o que fazer, hein, senhor Fábio? É esperar, portanto, essas mudanças? É apenas isso que o brasileiro pode fazer? Esperar uma possível correção no futuro, como você sugeriu? Existe alternativa? O que fazer?
8: Não há, nesse momento, condições, a não ser de esperar que o governo mantenha esses preços sob subsídio, como forma de sobrevivência da economia de uma forma mais ou menos equilibrada no final deste ano. Se nós liberarmos a alta de preços, o impacto sobre a economia brasileira em 2027 será razoavelmente forte. Nós esperamos que o preço do petróleo ele volte mais ou menos ao normal no ano que vem. Espera-se que haja uma relativa pacificação. Espera-se que o Trump não seja reeleito, ou melhor, que ele perca cadeiras do Congresso americano, porque senão ele continuará desequilibrando a economia internacional. Essa que é a realidade, né? Então, o petróleo hoje ele está no mercado internacional um pouco acima do preço médio dos últimos anos. Qual é o preço médio do petróleo atualmente nos últimos 5, 10 anos? Algo em torno de 70 a 75 dólares. Esse é o preço médio, o preço de equilíbrio. Quanto está o preço do petróleo hoje? 80, 83, 85. Então, estamos um pouco acima do preço internacional. Espera-se, portanto, que o preço
17: tenha uma relativa estabilização no médio e longo prazo. E aí a correção desses desequilíbrios possa ser feita. Nesse momento não há uma palavra, uma ação mágica que conserte a situação, digamos assim.
5: E, senhor Fábio, a gente está falando então de uma prospecção para esse próximo semestre, para o próximo ano, que podem ser consideradas impactos de curto prazo. Agora, se a gente pensar numa projeção a longo prazo, as energias alternativas podem ser uma solução? Investimento, por exemplo, em biodiesel e outras formas de obtenção de energia podem deixar a gente menos vulnerável diante desse mercado?
17: O efeito, o benefício disso, a gente já sabe, é relativamente modesto. Nós não podemos abrir mão do petróleo, feliz ou infelizmente, nos próximos 15, 20 anos. Ainda continuaremos dependendo do petróleo. É óbvio que essas outras formas de energia vão mitigar pressões adicionais sobre custos derivadas de uma sustentação do preço do petróleo acima daqueles 75 dólares que a gente comentou. A gente espera que haja um pouco mais de consenso global, né, um pouco mais de uma diretriz de pacificação internacional para que os preços possam voltar a patamares aceitáveis, né, pela economia brasileira, digamos assim.
18: É, só que a gente está aí numa guerra entre Rússia e Ucrânia há mais de 4 anos.
17: Sim.
18: A gente vê que o conflito Estados Unidos e Irã suspende cessar-fogo, depois tem a quebra do cessar-fogo, ou seja, a gente não sabe onde vai parar isso. Agora, se esses conflitos perdurarem, senhor Fábio, qual que pode ser o pior cenário para a nossa economia? Vamos falar aqui do Brasil, economia brasileira, caso esses conflitos permaneçam.
17: A economia brasileira, ela nos últimos anos já não vem apresentando um desempenho tão satisfatório, né? Ela teve taxas de crescimento mais próximas de 3,5%, 4% alguns anos atrás. Este ano ela deve crescer algo próximo de 1,5% a 2%. Né? Então, qual é a consequência de uma sustentação do preço do petróleo em um patamar de 85 dólares durante 2, 3 anos, que eu acho que é isso que você está tentando dizer. Seria, evidentemente, a economia brasileira crescer 1%, crescer bem pouco, né? E o problema de desemprego, que não é tão grave hoje, né? Porque houve um aumento do pessoal ocupado, o problema do desemprego fique mais acentuado em 2027 e 2028. Então, espera-se que haja uma relativa pacificação no ano que vem, mas isso passa, evidentemente, por uma perda de protagonismo do Partido Republicano nos Estados Unidos. Enquanto o Partido Republicano continuar com essa política de agressão com o mundo, ou com entre eles mesmos, nós continuaremos vivendo num quadro de tensão internacional. Essa que também é uma parte importante do problema. Não só a guerra na Ucrânia, também isso leva estresse no mercado europeu, mas temos aí alguns fatores que estão trazendo e poderão continuar trazendo insegurança nos próximos 2, 3 anos ainda.
5: Senhor Fábio, o senhor já citou aqui algumas vezes a interferência do governo Donald Trump nessa logística mundial. A gente não pode deixar, então, de falar dessa última atualização do tarifaço contra o Brasil, porque é uma história que já começou lá no ano passado, foi, se discutiu, voltou, retiraram a taxa de 50% sobre os produtos brasileiros importados para os Estados Unidos, agora voltou uma taxa de 25% sobre outros produtos diferentes. Faz parte desse jogo da geopolítica, não tem jeito, né? A economia sofre os impactos desse movimento geopolítico também.
17: Sim, não tem a menor dúvida. O Brasil foi afetado relativamente por essa alta no ano passado, vem perdendo algum espaço, apesar dos acordos setoriais terem, de uma certa forma, atuado no sentido de mitigar o efeito negativo da redução das exportações brasileiras para o mercado americano, que é o maior mercado do mundo, né? Digamos, por sorte, o que pesa no caso do Brasil é principalmente ele exportar commodities agrícolas para o mercado asiático, né? Mas temos algumas exportações importantes lá para os Estados Unidos, sobretudo no caso de máquinas e equipamentos, né? Algum pouco ali de produto têxtil,
18: celulose,
17: aço. Então, temos alguns mercados que são ainda sensíveis. E aí, o efeito não será mais grave, porque o Brasil tem capacidade de redirecionamento das suas exportações para outros mercados, mas isso leva tempo. Né? Então, é importante, talvez, né, que voltemos a insistir em negociar com o mercado americano para tentar mitigar esses efeitos. Os 25%, como foi resolvido recentemente, eu não sei. Eles tiveram tantas idas e vindas que eles podem cair para 15, 10. Tudo depende da capacidade de negociação daqui para frente, que ela não vai cessar nunca.
18: Sim. Agora, para a gente encerrar, e ainda falando desse assunto, falando de capacidade de negociação entre os dois governos, o governo brasileiro já prometeu aí a lei da reciprocidade também contra o governo dos Estados Unidos. Como um economista, como que você enxerga isso, que não é uma guerra? A gente está falando de guerra entre outros países, mas uma batalha entre dois governos. Essa taxa da reciprocidade, essas ameaças e agora a aplicação da taxa por parte dos Estados Unidos, economicamente, como que o senhor enxerga com a sua experiência?
17: Eu acho que o governo brasileiro deveria esperar. Não adotar a política de reciprocidade, que é, digamos, do ponto de vista comercial, a mais correta, né? Mas eu deveria esperar. Por quê? Porque há tanta instabilidade no mercado internacional, na economia internacional e tanto na economia norte-americana, que, como mais uma vez, eu não acredito que isso vá ficar nesses termos, né? O que foi dito como irremovível há 6 meses atrás, 1 ano atrás, foi removido e depois foi alterado. Então, há tanta incerteza que eu esperaria, antes de adotar uma medida até antipática, lógico, né? É eticamente correto, digamos assim, mas eu ainda esperaria um pouco para adotar essa política de reciprocidade.
5: Tá joia. Senhor Fábio Silveira, muitíssimo obrigada pela sua participação aqui. Muito importante essa repercussão para a gente entender melhor quais são os impactos no nosso bolso, né? No dia a dia, ali no poder de compra do brasileiro, dos produtos, sejam alimentícios ou de outro caráter, mas que sim são afetados por esses conflitos pelo mundo. Muito obrigada e seja sempre muito bem-vindo ao Dinheiro TMC.
17: Eu agradeço o convite.
18: Valeu, valeu. A gente que agradece. E depois desse bate-papo bacana, hora de ir pras ruas. Pois é, fomos pras ruas de São Paulo e a nossa reportagem conversou com as pessoas para ver se elas estão entendendo, né? E sabendo aí se virar por conta desses aumentos. As pessoas sabem ou não o motivo dos aumentos, do custo de vida e o que, que elas estão fazendo para driblar esses aumentos. Reportagem nas ruas, as pessoas falando, você ouvindo também aqui no Dinheiro TMC.
19: Sim, tenho percebido sim, tá variando muito o valor do combustível de posto para posto. Tem posto que você paga R$3,29 no litro do álcool, tem posto que você paga R$4 e tem posto que chega até R$5,69 o litro do álcool. E eu, que sou taxista, preciso abastecer o carro todo dia para poder trabalhar, a gente sente um pouco no alto preço do combustível, né?
20: A alta do combustível nós sempre percebemos, com a gente que roda no dia a dia, então todo dia, uma varia muito dos postos de gasolina, né?
21: Tá prejudicando muito a população aqui também, né? Porque o pessoal tá com medo, por exemplo, a gasolina tem aumentado muito e o pessoal aqui no transporte coletivo, transporte rodoviário, tá tudo um caos. Aumentou tudo, né? Aqui a nossa alimentação também tá muito, muito complicada.
20: Sim, tem diferença, sim. Ainda continua alterado, assim, né? Não tem muita divergência, assim, de preço, né? Não tem um patamar exato. O pessoal abusa. Alguns postos são um pouco mais caros, outros mais barato.
19: Devido a essa guerra que está tendo no Oriente Médio aí, né? E acaba afetando o Brasil, né? Não sabemos aí, hoje tem esse valor, mas pelo andamento que está indo aí, a tendência é aumentar mais e mais, né?
21: Muito, mudou muito, porque começamos a pegar o transporte coletivo, mas só que você pega ônibus lotado, aí final de semana já não tem transporte, já eles afetam, assim, tira 20%, 30% do transporte. No domingo é um caos, então não dá para contar também com transporte.
20: Afetado geralmente afeta a gente mesmo, que
19: trabalha no dia a dia com o táxi, entendeu? Combustível, você passa num posto, está um preço, do outro lado está outro preço, entendeu?
20: A despesa aumenta, né? Com a demanda do preço do combustível. A gente sente no preço das coisas. O governo alega que é devido à guerra e tal. Mas eu acho que não seja tão assim, porque demora um pouco para chegar a essa situação, né? De aumentar as coisas.
0: Mandou ele fora.
20: E com certeza vai vir uma consequência mais forte se continuar desse jeito. Que uma hora sobe, uma hora baixa, fica oscilando muito e a gente fica sem ter uma perspectiva de melhora, né?
18: Bom, a gente vai seguindo por aqui nesse nosso programa Dinheiro TMC especial e falar da escalada aí das tensões entre Estados Unidos e Irã, que continuam trazendo reflexos aí para os mercados. O petróleo, aliás, petróleo e gasolina, coisa que a gente vem falando bastante aqui nesse Dinheiro TMC, o petróleo voltou a subir e atingiu maior alta em um mês, enquanto as atenções se voltam para o Estreito de Hormuz, que é por onde passa cerca de um quinto do petróleo no mundo todo. Então, para continuar essa análise aqui com a gente, os impactos desse cenário na economia, a gente recebe o economista da Austin Rating, que é o Rodolfo Sartori. Ele vai fazer uma análise para a gente aqui no Dinheiro TMC.
1: Na última semana, as tensões entre Irã e Estados Unidos foram retomadas de forma bastante intensa. Três navios que passavam pelo Estreito de Hormuz foram atacados. Os Estados Unidos culpam o Irã por esses ataques, e esse evento foi necessário para que a estabilidade frágil que se tinha acabasse de vez. Todo mundo via que o memorando que eles haviam assinado no mês passado era frágil, todo mundo sabia disso, e ele se confirmou muito frágil. Então, os efeitos econômicos passaram a aparecer, né? O petróleo que estava oscilando próximo de 70, 71 dólares desde o memorando, subiu logo para 85, em coisas de poucos dias, 2, 3 dias, o petróleo foi 85 dólares, o Brent, né? E esse é o primeiro efeito econômico, porque quando a gente vê uma alta no preço do petróleo em termos globais, no Brent, que é negociado nas bolsas do mundo todo, é natural que o preço da gasolina no globo como um todo suba. Ou seja, caso essa guerra se mantenha e esse conflito, essa tensão, sem nenhum acerto mais claro, continue, a tendência é que a inflação retome alguns picos que a gente viu no mês passado. Recentemente, a gente viu que o IPCA no Brasil se comportou melhor, assim como o PCI dos Estados Unidos, que teve até deflação. Realmente, foram dados bons. Mas com a retomada da guerra, ou quiçá, mesmo com uma retomada de tensão, mesmo que a guerra não volte com ataques diários, mas só essa possibilidade de ataque e essa tensão entre os dois países é o suficiente para que o preço do petróleo, principalmente o preço futuro do petróleo, fique oscilando para cima. 85 dólares o Brent já é um valor bem desconfortável, pensando que no início do ano, antes do conflito, o Brent oscilava próximo de 60 dólares, 65 dólares. E esse breve recuo que a gente viu já parece ter ficado de lado, dado que os ataques voltaram. A gente não espera que na Austin que a guerra retome com uma intensidade como foi visto anteriormente, mas o quadro de paz que parecia estar começando a se desenhar já foi deixado de lado. Os Estados Unidos já falou que não vai ter nenhum compromisso tão claro com o memorando, dado que houve o ataque do Irã. Ao mesmo tempo, o Irã diz que seu objetivo é inativar as bases americanas no Oriente Médio. Quer dizer, uma sinalização clara de que as tensões ainda vão existir. E para o Brasil isso traz efeitos, né? Caso o Brent realmente suba e se mantenha próximo de 85 dólares o barril, né? A gente vai estar realmente olhando ali da Petrobras com uma defasagem muito alta em relação ao mercado internacional. Então, podem ocorrer novas correções por parte da Petrobras, o que geraria, sim, uma correção na bomba da gasolina no Brasil. Isso é um primeiro ponto. Mas também, os insumos produtivos, os setores produtivos que dependem de petróleo de alguma forma, ou importação de derivados, tendem a ficar mais caros. Por sorte, o Brasil é um país autossuficiente, praticamente, em petróleo, exportador líquido, e tem uma contrapartida positiva ali, que é na arrecadação. Então, o preço alto do petróleo acaba ajudando o governo em termos de arrecadação, mesmo com o governo fazendo medidas para subsidiar produtores, para ter ali alguns descontos, para baratear esse preço. Mesmo assim, ele tem ganho arrecadatório, porque quando o orçamento foi feito, por exemplo, o petróleo estava perto de 60,70, como eu disse. Agora ele está oscilando sempre próximo de 80,85. A gente teve um mês, desde que a guerra começou, de um preço mais equilibrado. Então, realmente, por um lado, a inflação pode voltar a ser incômoda, caso essa guerra se mantenha, tanto aquela inflação mais ao produtor, dado que os setores logísticos vão sofrer muito, mas também aquela inflação mais evidente ao consumidor, que é a inflação da bomba de gasolina, caso a Petrobras se veja obrigada a corrigir os preços se o petróleo continuar oscilando próximo de 85 dólares. Por outro lado, mesmo com as medidas do governo visando conter essa alta de preços, que são subsídios e outras medidas que acabam fazendo ele perder a arrecadação, a alta do petróleo por si só já gera um extra, ainda mais com o imposto de exportação que o Brasil colocou, já gera um extra de arrecadação que praticamente empata ali em termos fiscais e gera até um ganho líquido, na verdade. Então, por um lado, caso a guerra siga, tem um cenário desconfortável de inflação, tanto logística quanto na bomba, caso a Petrobras corrija, mas, por outro, o governo acaba tendo ali um alívio ou arrecadatório que não se contava, dado que o petróleo está bem acima do preço que foi projetado no começo do ano.
5: Pois é, e vamos continuar falando sobre o impacto dos conflitos internacionais, só que agora sobre uma visão mais política e não tão econômica. A gente recebe agora o professor Vinícius Vieira, professor de Relações Internacionais da Fundação Getúlio Vargas. Professor, muitíssimo obrigada pela sua presença aqui no Dinheiro TMC. Seja bem-vindo.
18: Bem-vindo, professor.
2: Muito obrigado pelo convite, Tiago e Stella. É um prazer estar com vocês.
5: Professor Vinícius, a gente fala do conflito no Oriente Médio, a gente também fala há 4 anos da guerra entre Rússia e Ucrânia. Esses conflitos estão longe de terminar?
2: Nós temos, principalmente, a guerra Rússia-Ucrânia hoje num estágio que pode nos levar aí no próximo ano a alguma conclusão do conflito, porque pela primeira vez em muito tempo a Ucrânia tem conquistado posições em relação à Rússia. Da mesma maneira, acredito que o conflito no Oriente Médio, ele pode ter ali, levar-nos a algum acordo em breve. A grande questão que fica, tanto no caso da Rússia e Ucrânia, quanto no caso ali do Oriente Médio, é se qualquer acordo que vier a surgir nos próximos tempos, será um acordo duradouro, porque são tantas questões envolvidas em ambos os casos, que é muito difícil que apenas um acordo ele dê conta de tudo. É muito provável que um acordo surgindo nesses dois casos, ele é apenas o quê? Adie um conflito mais profundo. Fazendo aqui uma analogia, é basicamente o que muitos historiadores dizem que aconteceu ao fim da Primeira Guerra Mundial. A Primeira Guerra Mundial terminou. Foram impostas ali indenizações consideradas humilhantes e restrições igualmente consideradas problemáticas para a Alemanha. O que aconteceu 20 anos depois? Uma revanche na forma da Segunda Guerra Mundial. Então, esses conflitos regionais podem ter, infelizmente, o mesmo destino. Um fim, algum acordo, mas sem, de fato, resolver todas as questões que impactam os lados em conflito.
18: Professor, a gente assiste esses conflitos regionais, como você mesmo mencionou, à distância, né? Oriente Médio, Leste Europeu. Mas quando que um conflito regional ele passa a representar um risco de estabilidade mundial? Aliás, pergunto também se a gente já está nesse ponto hoje.
2: Estamos sem dúvida, Tiago. E até eu gostaria de trazer aqui uma interpretação, embora eu não concorde com ela. Ela circula muito aí nos meios acadêmicos, entre formuladores de decisão, que é o fato de que, no fundo, esses conflitos regionais, Rússia, Ucrânia, Leste Europeu, quanto ali no Oriente Médio, com foco em Irã, envolvimento americano, mas principalmente as tensões entre Irã e Israel, na verdade já seriam conflitos mundiais, porque eles têm, ainda que indiretamente, a participação de duas ou mais grandes potências. No caso do conflito Rússia-Ucrânia, de um lado, obviamente, a Rússia como grande potência, que tem ali armamentos nucleares, um exército muito forte, ainda que economicamente a Rússia tenha perdido muita força desde o fim, claro, da União Soviética lá em 91. Nós temos, de um lado ucraniano, potências como a Inglaterra, o Reino Unido, no caso, a França, que são potências nucleares, apoiando indiretamente a Ucrânia, e os Estados Unidos hoje com uma postura, para dizer o mínimo, ambígua em relação à ação russa, mas que No governo anterior ao segundo mandato de Donald Trump, o governo de Joe Biden, o apoio esteve incondicional ali com a Ucrânia, dado por Washington ao presidente Zelensky. Já no Oriente Médio, muitos colocam ali indiretamente do lado iraniano um papel tanto da Rússia quanto da China, sem que, claro, o Irã seja meramente um proxy, né? Ou numa tradução, aqui para deixar mais claro, uma espécie de elemento que faz a guerra por procuração contra os Estados Unidos em nome de outras grandes potências. No caso da Ucrânia, essa condição fica mais evidente porque a Ucrânia ali sendo apoiada diretamente com armas do Ocidente, hoje principalmente da Europa, embora antes tenha contado ali com apoio ostensivo americano. Mas sejam ou não guerras de fato mundiais ou regionais, o fato é que por serem pontos sensíveis, né, pontos chamados pontos de estrangulamento da economia global, no caso da Rússia, nós temos ali o fornecimento de fertilizantes, o fornecimento de grãos, o fornecimento de gás natural sendo totalmente prejudicado por esse conflito. E no caso do Oriente Médio, o fluxo de petróleo pelo Estreito de Hormuz. Então as consequências vão muito além ali da vizinhança imediata e tendem a durar, ainda que, como eu falei antes, tenhamos aí algum acordo de paz em breve.
5: Ô professor, a gente costuma dizer, né, quem ganhou a guerra, quem perdeu a guerra, e eu acho que numa guerra não tem quem ganha, né, todo mundo sai perdendo. Mas no caso desses conflitos,

0: de ser mapeado. Por quê? É, como eu costumo dizer, a Rússia ela não era tão forte quanto nós imaginávamos para derrotar a Ucrânia, mas tampouco a Ucrânia ela era tão fraca assim para ser conquistada pela Rússia. Então você tem ali um empate, no mínimo. Mas, como eu falei antes, temos demonstrações de a Ucrânia obter avanços ali, recuperando territórios antes dominados pelo inimigo. Mas o que eu queria chamar a atenção para o caso da Rússia é que muitos imaginavam no Ocidente que a Rússia ela capitularia por conta das sanções. As sanções, né, impostas pelos Estados Unidos, pelos europeus, pelos aliados, né, ali também como o Japão, né, Austrália, Nova Zelândia, Singapura, Coreia do Sul. Essas sanções elas fizeram, por ora, cócegas na Rússia. Muito se fala da situação ruim da economia russa. De fato, tem todo ali um esforço de guerra e das muitas mortes, houve mais mortes ali, mais alguns números colocam até 300 mil já baixas, o que é uma tragédia para qualquer sociedade. Mas a Rússia, goste ou não de Vladimir Putin, e aqui deixando claro, não estou defendendo o presidente autoritário russo, mas constatando, ele conseguiu sobreviver muito bem, sobreviveu até ali uma tentativa, tudo indica, de golpe, né, do grupo Wagner, né, que era o grupo ali de mercenários que eles bancam, né, até hoje ali na África, né, na região do Sahel, que é entre o Saara e a África subsaariana, a África ali com savanas, com florestas. Então nós temos a Rússia resistindo e Putin resistindo, ainda que haja toda essa pressão. Por quê? Por conta da assistência dada pela China, não na forma de armas, há relatos nesse sentido, mas nos sistemas de pagamento e comércio com a China ou via outros países que fazem essa intermediação com o Ocidente. Por exemplo, a Rússia, ela ainda se beneficia muito da exportação indireta de recursos naturais para a Europa. Por exemplo, o petróleo vai hoje para a Índia refina e depois exporta para a Europa e todo mundo faz de conta que nada está acontecendo. Do lado ucraniano, nós temos aqui um benefício forte, me parece, a manutenção dos Zelensky no poder. O Zelensky já teria, acho que, saído do poder se não fosse o conflito, e, portanto, nós temos ali a manutenção clara de um aliado do Ocidente. Então, por isso que nós temos um empate. A Rússia não caiu e, ao mesmo tempo, a Ucrânia ainda continua leal ao Ocidente. E no Oriente Médio, me parece que a vitória é inequívoca do lado iraniano, porque alguém vai perguntar, e com legitimidade, com bastante lógica, mas o Irã ainda está sendo atacado. Mas o Irã ele conseguiu fechar o Estreito de Hormuz, que era um ponto livre de navegação, que no melhor aqui do nosso conhecimento histórico, ele só tinha sido ali pedagiado, né, no começo da era moderna por Portugal, que tomou ali, né, o estreito por quase um século e cobrava pedágio de quem ali passava. E o Trump não conseguiu derrubar o regime iraniano, que continua firme e forte e estava ali à mercê de uma queda ou de uma contestação significativa, no mínimo, em função de protestos que ocorriam por parte dos próprios iranianos em função do alto custo de vida. E por tabela, Israel também é um perdedor porque Netanyahu apostou junto com Trump todas as fichas numa mudança de regime que não aconteceu e hoje o Irã tem muito mais poder de barganha. Então, no caso ali do Oriente Médio, o Irã ele descobriu ser muito mais forte do que imaginava. E claro, isso tem impactos para o mundo como um todo.
1: A gente está batendo esse papo com o professor Vinícius Vieira, ele que é professor de Relações Internacionais da FGV. Um pouquinho antes, aqui no nosso Dinheiro TMC, a gente trouxe o ponto de vista econômico para esses conflitos internacionais. Agora, um olhar das relações internacionais. Assunto que você domina, professor, e eu quero saber se você concorda com a afirmação que o mundo está vivendo um enfraquecimento dos organismos internacionais, das instituições. A ONU, por exemplo, muita gente criticando a ONU e dizendo que ela talvez não tenha mais capacidade de mediar esses conflitos. Você concorda com essa informação? As grandes potências estão fazendo valer os seus interesses e a ONU ficando cada vez mais de lado? Ou é uma afirmação equivocada, professor?
0: Infelizmente, Thiago, a ONU tem aqui ficado sim de lado. Por quê? Por conta do próprio comportamento das grandes potências. De um lado, os Estados Unidos, que sempre foram o grande garantidor daquilo que a gente chama em relações internacionais da ordem multilateral, uma ordem fundamentada o quê? Em organismos como a ONU, e a ONU, o grande símbolo do multilateralismo. E de outro lado, China e Rússia,

0: buscando fazer conexões diretas com aliados e fustigando quando podem, se defendendo em função dos seus interesses no âmbito da ONU contra as investidas americanas. É importante, porém, não ser alarmista a ponto de dizer que a ONU está prestes a colapsar, porque no melhor aqui das evidências que hoje estão nas mãos dos pesquisadores de relações internacionais, percebe-se que a gente, na verdade, voltou ao período 45-89, ou seja, o período da Guerra Fria entre União Soviética e Estados Unidos. Por quê? Ali já existia a ONU, que foi fundada em 45, e, claro, o Conselho de Segurança da ONU, que é formado por 15 membros, cinco dos quais são permanentes: Estados Unidos, Reino Unido, França, do lado ocidental, China e Rússia, aí, do lado não ocidental. E o que nós tínhamos ali era um número baixíssimo de resoluções sendo aprovadas. Enquanto isso, Estados Unidos e União Soviética, né, agora o Estado sucessor da União Soviética é a Rússia, desde 91, nós tínhamos ali esses países fazendo guerras por procuração, como foi o caso, por exemplo, da guerra do Vietnã. Há também a guerra, né, muitos colocam ali, a guerra do Afeganistão, em que a União Soviética foi derrotada ali nos anos 80. Então nós temos aí, talvez um retorno nesse período em que a ONU vai continuar lá, só que com muito menor relevância do que ela teve durante a chamada era da unipolaridade, né, ou da primazia, da Pax, né, da paz americana, que foi ali o período, alguns consideram ali o começo no pós-Guerra Fria, sem dúvida, ou queda do Muro de Berlim em 89 ou 91 com a queda ali da União Soviética, até mais ou menos 2008, crise financeira internacional que marca a ascensão econômica do chamado mundo emergente, em definitivo, ou então até 2016, quando Trump foi eleito pela primeira vez, e os próprios Estados Unidos, que sempre garantiram essa ordem multilateral, a força da ONU, começaram a deixar organismos multilaterais de lado. Então, nós temos aí um cenário que se assemelha à Guerra Fria, tanto que muitos já chamam que nós estamos, na verdade, numa segunda Guerra Fria. Estados Unidos de um lado, China e Rússia de outro.
1: Pois é, e como é importante essa contextualização histórica, né? Fazer essa visita a tudo que já aconteceu, porque as coisas não acontecem porque sim agora, né? Elas têm esse caminho e é muito importante que o nosso ouvinte aqui, o nosso espectador também possa fazer essa análise a partir dessa contextualização histórica. Agora, professor, como é que a gente coloca o Brasil nesse tabuleiro? A gente sabe que passamos por anos em que a visão do Brasil como país, né, de boas relações diplomáticas ficou ali mais deixadinho de lado. Agora a gente sabe que retomamos esse papel de importância, tanto que em grandes eventos da geopolítica mundial, o Brasil tem um papel de destaque. Onde é que a gente está no meio desse tabuleiro?
0: Nós estamos como outras chamadas potências emergentes, que são potências também regionais, ou como parte dos acadêmicos em relações internacionais chamam, de potências médias. São países que não conseguem competir diretamente com os Estados Unidos nem com a China, mas que ao mesmo tempo não são tão fracos assim para escolher, pelo menos neste estágio, um lado ou outro. Tem uma expressão em relações internacionais, em inglês, que se chama hedging, ou seja, você ampliar o seu poder de barganha, como tentando lidar com ambos os lados. O Brasil, porém, como nós sabemos, vem sendo aí alvo de uma ofensiva por parte do governo Trump. O governo Trump é impondo tarifas ao Brasil, o que indica que haverá, né, dentro do contexto também da abordagem do Trump para a América Latina como um todo, para o hemisfério ocidental, maior pressão para que o Brasil tenha um lado, né? E esse lado seria o lado americano. E qual é o grande problema da atual Guerra Fria em comparação à Guerra Fria anterior, né? Na Guerra Fria anterior, era fácil o Brasil escolher esse lado em função de interesses econômicos, porque nós comercializávamos sobretudo com o Ocidente, Estados Unidos e Europa. Hoje, o nosso principal parceiro comercial é a China, e não só no comércio, mas também em termos de investimentos. Então, isso vai fazer com que o Brasil esteja numa situação muito mais delicada do que ele esteve ali nos anos de 45 a 90, em que houve a oposição entre Estados Unidos e União Soviética. Com o acirramento de uma oposição entre China e Estados Unidos, o Brasil sofrerá cada vez mais pressões e será muito difícil escolher de qual lado ficar. Porque se fica do lado americano, quebra laços econômicos com a China. Mas se mantém laços econômicos com a China, vai acabar sob pressão americana, se elas se intensificarem, tudo indica que em algum momento elas vão se intensificar, pode ali resolver, ou melhor dizendo, perdão, receber sanções ainda maiores por parte de Washington.
2: Uma aula de geopolítica e de relações internacionais tivemos agora com Vinícius Vieira. A gente quer agradecer demais, professor da FGV, que esteve aqui conosco no nosso Dinheiro TMC. Muito obrigado pelas palavras, pelas explicações, análises, professor. Valeu pela contribuição e até uma próxima.
1: Obrigada, professor.
0: Muito obrigado, foi um prazer estar com vocês. Até a próxima.
1: E é isso, nosso Dinheiro TMC vai ficando por aqui. Você sabe que aqui você sempre tem os principais assuntos que afetam, sim, o seu bolso, no caso dos conflitos internacionais, como é que eles interferem nos preços dos produtos que chegam às prateleiras aqui para o consumidor. Você pode dar a sua opinião através do nosso WhatsApp 11972211001. Tá pesando aí no seu bolso o preço da gasolina, o preço dos alimentos? Conta pra gente.
2: E você pode dar a sua sugestão também de outros assuntos pra gente trazer aqui no nosso Dinheiro TMC. Hoje foram os conflitos internacionais que afetam, sim, o nosso bolso, mas semana que vem a gente está de volta com outro tema, outros assuntos importantes para você. Valeu, Estela.
1: É isso, parceiro. Obrigado, ouvinte. Obrigado, espectador. Até a semana que vem. Até mais.
2: Abraço.
1: Tchau.
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5: Três e um, bom dia. Vamos às principais manchetes do programa de hoje. O vice-presidente Geraldo Alckmin afirmou que o Brasil vai manter o diálogo com os Estados Unidos para tentar reverter a tarifa de 25% sobre produtos brasileiros. Após reunião com representantes da indústria, Alckmin disse que o governo estuda todas as alternativas, mas evitou falar em retaliação. Segundo ele, a prioridade é buscar uma solução negociada antes de entrar em vigor a medida. O ministro do Trabalho, Luiz Marinho, afirmou que o presidente do Senado, Davi Alcolumbre, não demonstra disposição para pautar a proposta que acaba com a escala 6x1 antes das eleições. A PEC está parada há mais de 50 dias no Senado e só poderá voltar à pauta após o recesso parlamentar. Marinho disse que o governo segue aberto ao diálogo, mas cobrou uma decisão do comando da casa sobre o avanço da proposta. A Polícia Federal convocou o senador Jacques Wagner para prestar depoimento em uma investigação sobre supostas irregularidades envolvendo o Banco Master. A PF apura suspeitas de pagamentos e benefícios ligados ao parlamentar, incluindo transferências para familiares e a compra de um imóvel em Salvador. A defesa nega qualquer irregularidade e afirma que o senador vai prestar os esclarecimentos. A Polícia Federal concluiu o processo para demitir o ex-deputado Eduardo Bolsonaro por abandono de cargo como escrivão da corporação. A informação é da Folha de São Paulo. Segundo a investigação, Eduardo não voltou ao trabalho após perder o mandato de deputado e permaneceu fora do cargo por mais de 30 dias sem justificativa. A decisão ainda depende dos trâmites finais da Polícia Federal. O pré-candidato à presidência, Romeu Zema, afirmou que só deve anunciar o nome de seu vice nos últimos dias das convenções partidárias. O Novo ainda negocia alianças para a eleição de 2026 e o empresário Geraldo Rufino está entre os cotados para a vaga. A candidatura de Zema vai ser oficializada na convenção do partido, marcada para 27 de julho. O governo do Amapá admitiu um rombo de quase R$1 bilhão nas contas públicas após conseguir um empréstimo de R$536 milhões com garantia da União. Segundo a Folha de São Paulo, o Tesouro Nacional não conhecia esse déficit ao aprovar a operação. O Ministério da Fazenda afirmou que o financiamento seguiu os critérios técnicos e disse que há mecanismos para proteger os recursos da União em caso de inadimplência. Um relatório da ONU mostra que o Brasil segue fora do mapa da fome pelo segundo ano consecutivo e registrou o menor nível de insegurança alimentar grave da série histórica. Segundo o levantamento, mais de 17 milhões de brasileiros deixaram essa condição entre 2023 e 2025. O país também manteve menos de 2,5% da população em situação de subalimentação, índice usado pela ONU para definir o mapa da fome. 3:04 pelo horário de Brasília. Muito bom dia a você que sintoniza a TMC no noticiário internacional. Os Estados Unidos já gastaram 37 bilhões e 500 milhões de dólares, cerca de 190 bilhões de reais, na guerra contra o Irã em menos de 5 meses, segundo o governo americano. O conflito já deixou 17 militares americanos mortos. O governo Trump agora pede ao Congresso a aprovação de um pacote de 95 bilhões de dólares para reforçar os gastos militares e cobrir os custos da guerra. O secretário de Estado dos Estados Unidos, Marco Rubio, pediu que a comunidade internacional isole a Nicarágua após o presidente Daniel Ortega anunciar o fim das eleições no país. Ortega afirmou que não pretende mais realizar eleições para impedir a chegada da oposição ao poder. Os Estados Unidos acusam o governo niguarense de abandonar a democracia e reforçam o apelo por pressão internacional. Estados Unidos e Irã voltam a trocar ataques nesta terça-feira, ampliando a tensão no Oriente Médio e os riscos para o comércio mundial de petróleo. As forças americanas bombardearam alvos no sul do Irã, enquanto Teherã atacou bases dos Estados Unidos no Bahrein, Kuwait e Jordânia. Um petroleiro também foi atingido no Estreito de Hormuz. Três horas, 6 minutos pelo horário de Brasília. Muito bom dia a você que sintoniza a TMC. E agora vamos com o programa favorito, que é o Sobremesa. No comando do programa estão eles, Lucas Salles, Marcelo Batista e a Mini Ruth. Neste episódio, tivemos como convidado o humorista e imitador Alexandre Porpetone. Você fica agora com o Sobremesa. Para.

0: 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Seja muito bem-vindo ao Sobremesa, seu programa favorito, comigo, Lucas Salles, e também com ela, Mini Ruth.
1: Pessoal, bora começar mais um Sobremesa, né não, Batichinha?
2: Sim, sim, sim. Esse programa que é mais estranho que o novo visual do Vini Júnior. Esse programa nós não sabemos o que vai acontecer com esse Sobremesa, mas estamos ao vivo no YouTube TMC News BR. 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
0: E aproveita para acompanhar o nosso programinha de meu Deus, porque nós não sabemos o que pode acontecer. Se você é fã assíduo do Sobremesa, sabe que ontem a gente recebeu o Diguinho Coruja. O Diguinho é radialista, comediante, apresentador, trabalha com Danilo Gentili no De Noite, no SBT. Ele esteve aqui com a gente ontem. E aí eu fiz uma pergunta.
1: Você tá falando de Danilo Gentili de novo?
0: Eu falei de Danilo Gentili de novo. Eu fiz uma pergunta e o Diguinho não gostou da pergunta. E aí o que, que ele fez? Ele decidiu se levantar, jogar a caneca no chão e ir embora. Você não acredita em mim? Vamos fazer o seguinte? Vamos dar uma olhadinha, vamos ouvir juntos o que aconteceu ontem. Estávamos entrevistando o Diguinho Coruja, eu fiz uma pergunta e olha só o que aconteceu. Por favor, Cuquinha, solta pro pessoal de casa. Inclusive, Diguinho, tem uma dúvida, porque o programa é um sucesso. Vocês estão há mais de 10 anos só no SBT, além dos outros canais, né? E o pessoal, eu vejo assim, o nome do Danilo Gentili não sai na imprensa. O que, que você acha que acontece pro pessoal da imprensa não falar do nome do Danilo Gentili? Vocês acabaram de renovar contrato com o SBT.
3: Eu tô aqui, tô de boa, assim, sabe? Vocês estão aqui me falando, perguntando já várias perguntas. E já é a quinta vez que fala de Danilo Gentili. Eu vim aqui falar de mim, não do Danilo. Acho que é um desprestígio também. Eu ficar falando de Danilo toda hora. Tá, isso é todo podcast, eu vou, é Danilo. Eu tenho uma carreira também, porra.
0: Você está certíssimo. Eu peço desculpas.
3: Ah, não tem problema.
4: Fica aí, fala. Liga pra ele. Vai chutar pônei com ele. Chuta pônei com ele lá na Avenida Paulista, então.
0: Diguinho Coruja.
1: Diguinho, volta, por favor, Diguinho.
0: Bom, amigos e amigas, a gente vai pra uma rápida enquete pra perguntar...
2: Esse programa precisa ser benzido, hein?
1: Cara, o que você descobre aí, tá vendo?
0: O que? Descobriu o quê?
1: Foi o Batista que descobriu o Diguinho, né? Cara, o maluco ficou putaço, gente.
0: É isso aí. O maluco ficou putaço, olha... né, Minigut?
1: O maluco ficou putaço. Eu com meu linguajar de quebrada, fazer o quê?
2: Ai, ai. Isso tá lá no Instagram da TMC, TMC News BR. Já deu mais de 2 milhões.
1: Caramba.
2: 2 milhões de views. Quase 2 milhões e meio de views. E o que eu fico chateado é que ele não respeitou nem a mim.
1: É verdade. Que você que... Pra quem não entendeu o que eu tinha falado... O Batista foi quem descobriu o Diguinho,
2: sim,
1: né?
2: Sim, ele era meu ouvinte na rádio e nem a mim ele respeitou. E aí o pessoal já começou, né? Aí você sabe, uns falando que o Diguinho é bolsonarista, isso é coisa de esquerdista. Aí começa a discussão. Tem um aqui que já falou, esse gordo tá se achando, deve estar tomando Ozempic do Paraguai, comentaram. Aí o outro falou, o cara tá com ego nas alturas. Aí outro aqui, ó, se fosse o Gentili, mandaria esse estrelinha embora, tá? Outro tá dizendo, isso aí é escola João Kleber, foi armado, hein, foi armado. E outro, que chiliquinho foi esse? Respeita quem te entrevista. É o povo comentando lá no TMC News BR, no nosso corte lá do Diguinho Coruja.
1: Não, e o negócio viralizou tanto, gente, que até o próprio Danilo Gentili repostou, né? Inclusive, ele colocou um comentário assim, ó. Mais um momento desagradável desse gordo derretido. Mas o Diguinho, ele também repostou o vídeo, né?
0: Pois é, o Diguinho Coruja deu todo esse ataque. E aí eles foram no Instagram e publicou o seguinte stories. Ó, acordei meio-dia e fui pra lá, na rádio. Cabeça cheia de remédio e acabei sendo grosseiro. Acontece. Então, Diguinho, tá desculpado, tá tudo certo. Acontece tudo mesmo. Bem. a gente entende. E fica aqui o nosso convite para você voltar ao nosso programa e ficar até o final dele, né, Batista?
2: Exatamente. Não, voltar não. Vai que ele joga a caneca em mim, pô.
1: É, não. É falta de açúcar, gente. É falta de açúcar, certeza. Mas ó,
0: é o segundo convidado que sai no meio do programa e eu não gostaria que isso se repetisse. Sabe, porque é muito chato. A gente aconteceu isso com a Chaline, a Vidente, aconteceu ontem com o Diguinho Coruja e eu não gostaria que isso repetisse para não virar um bordão. Todo mundo vê a sobremesa e sai no meio do programa.
1: Até porque hoje tem convidado também, né?
0: E
1: tem
0: o Popertoni, Alexandre Popertoni da Praça Nossa. E eu pensei o seguinte, vocês concordam comigo? Pensei em pedir ajuda pro Leleco aqui da TMC. O Leleco é um faz-tudo. Ele faz tudo, tudo, tudo. A gente teve uma ideia e a gente vai falar com ele. A gente vai dar uma solução pra ninguém sair do nosso estúdio. Pronto, é isso. Até porque se o Alexandre Popertoni quiser fazer que nem o Diguinho, aí ele não vai conseguir. A gente vai achar uma solução.
2: Porque hoje o cara ficou, como diz a outra, ficou putaço.
1: O maluco ficou putaço.
2: Levanta, abre a porta e
1: não
2: sai
1: dá,
2: fora.
1: Não dá, a gente tem que achar uma solução pro convidado não sair mais daqui, gente.
0: É, porque é muito fácil, né? Vir aqui, não querer responder, levantar e vai embora. Aí não é, aí
1: não é legal,
0: fácil,
1: né?
0: Demais.
1: Aí não é legal.
0: Mas a gente arranjou uma solução.
2: Exato. Aliás, essa solução eu acho que vai ser copiada por todos os podcasts do Brasil.
0: Todo mundo vai copiar.
1: Será?
0: Todo mundo vai copiar. Certeza. Todo mundo. Se você também sofre com problema de convidado, ouça a gente até o final, que daqui a pouquinho você vai descobrir a forma que a gente achou
2: para solucionar esse problema. Aliás, posso mandar a enquete já?
0: Por favor.
2: A enquete que tem a ver com esse tema que nós abordamos aqui no começo.
1: Por favor.
2: 11 97221 1001, tá? 11 97221 1001. A nossa enquete é a seguinte: vocês acham que o Diguinho Coruja está se tornando a Luana Piovani brasileira? Eu não entendi ser brasileira.
1: Eu acho que ele está imitando muita gente. Primeiro imitou a Thaís Carla, agora está imitando a Luana Piovani.
0: Essa foi
1: o que está acontecendo, hein, Diguinho?
2: Essa foi muito boa. Essa é a nossa enquete que você responde pelo nosso Zap Zap, certo?
0: E daqui a pouquinho a gente vai receber o Alexandre Popertoni. Daqui a pouquinho o nosso convidado diretamente da Praça Nossa, um dos maiores imitadores. Ele imita o Ancelotti muito bem.
1: Ah, é?
0: Muito bem.
1: Ah, eu também sei mascar chiclete, por assim.
0: Ele faz a voz igualzinho.
2: Ancelotti é meio uma voz mesmo.
0: Mas antes da gente receber o Alexandre Popertoni da Praça Nossa, vamos trazer as notícias de um jeito que só a gente sabe. É hora de trazer informação com diversão. É hora do Girinho de Notícias, vai!
1: Vem pra cá, Patrícia, com o que tem de notícia hoje?
2: Girando
1: nesse programa, Silvio Santamba. Oi.
0: Primeira notícia, quem traz é ele, Marcelo Batista.
2: Eu não sei quem é que perde tempo pra fazer isso. Os caras inventaram de fazer uma pesquisa pra perguntar pro povo o que eles acham do Neymar na seleção. E aí, a pesquisa viu que os brasileiros já projetam uma seleção brasileira sem o Neymar. Tá lá no site da TMC.
0: Faz muito sentido. A gente tem, assim como foi projetado também sem outros jogadores, como Romário, sem o Ronaldo, sem o Fenômeno.
2: É um estudo que fizeram, eu vi, ó o nome do estudo, eu vi o Brasil, o país do futebol. E aí esse estudo identificou que 46% dos entrevistados consideram que o legado do Ney na seleção já era, acabou. Neymar no Brasil não tem mais. Já 36% do público acredita que ele merece uma nova chance e continuar na seleção, tá vendo?
0: Entendi. Aí foi então quer dizer, um pessoal foi fazer uma pesquisa, entrevistou o Brasil, os brasileiros, aí 46% das pessoas falaram: não, já deu pro Neymar, pode ir embora. E as outras 36% falaram: não, ainda dá tempo de mais uma
2: Copa. Ou seja, tá quase pau a pau, né?
1: É.
0: Uma diferença.
2: Tá quase, quase pau a pau.
1: Deviam ter feito isso antes dessa Copa, né? Porque o Neymar não jogou nada, vamos combinar?
0: Fizeram antes da Copa e era muito favorável. Né? Tipo, assim, 80% das pessoas entrevistadas achavam que o Neymar deveria ir para a Copa.
2: Mas não, o Ney, após o final da Copa, ele disse... Aliás, ele começou jogando pelo Brasil no mesmo estádio em que o Brasil foi eliminado, lá em New Jersey. Então ele falou, aqui eu comecei e aqui eu termino meu ciclo na seleção brasileira. Olha. Mas ele tem 34 anos, o Messi jogou com 39, Cristiano Ronaldo com 41. Então vai que o Ney daqui 4 anos está com 38.
1: Eu acho difícil,
0: dá para fazer mais uma Copa, hein? Né?
1: Mas falando em Copa do Mundo, olha só, tivemos... Mas
2: só uma coisa, essa pesquisa, será que deram dinheiro para alguém fazer essa pesquisa ou o cara fez que ele saiu na rua e falou, vou fazer? Porque se deram dinheiro para alguém fazer uma pesquisa dessa, vamos conversar, né?
1: Dá licença, viu?
2: Vai, Minuti.
1: Mas falando em Copa do Mundo, né? A gente teve muitos recordes quebrados na Copa de 2026. Por exemplo, o Mbappé, ele foi o melhor artilheiro histórico. Ele fez 22 gols nessa Copa do Mundo. E também...
2: E nessa Copa, jumenta?
1: O quê? Na Copa toda, ué.
2: Na Copa toda, gente. Isso juntou as outras Copas. Você acha que alguém vai fazer 22 gols na Copa?
1: Bateu o recorde. Bateu o recorde.
0: De todas as Copas que ele participou.
1: Ele não, mas ele bateu o recorde.
2: Não, mas você falou dessa Copa, ele fez 22 gols nessa Copa.
0: Calma aí. Peraí, vamos explicar. Vocês estão, ó, já confundiu o ouvidinho de quem ouve.
2: Tá vendo? Eu falo, quem não entende de esporte, não tem que falar de esporte. Deixa pro pessoal do como que chama? Esqueci o nome.
0: Papo de craque.
2: Meu Deus, lá.
0: O pessoal, onde é que tá bom? Ó, foca aqui em mim. Seguinte, a Mini Ruth disse que saiu os novos recordes que bateram através do futebol. Na Copa agora, o Mbappé conseguiu fazer 22 gols em todas as Copas. É um recorde. Com os gols dessa Copa de 2026, ele tem no total 22 gols.
2: Sim.
0: É o maior recorde.
1: E entendeu? Foi nessa Copa que ele fez esse recorde. Bateu esse recorde.
0: E ele também ganhou como artilheiro em mais edições.
1: Uhum.
0: Ele é o Mbappé em duas edições.
1: Olha que legal. Olha só. Agora, o jogador com mais assistência foi o Messi, com 12 assistências.
2: O que é assistência?
1: Eu explica, não faço ideia. Ouvinte. Eu sei o que é pausa pra hidratação, porque eu preciso, às vezes, pro meu cabelo. Mas o que é uma assistência, eu não sei.
0: O que é uma assistência, Batista?
2: Assistência é o passe, é o último passe antes do gol.
0: Entendeu?
2: É o toque antes que a pessoa pega a bola e dum.
0: Entendeu?
2: Tá, ele passou, o Messi passou pro Julián Álvarez. Ele foi e fez o gol, conta como assistência do Messi.
1: Então ele ajudou bastante a Argentina pra finalização.
0: Sim. Isso, pra marcar o gol, exatamente. O Messi. E era o que o Bebeto fazia com o Romário, entendeu?
1: Ah, entendi.
0: Na Copa de 94. Era assim, ele dava assistência, o Romário ia lá e metia o gol.
1: Entendi. E olha como o Romário meteu o gol nessa vida, hein? Mas falando em Messi, ele também conseguiu 23 vitórias, sendo o jogador com mais vitórias.
0: É verdade. Ele, o jogador com mais vitórias numa Copa, em Copas, é o Messi, com 23 vitórias. Muito bom.
1: É, mas o Cristiano Ronaldo, que é o meu favorito, já que eu sou portuguesa, tenho o bigodinho, ele foi o jogador, né? Apesar de todo mundo esperar muito do Cristiano Ronaldo, ele foi o jogador com mais derrotas, sendo ao total 8 derrotas.
2: Tristeza, em Copa do Mundo. Que tristeza, hein?
1: Porra,
2: que tristeza. Porra. Mas também ele é um cara que, junto com o Messi, é o Ochoa, né? Do Messi.
1: É, o show.
2: Foi os jogadores que mais disputaram Copa do Mundo até hoje.
0: O goleiro com mais minutos sem sofrer gols. Vocês já sabem quem é?
1: Ah, eu pensei no Vozinha, não?
0: Não, que Vozinha. Primeira Copa do Vozinha. Como é que vai ser o goleiro com mais.
1: Mas o show é também o goleiro, se não me engano. No México ele é goleiro.
2: Sim.
1: E ele tá muito tempo também. Ele participou já de umas 4 Copas, né?
2: É, acabei de falar a notícia que foram 6.
1: Ah, foram 6.
2: Você tá prestando uma atenção que eu vou dizer, viu?
0: Oh, meu Deus. Vou trazer pra vocês. O goleiro com mais minutos sem sofrer gols é o Unai Simon, ou Simon.
2: O Unai Simon é da Espanha.
0: É
2: o goleiro da Espanha, o Unai Simon.
0: Ele ficou 648 minutos sem tomar gol.
2: Eu falei que esse negócio de esporte não era.
1: É. Certo. Mas falando em esporte, quero saber de Corinthians, rapá, porque eu sou corintiana e inclusive. Quinta-feira tô no Itaquerão, viu? Tô no Itaquerão, quinta-feira. O que rolou? O que tá rolando aí no mundo corintiano? Conta pra gente, Lucas.
0: Olha, o Memphis, ele é esperado no Corinthians na última semana de contrato. Ou seja, tá faltando aquele espacinho de tempo pra saber se ele vai continuar ou não. E ele vai jogar pelo Corinthians. Memphis Depay deve se apresentar ao Corinthians por volta do próximo sábado. A informação foi passada pelo presidente Osmar Stavely em uma conversa com jornalistas. O vínculo do atacante holandês com o Corinthians, que é o contrato, termina no dia 31 de julho e as negociações para a renovação ainda não avançaram. Ou seja, pode ser que este seja o último jogo dele.
1: Espero mas que também, não.
2: Mas também, o último jogo foi há muito tempo. Acho que ele nem vai jogar mais. Aliás, o único comentário que eu vi que o Casagrande fez, que eu concordo,
0: é
2: que ele falou do Memphis Depay. Ele falou, o Memphis... Ele se poupou no Corinthians pra jogar na Holanda e na Copa ele se poupou na Holanda pra jogar no Corinthians. Porque ele não jogou em nenhum dos dois.
0: Essa foi muito boa.
2: Esse é outro enganador do futebol.
1: Ah,
2: esse
1: não, tal ele
2: do
1: é Memphis ótimo.
2: Depay. É outro enganador do futebol que se fosse bom tava na Europa. Não tava jogando no Brasil esse futebol de que baixíssimo isso, nível não. Que se joga no Brasil. Não, o Brasil é ó. E ainda os caras falam, não, é melhor, um dos melhores campeonatos
1: ele
2: do
1: é,
2: mundo.
1: Ele pelo é, amor ele Deus. É bom, cara, ele é bom, ele é bom.
2: É bom, é bom, é uma então, maravilha.
1: Alô, nação corintiana, até dia 31 a gente pode ver o Depay aí jogando bastante.
2: Ele e o Pelé, são um dos grandes jogadores da história do futebol.
0: Agora, amigos, até onde vai essa briga por política? Você que tá ouvindo a gente, você já deve ter brigado com parente, brigado com amigo, e é tudo uma grande baboseira, né? Você não vai brigar com alguém por conta de política. É, mas sabe quem fez o mesmo?
1: Quem?
0: Os jogadores da Espanha e da FIFA. Eles apagaram o Trump de fotos oficiais da celebração pela conquista da Copa. As fotos oficiais da conquista da Copa, divulgadas pela FIFA e também pela Federação Espanhola, não mostram o presidente Trump. Que loucura, né?
1: Apagaram na IA? É sério?
0: É, tiraram.
2: Mas quem nunca tirou um cunhado da foto do álbum de casamento?
1: Ah, eu sempre uso a IA pra tirar celulite, galera.
0: Mas eu acho desnecessário, porque ele é o presidente do país que sediou a Copa, um dos países que sediaram a Copa. Então, acho meio feio tirar o cara na foto assim.
1: Ah, é mancada, né?
0: Eu acho assim, você pode não concordar com o cara, beleza, mas apagar
2: não,
0: o cara da foto.
2: Mas eu não sei se teria que ter isso no protocolo, viu? Porque é futebol, não tem que...
0: Exatamente.
2: Tem que ser o presidente da FIFA que entrega a taça pro cara, não tem que ir lá o outro se fazer, que aí vira palanque político, né, aí vira ai, vai ter uma Copa do Mundo no Brasil, aí vai o presidente do Brasil lá, tô aqui entregando a taça.
1: Eu achei afrontoso isso daí, tem que tomar cuidado, viu, Espanha, vai que o Trump acha que o La Casa de Papel é terrorista também.
2: Aí vai lá o campeão brasileiro, aí entra o presidente da CBF pra entregar, sabe, eu acho que às vezes mistura tudo isso aí, viu?
0: Verdade. Eu vou concordar com o Batista, beleza. Eu concordo. Não. Tanto concordo que quem traz a próxima notícia é ele, Batista aí, ó. Daqui a pouquinho, Alexandre Porpetone, o comediante da Praça é Nossa, vai estar conosco aqui. Ele que faz o Pablo Marçal, ele que imita também o Donald Trump, faz o Ancelotti, ele faz muitos personagens da Praça é Nossa. Daqui a pouquinho vai estar conosco. Você lembra dele do Cabrito Tevez, né? Lembra do Cabrito? Ele vai estar conosco.
2: Qual a pergunta?
0: Daqui a pouquinho a gente vai mostrar a nossa ideia de impedir que os convidados saiam do sobremesa. É daqui a pouquinho. Agora a gente vai para a notícia. Vai, Batista.
2: Ah, ó, o presidente da Comebol já furou o zóio do Gianni Infantino da FIFA e já falou que a próxima Copa vai ter 64 seleções. A Comebol é a Confederação Sul-Americana de Futebol. O tal do cara lá, como que chama ele aqui, que eu perdi, rapaz? É o Alejandro Domingues. Nas redes sociais ele falou que vai ser uma grande chance a gente ver 64 seleções. Vai durar 3 meses a Copa do Mundo.
1: Nossa,
0: que loucura!
2: Vai ter jogo na Argentina, no Paraguai e no Uruguai. E vai ter jogo também em Marrocos, Espanha e Portugal. Porque são 100 anos da primeira Copa do Mundo que aconteceu no Uruguai em 1930. Então, por isso, o primeiro jogo vai ser no Uruguai em 2030. Aí depois vai tudo para a Europa. Mas 64 seleções, essa teve 48.
0: Sim.
2: Já foi, já tivemos que ver. A surpresa foi o Cabo Verde, que foi legal.
0: Foi muito legal.
2: Mas aqueles Irã, esses Uzbequistão, essas coisas, não dá, né?
0: E lembrando que Espanha, ganhadora da Copa do Mundo 2026 com Cabo Verde, não foi tão fácil assim, não.
2: Sim.
0: Foi um jogão.
2: Mas ali também é começo de Copa, os caras não estão ainda apertando o pé no acelerador, aí tudo pode acontecer. A Argentina também, lá no Catar, perdeu da Arábia Saudita o primeiro jogo, e depois foi campeã.
1: Será
2: começo
1: que
2: vai? De Copa, a única certeza que a gente tem no começo de Copa é que o Brasil não vai ganhar. É a única certeza que eu tenho. O restante, tudo pode acontecer.
1: Será que vai ter alguém que vai conseguir em todos os jogos? Porque, pô, tem na América do Sul, tem tem lá na Europa, haja dinheiro também, né?
0: É, não, o primeiro jogo é no Uruguai. Aí os outros jogos...
2: É, vai ter mais um jogo, uns jogos aí, tipo em Argentina e Paraguai, e depois o restante é tudo na Europa.
1: Olha só que loucura. Mas, gente, eu tava reclamando aqui agora há pouco, né, que eu, às vezes, uso umas IAs aí pra usar, pra melhorar as minhas fotos, né? E eu uso essas fotos em aplicativos de relacionamento, porque eu tô solteira, inclusive você que estiver ouvindo, estiver solteiro também, rau pra você, mas eu estou tendo dificuldades com isso, porque às vezes eu vou sair com a pessoa, aí a pessoa vai me procurar e não acha, porque, né, a gente usando a IA pra dar uma melhorada na foto, acaba mudando um pouquinho. E os usuários dos aplicativos estão reclamando disso também, sabia?
0: Ué? Claro que estão reclamando, pois isso é óbvio. Isso é propaganda enganosa. A mesma coisa, você vai num fast food, tem a foto de um lanche, depois você pega o lanche, é totalmente diferente. Tá errado isso.
1: É, teve até uma mulher aí de 29 anos que ela ficou surpresa quando se encontrou pessoalmente com um rapaz que conheceu em um aplicativo de relacionamento. Ela disse que nas fotos o homem não era calvo, mas pessoalmente ele não tinha cabelo. Ela disse até que não tem nada contra calvos, mas o que o problema dela é com a mentira. Vocês acham errado?
0: Entendi. Peraí. Eu fico só me perguntando, e se fosse ao contrário? Podemos fazer o mesmo, então, Mini Ruth?
1: Ah, eu uso, gente. Eu uso filtro, eu uso IA pra dar uma melhorada no que eu já tenho.
0: A próxima pessoa que sair com você e falar assim, Mini Ruth, eu preciso te contar uma coisa. É que você é um pouco acima do peso do que aparenta nas fotos. E eu não é que eu não goste de mulheres acima do peso. É que eu não gosto de mentira. Tudo bem, você não vai ficar ofendida, você não vai fazer textão no Facebook, não vai usar aqui o programa sobremesa pra reclamar, então.
1: Se ele pagar a conta do jantar, não vou ligar, não.
0: Claro, óbvio. A maloqueira falou e a gente já aceita.
2: Tá certo, né? Deve ter de gente que usa IA. Tem, acho que até tem... Não é nem gente real. Deve ter um monte de gente com IA.
0: Olha, toma cuidado,
2: rede social. Golpista
0: tá aí. O que mais tem... Olha, se eu não me engano, até um certo tempo atrás, em São Paulo, no município de São Paulo, a cada 10 sequestros, 9 eram oriundos do golpe do aplicativo de namoro.
1: Mentira!
0: Meu Deus, era seríssimo isso.
1: Que perigo. Tem que
0: tomar cuidado.
1: Eu sou bandido e tô lá.
2: O povo que se acha bonitão, agora aí.
0: Sabe como é uma boa forma de você não cair no golpe? Humildade.
2: Se olha no espelho.
0: Você se vê, você fala assim, cara, realmente não sou bonito. Esta mulher aqui, porra, tá muito bonita pra mim.
2: Não tá dando mole, me chamando pra ir em casa tomar uma taça de vinho.
0: É, cara. Não é, não acontece. Que tá acontecendo isso? Né? Se você for humilde, você não vai cair em golpe.
2: Sim.
0: Mas o problema é do homem falar, eu sou demais, eu sou legalzão. E aí cai no golpe. Trouxa, otário. Que seja sequestrado então, otário.
2: Marque em lugares públicos. Marque seus dates em lugares públicos.
1: É verdade.
0: Isso mesmo.
1: E pesquisa, viu? Sabe o que eu faço geralmente? Eu pego o nome completo da pessoa, jogo no Jus Brasil, isso fica a dica aí, pra saber com quem você está se relacionando e saindo também.
0: E você já evitou
1: um
0: encontro por isso?
1: Já evitei.
0: O que você tinha encontrado a pessoa?
1: Eu encontrei um cara que era foragido. Foragido do Paraná, juro, gente. Ele tava mesmo? Foragido.
0: Foragido?
1: É.
0: E aí?
1: E aí, cara, ele me manda mensagem até hoje e falou, não dá, tô namorando. Tô namorando. Olha, mas ele tava foragido.
2: Que coisa, hein?
1: De verdade, fiquei chocada. Falei, gente...
0: Só de você não ter denunciado, ele já deve ter ficado feliz pra caramba, né?
1: Não, eu falei, eu não posso sumir do nada, né? Senão ele vai vir atrás de mim, que ele sabe onde eu trabalho. Aí eu fui sumir aos poucos.
0: Que cara, coisa, viu? Olha pra essa mina. Bora! Seguinte, a gente tá falando aqui de coisas muito incrédulas e aconteceu algo mais inacreditável ainda. O nosso amigo aqui do Sobremesa, o Ed Mota.
2: que foi?
0: Sabe o que vai acontecer com ele?
2: Outra?
0: Não, ele
2: vai preso.
0: Ele não fez nada. Ed Mota não fez nada. Fizeram com o Ed Mota. Sabe o que fizeram, Mini Ruth?
1: O quê, tadinho?
0: Transformaram o Ed Mota em um personagem de quadrinhos, de revista em quadrinhos, de gibi. Ele vai se tornar personagem de um quadrinho chamado As Aventuras de Ed Mota, Aplausos e Enigmas. Segundo o criador do quadrinho, O Gibi, ele foi pensado como uma homenagem ao Ed Motta. A publicação, no entanto, não é uma biografia do cantor, tá? O Ed Motta empresta o visual pro protagonista, que é um detetive que vive aventuras em Londres e que tem uma banda de jazz. O personagem também é capaz de fazer viagens no tempo e abrir portais dimensionais.
1: Olha, se ele pudesse voltar no tempo, ele não tinha jogado rolha.
2: Tá vendo?
1: Não tinha jogado cadeira. É, cadeira.
2: Editora rolha, né? Vai lançar.
0: Eu só fico. Eu vi um comentário que eu achei fantástico, que devia se chamar As Aventuras do Sobrinho do Tintim Maia.
1: De quadrinhos, cara. Mas para! Parou! Que para foi? Tudo!
2: O que, que foi?
1: Porque agora o mundo vai parar, não é não, Cuquinha?
5: Agora o mundo para. Agora o mundo para.
0: É isso mesmo! Agora o mundo para porque Harry Styles visita lanchonete São Paulo e come pão de queijo.
1: O cantor que está no Brasil para shows aproveitou o horário de folga para visitar uma lanchonete e garantir um delicioso pão de queijo. Ele ainda disse: estou no meu horário de folga, visitando uma lanchonete e garantindo um delicioso pão de queijo. Disse o cantor após garantir um delicioso pão de queijo.
0: Essa é a notícia. Harry Styles visita lanchonete em São Paulo e come um delicioso pão de queijo.
2: Que coisa, bom, hein?
0: Amigos, nós aqui queremos te lembrar que ontem nós recebemos o convidado Dieguinho Coruja. E o Dieguinho, num determinado momento em que eu fiz uma pergunta, ele não gostou, se levantou e foi embora. É a segunda vez que isso acontece no nosso programa, que um convidado não gosta da pergunta, se levanta e vai embora. E nós aqui do Sobremesa não queremos que isso se repita, não queremos que isso vire moda. Por isso, nós acionamos a ajuda de um colaborador da TMC para que ele pudesse resolver esse problema. A gente vai agora conversar com Leleco, que é um faz tudo da TMC. Tudo, tudo. Ele ajuda em tudo. Ele é eletricista, ele é encanador, ele é pedreiro, ele faz tudo. Leleco, seja muito bem-vindo. Obrigado pela sua presença.
6: Obrigado a todos vocês, os ouvintes aí da TMC. Sim, cara, é um problema sério, né?
0: Pois é,
6: Leleco. Pensando nesses detalhezinhos aí, meio estranho, né?
0: Muito bom.
2: Ô Leleco, o que a gente pode fazer? Eu quero saber... A gente consegue fazer alguma coisa para travar essa porta para os convidados não saírem mais do estúdio? O que dá para fazer? Uma tranca, um ferrolho, uma solda? O que dá para a gente fazer,
6: né? Tem várias maneiras. A gente pode soldar, mas soldar vai ficar todo mundo preso, né? Mas uma chave eletrônica aí com senha, ninguém sai. Só quem tiver a senha, pode ser isso aí. O que vocês acham da ideia?
0: Eu adorei a ideia, Leleco. E dá para você botá-la agora? A gente vai receber o nosso convidado. Enquanto ele estiver aqui, você consegue instalar?
6: Deixa comigo, já vou pro VNCA.
2: Em 20 minutinhos?
6: É, aqui é o Leleco, nós fazemos qualquer negócio.
0: Juro? Então vamos fazer o seguinte.
1: Ah, então fechou.
0: Então, aqui a gente faz ao vivo. Leleco, obrigado. Você garante que consegue fazer rápido e bem feito. Então tá. Então, você que está nos ouvindo com o seu ouvido, nós vamos instalar uma fechadura eletrônica que só se abre com senha, para que os convidados não saiam do Sobremesa. Hoje vamos receber ele, o Alexandre Porpetone. Diga, Batista, pode falar.
2: Não, meu Deus,
0: Leleco. Tá vazando o som.
1: Tá, ô, Leleco, dá uma segurada aí, calma aí.
0: Dá uma segurada,
1: aí.
0: Tá vazando som, peraí.
2: Não, mas não tem que ter que fazer agora.
0: Peraí, tá vazando som, atrapalhou o programa, gente, peraí.
2: O Leleco, já tá colocando a tranca, é a chave
0: elétrica,
2: eletrônica com senha. Ele tá instalando pra que nenhum convidado mais abandone o nosso programa. É o segundo já, o Diguinho.
0: Ontem nós recebemos ele, o Diguinho Coruja, aqui no nosso programa. Leleco já está aqui fazendo.
1: Leleco tá ali, ó, botando. Obrigado, as coisinhas. Leleco. Obrigada, Leleco.
0: Você que nos acompanha no YouTube consegue ver Leleco já fazendo essa alteração aí na chave eletrônica.
1: Já tá arrumando.
0: Ontem a gente recebeu já tá arrumando ali. O Diguinho Coruja, e eu fiz uma pergunta ao Diguinho sobre o Danilo Gentili não sair nos portais de notícia. Por que que a imprensa não fala do Danilo Gentili? E ele ficou ofendido porque eu estava perguntando sobre o Danilo e não sobre ele mesmo, o Diguinho. Aí ele resolveu sair, jogou a caneca no chão, e aí a gente ficou muito chateado. A gente não quer que isso aconteça, por isso pedimos que o Leleco colocasse uma fechadura eletrônica.
2: Mas podiam ter tido essa ideia antes de começar o programa.
1: Olha a barulheira que tá, meu Deus.
0: Mas tudo bem, não, vamos reclamar.
7: Mas você não vai começar com aquelas perguntinhas também, não, né?
0: Ô, perdão, Diguinho, não foi
7: não, profissional. Eu abandono hoje também essa jossa aqui.
0: Entendeu? Amigos, vamos receber ele então, o comediante humorista que está há mais de 20 anos na Praça Nossa, fazendo sucesso em todas as plataformas, seja no teatro, na internet, na televisão e também no rádio. Senhoras e senhores, ele, Alexandre Pulpitoni!
7: Opa, muito obrigado, que legal encontrar vocês aqui. Eu vou estar aqui, né? Eu trabalhei aqui quando era Transamérica, trabalhei 13 anos aqui na rádio, na Transamérica, ganhei prêmios APCA, de futebol, humor, né? Humor no futebol, humor... E voltando aqui na rádio depois de 11 anos, cara.
2: É, que legal.
7: Aqui nesse estúdio, muito legal. Morar aqui do lado. E olha, não é mais de 20 anos, não. Vamos pensar que o cara tem quantos anos. Eu comecei, eu vou completar 20 anos agora em agosto.
0: Vai completar 20
7: anos. Vou completar 20 anos agora em agosto.
0: Mais de 20 anos.
7: Eu vou abandonar essa entrevista, hein?
0: Calma aí.
7: Vou abandonar essa bagaça.
1: Não, pô,
7: já começou errado aqui.
0: Calma, não vai ficar putaço,
1: né? Não, outro maluco putaço a gente não aguenta.
7: Eu vou embora dessa droga aí, não falaram do Danilo Gentili e não falaram de mim, pô.
2: Eu queria começar perguntando para o nosso Porpetone, né? Ô, Porpeta, qual a sua sobremesa preferida, hein?
7: Então, para um gordinho, você perguntar isso, é múltipla, né? É muitas coisas, né? Eu gosto de sorvete bastante, sorvete de chocolate, gosto de brigadeiro, chocolate, tudo, muita coisa tudo. Que tem chocolate. É, o que tiver, a gente vai
2: tem pegando. Chocolate. É.
1: E a sobremesa do Cabrito Tevez, hein?
7: Sim, vou perguntar. Sim, doce de leite, alfajores, boluda. Alfajores, sim, tem que ter alfajores com doce de leite. Na pergunta?
2: Já que a Mini Ruth aproveitou, engatou, ele falou de gordinho, a Mini Ruth falou de argentino. Sabe quem tá chegando aqui agora?
1: Quem?
2: O Cortella. Eu queria que ele deixasse uma mensagem para os nossos amigos Los Hermanos, que estão muito tristes ainda hoje, muito tristes, porque perderam a Copa do Mundo para a Espanha. O que o Cortella tem para falar para os nossos amigos argentinos?
8: Boa tarde. Para quem é burro e não me conhece, aqui é Mário Sérgio Cortella. Vim aqui distribuir sabedoria e conhecimento, até pra você que é um jumento. Nem sempre ganhar é perder, nem sempre ganhar é ganhar, às vezes ganhar é perder, às vezes perder é ganhar. Na filosofia, por exemplo, o que eu diria para os irmãos argentinos, então nem se, às vezes ganhar é perder ao mesmo tempo, e perder é ganhar. Por exemplo, eu ganhei 15 quilos, ou seja, perdi 18 calças. Ganhei 12 pontos da CNH e perdi a carteira. Ou seja, muitas vezes perder é ganhar e ganhar é perder.
0: Sensacional! Esse sabe. É o Mário Sérgio Cortella, personagem
8: do... E sabe quem dizia isso?
0: Quem?
8: O sábio filósofo japonês, o Tokiyama. Conhece o Tokiyama?
0: Não conheço o Tokiyama.
8: O Tokiyama Levavara?
0: Não conhece?
8: Não. Nossa, que ignorante.
0: Cara, a situação é perfeita, Porpetone. Perfeita. Você já se aproveitou desse poder, Porpetone, pra passar algum trote, pra perder, pedir desculpas pra alguém?
7: Então, eu não gosto de ficar passando trote, né? Eu não gosto de fazer, mas me fizeram ao longo dos programas. Uma vez até o Cabrini me fez uma matéria e fez eu passar trote, cara. Quem que eu liguei pro Neto? De Raul Gil. Liguei pro Raul Gil, pro Neto, passando trote, e ele caiu aí. Agora recentemente foi no podcast do Sérgio Malandro. Ha! Yeah! Ele tava com o Padre Kelmo. Eu entrei de Lula.
0: Por favor, me mostre como é o seu Raul Gil, por favor.
8: Beleza, auditório! grande João Marcelo Batista começou no meu programa. Você sabe lá, Beethoven começou no meu programa. Lady Gaga não era nem Gaga quando começou comigo aí. Justin Bieber começou no meu programa. Esses camaradas fazem sucesso e depois não voltam. Falei pro Raulzinho, não quero mais eles no meu programa.
2: Muito bem. Cara, que imitação com categoria. E vem cá, você foi de Lula lá com o Padre Kelman?
7: Não, entrei pelo telefone.
2: Porra, que genial.
7: Teve também uma que eu entrei de Popó, que teve aquela briga lá.
2: O Whindersson Nunes, né?
7: Não, é com aquele. Não, com o outro cara, o cara do Vanderlei Silva.
2: Sim.
7: Vanderlei Silva?
2: Sim.
7: Então a briga, aí tava o. O Verdun tava lá, eu entrei de Popó, ele começou a cair lá. É importante, eu queria saber essa confusão que vocês fizeram, que Popó não vai amarelar pra ninguém, né?
2: Meio um Didi com Popó.
7: É, essa aí. Você sabe que a gente dá uma porrada, que Popó é raça, Popó é popozudo, é isso aí. E tamo aí pronto pra fazer esse Ultimate Fight.
2: Você está ouvindo o Alexandre Popetone, humorista, um dos maiores imitadores do Brasil. Ele que vai fazer 20 anos só de Praça é Nossa, mas tem muito mais anos de carreira no rádio, na internet e também na televisão.
9: O Popó e o Didi é a mesma pessoa, né? Só fiquei esperando ele falar, vou te dar um soco da poltrona.
7: Essa é, PC. Tá, o negócio é mais assim, da poltrona.
2: Ligue já agora. Pô, Betoni, uma duvidazinha, porque você sempre traz novos personagens na Praça Nossa. E, pelo menos pra mim, um dos mais recentes é o Pablo Maisal. Que, inclusive...
7: Não, você... O mais recente é o Ancelotti.
2: É o Ancelotti.
7: O Lanchinhoque. O Lanchinhoque, que é o técnico da seleção.
9: Sim, do Brasil.
7: É o Brasil que eu fiz lá na...
8: Primeiro, quero... Difícil falar alguma coisa... Neste momento, porque estou mascando 35 chicletes ao mesmo tempo. Mas acredito que fomos bem. E só erramos em 3 pontos, meio de campo, ataque e defesa. De resto, estou muito satisfeito. Sabe por que levanto a sobrancelha?
1: Por quê?
8: Porque o Tadala deu um efeito colateral... A única coisa que levanta é a sobrancelha.
1: Muito bom.
8: Me traga mais chiclete, produção.
2: Pegar, e pela imitação do Ancelotti, que a gente vê que tem muito talento, mas a imitação do Pablo Maisal também te rendeu um convite do próprio Pablo Maisal para fazer um evento. Quando ele te convidou, você achou que fosse verdade ou mentira?
7: Então, o que aconteceu foi o seguinte, eu tava nas férias em casa, eu falei assim, porra, eu quero fazer um personagem novo que ninguém tá esperando. Tipo, aquela coisa que você fala, puta, tô angustiado, quero produzir pro meu canal, pro meu conteúdo, pro meu Instagram, Alexandre Porpetone. Lá, aí o que aconteceu? Aí eu falei, porra, eu vou fazer o do... Aí eu bolei vários textos do Pablo Maisal, que tava... Ele já tava bombando em algumas memes, assim. Eu falei, o Pablo Maisal é o original, tava bombando uns memes. Eu falei assim, eu falei, porra, se eu exagerar isso 20 vezes, vai ficar legal. Aí eu fiz o Pablo Maisal, o primeiro vídeo no meu Instagram, deu 8 milhões e meio.
2: Caramba!
7: E aí foi o recorde, assim. E depois eu fiz outro vídeo, que eu fui até no mar, lá no Caribe. E esse vídeo eu filmei, a água tava batendo aqui, né? Eu na ponta, eu falei, deixa eu falar o texto antes que a água bate aqui e venha tubarão, né? Eu fiz esse vídeo, deu 15 milhões
1: de
7: visualizações. E aí vários vídeos de 9, de 8, de 7 milhões, aí o Pablo começou a entrar em contato comigo e me seguiu. Eu falei, ih, mano, o processo vai chegar por e-mail, né?
2: No direct.
7: Aí ele falou, não, eu tô gostando das imitações, tá legal aí, pô, vamos gravar junto, vamos fazer. Aí o Carlos Alberto falou, pô, você tá imitando um cara novo aí, o Pablo faz na praça. Aí eu chamei o Pablo, foi muito legal, bombou, né, cara? E ele levou na boa e gosta muito. Foi um cara muito legal pra assim, pessoalmente, gravar com ele. Foi, e até fui no podcast dele tudo. E nas minhas redes eu ganhei acho que uns 360 mil seguidores.
1: Caramba!
7: Só de. Nessa época que eu tava fazendo o Pablo Maisal, assim.
2: Que legal.
1: E você falou agora do Carlos, né? Tem alguma imitação que ele acha, assim, a mais que ele pede até fora do ar pra você ficar imitando?
7: Ah, tem. Não, ele gosta bastante quando eu faço o Muricy, que ele é São Paulino. Ele gosta do Muricy, então ele pede o Muricy.
2: Por favor, vai.
7: Ah, cara idiota, né, meu filho? Você fica pedindo imitação, né?
2: Muricy, tem uma pergunta, Muricy.
7: É, faz a pergunta aí, fala.
10: Muricy, eu gostaria de saber por que, que você acha que a zaga não funcionou tão bem hoje, no jogo de hoje.
7: Pergunta bem idiota sua, né, meu filho? Não funcionou porque nem sua cabeça tá funcionando pra fazer uma pergunta tão imbecil essa. Onde que não funcionou, meu filho? Aqui é meu trabalho, é futebol. Não funcionou essa... Seu cerebelo, tem dois tic-tac aí, esse animal.
2: Por isso, pouca ideia.
10: Então, que mais ele gosta?
7: Ele sempre gosta, ele gosta do Muricy, ele gosta do quando eu faço o Lula, né? Porque caracterizado, fica engraçado. O Trump, tem várias que ele fala, ah, faz isso aí, faz isso aí que é legal.
2: Você falou, você imita o Lula, imita o Bolsonaro. Tem o pessoal que pega no teu pé ou não? Os esquerdistas, os bolsonaristas ou não, por causa das imitações?
7: Ah, tem. Não, é tipo
2: quem
7: assim...
2: Quem é que mais pega no pé, a direita ou a esquerda?
7: Eu vou falar o seguinte, tem ignorantes dos dois lados, né? Então, o que acontece? As pessoas, é engraçado, porque eu sempre faço do olho do furacão, porque eu imito o Bolsonaro, imito o Lula, mesmo na hora que o pau tá comendo, e faço os dois. Mas eu faço porque a minha profissão é humorista. Então, aquele cara fala assim, deixando de seguir... É, porque você imitou tal cara, pô, por que que ele começou a seguir? Porque quando eu imitei zoando o Lula, assim, eu ganhei um monte de seguidores. Assim, quando eu imito o Bolsonaro, também ganhei um monte de seguidores. E aí, eu sempre o outro lado fica deixando de seguir por isso, mas a razão por eles estarem me seguindo é justamente... Não é, o cara fala, é engraçado que às vezes a mesma imitação você é acusado de ser Bolsonaro e ser Lula. O cara fala, ah, você faz isso porque você deve ser bolsominion. Aí o outro, ah, não, porque você é petista. Aí eu falo, vocês têm que se decidir, eu sou petista ou bolsominion. Eu falei, eu sou humorista, por isso que eu imito. Eu tenho que imitar os... Quem... Eu sempre imitei quando tava Dilma, quando tava o Temer, quando tava... quem tava no poder, a gente tem que fazer, a gente, né, trabalha... com imitação, então quem tá no poder a gente faz. Então tá o Bolsonaro, tá o Lula, a gente vai fazer. Não é porque você tá aqui, as pessoas ficaram tão malucas de ficar guerreando por isso, né? Que não nem vê que, tipo assim, mano, às vezes você faz uns quadros que é tipo, mano, é totalmente besteira. Tipo, o Bolsonaro falando inglês. Não tem nada de conteúdo político, mas os caras ficam, né? Por que é que não faz do Lula? Fala, se você vê o quadro anterior, era do Lula. Mas é complicado aqui, esses esquerdistas, maconheiro, criador de fake news, porra.
10: Ô, seu Bolsonaro. Filho da...
7: Você também aí, tá ok? Tô trabalhando agora de home office.
10: Tá ok? Seu Bolsonaro, o senhor tá confortável aí na prisão domiciliar?
7: No tocante aí, senti uma ironia aí nessa pergunta aí. O senhor deve ser aí esquerdista, maconheiro aí. Ok?
2: Alexandre,
7: nós estamos aqui em casa aí, porra.
2: Tem o ferro de solda aqui.
7: Só difícil pra cacete sair essa porra aí. Não tiver um maçarico aí, vou pedir aí no Mercado Livre. Isso aí, pô. Eu só não vim ontem aqui porque eu tava preso em outro compromisso. Tá ok?
10: Senhoras e senhores, Alexandre Povetone, que já teve a sua história aqui escrita na Transamérica TMC. Ele trabalhou por aqui durante 13 anos, inclusive, trabalhando aqui na Transamérica TMC, no programa Galera Gol, foi que Carlos Alberto de Nóbrega ouviu e o convidou para participar da Praça Nossa. E você vai completar este ano, em agosto, mês que vem, 20 anos.
7: 20 anos, hein? Toda semana, hein, mano? Toda semana. Tem gente que vai uma semana, você sabe, tem humorista que stand-up vai uma semana lá e começa a chorar, tira uma foto e começa a chorar. Faz emoção, privilégio, caramba, tá 20 anos lá toda semana, né? E tem cara que finge que não vai, que não vê a Praça Nossa. Até ir lá. E lá aí virou emoção, virou aquela coisa, né?
10: Tá vendo?
7: E a gente tá lá batendo.
10: Respeitem o homem que há 20 anos.
2: E por que que o Carlos Alberto até hoje não te demitiu?
7: É, então. Isso aí.

0: sei quem. Eu falei, pô, eu já tinha mandado o texto, eu falei, vou ter que cancelar o camarote, escrever todo o texto. Mas eu achei legal isso, por 11 horas da noite, ele tava no hospital.
1: Entendimento entre o Ratinho e a Erika Hilton.
0: Ah, é?
1: E aí eu queria aproveitar pra, assim, pra pedir pro Ratinho
0: que tá aqui comigo. Você quer que eu saia preso daqui? Não,
1: pra mandar uma mensagem pra Erika Hilton pra resolver isso numa boa. Pra resolver assim, ó, tá tudo certo.
2: Convidar pra um jantar.
1: É, eu já tô aqui com o Ratinho, por que que eu não aproveito essa oportunidade?
0: É, quando você quer me encrencar, é uma barbaridade. Ui, rapaz! Esse é meu patrão, pra porra. Não, mas eu não quero saber se quem é ele, quem é, se é ele, é ela, ela é ele, né? É, ele é, eu só sei que eu tenho medo, sei lá. Não, eu não vou falar que não, eu vou sair preso daqui. É, caindo logo. Rapaz!
1: É impressionante que o Popetone, ele faz o programa inteiro. Ele imita todos do programa.
3: Todos, só Ratinho. Xaropinho, todo
1: ele
3: mundo.
1: Ele consegue fazer os efeitos sonoros.
3: É bom demais.
2: Só o craque Neto, quer dizer, desculpa, é bisneto, né?
0: O bisneto.
2: Por que você tá sempre... Por que todo programa você sempre tá irritado? O que que acontece na tua vida?
0: Mas quem falou que eu tô irritado? Você tá de brincadeira, meu irmão. Você tá de sacanagem. Pô, liga-se de passar e fala a verdade. Esses baita de Zé Ruela não sabem cobrar um pênalti no Brasil, meu irmão. Desde a Copa passada, esses bandos... E o Neymar, que tava na Disney. Neymar tava na Disney. Enquanto nós estamos eliminados, seu oreiudo, pé de rato. E esse cara aí, esse Lanchinhoque aí, você pensa que ele vai colocar jogador? Ele coloca um chiclete na boca, meu irmão. E começa a mascar esse oreiudo, Zé Ruela. Concorda comigo, Veloso? Depois você fala. Vai, Corinthians.
2: Por que é tão bravo?
0: Tá de brincadeira. Eu não tô bravo, não, meu irmão. Eu tô normal. É que o Corinthians tá perdendo gol. O Brasil tá perdendo gol. Nós tá perdendo gol. Olha aí. Graças a Deus a Argentina não ganhou. Chupa, Messi.
1: Você tem. Ô, craque Neto, você tá falando tão alto que eu acho que até o presidente Trump, lá dos Estados Unidos, tá te ouvindo. Inclusive, break news. Gostaria de parar esse momento aqui no programa.
2: Corta a trilha,
1: por favor. Por favor, BG de urgência, que a gente acabou de
2: conseguir
1: uma exclusiva com o presidente dos Estados Unidos, Donald Trump. Aqui estará conosco no Sobremesa. Vamos conversar com ele, o presidente Donald Trump. Donald Trump, por favor, como foi receber um grande evento no seu país, a Copa do Mundo?
4: Hello, everybody. American people, Brazilian people. Nanny people and clandestina people. Foi uma merda, ok? Porque um monte de clandestinos entraram em United States. Vazem, acabou a Copa. Volta a NBA. E o troféu vai ficar here in United States. Chupa a careca da FIFA. Vaza. O troféu e as medalhas vão ficar para os Estados Unidos, ok? Mudei as regras agora.
1: E o senhor
4: Shut dono... up, ok?
2: Vai perder o visto.
3: Não, vai ficar não. Sem vai visto, hein, Lucas?
4: Vai ter que se contentar com o Beto Carreiro.
2: Vai perder o visto.
1: Né? O senhor fez muitas guerras até agora, né? O senhor tá numa guerra contra o Iraque. E eu gostaria de saber, o senhor tem algum plano de guerrear contra o Irã? O senhor tem alguma ideia de guerrear contra o Coreia do Norte?
4: Eu acho que não. Já temos problemas demais. O Perpetone parece o Kim Jong-un.
5: Ok, você quer atleta? Quer atleta com nós? Vou mandar um míssil na sua lomba, na sua quebrada. É só apertar o botão. Aceitou?
2: Estamos conversando com ele.
0: Eu fiz na Praça Nossa o Kim Jong-un. O Kim Jong-un que eu via lá com o exército, com todo mundo ali fazendo lá o Kim Jong-un, que era. Eu ficava toda hora, vou apertar o botão. Tem esses no YouTube, vocês vão ver.
1: Alexandre Popetone, humorista, um dos maiores imitadores e que vai completar 20 anos de Praça Nossa. Não é pra qualquer um, não, hein, Batista?
2: É muita coisa. Mas ele, o Trump. Ô, Trump, foi você que quis. A ideia foi sua de colocar lá a Madonna com o Ronaldo, o Ronalducho. O que o Ronalducho achou disso aí, hein?
6: Boa tarde a todos vocês, né?

0: quando, na verdade, eu tava no carro porque eu não consegui sair, né? Eu entalei ali, né?
1: Meu Deus.
0: É, muita gente achou que era aquilo lá, que tava a Madonna comigo, né? Os caras pensaram que era Vanderléia, homenagem com o Tim Maia, né? É, mas não era, era eu, não era o Tim Maia homenageando, né? Mas eu queria pegar aquele carro e ir para um drive-thru, né? Pegar um hambúrguer, né? Alguma coisa, mas quando fui ver, a gente estava no meio do estádio, né? Mas foi muito legal, né? Eu mostrei a taça pro Trump, né? Você viu? Cagou para mim, né?
2: Ok, deixa eu ver o jogo, gorducho.
3: Cara, stay que talento. Impressionante, Alexandre Porpetone aqui conosco no Sobremesa. 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
0: É isso aí, Epidemia de Risos. Vai ser em São Sebastião aí.
3: Isso, Teatro Municipal em São Sebastião, São Paulo, dia 8 de agosto, com Alexandre Porpetone. Anotou? 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
0: É, você consegue comprar pelo ingresso digital online, já reserva aí, São Sebastião, aí ó, estamos chegando aí, o show, mais de uma hora e meia, mais de 50 imitações tem no show, stand-up, porque o meu show é de stand-up ali, a maioria, embora, né, o pessoal fica querendo personagens, as coisas, mas é stand-up, e aí eu faço uma bateria, mais de 50 imitações, imito todo mundo. Caralho, no show, quem a galera vai pedindo, as imitações que o pessoal mais pede, tem tudo lá no show, então... Estamos chegando aí.
4: Então vai dar pra aproveitar uma prainha também lá em São Sebastião. E agora, sim, que o Gal acabou a Copa, né? O Galvão Bueno, que tá no SBT também. Como que ele estaria na praia agora? Comemorando também que a Argentina perdeu e ele que narrou, né?
0: Bem, amigos da Rede Wi-Fi, amigo. Estamos aqui ao vivo e definitivo. E agora acabou, amigo. Acabou! O Germano ganhou. Ainda bem, Messi. Ainda bem que eu fiz a macumba, deu certo. Messi se lascou, amigo. Não fez nada lá no gol. Não fez gol. A Argentina se lascou, amigo. E deu Espanha, amigo. E agora eu tô de férias, amigo. Não mexe o saco de gol. Me vê um espetinho de camarão pra cá, amigo. Olha aqui. Traz aqui. Olha aqui, olha aqui, olha aqui o bar, amigo, a alegria, a festa do torcedor, eu tô de férias. Olha o gol, olha o gol. Mais um gol da Espanha, anulou o VAR, anulou. Quer dizer, a Espanha tem que fazer 3 gols pra valer 1, amigo. É impressionante como estão roubando. Mas não concorda comigo, Casagrande?
5: Eu nem tinha pensado atenção no jogo, meu, né? Meu. Consequentemente, né? Eu acho que eu nunca tinha visto, né? É uma nave espacial pousar no meio do gramado, né?
0: Que é isso, calça grande? Que é isso?
5: Eu acho que tudo que aconteceu nessa final é culpa do Neymar. Essa é a minha opinião.
3: Muito bom, que talento! Humorista de verdade. Inclusive, ontem nós recebemos o Diguinho Coruja e ele se irritou com uma pergunta sobre o Danilo Gentili. Porpetone, é comum um humorista dar um ataque de estrela assim? Ah, se você puder, por favor, responder na voz do Mário Sérgio Cortella.
6: Ah, acho que o ataque, o estrelismo, na verdade, é uma coisa do ego do próprio artista e um pouco, né, de falta.
5: Tudo que aconteceu nessa final é culpa do Neymar. Essa é a minha opinião.
3: Muito bom, que talento! Humorista de verdade. Inclusive, ontem nós recebemos o Diguinho Coruja e ele se irritou com uma pergunta sobre o Danilo Gentili. Porpetone, é comum um humorista dar um ataque de estrela assim? Ah, se você puder, por favor, responder na voz do Mário Sérgio Cortella.
6: Ah, acho que o ataque, o estrelismo, na verdade, é uma coisa do ego do próprio artista e um pouco, né, de falta de sensatez para o entrevistado. Mas você pode fazer a pergunta.
3: Mas hoje, no Sobremesa, a gente recebeu ele, Alexandre Porpetone, que tem show dia 8 de agosto. Siga o Alexandre Porpetone nas redes sociais para ficar inteirado. E a gente vai se despedindo por aqui, amigos. Um beijo, um queijo, tchau, tchau.
0: Valeu.
3: Valeu.
0: A pergunta acabou, Bruno? Acabou.

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2: Muito bom dia, uma ótima quarta-feira para você que sintoniza a TMC. Hoje é dia 22 de julho, seja muito bem-vindo e muito bem-vinda ao Amanhã TMC. Eu sou o Diego Andrade e eu te faço companhia ao vivo até às 5 da manhã. Aqui no Amanhã TMC você fica por dentro de tudo que aconteceu de mais importante no noticiário do Brasil e do mundo, além de saber das primeiras notícias do novo dia que só está começando. 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Em Recife, 92.7. São Paulo e Brasília, 100.1. Em Curitiba, 100.3. E no Rio de Janeiro, estamos no 101.3. Meu muito obrigado a você que sintoniza a TMC. O WhatsApp está aberto. Manda sua mensagem, manda o seu áudio, comenta sobre as principais notícias aqui do programa no 119-7221-1001. 119-7221-1001. Vamos às principais manchetes do programa de hoje. Vice-presidente Geraldo Alckmin afirmou que o Brasil vai manter o diálogo com os Estados Unidos para tentar reverter a tarifa de 25% sobre produtos brasileiros. Após reunião com representantes da indústria, Alckmin disse que o governo estuda todas as alternativas, mas evitou falar em retaliação. Segundo ele, a prioridade é buscar uma solução negociada antes da entrada em vigor da medida. O ministro do Trabalho, Luiz Marinho, afirmou que o presidente do Senado, Davi Alcolumbre, não demonstra disposição para pautar a proposta que acaba com a escala 6x1 antes das eleições. A PEC está parada há mais de 50 dias no Senado e só poderá voltar à pauta após o recesso parlamentar. Marinho disse que o governo segue aberto ao diálogo, mas cobrou uma decisão do comando da casa sobre o avanço da proposta. E a Polícia Federal convocou o senador Jax Wagner para prestar depoimento em uma investigação sobre supostas irregularidades envolvendo o Banco Master. A PF apura suspeitas de pagamentos e benefícios ligados ao parlamentar, incluindo transferências para familiares e a compra de um imóvel em Salvador. A defesa nega qualquer irregularidade e afirma que o senador vai prestar todos os esclarecimentos. A Polícia Federal concluiu o processo para demitir o ex-deputado Eduardo Bolsonaro por abandono de cargo como escrivão da corporação. A informação é da Folha de São Paulo. Segundo a investigação, Eduardo não voltou ao trabalho após perder o mandato de deputado e permaneceu fora do cargo por mais de 30 dias sem justificativa. A decisão ainda depende dos trâmites finais da PF. Pré-candidato à presidência, Romeu Zema, afirmou que só deve anunciar o nome de seu vice nos últimos dias da convenção partidária. O Novo ainda negocia alianças para a eleição de 2026 e o empresário Geraldo Rufino está entre os cotados para a vaga. A candidatura de Zema será oficializada na convenção do partido, marcada para 27 de julho. O governo do Amapá admitiu um rombo de quase R$1 bilhão nas contas públicas após conseguir um empréstimo de R$ 536 milhões de reais como garantia da União. Segundo a Folha de São Paulo, o Tesouro Nacional não conhecia esse déficit ao aprovar a operação. O Ministério da Fazenda afirmou que o financiamento seguiu os critérios técnicos e disse que há mecanismos para proteger os recursos da União em caso de inadimplência. Um relatório da ONU mostra que o Brasil segue fora do mapa da fome pelo segundo ano consecutivo e registrou o menor nível de insegurança alimentar grave da série histórica. Segundo o levantamento, mais de 16 milhões de brasileiros deixaram essa condição entre 2023 e 2025. O país também manteve menos de 2,5% da população em situação de subalimentação, índice usado pela ONU para definir o mapa da fome. No noticiário internacional, os Estados Unidos já gastaram US$ 37,5 bilhões, cerca de R$ 190 bilhões, na guerra contra o Irã em menos de 5 meses, segundo o governo americano. O conflito já deixou 17 militares americanos mortos. O governo Trump agora pede ao Congresso a aprovação de um pacote de US$ 95 bilhões para reforçar os gastos militares e cobrir os custos da guerra. O secretário de Estado dos Estados Unidos, Marco Rubio, pediu que a comunidade internacional isole a Nicarágua após o presidente Daniel Ortega anunciar o fim das eleições do país. Ortega afirmou que não pretende mais realizar eleições para impedir a chegada da oposição ao poder. Os Estados Unidos acusam o governo nicaragüense de abandonar a democracia e reforçar o apelo por pressão internacional. Estados Unidos e Irã voltam a trocar ataques nesta terça-feira, ampliando a tensão no Oriente Médio e os riscos para o comércio mundial de petróleo. As forças americanas bombardearam alvos do sul do Irã, enquanto Teherã atacou bases dos Estados Unidos no Bahrein, Kuwait e Jordânia. Um petroleiro também foi atingido no Estreito de Hormuz. Muito bom dia a você que sintoniza a TMC. Vamos à previsão do tempo para todo o país nesta quarta-feira. O dia do Curitibano vai ser chuvoso, máximas de 21 e mínimas de 14 graus. Em São Paulo, dia de sol com nuvens, não chove, máximas de 29 e mínimas de 16 graus. No Rio de Janeiro, sol aparece entre nuvens, não chove, máximas de 34 e mínimas de 15 graus. Já em BH, o cenário é igual ao do Rio de Janeiro, sol entre nuvens e sem chuva. Máximas de 27, mínimas de 13 graus. Em Brasília, quarta-feira é ensolarada e sem chuva. Máximas de 28 e mínimas de 14 graus. E para fechar em Recife, o sol aparece entre nuvens. Chove rápido durante o dia e à noite. Máximas de 28 e mínimas de 22 graus. A Polícia Federal intimou o senador Jax Wagner a depor na investigação que apura suspeitas de um esquema bilionário de fraudes financeiras envolvendo o Banco Master. O repórter Adrian de Almeida traz as informações.
3: De forma presencial, na Superintendência da Polícia Federal, a PF investiga se o senador teria recebido pagamentos e benefícios em troca de apoio por medidas no Congresso que poderiam acabar beneficiando o Banco Master. De acordo com a investigação, o senador é próximo do banqueiro Augusto Lima, ex-sócio de Daniel Vorcaro. Jax Wagner, que nega qualquer irregularidade, foi alvo da nona fase da Operação Compliance Zero, realizada pela Polícia Federal em 18 de junho, com autorização do Supremo Tribunal Federal. Endereços ligados ao senador em Salvador e Brasília foram alvos de mandados de busca e apreensão. Dias depois da operação, Jax Wagner se reuniu com o presidente Lula e, em comum acordo, ele anunciou a saída do cargo de líder do governo no Senado. No lugar dele, entrou a senadora Tereza Leitão, do PT de Pernambuco.
2: O Ministério Público de São Paulo realiza uma operação que mira esquema de lavagem de dinheiro ligado ao PCC. Mais detalhes com a Luísa Mutoni.
4: Segundo o Ministério Público, o grupo investigado recebia dinheiro em espécie de origem ilícita e transferia os valores por meio de contas de laranja e de empresas de fachada. Eles pagavam comissões aos doleiros para que eles lavassem o dinheiro do tráfico de drogas. O principal beneficiado pelo esquema é o homem apontado como um dos chefes do PCC e que comanda o tráfico de drogas na favela do Moinho, no centro de São Paulo. Leonardo Monteiro, conhecido como Léo do Moja ou Léo do Moinho. Além da estrutura financeira, a investigação aponta que o grupo mantinha mecanismos de controle próprio membros de uma organização criminosa. Eles submetiam desafetos ou pessoas que não cumpriam as ordens impostas pela facção criminosa ao chamado Tribunal do Crime, com punições como agressões, torturas ou até mesmo execuções. As planilhas analisadas mostram que os investigados também tinham uma relação estreita com pessoas de alta patente na Polícia Militar do Estado de São Paulo. A Operação Janus tem como objetivo cumprir 18 mandados de prisão temporária e 18 de busca e apreensão.
2: A operação que mirou o braço financeiro do crime organizado em São Paulo e citou coronéis da Polícia Militar levanta uma questão que vai muito além das prisões desta terça-feira. Como um esquema desses cresce a ponto de chegar ao alto escalão de uma das maiores polícias do país? Áudios e planilhas apreendidos apontam proximidade entre os investigados e oficiais de alta patente com registro de repasse em dinheiro. Embora esses policiais não sejam alvos nem tenham sido acusados formalmente. Para entender como essa engrenagem se mostra e por que essa alçada e por que ela alcança valores e patentes tão altos, os apresentadores do Link TMC conversaram com o jornalista e pesquisador Bruno Paes Manso, autor de Fé e Fuzil e A República das Milícias. E a gente confere esse bate-papo agora.
5: Já queria começar te perguntando como que o PCC, falando de PCC de São Paulo aqui, deixou de ser um grupo focado ali em domínio de territórios e tráfico e passou aí para operações mais complexas de lavagem de dinheiro, esquemas financeiros complexos. De onde foi essa mudança de chave?
6: Bom, são 33 anos já, né, Mayara, de história ligada ao tráfico de drogas, que vai, de alguma maneira, ganhando amplitude, conexões, profissionalismo, vai se desenvolvendo ao longo do tempo. Então, eles passam, principalmente a partir de 2006, 2007, de um foco de negócios no varejo para o atacado de drogas e para a exportação de cocaína e a construção de um corredor de cocaína dos Andes até os mercados mundiais, né? Isso faz com que eles alcancem um outro patamar, né? Envolve muito mais dinheiro, muito mais recursos, dólares, lavagem de dinheiro e tudo mais. Então, eu acho que a principal mudança é essa, né?
7: Bruno, a gente sabe que no Rio tem um traficante chamado Peixão que se autodenomina, não sei se ele é pastor, mas defende a fé em Cristo, a fé evangélica, atua como se fosse uma milícia de Deus, algo parecido com isso. No seu livro, o título é Fé e Fuzil. A fé está influenciando no resto do Brasil também, não é localizada nessa favela do Rio de Janeiro?
6: Na verdade, o livro, né, A Fé e o Fuzil, ele fala, aborda a questão do pentecostalismo, fala do caso do Complexo de Israel, do Peixão, né, que é uma figura bem conhecida, importante no Terceiro Comando Puro, lá da região de Parada de Lucas e Vigário Geral, mas é um caso de fato excepcional. A religiosidade pentecostal, né, sobretudo para quem convive com a cena criminal e para quem convive com as cenas de periferia, é uma porta de saída, principalmente, do crime, né? Então, conto muitas histórias de conversão. Mas o que começa a acontecer? São dois movimentos, né, importantes desses últimos 30 anos que acontecem nas quebradas brasileiras, nas quebradas urbanas das cidades brasileiras, que têm alguns pontos em comum. Entre eles são, no caso, tanto as facções como a religião, são soluções criadas pelos pobres para os pobres. No caso das facções, são soluções para organizar o crime, com discursos próprios e novos sentidos para a carreira criminal. Então, nosso inimigo é o sistema, vamos bater de frente com a polícia, vamos parar de se matar, com novos discursos que oferecem novos sentidos de vida. No caso da religiosidade pentecostal, é uma solução para sair da miséria, né? Eles produzem essa autoestima forte, também um sentido de vida vinculado à capacidade de ganhar dinheiro, que passa a ser visto como sinônimo de virtude, e transforma e cria uma espécie de maçonaria de pobres, né, onde tem uma autoajuda importante que vai favorecer o empreendedorismo, e são soluções criadas pelos pobres para os pobres para lidar com as misérias urbanas. E por que elas começam a se misturar nos dias de hoje? Porque com esse movimento de profissionalização e de expansão para o atacado da droga, o dinheiro começa a se perder, porque você não sabe mais a origem, e a lavagem de dinheiro passa a ser muito sofisticada, né? E, ao mesmo tempo, esses dois grupos valorizam a capacidade de ganhar dinheiro como uma virtude, né, por si só. Uhum. Então, o traficante rico, né, com uma Ferrari que frequenta o Jardim Aéreo Franco nos bares sofisticados, e você não sabe qual é a origem do dinheiro dele, muitas vezes ele vai na igreja, oferece dinheiro para o pastor, e você tem uma espécie de lastro de virtude, né? E as coisas passam a se misturar e fica cada vez mais complicado identificar o certo e o errado, né? Então, são dois mundos que começam a se misturar com mais facilidade, né? Apesar de ainda, né, a religião ser uma porta de saída do crime. Não dá para generalizar e ter esses casos do peixão, mas a coisa é um pouco mais complexa, né?
5: Pois é, e trago aqui também para a conversa, Bruno, as redes sociais. Porque isso que você diz, né, do traficante ali, que ninguém sabe muito de onde vem, né, publicamente, né, em geral, a origem do dinheiro dele, mas ele também ostenta nas redes sociais. A gente vê, inclusive, influenciadores metidos com isso, a própria Deolane Bezerra, presa, acusada de lavagem de dinheiro para o PCC. Então, são cenas que também a gente vê muito nas redes sociais, aquela coisa da pessoa que saiu da favela, que venceu, que hoje, olha, começou do zero, mas hoje está ali com a sua Ferrari andando pelas ruas ali da Zona Leste de São Paulo, enfim. Queria que você falasse também sobre o papel das redes sociais no crescimento, no fomento desses grupos criminosos.
6: Eu acho que as redes sociais, de alguma forma, elas passam a produzir novos valores, né? E a própria cultura da prosperidade, da ostentação, ela se potencializa a partir das redes. Mas além da questão cultural, né, você tem toda uma questão vinculada à própria lavagem de dinheiro, né? Porque você pode, desde produzir rifas e multiplicação de contas que permitem que pessoas que fazem e têm uma série de contas com pequenas quantias podem receber dinheiro para lavar e para ocultar dinheiro do crime, como também você tem a possibilidade de, por exemplo, registrar um tipo de financiamento de propaganda para um influenciador de receber 1 milhão por mês por publicidade, mas que recebe 200 mil, aí você já lava 800 mil reais fácil, e multiplicando as possibilidades, né, desse tipo de lavagem e desse tipo de cultura. Esses novos recursos, né, tecnológicos no sistema financeiro, associados a essa expansão dos negócios para o mercado internacional de drogas, o crime passa a ter uma importância na política e na economia muito maior do que tinha antes, inclusive com capacidade de corrupção e de corromper essas altas patentes das polícias com mais condições do que tinha antes, né?
7: Bruno, em outros tempos, ser policial, ser soldado, ser militar, era um orgulho, era uma honra servir, ajudar o país, ajudar a sociedade. A gente está vendo aí, nessa última operação, coronéis da polícia militar. E a gente está vendo todas as patentes praticamente envolvidas. Acabou-se a esperança? E essas pessoas não têm mais nenhum interesse em servir a nossa sociedade?
6: Eu acho que não, né? Eu acho que, enfim, é difícil, nesse caso, generalizar, enfim, né? Claro, vocês sabem também, mas faz parte da conversa. Eu acho que não dá para generalizar. Conheço diversos policiais compromissados quanto a isso, não tenho dúvida, né? De que é uma profissão muito difícil, inclusive. Mas o que começa a acontecer, são coisas que a gente fala há muito tempo, é que o policial que acha muitas vezes que está numa guerra do bem contra o mal e ele chega super idealista na polícia, muitas vezes o ingresso na carreira policial depende de um idealismo, né, disposição para você entregar a sua própria vida à sociedade. Às vezes você arrisca a vida no dia a dia, mas você vai perdendo o controle muitas vezes com a ideia de guerra, da ideia da violência, e quando você passa a achar que você pode tomar a decisão independente da lei e do Estado de Direito, que muitas vezes isso acontece com a defesa da violência policial. Então, o policial primeiro começa a matar e a ser aplaudido e achar que está fazendo bem, mesmo agindo de forma ilegal. Essa falta de controle que ocorre nas polícias violentas, muitas vezes faz com que ele passe a vender essa letalidade para diferentes quadrilhas, porque ele não tem controle legal e passa a negociar esse poder de polícia no mercado criminal. Isso se acentua ainda com a multiplicação do dinheiro do crime, né? Então, esse potencial e essa possibilidade de você negociar em altos valores aumenta. Então, por isso que quando a gente fala que o controle da letalidade policial, as câmeras e o controle dos governos sobre a polícia é importante, porque uma polícia violenta, que as pessoas muitas vezes defendem e aplaudem, é uma polícia sem controle que passa a vender a sua violência no mercado do crime. E a gente começa a empurrar a polícia para o crime a partir do momento que a gente fragiliza os controles sobre a polícia. Então, a questão é câmeras, corregedoria forte, reduzir a letalidade policial para evitar que a polícia seja empurrada para o crime, seja e passe a agir como gangue, e passe a agir como milícia. Então, é por isso que quem defende direitos humanos defende a ordem. E político que defende a polícia, a violência policial, defende o crime. É a favor do crime e empurra a polícia para o crime.
2: O governo brasileiro aguarda a definição das novas tarifas dos Estados Unidos sobre produtos nacionais. Os detalhes chegam com Murilo Hernandes.
8: O governo aguarda para a próxima sexta-feira a publicação das novas regras tarifárias dos Estados Unidos sobre os produtos exportados pelo Brasil. O Ministério do Desenvolvimento, Indústria, Comércio e Serviços analisa se a nova tarifa será somada aos 25% previstos na seção 301 ou se será compensada entre as medidas. Pelo cronograma, a isenção para as mercadorias em trânsito termina no dia 29 de julho. Durante coletiva em Brasília, o vice-presidente Geraldo Alckmin contestou os argumentos apresentados pela Casa Branca.
9: Primeiro, que a medida é injusta e totalmente descabida. Por que ela é injusta? Porque os Estados Unidos têm superávit na balança comercial com o Brasil. Eles vendem mais para nós do que nós para eles. Tem um grande superávit, tanto de produto quanto de serviços. A nossa tarifa média é 3,1%, não é 25%, é 3,1%. E dos 10 produtos que eles mais exportam, 7, a tarifa é zero.
8: Além das negociações diplomáticas, a equipe econômica acompanha os possíveis impactos das tarifas sobre setores como aço e alumínio. O governo destaca que a tarifa média aplicada pelo Brasil às importações é de 3,1% e que 74% dos produtos norte-americanos entram no país com alíquota zero. O secretário-executivo do Ministério do Desenvolvimento, Márcio Elias Rosa, falou sobre a expectativa do governo em relação à decisão dos Estados Unidos.
10: Os 12,5% provavelmente serão anunciados na sexta-feira. Nós estamos na expectativa de saber se eles serão cumulativos com os 25 ou não.
8: Para reduzir os impactos sobre a indústria, o governo reforçou as ações da Apex Brasil e pretende ampliar as exportações por meio de acordos com o Mercosul, a União Europeia e países como Índia, México e Japão. A estratégia busca diversificar os mercados compradores de setores como autopeças, eletroeletrônicos, máquinas e calçados.
2: Para falar sobre as tarifas impostas pelos Estados Unidos a produtos brasileiros, o TMC 360 conversou ao vivo com o diplomata Rubens Barbosa, ex-embaixador do Brasil no Reino Unido e nos Estados Unidos, que comentou o significado da afirmação de Lula querer fazer com Trump a guerra da verdade. Vamos ouvir.
11: Não significa nada, é uma narrativa interna aqui para fins eleitorais, né? Nós estamos misturando interesses do país com interesses partidários ideológicos internos, entendeu? Eu acho que os americanos já falaram, né? O aumento, a redução das tarifas vai depender da reação do Brasil. Quer dizer, o governo brasileiro começou pensando em retaliar, aparentemente já voltaram atrás, porque realmente não tem sentido você retaliar os americanos, a gente não tem cacife para isso e poderíamos ainda estar sujeitos a medidas muito mais fortes, muito mais violentas de força, de poder do lado americano. Então nós temos que esperar passar esse período eleitoral, é muito difícil você negociar do ponto de vista comercial essas tarifas com a contaminação da narrativa eleitoral. Então, temos que deixar passar a eleição e, no começo do novo governo, junto com os empresários, o setor privado, temos que definir uma estratégia de negociação com os Estados Unidos para a redução das tarifas e o aumento da lista de exceção para diminuir o custo sobre as empresas brasileiras.
12: Eu queria entender qual a análise do senhor em relação à declaração de Marco Rubio, secretário de Estado dos Estados Unidos, quando ele disse que o presidente Lula não deixou o ego de lado para entrar de cabeça, mergulhar de cabeça nas negociações. Dadas as informações que nós temos, dado todo o entorno, todas as circunstâncias, o Brasil poderia ter feito diferente para que não estivéssemos agora nessa situação?
11: Olha, eu acho que essa declaração do Marco Rubio é uma escalada na confrontação econômica, comercial do Brasil com os Estados Unidos. É a primeira vez que, formalmente, uma autoridade do governo americano critica o presidente Lula e o governo, as ações do governo Lula na não defesa dos interesses brasileiros. É claramente uma interferência em assuntos internos, entendeu? E o ministro Mauro Vieira não tinha alternativa, tinha que responder a essa grosseria, como ele chamou, por parte do Marco Rubio. Agora, isso aí não pode escalar, a gente não tem interesse numa escalada político-diplomática com os Estados Unidos, né? Então, eu acho que o governo brasileiro entendeu que essa investigação era uma negociação, quando na realidade não era uma negociação, era uma investigação e que eles unilateralmente deixaram de levar em conta todos os argumentos corretos, precisos do governo brasileiro, porque isso era um jogo de carta marcada, entendeu? Essa tarifa de 25% e mais a de 12,5% vem substituir aqueles 40% que foram derrubados pela Suprema Corte Americana. Isso é um jogo de poder, é um jogo de força do governo americano contra o resto do mundo, não é contra o Brasil. E nós não temos força, não temos cacife para nos opor a tudo isso. Então, por isso que eu digo, não há alternativa senão a negociação. Não teve nenhum país no mundo que retaliou os Estados Unidos. Ninguém retaliou, porque sabe que não dá para retaliar os Estados Unidos porque não tem cacife, né? Os Estados Unidos é o país mais forte, mais poderoso, política, econômica, militarmente, economicamente. Como é que você vai retaliar os Estados Unidos? Então, não tem jeito, tem que negociar.
2: O governo do Distrito Federal deve explicar nesta terça-feira os motivos do bloqueio de parte do orçamento deste ano. O repórter Murilo Hernandes traz as informações.
13: O governo do Distrito Federal bloqueou cerca de 9 bilhões de reais do orçamento deste ano. A medida acontece ao mesmo tempo em que o Banco de Brasília, o BRB, negocia um empréstimo de 6 bilhões de reais com o Fundo Garantidor de Créditos, o FGC. O recurso é considerado importante para reforçar o caixa do banco após prejuízos em negócios envolvendo o antigo Banco Master. Em nota, a Secretaria de Economia do DF negou que o bloqueio de verbas tenha relação com um possível socorro financeiro ao BRB e com a retenção de pagamentos à população. A pasta informou que o bloqueio faz parte de um ajuste fiscal para tentar equilibrar as contas públicas e cobrir um déficit previsto de 5 bilhões e 400 milhões de reais. O governo também afirmou que áreas consideradas essenciais como saúde, educação, segurança e transporte público continuam recebendo os repasses normalmente. Enquanto isso, a diretoria do BRB e o Fundo Garantidor de Créditos seguem negociando os detalhes do financiamento, como juros, prazo de pagamento e garantias. O acordo é acompanhado de perto pelo mercado, já que o empréstimo é visto como uma alternativa para fortalecer a situação financeira do banco.
2: O senador Flávio Bolsonaro articula um encontro com o presidente da Argentina, Javier Milei. O encontro deve acontecer antes da Convenção Nacional do PL. O Rodrigo Vicente, direto de Brasília, fala mais sobre isso.
14: Milei desembarca no Brasil na sexta-feira para uma agenda de 2 dias em São Paulo. No sábado pela manhã, antes da convenção do Partido Liberal, o presidente argentino tem um encontro previsto com o governador Tarcísio de Freitas no Palácio dos Bandeirantes. Em seguida, ele participa da convenção que vai oficializar a candidatura de Flávio ao Palácio do Planalto. A presença do argentino é tratada pela campanha como uma demonstração pública de apoio internacional ao filho de Jair Bolsonaro. A estratégia é aproximá-lo de lideranças da direita mundial. No mês passado, Flávio foi ao encontro de Milei na Argentina. A reunião foi marcada por manifestações de apoio do presidente argentino à candidatura do senador. A viagem de Milei ao Brasil também incluiria uma visita ao ex-presidente Jair Bolsonaro, que cumpre prisão domiciliar em Brasília. O encontro, porém, foi inviabilizado por decisão do ministro Alexandre de Moraes. No último sábado, o magistrado não autorizou o pedido da defesa de Bolsonaro para novas visitas, por entender que a solicitação perdeu o objeto após a decisão que suspendeu por 30 dias todas as visitas do ex-presidente, mantendo apenas o acesso a advogados e a profissionais de saúde.
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2: Vamos às principais manchetes do programa de hoje. A Polícia Federal voltou a apreender carros de luxo do careca do INSS. Os veículos estavam em uma garagem no Distrito Federal. Mandado de busca e apreensão foi autorizado pelo ministro André Mendonça, relator do inquérito no Supremo Tribunal Federal. A existência desses carros já tinha sido identificada ao longo das investigações, mas o paradeiro deles era desconhecido. Segundo a investigação, os veículos estavam escondidos em vagas privativas de um edifício no centro de Brasília. Em nota, a defesa de Antônio Carlos Camilo Antunes informou que comunicou nos autos em outubro do ano passado a existência de veículos que não haviam sido apreendidos, apesar de ordem judicial. Pelo menos 10 técnicos de enfermagem e um enfermeiro do Hospital Regional de Santa Maria, no Distrito Federal, apresentaram sintomas compatíveis com um quadro de intoxicação. Em depoimento preliminar, uma das vítimas afirmou que a equipe começou a sentir náuseas, tremedeiras e calafrios após tomar um café deixado na copa. Segundo o hospital, os profissionais são do mesmo setor e receberam atendimento na própria unidade. A área onde os profissionais passaram mal foi isolada para realização de perícia e de coleta de materiais que possam ajudar a esclarecer o que provocou os sintomas. Um incêndio atingiu um depósito da concessionária Água do Rio em Queimados, na Baixada Fluminense. O local fica próximo à rodovia Presidente Dutra. Segundo a empresa, o fogo começou em uma área de vegetação e se espalhou para uma área externa da estação de tratamento de esgoto. Os bombeiros do quartel de Nova Iguaçu foram acionados e conseguiram controlar as chamas. Não houve feridos e, de acordo com a concessionária, o funcionamento da unidade não foi afetado. As causas do incêndio ainda vão ser apuradas. Para impedir que criminosos furtem cabos elétricos, a Secretaria Estadual de Educação do Rio de Janeiro começou a instalar um novo sistema de alarme movido a energia solar nas mais de 1.200 escolas da rede. O equipamento funciona de forma independente da rede de energia para continuar operando mesmo em casos de vandalismo ou corte de fios por bandidos. As unidades afetadas pelos furtos estão passando por reparos e, ao mesmo tempo, já começam a receber um novo dispositivo de segurança. A iniciativa faz parte de uma ação da Secretaria para evitar novos prejuízos e garantir que as atividades escolares não sejam interrompidas. O cantor Milton Nascimento recebeu alta hospitalar após ser internado para tratar uma pneumonia. A informação foi divulgada nesta terça-feira pelo filho do artista em uma publicação nas redes sociais. Na postagem, o filho informa que o cantor está em casa e seguirá o tratamento. Milton foi internado na última quinta-feira, no Rio de Janeiro. E agora é oficial, em 2027, o calendário escolar também vai entrar no clima da Copa. As férias escolares terão novas datas por causa da Copa do Mundo Feminina. Com o Brasil sediando o Mundial, a lei determina que as redes públicas e privadas ajustem o calendário escolar para que as férias do meio do ano coincidam com todo o período da competição. Na prática, os estudantes de todo o país deverão estar de recesso entre 24 de junho e 25 de julho, período em que a Copa será disputada no Brasil.
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2: 5 pessoas foram presas em uma operação que mirou uma quadrilha que rouba medicamentos e revendia, inclusive em licitações. O Rafael Alves conta os detalhes.
3: O grupo criminoso alvo da operação roubava cargas de medicamentos oncológicos e imunossupressores e revendia para hospitais particulares e até reinseria no mercado através de licitações públicas. O esquema movimentou mais de R$ 33 milhões de reais em um ano e esteve envolvido em cerca de 50 roubos aqui no Rio de Janeiro. Na operação, foram 5 pessoas presas, sendo um deles o empresário apontado como chefe da organização criminosa, identificado como Stefano Mantovani Fernandes, que já tem histórico de envolvimento em roubos de cargas de medicamentos, como conta o delegado Luiz Eduardo Moura.
4: O Stefano não começou a praticar esse tipo de crime agora. O Stefano já foi preso em 2009 por desvios de carga de medicamentos oncológicos em São Paulo. Né, pouco tempo depois, ele dentro da cadeia, ele também foi preso pelo mesmo tipo de crime. Após sair da cadeia, ele mudou o modus operandi. Se vinculou a elementos do Rio de Janeiro para roubar cargas nas rodovias do Rio de Janeiro e remeter essas cargas para São Paulo e mandar para essas empresas e ele reintroduzir isso no mercado.
3: Além dele, outros alvos são Huberto Xavier de Lima, apontado como receptador, e Fernanda Rodrigues França, apontada como integrante do núcleo de receptadores. Os agentes também cumpriram mandados em São Paulo, Goiás e Pará. A reportagem tenta contato com a defesa de todos os citados. Os criminosos roubavam as cargas no Rio e levavam para outros estados para se infiltrar em processos licitatórios para reinserir o medicamento no mercado. O delegado Alain Berg Medeiros detalha como funcionava o esquema.
5: Esses caminhões que carregavam esses medicamentos, eles eram levados para o interior de comunidades, de áreas conflagradas, onde era feito o transbordo da mercadoria. Após, outros criminosos faziam a distribuição desses medicamentos para os receptadores, sendo o Stefan o principal receptador que estava aqui situado no estado de São Paulo.
3: As investigações identificaram que a quadrilha passou a vender os medicamentos roubados tanto na rede privada quanto na rede pública de saúde.
2: A Polícia Civil realizou nesta terça-feira uma operação contra uma quadrilha suspeita de roubar medicamentos de alto custo e reinseri-los no mercado por meio de fraudes e licitações. Além do prejuízo financeiro, a investigação acende um alerta para os riscos à saúde pública. Quem traz os detalhes é a repórter Luísa Rodrigues.
6: A Polícia Civil alerta que o esquema alvo da operação desta terça-feira representa um risco não apenas ao patrimônio, mas também à saúde pública. A organização criminosa investigada roubava e distribuía medicamentos de alto custo usados no tratamento de pacientes oncológicos e imunossuprimidos. Segundo as investigações, durante o roubo e o transbordo das cargas, os medicamentos eram manuseados sem os cuidados exigidos para esse tipo de produto. O delegado assistente da Delegacia de Repressão a Entorpecentes, Alain Berg Medeiros, detalha como esse processo era feito.
5: O transporte desse medicamento exigia uma refrigeração, mas sabemos que, principalmente no momento do transbordo, os criminosos que acabam roubando essa mercadoria não têm o devido cuidado. E as investigações apontam, inclusive, a forma como esses criminosos manuseavam esses produtos que eram subtraídos, como é que eles retiravam esses produtos do caminhão e colocavam no veículo utilizado pelo transbordo, de forma extremamente inadequada.
6: Já o farmacêutico João Gabriel Oliveira destaca que a conservação adequada é uma etapa essencial para garantir a eficácia dos medicamentos.
7: É necessário monitorar todas as etapas, desde a fabricação, passando pelo transporte até a dispensação do medicamento para o cliente. Caso ocorra qualquer tipo de alteração na fórmula ou na integridade da fórmula farmacêutica, pode ter a perda do efeito do medicamento e a terapia do paciente fica comprometida.
6: Além do risco à saúde, o alto valor das cargas explica o interesse das quadrilhas. Segundo a Polícia Civil, alguns medicamentos envolvidos na investigação custam entre R$1.000 a R$2.000 por unidade. E uma das medicações apreendidas tinha o valor estimado em cerca de R$1 milhão. As investigações apontam ainda que a organização criminosa movimentou mais de R$33 milhões em apenas um ano e utilizava empresas de fachada para recolocar os medicamentos roubados no mercado por meio de fraudes em licitações.
2: O ministro do Trabalho e Emprego, Luiz Marinho, assinou o acordo que regulamenta o funcionamento dos comércios durante feriados. O repórter Adrian de Almeida acompanhou a cerimônia e traz mais detalhes para a gente.
8: O documento, celebrado entre representantes de trabalhadores e de empregadores, aponta que as escalas de feriado agora só podem ocorrer mediante autorização prevista em convenção coletiva de trabalho. As negociações devem ser feitas entre as empresas e sindicatos das categorias. Segundo o ministro do Trabalho e Emprego, Luiz Marinho, apesar de a portaria que regula a negociação coletiva em feriados estar sendo discutida agora, a lei trabalhista já prevê todos os outros dias.
9: Acho que o fato de hoje ter uma portaria que regula a negociação coletiva para organizar o comércio aos feriados, que é importante lembrar que a lei já trata de todos os dias, com exceção do feriado. O feriado, ela delega a negociação coletiva. A portaria construída junto com as lideranças, tanto trabalhadores como empregadores, é fundamental para que eles toquem a vida a partir daí.
8: A exceção fica por conta das atividades autorizadas a operar em caráter permanente. Na prática, a decisão, que antes ficava por conta apenas das empresas, deixa de ser suficiente para escalar funcionários em feriados em determinados segmentos. Entre os segmentos que passam a depender de convenção coletiva estão hotéis, comércio em geral, farmácias, atacadistas e distribuidores de produtos industrializados, entre outros. A medida foi assinada há pouco mais de um mês após a portaria que trata do tema entrar em vigor.
2: Os envolvidos no esquema de vazamento de dados e desvio de verba da Caixa Econômica Federal podem responder por organização criminosa, obstrução de justiça e violação de sigilo funcional. A repórter Érica Levigardi tem os detalhes.
10: Os investigados da Operação Infiltrados da Polícia Federal teriam desviado cerca de 45 milhões de reais de correntistas e beneficiários da Caixa Econômica Federal em conluio com servidores públicos, advogados e contraventores. Nesta terça-feira, cerca de 120 policiais federais cumpriram 28 mandados de busca e apreensão em municípios da Baixada Fluminense, da região metropolitana e da região dos Lagos, no Rio e em São Paulo. As apurações revelaram que os criminosos subtraíram o valor milionário mediante acesso a dados sigilosos. Além disso, o grupo também contava com a participação de servidores públicos e advogados para embaraçar possíveis investigações e vazar informações privilegiadas. Foi identificado ainda que a organização criminosa possui o suporte de contraventores, o que facilita a corrupção de servidores públicos e a contratação de advogados. De acordo com a PF, os envolvidos poderão responder por organização criminosa, obstrução de justiça e violação de sigilo funcional, sem prejuízo de eventuais outros delitos que possam ser revelados no decorrer das investigações.
2: E vizinhos do prédio onde a capitã morta morava com o marido em Belo Horizonte disseram à TMC que já acionaram o Disque 100 após brigas do casal. De acordo com os moradores, as brigas do casal de militares eram constantes. A repórter Mariana Reis traz as informações.
11: As imagens da capitã Michele deixando este prédio no bairro Santa Cruz, região nordeste de Belo Horizonte, onde morava com o marido, o sargento Eduardo, na noite de segunda-feira, chocaram os vizinhos, mas sem tanta surpresa. Dirceu Oliveira mora no prédio há mais de 2 décadas e há 2 anos e meio, desde que o casal de militares se mudou para cá, conta que discussões eram parte da rotina.
12: E alguns conflitos de brigas com conotação verbal que a gente via muito forte. Xingamentos, exatamente. Isso aí era constante.
11: Algum vizinho chegou a tentar intervir de alguma forma? Era algo que preocupava vocês?
12: Acabava que, pelo fato deles serem autoridades, isso aí deixava a vizinhança bem coagida. Por isso que já que houve essa situação dela falar que cada um cuidava da sua vida. Mas hoje eu até entendo que muitas vezes demonstrava-se que ela protegia ele, mas preocupada porque ele não entrasse em conflito com algum vizinho, entendeu?
11: O sargento Eduardo Abner foi preso em flagrante no hospital de Lomberens, para onde levou a esposa, segundo os médicos, já morta. Ele é o principal suspeito pela morte de Michele e argumenta que depois de misturar em consumo de álcool e êxtase, a mulher caiu em casa e sofreu um ferimento na cabeça. A versão não convenceu a polícia nem o tio da vítima, Marlon Leão.
13: 8 anos de relacionamento, mas sempre conturbado, ida e vindo. Soube depois pela minha irmã que eles já tiveram algumas brigas de ele encostar nela. Você vê uma pessoa que praticamente você ajudou a criar e vê um cara desse fazer isso? Então, assim, não dá.
2: 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A Polícia Civil do Paraná está próxima de concluir o inquérito sobre a morte do engenheiro Gustavo Lara, de 27 anos. O jovem morreu asfixiado após uma grave crise alérgica causada pelo ritual de passagem conhecido como banho de óleo. As informações chegam com o Ângelo Sfera.
14: Laudos toxicológicos e de necropsia confirmaram que o engenheiro Gustavo Lara, de 27 anos, morreu por asfixia causada pelo inchaço na garganta resultante de uma reação alérgica grave. As informações da perícia confirmam, portanto, a principal linha de investigação da Polícia Civil do Paraná, de que esta morte está, sim, diretamente ligada ao trote do banho de óleo. Esse rito de passagem é relativamente comum no meio da aviação, é aplicado quando o piloto completa o primeiro voo sozinho. O instrutor era muito amigo de Gustavo e a família da vítima trata o caso como uma fatalidade. Apesar disso, o instrutor que foi o responsável pelo banho de óleo chegou a ser preso em flagrante, mas foi liberado após pagar uma fiança de R$3 mil. O caso foi registrado na última quinta-feira, dia 16 de julho, em Ponta Grossa, nos Campos Gerais do Paraná. A expectativa agora é que a polícia conclua o inquérito até o final dessa semana e encaminhe o resultado dessa investigação ao Ministério Público.
2: Maritacas foram pintadas como papagaios para valer mais no tráfico de animais no Rio de Janeiro. As aves foram resgatadas e a Júlia Novaes traz as informações.
15: Maritacas pintadas foram resgatadas pelo Ibama na Feira de Caxias, na Baixada Fluminense, durante fiscalização. As aves resgatadas passam por reabilitação no Instituto Vida Livre, localizado no Horto, na zona sul da capital, e 3 suspeitos foram conduzidos para uma delegacia da Polícia Federal. Ao todo, foram apreendidos 3 maritacas, 2 canários da terra, 1 trinca-ferro, 2 jabutis e 1 mico, todos vítimas de maus tratos e tráfico ilegal. As maritacas eram pintadas de amarelo para se parecer com papagaios e serem vendidas por valores mais altos. Os traficantes também cortaram parte da asa e caudas das maricatas. Uma delas apresenta estado mais grave e chegou ao instituto pesando 30 gramas abaixo do peso ideal. Rocha de Seba, fundador do Instituto Vida Livre, relatou os crimes cometidos contra os animais.
16: Traficantes pintam maritacas para que elas pareçam papagaios.
17: Olha só. Pintam de amarelo a cabeça deles para que eles possam parecer o papagaio verdadeiro. Cortam a cauda para que esses animais tenham um valor maior no mercado ilegal de animais silvestres. É um absurdo que situações assim continuem acontecendo. E é um absurdo que na nossa legislação os crimes contra a nossa biodiversidade sejam considerados uma coisa menor.
15: As aves vêm sendo submetidas a exames veterinários e tratamentos para se recuperarem e possivelmente retornarem à natureza. A operação envolveu 21 servidores do Ibama e recebeu apoio do Instituto Chico Mendes de Conservação da Biodiversidade. Também em Duque de Caxias, o Comando de Policiamento Ambiental investiga a venda de pombos, o que configura comercialização irregular de animais silvestres. Os agentes encontraram 9 aves mantidas em gaiolas em condições descritas como insalubres. Nas imagens, é possível ver placas com os preços dos pombos e outros animais vendidos pelo estabelecimento. O responsável foi conduzido à delegacia.
2: Uma operação da Polícia Civil de Pernambuco prendeu suspeitos de fraudes milionárias por meio de ofertas falsas em ativos virtuais, valores mobiliários e outros produtos financeiros. O repórter Kennedy Lacerda traz as informações.

0: aproximadamente R$ 1,5 milhão. Durante a operação, os agentes apreenderam passaportes, automóveis, dinheiro e até documentos. A Polícia Civil de Pernambuco informou que a empresa-alvo já era citada em dezenas de boletins de ocorrência registrados em vários estados brasileiros, todos relacionados ao mesmo tipo de fraude. Para os investigadores, esse histórico indica que a organização replicava o mesmo método para enganar as vítimas. Os 13 suspeitos presos em flagrante tiveram as prisões convertidas em preventivas após audiência de custódia.
1: Muita gente foi pega de surpresa com a notícia do cancelamento do show do Harry Styles, que ia acontecer no Morumbis. Muita gente, inclusive, que tinha viajado para São Paulo só para o show e ficou sem ter o que fazer. O cantor alegou problemas de saúde. A Live Nation, responsável pelos ingressos, disse que vai reembolsar o valor dos ingressos. Para explicar para a gente quais os direitos do consumidor nesses casos, especialmente com o cancelamento no mesmo dia ou em cima da hora, a TMC conversou com a Luciana Linares, que é advogada.
2: Trazendo um tema tão importante relacionado à expectativa de milhares de pessoas, como você muito bem falou, Mayara, muitas vezes se deslocam de suas cidades para comparecerem à nossa capital aqui em São Paulo e terem esse momento com o seu ídolo, enfim. Então é muito salutar e eu parabenizo a Rádio TMC, a toda a produção que está trazendo esse tema para nós falarmos sobre esse direito do consumidor tão importante e sobretudo relacionado àquilo que eu sempre reafirmo em todas as oportunidades que vocês me trazem aqui de falar sobre o tema, né? O consumidor, ele é considerado por lei como a parte vulnerável nessas relações contratuais. Aqui nós estamos falando num contrato de compra e venda de um negócio jurídico em que o consumidor é a parte vulnerável, é a parte mais frágil diante dessas grandes empresas que organizam esses eventos. E claro, esse consumidor tem um direito resguardado pelo Código de Defesa do Consumidor, que merece ser respeitado, claro, ele também não pode ser exposto a uma situação do prejuízo material além da frustração, porque a frustração ele já está sofrendo, especialmente, como você falou, Mayara, de pessoas, de familiares seus que vêm de fora, assim como muitas outras pessoas. Então, a frustração ela é inevitável. Agora, e o prejuízo material? Qual é o direito desse consumidor? Certamente de ter o reembolso de todos os valores dessas, inclusive das taxas. Isso é inegável. É inegável. Então, não se pode colocar sob os ombros do consumidor, além da frustração, o prejuízo material. De maneira que ele tem, sim, o direito à restituição integral e imediata. Então, é importante que as pessoas estejam atentas e que busquem essa restituição de maneira integral, ou seja, incluindo as taxas, e imediatamente.
3: Doutora Luciana, só para a gente encerrar rapidamente, agradecendo a sua participação, a Live Nation falou que vai fazer a restituição, ela vai reembolsar, portanto, os ingressos. Só isso é o suficiente? Porque quando você sai para um show, você se programa na locomoção, você planeja a sua rotina, às vezes só voltar o dinheiro, o reembolso é o suficiente? Existe uma possibilidade de os clientes acionarem a justiça?
2: Certamente, Thiago. Thiago, muito obrigada pelo convite, é uma honra estar com você nesta tarde, com toda a equipe. Vocês são realmente um veículo de imprensa que nos orgulha muito, que nos traz a possibilidade de falar sobre esse direito do consumidor, que eu tanto aprecio, especialmente porque ele está tão ligado, Thiago, à vulnerabilidade e à dignidade das pessoas. Quando você me pergunta sobre essa questão, o que mais pode ser pleiteado? Na verdade, você está trazendo um olhar de sensibilidade, de preocupação com esse consumidor, que certamente, especialmente quando vem de fora, tem outras despesas. E aí, claro, esse consumidor, embora ele não possa, no primeiro momento, conseguir a restituição de todos esses valores, dos reembolsos, digamos, hospedagem, passagem aérea, enfim, com a organização do evento, realmente é a restituição dos valores que pagou pelos ingressos. Certo? Mas esse consumidor que gastou com passagem aérea, que teve ali

0: hospedagem e tudo, ele pode procurar o juizado especial e movimentar, digamos assim, o poder judiciário para ter os seus direitos enquanto consumidor resguardados, especialmente a essa restituição, certamente. E outro tema, se vocês me permitirem muito rapidamente, essa alteração, de repente, da organização do evento de, olha, o show de hoje está transferido para sexta, não vincula o consumidor, não o consumidor. Esse consumidor, ele não pode ser obrigado a não assistir o de hoje, mas assistir o de sexta, se ele não puder. Então, esse consumidor, ele ainda assim tem o direito de fazer a escolha. Se for possível assistir na sexta, ok, mas se não for, ele ainda assim faz jus a receber a integralidade dos valores que ele pagou.
1: O cantor e compositor Milton Nascimento continuará o tratamento de uma pneumonia em casa. Mais informações com Leonardo Rezende.
2: O cantor e compositor Milton Nascimento recebeu alta nesta terça-feira no Rio de Janeiro após 5 dias internado para tratar um quadro de pneumonia. A informação foi confirmada pelo filho Augusto Nascimento em um post nas redes sociais e ainda segundo o texto dessa postagem, Milton já está em casa, onde vai seguir com os devidos tratamentos. Bituca estava internado desde quinta-feira. Na ocasião, a equipe do cantor informou que esse quadro de pneumonia é comum no atual estado de saúde dele, porque em outubro do ano passado, Milton Nascimento foi diagnosticado com a demência de Lewy. A doença causa perda de reflexos na tosse e ainda no ato de engolir. Aos 83 anos, Milton tem passado por alguns problemas de saúde nos últimos anos. Em 2022, após a turnê de despedida da carreira, foi revelado o diagnóstico de Parkinson do cantor. Mas a boa notícia foi comemorada nas redes sociais por personalidades importantes da música e também da política brasileira. O cantor Frejá se manifestou nos comentários, Paulo Ricardo, Duda Beat, a escola de samba da Portela, Martinália e até a primeira-dama Janja.
1: E Curitiba aumentou em 23% as exportações do primeiro semestre deste ano em comparação com o mesmo período de 2025. Os detalhes com o Leonardo Gomes.
3: Foram 1 bilhão e 200 milhões de dólares nos primeiros 5 meses deste ano, contra 970 milhões de dólares arrecadados, conseguidos com as exportações de produtos de Curitiba no mesmo período do ano passado, conforme dados levantamento divulgado pela Secretaria de Comércio Exterior do Ministério de Desenvolvimento, Indústria, Comércio e Serviços. O desempenho da capital paranaense ficou inclusive acima da média nacional. No mesmo intervalo, as exportações brasileiras alcançaram quase 185 bilhões de dólares, um avanço de 11,5% na comparação com o primeiro semestre de 2025. O Peru assumiu a liderança entre os principais destinos dos produtos curitibanos, com compras superiores a 191 milhões de dólares. O país, inclusive, superou a China e a Argentina, os principais compradores de produtos aqui da capital paranaense. Os mercados que mais ampliaram as compras de produtos de Curitiba foram o Chile, com crescimento de 61%, a China, com alta de 55%, e o Peru, que elevou as exportações em 30%. Curitiba reúne mais de 600 categorias de produtos que são exportados, entre motores a refrigeradores, madeira, pimenta, fósforo e também até mesmo cabelo humano. Em 2025, as exportações da cidade atingiram 2 bilhões e 200 milhões de dólares.
1: Tá aí. E assim encerramos o Amanhã TMC desta quarta-feira. O programa teve a minha apresentação, Diego Andrade. Muito obrigado pela sua companhia, que seu dia seja leve, produtivo e cheio de boas notícias. Você fica agora com o Estádio TMC com a Fernanda Câmara e o Rafael Tebas. Uma ótima quarta e até amanhã.
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1: Olha lá, 5 horas em ponto e a gente está aqui com o Start TMC, despertando você para as principais notícias que acontecem no Brasil e no mundo. Nada de sono não, Paco. Vamos estar ligadão aí em todas as manchetes, em todas as notícias. Você está comigo, Fernanda Câmara, e também com Rafael Tebas. Bom dia, Rafael Tebas.
2: Muito bom dia para você. Bom dia, Fernanda Câmara. Bom dia para você que nos acompanha aqui no Start TMC. Mais um dia começando com muita informação, enfim, você que nos acompanha em todo o país e pode mandar mensagem também, fique à vontade, o nosso WhatsApp é 11 99221-1001, mande a sua mensagem aqui para o Start TMC, a gente vai girar os principais assuntos do dia, tudo o que vai acontecer ao longo das próximas horas e também o que foi importante nessas últimas horas ao longo do último dia de ontem. Fique aqui com a gente no Start TMC.
1: E tem o YouTube também, então além do WhatsApp, 11 972 21 1001, tem o WhatsApp, o arroba TMC News BR. Vamos nessa então, 5 horas e 1 minuto. E agora, 5 horas e 1 minuto, tarifa extra de 25% dos Estados Unidos sobre produtos brasileiros entra em vigor nesta quarta-feira.
2: A medida amplia as barreiras comerciais para milhares de itens exportados pelo Brasil, mas preserva produtos considerados estratégicos para o mercado americano, como carne e café.
1: O governo brasileiro avalia uma resposta que pode incluir negociações diplomáticas ou aplicação da lei da reciprocidade econômica. E esse é só um dos destaques que o Start TMC traz nesta quarta-feira, 22 de julho. E tem mais.
2: Flávio Bolsonaro volta a atacar urnas eletrônicas em reunião com diplomatas.
1: Durante o encontro, o senador repetiu alegações sobre o sistema eleitoral já desmentidas pelo Tribunal Superior Eleitoral.
2: Destaques internacionais, ataques de drones ucranianos atingem centros logísticos na Rússia e deixam 15 feridos.
1: Armazéns da maior varejista online da Rússia foram alvo pelo segundo ataque em 4 dias, enquanto Kiev sustenta que os locais são usados para abastecer a indústria militar russa.
2: No Oriente Médio, Estados Unidos bombardeiam Irã pela 11ª noite seguida.
1: Ataques tiveram como alvo instalações militares e logísticas iranianas, enquanto Teherã ameaça retalhar caso os Estados Unidos atinjam uma instalação nuclear subterrânea.
2: Ainda nos destaques internacionais, Estados Unidos e Arábia Saudita fecham acordo para programa nuclear civil, segundo a agência Associated Press.
1: Pacto de 30 anos prevê cooperação no desenvolvimento da energia nuclear e pode permitir o enriquecimento de urânio no reino, mas ainda depende da aprovação do Congresso americano e gera preocupações sobre proliferação nuclear. E agora, 5 horas e 3 minutos.
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1: Previsão do tempo para esta quarta-feira, 22 de julho. Você está aqui no Start TMC com todos os principais assuntos e a previsão do tempo é para você se planejar. Começando pela região sul, o dia do curitibano vai ser chuvoso. Máxima de 21 e mínima de 14.
2: A gente agora vai para o sudeste, São Paulo, dia com sol, a tendência é essa, mas também com nuvens. Não deve chover, máxima de 29 e mínima 16. Olha que diferença brusca de temperatura, né? Ao longo ali, meio-dia, 1 da tarde, batendo os quase 30 graus, só que à noite chegamos a 16 em São Paulo.
1: É, e no Rio de Janeiro o sol aparece entre nuvens, não chove, a máxima 34 graus e mínima 15.
2: Que inverno, hein? Que inverno. Em BH o cenário é igual ao do Rio de Janeiro, sol entre nuvens, não chove, a máxima um pouco menor, né? Máxima de 27, ainda assim é quente, mínima de 13.
1: É o veranico. E aí a gente vai para o centro-oeste, Brasília, quarta-feira ensolarada sem chuva, máxima 28, mínima 14.
2: Agora nordeste para fechar, Recife, o sol aparece entre nuvens, chove rápido durante o dia e também à noite, máxima de 28 e mínima de 22 graus. 5 horas e 5 minutos.
1: Girão de reportagem pelas nossas regiões, com os nossos repórteres. Seja muito bem-vindo, você que está em São Paulo, Brasília, Rio de Janeiro, Curitiba, Belo Horizonte, Recife. Nós vamos então fazer esse panorama geral com os principais assuntos. O tarifaço de 25%, que já havia sido comunicado pela Casa Branca, entra em vigor hoje. O Adrian de Almeida, direto de Brasília, traz as informações para a gente.
3: Olha, hoje começa a valer oficialmente o tarifaço de 25% imposto pelo governo dos Estados Unidos. Eles confirmaram na semana passada e a partir de agora, uma série de produtos brasileiros exportados para eles passam a receber essa sobretaxa. Existe também a possibilidade de uma nova tarifa de 12,5% a partir de sexta-feira agora. Com isso, alguns produtos podem chegar até 37,5% de tarifas. Representantes da Associação Brasileira da Indústria de Máquinas e Equipamentos, que é a ABMAC, afirmaram que ontem, são contra a aplicação pelo governo Lula de uma reciprocidade tarifária sobre produtos americanos que são exportados, então aqui para o Brasil. Ontem, aqui em Brasília, o vice-presidente Geraldo Alckmin confirmou que o presidente Lula orientou a conversar com todos os setores que são afetados pelo tarifaço. Ele deseja que sejam levantados dados e também a possibilidade de os setores abrirem comércio para outros países, além dos Estados Unidos. Alckmin disse também que 18% da exportação brasileira é para os Estados Unidos e o país norte-americano fica em superávit nas transações comerciais com o Brasil. Por fim, Alckmin disse que o Brasil vai estar sempre disposto a negociações e que a retaliação não é o caminho que eles pretendem seguir aí com os Estados Unidos.
2: Valeu, Adrian de Almeida, ele que estava conversando com a gente então ali em frente ao Palácio da Alvorada, onde o presidente da República tem a sua residência, a residência oficial do presidente da República, onde dorme, portanto, Lula e Janja. 5:07, a gente aqui vai para o Rio de Janeiro agora, com dois destaques muito importantes, tá? Sobre a greve dos rodoviários no Rio de Janeiro. Gente, interminável, essa história, inacreditável. A gente conversa todos os dias com a Erika Levigardi, com o Gustavo Zileman, já há muitas semanas esse assunto vem se arrastando no Rio de Janeiro. E um outro destaque também, o estado de saúde do Milton Nascimento. A Erika Levigardi vai contar tudo pra gente.
4: Está marcada para amanhã desta quarta-feira a nova audiência de conciliação entre rodoviários e empresas de ônibus para discutir a greve da categoria aqui no Rio de Janeiro. A última reunião, realizada no dia 18 de julho, terminou sem um acordo. Com a nova audiência, os rodoviários vão para o 22º dia em estado de greve. O Rio Ônibus, que é o sindicato que representa as empresas de ônibus, propôs um reajuste salarial e no valor da cesta básica de 5%. Os rodoviários, que inicialmente reivindicavam um aumento de 17% e depois reduziram o pedido para 12% dividido em duas parcelas, rejeitaram essa proposta. No fim de junho, a gente lembra, os motoristas entraram em greve. A paralisação durou 3 dias e afetou a circulação de ônibus e BRT, que é o serviço de coletivos articulados aqui da capital fluminense. Desde então, a categoria está em estado de greve e os ônibus seguem circulando normalmente no Rio de Janeiro. E o cantor e compositor Milton Nascimento vai seguir com os tratamentos em casa. Depois de 6 dias internado, Milton recebeu alta hospitalar. O Bituca estava internado desde quinta-feira passada aqui no Rio de Janeiro. Na ocasião, a equipe informou que o quadro de pneumonia é comum para o atual estado de saúde do cantor, diagnosticado com demência de Lewy em outubro do ano passado. Essa doença causa uma perda de reflexos de tosse e dificuldade para engolir. Aos 83 anos, Milton Nascimento também foi diagnosticado com Parkinson em 2022, logo depois de se aposentar dos palcos no fim da turnê nacional dele. A informação da alta do cantor foi divulgada pelo filho do artista, o Augusto Nascimento, em uma publicação nas redes sociais. Fãs e amigos celebraram a melhora da lenda da música brasileira, entre eles personalidades como Frejá, Tico Santa Cruz e Duda Beat, a escola de samba da Portela e até a primeira-dama, Janja.
1: É ótima notícia, Alta de Milton Nascimento, muito bom. E, inclusive, o comentário que você fez aqui.
2: Aqui no, em off, como a gente diz, enquanto a gente acompanhava atentamente a Erika Levigardi, cheguei hoje aqui na TMC e vim do caminho da casa para cá ouvindo um disco do Milton Nascimento, né? O Clube da Esquina, um dos maiores discos da história da música brasileira, discaço, discaço, do Milton, Loborges, enfim. Aí eu vim escutando, né? Realmente um trabalho extraordinário, espetacular.
1: O Paco tá falando disco no carro, mas não é disco, né?
2: Ué, é tipo de um álbum, um disco. É que na verdade foi no Spotify, né? Vamos falar aqui. Mas eu botei lá
1: na
2: sessão álbum.
1: Não, é porque eu entendi o que o Paco quis dizer aqui.
2: Entendi,
1: Mas eu também entendi a sua referência.
2: Um álbum. Um álbum completo
1: eu
2: ali.
1: Eu entendi os dois, tá?
2: Mas foi numa plataforma de streaming, viu, Paco? Olha lá.
1: O Paco gosta, ele pega cada detalhezinho aqui. 5:11, agora a gente vai com destaque de São Paulo. Dados do Tribunal de Justiça de São Paulo mostram um aumento no número de medidas protetivas concedidas a mulheres vítimas de violência doméstica no primeiro semestre de 2026. O Ailan Bernardo tem todos os detalhes.
5: De acordo com os dados, a Justiça de São Paulo concedeu 63.513 medidas protetivas a mulheres vítimas de violência doméstica só no primeiro semestre deste ano, 9% a mais do que o mesmo período do ano passado. E mais que o dobro se comparamos ao ano de 2021, que concedeu quase 31 mil medidas, um aumento de 105% nos últimos 5 anos. Na prática, isso significa que o Estado concedeu 351 medidas por dia, cerca de 15 por hora. As medidas previstas na Lei Maria da Penha servem para afastar os agressores e impedir o contato com as vítimas, trazendo também outras formas de proteção. Dados voltados à violência contra a mulher, divulgados pela Secretaria de Segurança Pública, também preocupam. Um aumento de 11% para casos de lesão corporal dolosa, 13% para ameaças, 38% para violência psicológica, 15% para feminicídios. E o número de pessoas que descumpriram as medidas protetivas também aumentou em quase 20%. Hoje, 243 agressores são monitorados pela Polícia de São Paulo com tornozeleira eletrônica. Qualquer denúncia pode ser feita através do 190.
2: Valeu, o Ailan Bernardo aqui em São Paulo trazendo as informações pra gente. E olha, algumas mensagens já chegando aqui, a nossa audiência participando com muita intensidade já nessa manhã. O Rodrigo Bellinati em Curitiba, falando que na opinião dele continua frio, mas deu uma melhorada, dizendo que tá indo pro trabalho já, mas continua em casa e escutando pelo aplicativo da TMC. É isso aí, baixa aí. Você que tá nos acompanhando, você pode baixar o aplicativo da TMC também.
1: São várias
2: no seu
1: plataformas.
2: Celular, estamos em todos os lugares. Bruno Catano, Recife também, falando que quer acompanhar as informações também do Bruno Riz, ele tá chegando. O Marcelo De Boni também participando aqui em São Paulo, falando que vai sair de casa daqui a pouco e comemorando a vitória do Santos. O Santos venceu, o Santos entrou em campo pela Copa Sul-Americana, venceu por 4-1 a sua partida e já a gente traz mais informações também sobre esse assunto.
1: E já eu vou tocar numa polêmica. Santos, Neymar, qual polêmica será?
2: Ela gosta de polêmica, viu?
1: Você decide qual polêmica será. Bom, vamos gente, lá. Nós vamos continuar então aqui com o nosso giro de reportagem.
2: Olha só, o Ministério Público de Minas Gerais pede à Justiça que condene um trio por aplicar golpes. É isso mesmo. Quem vai contar pra gente esse assunto é a Mariana Reis.
6: O Ministério Público de Minas Gerais denunciou duas mulheres de 36 e 52 anos e um homem de 30 por envolvimento em um esquema de estelionato que, segundo as investigações, causou prejuízo de aproximadamente R$1 milhão às vítimas. O golpe foi aplicado em Caratinga, Governador Valadares, Inhapim e Ubaporanga, municípios do Vale do Rio Doce. De acordo com a denúncia, o grupo conquistava a confiança das vítimas e as convencia a fazer sucessivos repasses de dinheiro, contrair empréstimos e adquirir bens sob a promessa de investimentos com alto retorno financeiro. Segundo o MP, o trio se dizia ainda intermediário de uma líder religiosa conhecida por Dona Divina. Conforme a denúncia, uma das envolvidas se dizia porta-voz da entidade, justificando o uso dos repasses para curar problemas espirituais. E a Polícia Civil investiga se a morte de uma capitã da Polícia Militar de Belo Horizonte nesta segunda-feira foi feminicídio praticado pelo marido da vítima. O sargento Eduardo Abner é o principal suspeito pela morte da esposa, a capitã Michele Leão. Imagens de câmeras de segurança do prédio em que o casal morava flagraram ele carregando a mulher desfalecida para levá-la ao hospital, onde já deu entrada morta, segundo os médicos. A mulher tinha um ferimento na cabeça, justificado pelo marido como uma queda sofrida em casa, versão que não convenceu a polícia. A reportagem da TMC também esteve no prédio conversando com vizinhos que relataram brigas constantes do casal, com xingamentos e comportamento muito exaltado por parte do sargento. Um morador disse que a vizinhança temia esse desfecho e por isso já havia registrado várias denúncias pelo Disque 100.
1: Obrigada pelas informações, Mariana Reis. E agora a gente vai para o Paraná. O pré-candidato ao Senado pelo Paraná, Deltan Dallagnol, abriu um pedido na Justiça para comprovar que terá condições de disputar as eleições. O Luiz Fernando traz as informações.
7: A medida busca uma declaração oficial do tribunal sobre a condição política de Deltan Dallagnol. A equipe da TMC Paraná teve acesso com exclusividade ao requerimento de declaração de elegibilidade. No documento, a defesa de Dallagnol sustenta que o TSE nunca decretou formalmente a inelegibilidade de Deltan, embora adversários políticos afirmem que ele não pode concorrer a cargos eletivos. Os advogados argumentam que a cassação em 2022, que retirou o mandato de deputado federal do ex-procurador da Lava Jato, valeu apenas para aquele pleito eleitoral. O próprio ex-deputado reforça que a decisão anterior não retirou seus direitos políticos.
8: Aquela decisão de 2023 que me tirou do cargo, ela não decretou a minha inelegibilidade, ela não me condenou à inelegibilidade de 8 anos. Mas aquela ação que foi usada, ela não é um instrumento apto a tornar alguém inelegível. Ela é uma ação de impugnação de registro de candidatura. Isso vale para cada eleição. Então, a nova via dessa eleição está aberta e os fundamentos que eles aplicaram lá em 2023, a gente simplesmente destruiu, desmontou tudo, não deixou pedra sobre pedra.
7: Sobre os próximos passos do requerimento, Deltan alegou que não deve enfrentar problemas para registrar a candidatura ao Senado, caso o nome dele seja confirmado pelo partido.
8: Os partidos políticos, políticos interessados, vão reclamar, vão impugnar, vão dizer que está tudo errado, aí a justiça vai decidir. Eu confio plenamente que a justiça vai confirmar o meu registro de candidatura, que meu nome estará nas urnas esse ano, e mais, que o povo paranaense, indignado com o que aconteceu em 2023, vai agora dar o troco.
7: A aliança política entre o PL e o Partido Novo de Deltan Dallagnol definiu os principais nomes para a disputa majoritária aqui no Paraná. A chapa conta com o senador Sérgio Moro, do PL, como pré-candidato ao governo do estado. Para as duas cadeiras em disputa no Senado, a coligação aponta uma dobradinha entre Deltan Dallagnol e Felipe Barros, que atualmente é deputado federal pelo PL. A expectativa dos partidos é oficializar as candidaturas durante a convenção partidária da chapa, prevista para o dia 1º de agosto, em Curitiba.
2: E a gente acompanha tudo aqui na TMC, as eleições também no estado do Paraná. Olha só, o Kennedy Lacerda, nosso repórter, tem uma informação positiva, um destaque, uma boa notícia dentro de um contexto que ainda é muito preocupante. Os incêndios na Amazônia chegaram ao menor nível histórico no ano passado e o Kennedy Lacerda, então, conta tudo pra gente.
9: O resultado favorável é inédito desde o início dos registros, em 1985. Os dados foram divulgados pela Rede de Monitoramento Ambiental, MEP Biomas. A floresta havia registrado um cenário preocupante em 2024, quando quase 16 milhões de hectares queimaram. Naquele ano, o desempenho foi influenciado por uma seca histórica, após um período de estiagem que favoreceu a expansão do fogo, na maioria dos casos, iniciado por atividades humanas. Já em 2025, a Amazônia teve cerca de 3 milhões de hectares queimados, a menor área registrada em 4 décadas. Ainda assim, o bioma segue concentrando ao lado do Cerrado a maior parte de tudo que já queimou no país. Os dois biomas juntos respondem por 86% de toda a área atingida pelo fogo, pelo menos uma vez desde 1985. A nova edição do relatório anual atualiza o mapeamento da área atingida até o ano passado. O levantamento aponta que 64% de toda a área queimada no Brasil nos últimos 41 anos pegou fogo mais de uma vez.
1: Nossa, lamentável. Obrigada pelas informações, Kennedy Lacerda. Agora 5 horas e 20 minutos. O Ministério Público de São Paulo deflagrou ontem a Operação Janus contra uma rede de financiamento e lavagem de dinheiro ligada ao PCC. A investigação cita mensagens e documentos que mencionam empresários, doleiros e oficiais da alta cúpula da Polícia Militar. Os coronéis mencionados, porém, não são investigados nem foram denunciados pelo MP. Áudios e planilhas apreendidos apontam proximidade entre os investigados e oficiais de alta patente com registro em repasses em dinheiro, embora esses policiais não sejam alvos nem tenham sido acusados formalmente. Aí, para entender essa engrenagem, como ela se monta e por que alcança valores e patentes tão altos, os apresentadores do Link TMC conversaram com o jornalista e pesquisador Bruno Paes Manso, autor de Fé e Fuzil e A República das Milícias. Vamos conferir.
10: Já queria começar te perguntando como que o PCC, falando de PCC de São Paulo aqui, deixou de ser um grupo focado ali em domínio de territórios e tráfico e passou aí para operações mais complexas de lavagem de dinheiro, esquemas financeiros complexos. De onde foi essa mudança de chave?
11: Bom, são 33 anos já, né, Mayara, de história ligada ao tráfico de drogas, que vai, de alguma maneira, ganhando amplitude, conexões, profissionalismo, vai se desenvolvendo ao longo do tempo. Então eles passam, principalmente a partir de 2006, 2007, de um foco de negócios no varejo para o atacado de drogas e para a exportação de cocaína e a construção de um corredor de cocaína dos Andes até os mercados mundiais, né? Isso faz com que eles alcancem um outro patamar, né? Envolve muito mais dinheiro, muito mais recursos, dólares, lavagem de dinheiro e tudo mais. Então, eu acho que a principal mudança é essa, né?
12: Bruno, a gente sabe que no Rio tem um traficante chamado Peixão que se autodenomina, não sei se ele é pastor, mas defende a fé em Cristo, a fé evangélica, atua como se fosse uma milícia de Deus, algo parecido com isso. No seu livro, o título é Fé e Fuzil. A fé está influenciando no resto do Brasil também, não é localizada nessa favela do Rio de Janeiro?
11: Na verdade, o livro, né, A Fé e o Fuzil, ele fala, aborda a questão do pentecostalismo, fala do caso do Complexo de Israel, do Peixão, né, que é uma figura bem conhecida, importante no Terceiro Comando Puro, lá da região de Parada de Lucas e Vigário Geral, mas é um caso de fato excepcional. A religiosidade pentecostal, né, sobretudo para quem convive com a cena criminal e para quem convive com as cenas de periferia, é uma porta de saída, principalmente, do crime, né? Então, conto muitas histórias de conversão. Mas o que começa a acontecer? São dois movimentos, né, importantes desses últimos 30 anos que acontecem nas quebradas brasileiras, nas quebradas urbanas das cidades brasileiras, que têm alguns pontos em comum. Entre eles são, no caso, tanto as facções como a religião, são soluções criadas pelos pobres para os pobres. No caso das facções, são soluções para organizar o crime com discursos próprios e novos sentidos para a carreira criminal. Então, nosso inimigo é o sistema, vamos bater de frente com a polícia, vamos parar de se matar, com novos discursos que oferecem novos sentidos de vida. No caso da religiosidade pentecostal, é uma solução para sair da miséria, né? Eles produzem essa autoestima forte, também um sentido de vida vinculado à capacidade de ganhar dinheiro, que passa a ser visto como sinônimo de virtude, e transforma e cria uma espécie de maçonaria de pobres, né? Onde tem uma autoajuda importante que vai favorecer o empreendedorismo, e são soluções criadas pelos pobres para os pobres para lidar com as misérias urbanas. E por que elas começam a se misturar nos dias de hoje? Porque com esse movimento de profissionalização e de expansão para o atacado da droga, o dinheiro começa a se perder, porque você não sabe mais a origem, que a lavagem de dinheiro passa a ser muito sofisticada, né? E, ao mesmo tempo, esses dois grupos valorizam a capacidade de ganhar dinheiro como uma virtude, né, por si só. Uhum. Então, o traficante rico, né, com uma Ferrari que frequenta o Jardim Anália Franco nos bares sofisticados, e você não sabe qual é a origem do dinheiro dele, muitas vezes ele vai na igreja, oferece dinheiro para o pastor, e você tem uma espécie de lastro de virtude, né? E as coisas passam a se misturar e fica cada vez mais complicado identificar o certo e o errado, né? Então são dois mundos que começam a se misturar com mais facilidade, né? Apesar de ainda, né, a religião ser uma porta de saída do crime. Não dá para generalizar e ter esses casos do peixão, mas a coisa é um pouco mais complexa, né?
10: Pois é, e trago alguém também para a conversa, Bruno, as redes sociais, porque isso que você diz, né, do traficante ali, que ninguém sabe muito de onde vem, né, publicamente, né, em geral, a origem do dinheiro dele, mas ele também ostenta nas redes sociais. A gente vê, inclusive, influenciadores metidos com isso, a própria Deolane Bezerra, presa, acusada de lavagem de dinheiro para o PCC. Então, são cenas que também a gente vê muito nas redes sociais, aquela coisa da pessoa que saiu da favela, que venceu, que hoje, olha, começou do zero, mas hoje está ali com a sua Ferrari andando pelas ruas ali da Zona Leste de São Paulo, enfim. Queria que você falasse também sobre o papel das redes sociais no crescimento, no fomento desses grupos criminosos.
11: Eu acho que as redes sociais, de alguma forma, elas passam a produzir novos valores, né? E a própria cultura da prosperidade, da ostentação, ela se potencializa a partir das redes. Mas além da questão cultural, né, você tem toda uma questão vinculada à própria lavagem de dinheiro, né? Porque você pode, desde produzir rifas e multiplicação de contas que permitem que pessoas que fazem e têm uma série de contas com pequenas quantias podem receber dinheiro para lavar e para ocultar dinheiro do crime, como também você tem a possibilidade de, por exemplo, registrar um tipo de financiamento de propaganda para um influenciador de receber 1 milhão por mês, por publicidade, mas que recebe 200 mil, aí você já lava 800 mil reais fácil, e multiplicando as possibilidades, né, desse tipo de lavagem e desse tipo de cultura. Esses novos recursos, né, tecnológicos no sistema financeiro, associados a essa expansão dos negócios para o mercado internacional de drogas, o crime passa a ter uma importância na política e na economia muito maior do que tinha antes, inclusive com capacidade de corrupção e de corromper essas altas patentes das polícias com mais condições do que tinha antes, né?
12: Bruno, em outros tempos, ser policial, ser soldado, ser militar, era um orgulho, era uma honra servir, ajudar o país, ajudar a sociedade. A gente está vendo aí, nessa última operação, coronéis da polícia militar. E a gente está vendo todas as patentes praticamente envolvidas. Acabou-se a esperança? Essas pessoas não têm mais nenhum interesse em servir a nossa sociedade?
11: Eu acho que não, né? Eu acho que, enfim, é difícil, nesse caso, generalizar, enfim, né? Claro, vocês sabem também, mas faz parte da conversa. Eu acho que não dá para generalizar. Conheço diversos policiais compromissados quanto a isso, não tenho dúvida, né? É uma profissão muito difícil, inclusive. Mas o que começa a acontecer, são coisas que a gente fala há muito tempo, é que o policial que acha muitas vezes que está numa guerra do bem contra o mal e ele chega super idealista na polícia, muitas vezes o ingresso na carreira policial depende de um idealismo, né, disposição para você entregar a sua própria vida à sociedade. Às vezes você arrisca a vida no dia a dia, mas você vai perdendo o controle muitas vezes com a ideia de guerra, da ideia da violência, e quando você passa a achar que você pode tomar a decisão independente da lei e do Estado de Direito, que muitas vezes isso acontece com a defesa da violência policial. Então o policial primeiro começa a matar e a ser aplaudido e a achar que está fazendo bem, mesmo agindo de forma ilegal. Essa falta de controle que ocorre nas polícias violentas, muitas vezes faz com que ele passe a vender essa letalidade para diferentes quadrilhas, porque ele não tem controle legal e passa a negociar esse poder de polícia no mercado criminal. Isso se acentua ainda com a multiplicação do dinheiro do crime, né? Então, esse potencial e essa possibilidade de você negociar em altos valores aumenta. Então, por isso que quando a gente fala que o controle da letalidade policial, as câmeras e o controle dos governos sobre a polícia é importante, porque uma polícia violenta, que as pessoas muitas vezes defendem e aplaudem, é uma polícia sem controle que passa a vender a sua violência no mercado do crime. E a gente começa a empurrar a polícia para o crime a partir do momento que a gente fragiliza os controles sobre a polícia. Então, a questão é câmeras, corregedoria forte, reduzir a letalidade policial para evitar que a polícia seja empurrada para o crime, seja e passe a agir como gangue, e passe a agir como milícia. Então, é por isso que quem defende direitos humanos defende a ordem. E político que defende a polícia, a violência policial, defende o crime. É a favor do crime, empurra a polícia para o crime.
2: Excelente entrevista com o Bruno Paes Manso. Ele que, como a gente citou aqui, é autor de Fé e Fuzil, a República das Milícias também, nessa entrevista exclusiva à TMC. Entrevista essa que está disponível no nosso canal do YouTube, no arroba TMC News BR, com imagem também. Você que está no YouTube, deixa o like aí pra gente, deixa o like e se inscreva no nosso canal também.
1: O Diego Lacerda, opa, 6868, tá aqui no YouTube. Ele falou, bom dia, gente, like já tá lá.
2: É isso, essa é a fórmula, deixa o like aí pra
1: tem
2: gente
1: mais
2: no
1: gente.
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1: Tem o Ricardo Valença, de Brasília, hoje consegui sair um pouco mais cedo de casa e já estou acompanhando o jornal no carro, gosto de começar o dia muito bem informado antes da correria, tomar conta, muito obrigada. E tem a Mila Satra, do Rio de Janeiro, estou acompanhando o jornal, manda beijo pra mim, hoje é meu aniversário.
2: Ah, parabéns,
1: parabéns. Mila Satra, felicidades a você. Inclusive, hoje, então, aproveitando o ensejo, também é aniversário da minha irmã, Flávia Câmara.
2: Olha lá.
1: Meus parabéns, parabéns, muitas felicidades, um beijo cheio de amor pra você.
2: Muito bom, parabéns. Ó, e no rádio, no WhatsApp, muita gente aqui participando. Eu vou, ao longo dessa próxima hora, dessas próximas quase duas horas, conversando com todos vocês. Mas o Henrique Schutter aqui participando em Águas Claras, Distrito Federal, Brasília. Também o Carlos Sestari em BH e o Café Tebas e Fernanda. Ele coloca vários A. Aqui, ó. Um cafezinho. Você não tá com o seu café?
1: Eu não tô, tô com a minha água. Não,
2: então daqui a pouco. Daqui a pouco, não, mas aí fica.
1: Não, é água com café. Primeiro tá, então, a água e depois o café.
2: Boa.
1: Aí depois a gente troca. Aí eu brindo com café e você brinda com a água.
2: Fechou.
1: Só pra gente fazer um pouco diferente. Agora, quem não é diferente é o Paco, que a gente fala café, ele fica abrindo a latinha de água tônica.
2: Ele tá, eu tava apressado. O Marcelo também aqui na Vila Mariana, em São Paulo, participando, mandando um bom dia. O Ricardo Harfouch também aqui em Copacabana, participando no nosso WhatsApp. Enfim, muita gente no WhatsApp também dando um alô pra gente de bom dia, o dia começando em todo
1: muito
2: o país.
1: Bom.
2: 5 horas e 33 minutos.
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1: TMC. 5 horas e 34 minutos, você já está conosco. Comigo, Fernanda Câmara. Nossa, até falhou a voz, preciso de mais água.
2: Saúde.
1: Comigo, Fernanda Câmara, e também com Rafael Tebas. E agora a gente vai com os nossos principais destaques nacionais, dos nossos jornais, dos nossos principais jornais nacionais, começando, claro, pelo portal TMC.
2: TMC.com.br é o melhor portal de jornalismo do país, muita informação, colunistas, informações exclusivas também, enfim, o factual, como a gente chama também, tudo que acontece logo aparece no tmc.com.br, muita coisa em primeira mão. Nossa manchete nesse momento, 5 horas e 35 minutos, Flávio ataca urnas eletrônicas com acusações já desmentidas pelo TSE.
1: E aí a gente vai agora para a capa da Folha de São Paulo com o mesmo assunto. Flávio Bolsonaro repete o pai e propaga falsidade sobre urnas a embaixadores.
2: Destaque do Globo aqui também, falando sobre o Enem, enfim, uma reportagem que o Globo traz hoje em sua capa. E também informações sobre o tarifaço. Empresários tentam redirecionar produtos enquanto perdem clientes nos Estados Unidos e funcionários no Brasil.
1: E agora a gente vai para a capa do UOL com o esporte. Santos goleia
2: a Universidade Central da Venezuela.
1: Fora. Goleia fora. E encaminha a classificação na Sul-Americana. E aí, Tebas, a gente tinha falado que tinha uma polêmica que tem aqui, olha, ainda aqui na capa do UOL.
2: Meu amigo, é uma Neymar. Polêmica daquelas, hein? Muita, inclusive no X, o X, o antigo Twitter, muita gente comentando sobre o assunto pelo seguinte: Neymar, sempre ele, né? Vai a torneio de pôquer em noite de jogo do Santos pela Sul-Americana. Ou seja, os companheiros, os colegas dele estavam em campo, jogando pela competição internacional, a Sula, enquanto o Neymar, que realmente está ali de folga por conta da Copa do Mundo, enfim, mas estava no mesmo horário jogando pôquer. E muita gente falou, poxa vida, mas
1: não tá nem
2: precisava, né? Precisava postar isso, precisava se expor, podia ir em outro momento, enfim.
1: Mas foi ele que se expôs ou foi um flagra?
2: Não, foi um flagra, né? Foi um flagra, mas obviamente ele sabia, sendo ele o Neymar, que fotos seriam tiradas, registradas. Polêmica, mais uma vez, envolvendo o Neymar. Agora com o Santos Futebol Clube, que foi bem, voltou bem na Sul-Americana, goleando a Universidade Central da Venezuela. E você participa, mande a sua mensagem pra gente no nosso WhatsApp, qual que é a sua opinião? Tudo bem, ele tá de folga? Poxa vida, é a folga, deixa o cara descansar e fazer o que ele quiser? Ou não? Ou ele tem que ter esse comprometimento, enfim, esse respeito, digamos assim, com os colegas, com os companheiros de equipe.
1: E com os torcedores também.
2: E com os torcedores, certamente com os torcedores também. É verdade, você tem toda a razão. Mande a sua mensagem aqui, 11 972 21 1001, 11 972 21 1001. 5 horas e 37 minutos.
1: O governo brasileiro aguarda a definição das novas tarifas dos Estados Unidos sobre produtos nacionais. Murilo Hernandes.
16: Próxima sexta-feira, a publicação das novas regras tarifárias dos Estados Unidos sobre os produtos exportados pelo Brasil. O Ministério do Desenvolvimento, Indústria, Comércio e Serviços analisa se a nova tarifa será somada aos 25% previstos na seção 301 ou se será compensada entre as medidas. Pelo cronograma, a isenção para as mercadorias em trânsito termina no dia 29 de julho. Durante coletiva em Brasília, o vice-presidente Geraldo Alckmin contestou os argumentos apresentados pela Casa Branca.
17: Primeiro, que a medida é injusta e totalmente descabida. Por que que ela é injusta? Porque os Estados Unidos têm superávit na balança comercial com o Brasil. Eles vendem mais para nós do que nós para eles. Tem um grande superávit, tanto de produto quanto de serviços. A nossa tarifa média é 3,1%, não é 25%, é 3,1%. E dos 10 produtos que eles mais exportam, 7, a tarifa é zero.
16: Além das negociações diplomáticas, a equipe econômica acompanha os possíveis impactos das tarifas sobre setores como aço e alumínio. O governo destaca que a tarifa média aplicada pelo Brasil às importações é de 3,1% e que 74% dos produtos norte-americanos entram no país com alíquota zero. O secretário-executivo do Ministério do Desenvolvimento, Márcio Elias Rosa, falou sobre a expectativa do governo em relação à decisão dos Estados Unidos.
19: Os 12,5% provavelmente serão anunciados na sexta-feira. Nós estamos na expectativa de saber se eles serão cumulativos com os 25% ou não.
16: Para reduzir os impactos sobre a indústria, o governo reforçou as ações da Apex Brasil e pretende ampliar as exportações por meio de acordos com o Mercosul, a União Europeia e países como Índia, México e Japão. A estratégia busca diversificar os mercados compradores de setores como autopeças, eletroeletrônicos, máquinas e calçados.
2: Valeu, Murilo Hernandes, com as informações, né? Impressionante a TMC, a nossa reportagem em Brasília, de manhã, de tarde, de noite também, conversava ali o Murilo Hernandes e acompanhava também as declarações do vice-presidente da República, o Geraldo Alckmin. Seguinte, uma informação importante, a gente trouxe então com o Murilo esse negócio de acumulação de tarifas, né? Só para traduzir, fica fácil da gente compreender, além dos 25%, dessas tarifas de 25% impostas dos Estados Unidos sobre o Brasil, também há essa tarifa adicional, que ainda não está 100% confirmada, de 12,5%, que é por conta de falhas e também de importação de mercadorias fabricadas com trabalho forçado. Essa é a argumentação dos Estados Unidos, vários países que também podem ser atingidos por essa sobretaxa, essa taxa adicional de 12,5%. Repito, uma lista grande, e o Brasil, por enquanto, também pode entrar nessa.
1: E o governo brasileiro aguarda, então, definição do governo dos Estados Unidos para saber se essa tarifa de 12,5% será cumulativa.
2: Exatamente.
1: A de 25% já anunciada sobre produtos brasileiros.
2: Essa é uma preocupação muito grande, né? Porque se for cumulativa, a gente está falando aí de bem mais do que 25%. E o Alckmin, ele também, pelo menos num primeiro momento, acho que é importante a gente passar isso para você que nos acompanha, ele descartou retaliar os Estados Unidos e afirmou que a negociação continua. E até uma declaração dele repercutiu muito nas redes, quando ele falou: olho por olho deixa os dois cegos. Palavras de Geraldo Alckmin. Portanto, pelo menos num primeiro momento, o Brasil não vai adotar a tática de retaliar os Estados Unidos.
1: Não vai adotar o olho por olho, dente por dente.
2: Não vai. Pelo menos por enquanto.
1: Pelo menos por enquanto.
2: Nada de olho por olho, mas a gente vai continuar acompanhando com a nossa equipe em Brasília, em São Paulo, também conversando com as autoridades, seja do Ministério da Indústria, como também do Ministério da Fazenda, que é óbvio também tem relação, porque há um contexto econômico que preocupa a todos nós aqui no Brasil. 5 horas e 42 minutos, só para registrar rapidamente aqui algumas outras mensagens que chegaram. Oba. Marcelo Fonteles participando em Curitiba, ele falou que a quarta-feira que já está enxergando a sexta-feira. Olha como ele é malandro aqui, o Marcelo.
1: Olha, no meio já da semana enxergando. Já tá pensando no finzinho.
2: Olha só, o Henrique também aqui no Ipiranga, em São Paulo, mandando mensagem pra gente aqui. Bom dia, Tebas e Fernanda. Já tô saindo de casa. E o Eduardo Gobai, também em São Paulo, já saiu, tá? No 100.1 de São Paulo, acompanhando aqui o Start TMC.
1: E o nosso Eduardo, que fica aqui também, já tá mirando a sexta-feira, porque hoje já tá pensando numa caipirinha de caju.
2: Ele tá animado, pois o pessoal tá animado.
1: Tá mirando a sexta-feira, hein? Hoje é quarta.
2: Calma. Ou não. 5 horas e 43 minutos, vamos girar mais uma vez a nossa reportagem espalhada por todo o país. Os envolvidos no esquema de vazamento de dados e desvio de verba da Caixa Econômica Federal podem responder por organização criminosa, obstrução de justiça e violação de sigilo funcional. A Erika Levigard tem as informações.
20: Os investigados da operação Infiltrados da Polícia Federal teriam desviado cerca de 45 milhões de reais de correntistas e beneficiários da Caixa Econômica Federal em conluio com servidores públicos, advogados e contraventores. Nesta terça-feira, cerca de 120 policiais federais cumpriram 28 mandados de busca e apreensão em municípios da Baixada Fluminense, da região metropolitana e da região dos Lagos, no Rio e em São Paulo. As apurações revelaram que os criminosos subtraíram o valor milionário mediante acesso a dados sigilosos. Além disso, o grupo também contava com a participação de servidores públicos e advogados para embaraçar possíveis investigações e vazar informações privilegiadas. Foi identificado ainda que a organização criminosa possui o suporte de contraventores, o que facilita a corrupção de servidores públicos e a contratação de advogados. De acordo com a PF, os envolvidos poderão responder responder por organização criminosa, obstrução de justiça e violação de sigilo funcional, sem prejuízo de eventuais outros delitos que possam ser revelados no decorrer das investigações.
1: Muito obrigada, Érica Levigard. E agora, 5 horas e 44 minutos, hora da nossa coluna Marcas e Consumidores com João Faria. Nesta semana, a coluna fala sobre os desafios e as estratégias das empresas que disputam o espaço no mercado de cuidados pessoais. João Faria, é com você.
0: Olá, nos boletins diários da coluna Marcas e Consumidores desta semana, estamos contando para você sobre as estratégias de marketing das marcas que vêm disputando um importante mercado, que é o mercado de cuidados pessoais. Hoje basta entrar no ponto de venda, chegar ali no varejo farmacêutico e ver um monte de novidade para o autocuidado, para as pessoas, os brasileiros se cuidando mais, tem produtos inovadores. E as marcas, evidentemente, querem levar isso para a mídia e mostrar suas novidades, levando também muita informação. Nós já ouvimos aqui as estratégias da Philips e da Unilever, e hoje é a vez da P&G com a marca Gillette. O Marcos Rocha, diretor de marketing de Gillette, ressalta que o mercado de cuidados pessoais vive em constante transformação, fala dos 100 anos da Gillette no Brasil e a presença da marca no mundo dos esportes.
21: Oi, João. Bom, é um prazer falar contigo aí sobre o mercado de cuidados pessoais no Brasil, esse segmento aí que está em constante transformação e evolução e que toca a vida de todos nós, né? E nesse contexto, Gillette completa, nesse ano, 100 anos de presença no Brasil. E esse marco trouxe pra gente aí uma reflexão que é: qual é o próximo passo na construção de uma marca que já é sinônimo de categoria? E a resposta foi manter a consistência com as estratégias que nos trouxeram até aqui. Então, continuar tendo o consumidor no centro de tudo aquilo que a gente faz, trazendo um portfólio, inovações que realmente enderecem as suas dores. E uma comunicação de marca autêntica, que ressoe com a audiência, no caso de Gillette, segmento masculino, comunicando dentro do território de esportes, de alta performance. E nossa campanha mais recente, nós transformamos com cara de campeão o ato de fazer a barba e o ritual de sorte, de confiança, para milhares aí de brasileiros. E tendo no centro, né, um insight verdadeiro. Então é nessa comunicação de marca que Gillette acredita, que a marca seja parte da conversa, da cultura, fortalecendo os benefícios, né, funcionais, mas também gerando conexão emocional com geração a geração de consumidores.
0: O consumidor deve mesmo estar no centro das estratégias das marcas, elas devem pensar neles o tempo todo, porque é o consumidor que dita novidade em produto, é o consumidor que quer ter uma relação cada vez mais próxima com a marca, então é necessário todo esse acolhimento. Gillette é um sinônimo de categoria e segue mantendo uma relação muito próxima com o consumidor, com o público brasileiro, com o público masculino brasileiro. E amanhã tem mais aqui na coluna Marcas e Consumidores sobre o marketing na categoria de cuidados pessoais. Até lá.
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2: Cinco horas e 47 minutos. A gente vai para mais um giro de manchetes aqui no Start TMC. A alta da abstenção eleitoral voltou ao centro do debate nas eleições desse ano e passou a influenciar estratégias das campanhas presidenciais. Especialistas apontam que o não comparecimento às urnas está ligado à facilidade para justificar a ausência, ao baixo valor da multa e ao desinteresse político. Dados da Justiça Eleitoral indicam que o perfil dos eleitores que mais se abstém se aproxima do eleitorado do presidente Lula, tornando o tema um fator relevante na disputa eleitoral.
1: O Ministério do Trabalho regulamentou novas regras para a abertura do comércio em feriados, que agora dependerá de autorização prevista em convenção coletiva entre trabalhadores e empregadores. A decisão unilateral das empresas deixa de ser suficiente, mas setores com autorização permanente continuam podendo funcionar nesses dias.
2: 5 horas e 48 minutos, os restos de um avião da Pan Am foram localizados por exploradores no mar após décadas desaparecido. Só para a gente ter uma ideia aqui, esse avião caiu em 1952, após perder potência nos motores durante um voo de Porto Rico para Nova York, deixando 52 mortos. Realmente, 1952. 2022, gente. A descoberta foi feita com um drone submarino equipado com sonar a cerca de 610 metros de profundidade. Registro realmente muito importante e muito interessante também. 5 horas e 49 minutos.
1: A Polícia Federal intimou o senador Jax Wagner a depor na investigação que apura suspeitas de um esquema bilionário de fraudes financeiras envolvendo o Banco Master. O Adrian de Almeida tem as informações.
3: De forma presencial, na Superintendência da Polícia Federal, a PF investiga se o senador teria recebido pagamentos e benefícios em troca de apoio por medidas no Congresso que poderiam acabar beneficiando o Banco Master. De acordo com a investigação, o senador é próximo do banqueiro Augusto Lima, ex-sócio de Daniel Vorcaro. Jax Wagner, que nega qualquer irregularidade, foi alvo da nona fase da Operação Compliance Zero, realizada pela Polícia Federal em 18 de junho, com autorização do Supremo Tribunal Federal. Endereços ligados ao senador em Salvador e Brasília foram alvos de mandados de busca e apreensão.

0: Reis tem mais detalhes.
1: As imagens da capitã Michele deixando este prédio no bairro Santa Cruz, região nordeste de Belo Horizonte, onde morava com o marido, o sargento Eduardo, na noite de segunda-feira, chocaram os vizinhos, mas sem tanta surpresa. Dirceu Oliveira mora no prédio há mais de 2 décadas e há 2 anos e meio, desde que o casal de militares se mudou para cá, conta que discussões eram parte da rotina.
2: E alguns conflitos de brigas com conotação verbal que a gente via muito forte. Xingamentos, exatamente. Isso aí era constante.
1: Algum vizinho chegou a tentar intervir de alguma forma? Era algo que preocupava vocês?
2: Acabava que, pelo fato deles serem autoridades, isso aí deixava a vizinhança bem coagida. Por isso que houve essa situação dela falar que cada um cuidava da sua vida. Mas hoje eu até entendo que muitas vezes demonstrava-se que ela protegia ele, mas preocupada porque ele não entrasse em conflito com algum vizinho, entendeu?
1: O sargento Eduardo Abner foi preso em flagrante no hospital Odilon Berens, para onde levou a esposa, segundo os médicos, já morta. Ele é o principal suspeito pela morte de Michele e argumenta que depois de misturar em consumo de álcool e êxtase, a mulher caiu em casa e sofreu um ferimento na cabeça. A versão não convenceu a polícia nem o tio da vítima, Marlon Leão.
3: 8 anos de relacionamento, mas sempre conturbado, ida e vindo. Soube depois pela minha irmã que eles já tiveram algumas brigas de ele encostar nela. Você vê uma pessoa que praticamente você ajudou a criar e vê um cara desse fazer isso? Então, assim, não dá.
0: Que história, hein?
4: É, muito triste, né? Muito,
0: e os vizinhos
4: mesmo
0: relatando aí brigas e agora ela é encontrada morta. A gente vai continuar acompanhando as investigações.
4: 5:53, uma boa notícia aqui no Start TMC. O cantor e compositor Milton Nascimento recebeu alta e vai continuar o tratamento de uma pneumonia em casa. As informações quem conta pra gente é o Leonardo Rezende.
5: O cantor e compositor Milton Nascimento recebeu alta nesta terça-feira no Rio de Janeiro após 5 dias internado para tratar um quadro de pneumonia. A informação foi confirmada pelo filho Augusto Nascimento em um post nas redes sociais e ainda segundo o texto dessa postagem, Milton já está em casa, onde vai seguir com os devidos tratamentos. Bituca estava internado desde quinta-feira. Na ocasião, a equipe do cantor informou que esse quadro de pneumonia é comum no atual estado de saúde dele, porque em outubro do ano passado, Milton Nascimento foi diagnosticado com a demência de Lewy. A doença causa perda de reflexos na tosse e ainda no ato de engolir. Aos 83 anos, Milton tem passado por alguns problemas de saúde nos últimos anos. Em 2022, após a turnê de despedida da carreira, foi revelado o diagnóstico de Parkinson do cantor. Mas a boa notícia foi comemorada nas redes sociais por personalidades importantes da música e também da política brasileira. O cantor Frejá se manifestou nos comentários, Paulo Ricardo, Duda Beach, a escola de samba da Portela, Martinália e até a primeira-dama Janja.
0: Que bom, né? Alta de Milton Nascimento, aí ele continua o tratamento em casa e a gente continua aqui te informando sobre Milton Nascimento. E agora, 5:54, a Associação Brasileira de Desenvolvimento criou um grupo de trabalho para lidar com a expectativa dos efeitos do El Niño. Luiz Fernando Haniche.
6: A primeira reunião deste grupo de trabalho acontece na quinta-feira e terá a coordenação do Banco do Brasil e da Caixa Econômica Federal. O grupo de trabalho deve reunir bancos públicos de desenvolvimento, agências de fomento, cooperativas de crédito e outras instituições do chamado Sistema Nacional de Fomento, o SNF. Um levantamento prévio da associação identificou iniciativas que já estão em curso, mas também propõe desafios comuns para analisar as proporções dos riscos e impactos climáticos, além de debater linhas de crédito para financiamentos, garantias e seguros. A agenda do encontro também deve avaliar a capacidade dos estados e municípios brasileiros em elaborar projetos para mitigar os efeitos do El Niño ou ainda reconstruir áreas que possam ser afetadas pelo fenômeno. No Rio Grande do Sul, por exemplo, chuvas intensas foram registradas no último final de semana. Pelo menos 49

0: municípios sofreram danos com os temporais. Os principais estragos aconteceram nos municípios de Alegrete, Santa Maria, Dona Francisca, São Borja, Cerro Branco e Vale do Sol. A Defesa Civil Estadual segue prestando atendimento às vítimas atingidas.
1: E a gente aqui na TMC vai conversar com vários especialistas, né, para a gente também entender e fazer previsões, enfim, entender o que pode acontecer nos próximos meses em relação ao chamado El Niño. E a gente sempre reforça aqui, é fundamental que as autoridades trabalhem também na prevenção, né? Consigam organizar planos, enfim, estratégias para que a gente sofra o menos possível em todo o país com o El Niño. Vamos falar de esporte agora? Esporte no Start TMC, os destaques com ele. Olha quem está aqui com a gente, José Calil. Vamos conferir, vamos lá.
2: Bom dia, você que se liga no Start TMC. Tivemos um jogo ontem pela 19ª e última rodada do primeiro turno do Campeonato Brasileiro em Belo Horizonte. Atlético e Bahia empataram 1-1, resultado muito ruim para o Galo, que continua ali na zona perigosa dentro do Campeonato Brasileiro, que segue esta noite com Coritiba e Palmeiras, às 7h30 no Estádio Major Antônio Couto Pereira, em Curitiba, e também com São Paulo e Atlético Paranaense, 9h30 da noite em Bragança Paulista, porque o São Paulo não pode utilizar o Morumbi cedido para shows. Internacional e Cruzeiro jogam hoje também às 9h30 da noite no Beira-Rio, em Porto Alegre. E o último jogo da noite, também às 9h30, é Chapecoense e Flamengo, lá na Arena Condá, em Chapecó. Corinthians e Remo jogam amanhã, quinta-feira, na Arena Corintiana. Tivemos ontem também a Copa Sul-Americana, uma grande vitória do Santos, que largou muito bem nesta etapa de playoffs, ganhando lá na Venezuela, na cidade de Valência, contra o Universidad Central por 4-1. Bela vitória do Santos, que praticamente garante sua sequência na competição. Hoje nós temos ainda o Vasco da Gama, que vai jogar em Medellín com portões fechados, porque o time de Medellín está punido, né? Lembram aquela confusão da Libertadores contra o Flamengo? O Vasco joga em Medellín, 7h, contra o Independiente local. Temos também o Bragantino jogando em Lima, no Peru, contra o Sporting Cristal, às 9h30. E o Grêmio joga só amanhã, na altitude de La Paz, no estádio Hernando Siles, contra o Bolívar. A bola continua rolando. Acabou a Copa do Mundo, mas o futebol não para. Muitos jogos já aqui para os clubes brasileiros ao longo desta semana. Um bom jornal a todos.
1: Obrigado, Calil. E realmente a cobertura da TMC em todos os jogos do Campeonato Brasileiro. Só para a gente pontuar, porque a gente se esquece, né? O Palmeiras é o líder do campeonato.
3: Pontua mesmo, porque o pessoal no YouTube está aqui. Cadê o esporte? Cadê as pontuações? Agora chegou o momento.
1: Chegou a hora. No Brasileirão, a gente ficou na Copa do Mundo, então se esqueceu um pouquinho de como está a tabela. No Brasileirão, Palmeiras é o líder com 41 pontos e o Flamengo está na segunda colocação com 34. Mas qual que é o negócio? O Palmeiras tem 18 jogos e o Flamengo tem 17, né? O Flamengo tem um jogo a menos, então essa matemática pode mudar um pouquinho. Hoje, então, como citou o Calil, o Palmeiras entra em campo contra o Coritiba no Couto Pereira. Cobertura completa, você que está em Coritiba, no 100.3 em Coritiba, no 100.1 em São Paulo, cobertura completa desse jogo. E também hoje o Flamengo entra em campo em Chapecó contra a Chapecoense, só para pegar os dois primeiros colocados aqui do campeonato. Aí o chamado G5, G6, segue com Fluminense, Bragantino, Atlético Paranaense, Bahia na sexta colocação. Lá embaixo, qual que é o Z4, né? Os quatro que seriam rebaixados nesse momento: Vasco, Mirassol, Remo e a Chapecoense é a lanterna do Campeonato Brasileiro. Mas lembrando, vários jogos marcados para hoje: Coritiba e Palmeiras, São Paulo e Atlético Paranaense, Internacional e Cruzeiro, Chapecoense e Flamengo, e amanhã o Corinthians enfrenta o Remo. E é só a 11ª rodada da competição, né? Então tem todo o segundo turno pela frente ainda, com a cobertura 100% completa aqui da TMC no Campeonato Brasileiro. 6 em ponto.
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3: 6:01, você está no Start TMC. Comigo, Fernanda Câmara, com Rafael Tebas e daqui a pouquinho com Bruno Rizzi, que já está aqui, ó, no aquecimento. Tarifa extra de 25% dos Estados Unidos sobre produtos brasileiros entra em vigor nesta quarta-feira.
1: A medida amplia as barreiras comerciais para milhares de itens exportados pelo Brasil, mas preserva produtos considerados estratégicos para o mercado americano, como carne e café.
3: O governo brasileiro avalia uma resposta que pode incluir negociações diplomáticas ou aplicação da lei da reciprocidade econômica. E esse é só um dos destaques que o Start TMC traz nesta quarta-feira, 22 de julho, e tem mais.
1: Flávio Bolsonaro volta a atacar urnas eletrônicas em reunião com diplomatas.
3: Durante um encontro, o senador repetiu alegações sobre o sistema eleitoral já desmentidas pelo Tribunal Superior Eleitoral.
1: Destaques internacionais, ataques de drones ucranianos atingem centros logísticos na Rússia e deixam 15 feridos.
3: Armazéns da maior varejista online da Rússia foram alvo pelo segundo ataque em 4 dias, enquanto Kiev sustenta que os locais são usados para abastecer a indústria militar russa.
1: No Oriente Médio, Estados Unidos bombardeiam Irã pela 11ª noite seguida.
3: Ataques tiveram como alvo instalações militares e logísticas iranianas, enquanto Teherã ameaça retalhar caso os Estados Unidos atinjam uma instalação nuclear subterrânea.
1: E ainda nos destaques internacionais, Estados Unidos e Arábia Saudita fecham acordo para programa nuclear civil.
3: Pacto de 30 anos prevê cooperação no desenvolvimento da energia nuclear e pode permitir o enriquecimento de urânio no reino, mas ainda depende da aprovação do Congresso americano e gera preocupações sobre proliferação nuclear.
1: E no esporte, o Santos goleou a Universidade Central da Venezuela, abriu vantagem na Copa Sul-Americana. E com polêmica, Neymar fotografado no mesmo horário do jogo, jogando pôquer. Tem muita polêmica também sobre esse assunto e hoje tem Campeonato Brasileiro com a cobertura completa da TMC. 6:04.
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3: 6:04. Quem escuta sabe. Quem escuta sabe tudo que o Bruno Rizzi vai trazer pra gente hoje, quarta-feira, 22 de julho. Muitos assuntos, polêmicas, não, tá morno, tá quente. Bom dia.
9: Bom dia, Fernanda Câmara, Rafael Tebas, nosso ouvinte, espectador do Start TMC. Sempre quente, né? Nunca morno. Sempre tem algum. Mesmo em recesso parlamentar, os bastidores muito animados, a gente. Enfim, acompanhando aí em ano eleitoral, não tem erro, né? Sempre um movimento interessante ali, sempre vários movimentos interessantes para a gente observar. Alguns pontos muito válidos da gente trazer hoje, que a gente vai discutir aqui, são as pesquisas. A gente vai trazer duas pesquisas aqui, tanto de intenções de votos, quanto de avaliação do governo Lula também. A gente vai desmembrar aqui para vocês, trazer os principais destaques dessas pesquisas e também comentar a questão da possível ausência do presidente Lula em debates, em alguns debates, ou quem sabe em todos os debates, como isso está repercutindo tanto dentro da cúpula do Partido dos Trabalhadores, quanto também fora, obviamente, pela oposição e pelos adversários do presidente Lula. Então, muita coisa interessante para a gente debater aqui hoje.
3: Ele vai ficar fora durante a campanha na TV? Vai ficar fora dos debates?
9: A gente está apurando para tentar entender qual a estratégia, não é nada declarado ainda, mas...
3: Especulações.
9: São especulações sobre possíveis ausências. Não existe um calendário ainda fixo de quando ele não vai participar e quando vai.
3: Uhum.
9: Mas existe esse. Eu vou explicar para vocês o que é a estratégia por trás disso aí.
3: Muito bom, 6:06. Agora a gente começa o nosso giro de reportagens ao vivo com os nossos repórteres que já estão preparados para nos dar todos os assuntos, começando pelo Rio de Janeiro.
1: Vamos conversar com o Gustavo Sleman. Né? Bom dia para todo mundo conectado na TMC. Vamos lá, antes de chamar o Sleman, quero ver se vocês adivinham um assunto dele. É inacreditável, gente.
9: Greve do ônibus.
3: É algum impasse.
1: É inacreditável, né? Representantes dos rodoviários e das empresas de ônibus do Rio voltam à mesa de negociações hoje, quarta-feira. Sleman, é uma novela, é uma minissérie, enfim, interminável, né?
3: Infelizmente.
10: Já virou uma novela mexicana, para falar a verdade, né? Com diversos capítulos também, reviravoltas, nuances. Olha, no Rio de Janeiro, a gente brinca aqui que são três assuntos, né, que a gente sempre entra na programação de rede, né? É operação policial, política, né, quando envolve ainda mais corrupção e operação dentro da área política, e agora, mais recentemente, essa questão da greve dos rodoviários. Isso quando não mistura tudo, né? Mas, enfim, falando especificamente, mais uma vez, de mais uma audiência de conciliação, ou tentativa de audiência de conciliação entre os rodoviários e as empresas de ônibus aqui do Rio de Janeiro. Esse novo encontro acontece hoje, a partir das 11 horas da manhã, na sede do Tribunal Regional do Trabalho da Primeira Região, que fica no centro da capital fluminense, como também aí sediou os outros encontros. O último aconteceu na semana passada e, para variar, terminou sem nenhum tipo de acordo, né? Isso porque as empresas que são representadas pelo Rio Ônibus, que é o sindicato dos consórcios de coletivos aqui da capital fluminense, elas propuseram, né, um acordo de 5% para o reajuste salarial dos rodoviários. Já os motoristas, né, eles pedem 12%. Antes o pedido era de 17%, eles abaixaram, né, esse pleito para 12% e também dividido em duas parcelas, para esse reajuste ser pago, né, em duas parcelas em dois meses distintos, o que foi recusado pelas empresas e pelos consórcios. Então, por conta disso, o TRT se viu forçado a marcar uma nova audiência de conciliação que acontece hoje. Até para a gente explicar mais uma vez, os rodoviários aqui no Rio de Janeiro estão em estado de greve, tá? Ou seja, eles não estão em greve, mas podem parar a qualquer momento mediante alguma deliberação durante a assembleia da categoria. E a assembleia é essa que sempre acontece logo depois de uma audiência de conciliação. As últimas, eles decidiram manter mesmo essa questão do estado de greve. Lembrando, né, que o Rio de Janeiro teve sim greve, aí sim por 3 dias, no final de junho e no início de julho, e afetou bastante, né, a vida dos cariocas e dos fluminenses em geral, até porque muitas pessoas fazem baldeação saindo dos seus municípios de origem aqui na capital. E também afetou, além dos ônibus, o BRT, que é o modal, né, de ônibus articulados, que é controlado pela Prefeitura do Rio de Janeiro, mas os motoristas são atrelados ao Sindicato dos Rodoviários. Enfim, a gente segue então agora acompanhando essa novela com mais um capítulo, né? A gente espera que finalmente chegue a um desfecho que pelo menos agrade os dois lados e não prejudique ninguém em relação aí ao uso dos transportes, principalmente, né, os usuários e os passageiros.
3: Então, continue prejudicando, né? Que não prejudique mais ninguém. Muito obrigada, Gustavo Sleman. 6:09. O presidente Lula avalia reduzir a participação em debates na TV durante a campanha eleitoral, estratégia que divide opiniões entre integrantes da cúpula do PT. E para trazer, então, mais informações ao vivo, Rafael Felitti, estamos contigo.
11: Oi, Fernando. Oi, Rafa. Bom dia para vocês. Bom dia para os nossos ouvintes aqui da TMC. É isso mesmo. Está sendo debatido dentro da cúpula do PT, na cúpula de campanha do presidente Lula, pelo seguinte, né? Porque eles entendem que, como o presidente deve ser o único candidato de esquerda no debate, ele possa ficar muito exposto a ataques, né? A gente tem ali como os principais candidatos ali à presidência da República, além de Lula à reeleição, a gente tem Flávio Bolsonaro, do PL, Romeu Zema, do Partido Novo, Ronaldo Caiado, do PSD, Renan Santos, do Missão. Então, com esse conjunto, Lula poderia ficar muito exposto a ataques, embora os outros candidatos do campo da direita também tenham uma resistência a Flávio Bolsonaro. Isso poderia ser ainda maior para cima de Lula, não só por ele ser de esquerda, mas por ele ser o candidato à reeleição, que geralmente tem, que historicamente, essa vantagem de vencer o pleito quando vai disputar a reeleição. Então, os candidatos tendem a bater mais, né, no candidato que está fazendo essa disputa. Mas outra ala do partido, da campanha do presidente, entende que ele tem que ir aos debates, não necessariamente a todos, mas a alguns, para fazer esse embate direto com o Flávio Bolsonaro, batendo principalmente na questão do Master, das conversas com Daniel Vorcaro, para que aumente essa resistência a Flávio Bolsonaro e Lula, de repente, possa até vencer no primeiro turno essas eleições. Então, mas não é novidade, né, que candidatos à reeleição acabem faltando a debates, né? O presidente Lula fez isso em 2006, Fernando Henrique fez isso também em 1998, o ex-presidente Jair Bolsonaro marcou presença em debates em 2022, mas ele também escolheu os debates que ia participar, não se expôs em todas as oportunidades, né? Até porque enfrentou um outro ex-presidente, no caso Lula, acabou saindo derrotado, mas como era uma eleição mais acirrada, ele acabou tendo que se expor, né, e debater para tentar ganhar mais votos. Então, é uma medida que não é novidade dentro da política, mas o presidente Lula, inclusive, no primeiro debate, no dia 16 de agosto, ele tem um evento político marcado para o lançamento da campanha, né? A campanha vai ser confirmada antes, né? A gente tem o prazo até o dia 5 de agosto para as convenções partidárias, mas vai ter um evento de lançamento que pretende ser lançado ali no estádio Euclides, em São Bernardo, para que o Lula faça um grande lançamento de campanha no dia do primeiro debate. Ainda tem a discussão se ele vai marcar presença ou não, se eles adiam esse evento político para que ele vá ao primeiro debate, pelo menos, mas isso ainda está em aberto e em discussão dentro da cúpula do PT e da campanha do presidente da República.
1: Valeu, Xará, obrigado pelas informações. E Bruno Rizzi, né? Não é incomum, né, esse tipo de estratégia. Muitas vezes quem aparece em primeiro lugar realmente adota essa postura. Claro que para o processo eleitoral é positivo, né? O debate é muito importante. Mas do ponto de vista da estratégia, não é uma novidade.
9: Não é uma novidade, até diante de um cenário...
1: Mas é polêmico, né?
9: É polêmico, é super polêmico, a gente sempre tem isso, o incumbente sempre fica nessa situação. A gente tem aí hoje a consideração do presidente Lula e de alguns aliados próximos, é que o cenário é muito desfavorável para um debate, uma vez que você tem uma presença maciça de candidatos do espectro conservador, né, do espectro de direita. Até a gente traz muitas vezes aqui que quando se considera o primeiro turno nas avaliações e nas pesquisas e se analisa se é possível, inclusive, algum dos candidatos vencer em primeiro turno e quando o Lula aparece mais na frente no primeiro turno, começa a se cogitar e trazer essas discussões sobre a possibilidade de ser eleito ou não no primeiro turno, isso passa justamente pela questão de que, pela primeira vez, a gente tem um único candidato do espectro mais progressista, do espectro mais de esquerda. É o único. Ontem eu até citei aqui, quando a gente comentou sobre Ciro Gomes, que Ciro Gomes, em algum determinado momento, cogitou até sair para candidato à presidência pelo PSDB, que de esquerda não tem nada, mas que tem um histórico ali de proximidade com o presidente Lula e poderia puxar alguns votos de Lula num primeiro turno, né? Claro, no segundo turno isso vai por água abaixo, mas no primeiro turno isso é muito relevante, principalmente para alguém que começa a alcançar patamares de possibilidade de ganhar no primeiro turno. Então, quando Lula joga parado em relação aos debates, sem realmente se expor, acaba sendo estratégico, justamente para não sofrer ataques e nem aquelas questões ali de candidatos mais fracos tocando a bola para o lado ali para fazer ataque. É o exemplo clássico do Padre Kelmon.
1: É verdade.
9: Né, nas últimas eleições, que serviu ali realmente como um apoio ali a Jair Bolsonaro para fazer ataques ao presidente Lula. Na época, Jair Bolsonaro era o presidente e Lula era o adversário. Então, assim, pode gerar críticas, isso vai gerar algumas críticas, sem dúvida nenhuma. Realmente impacta negativamente o processo eleitoral. Nós, como eleitores, queremos ver os debates. A turma gosta de ver ali uma treta. A gente fala do Padre Kelmon e a turma se divertiu. Mas mais do que qualquer outra questão dos memes que surgem, a questão do debate, ela é essencial. Agora, fato é que debate não costuma definir eleição. Debate não decide eleição. Ele serve muito mais para definir e consolidar preferências já anteriormente definidas, né? Já anteriormente encaminhadas, do que de fato para atingir e mudar a percepção de indecisos.
1: Mas tem os cortes também nas redes,
9: aí,
1: né?
9: Aí vem os cortes, exatamente. Mas mesmo assim, quando a gente vê os cortes e tudo mais, isso vai alimentar e muito a questão da polarização, sem dúvida nenhuma. Mas tudo isso que a gente está falando vai ter impacto mais significativo, talvez no primeiro turno. Quando a gente vê ali o debate um pouco mais forte, você pode ter uma movimentação de votos ali, especialmente dentro do espectro de direita, especialmente ali também nos indecisos que podem tomar alguma decisão. Isso no primeiro turno. Mas, historicamente, ele não decide as eleições. Ou seja, quando você chega, principalmente quando a gente olha as eleições no Brasil que acabam indo, na sua grande maioria, para o segundo turno, a gente vê o espectro já mais polarizado e consolidado na polarização. Aí fica mais difícil ainda de mudar. Mas para o primeiro turno é interessante para, enfim, reafirmar opiniões ou até pode acontecer, eventualmente, uma transferência de votos ali dentro do espectro de direita, né? Eu falo de direita porque, de novo, no espectro de esquerda só está o presidente Lula. Então essa transferência ela fica muito, assim, muito mais limitada. E transferir de lado já é mais difícil.
1: Ô Rizzi, muito rápido ainda aqui, em 40 segundinhos, pode ter um efeito colateral a estratégia de não ir a debates? Ou seja, o eleitor pensar, ué, o cara não quer debater? O candidato A ou B, não, por que não quer debater? Pode também ter esse efeito colateral?
9: Pode, não massivo, não
3: mesmo
9: realmente
3: sendo
9: uma
3: comum,
9: percepção.
3: Como você acabou de falar.
9: É, assim, sempre vai ter uma pequena parcela ali que vai levantar esse ponto, mas, de novo, não é suficiente para mudar o cenário eleitoral.
1: Perfeito.
9: Até porque os debates são uma pequena parte ali, são algumas poucas horas em alguns dias pontuais em que se discutem as questões, mas você tem toda a campanha rolando, e, de novo, você tem já uma questão pré-definida que não inclui necessariamente o debate. Então, dentro de prós e contras, que tem diversos contras também, mas estrategicamente para a campanha do presidente Lula, nesse momento ele vê como natural a estratégia aí de como líder nas pesquisas acabar faltando os debates, se não em todos, na maioria deles. De novo, isso também não passa apenas por estar no espectro de esquerda de maneira solitária, mas também por estar liderando e também por ter um telhado de vidro grande por ser o incumbente, ou seja, por ser o presidente atual.
3: 6:18, agora a gente vai para Belo Horizonte. Mesmo com o adiamento da convenção estadual, o PL de Minas Gerais deve realizar o evento sem anunciar um candidato ao governo, mantendo indefinição sobre quem vai representar o partido na disputa. Júnior de Castro, ao vivo agora, com todas as informações, Júnior.
12: É isso, Fernanda. Bom dia para você, bom dia, Rafael, Bruno. Excelente quarta-feira para todo mundo sintonizado com a gente aqui na TMC. Em vez de acontecer no dia 23 agora, ela foi marcada para o dia 27 de julho, a convenção aí do Partido Liberal, do PL, aqui em Minas, né? Essa mudança ela foi feita para que o encontro aconteça depois da Convenção Nacional da Legenda e também depois da Convenção do Republicanos, partido do senador Cleitinho, justamente porque o PL pretende, caso o Cleitinho seja candidato, apoiá-lo aqui em Minas Gerais. E o que acontece? A legenda deve confirmar, por enquanto, apenas os nomes que vão disputar as vagas no Legislativo e também a candidatura do deputado federal Domingos Sávio ao Senado aqui do Estado. Hoje, o partido tem dois possíveis pré-candidatos ao governo aqui também. O empresário Vittorio Medioli, que também é ex-prefeito de Betim, na região metropolitana aqui de BH, e o presidente licenciado da FIENG, o Flávio Roscoe. Mas, como eu disse, a preferência do Partido Liberal, da direção nacional do partido, é apoiar justamente a eventual candidatura do Cleitinho Azevedo. O grande problema é que o senador ainda não decidiu se vai ou não entrar nessa disputa e agora, depois da morte do irmão dele, do Matheus Azevedo, vítima inclusive de leucemia, o Cleitinho já disse que não está tratando de assuntos políticos, pelo menos neste momento. Enquanto isso, também cresce aí a pressão dentro do PL, né, por conta justamente do Partido dos Trabalhadores, do PT, já ter anunciado a candidatura própria aqui no estado com o Patrus Ananias. Então fica essa indefinição por enquanto no PL. A gente continua acompanhando e trazendo aqui as atualizações durante a programação da TMC. Eu volto com vocês.
3: Obrigada por todas as suas informações, Júnior de Castro. Rizzi, e aí consegue fazer a convenção com indefinição, sem o Cleitinho? Como é que faz?
9: Essa indefinição ela passa por alguns detalhes. Ontem eu trouxe aqui a questão ali do Rio de Janeiro, né, envolvendo um possível apoio ali a Antony Garotinho, do Republicanos, candidato a deputado federal desculpa, candidato a governador no estado do Rio de Janeiro. Essa construção de apoios no Rio de Janeiro pode passar eventualmente por Minas Gerais, essa definição da estrutura de apoio ao Republicanos, Republicanos que é o partido do senador Cleitinho, que já mostrou que não tem pressa, ele está realmente empurrando, está barganhando ali, está sentindo realmente como fica o clima. Ele teve o falecimento do irmão mais novo dele agora no final de semana, então realmente ele está de fato ausente com toda a razão nesse momento, mas as convenções elas podem acontecer, elas servem ali também para definir essa questão, mas ela não é obrigatoriamente, você precisa definir ali naquele momento. Então, até 5 de agosto é o prazo final para as convenções. Então, eles têm esse tempo ainda, eles podem fazer em outro momento. A própria convenção do PL com Flávio Bolsonaro pode acontecer e deve acontecer sem a definição do próprio vice-presidente dele. Então, não obrigatoriamente eles precisam. Agora, até 5 de agosto precisa ter as convenções e até 15 de agosto é a data ali para formalizar tudo, até porque dia 16, 17 começam as campanhas ali. Então, ainda tem um prazo, não necessariamente na convenção precisa ter tudo definido. E Minas Gerais vai passar por uma construção de apoio do Republicanos ao PL, isso passa a nível nacional, não basta uma coligação pontual ali, o buraco é bem mais embaixo, uma dificuldade aí para o PL de Flávio Bolsonaro.
1: 6 horas e 22 minutos de Minas para o Paraná, onde também há muita articulação política. A gente conversa com o Leonardo Gomes agora ao vivo e o tabuleiro ainda com alguns pontos ainda de dúvida, ainda embaralhado, e o governador Ratinho Júnior articulando bastante também, né, Léo?
13: Com toda certeza. A gente tem um momento em que as peças desse tabuleiro vão começando a ser montadas, especulações, mas certeza mesmo? Poucas, hein? Sábado está marcada a convenção do PSD, não só aqui do Paraná, mas também de todo o Brasil. Cada estado deve fazer a sua confraternização, se é que a gente pode chamar assim, onde, na teoria, os nomes das chapas majoritárias para o governo do estado, candidato ao governo, candidato a vice e também as duas cadeiras do Senado. Mas aqui no Paraná, o que a gente deve ter sábado, na verdade, é alguns buracos, né, algumas indefinições, parecido até com Minas Gerais. Isso porque o candidato governista, né, ou seja, o candidato ungido por Ratinho Júnior é Sandro Alex, ex-secretário de Infraestrutura, deputado federal, isso todo mundo já sabe. Ou pelo menos eles tentam fazer com que todo mundo saiba, esse é o objetivo, né? Já o vice ou a vice nessa chapa ainda não foi definido ou definida. Uma das cadeiras do Senado, ou que vai disputar o Senado, sim, já foi definido, Alexandre Cury, presidente da Assembleia. Já a outra cadeira ainda está em disputa indefinida. Inclusive, o Ratinho conversou com a gente e deu essa informação exclusiva.
14: No sábado, a consolidação do nome do Sandro Alex, mais da chapa de deputados, e agora, até 5 de agosto, nós vamos deixar aberto aí a construção do nome do vice ou da vice, da segunda vaga de Senado, uma vaga já definida com a candidatura do Alexandre Cury, né, que vai fazer parte dessa aliança junto com os Republicanos. Então a gente está num momento de muita alegria e animado.
13: Animados, onde nós devemos ter a definição de fato dos cargos ou dos candidatos a deputado estadual e federal. Mas vamos aguardar, então, portanto, até o dia 5 de agosto, ou seja, no prazo do prazo, para a gente saber quem será o candidato ou candidata a vice-governo e também para outra cadeira do Senado.
3: Obrigada, Leonardo Gomes, diretamente do Paraná, trazendo todas as informações para você que acompanha o Start TMC. Agora a gente vai para Brasília, porque nós vamos falar sobre pesquisa eleitoral. A pesquisa Real Time Big Data, divulgada nesta terça-feira, indica um cenário de empate técnico na disputa de segundo turno entre o presidente Lula e o senador Flávio Bolsonaro. No levantamento, Lula aparece com 45% das intenções de voto contra 42% de Flávio, uma diferença aí dentro da margem de erro de 2 pontos percentuais. Assunto para Lívia Brás, ao vivo.
15: Oi, Fê, bom dia para você, bom dia, Rafa, Bruno, todo mundo que acompanha a gente. Pois é, essa simulação de segundo turno mostra aí um empate técnico entre Flávio Bolsonaro e o presidente Lula. Esse levantamento, ele ouviu 2 mil eleitores por telefone entre os dias 18 e o dia 20 desse mês e tem nível de confiança aí de 95%. Na pesquisa espontânea, quando os nomes dos candidatos não são apresentados aos entrevistados, o presidente Lula lidera com 34% das intenções de voto, seguido por Flávio Bolsonaro, que aparece aí com 26%. Renan Santos está na sequência com 3% e Ronaldo Caiado com 2% das intenções de votos. Ainda tem um percentual grande de indecisos, chama a atenção nessa pesquisa. 19% dos entrevistados disseram não saber em quem vão votar ou preferiram não responder. O Instituto também simulou outros cenários de um possível segundo turno. Num confronto entre Lula e Ronaldo Caiado, ex-governador de Goiás, o ex-governador de Goiás é quem aparece à frente com 44% das intenções de votos contra 43% do presidente Lula, que representa aí também um empate técnico entre os dois. Já contra Romeu Zema, Lula aparece com 44%, enquanto o governador mineiro, ex-governador de Minas, aparece aí com 38%. Aí já não configura empate técnico mais. E ainda temos uma disputa com Renan Santos, em que o presidente Lula marca 44%, e contra 35% de Renan Santos. Bom, faltam menos de 3 meses para as eleições, ou seja, muita água vai rolar ainda até lá.
1: Muita coisa para acontecer ainda. Valeu, Lívia. E Bruno Rizzi, né? O que tem de diferente nessa pesquisa, que a Lívia passou para a gente todos os dados, na comparação com as outras?
9: Pois é, acho que basicamente ali as oscilações foram dentro da margem de erro, não foi uma mudança, foi uma mudança numérica ali, pontual, na disputa, né, na disputa polarizada, que é o principal ponto ali que a gente acaba olhando nessa disputa de segundo turno, mas no primeiro turno tiveram algumas movimentações ali interessantes. Separei aqui 2 destaques para vocês. Primeira coisa, Renan Santos, que apareceu isolado em terceiro lugar, com 9%, à frente de Ronaldo Caiado, que está com 7%, e à frente de Romeu Zema com 2%. Então, Renan Santos pontuando mais do que o triplo de Romeu Zema aqui nessa pesquisa Real Time Big Data, lembrando isso aqui, esses números que eu estou falando, no primeiro turno. Se a gente comparar com junho, esses 9% de Renan Santos são 3% acima dos 6% que ele tinha. Então, um ponto ali além da margem de erro, que é de 2 pontos percentuais. O melhor desempenho do Renan, ele acaba ocorrendo na renda acima de 5 salários mínimos, de jovens de 16 a 34 anos e na região sudeste. Então, esse recorte ali, esses recortes bem específicos que favorecem um pouco mais aí Renan Santos. E como segunda opção para os eleitores de Renan Santos, eles preferem Romeu Zema em primeiro lugar, em segundo lugar Ronaldo Caiado, e em terceiro lugar, Flávio Bolsonaro.
1: Olha só.
9: Então, esse é até um fator de preocupação para Flávio Bolsonaro em relação a essas pesquisas, porque a preferência secundária e terciária dos eleitores de Renan Santos, que inclusive a pesquisa também traz, que eles estão muito consolidados com seus votos, ou seja, eles já estão muito bem definidos com seus votos, a chance de mudança é muito pequena, mas mesmo se for o caso de mudar, e não é nem necessariamente mudar, mas caso Renan Santos não vá para o segundo turno, essa transferência na questão de prioridade dos eleitores de Renan Santos acabam sendo Romeu Zema e depois Ronaldo Caiado. Então, Flávio Bolsonaro sendo a terceira opção, abre uma brecha ali, abrem duas brechas para esse cara virar um voto nulo, um voto em branco, né? Não que esse cara vá votar no presidente Lula. Isso é muito remota a chance. É um percentual ali que, enfim, não deve nem ser considerado. Mas, a transferência ali para o não voto em Flávio é muito negativa, uma vez que Flávio vai precisar buscar essa diferença. Numa simulação de segundo turno contra Lula, ele já venceria por 44 a 35 Renan Santos. Nesse caso, teriam 11% de brancos e nulos e 10% de indecisos. Então, assim, apesar de terceiro lugar no primeiro turno, Renan Santos aparecendo, ele não consegue consolidar essa força num eventual segundo turno. Mas, no segundo turno, eu trago meu segundo destaque aqui, que é Ronaldo Caiado, que aparece numericamente à frente do presidente Lula em um eventual segundo turno.
1: E outra pesquisa acaba de sair, Bruno Rizzi, a pesquisa Poder Data, né, acaba de ser divulgada e revela que a desaprovação ao governo do presidente Lula continua superior à aprovação, repito, pesquisa que saiu nesse instante. O levantamento que mediu a avaliação dos eleitores sobre a gestão federal mostra que 51% desaprovam o governo, 43% aprovam e 6% não souberam responder. Foi feita essa pesquisa entre os dias 18 e 20 de julho, com 2.500 entrevistas em 147 municípios, margem de erro de 2 pontos percentuais e nível de confiança de 95%. Pesquisa, repito, acabou de sair, Bruno Rizzi.
9: Acabou de sair nesse exato momento, 6h30 aqui. E ainda pensando no desempenho pessoal do presidente Lula, é outro dado que a pesquisa trouxe, também supera 47% desaprovam o governo Lula versus 46% que aprovam e 7% não sabem opinar, não souberam opinar, não quiseram opinar. Então, são dados aí que revelam novamente essa grande preocupação para o presidente Lula. A pesquisa Poder Data, que trouxe esse detalhamento aqui, né? A gente estava trazendo antes a Real Time Big Data, que saiu ontem da intenção de voto, e agora trazendo a da aprovação e reprovação do governo, do presidente Lula, através dessa pesquisa Poder Data, que acabou de sair aqui faz um minutinho, e trazendo essa questão de desaprovação, que é um elemento preocupante para a campanha do presidente Lula, e a gente viu que isso reflete nas intenções de voto. A gente vê que tudo que ocorre, toda a vantagem que Lula está construindo, ela está vindo muito mais da perda de Flávio Bolsonaro, do desgaste de Flávio Bolsonaro, do que de fato dos ganhos de voto do presidente Lula.
3: A gente continua falando ainda mais, repercutindo ainda mais essa nova pesquisa que acabou de ser divulgada. 6h32, TMC, compromisso com a verdade.
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10: 6h40, estamos aqui no Start TMC para São Paulo, Brasília, Rio de Janeiro, Curitiba, Belo Horizonte, Recife. Se a gente promete, a gente cumpre. Nós estávamos falando aqui da pesquisa que acaba de ser divulgada e revela a desaprovação ao governo de Lula, que continua superior à aprovação. De acordo com o levantamento, 51% desaprovam o governo, 43% aprovam e 6% não souberam responder. Assunto para Bruno Rizzi.
11: Pois é, alguns dados aqui, olhando a pesquisa, chama a atenção que a taxa de eleitores que dizem que o trabalho do presidente Lula é ruim ou péssimo, atenção a esse dado aqui, caiu 10 pontos percentuais depois que o governo dos Estados Unidos anunciou o novo tarifaço. Então, basicamente, caiu de... a parcela que avaliava negativamente o governo caiu de 47 para 37 em uma semana. Então, mais uma vez, eu reforço aqui o quão negativo tem sido essa questão do tarifaço dos Estados Unidos para a campanha de Flávio Bolsonaro. Existe uma associação direta, já está no DNA, as pessoas já entendem que está no DNA dessa campanha de Flávio Bolsonaro, está atrelado ao sobrenome Bolsonaro a questão do tarifaço, de tal forma que não só desgasta Flávio Bolsonaro, como também traz fôlego para o presidente Lula, uma vez que Lula elegeu e deve eleger como seu principal adversário dentro do cenário de desafios a questão da soberania nacional, da questão do tarifaço, defendendo a soberania nacional. O presente que Flávio e Eduardo dão a Lula é que não apenas se desgastam, né, desgasta a campanha de Flávio Bolsonaro, mas também acaba dando de bandeja um discurso para o presidente Lula. E esse discurso ganhou tanta força desde o primeiro tarifaço ano passado que virou o principal mote de campanha. Por que que eu tô falando isso? Porque os que consideram o trabalho de Lula como ótimo e bom variou pouco, variou ali de 33% para 36%. Mas os que consideram a atuação regular herdou toda essa mudança do negativo. Saltou de 18% na semana passada para 24% agora. Ou seja, ele herda quase que a totalidade, não a totalidade, mas a gente pega ali 3 pontos para ótimo e bom, né? Mais 6 pontos aqui para regular. Então a gente pega quase que a totalidade dos 10% que reduziram ali, né, de ruim e péssimo, que caíram de ruim e péssimo, indo para ótimo e bom e principalmente para regular. Ou seja, não só desgasta Flávio, que é a figura do tarifaço, como entrega de bandeja um discurso para Lula que tem sido bem aceito pela população e pelos eleitores, e a ponto de melhorar a sua avaliação sobre o governo. Então eu reforço o quão negativo tem sido essa questão do tarifaço. E agora, com a questão do Green Card de Eduardo Bolsonaro, que é um assunto para outro momento, mas a questão do Green Card também tem preocupado a campanha de Flávio.
12: Ô Rizzi, rapidamente, tem um ponto ainda que eu quero abordar com você nessa pesquisa, porque a pesquisa acabou de sair, né? Uma das perguntas feitas pelo Poder Data é sobre se você aprova ou desaprova o governo. E aí, como a gente destacou, a desaprovação significativa. Mas quando a pergunta é feita sobre o desempenho pessoal do presidente Lula, há um equilíbrio muito grande. Então são dados diferentes.
11: São dados diferentes, fica ali no meio a meio. É uma pergunta, são duas perguntas sensíveis, porque a gente vive num cenário é tão extremo da polarização, mas isso não é culpa de ninguém, tá? Isso é uma característica nossa, que a gente já personificou o governo. Uhum. Né? Isso é uma característica cada vez mais marcante, não só no Brasil. Né? Então, quando a gente olha para a Argentina, a gente olha para Milei. Quando a gente olha para os Estados Unidos, a gente olha para Trump. Quando a gente olha para o Brasil, a gente olha para Lula. Essa diferenciação, a distinção entre governo e figura do presidente é algo ainda um pouco difícil das pessoas conseguirem separar. Mas mesmo assim, nessa separação, tem sido mais equilibrado quando você traz na questão ali, entre aspas, pessoal, né? Quando você traz o nome, a personificação ali, fica ainda mais equilibrado.
12: Bem interessante, Bruno Rizzi, a gente vai girar a nossa reportagem agora no Start TMC, mas continuamos no assunto política, vamos para Pernambuco. O Republicanos confirmou Carlos Costa como candidato a vice-governador na chapa de João Campos. É informação muito importante. Carol Oliveira ao vivo com a gente, tem mais detalhes. Conta pra gente, Carol.
0: Bom dia, Tebas, Fernanda e a todos que nos acompanham aqui no Start TMC. Excelente quarta-feira para todo mundo. Pois é, essa escolha ela foi oficializada durante convenção partidária realizada no hotel no bairro aqui da Ilha do Leite, bem na área central da capital pernambucana. A chapa também inclui o senador Humberto Costa, do PT, que vai disputar a reeleição, e a ex-deputada federal Marília Reis, do PDT, como pré-candidata a senadora. Advogado e economista, Carlos Costa é filho do ex-deputado federal Silvio Costa e também é irmão do ex-ministro dos Portos e Aeroportos Silvio Costa Filho e também do deputado estadual João Paulo Costa pelo PT. Volto com vocês aí no estúdio.
10: Obrigada, viu, Carol, por nos atualizar. Ótimo trabalho para você, 6 horas e 46 minutos. A Justiça de São Paulo determinou que a Prefeitura autorize em até 48 horas a operação do serviço de mototáxi por aplicativo na capital, sob pena de multa diária, em caso de descumprimento. Assunto para Ricardo Sparvoli, que está ao vivo aqui no estúdio com a gente. Ricardo.
2: A decisão, Fernanda, ainda cabe recurso e, em nota, a Uber informou que a decisão destaca o comportamento contraditório da administração municipal ao levantar questionamentos burocráticos de última hora que extrapolam o que já havia sido julgado. Bom, em 1º de abril desse ano, uma outra plataforma que gostaria de fazer parte do serviço, a 99, informou ter desistido de operar o serviço de transporte de passageiros por motocicletas aqui na capital, depois de todo o imbróglio que já se arrasta pelo menos desde o ano passado. Em dezembro de 2025, a Câmara Municipal aqui da capital aprovou a regulamentação do mototáxi. Poucos dias depois, a Confederação Nacional de Serviços, que representa as plataformas, questionou a regulamentação. A principal alegação é que as regras eram muito rígidas e representariam uma proibição disfarçada de regulamentação. Em 19 de janeiro desse ano, o ministro Alexandre de Moraes, que é relator da ação lá no STF, determinou a suspensão de parte das regras por entender que a prefeitura invadiu uma competência legislativa da União. Uma dessas regras suspensas, inclusive, foi exigência da placa vermelha, já que a legislação federal não impõe essa obrigatoriedade aos serviços de transporte privado individual de passageiros por aplicativo em todo o país. Bom, esse imbróglio já se arrasta desde o ano passado e é uma batalha do prefeito Ricardo Nunes, que não quer o mototáxi aqui na capital. E é isso, pessoal. A decisão ainda cabe recurso, prevê uma multa diária de R$5.000 em caso de descumprimento e esse prazo se encerra logo amanhã, quinta-feira.
12: Obrigado, valeu, Sparvoli. Assunto polêmico, a gente vai falar bastante ainda na programação sobre esse assunto, sempre com ponto, com contraponto e ouvindo todos os lados. 6 horas e 49 minutos, assunto sensível aqui pra gente no Start TMC, o fenômeno é o Ninho. Vamos voltar a falar sobre essa pauta. O Paraná inaugura uma base móvel do Corpo de Bombeiros preparada especificamente para reforçar o atendimento a emergências e, consequentemente, claro, minimizar os impactos provocados pelo El Niño. Leonardo Gomes, de volta com a gente aqui, vai trazer mais detalhes. É importante para a nossa audiência em todo o país também compreender como que o Paraná está se organizando, pode ser exemplo para muitos outros estados. Léo.
5: É, esse é o objetivo, né? Já que a gente tem, sim, a possibilidade de fortes tempestades, principalmente na região sul, e claro, o Paraná está dentro deste possível panorama. Com isso, a gente deve ter essa base, que ainda a gente nem consegue trazer uma imagem, um vídeo, porque ela será inaugurada ainda nesta manhã, às 10 horas da manhã. A gente, inclusive, vai acompanhar de perto esta inauguração com o Corpo de Bombeiros aqui do Estado. Mas a gente já tem algumas informações importantes, dá para a gente imaginar a dimensão, o tamanho dessa estrutura. Ao todo, ela tem 11 toneladas, ela consegue comportar 60 militares ao mesmo tempo, reúne alojamentos, posto de comando, áreas médicas, veterinária, além de estrutura de descontaminação. Claro, estruturas básicas, como, por exemplo, banheiro, chuveiro, lavanderia e por aí vai. Além, claro, de ser autônoma. Como assim? Ela consegue, por exemplo, ter sistemas próprios de geração de energia elétrica, internet, tratamento de água, climatização e iluminação. Um investimento de quase 9 milhões de reais do governo do Paraná e que deve, portanto, ser apresentado para a população no dia de hoje e já começar em operação antes mesmo de qualquer efeito prático, né, do El Niño.

0: pelas informações, Leonardo Gomes, diretamente do Paraná, e começa nesta terça-feira, nesta quarta-feira, 22 de julho, e vai até o dia 26 de julho, a 24ª edição da Festa Literária Internacional de Paraty, um dos principais festivais literários da América Latina. Rafael Alves conta pra gente.
1: E a promessa é de que essa seja a maior edição da história da Flip, a Feira Literária Internacional de Paraty, que começa hoje e vai até domingo. E a grande homenageada desse ano é a poetisa paulistana Orides Fontela, que vai ser homenageada na 24ª edição da Flip. E logo na abertura do evento, que acontece em Paraty, na Costa Verde, aqui do Rio de Janeiro, vão ser 12 horas de programação durante o dia de hoje, começando às 8 da manhã, de acordo com a programação oficial, indo até às 8 da noite. Além da homenagem à filósofa, apontada por literários como uma das principais poetisas do cenário nacional, a programação da Flip conta ainda com 21 mesas literárias com autores brasileiros e, claro, também internacionais. Entre eles estão Ana Paula Tavares, Andréa Del Fuego e também Andrei Kurkov. Cada mesa, em seu nome, já tem um trecho da poesia de Orides Fontela, e um dos destaques desse ano é uma roda de conversa sobre poemas escritos por pessoas em situação de rua. Isso vai ser levado, então, para a Flip. Essa é considerada, como eu falei, a maior edição da história da Feira Literária Internacional de Paraty e vai contar ali com 40 casas parceiras. Em comparação com o ano passado, em 2025 foram 5 casas parceiras, então a gente sobe em 5 e chega a 40 na edição desse ano. A já tradicional Flipinha, que é dedicada às crianças, também volta a acontecer esse ano e reunindo encontros literários, oficinas e apresentações artísticas. Claro, nossa equipe aqui do Rio de Janeiro já está lá em Paraty para fazer toda a cobertura do evento, que começa a partir de hoje às 8 da manhã e vai até domingo nessa 24ª edição. E a Feira Literária Internacional de Paraty, inclusive, é reconhecida como patrimônio imaterial do Estado do Rio de Janeiro e, claro, valorizando a nossa literatura. Rafa e Fernanda.
0: Ai, que legal, que bacana. Obrigada, viu? Uma boa notícia aí do Rio de Janeiro, Rafael Alves. Agora, 6 horas e 54 minutos. Olha, o Departamento de Justiça dos Estados Unidos propôs nesta terça-feira que o julgamento de Nicolás Maduro comece em junho de 2027. Ele responde por tráfico de cocaína. Maduro foi capturado em Caracas no dia 3 de janeiro, levado a Nova York, e ele e sua mulher, Cília Flores, terão nova audiência na quarta-feira, ou seja, hoje. O ex-ditador está detido em cela individual, sem acesso à internet ou jornais, e ele tem autorização para usar o telefone por até 15 minutos por chamada. O advogado Barry Pollack pediu que a justiça arquive o processo contra Maduro. A defesa alega interferência americana no pagamento de honorários. E é claro que a gente vai continuar repercutindo esse assunto ao longo da programação da TMC, inclusive aqui.
2: Exato, eu vou aproveitar isso, inclusive, pelo seguinte: a gente falou aqui das pesquisas eleitorais, do que quais são os componentes que influenciam ou não o voto do eleitor, os debates, e no caso do cenário internacional, Bruno Risi, por exemplo, Maduro, Nicolás Maduro, a captura dele, o julgamento dele, de que forma isso incide nas eleições?
3: Pois é, toda a questão que traz ali cenários ex dia a dia do Brasil tem um impacto significativo, obviamente, especialmente em eleições que se decidem com tão poucos votos, né? Tão apertadas aí, como a gente já viu, especialmente em 2014, em 2022, eleições ali definidas na vírgula. Bom, fato é que eu sempre trago aqui que a principal questão, as principais questões são, primeira coisa, a gente vive um cenário de polarização. O que é esse cenário de polarização? Hoje você tem ali, mais ou menos, né, um terço dos eleitores à esquerda, independente de serem lulistas ou não lulistas, um terço de direita, independentemente de serem bolsonaristas ou não bolsonaristas, e um terço ali de centro. Tá? Então, mais ou menos 33% para cada parte ali, arredondando. Desses eleitores de centro, eleitores independentes, que é como chamam, né, que ainda estão sujeitos a definir, né, o seu voto, esses são, sim, os eleitores que são impactados por questões mais sensíveis que saem do cotidiano. Esses outros eleitores já polarizados e até calcificados são muito mais fixos ali, né, como o nome já diz, calcificados em seus polos. Então,

0: pode ter o que for, que eles sempre acabam puxando uma narrativa favorável àquele candidato. Já tem uma polarização afetiva ali que eu sempre trago também. Desses eleitores, desses 30% ali, 30 e pouquinhos por cento de eleitores de centros, independentes, como chamam, historicamente, 20% não comparece, né? Se tem uma abstenção. Então, você está falando de 10% que vai definir a eleição, né? Então, os votos que estão sendo disputados estão dentro desses 10%. E o que esses 10% sentem? Pequenos movimentos. Agora, quais são esses pequenos movimentos? Toda e qualquer coisa que tem impacto no Brasil. A questão do Nicolás Maduro tem impacto? Tem impacto no dia a dia, na percepção dessas pessoas, mas vamos lá, precisam fazer uma associação direta de Maduro, né, eventualmente o que o discurso acabou sendo com o presidente Lula, para reverter em voto e tudo mais. Mesmo caso para falar Bolsonaro, questão de Trump, precisa ser atrelada, associada para reverter em voto. Então, tal qual as pesquisas...
1: Não é tão simples.
0: Não é assim. Tão simples, por isso que a economia é muito mais
1: segurança
0: direta.
1: Segurança pública e por aí.
0: Porque vai. Impacta no dia a dia diretamente.
1: 6 horas e 57 minutos, não há tempo para mais nada. Vem aí o TMC 360, valeu.
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1: gente.
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0: Valeu.
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1: 7 horas em ponto, bom dia, seja bem-vinda, seja bem-vindo, começa agora mais um TMC 360, estamos na quarta-feira, hoje é dia 22 de julho de 2026, eu, Felipe Bueno, já estou aqui com ela também, Joana Trepto, bom dia pra você, Joana.
2: Bom dia, Felipe Bueno, bom dia a todos que acompanham a TMC, vamos juntinhos pelas próximas 3 horas, tem muita informação, muita notícia, bastidores, prestação de serviço, então vamos direto às principais notícias desta manhã.
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1: Novo tarifaço de 25% de Donald Trump passa a valer hoje. O governo brasileiro coloca panos quentes e rejeita retaliações.
2: Flávio Bolsonaro faz novos ataques contra urnas eletrônicas e gera reações. Diga lá, Lívia Braz.
4: Depois da repercussão das declarações, a equipe de Flávio Bolsonaro divulgou uma nota reafirmando a confiança dele no processo eleitoral e sustentando que as declarações foram retiradas de contexto.
1: Em meio ao embate, no clã Bolsonaro, PL cogita Michele para a vaga no Senado pelo Distrito Federal. O coordenador de campanha de Flávio diz que a decisão depende apenas da ex-primeira-dama da capital do país, Rafael Felitti.
5: Mas em publicação nas redes sociais no início da semana, Michele Bolsonaro afirmou que não tinha certeza se sairia como candidata ao Senado.
2: Pesquisa Poder Data aponta a percepção dos brasileiros sobre o governo Lula. 37% dos entrevistados avaliam a atual gestão como ruim ou péssima.
1: A Polícia Federal aponta mensagens de Daniel Vorcaro contra o gestor que denunciou supostas irregularidades do Banco Master. De Belo Horizonte, com você, Júnior de Castro.
6: O grupo teria acompanhado a rotina do gestor de investimentos, Vladimir Timerman, buscando acesso a processos protegidos por sigilo e até discutido a possibilidade de invadir contas de e-mail, WhatsApp e redes sociais.
2: Apoiadores fazem ato na Avenida Paulista pela liberdade da advogada Deolane Bezerra Marcos de Pato.
7: Manifestação feita por apoiadores de Deolane Bezerra na Avenida Paulista pede por liberdade da influenciadora. Os detalhes já já.
1: No Rio de Janeiro, a Assembleia Legislativa decide hoje sobre a greve dos rodoviários. Beatriz Trindade.
8: Como os últimos encontros terminaram sem acordo em relação aos pedidos feitos pelos trabalhadores, o chamado estado de greve dos motoristas está mantido.
2: Presos desde janeiro, Nicolás Maduro e a mulher dele, Cília Flores, participam de audiência em Nova York. O casal deve prestar esclarecimentos sobre a acusação de colaboração com o tráfico internacional.
1: No Oriente Médio, segue a troca de ataques entre Estados Unidos e Irã. Forças armadas da Jordânia dizem ter interceptado mísseis vindos de Teerã.
2: Campeonato Brasileiro, São Paulo recebe o Atlético Paranaense no Morumbis. Palmeiras visita o Coritiba no Couto Pereira. Chapecoense encara o Flamengo na Arena Condá. 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
1: O vice-presidente Geraldo Alckmin volta a dizer que o caminho que o Brasil deve tomar para reverter o tarifaço dos Estados Unidos não é a retaliação. Alckmin deu a declaração durante uma coletiva de imprensa em Brasília e reforçou que a lei da reciprocidade deve ser aplicada no momento oportuno. Você acompanha.
9: A ideia não é retaliação, né? Não é retaliação. Que olho por olho, que pode acontecer dos dois ficarem cegos, né? Então, a reciprocidade é, olha, nós estamos sendo injustiçados e nós queremos corrigir isso. Nós temos instrumentos para fazê-lo, no momento oportuno, da forma adequada.
1: O vice-presidente da República lembrou que a preferência do Brasil será sempre pelo diálogo.
9: No que depender do Brasil, negociação sempre, sempre. O Brasil vai buscar resolver essas questões.
2: Bom, um novo tarifaço entra em vigor hoje, mas há uma regra de transição. Produtos embarcados desde antes desta data, ou seja, do dia de hoje, poderão entrar no mercado norte-americano sem a cobrança adicional, desde que cheguem ao país até 29 de julho. Produtos como máquinas industriais, pneus, açúcar, etanol, tabaco, madeira, calçados e alguns itens de alumínio passam a estar sujeitos a essa tarifa adicional. Apesar do endurecimento da medida, o governo Trump deixou de fora da sobretaxa mais de 2 mil produtos. A intenção é mitigar danos à economia dos Estados Unidos e evitar rupturas em cadeias de suprimento essenciais para eles. Entre os produtos estão alguns dos principais itens da pauta de exportação brasileira, como carne bovina, café, laranja, suco de laranja, petróleo e aeronaves civis. Tudo que é importante para os Estados Unidos. Além desses produtos, tem outros na lista de isenção, como açaí, banana, abacaxi, algumas frutas, goiaba, manga, melão. Também tem minérios como ferro, nióbio, grafite, caolim e gás natural. E na área da saúde estão isentos vacinas, insulina, antibiótico, plasma e insumos farmacêuticos. Ou seja, conseguimos entender bastante por essa lista como é que foi criada e qual é a estratégia dos Estados Unidos usada para o tarifaço. O objetivo, claro, desde sempre sabemos, mas não custa reforçar, é atingir a economia brasileira. Nós temos falado aqui bastante sobre essa estratégia e sobre o objetivo. Objetivo que é claramente político, não é um objetivo unicamente comercial. Vamos falar bastante sobre esse assunto aqui hoje ainda. Temos falado muito em relação às tarifas. A notícia é que tudo que nós vínhamos adiantando entra em vigor a partir de hoje e que o Brasil, por enquanto, não vai usar a lei da reciprocidade.
1: 7h08.
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1: Pesquisa Poder Data mostra que a avaliação negativa do governo do presidente Lula recuou 10 pontos percentuais após o anúncio da tarifa, das tarifas, do tarifaço dos Estados Unidos sobre os produtos brasileiros. O percentual de entrevistados que classificam a gestão como ruim ou péssima, preste atenção, caiu de 47%, ou seja, quase a metade, para 37% em apenas uma semana. Ao mesmo tempo, a avaliação positiva oscilou de 33% para 36%. E a parcela que considera o governo regular passou de 18% para 24%. O levantamento indica que a melhora ocorreu principalmente pela migração de entrevistados da avaliação negativa para a avaliação regular.
2: Bom, a pesquisa Poder Data mostra que 51% dos brasileiros consideram o governo do presidente Lula melhor do que a gestão de Jair Bolsonaro. Outros 34% avaliam que a atual administração é pior, enquanto 8% dizem que os dois governos são iguais e 7% não souberam responder. O levantamento indica um avanço da percepção favorável em relação à pesquisa anterior, quando 41% viam o governo Lula como melhor e 37% como pior do que o governo Bolsonaro. Entre os eleitores que classificam o trabalho de Lula como ruim ou péssimo, 39% ainda consideram sua gestão superior à anterior.
1: Bom, em relação à aprovação pessoal, o índice do presidente Lula subiu para 46%, enquanto a desaprovação recuou para 47%, configurando empate dentro da margem de erro de 2 pontos percentuais. Na rodada anterior, a aprovação era de 42%, desaprovação 50%. Em relação ao governo como um todo, 43% dos entrevistados aprovam a gestão, 51% desaprovam, índices praticamente estáveis. A avaliação do trabalho do presidente também apresentou melhora, 36% classificam a atuação de Lula como ótima ou boa, 24% como regular, 37% como ruim ou péssima, uma queda de 10 pontos na avaliação negativa em relação à pesquisa anterior. Margem de erro, 2 pontos percentuais. Índice de confiança de 95%. Bom, está aqui conosco no estúdio hoje fazendo uma visita para mim, para a Joana Treppler, para você que está nos acompanhando, o nosso analista de política, Bruno Rizzi. Eu gosto de falar com, sabe, com aquele sotaque italiano mesmo. Bruno Rizzi, seja bem-vindo, muito bom dia. É curioso, Bruno, quando a gente fala desse primeiro item da pesquisa, a gente usa o verbo cair. né, de 47% para 37% a desaprovação. Só que, na verdade, é um pulo para cima do presidente Lula em plena campanha eleitoral, né? Bom dia, seja bem-vindo mais uma vez.
11: Bom dia, Felipe. Bom dia, Joana. Bom dia ao nosso ouvinte, espectador do TMC 360. É isso, a gente vê uma oscilação ali muito relevante para a campanha do presidente Lula, uma vez que o tarifaço que foi aí anunciado há uma semana apenas já figura como o grande elemento ali para a mudança dessa uma semana para cá na aprovação do presidente Lula, mas principalmente na queda da desaprovação. Fato é que o tarifaço, essa relação com os Estados Unidos, tem sido o grande combustível negativo para a campanha de Flávio Bolsonaro, mas ao mesmo tempo tem sido um incremento para a aprovação, a avaliação do governo Lula. Especialmente, como o Felipe trouxe, a questão dos regulares. Isso não necessariamente traz para bom, ótimo, a avaliação do governo Lula, mas já traz para regular. Já coloca as pessoas que desaprovavam, que não avaliavam positivamente, para um patamar muito mais significativo. Agora, outra questão que é muito importante da gente trazer é que em outros tempos, na política global, quando se falava ali de índices de desaprovação pessoal do governo na casa dos 47% ou mais, já tornava qualquer candidato inviável para uma reeleição. E o que a gente vê agora é justamente um cenário completamente distinto. Grandes candidatos que a gente vê figurando dentre os favoritos, e o exemplo do Brasil é característico, Lula figura nas pesquisas como favorito, tendo uma desaprovação, uma avaliação até pessoal do seu governo, ainda muito negativa. Então, o patamar de desaprovação, a gente está vivendo uma nova era, tanto de aprovação e desaprovação do governo, quanto do próprio presidente por si só. Apesar que essa personificação do governo é algo ainda muito sensível de conseguir distinguir, né, de separar ali o que é aprovação pessoal do que é aprovação do governo de fato. Um contraponto importante para trazer para vocês, ouvintes, espectadores aqui. Isso não necessariamente traz uma migração de votos para o presidente Lula. O que a gente vê nas pesquisas de intenção de voto é que isso tem trazido muito mais confiança para o presidente Lula em forma de desgaste na intenção de voto de Flávio Bolsonaro do que necessariamente no incremento de votos para Lula. Então, a diferença acaba ficando justamente nessa questão.
2: Agora, Riz, eu queria trazer aqui uma questão que tem a ver com a terceira via. E eu vou misturar as pesquisas, nós estamos falando de pesquisa Poder Data, mas ontem nós trouxemos uma outra pesquisa que, num cenário testado, num cenário de segundo turno, Lula estava numericamente atrás do pré-candidato Ronaldo Caiado. Esses números, e agora nós vamos trabalhar muito com números, eles acabam confundindo a gente em relação à viabilidade da terceira via. Nós falamos sobre dois principais pré-candidatos. Nós falamos sobre uma eleição polarizada, sobre esse cenário consolidado com esses dois principais pré-candidatos. Mas tem pesquisas que mostram que, por exemplo, se Ronaldo Caiado eventualmente chegasse a um segundo turno, numericamente ele estaria à frente de Lula. Como é que é possível isso? Como é que varia? Como é que esses números são tão diferentes de pesquisa para pesquisa?
11: Excelente ponto, Joana. Inclusive, trazendo até um complemento à sua questão de Ronaldo Caiado, a gente viu também no cenário de primeiro turno Renan Santos como grande destaque na pesquisa Real Time Big Data que saiu ontem.
2: Exato.
11: Renan Santos vem ganhando ali tração. Renan Santos hoje já tem ali o triplo das intenções de votos de Romeu Zema, né? Inclusive, a preferência de eleitores de Renan Santos, nesse caso, em relação a outros candidatos, caso vá para o segundo turno ou caso Renan Santos desista da sua candidatura, né, trazendo cenários hipotéticos, essa transferência de Renan Santos iria para Romeu Zema em primeiro lugar, Ronaldo Caiado em segundo lugar e para Flávio Bolsonaro em terceiro lugar. Então, a chance desse eleitor de Renan Santos migrar para um nulo, um branco, né, ser uma ausência de votos e não votar em Flávio Bolsonaro no segundo turno, ela acaba se tornando relevante. Fato é que a gente vive um cenário de polarização calcificada, né, um elemento aqui que já virou até clichê a gente falar, mas é eleição calcificada, ou seja, a polarização está travada nos polos, de tal forma que a gente tem mais ou menos hoje, em números arredondados, um terço para a esquerda, um terço para a direita, e um terço aqui no centro, os eleitores de centro, independentes, que ainda estão a definir. Só que desses um terço, né, 33,33% ali mais ou menos, você tem historicamente abstenção de 20%. Então você está falando ali de 10, 12, 13% que irão definir essas eleições. E é esse eleitor que precisa ser impactado e é esse eleitor que precisa ter a percepção de não trazer a antecipação do segundo turno para o primeiro. Porque a gente vive nesse cenário tão polarizado, tão extremo, que muitas vezes a intenção de voto acaba sendo muito mais favorável para o anticandidato que você não quer, né? Ou do que de fato o candidato que você quer. Então você vota no anti-Bolsonaro ou no anti-Lula ao invés de votar de fato no seu candidato. Isso acaba trazendo uma antecipação do segundo turno e é desfavorável para Ronaldo Caiado, Renan Santos e tudo mais, teriam mais chances num segundo turno e favorece Flávio e o próprio Lula a ir para um embate no segundo turno e a gente ter a disputa que acaba sendo a mais tradicional que a gente tem visto nas pesquisas.
1: O nosso analista, colunista Bruno Risi está sempre de segunda a sexta-feira no Start TMC a partir das 6 horas, é isso?
11: Das 6 às 7 todo dia no Start
2: TMC. E quem sabe não teremos mais visitas do Bruno Risi para nos ajudar a entender o cenário.
1: Apareça, o convite está feito.
11: Pronto. Muito obrigado.
1: Sempre um abraço, Risi.
11: Obrigado a todos, um abraço.
1: São 7 horas e 17 minutos agora.
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1: 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Senador e pré-candidato à presidência da República pelo PL, Flávio Bolsonaro, volta a questionar, sabe o que? A segurança das urnas eletrônicas, defendeu o envio de mais observadores internacionais para acompanhar as eleições de outubro. As declarações foram durante um encontro com embaixadores em Brasília e é para Brasília que nós vamos agora conversar com você. Lívia Brás, bom dia. Conta essa história para a gente.
4: Oi, Felipe. Bom dia para você. Bom dia para todo mundo que acompanha a gente. Pois é, durante esse evento, Flávio Bolsonaro ele defendeu que os países que participaram desse evento ontem, eles enviem o maior número possível de especialistas para acompanharem aqui no Brasil as eleições de outubro, porque segundo ele, essa medida vai ser importante para reforçar a transparência do nosso processo eleitoral. Durante esse discurso, o senador ele citou um documento da CIA sobre suspeitas envolvendo as eleições da Venezuela de 2012 e mencionou a empresa Smartmatic, que geria as urnas eletrônicas por lá na época. Vamos ouvir o que ele falou.
12: Parte do governo americano, de suspeitas de fraudes em processo eleitoral eletrônico, em especial na Venezuela, inclusive utilizando uma documentação do próprio Serviço de Inteligência americano, a CIA, apontando sobre a possibilidade de vulnerabilidade do sistema eletrônico de votação.
4: Bom, em resposta a alegações como essa que foram feitas no passado, o Tribunal Superior Eleitoral já esclareceu que a Smartmatic não fornece urnas eletrônicas nem software que são usados nas eleições aqui do Brasil. Segundo o TSE, todo o projeto, desenvolvimento, gerenciamento do nosso sistema eletrônico de votação é de responsabilidade exclusiva da Justiça Eleitoral. Bom, depois da repercussão aí dessas declarações que foram dadas, né, por Flávio Bolsonaro, a equipe dele divulgou uma nota oficial que foi assinada também pelos coordenadores da pré-campanha, em que afirma que ele não questionou a integridade do sistema eleitoral brasileiro. O texto diz que o senador só citou fatos públicos, como esses relatórios da CIA sobre as eleições lá na Venezuela, reafirmou, inclusive, a confiança no processo eleitoral e sustentou que essas declarações foram retiradas de contexto. Flávio deve ter a candidatura oficializada na Convenção Nacional do PL, que está marcada para o próximo sábado, definição do nome de quem vai compor a chapa como vice-presidente ainda não foi definida.
2: Tá certo, Lívia Braz. Vamos, então, continuar ouvindo aqui algumas declarações de Flávio Bolsonaro, pré-candidato PL à presidência da República. Essas acusações, as urnas eletrônicas, acusações que já foram, inclusive, desmentidas pelo Tribunal Superior Eleitoral, não são novas e que foram dadas em um evento com diplomatas em Brasília. O Flávio começou falando de uma empresa venezuelana, a Smartmatic. Disse que essa empresa é apontada num relatório da CIA, que é a Agência de Inteligência Americana, sobre um plano de fraude nas eleições da Venezuela. Vamos ouvir.
12: Não vou entrar em mais detalhes, mas só para deixar registrado que muitas dessas máquinas que são utilizadas nas eleições brasileiras têm a mesma origem dessa empresa venezuelana.
1: Bom, vamos fazer o seguinte, então, arrematando esse assunto, reforçar o que já foi dito. O próprio TSE tinha desmentido essa informação. É um tipo de situação que você não costuma ver no jornalismo, porque geralmente no jornalismo você tem uma acusação e a resposta. Essa resposta já estava pronta porque essa acusação é velha. Resumindo, é mais ou menos isso, né? Numa nota publicada em 2020, atualizada agora, o tribunal reiterou que essa Smartmatic não fornece e nunca forneceu urnas eletrônicas para as eleições brasileiras, né? E nunca trabalhou também na programação dos equipamentos. O TSE reforçou que a empresa apenas atuou no treinamento de profissionais de suporte técnico e operacional das urnas. Em 22, outra nota do tribunal já tinha esclarecido que a Smartmatic nunca teve acesso ao programa que roda nas urnas, que é desenvolvido e gerido apenas pela Justiça Eleitoral. Ainda nesse evento citado, tanto pela Lívia como pela Joana, o Flávio Bolsonaro negou ainda estar questionando o sistema eleitoral brasileiro. Olha a sutileza. Fez um convite para que o máximo possível de observadores externos venham acompanhar as eleições de outubro.
12: Pedido que eu faço a todos aqui, não estou questionando o sistema de votação brasileiro, mas que todos os países possam mandar a maior quantidade de observadores possíveis para as nossas eleições, como sempre fazem, e também pessoas que tenham conhecimento sobre essa tecnologia e como o Brasil pode ter eleições mais seguras e transparentes.
2: E o senador Rogério Marinho, coordenador da campanha presidencial de Flávio Bolsonaro, disse que o PL pretende lançar a ex-primeira-dama Michele Bolsonaro como candidata ao Senado nas eleições de 2026. Rafael Felitti, da capital do país, tem os detalhes sobre as vontades do partido, as vontades, até agora, o que sabemos das vontades da ex-primeira-dama. Felitti, bom dia.
5: Oi, Joana, bom dia para você, bom dia também para o Felipe, para todos os nossos ouvintes aqui na TMC. Olha, essa declaração foi dada ontem, após uma reunião do senador Rogério Marinho, que é o coordenador da campanha de Flávio Bolsonaro. Ele se reuniu com Flávio Bolsonaro e com Valdemar Costa Neto e depois deu essa declaração que os bastidores aqui em Brasília, a gente já tinha essa ciência, né, de que a Michele é a principal candidata que o PL pretende lançar ao Senado, né? Ela é vista principalmente pelo Valdemar Costa Neto como um ótimo quadro político. E apesar dela não ter sido testada ainda em uma eleição, a gente tem uma noção disso, né, do impacto de Michele, né, que tem esse impacto muito forte aqui no Distrito Federal, né? Ela é daqui do Distrito Federal, de Ceilândia, uma região administrativa daqui, principalmente nas eleições de 2022, em que o PL e o ex-presidente Jair Bolsonaro apoiavam oficialmente o nome de Flávia Arruda, então candidata, que liderava inclusive as pesquisas, mas próximo ali às eleições, Michele entrou numa campanha em prol da candidatura de Damares Alves, na época, pelo Republicanos, e a Damares ganhou em primeiro lugar, assim, com muita vantagem. Então, Michele mostrou que tem, mostrou esse potencial como cabo eleitoral e certamente seria uma candidata forte. Inclusive, as pesquisas aqui em Brasília apontam ela como a candidata mais com mais intenções de voto. Mas Michele Bolsonaro precisa definir ainda se vai se candidatar ou não no início da semana, depois de uma confusão envolvendo ali o ex-governador de Minas, Romeu Zema, em que ele diz que a Michele seria um dos possíveis nomes ali para sua vice-candidatura. Michele respondeu prontamente que não seria vice em nenhuma outra chapa e que ainda sequer tinha decidido se seria candidata ao Senado pelo Partido Liberal. Como a gente ouviu agora há pouco com a Lívia na outra informação sobre o Flávio, dia 25 tem agora as convenções do Partido Liberal. O Flávio vai ter a sua candidatura oficializada. E o segundo senador, Rogério Marinho, Michele está convidada. Além dela também, quem está convidado é o presidente da Argentina, Javier Milei. Michele, o PL precisa fechar a sua chapa de candidatura ali. Geralmente os partidos fazem isso durante as convenções, mas o PL tem até o dia 5, que é o prazo final para as convenções, ou até o dia 15 para confirmar as candidaturas. Então, até lá, Michele Bolsonaro vai ter que bater o martelo, se vai ou não ser candidata a senadora aqui pelo Distrito Federal.
2: Obrigada, Felipe, pelas informações. Quem também vai bater o martelo é o presidente Lula. O presidente Lula avalia, junto com a equipe, ir ou não aos debates presidenciais. Se o presidente Lula não for, até o primeiro debate, se ele decidir não ir a um debate que seja, que tradicionalmente é o debate da Band, o primeiro debate, isso será algo histórico, uma ruptura muito importante, porque desde sempre na sua trajetória política, o presidente Lula participou dos debates e era um apoiador desse formato de troca e exposição de ideias. Mas por que o presidente Lula não iria especialmente neste ano? Em primeiro lugar, porque as pesquisas apontam que ele pode jogar parado. Nós temos visto muitas declarações, especialmente da direita, de pré-candidatos da direita, que precisam movimentar informação e formar opinião pública em favor deles. O presidente Lula, nem tanto. A avaliação do governo, como nós vimos aqui hoje na pesquisa Poder Data, está jogando junto com o presidente Lula. Se eu não me engano, nós temos 60%, é isso, 60% de opinião favorável, de pessoas que acham que o governo está bem ou até regular. Ou seja, é um número significativo. Nas opiniões, nas pesquisas de intenção de voto, o presidente Lula está cristalizado. Além disso, tem ali um fator muito importante nas eleições deste ano, que é o fato do presidente Lula ser o único candidato de esquerda. Então, todos os outros usariam o presidente Lula para atacar e para tentar pegar esses votos. Se uniriam os candidatos de centro-direita para atacar o presidente Lula. E tem muitos assuntos para isso, tem muitos assuntos que são possíveis desgastes para o presidente Lula. Então, essa seria uma opção para que o presidente pudesse continuar a manter esses números e evitasse um desgaste junto com a opinião pública. Tem menos de um mês para a primeira data do debate, então é algo que nós vamos saber em breve, mas de fato seria uma ruptura histórica, até esquisito não termos debate, que é o principal momento para sabermos quais são os projetos de cada partido e de cada candidato. Ou melhor, seriam, porque nós sabemos que esses momentos são usados como um palco ali para troca de acusações, troca de farpas, até momentos engraçados que arrancam gargalhada do público, mas deveriam ser momentos decisivos, e são momentos decisivos para o voto de cada um de nós. Então vamos continuar aguardando, porque é uma decisão importante. Agora 7h28.
1: Bom, acontece hoje a audiência entre o Sindicato dos Rodoviários e o Sindicato das Empresas de Ônibus do Rio de Janeiro. Você se lembra, a gente trouxe aqui bastante a informação de dias atrás de uma paralisação que deu trabalho demais para os passageiros do Rio de Janeiro. Na última reunião, que foi no dia 15, empresas subiram em 0,5% proposta do reajuste salarial. Essa bola continua pingando, literalmente, né? Com a mudança, os empregadores passariam a oferecer 5% de aumento imediato aos motoristas. Quem vai contar toda essa história para a gente do Rio de Janeiro é a repórter Beatriz Trindade. Bom dia para você.
13: Bom dia para você, Felipe, para a Joana e para os nossos ouvintes. Exatamente, acontece aqui hoje, então, mais uma audiência para tentar colocar fim nessa greve, porque com os últimos encontros terminaram sem um acordo ali com relação aos pedidos feitos aos trabalhadores. Então, aqui segue mantido o estado de greve. Na última reunião, o Rio Ônibus, que é o sindicato que representa aí as empresas de ônibus, fez uma proposta de um reajuste salarial no valor de 5%. Os rodoviários que inicialmente reivindicavam ali um aumento de 17% e depois reduziram o pedido para 12%, recusaram então essa proposta da empresa sobre o reajuste de 5%. No fim de junho, os motoristas entraram em greve, a paralisação durou cerca de 3 dias e afetou a circulação de ônibus e BRT, serviço de coletivos articulados aqui da capital fluminense. Desde então, a categoria está em estado de greve e os ônibus seguem circulando normalmente aqui na capital. A gente fica então na expectativa dessa audiência que vai acontecer hoje aqui na capital fluminense. Felipe e Joana.
2: Obrigada pelas informações. E daqui a pouco aqui no TMC 360, o Tribunal Superior Eleitoral mantém o valor de R$ 133 milhões como limite de gasto para a campanha presidencial deste ano. Mais detalhes em seguida.
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20: Olá, ouvinte TMC, uma excelente quarta-feira, dia começando e o trânsito vai ficando mais intenso nas principais vias do Recife e da região metropolitana. Nesse momento, a BR-232 tem lentidão no sentido capital, principalmente no trecho entre o Curado 2 e o Pontilhão do metrô. Quem chega do interior pela 232 no sentido capital pernambucano, apesar desse trecho mais lento, não há opção de desvio no momento. Que vale a pena reduzir a velocidade e redobrar a atenção. Se for seguir para os bairros do centro do Recife, como Derby, Ilha do Leite ou Boa Vista, é pegar a Avenida Abdias de Carvalho na sequência. 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
2: 7h39. 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O programa de hoje é especial para quem está começando a vida financeira com outra pessoa. Afinal, casal que se organiza junto, prospera junto, não é mesmo? Eu só escuto as risadas de Felipe Bueno. Mas é com você que eu falo, Alelupe, bom dia.
36: Ele me fez rir aqui. Ele me fez rir aqui também, viu, Jana?
2: Eu não sei por que ele tá rindo, porque é verdade, quando você começa a vida
36: com outra pessoa. É quase um pagode
2: isso, né?
36: Hã? Né? É quase um pagode isso, né? Daria uma letra de um pagode.
2: Daria, né? mas é legal. O casal que se organiza junto, prospera junto, é isso. É um momento muito legal quando você começa sua vida com outra pessoa, tem que ter conversa difícil, precisa falar sobre contas, mas aí, fazendo isso, dá tudo certo, né, Lê?
36: Dá sim, Joana. Além de um passo importante na construção de um relacionamento, dividir a vida e as contas também virou uma questão de economia, já que dividir despesas fixas como aluguel, alimentação e contas como água e internet pode ajudar a economizar uma graninha no fim do mês, né, Joana?
2: Quando surge o papo de dividir as contas entre o casal, sempre fica uma dúvida. Eita, Lelupe, como é que é para ser feita essa divisão? Que dica você dá para essa situação, meu amigo?
36: Olha, não está nem na pauta aqui, Joana, mas uma coisa que eu acho que, e por experiência própria, a gente demora um pouco para falar sobre o assunto, né? É. Até porque às vezes demora um pouco para se ligar que a gente está de fato junto, né? Mas a gente demora um pouco para falar sobre o assunto. Mas, para evitar discussões e conflitos lá na frente, a minha recomendação é fazer uma divisão proporcional à renda. Digamos que a pessoa ganha R$4.000 por mês, enquanto a pessoa B ganha R$2.000. A renda total do casal é R$6.000, sendo aproximadamente aí 67% vindo da pessoa A e 33% vindo da pessoa B. A ideia aqui é usar essa porcentagem na hora de dividir as contas. A pessoa A paga os 67% do total das despesas, enquanto a pessoa B paga 33%. Assim a divisão fica justa para todos e nenhuma das partes sofre financeiramente aí, né, Joana?
2: Eu ficaria aqui horas conversando sobre esse assunto com você, porque eu acho esse assunto muito bom. Eu concordo plenamente com você. Acho que tem que ser proporcional para não pesar para nenhum dos lados. Mulher e homem têm que participar. E, inclusive, já vou dar aqui o meu pitaco, é muito importante que a mulher participe disso para que ela tenha liberdade. Muitas vezes, essa questão financeira é um gatilho para que a mulher fique em relacionamentos abusivos. Então, participar das contas é importantíssimo. Mas, bom, agora falando da questão mais prática dessa divisão da vida financeira, é preciso ter uma conta conjunta? Ou isso é uma coisa que já não está tão na mão? Já é meio demodé ali.
36: não necessariamente, Joana. 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
36: 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Perfeito.
2: Muito bem, Alê. 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
36: Até amanhã, Vitor Joana. Olha, 20 anos junto com a minha parceira de CPF e de CNPJ. E graças a ela, a gente se deu muito bem aí com essa questão financeira. É juntos, né?
2: É
36: dividindo
2: isso.
36: As coisas.
2: Junto é para somar, é para multiplicar, nunca para dividir ou para piorar, subtrair. Beijo, Alê.
36: É isso aí. Beijo, tchau.
0: 7:44, hora de falar de bola rolando, Copa do Mundo. Não, que Copa do Mundo,
2: não,
0: gente? Acabou a Copa
2: chega.
0: Do Mundo, acabou. O Santos venceu e venceu bem a Universidade Central da Venezuela, o Galo e o Bahia ficaram no empate. Hoje tem mais jogos pelo Brasileirão e também pela Sul-Americana com transmissões aqui da nossa TMC. Fique ligado, fique ligada. Agora quem a gente vai chamar? O Marco Belo está conosco. Bom dia, meu amigo Belo, como é que vai? Seja bem-vindo, hein?
1: Muito obrigado, bom dia Felipe, bom dia Joana, 7:44, falando ao vivo, primeiro dizer que eu utilizo muito o esqueci a carteira, viu Joana, não recomendo, mas...
2: Não, eu não aceito isso de você, você estava nos Estados Unidos um mês gastando em dólar, que esqueceu a carteira, ó, tem ali um monte de
1: regalia,
2: um monte de prêmio do lado dele, no nosso canal do YouTube, quem tá vendo, tá vendo os prêmios do Marco Belo, um homem premiado, não pode fazer isso.
0: É verdade, viajado,
2: premiado. Viajado, entendido.
1: Pois é. Mas vamos falar de Sul-Americana, de Campeonato Brasileiro, que é melhor. Ontem o Santos venceu fora de casa e venceu bem. Universidade Central na Venezuela, pelos playoffs da Sul-Americana. Playoff é o quê? A equipe que não se classificou na primeira colocação na fase de grupos tem que vencer essa fase para se classificar às oitavas de final da Sul-Americana. E o Santos foi muito bem, 4-1 fora de casa. Terça-feira pode perder por até 2 gols, que estará na próxima fase da Copa Sul-Americana. Hoje o Vasco joga contra o Independente em Medellín e o Bragantino contra o Sporting Cristal, também fora de casa em Lima. Pelo Campeonato Brasileiro, como vocês falaram, Atlético Mineiro e Bahia, 1-1 em Belo Horizonte. O Galo saiu na frente, 1-0. O Bahia do Rogério Ceni empatou e colocou uma bola na trave, ainda no último minuto. Empate, o Bahia está na parte de cima da tabela, o Atlético Mineiro na parte intermediária. Hoje, alguns outros jogos eu destaco. O Palmeiras, que é o líder disparado do Campeonato Brasileiro, joga contra o Coritiba, e o Flamengo, que pega a lanterna chapecoense. O Campeonato Brasileiro está entre essas duas equipes, né? Flamengo e Palmeiras, que são os dois clubes mais fortes hoje do país. São 20 clubes, 2 e 18, são dois campeonatos diferentes. Então, Palmeiras e Flamengo disputam o título e os outros disputam o que sobrar, pessoal.
0: É, e teve um dia que o São Paulo foi líder desse campeonato. Mas faz tanto tempo, foi antes da Copa do Mundo de 2000 e sei lá. Maldade, Joana, desculpa.
1: Faz tempo.
0: Faz tempo. Belo abração para você, tudo de bom.
1: Outra, até mais, tchau, tchau.
2: Agora, 7h46, virando a página aqui no nosso noticiário, vamos falar de cartão de crédito. Estávamos falando sobre vida financeira, dinheiro, com o Alelupe, e a gente volta a falar mais com uma notícia, porque é o seguinte, o cartão de crédito se consolidou como a principal modalidade de crédito no Brasil. 63% da população usa o recurso e usou nos últimos 12 meses, de acordo com o levantamento da Serasa, que foi divulgado neste mês. Mais do que o acesso, então, o cartão passou a integrar o orçamento do dia a dia. 3 em cada 10 brasileiros recorrem ao cartão de crédito para cobrir despesas correntes, enquanto outros usam para compras específicas e emergências, como gastos com saúde. O estudo mostra ainda que diferentes modalidades atendem a objetivos distintos. Enquanto o cartão é usado no consumo do dia a dia, o empréstimo pessoal e consignado são buscados principalmente para quitar dívidas e reorganizar a vida financeira. Muito importante a gente trazer aqui esse ponto, que o empréstimo pessoal sempre tem juros altíssimos, então atenção aí às dívidas. Mas bom, no cenário global geral, 68% dos adultos brasileiros usam algum tipo de crédito. Isso equivale a cerca de 119 milhões de pessoas, com uma média de 2 modalidades por consumidor, refletindo a forte presença do crédito na rotina financeira do país.
0: Isto posto, a gente tem uma pergunta para você, e mais uma vez é uma pergunta simples e você tem que usar da sua sinceridade, 100%, hein? Você usa cartão de crédito para pagar despesas do dia a dia? Essa é a enquete do TMC 360 desta quarta-feira, que já está no nosso canal no WhatsApp, já está também no TMC News BR, o nosso espaço no YouTube. É YouTube mesmo,
2: é,
0: né?
2: É YouTube.
0: Eu ia falar outra coisa. Enfim, o nosso espaço no YouTube, o nosso canal no WhatsApp também. Simplesmente sim ou não para contas do dia a dia, despesas do dia a dia. Manda lá a sua resposta, já está na nossa tela aqui. Você aproveita, coloca o seu joinha, dedinho para cima, apontando para cima. E você também compartilha com outras pessoas, amigos, amigas, a nossa transmissão ao vivo. Participa do chat e, obviamente, coloca lá uma das opções. Daqui a pouco a gente traz uma parcial da nossa enquete. 7h50 agora.
2: Vamos falar de Banco Master. Olha, não estava nos nossos noticiários diariamente já há algum tempo. Vamos relembrar aqui algumas questões, porque a Polícia Federal revelou trocas de mensagens entre Daniel Vocaro e Luiz Felipe Machado de Moraes Mourão, o sicário. Troca de mensagens para quê? Para intimidar um gestor que fez denúncias contra o Master. De BH, o nosso Júnior de Castro vai trazer mais essas mensagens. Já são tantas mensagens que a gente viu, ouviu, explorou e que escancararam esse esquema do Daniel Vocaro. Agora vamos entender até onde eles iam quando eles percebiam que poderia haver um inimigo, não é mesmo, Júnior? Bom dia.
3: É isso mesmo, Joana. Ótimo dia para você, ótimo dia, Felipe. Excelente quarta-feira para todo mundo ligado com a gente aqui na TMC. Esse caso do Banco Master, que já se tornou aí uma novela mexicana de muito mau gosto, diga-se de passagem. Mas é isso mesmo, Joana. A Polícia Federal afirma ter encontrado indícios de que o Daniel Vorcaro pediu aí uma aspa para ele, medida urgente contra o gestor de investimentos, o Vladimir Timerman, que havia, inclusive, denunciado supostas irregularidades envolvendo o banco. De acordo com o relatório, o grupo teria acompanhado a rotina de Timerman, buscando acesso a processos protegidos por sigilo e até discutido a possibilidade de invadir contas dele de e-mail, WhatsApp e redes sociais. A Polícia Federal também afirma que o sicário dizia ter aí e manter o empresário sob monitoramento constante. Essas conversas, elas fazem parte de uma investigação que tramita no Supremo Tribunal Federal e aponta uma suposta estrutura usada para intimidar os desafetos e acessar também informações restritas. A defesa do Daniel Vorcaro e também o Vladimir Timerman ainda não se pronunciaram sobre esse caso. A

0: da operação, né? A investigação apura possíveis benefícios repassados por meio de familiares e empresas ligadas ao senador. E ainda falando da PF, da Polícia Federal, foi cumprido um novo mandado de busca contra Antônio Carlos Camilo Antunes, conhecido como Careca do INSS. Essa ação, autorizada pelo Supremo, apreendeu carros de luxo, tenta impedir a ocultação à venda de patrimônio ligado ao esquema de descontos ilegais em aposentadorias e pensões. O presidente do PL, Valdemar Costa Neto, afirma que a tarifa imposta aos produtos brasileiros foi um exagero. Estou mudando de assunto agora, né? Ele defendeu uma saída negociada e disse que os Estados Unidos deveriam ampliar os investimentos e a produção no Brasil. Daqui a pouco a gente vai voltar a falar sobre isso.
1: Vale só lembrar que o careca do INSS pediu para não ser chamado de careca do INSS. O pré-candidato à presidência da República pelo PSD, Ronaldo Caiado, criticou a concessão de green card para Eduardo Bolsonaro. Rodrigo Vicente, Caiado fez até uma alusão a um personagem da Disney. Bom dia para você.
2: Oi, Joana, Felipe, bom dia a vocês, todos que nos acompanham aqui também no 360. Fez sim, fez até um quiz aí nas redes sociais. Ele disse o seguinte: quem é o personagem que vive nos Estados Unidos é todo atrapalhado e sempre que abre a boca faz alguma besteira. Ele deu três opções e dentre as opções tinha a resposta que, de acordo com o Caiado, seria a correta, que é o Pateta, né? Começou a campanha, pré-campanha por enquanto, e essas farpas já começaram aí nas redes sociais. Isso, claro, só deve aumentar entre, enfim, opositores que querem agora achar um lugar ao sol para poder crescer aí nas pesquisas com toda certeza. Bem em seguida, o pré-candidato disse o seguinte ainda, que a diferença entre o personagem infantil e Eduardo Bolsonaro é que o Pateta da Disney, ele é atrapalhado, mas bem intencionado. E no caso de Eduardo, cada vez que ele tropeça nos Estados Unidos, ele traz um novo custo ao Brasil, fazendo uma alusão aí à questão das tarifas impostas ao Brasil, Caiado também colocando na conta da família Bolsonaro essa questão. Bem, tudo isso tem a ver com essa concessão do Green Card, né? Porque o deputado, o pré-candidato Caiado foi às redes para criticar, dizer que quem deveria ganhar esse Green Card era o produtor brasileiro que precisa vender nos Estados Unidos. Eduardo não gostou nada disso, foi às redes sociais e questionou, inclusive, Caiado sobre o silêncio dele em relação aos condenados do 8 de janeiro, a produtores, de acordo com ele, fazendeiros aí que foram condenados e, enfim, tiveram seus direitos cassados, né? Depois ele colocou algumas fotos de Caiado ainda com Gilmar Mendes, com outros integrantes do Supremo Tribunal Federal, tentando fazer uma associação de Caiado com integrantes da corte. Bem, como eu disse, esse é o começo aí da pré-campanha e desses atritos que possivelmente devem crescer cada vez mais aí. Volto com vocês.
0: Tá certo, Vicente. Agora são 7 horas e 56 minutos. O Tribunal Superior Eleitoral mantém para as eleições deste ano os mesmos limites de gastos da campanha de 2022. Vamos contar essa história direto de Curitiba com você, Ângelo Spahr. Bom dia.
3: Muito bom dia a você, bom dia a todos. Não teremos nem correção pela inflação. Exatamente os mesmos valores de 2022 são replicados agora nas campanhas à presidência em 2026. Cada um dos candidatos poderá investir neste primeiro turno R$88.900.000. Caso tenhamos um segundo turno, cada um dos candidatos terá um acréscimo de R$44.400.000 para investir nas campanhas. Em relação aos deputados federais, cada candidato poderá gastar R$3.170.000. O valor é inferior nas campanhas de deputado estadual. Essas têm um limite de R$1.270.000. Os valores que são variáveis são das campanhas para governador e senador. Aí isso vai depender do tamanho do estado e também dos recursos disponíveis para cada uma das unidades da federação. Segundo a Corte Eleitoral, a manutenção dos mesmos gastos ou do mesmo teto fixado em 2022 se deve ao fato de que a lei não mudou de lá para cá e que o fundo eleitoral se manteve o mesmo. Portanto, o TSE afirma que essa decisão considera o equilíbrio financeiro e também preserva todas as políticas

0: de inclusão já previstas.
1: Tá certo, Ângelo. Obrigada pelas informações. Seguindo aqui com o nosso noticiário. Vamos falar agora com o Carol Oliveira, porque o Tribunal Regional Eleitoral validou a candidatura de uma candidata rejeitando a acusação de fraude à cota de gênero, porque essa candidata é uma mulher trans de Recife. Então, Carol Oliveira, com os detalhes. Bom dia, Carol.
2: Bom dia, Joana, Felipe e a todos que nos acompanham aqui no TMC 360. Excelente quarta-feira para todo mundo. Pois é, com a decisão, a Corte reconheceu a validade da candidatura de uma mulher trans para o cumprimento do percentual mínimo de candidaturas femininas previsto na legislação eleitoral e manteve os mandatos conquistados pelo Partido Socialista Brasileiro no município. O recurso havia sido apresentado pela Federação PEB/Cidadania contra o PSB e também a candidatos da Legenda. A ação questionava a candidatura de uma mulher trans, sob o argumento de que ela não poderia ser considerada para o cumprimento da cota de gênero. Entre os levantados estavam a baixa votação, o suposto pequeno envolvimento na campanha e a alegada ausência de movimentação financeira. O relator do caso afirmou que a Justiça Eleitoral adota a autodeclaração de gênero para fins de registro de candidatura, conforme entendimento consolidado do Tribunal Superior Eleitoral, da legislação eleitoral e também da jurisprudência do Supremo Tribunal Federal. Segundo ele, uma mulher trans pode ser contabilizada para o cumprimento da cota de gênero e sua condição, por si só, não configura fraude. Volto com vocês aí no estúdio.
3: Muito bem, são 7h59. Valeu, Carol. E daqui a pouco a gente vai voltar a falar sobre as consequências e, por que não dizer, as origens também da operação, da última operação das autoridades brasileiras contra o PCC. Como é que funciona esse braço financeiro da organização? Daqui a pouco.
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1: 8h01. TMC 360 de volta com as principais informações desta manhã. O Tribunal Superior Eleitoral define teto de gastos para a campanha presidencial nesse ano. O limite fixado é de 133 milhões, o mesmo de 2022.
3: Novo tarifaço de 25% imposto pelos Estados Unidos de Donald Trump passa a valer hoje. O governo brasileiro coloca panos quentes e rejeita retaliações.
1: Secretário Donald Trump acusa a China de conspirar com o Irã. Segundo Marco Rubio, nada do que os chineses fizeram mudou a trajetória do conflito.
3: Oriente Médio por causa dos conflitos na região. Itamaraty pede para que brasileiros evitem viajar. O alerta vale para trechos que envolvem Irã, Israel, sul do Líbano, Palestina e também Iêmen.
1: Campeonato Brasileiro, São Paulo recebe o Atlético Paranaense no Morumbis. Palmeiras visita o Curitiba no Couto Pereira. Chapecoense encara o Flamengo na Arena Condá. 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
3: Uma falsa empresa de investimentos que aplicava golpes milionários em todo o país é alvo de operação no Recife. E é para lá que a gente vai novamente falar com a Carol Oliveira, pois não.
10: Investigadores encontraram orientações para uma viagem ao México. Como imprimir o visto eletrônico, converter dinheiro em espécie, digitalizar documentos pessoais e informar aos líderes qualquer pendência antes do embarque. Para a investigação, as anotações indicam que o grupo se preparava para transferir parte da operação para o exterior. Quando os policiais cumpriram os mandados de busca e apreensão, os três investigados estavam em seus postos de trabalho, utilizando computadores e celulares. Sobre as mesas, havia anotações com os nomes dos clientes, os valores investidos, profissões das vítimas e também observações utilizadas durante o contato com os investidores. Nos computadores, por exemplo, os policiais encontraram plataformas que simulavam operações do mercado financeiro. As telas reproduziam gráficos, índices e interfaces semelhantes às de corretoras de investimento. Conforme a investigação, o sistema servia apenas para convencer as vítimas de que o dinheiro estava aplicado, embora não houvesse qualquer ligação com o mercado financeiro.
1: O senador Flávio Bolsonaro articulou um encontro com o presidente da Argentina, Javier Milei. O encontro deve acontecer antes da Convenção Nacional do PL. Rodrigo Vicente, direto de Brasília, fala mais sobre isso.
11: Milei desembarca no Brasil na sexta-feira para uma agenda de 2 dias em São Paulo. No sábado pela manhã, antes da convenção do Partido Liberal, o presidente argentino tem um encontro previsto com o governador Tarcísio de Freitas no Palácio dos Bandeirantes. Em seguida, ele participa da convenção que vai oficializar a candidatura de Flávio ao Palácio do Planalto. A presença do argentino é tratada pela campanha como uma demonstração pública de apoio internacional ao filho de Jair Bolsonaro. A estratégia é aproximá-lo de lideranças da direita mundial. No mês passado, Flávio foi ao encontro de Milei na Argentina. A reunião foi marcada por manifestações de apoio do presidente argentino à candidatura do senador. A viagem de Milei ao Brasil também incluiria uma visita ao ex-presidente Jair Bolsonaro, que cumpre prisão domiciliar em Brasília. O encontro, porém, foi inviabilizado por decisão do ministro Alexandre de Moraes. No último sábado, o magistrado não autorizou o pedido da defesa de Bolsonaro para novas visitas, por entender que a solicitação perdeu o objeto após a decisão que suspendeu por 30 dias todas as visitas do ex-presidente, mantendo apenas o acesso a advogados e a profissionais de saúde.
3: E o Javier Milei faz essa viagem num cenário de mau humor da população argentina, obviamente por causa da derrota na Copa do Mundo, mas não só por causa disso, né? Aliás, esse para os argentinos é o menor dos problemas, né? Fechamento de fábricas, crescimento da economia informal são dois desafios econômicos que Javier Milei enfrenta no seu próprio quintal. Ainda que alguns números da economia sejam muito mais satisfatórios que de 3 ou mesmo 2 anos atrás. Tem muita lição de casa ainda o nosso vizinho. Agora, 8:07.
1: O Estado do Rio de Janeiro define novas regras para a liberação e fiscalização dos recursos das chamadas emendas PIX. A medida busca aumentar a transparência no repasse das verbas públicas indicadas por deputados. O Rafael Alves, ao vivo, vai trazer mais detalhes. Rafa.
12: Joana, foi publicado um conjunto de decretos pela Prefeitura do Rio, definindo que organizações sociais que tenham vínculo com o município não podem mais receber emendas parlamentares diretas. Essas determinações foram publicadas já em Diário Oficial e buscam ampliar os mecanismos de transparência das organizações que se ligam ao município do Rio. Segundo a Prefeitura do Rio, o objetivo dessa medida é evitar, por exemplo, a sobreposição de recursos públicos com a mesma finalidade, fortalecer a segregação das fontes de financiamento e ampliar também os mecanismos de controle e transparência da aplicação dos recursos públicos. Para isso, inclusive, foi criada a Gestão Programada de Recursos, que é uma iniciativa que vai modernizar o controle da execução financeira dessas parcerias feitas pelo município com as OSs, as organizações sociais. Essa ferramenta substitui o modelo atual da execução e também da prestação das contas por um sistema de monitoramento da aplicação do dinheiro em tempo real. Essas medidas foram anunciadas todas pela Prefeitura do Rio, já publicadas em Diário Oficial. Outras medidas adotadas pela Prefeitura dentro de um conjunto de decretos estão a criação do Cadastro Municipal de Entidades e Parcerias e a instituição do Programa de Incentivo à Regularidade Administrativa, Fiscal e Econômica das Entidades. Essa decisão da Prefeitura do Rio acontece depois de uma operação realizada na semana passada que denunciou o deputado estadual do Rio, Rafael Nobre, de ligações de organizações sociais recebendo justamente essas emendas parlamentares. Agora a Prefeitura buscando brecar um pouquinho esse movimento, pelo menos em organizações sociais que se ligam ao município. Joane Felipe.
3: Tá certo, Rafael Alves, são 8 horas e 9 minutos e a gente segue nesse caminho aqui no TMC 360 para investigar por que há tantas brechas, né, para que o crime organizado atue na política, no sistema financeiro. Nós voltamos a falar sobre a última operação das autoridades contra a estrutura financeira do PCC. Participa agora do 360 o economista e doutor em finanças Hugo Garbi, autor do livro Economia do Crime, uma abordagem econômica sobre a criminalidade. Professor, como vai? Muito bom dia. Seja bem-vindo.
13: Olá, bom dia. Obrigado pelo convite. Prazer estar aqui com vocês.
3: Bom, professor, o título, vou começar de uma maneira diferente hoje, o título do seu livro que saiu ano passado é Economia do Crime. Como explicar esse conceito? Porque vira e mexe a gente ouve, né? E até soa um pouco incômodo aos nossos ouvidos. Economia do crime, economia da droga. Como é que é esse conceito para a gente explicar para as pessoas como é que funciona esse mecanismo de entrar no mercado, no sistema financeiro, né?
13: Pois é, a economia do crime é uma disciplina dentro da ciência econômica. Na ciência econômica, ela trabalha essencialmente com os incentivos econômicos também do ser humano, é uma ciência social, né? E dentro dessa disciplina, nós temos algumas teorias que explicam que o ser humano, assim como você tem um incentivo ao trabalho, você tem um incentivo a oferir renda, né? Por outro lado, você também, e quando eu falo você, eu digo o Estado, né? O Estado, de forma geral, pode incentivar ou não o indivíduo a cometer crimes, delitos, né? A principal teoria que trata da economia do crime é de um economista chamado Gary Becker, que ele fala essencialmente que o Estado ele pode, de forma implícita, gerar incentivos para a sociedade para o cometimento de crime. Então, eu trato no meu livro, esse livro faz parte de uma trilogia sobre o desenvolvimento econômico, né? E é o primeiro livro dessa trilogia, e ele trata sobre a economia do crime. O segundo livro é a economia da família. Família é importante para, né, para o desenvolvimento econômico de um país. E o terceiro é a economia da religião.
1: Hugo, agora para quem está escutando a gente, nós temos dois pontos finais, ou seja, um início e um fim. A gente tem a questão financeira das facções criminosas do PCC, que nós entendemos que é o mais importante a ser sufocado pelas operações e para conseguir começar a pensar em algo que seja parecido com desmantelar as operações do PCC, que não é mais apenas tráfico de drogas. Então, a gente tem essa questão financeira e a gente tem a questão que chega às pessoas, que é assalto na rua, que é realmente o crime atuando na rua. Entendemos que, para coibir os crimes, a insegurança, a violência. Nós precisamos desmontar as facções criminosas. Mas como é que isso de fato, em que momento é que de fato essas operações contra os braços financeiros, elas chegam às ruas, chegam àquilo que as pessoas sentem no dia a dia, a sensação de insegurança, ao medo, ao roubo de celular, enfim, aquilo que os brasileiros todos enfrentam. Nós estamos falando de PCC, PCC lembra muito mais São Paulo, mas as facções criminosas, elas estão espalhadas pelo Brasil inteiro.
13: Pois é, a sua pergunta é muito interessante, porque ela vai de encontro com a essência do livro, né, que é esse incentivo à criminalidade. Então, dentro desses dois exemplos que você deu, o primeiro exemplo é o crime financeiro, né, o que a gente chama de crime econômico, e o segundo, ele acaba sendo um crime, entre aspas, mais corriqueiro, que é um roubo de celular, um furto. Corriqueiro para nós, né? Dependendo do país, não é. O primeiro ponto dessa análise é justamente você tirar esse incentivo. Hoje, na percepção do criminoso, esse crime ele acaba sendo vantajoso, né? Um crime, por exemplo, econômico no Brasil, tem baixíssima penalidade. Baixíssima penalidade. Vou dar um exemplo para vocês. Um crime que pode dar até prisão perpétua nos Estados Unidos. Aqui no Brasil nós não temos notícia de sequer de uma pessoa presa, condenada, que chama insider trading. O que é o insider trading? Né? É um crime onde a pessoa tem uma informação privilegiada no mercado financeiro, ela vai lá e usa isso a favor dela. Né? Isso é gravíssimo. Eu não tenho dúvida que existe isso no Brasil, mas você não tem ninguém condenado. A questão também da lavagem de dinheiro, isso é gravíssimo, né? As pessoas, existe essa percepção de que ela vai ser condenada, mas logo ela vai ser solta, né? Então, de fato, precisa ter um pouco mais de essa percepção de que a criminalidade no Brasil não compensa. Penas mais duras, principalmente para quem tem dinheiro, e penas que realmente essa pessoa fique presa, não saia daqui a um ano, dois anos, porque são crimes milionários, bilionários às vezes, onde a pessoa, a gente tem casos no Brasil de pirâmides financeiras de criptomoeda, que a pessoa ali tira da população 100, 200, 300 milhões de reais, ela fala assim, olha, eu vou ficar dois, três anos preso e depois eu saio com todo o meu dinheiro. Então, assim, essa percepção de que o crime compensa precisa acabar no Brasil, seja por um crime de furto ou roubo de celular, seja por um crime maior em termos financeiros de lavagem de dinheiro. Esse é o primeiro passo. A partir daí tem outras medidas que a gente pode tomar em termos e o direito econômico anda junto com o direito e a economia andam juntos nessa disciplina, né, para que isso reduza no Brasil.
3: Então, Hugo, a gente tem aí a brecha, né? A gente tem as facilidades, portanto, para que isso aconteça, e a gente tem falhas na fiscalização. Né? Como você colocou, muitas vezes a autoridade não consegue chegar e quando chega há condições para que o criminoso, ou enfim, a instituição, se livre, de certa maneira, fazendo com que o crime compense, na palavra popular. Né? Então, você colocou aí algumas mudanças, e essas mudanças, né? Aproveitando que a gente está num ano em que propostas serão colocadas à mesa para eleições, tanto nos estados como no governo federal, de onde que partiriam esses próximos passos? Seria do Poder Judiciário? Seria do Legislativo? A responsabilidade do Executivo também é envolvendo Polícia Federal? A Polícia Federal faz o que pode? Mapeia mais ou menos isso para a gente, por favor.
13: Primeiro passo... a gente tem que ter uma proposta de leis, né, mais duras, né, isso parte do legislativo, depois em conjunto com o executivo para aprovar. Então essas duas, né, casas, né, Congresso, Senado, precisam ter esse projeto de lei para que endureça crimes econômicos, principalmente, né? Porque o crime, o crime econômico, ele é gravíssimo, ele tira do Estado, ele tira da população dinheiro de arrecadação que pode ser usado para fazer, construir hospitais, creches, né? Nós tivemos um caso agora do INSS, uma fraude bilionária que tirou do Estado 2, 3 bilhões de reais e ninguém foi preso. Ninguém foi preso. Nós temos a fraude do INSS, que é um escárnio na sociedade, bilhões de reais. Eu não estou vendo ninguém ser preso, o que em outro país seria um escândalo nacional. Aqui no Brasil, ninguém foi preso. Ou seja, o que a gente, em termos de economia do crime, está mostrando para a sociedade? A gente está demonstrando para a sociedade que o crime compensa, né? E isso acaba sendo uma grande hipocrisia, porque, teoricamente, crimes menores, de menor potencial ofensivo, está sendo combatido, né, com uma dureza, às vezes, exemplar, e esse tipo de crime que faz com que a sociedade brasileira não evolua, porque é um impeditivo de desenvolvimento econômico, né, não estamos tomando nenhuma atitude. Então, a gente precisa primeiro mudar a lei, e não só mudar a lei, né, aplicar a lei, né, e também ter capacidade de investigar. Se for ver até nas forças policiais, no judiciário, por exemplo, muito magistrado não vai ter um entendimento muito amplo de crimes de mercado financeiro, por exemplo, insider trading, né? Que não tenho dúvida que acontece todo dia no Brasil, né? Então, isso precisa ser um pouco mais discutido e aplicado na prática, no dia a dia no Brasil.
1: Tá certo, Hugo, muito obrigada pela entrevista. Assunto importante, vamos falar cada vez mais disso no nosso noticiário. Até a próxima.
13: Eu que agradeço, um bom dia a todos.
3: Agora 8 horas e 19 minutos. Em meio a crises na campanha, você que está acompanhando a gente agora vai dizer, eu já ouvi isso antes. É verdade, senador e pré-candidato à presidência da República, Flávio Bolsonaro, repete o script, a receita do pai, levanta suspeita sobre as urnas eletrônicas. É isso mesmo? Direto de Brasília, Igor Damasceno. Voltamos a 2018, 22, por aí afora. Bom dia.
14: Complicado, né, Felipe? Bom dia a você, também a Joana, bom dia a todos que nos acompanham. Parece que a família Bolsonaro não aprendeu muito com o que aconteceu com o ex-presidente Jair Bolsonaro nos últimos anos. O que aconteceu é que na tarde de ontem, Flávio Bolsonaro, senador e pré-candidato à presidência da República, ele se reuniu com cerca de 50 diplomatas, representantes de outros países, em um evento promovido pelo jornal inglês The Brazilian Report. E ali eles estavam debatendo as urnas eletrônicas. Na fala de Flávio Bolsonaro, ele acabou disparando uma série de fake news contra as urnas eletrônicas brasileiras. A pior delas é quando ele diz que muitas das nossas urnas são fornecidas por uma empresa venezuelana, empresa essa que faz a urna da Venezuela, e que um relatório do CIA dos Estados Unidos apontou que essas urnas venezuelanas não são confiáveis. Ou seja, ele relacionou o processo eleitoral da Venezuela, que é questionável no mundo inteiro, com o processo eleitoral brasileiro, sem apresentar nenhum tipo de fala. A fala não repercutiu nada bem nas redes sociais. Nós temos um trecho, vamos ouvir.
15: Há uma denúncia por parte do governo americano de suspeitas de fraudes em processo eleitoral eletrônico, em especial na Venezuela, inclusive utilizando uma documentação do próprio Serviço de Inteligência americano, a CIA, apontando sobre a possibilidade de vulnerabilidade do sistema eletrônico de votação.
14: Aí, logo depois dessa fala, ele diz bem assim, olha, não é querendo falar nada não, mas essa empresa venezuelana, cujo processo é bastante questionável, fornece materiais, matéria-prima para as urnas brasileiras, mas não quero falar nada sobre esse assunto. E aí, logo depois, ele fala bem o seguinte, ó, não estou aqui querendo levantar dúvidas, mas se eu fosse vocês, eu prestaria um pouco mais de atenção em nós. Inacreditável, né? Vamos ouvir.
15: O que eu faço a todos aqui, não estou questionando o sistema de votação brasileiro, mas que todos os países possam mandar a maior quantidade de observadores possíveis para as nossas eleições, como sempre fazem, e também pessoas que tenham conhecimento sobre essa tecnologia e como o Brasil pode ter eleições mais seguras e transparentes.
14: Estou aqui com a nota do Tribunal Superior Eleitoral que diz o seguinte, abre aspas, são falsas as mensagens que circulam nas redes sociais, segundo as quais a empresa Smartmatic fornece urnas eletrônicas ou softwares utilizados em urnas do Brasil. Dessa forma, o TSE reitera que a empresa Smartmatic não forneceu nem fornece urnas eletrônicas para as eleições brasileiras. E nega qualquer tipo de irregularidade, isso diz a nota do TSE. Agora vamos lá, pessoal. Em 2020, na gestão de Jair Bolsonaro, em 2022, ele também se reuniu com diplomatas lá no Palácio da Alvorada. E ali ele fez ataques muito semelhantes a essas falas de Flávio Bolsonaro. À época, Jair Bolsonaro ficou inelegível por disparar sem provas fake news contra o processo eleitoral brasileiro. E agora, 4 anos se passam e a história se repete. Até então, Flávio Bolsonaro era considerado uma versão mais polida do pai dele. Perdão. Era uma versão mais polida do pai dele. Mas o que a gente observa é que o bolsonarismo raiz, que lança fake news, que lança dúvidas na cabeça das pessoas, continua a pleno vapor. É lamentável que Flávio Bolsonaro, eleito senador, eleito aí no Congresso Nacional em várias eleições, acaba lançando dúvidas no processo eleitoral. Ora, por que ele aceitou a vitória dele nas eleições, já que a urna não é confiável? Para eleger, a urna presta. Na hora da derrota, a urna não é confiável. Parece piada e é uma pena que essa história se repete mais uma vez nas eleições de 2026. Se porventura Flávio Bolsonaro vencer as eleições, então a gente vai poder questionar, já que ele lança dúvidas ao processo eleitoral? Vamos deixar anotada essa pergunta para que ele responda se houver a vitória.
3: E ainda estamos em julho. Damasceno, um abraço para você. Amanhã a gente conversa mais. Valeu. 8h25 agora.
1: Vamos virar a página aqui? Mercado financeiro agora. Mercado financeiro global opera em queda hoje, impulsionado por um movimento de realização de lucros no setor de tecnologia. Perdas começaram na Ásia, com recuo das ações de empresas de semicondutores e chips, que se estenderam para a Europa e Estados Unidos. Cenário de incerteza também reflete a tensão no Oriente Médio. Ameaças a rotas de navios petroleiros mantêm os preços do petróleo em patamares altos. Assunto para o colunista Guilherme Ravache, de Tecnologia e Negócios. Ravache, bom dia para você.
16: Bom dia. Pois é, né? Conflito no Irã está se intensificando, mais ataques. Estados Unidos já disse que vai ampliar esses ataques. E aí o que está pegando é que tanto o Irã quanto os Estados Unidos estão dando sinais de que estão cada vez menos abertos à diplomacia. Isso faz com que o preço do petróleo suba. O Brent, né, que é um tipo de petróleo, mas é o petróleo usado como referência no mundo inteiro, já passou de 95 dólares. E aí, ontem chegou a passar de 95 dólares, hoje está próximo da casa de 95 dólares. E isso indica um aumento de 30% no preço do petróleo somente esse mês. Aumento das tensões, aumento do preço do petróleo, e a gente sabe que tudo isso pressiona a inflação, né, no mundo inteiro, preço de energia. E ainda uma potencial piora desse cenário com os Houthis, né, do Iêmen, fechando uma outra via muito importante no Oriente Médio, e aí complicaria ainda mais, porque se os iranianos podem fechar ali Hormuz e o Estreito, passa pelo estreito cerca de 20% do petróleo, ali pela fronteira com o Iêmen passa cerca de 7% do petróleo global. Então, se a gente somar os dois, hipoteticamente seriam 27% bloqueados, né, de petróleo. Mas o que talvez esteja pegando mesmo, né, impressionando as ações no mundo inteiro, é a questão das gigantes de tecnologia, né? Tem uma série de reportagens saindo desde ontem apontando o crescente endividamento de empresas como Google, Amazon, Microsoft, Meta, que é dona do Instagram e do Facebook, e também a Oracle, que é uma empresa que tem muito data center também, era uma empresa de banco de dados, mas cada vez mais também uma empresa de inteligência artificial com data center, nuvem. Essas cinco empresas vão, no ano que vem, gastar mais em inteligência artificial, em infraestrutura, do que a soma, né? Quando eu faço a conta da receita de custos, o que elas ganham e custo historicamente sempre foi um valor muito positivo, elas davam um lucro muito sólido, né? O que a gente chama de caixa livre aí também do que essas empresas tinham. Só que esse valor está invertendo, tem muito dinheiro sendo gasto em inteligência artificial e esse dinheiro talvez não dê o retorno na velocidade que os investidores querem ou talvez coloque essas empresas numa situação muito desafiadora, né? Com dívidas muito altas. Para complicar ainda mais essa equação, tem uma prática chamada shadow borrowing, que é mais ou menos, numa tradução, seria emprestar nas sombras, né? Então você pegaria o dinheiro, mas esse dinheiro que você pega emprestado não aparece no balanço das empresas. Gigante de tecnologia, por exemplo, pagam bônus, pagam parte do salário dos funcionários com ações. Nem sempre essas ações são lançadas ali no balanço. Assim como elas podem fechar um acordo para desenvolver um data center e aquela dívida não é lançada no balanço da empresa. Isso é legal, é uma prática contábil aceitável, porém, você não consegue entender o real tamanho do custo, né, que essas empresas estão tendo para operar. E isso está virando uma preocupação no mercado, porque se a inteligência artificial não entregar o resultado que se imagina, né, de lucro, retorno, a gente vai ter sérios problemas para pagar essa conta trilionária, trilionária literalmente, que está sendo gasta com inteligência artificial. A gente está gastando mais para fazer data center e infraestrutura de inteligência artificial hoje em dia do que os Estados Unidos, por exemplo, gastaram no projeto Manhattan, que construiu a bomba atômica. Se gasta mais em IA do que se gastou para levar o homem à Lua. A IA vai ser revolucionária, ninguém tem dúvida disso. A dúvida é se tudo isso que está sendo gasto em inteligência artificial vai dar o retorno que essas empresas estão esperando. E isso tem pressionado o mercado. Hoje tem resultado do Google, né? O Google vai anunciar o resultado, vai dar início aí a uma série de balanços de empresas de tecnologia e com certeza, dependendo do que acontecer, ou seja, do que tiver revelado nesses balanços, pode subir muito ou pode cair muito o mercado de ações, que nesse momento está sendo puxado para baixo pelo contexto do petróleo, mas também por essas dúvidas crescentes em torno da inteligência artificial. Joana e Felipe.
1: Valeu, Ravache. Até daqui a pouco e já já no TMC 360 vamos conversar com o professor Welber Barral, ex-secretário de Comércio Exterior do Brasil, sobre as novas tarifas que Donald Trump deve anunciar para dezenas de países nesta semana. Não estamos falando das tarifas que entram em vigor ou já entraram em vigor hoje contra o Brasil. São mais tarifas. Daqui a pouco, agora 8h29.
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0: 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Nesse momento, ouvinte TMC, a gente gira pela BR-101, que no sentido Jaboatão dos Guararapes tem lentidão entre Ibura e Jardim Jordão. Essa lentidão é por conta de uma carreta quebrada no quilômetro 77 da rodovia, próximo ao trevo da UR-5. Trânsito, não precisa dizer, lento por lá. A melhor opção de trajeto para quem segue em direção ao litoral ou Mata Sul do estado neste momento é evitar a BR-101, realizando desvio pela Avenida Recife, depois seguindo pela Avenida Mascarenhas de Moraes. 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
1: Muito bom dia para você, meu querido ouvinte TMC. Boa quarta-feira pra gente. Quarta-feira, dia 22 de julho, 8h35 da manhã, nesse exato momento. Muito bom dia para você. Eu sou Carol Oliveira, já cheguei aqui na nossa redação desde cedinho, sempre para te deixar muito bem informado, muito bem atualizado sobre as principais notícias aqui da nossa região metropolitana. E olha só, uma intervenção no sistema Tapacurá vai suspender o abastecimento de água em mais de 130 localidades do Recife, de Jaboatão, dos Guararapes e também de Camaragibe, tá? A intervenção já começou a partir das 6 horas da manhã desta quarta-feira. Segundo a Companhia Pernambucana de Saneamento, a Compesa, responsável pelo serviço previsto para ser finalizado às 6 horas da manhã do próximo sábado, mais de 800 mil pessoas devem ser impactadas. Durante a parada programada, serão realizados a interligação de novas adutoras, intervenções na estação de tratamento, instalação de novos equipamentos eletromecânicos e a realização de manutenções preventivas e corretivas no sistema para redução de desperdícios. Na prática, haverá a modernização do estado, da estação de tratamento de água de Itapacurá, que será interligada à adutora de Viana, ampliando aí o abastecimento para Camaragibe. Além disso, outra interligação para os morros do Recife busca expandir a distribuição de água na zona norte da capital. O
2: O investimento total é superior a 100 milhões de reais. Ganho estimado de 200 litros por segundo na capacidade do sistema Tapacurá, segurança operacional e melhoria na qualidade da água distribuída também fazem parte do plano. De acordo com a Compesa, após a conclusão dos serviços, o abastecimento será retomado de forma gradativa, seguindo o calendário de cada área, que pode ser consultado no site da companhia. Em Recife, áreas como Aflitos, Afogados, Alto José Bonifácio, Alto José do Pinho, Alto Santa Isabel, Apipucos, Areias, Bairro do Recife, Barro, Boa Viagem, Boa Vista, Bomba Grande, Bongi, Brasília Teimosa, Cabanga, Caçote, Casa Amarela, Casa Forte, Caxangá, Coelhos, Coqueiral, Cordeiro, Curado, Derbe, Dois Irmãos, Ilha do Leite, Graças, Ilha do Retiro, Ilha Joana Bezerra, Imbiribeira, Iputinga, Ipicepe, Jaqueira, Jardim São Paulo, Jiquiá, Loteamento Nova Morada, Loteamento Novo Caxangá, Morro da Conceição, Pina, Poço da Panela, Prado, Rota de Fogo, Parnamirim, Paissandu, Rosarinho, São Martim, Sancho, Santana, Santo Amaro, Santo Antônio e São José são algumas das áreas que vão ficar sem água por conta dessa intervenção da Compesa no sistema Tapacurá. Essas e outras informações você segue acompanhando aqui ao longo da nossa programação.

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1: 8 horas e 39 minutos. Destaques do noticiário internacional aqui no TMC 360. Lula não vai participar das posses de Keiko Fujimori no Peru e de Abelardo de la Espriella na Colômbia. Segundo o jornal Folha de São Paulo, o presidente decidiu concentrar a agenda no Brasil nesta reta final a poucos meses da eleição. Mauro Vieira, ministro das Relações Exteriores, está escalado para representar o governo na cerimônia de Keiko Fujimori em Lima.
2: O exército dos Estados Unidos identificou um militar morto num ataque com um drone iraniano a uma base no Iraque. Trata-se do sargento Michael Emmanuel Sweeten, de 30 anos, deixou 2 filhos. As circunstâncias do ataque ainda estão sendo investigadas pelas autoridades norte-americanas.
1: O passageiro que ficou parcialmente para fora de um avião após o rompimento de uma janela diz que sobreviveu por milagre. Um sérvio de 61 anos de idade estava com o cinto de segurança apertado e acabou puxado de volta para dentro da cabine por outros passageiros e tripulantes. A investigação indica que um fragmento da blindagem do motor atingiu e quebrou a janela da aeronave.
2: E o presidente deposto da Venezuela, Nicolás Maduro, e a esposa, Cília Flores, voltam ao tribunal nos Estados Unidos. Ambos vão participar de uma audiência em Manhattan antes do início do julgamento por acusações de tráfico de drogas. A sessão está marcada para 1 da tarde de hoje, no horário de Brasília.
1: O juiz do caso, Joana, deve definir o cronograma e próximos passos do processo judicial. Maduro e Cília Flores estão presos no Centro de Detenção Metropolitana em Nova York desde, você se lembra, 3 de janeiro de 2026.
2: Agora vamos falar sobre Deolane Bezerra, que continua presa depois até de vários pedidos de habeas corpus pela defesa dela. E apoiadores fizeram um ato, veja só, um ato na Avenida Paulista para pedir a liberdade da advogada Deolane Bezerra. O Marco de Pato tem algumas informações de São Paulo, não são muitas e já vocês entendem por quê.
3: Apoiadores de Deolane Bezerra se reuniram na noite desta terça-feira na Avenida Paulista para pedir a liberdade da influenciadora em um ato convocado pela mãe e também por familiares da advogada. Eles levaram cartazes, fizeram orações e entoaram gritos pedindo ao STJ a liberdade dela. Deolane Bezerra está presa preventivamente na penitenciária feminina de Tupi Paulista desde o dia 21 de maio. Após ser alvo da Operação Vênix. Segundo as investigações, ela teria envolvimento com uma organização criminosa ligada ao PCC, além de responder por lavagem de dinheiro. A defesa da advogada nega essas acusações.
1: Muito bem, são 8 horas e 42 minutos. Vamos a Belo Horizonte. Agora o sargento Eduardo Abner, preso em flagrante, preste atenção nessa história, suspeito de matar a esposa, capitã da Polícia Militar, Michele Azevedo, na capital de Minas Gerais. A médica que atendeu a ocorrência constatou marcas de agressão e traumatismo craniano no corpo da vítima. Quem vai trazer para a gente essa história é o repórter Júnior de Castro, pois não, Júnior?
4: É isso, Felipe. Eu acompanhei essa coletiva de imprensa ontem, né, da Polícia Federal, aliás, da Polícia Militar e da Polícia Civil aqui de Belo Horizonte. Mais um caso bizarro acontecendo, mais um caso de possível feminicídio aí. Esse caso aconteceu entre o sargento, né, o Eduardo Abner, e a Michele Leão. O que que aconteceu? Vamos fazer uma retrospectiva aqui. Ele, segundo o próprio depoimento do Eduardo Abner, eles fizeram lá dentro do apartamento uma festa meio pessoal. Os dois fizeram sexo consensual, segundo eles, que daí com atos, sim, que agrediram ela de certa forma. E depois ele ainda disse que ela caiu da escada. Os dois foram dormir. 4 horas depois, ele percebeu que ela estava morta e levou ela para o Hospital Odilon Behrens, aqui em Belo Horizonte. E, além disso, durante esse caso, eles usaram álcool e drogas, entre elas o êxtase. O próprio êxtase foi encontrado com ele dentro do hospital, cerca de 18 comprimidos, e a Polícia Militar, que encontrou com ele, já prendeu ele em flagrante por conta disso. Agora, um novo detalhe chama atenção sobre esse histórico do sargento, do Eduardo Abner. Porque o que que acontece? Ele já havia sido expulso da corporação por omitir no processo de ingresso na PM, que quando ele era adolescente, ele respondeu por um ato infracional relacionado ao porte ilegal de arma de fogo. Essa exoneração, ela aconteceu logo depois do processo administrativo. Mas, em 2015, o Tribunal de Justiça aqui de Minas Gerais determinou a reintegração do militar, entendendo que não era razoável exigir que ele esclarecesse fatos ocorridos quando ele ainda era menor de idade, já que ele tinha regularizado na justiça. Além de voltar à corporação, ele também recebeu todos os salários referentes ao período em que ele ficou afastado. Agora, o Eduardo Abner é investigado pela morte da esposa dele, a capitã Michele Leão Azevedo, que foi encontrada com diversos ferimentos, como a gente já comentou aqui várias vezes. O caso é tratado pela Polícia Civil aqui de Minas Gerais como feminicídio. O sargento está preso em flagrante e a defesa afirma que vai aguardar a conclusão das perícias antes de se manifestar. E a gente lembra também, a reportagem da TMC esteve, inclusive, no prédio, no condomínio onde eles moravam, e os próprios vizinhos comentaram que já fizeram várias denúncias no Disque 100 sobre brigas recorrentes que o casal tinha aí há muitos anos, os dois que estavam juntos há cerca de 8 anos. Então a gente pontua aqui, sempre, na maioria dos casos, existe aí um histórico por trás de um crime de feminicídio. Volto com vocês, Joana, Felipe.
2: Obrigada, Júnior, pelas informações. Vale acrescentar aqui mais detalhes em relação ao passado do sargento da Polícia Militar de Minas Gerais, Eduardo Abner Pereira de Oliveira. Ele que é suspeito na morte da esposa dele, ele tem um histórico extenso de agressões, inclusive de violência contra uma ex-companheira. Tem registros de 2014 a 2016, aqui de acordo com dados do G1, 2 boletins de ocorrência que foram registrados por uma ex-companheira. Esse caso, ele lembra muito o caso de Gisele Alves Santana, que morreu em fevereiro deste ano, e que o marido dela, ex-marido dela, está preso, suspeito de ter matado e ter tentado mudar a cena do crime, inclusive para influenciar, por conta do poder que ele tinha na corporação, os policiais que chegaram no momento em que ele pediu socorro. São casos parecidos, ainda não estamos falando de um caso de feminicídio, é suspeita de feminicídio, a mulher ficou morta 4, 6 horas dentro de casa, depois o homem percebeu, levou a mulher carregada para o hospital. A cena é terrível, mas fato é que já existia esse histórico, os vizinhos ouviam as brigas, relatavam as brigas e, infelizmente, a gente precisa dizer que isso poderia ter sido evitado por conta justamente dessa percepção de que ele é um homem violento, e a tendência é que continue sendo um homem violento, descumpriu medidas protetivas, agrediu outra ex-companheira, tinha brigas frequentes, as pessoas sabiam disso, a mulher muito provavelmente vivia ali numa situação de medo. Talvez por isso ela não tenha denunciado, mas outras pessoas podem denunciar, inclusive a nossa Dani Lima, que está aqui sempre, todas as segundas e quartas-feiras com a gente, para falar sobre todos os assuntos do nosso noticiário, pode me ajudar nesse coro, porque parece que se torna um assunto repetitivo e chato. Tem gente, inclusive, que diz que é mimimi a gente repetir a necessidade de denunciarmos, de nos conscientizarmos sobre isso, mas é tão importante, porque a cada mulher que morre, a gente perde uma vida que poderia não ter sido perdida, e uma vida é tanta coisa, não é um número, poderia não ter sido perdida se nós, enquanto sociedade, soubéssemos da importância de falar sobre isso e de conscientizar sobre esses homens que são agressores.
5: Joana, bom dia para você.
2: Dani, bom dia, Dani.
5: Bom dia, Felipe. Perdão. Bom dia para a nossa audiência aqui na TMC. Joana, todo santo dia é esse inferno. A verdade é essa, né? A gente vive uma epidemia de feminicídios no país. Usamos essa expressão sempre aqui. E vamos seguir usando, infelizmente, né? A comparação com o caso da Gisele, ela é muito impressionante, porque, de novo, uma profissional também da segurança pública que estava desprotegida dentro de casa, né? Independentemente do resultado das investigações, foi uma mulher que passou pelo menos 4, 5 horas dentro de casa morta, sem que tivesse qualquer tipo de prestação de socorro. Me impressiona muito também nesse caso, assim como no caso da Gisele, o fato de que o agressor também, policial militar, também deveria ser alguém treinado para proteger não só a sociedade, mas, no mínimo, a própria família, né? Falhando também nisso. Fato é o seguinte, o Brasil tem uma dificuldade agora imensa em lidar com os casos de violência doméstica. Eles vêm numa crescente há alguns anos, sem que a gente tenha, de parte da sociedade, um debate sério sobre o que fazer com isso, né? Se a gente for prestando atenção um pouco, Joana, em sementes que foram plantadas ao longo dos últimos anos, a gente vai ver que há, nesse momento, também uma epidemia de violência contra professores, uma epidemia de violência dentro das salas de aula, uma epidemia de violência contra as mulheres. Categorias que foram, de certa forma, minorizadas, foram deslegitimadas, né? Não, porque a escola funciona como não sei o que lá. Não, porque a nichos ideológicos disso, daquilo. Não, porque as mulheres é muito mimimi. Ah, porque isso, porque aquilo. E aí, a vida real, ela vai se impondo dessa forma, né? Você já não consegue esconder que os professores estão sendo agredidos. Pô, uma menina colocou uma lâmina dentro da garrafa d'água da professora, cara. Por quê? Porque você fica aqui dentro de casa dizendo que a escola não presta, que a faculdade é isso, que é aquilo outro. No dia seguinte, a coisa acontece. E aí, você vai fazer o quê? Então, as mulheres reclamam muito, né? Vi o vídeo que você postou. Essa semana me pegou muito o caso do rapaz que se masturbou dentro da academia do prédio com uma moça toda coberta, fazendo sua esteira. Não existe lugar seguro para mulher no Brasil. A verdade é essa. Dentro de casa não está segura, na academia do condomínio não está segura, dentro da escola não está segura, porque se você é professor e está lá, corre risco de ter uma lâmina de vidro dentro da sua garrafa d'água. Acho que a gente precisa repensar todos esses discursos que são feitos à torta e à direita, sem olhar para as consequências, porque vi também o esforço que a mãe desse rapaz agressor sexual, que é o que ele é, né, está fazendo para tentar diminuir a exposição dele nas redes. Difícil. Me solidarizo com a dor dela como mãe, deve ter muita vergonha do que aconteceu. Ao mesmo tempo em que olho e vejo que a exposição é necessária. Uhum. Porque é só a brutalidade daquela imagem que nos coloca no lugar onde a gente realmente deve estar. É um lugar de emergência.
1: Bom, e o Superior Tribunal de Justiça marcou para 6 de agosto o julgamento do processo contra o ministro Marco Buzzi. Vamos relembrar essa história? Ele é acusado de importunação sexual por 2 mulheres e está afastado do cargo desde fevereiro. O Ministério Público Federal pede a aposentadoria compulsória do magistrado. A defesa de Buzzi nega as acusações.
2: Vamos agora falar de tecnologia. OpenAI, a empresa, admite que sistemas de inteligência artificial saíram do controle durante um teste de segurança, provocaram um ataque cibernético. Segundo a companhia, modelos conseguiram escapar do ambiente isolado em que estavam, acessaram a internet e invadiram uma plataforma para tentar cumprir o objetivo do teste. Veja lá, algo que foi considerado

0: Repórter Rafael Felitti. Pois não, Felitti?
1: Pois é, Felipe, isso mostra um problema estrutural crônico, né, no Sistema Único de Saúde, na saúde pública do Brasil como um todo. É o que aponta um boletim do Instituto de Estudos para Políticas de Saúde, o IEPES, né? E, segundo esse boletim, 65% dos gastos para o SUS, feito com emendas parlamentares, foram usados para custear equipamentos de escritório, ar-condicionado e outros itens de infraestrutura. E, por exemplo, para itens hospitalares, né, de equipamentos clínicos de baixo custo, como eletrocardiógrafos, apenas 28% foi usado para comprar esses equipamentos para atendimento da população. Então, como eu vinha dizendo, né, esse número mostra o problema ali crônico ali na estrutura desses locais de saúde, porque sem esse investimento em ar-condicionado, em computador, essas UPAs, essas UBSs, muitas vezes não conseguem nem funcionar direito, né? Porque não vai conseguir alocar o sistema, ter tudo certinho ali, ar-condicionado, para que os médicos e os enfermeiros consigam trabalhar minimamente. Então, isso mostra esse problema. Um outro dado interessante é que o gasto com veículos consome 54% de todo o recurso investido, totalizando mais de 263 milhões de reais, né? Então, essa pesquisa aponta também que municípios da região norte e nordeste acabam recebendo menos aportes, né? Tem até um dado interessante que alguns municípios chegam a receber 40 centavos por pessoa. A média nacional seria de R$89 por pessoa no investimento de saúde, mas, como eu disse, esses municípios chegam a receber 40 centavos, mas tem, por exemplo, um município no Tocantins, em algumas cidades lá, que recebe mais de R$1.500 per capita. Ou seja, para além dessa questão estrutural, tem também uma questão de desordem, né, de equidade na distribuição desses recursos para a saúde.
2: Obrigada, Felipe, pelas informações. Dani Lima, vamos falar um pouco sobre o uso do dinheiro público? Essa notícia, ela é importante, mas quando a gente fala de emendas parlamentares, parece que o assunto vai se repetindo e a gente precisa, de novo, sempre voltar ao início, entender o que são emendas parlamentares, a importância delas e o que pode ser questionado nessa história. A gente está falando, então, sobre as emendas que são destinadas ao SUS, então a gente já imagina sistema, Único de Saúde, a gente imagina saúde, a gente imagina insumos, equipamentos, mas, na verdade, financiam compra de materiais de escritório, mais do que esses equipamentos. Explica pra gente onde é que tá aí o erro de compreensão do uso de dinheiro público, Dani.
3: Joana, a gente, na verdade, assim, explicar onde está o erro no negócio das emendas, o Congresso
2: conseguiu
3: fazer...
2: Você tem dois minutos.
3: Pelo amor de Deus.
2: Você tem 30 segundos para isso.
3: Pelo amor... Olha, as investigações, a CGU, a Controladoria Geral da União, fez uma auditoria, mostrou que dinheiro de emenda para a saúde foi usado, inclusive, para comprar carro para igreja. Igreja que, em tese, fazia prestação de serviço, mas, enfim, o carro estava à disposição dos pastores. Isso aconteceu, está acontecendo e mostra um pouco a importância de você fazer uma fiscalização séria, inclusive do cidadão. Porque, em última instância, esse serviço está sendo prestado, mal prestado ou não prestado, a ele, né? Quando a gente vê dinheiro de emenda que deveria abastecer o Sistema Único de Saúde sendo usado para comprar caneta, você pode até pensar assim, veja... É necessário. Precisa ter infraestrutura? Precisa ter infraestrutura, mas precisa ter, acima de tudo, em administração pública, senso de prioridade, né? O dinheiro da emenda, ele é um dinheiro, digamos, um extra. Então, via de regra, uma boa comunicação entre prefeito e deputado, entre o gestor público que está lá na ponta e o congressista que vai destinar esse dinheiro... é essencial para que, no fim das contas, ela cumpra esse dinheiro, essa verba cumpra a missão que ela tem de cumprir, que é entregar um serviço de melhor qualidade para quem está ali dependendo do sistema. O SUS é um gigante, apesar de tudo. Assim como boa parte do Brasil, né, Felipe?
0: Ah,
3: a gente
0: certeza.
3: Vai assim, apesar de vocês, a gente vai seguindo, entendeu? O SUS é mais um nessa... nesse sistema, digamos assim, nesse ecossistema que funciona apesar dos pesares.
0: Bom, Dani, dá tempo da gente falar de mais um tema aqui, antes da gente virar a hora, que é o assunto eleições.

0: especificamente o assunto PL.
1: É que hoje eu tô aqui do ladinho, tá? Eu vou começar a tumultuar, peraí, deixa eu ficar mais
0: exatamente.
1: Bonitinho aqui.
0: Você tá confortável?
1: Eu tô aqui, eu estou super. Então, tá. Aliás, eu adorei esse novo estúdio de
2: então,
1: vocês.
2: Então venha todos os dias.
1: Tá muito chique. Venha
0: por
1: todos
0: que não?
1: Os dias.
0: É, venha, né?
1: Tá. Gostou? Muito chique.
2: Tá.
0: Quem mandou fazer assistência, agora a gente faz o gol, né?
1: Toma!
0: Mas, enfim, a questão da vice, ou do vice, né? Vai saber, né? Para Flávio Bolsonaro, para a chapa.
1: Procura-se.
0: Procura-se. Acha-se, tem alguma coisa no bolso aí, alguma informação?
1: Não, vai vir, né? Agora, acho que eles vão utilizar o prazo todo, Felipe. O que foi, meu amor? Fala.
2: Não, o prazo todo, olha.
1: E na verdade, é o seguinte, né? Vão formalizar a candidatura do Flávio Bolsonaro, mas o mais provável é que o anúncio da vice venha ali na décima hora do registro da candidatura, do registro da chapa. A personagem, a gente falou sobre isso na segunda, a favorita do Partido Liberal, do presidente do Partido Liberal, do Valdemar da Costa Neto, que cometeu outro sincericídio, né? Recentemente, deu uma entrevista falando que o Flávio realmente não estava preparado para ser candidato a presidente. O Valdemar da Costa Neto já havia externado que a favorita dele era a senadora Tereza Cristina, que é uma mulher com vasos comunicantes muito vastos com o agronegócio. É uma mulher de direita, é de um partido que agregaria a chapa, digamos assim, do Flávio, mas a senadora Tereza Cristina não tem interesse, formalizou uma segunda rejeição à oferta da vaga. Ela tem um caminho muito sólido e tranquilo para uma reeleição, para permanência no Congresso Nacional, e parece estar optando pelo que é certo em vez do duvidoso. O Flávio Bolsonaro está tentando construir o nome da Daniela Marques. Ela foi braço direito do Paulo Guedes no Ministério da Fazenda. É uma economista, tem muita força no mercado financeiro, no universo da iniciativa privada, mas de público é ainda uma pessoa muito pouco conhecida, de um nicho muito pouco conhecido. O que deixaria de agregar ao Flávio, de saída pelo menos, porque vai ter a campanha, pode se apresentar, pode ter um super sucesso, né, ao se mostrar para o eleitorado, mas de saída deixa de dar para ele um empuxo que um nome mais conhecido poderia levar, né? Nesse momento, o que a gente tem é muita pressão em cima do candidato, do pré-candidato do PL. Pressão porque as pesquisas mostram que, na mais benéfica das visões, ele está andando de lado. Subir, ele não conseguiu voltar ao patamar que ele já ocupou quando estourou o escândalo do pedido de dinheiro para Daniel Vorcaro, né, para fazer o filme Dark Horse. E, além de estar, na melhor das hipóteses, andando de lado, não vem conseguindo, Joana e Felipe, agregar apoios, né? Partidos. Então, você tem partidos que tradicionalmente sustentaram o bolsonarismo, estou falando do Republicanos, União Brasil e Progressistas, que também estão empurrando para uma décima hora se vão ou não vão se aliar formalmente ao Flávio Bolsonaro. E você pensa, Daniela, por que isso é importante? Tempo de televisão. Flávio Bolsonaro precisa desse tempo de televisão. Tem, sim, o resquício do voto que era do pai? Tem. Esse eleitor bolsonarista raiz está com ele até aqui, não abandonou. Está com ele até aqui, não abandonou. Mas só esse eleitor não garante a vitória para ele. Ele precisa de um tempo para se apresentar e essas alianças seriam bastante úteis. Não estou nem falando só de dinheiro, estou falando principalmente de tempo de exposição para um candidato que vai ter de construir uma imagem, ponto um, porque o sobrenome é muito conhecido, mas a figura não, e construir uma imagem em cima de uma campanha que será duríssima, e Flávio Bolsonaro tem um passado, e esse passado será exposto, a ver como ele reage a isso, Joana.
2: Muito bem, Dani, daqui a pouquinho a gente volta a se falar, e antes de irmos para um rápido, muito rápido intervalo, vamos aqui anunciar que um dos assuntos que a gente vai trazer no próximo bloco é justamente sobre as eleições, debate, vamos falar sobre a possibilidade do presidente Lula não participar de debates entre os candidatos à presidência no primeiro turno das eleições, algo que seria inédito e uma ruptura importante. Agora, 9:02.
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2: 8 horas, 3 minutos agora. Vamos direto às principais notícias dessa hora. 9 horas e 3 minutos, obviamente, se você está nos acompanhando e ficou assustado, peço desculpa, o erro é todo meu, você está no seu horário bonitinho. Pesquisa GERP para o Palácio do Planalto aponta empate técnico entre Lula e Flávio Bolsonaro. O pré-candidato do PL tem 46% das intenções de voto contra 45% do presidente da República.
0: O presidente da Coreia do Sul confirma a vinda ao Brasil, a visita de Lee Jae-myung. Acontece entre os dias 26 e 29 agora de julho e tem como objetivo fortalecer relações bilaterais.
2: Donald Trump ameaça atacar área nuclear do Irã em breve. O presidente dos Estados Unidos diz que não tem mais interesse em negociar.
0: Campeonato Brasileiro, olha só, São Paulo recebe o Atlético Paranaense em Bragança Paulista. O Palmeiras visita o Coritiba no Couto Pereira e a Chapecoense encara o Flamengo na Arena Condá. Tudo isso, sabe onde? Aqui na nossa TMC. São 9 horas e 4 minutos.
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2: Justiça determina que a Prefeitura de São Paulo autorize a Uber a operar transporte de pessoas de moto por aplicativo em até 48 horas. Eita, mais um capítulo dessa novela. Mais detalhes com o repórter Marcos de Pato.
6: É isso mesmo, Joana. 2 dias aí, então, temos para ver se agora, de fato, a Uber vai poder transportar aí os passageiros nas motos, né, o serviço por moto. A Justiça de São Paulo, então, determinou nesta terça-feira que a Prefeitura da cidade conceda formalmente o credenciamento à Uber para operar o serviço de moto por aplicativo nesse prazo que você mencionou, 48 horas. O órgão executivo, aqui a administração da capital paulista, pode recorrer da decisão, que é da 16ª vara da Fazenda Pública, e prevê multa diária de R$5.000 em caso de descumprimento. A decisão entende que o novo indeferimento do pedido de credenciamento, decidido pelo Comitê Municipal de Uso do Viário em 15 de julho, não configura um novo ato administrativo, mas apenas uma repetição do ato que já havia sido declarado ilegal pela Justiça. E que a sentença anterior já havia determinado que a Uber fosse considerada credenciada, restando ao município apenas formalizar esse ato. A decisão cita ainda entendimento do Supremo Tribunal Federal em medida cautelar que suspendeu exigências municipais sobre coberturas adicionais de seguro. Segundo essa decisão, tanto o entendimento do STF quanto a sentença da Justiça Paulista apontam que o seguro exigido deve observar apenas os requisitos previstos na legislação federal, sem imposição de novas exigências pelo município. A Prefeitura de São Paulo, por meio de nota, ressalta que em 2025 foram registradas 475 mortes apenas nos 6 primeiros meses. E, olha só, foram 475 mortes de motociclistas no trânsito da cidade. E isso, o município permanecerá defendendo a vida. A PGM de São Paulo informa que a Prefeitura ainda não foi notificada da decisão. E assim que isso ocorrer, vai estudar as medidas cabíveis. Nós entramos em contato com a Uber, que também vai dar o parecer dela sobre essa notícia. Volto com vocês no estúdio.
0: Tudo isso que o Depato trouxe é muito importante, porque existe uma liberação nacional, existe uma regulamentação nacional. A gente está falando de São Paulo, mas existem em outras cidades importantes, outras capitais importantes, essa discussão. Em algumas o serviço já funciona, mas por trás disso existe um contexto de dezenas de milhares de mortes por ano no trânsito, especialmente de motociclistas, ou seja, sobre duas rodas, tanto condutores como passageiros. Então, esse é um tema muito importante para a gente ficar de olho. E você, na sua cidade, não só São Paulo, não. Você, na sua cidade, ficar de olho também. São 9 horas e 7 minutos. A gente volta a produziu repercussão aqui sobre o tarifaço que começa a valer hoje dos Estados Unidos de Donald Trump sobre produtos importados do Brasil. O jornal norte-americano The Washington Post destaca que a imposição de barreiras econômicas a produtos brasileiros pode mudar o cenário político e influenciar o debate eleitoral no país. É isso mesmo, Guilherme Ravache?
7: Pois é, né? Quando a gente vê um veículo como o Washington Post, que é um dos maiores jornais dos Estados Unidos, dizendo que o tarifaço aí, essas tarifas do Trump, podem influenciar a eleição no Brasil, mas contra, né, o desejo do Trump, contra a vontade do Trump, é preciso prestar atenção, né? Até porque, só para contextualizar, o Post ele é controlado pelo Jeff Bezos, que nos últimos anos, ou melhor, nos últimos ano e meio, né, desde que o Trump foi eleito, ele passou a ser um aliado do Trump. Então, um aliado do Trump criticando tarifas do Trump é surpreendente. Então, não deixa de chamar a atenção. Mas pode também ser uma mensagem para o Trump, né, um recado para o Trump de que a estratégia que ele está escolhendo talvez não seja tão efetiva. Agora, tem um ponto interessante. Tem também uma parte da mídia, né, de veículos, grandes veículos, que começa a dar a entender que essa tarifa para o Brasil é menos sobre até política e mais sobre tornar o Brasil um exemplo. O Brasil não ter... No fundo, é política ainda, né, mas qual é o ponto? Como o Brasil, de fato, tem distorções, né, nas taxas de importação, a gente oferece uma base, de fato, um pouco mais técnica para poder impor tarifas, né? Então, o Brasil, como o primeiro tarifaço do Trump, ele foi barrado, agora ele tenta dar um exemplo para o restante do mundo. Então, ele pega um país que, apesar da gente ter, né, um déficit na balança comercial, a gente ainda tem alguns produtos que têm um imposto muito alto. Então, o Trump tenta punir esses impostos e pega o Brasil, porque o Brasil, de fato, ofereceria uma base mais sólida para tentar se cobrar essas taxas. Então, isso é o que defende, por exemplo, alguns analistas da Eurásia, do G0, né, que são grupos maiores, ou seja, tem um componente político, o Trump quer pressionar, né, o Lula, mas no fundo não é segredo que isso não vai funcionar, acabar levando a eleição para outro lado, porém ele pode usar o Brasil, né, como um exemplo para outros países, o Brasil e também o Canadá, para a Europa, para a Ásia, dizendo, olha, se você não fizer o que eu quero, eu vou punir você com tarifas, e agora eu tenho um jeito mais sólido e não o que foi barrado na justiça anteriormente. Vamos ver aí o que, que sai desse embrólio, né, de Trump, Felipe. Nunca é muito claro, porque nem sempre o interesse americano vem na frente. Às vezes a sensação que a gente tem é que é o interesse do governo Trump e não o interesse maior, né, dos Estados Unidos e principalmente pouco pensamento médio e longo prazo. E isso complica muito a vida do empresariado, complica muito a vida de quem importa, quem exporta. Essa instabilidade gera insegurança, e insegurança nunca é bom para a economia, para o mercado.
0: Achei, valeu. Agora 9h11, a gente segue nesse assunto, porque não somos e não seremos os únicos, né? Até porque a gente está num contexto aí de tarifaço para o Brasil, mas também o plano dos Estados Unidos de estender as tarifas a mais países. Tarifas extras, é óbvio que a gente está falando disso, né? Nós vamos falar aqui no TMC 360 sobre esse novo mundo de negócios, esse mundo trumpiano, né? Com o professor Velber Barral. Ele é ex-secretário de Comércio Exterior do Brasil, teve experiências de arbitragem na OMC, também no Tribunal Permanente de Revisão do Mercosul. Professor, prazer falar com o senhor. Muito bom dia.
8: Bom dia.
0: Bom, professor, até que ponto a gente está numa situação em que o Donald Trump age mais como comerciante num balcão de negócios do que como um chefe de Estado?
8: Bom, desde o início do ano passado, com o novo governo, é uma política comercial muito errática dos Estados Unidos. No primeiro governo Trump já houve medidas que afetaram o comércio internacional, mas dessa vez elas foram muito mais assertivas, foram muito mais imprevistas e com uma variação muito grande entre países. Então, na verdade, o Brasil está sendo afetado, mas ainda nessa semana eles anunciaram, por exemplo, tarifas de 50% contra vários produtos canadenses também. É, há uma outra investigação agora que deve ter um resultado até no final desta semana, praticamente contra o mundo inteiro, provavelmente mais 12,5%. E o Trump tem ameaçado vários outros países. Então, o caso do Brasil é diferente, mas não é completamente inédito comparado com o que o Trump tem aplicado com relação a outros países.
2: Agora, o mundo já está em processo de mudança em termos de relações comerciais internacionais, com participação cada vez maior da China, fazendo frente aos Estados Unidos. É possível redesenhar o mapa mundo em termos de comércio exterior? Pode ser, inclusive, um tiro que sai pela culatra para os Estados Unidos?
8: Joana, esse redesenho está acontecendo. Ele não é rápido, evidentemente. Houve cadeias produtivas que foram montadas ao longo de décadas e que agora são inviáveis por conta justamente do tempo. Então, o que nós estamos buscando outros acordos de livre comércio? Foi isso que facilitou o acordo Mercosul-Europeia, Mercosul-EFTA, Mercosul-Singapura. Agora, o Mercosul deve ter um acordo com o Canadá, que está muito entusiasmado com a diversidade. Aí precisa diversificar.
0: Vamos tentar retomar. A gente está com um problema na conexão com o professor Welber. Vamos tentar retomar o contato com ele para que ele possa trazer o esclarecimento a essa pergunta da Joana sobre esse quebra-cabeça, esse mapa-mundo que está sendo redesenhado. Como disse o professor, é um processo lento, não começou agora, mas está em pleno andamento, né, com novos players mais poderosos, mais potentes e outros que vão ter que se adaptar. E o Brasil está nessa jogada. A gente vai tentar, daqui a pouquinho a gente retoma o contato com o professor. Então, agora são 9 horas e 15 minutos.
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0: presidente Lula pode não participar dos debates entre os candidatos à presidência no primeiro turno das eleições. Isso é algo que está sendo falado, inclusive com a equipe. E quando a gente olha para alguns fatores, como por exemplo as pesquisas de intenção de voto, dá para a gente entender mais ou menos o motivo. O presidente Lula está bem colocado, então um dos principais candidatos não precisaria dessa exposição, até porque é o único candidato de esquerda. Poderia ser o palco aí dos ataques no debate. Mas Dani Lima, se o presidente Lula não for ao debate, queria entender qual é o custo para a democracia. Porque se o presidente não for porque não quer se expor, porque está bem colocado, está se protegendo. Mas os debates, apesar de serem, não deveriam ser um lugar para troca de farpas, são um lugar para expor ideias, para trazer para os eleitores o plano de governo, o que, que aquele candidato tem a oferecer. Então, quem perde é o eleitor para um candidato que não quer ir ganhar?
1: Sem dúvida, Joana. Acho que para o eleitor, para a democracia e para o processo de debate em torno de projetos de país, é uma perda sem dúvida. Eu vou convidar o nosso ouvinte, telespectador, a nossa audiência, a voltar um pouquinho no tempo, porque em 2022, quando era oposição, a campanha do Lula já fez, ou seja, estava indo para uma disputa contra Jair Messias Bolsonaro, que era o presidente da República. Já naquela ocasião, a campanha do Lula falou, olha, é muito debate, é muita entrevista, é muita sabatina, não dá para fazer tudo. E sugeriu que as empresas de comunicação criassem pools. O que, que chama isso, né? O que, que são os pools? Junta a TMC com uma outra companhia, com uma terceira e tal, fazem um combo de 4 ou 5 empresas de comunicação para fazer em um dia aquele debate. Então, fala a Joana, fala a Dani, fala o Felipe, fala o time dos outros parceiros e você faz em um dia uma grande, digamos assim, transmissão para mais de um veículo. Isso poderia e foi estimulado, inclusive, pelos próprios veículos de comunicação que sentiram o cheiro de... vão fugir do debate esse ano. Os veículos falaram, a gente vai se organizar. Começaram conversas nos bastidores, mas a campanha do Lula está, sim, muito reticente. Vai dizer que, sim, o presidente tem agenda de chefe de Estado, agenda eleitoral, e que, portanto, vai deixar os debates para o segundo turno. A grande questão é o seguinte, né? A campanha do Lula, nesse momento, está trabalhando para ver se consegue fechar, liquidar a fatura da eleição no primeiro turno. É o mais provável? Não é o mais provável. É impossível? Não. Não é impossível. Por quê? Porque é uma eleição já de partida muito divisiva, com um índice de decisão já muito alto, né? Então, o eleitor do Lula, quase 80% das pessoas que declaram voto no Luiz Inácio Lula da Silva dizem que estão 100% seguras e que não mudam o seu voto. A taxa de decisão do voto do Flávio Bolsonaro é um pouco menor, mas também passa da casa dos 70%. Esses dados são do Instituto Ideia, a Quest também mediu, enfim. Fica aí num espaço muito diminuto para você ter uma grande erosão no capital desses dois personagens, né? O que isso indica? Indica que, para Lula, ele precisa de um ganho marginal para conseguir fechar essa fatura no primeiro turno. De novo, é difícil, não é impossível, e vai tentar evitar o máximo de desgaste, e a gente parte para o ponto da estratégia, né? Evitar o máximo de desgaste e, principalmente, dar palco para os opositores. Se houvesse um caminho claro já nos outros adversários que correm no campo da direita, e aí ao que eu estou me referindo, né? O Ronaldo Caiado começou a bater no Flávio Bolsonaro, né? Isso tem rendido para ele muitas interações nas redes sociais, mas não está virando voto. Quem foi para uma espécie de tudo ou nada nas redes também, fazendo muito meme, batendo no Supremo, não sei o quê, experimentando uma explosão de seguidores, foi Romeu Zema. Isso virou voto para ele? Segundo as pesquisas, não. São dois personagens com estrutura, com palanque. O Zema estava no terceiro maior colégio eleitoral do Brasil e performa abaixo do governador de Goiás, do ex-governador de Goiás, que é o caso do Caiado. Like e meme não tá virando voto. Então, ampliar a exposição desses personagens é algo que o Lula faria se fosse ele para um debate.
0: Like e meme não tá virando voto, mas se like e meme não tá virando voto, em contraposição, nós temos uma interação ou um engajamento que vira voto, por exemplo, de Renan Santos. Estamos falando de uma porcentagem que vai crescendo aos poucos, mas ele trabalha na internet, talvez não nesse intuito de fazer memes, mas para trabalhar o eleitorado que está ali na internet. Como é que essa estratégia funciona e não a outra de viralizar?
1: Interessante, Joana. E aí você foi num ponto muito feliz. Existe uma diferença entre o que o MBL e o Missão, né, que é o partido fundado a partir do MBL, faz em relação a esse trabalho, por exemplo, do Zema, né? Em que você, basicamente, você pega um personagem da política real, transmuta para as redes com cores mais fortes, né? É quase como se você criasse um personagem a partir daquele político que as pessoas já conhecem. O MBL, se engana quem acha que o trabalho do Renan Santos é só de rede social. O MBL tem braço de rua forte, né? E eles se acostumaram a fazer uma espécie de crossover, digamos assim, né? Entre a vida real e a rede. Então, por exemplo, não tem ato de Fernando Haddad em que o MBL não esteja na porta. Inclusive, vem dando confusão, uhum, né? Por quê? Porque aprenderam que o barulho na rua é importante, e quando o barulho existe na rua e é transmutado de maneira, digamos, real para a rede, ele tende a se amplificar. O Renan Santos tem viajado o país inteiro. Eles conseguiram, né? O MBL conseguiu fundar um partido político, algo que Jair Bolsonaro, presidente da República, não conseguiu. Vocês lembram que eles iriam fazer um... Como chamava mesmo, gente? O partido? Me esqueci. Chegaram a fazer um emblema todo de bala de revólver, enfim, levaram para ele no Palácio. Mas é para a gente entender um pouco a capacidade de organização que essa galera tem na vida real. Para você fundar Aliança do Brasil. Boa, Jô. Obrigada. Para você fundar um partido, você precisa de pelo menos... você precisa de centenas de milhares de assinaturas distribuídas por todas as unidades da federação, num número específico de municípios. Elas têm de obedecer uma proporcionalidade. É preciso organização. E organização de campo. Ele está trabalhando, sim, muito forte nas redes sociais. É até confortável tratá-lo como um fenômeno só de redes sociais. Mas quem faz isso subestima a capacidade de um grupo que nasceu em 2013, né? Você vê, a esquerda ocupou as ruas, não é só pelos 20 centavos, né? A direita foi lá e, pum, pegou. E desta apropriação nasce, por exemplo, o MBL, que de 13 para cá, portanto, 13 anos, conseguiu se firmar como um movimento de rua, se firmar como um movimento de rede, se firmar como um movimento capaz de eleger representantes e agora de fundar o seu próprio partido. Quem acha que eles estão só nas redes sociais não está entendendo o trabalho que essa galera vem fazendo há anos nas ruas, em especial nas universidades. Quando você vai olhar qual é o público do Renan Santos, ele voa entre os mais jovens.
2: Aliança pelo Brasil, cujo número desejado era 38, dispensa explicações por que seria...
1: O Aliança era em referência ao revólver.
2: Exatamente. Bom, vamos seguir falando de eleições aqui, abrindo um recorte mais regional. O presidente Lula... Não, esse aqui já foi, né? Bom, a gente ia falar aqui, mas vai falar agora do seguinte. O governador do Paraná, Ratinho Júnior, confirmou que vai lançar o aliado Sandro Alex para concorrer à sucessão. A declaração foi dada numa entrevista exclusiva à TMC e daqui a pouquinho a gente traz esse assunto aqui no nosso TMC 360. São 9h24 agora.
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0: Começa hoje, dia 22 de julho, vai até domingo, a 24ª edição da Flip, a Festa Literária Internacional de Paraty. O evento é considerado um dos principais festivais literários da América Latina. Homenageada desta edição vai ser a poeta paulista Orides Fontela, do Rio. E ao vivo, direto de Paraty, Maíra Gama traz mais detalhes. Bom dia, Maíra.
4: Oi, Joana. Ótimo dia para você, ótimo dia para os nossos ouvintes. A cidade de Paraty está se preparando para receber a Flip a partir de hoje. As casas já estão montadas por aqui. A gente está, nesse momento, exatamente em frente ao auditório principal, onde acontecem 21 mesas desta Festa Literária Internacional de Paraty, a 14ª edição. Ela vai até domingo, dia 26 de julho, como você falou, esse ano, a poeta Orides Fontela, poeta paulista, está sendo homenageada. A ideia da curadoria da Flip foi justamente trazer um nome que não é tão conhecido dos jovens para trazer essa literatura, né, da poeta Orides Fontela para as pessoas mais jovens. Como eu falei, são 21 mesas de debate no auditório da Matriz, mas a gente tem centenas de atividades gratuitas em dezenas das casas parceiras. Aliás, esse ano é o ano em que a Flip tem mais casas parceiras com programação, são 600 atividades gratuitas em 44 casas. Além da programação principal, que vai trazer nomes de destaque, como Drauzio Varella, a ministra do STF, Carmen Lúcia, e também os escritores Andréa Del Fuego e Milton Ratum, a gente tem também uma programação paralela voltada para crianças, jovens e também professores. É a Flipzinha para crianças, a Flipzona para os jovens e a Flip Educa para professores. Tudo isso aqui na praça principal, onde há o auditório principal da Flip. Então, até domingo, a cidade de Paraty vai ser invadida pela literatura, tanto nacional quanto mundial, e a expectativa é de que a cidade fique lotada mais um ano para essa programação que já entrou no calendário oficial da cidade, o principal evento aqui de Paraty. Joana.
0: Obrigada, Maíra, pelas informações.
2: Bom, 9 horas e 27 minutos. Empresa de tecnologia OpenAI admite que sistemas de inteligência artificial saíram do controle durante um teste de segurança e provocaram um ataque cibernético. Preste atenção. Segundo a companhia, modelos conseguiram escapar, podemos usar essa expressão, do ambiente isolado em que estavam, acessaram a internet e invadiram uma plataforma para tentar cumprir justamente o objetivo deste teste. A OpenAI classifica o caso como um incidente sem precedentes e promete reforçar medidas de segurança. Eu já pensei no filme 2001. O Guilherme Ravache está com a gente, vai falar mais sobre essa história. Diga, Ravache.
5: Pois é, né? Surpreendeu a todos, porque uma IA atacar ou ser usada, né, para atacar outro site, software, já era conhecido, a gente sabia que isso era mais comum do que a gente imaginava, só que normalmente é um humano usando a IA para fazer isso. Aí tem o Mythos, né, o modelo do Anthropic, muito poderoso, descobriu falhas que não haviam sido descobertas nos últimos 40 anos em alguns software, né, alguns programas de computador aí que pareciam muito seguros. Aí veio o Mythos da Anthropic e mostrou que tinha falha, que tinha problema. Então a gente entendeu aí o potencial da inteligência artificial de ser disruptivo, de hackear coisas que pareciam impossíveis de serem hackeadas ou praticamente impossíveis. O próprio governo americano, o governo chinês, estão muito preocupados com a capacidade das IAs de serem usadas militarmente para invadir documentos secretos, para controlar armamento. A gente sabe que a IA tem sido utilizada cada vez mais, inclusive em conflitos, em guerras, né? Estados Unidos usaram na Venezuela, na captura do Maduro, utilizaram nos bombardeios ao Irã para determinar alvos, e na Ucrânia a IA tem escolhido o alvo e os drones têm feito um estrago tremendo em tropas, particularmente russas, mas também ucranianas, porque os russos também usam drones, e esses drones têm muita inteligência artificial embarcada ali neles. Então, quando a gente olha, né, essa capacidade de destruição que a IA tem no campo de batalha, dentro de software, com empresas, governos, e a gente entende que essa IA da OpenAI, né, que é o modelo Sol, com um modelo ainda não não divulgado, não lançado. Ele estava sendo testado. E aí não é que alguém usou esse modelo para invadir um outro site, né, ou software da Hugging Face, que foi a empresa invadida. A IA sozinha fez isso. Foi um agente autônomo. Estava sendo feito o teste e a IA, por conta própria, encontrou uma falha na área de teste, vazou dessa área de teste, invadiu o site, né, o servidor, né, da Hugging Face. E na Hugging Face ela não só invadiu, como ela foi buscar resultados de testes utilizados para medir performance de inteligência artificial. Então é quase como se a IA tivesse ganhado consciência, né? A gente não pode dizer isso, mas porque ela não foi atrás de uma falha qualquer, ela foi atrás de uma falha que poderia dar benefício para ela mesma. Num futuro teste, ela usar essa informação para ser ranqueada mesmo não atingindo. Ela tentou descobrir, olha que loucura, o resultado dos testes de IA. Quando você testa uma IA, como a Hugging Face faz, você aplica testes. E o que essa IA tentou fazer é descobrir os resultados dos testes, o que me parece bastante assustador também. Eu não estou aqui tentando dar alma e vida para a inteligência artificial, não é esse o ponto, mas obviamente tem um risco grande, né, de uma IA autônoma, ou seja, não ter um controle de um humano, fugir dessas travas que as empresas colocam e ganhar o mundo, ganhar a internet, e a gente não sabe o que acontece depois que isso acontece. É muito difícil. Porque aqui entre nós, né, essa foi pega, foi identificada, mas talvez em algum momento a gente não consiga identificar e vai ter uma IA aí à solta fazendo sabe-se lá o quê, porque ela ganha autonomia, né? Por isso que a gente chama de agente autônomo. Ele pode fazer coisas sem necessariamente ter intervenção humana ou sem ter o controle humano, e isso tem preocupado muito governos. A gente está vendo aí Estados Unidos, China, Estados Unidos até discutindo um kill switch, né? Ou seja, um botão para desligar a IA. Então essa é uma conversa bastante complexa, envolve trilhões de dólares, como a gente tem falado sempre aqui, né, investimento em torno da inteligência artificial, mas também tem um poder de dano muito grande, como fica cada vez mais claro, Felipe e Juana.
2: Ravache, como a gente falou, né, um abraço para o Guilherme Ravache, 2001, Uma Odisseia no Espaço, que é um filme do Kubrick, Stanley Kubrick, de 68, baseado no livro do Arthur Clarke.
5: Maravilhoso. Clark,
2: né, maravilhoso, vale a pena quem não leu, quem não assistiu, que basicamente é o seguinte: existe um monolito de outro planeta e aí uma missão espacial sai, né, do planeta Terra para ir atrás de investigar esse monolito. E existe um supercomputador, o HAL 9000, que gerencia a nave. De repente ele toma as rédeas da nave. E aí o resto a gente não vai contar. Tudo bem que o filme é de 68, né?
1: Mas, pelo amor de Deus,
2: não vamos dar spoiler, né?
1: Pô, falar de spoiler, o filme é mais velho que você, pô.
2: Opa, ainda bem que você colocou esse ponto que é sério, muito relevante.
1: Mas não é o único, tá? Assim, o Kubrick puxa esse fio, mas foi um assunto fartamente explorado.
2: Sim.
1: E me deixa meio assim, passada. Porque a surpresa, entendeu? Porque a surpresa.
2: Porque a surpresa, claro.
1: As pessoas estão municiando os sistemas. Eu tava vendo outro dia, teve uma mulher, uma americana, que se casou com tipo, uma inteligência artificial, tipo um chat GPT da vida. Fez uma festa e tudo.
0: E quem foi nessa festa? Espero que ninguém, né?
1: Os amiguinhos. No fim das contas, a gente tá municiando, dando informação para esses algoritmos, cujo manejo, quem souber, morre. Como é feito, né? Eu tava engraçado, né? Eu não era uma pessoa de Instagram. Continuo não sendo muito boa, né? Eu vou tento postar as coisas, faço tudo errado, etc. Pior que eu sou o Felipe.
0: Que não tem,
1: exatamente. Tá. Mas, depois que eu desisti do X, né? Ex-Twitter, aí eu fui pro Instagram pra poder botar o trabalho lá. Eu basicamente uso pra... Gente, já sabe tudo. Me mostra coisas pra comprar. A gente criou até um nome no meu grupo de amigos mais de terapia, né? Chama Instagrinho, porque é uma mistura de Instagram com tigrinho. Joana, a quantidade de propaganda que tem ali, é sapato, é bolsa, é papelaria, que eu amo coisa de papelaria, o tempo inteiro aparecendo. De novo, né? A gente está municiando sem perceber. E por que eu disse isso, né? eu uso basicamente para trabalho, né? Não é nem sobre o que eu posto, é sobre o que atrai a minha atenção na rolagem da tela. É impressionante. Eu não sei exatamente por que a surpresa, que a IA ia se rebelar em algum momento, já estava claro. Demorou, eu quero ver, né, quando é que vem para cima de nós, né? Porque não, atentando contra a saúde financeira do meu bolso, entendeu?
0: Já está.
2: E olha, a gente vai falar, a gente não vai mudar muito de assunto daqui a pouquinho, porque a gente vai falar da influência de redes sociais em crianças e adolescentes. E a França tomou providências a esse respeito. Será que isso vai se espalhar pelo resto do mundo? Daqui a pouquinho a gente fala sobre isso. São 9 horas e 35 minutos.
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10: Ouvinte TMC retornando com a atualização da BR-232 no sentido capital, que permanece bastante engarrafada. Isso no trecho que vai desde as imediações do Curado 2, seguindo até as proximidades do pontilhão do metrô. Nesse trecho da 232 no sentido capital, existe uma obra que deixa a parte da 232 lenta nesse momento. Apesar desse cenário de lentidão, quem chega do interior, sai do Curado 2, vem da 408 em direção ao Derby, Ilha do Leite ou até mesmo quer seguir para a zona sul do Recife, não há opção de desvio que vale a pena no momento, é reduzir a velocidade, redobrar a atenção e permanecer na BR-232. 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

0: O grupo criminoso especializado em golpes financeiros preso no Recife em uma operação da Polícia Civil, no dia 15 de julho, planejava deixar o Brasil, segundo investigações. O plano estava registrado em um quadro branco instalado no escritório onde funcionava a central de golpes financeiros desarticulada pela Operação Mirage. Ao lado das metas de arrecadação em dólares, os investigadores encontraram orientações para uma viagem ao México, como imprimir o visto eletrônico, converter dinheiro em espécie, digitalizar documentos pessoais e informar aos líderes qualquer pendência antes do embarque. Para a investigação, as anotações indicam que o grupo se preparava para transferir parte da operação para o exterior. A sala funcionava em um empresarial na Avenida Agamenon Magalhães, no Recife. Quando os policiais cumpriram os mandados de busca e apreensão, os três investigados estavam em seus postos de trabalho, utilizando computadores e celulares. Sobre as mesas havia anotações com nomes de clientes, valores investidos, profissões das vítimas e observações utilizadas durante o contato com os investidores. O escritório tinha características incomuns para uma empresa de consultoria financeira. A porta era protegida por fechadura eletrônica, já as paredes possuíam isolamento acústico. Além disso, câmeras monitoravam os acessos ao imóvel e não havia qualquer identificação da empresa na porta da sala nem no painel de estabelecimento do edifício. Nos computadores, os policiais encontraram plataformas que simulavam operações do mercado financeiro. As telas reproduziam gráficos, índices e interfaces semelhantes às de corretoras de investimentos. Conforme a investigação, o sistema servia apenas para convencer as vítimas de que o dinheiro estava aplicado, embora não houvesse qualquer ligação com o mercado financeiro. Entre o material apreendido também havia anotações, fazendo referência ao programa AnyDesk, utilizado para acesso remoto a computadores. No inquérito, um dos delegados que participou da operação aponta que o aplicativo pode ter sido usado para acessar dispositivos das vítimas durante as negociações, permitindo acompanhar operações bancárias, induzir transferências e realizar outras movimentações financeiras sem despertar suspeitas.
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1: Agora 9 horas 43 minutos, hora de atualizar o noticiário de economia e infraestrutura no Brasil com informações da agência Infra, parceira da TMC. Governo federal e usinas de energia eólica e solar fecham acordo para o ressarcimento de R$3,3 bilhões. A medida vai compensar perdas das geradoras por causa de cortes obrigatórios na produção de energia ocorridos entre setembro de 2023 e novembro do ano passado.
2: Pelo acordo, empresas terão que abrir mão de ações judiciais contra a União para receber valores, né? Detalhe importante para o consumidor, montante não terá impacto direto na conta de luz. Isso porque haverá um encontro de contas com débitos que as próprias usinas já possuem com a Câmara de Comercialização de Energia Elétrica.
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0: A França se tornou o primeiro país da União Europeia a proibir o acesso de menores de 15 anos às redes sociais. O texto foi aprovado pela Assembleia Nacional por 279 votos a 81, depois de passar pelo Senado. A medida deve entrar em vigor a partir de setembro e também proíbe o uso de celulares no ensino médio. O governo francês afirma que o objetivo é proteger crianças e adolescentes da hiperconexão. Agora o debate se concentra em como verificar a idade dos usuários e fiscalizar plataformas digitais.
1: E nós vamos falar sobre esse assunto aqui no TMC 360. Mais uma vez vamos conversar, vamos receber a professora Cláudia Costin, ex-secretária, ex-ministra também, uma autoridade no assunto educação. Prazer falar com a senhora mais uma vez. Professora, muito bom dia, seja bem-vinda.
2: Bom dia, Felipe. Bom dia, Joana. E bom dia a todos que nos ouvem pela TMC.
1: Bom, professora, não é a primeira vez que uma nação se manifesta e toma decisões a respeito dessa questão das redes sociais para adolescentes e para crianças, né? A realidade europeia é uma, a realidade francesa é outra específica. A senhora entende que esse é um passo a ser dado, talvez até atrasado, ou é pouco para a situação que nós estamos vivendo e vamos viver no futuro?
2: Olha, Felipe, esse passo foi acertado. É muito importante proteger crianças de algo que vem sucedendo, infelizmente, especialmente nas redes sociais. Quer dizer, as crianças não só têm uma exposição a celulares assim, muito forte, que acaba viciando, mas há outros problemas como pornografia enviada para criança. Muitas vezes o algoritmo seleciona, ao saber que é criança ou adolescente, conteúdos completamente inapropriados para a idade, e o vício acontece. A Austrália foi o primeiro país a dar esse passo, o Reino Unido também foi na mesma direção, e a França é o primeiro país da União Europeia a adotar essa medida. Ela é acertada, o Brasil precisa avançar nessa direção, mas como você bem falou de maneira implícita, não basta fazer isso. É importante educar a criança para, quando ela se torna um pouco mais velha, quando ela chega aos 15 anos, para navegar com segurança nas redes sociais, para não se viciar, para ter um tempo de vida ao ar livre, porque a França também proibiu no ensino médio, como foi falado aqui. E por quê? Porque acontece o seguinte, lá já era proibido na educação infantil e no ensino fundamental, mas no recreio, não é só nas aulas que o celular funciona como um distrator, no recreio, os jovens ficavam cada um no seu celular. Escola não é só para aprender conteúdo, é para aprender a viver em grupos, em comunidades, em sociedade.
0: Professor, acho que em relação aos malefícios das redes sociais, não temos dúvida alguma. Eu queria falar sobre a proibição. Nós vemos que há uma tendência no mundo de proibir, de restringir o acesso às redes sociais, mas restringir o acesso às redes sociais não significa que as crianças e adolescentes não vão ter acesso por outros meios, por exemplo, conteúdo de pornografia e tudo mais. Agora, o papel da educação, da conscientização, aí talvez esteja também nesse combo, conscientizar os pais sobre todos esses malefícios. Isso. Ainda é importante, professora, porque eu comecei essa pergunta dizendo que já é tido, já sabemos os malefícios. De fato, sabemos todos?
2: Olha, muita gente já sabe, né? Quando o Brasil proibiu o uso de celular em escola, houve uma discussão com a sociedade e que partiu, por incrível que pareça, de pais de alunos, um grupo de mães e pais procurou o poder público para criar uma lei semelhante à que havia já sido criada no Rio de Janeiro. Então, é uma decisão correta, mas é importante que os pais entendam que quando a criança não está na escola, se eles pais, nos horários de refeição, estão lá só olhando para o celular, o adolescente vai fazer o mesmo. Ele não vai associar horário de lazer a ter um lazer saudável com os amigos, a ler um livro, a ir ao ar livre, fazer esporte ou alguma coisa assim. Ele vai associar lazer a celulares, inclusive redes sociais. Então, educação midiática é importante na escola. E, ao mesmo tempo, os pais têm que entender os riscos que seus filhos estão correndo. Para quem quiser recomendação de um livro, o Jonathan Haidt escreveu um livro muito interessante e triste, porque mostra uma realidade difícil, chamado Geração Ansiosa. Está em português, vale a pena olhar e procurar entender o que está acontecendo. E recomenda Jonathan Haidt tirar o celular do quarto quando a criança for dormir, porque muitos professores reportam que as crianças chegam exaustas na escola porque passaram a noite nos seus celulares.
0: Pois é, professora, vamos continuar falando sobre isso mais vezes, como é uma tendência. Outros países com certeza vão também adotar essa política e essa medida. A gente acaba de falar com a professora Cláudia Costin sobre a proibição de redes sociais para menores de 15 anos na França. Obrigada e até a próxima.
2: Até a próxima. Prazer falar com vocês.
1: Prazer foi nosso. Agora, 9 horas e 52 minutos. A Defesa Civil do Rio Grande do Sul emite alerta de risco muito alto para inundações no estado. Mais de 50 municípios já registram estragos causados pelas chuvas e os rios Taquari e Caí correm risco de transbordar em trechos específicos. O aviso é válido até amanhã.
0: Previsão indica chuva forte e volumosa com maior impacto nas regiões Norte, Noroeste, Nordeste, Centro e também na Serra Gaúcha, Porto Alegre e outras 18 cidades também estão em risco moderado para deslizamento de terra. Defesa Civil orienta moradores a deixarem kits de emergência prontos. Em caso de evacuação, a recomendação é levar animais de estimação ou então deixá-los soltos, algo que aprendemos bastante depois da tragédia no Rio Grande do Sul.
1: Bom, como você já sabe, desde o início do TMC 360 de hoje, nós estamos falando sobre esse tema. Hoje passa a valer o novo tarifaço imposto por Donald Trump, imposto pelos Estados Unidos ao Brasil. O setor têxtil e de calçados deve ser um dos mais afetados pela medida. Vamos às informações de São Paulo com o repórter Marcos de Pato, pois não?
3: É isso mesmo, Felipe. Então começa a valer hoje, né, essa tarifação, né, essa taxação adicional aí de 25%

0: produtos brasileiros, né? Dentre eles estão vestuários e calçados, móveis, máquinas, equipamentos, etanol, açúcar e alguns outros produtos industriais. Como que o brasileiro pode ser afetado com tudo isso? Primeiro, nós temos que pensar que essas empresas brasileiras, elas exportam uma grande quantidade de produto. A partir do momento que o mercado americano parar de comprar os nossos produtos por conta desse preço, desse ajuste ali pela tarifação, eu posso ficar com estoque parado no Brasil. E esse estoque parado no Brasil, se eu não der vazão para um outro país, para uma exportação ou até mesmo ser consumido internamente, os preços podem aumentar e aí o consumidor brasileiro pode sofrer com isso. A outra questão é que com essa guerra política, digamos assim, o dólar tende a aumentar. O dólar aumentando, nós também sofremos aí com compras que envolvam o dólar ali como um balizador.
1: O senhor estava explicando, né? Essa é uma questão que envolve muito mais o americano, vai ser um controle, uma reestruturação interna nos Estados Unidos do que aqui no Brasil. Ou seja, eles devem passar a consumir menos produtos brasileiros. E aqui para o mercado nacional, como é que fica essa situação?
0: Bom, o preço é uma forma de você controlar o mercado. Então, a partir do momento que os Estados Unidos ele quer barrar, digamos assim, né, a compra dos produtos brasileiros, ele não vai simplesmente falar, ó, você está proibido de vender para mim. Ele vai fazer de com que o preço aumente. Então, essa taxa adicional, não é o total, é o adicional de 25%, provoca uma queda na compra pelos americanos de produtos brasileiros que vão estar com preços maiores, 25% maior, e força com que o americano compre mais internamente os produtos que são produzidos nos Estados Unidos. Então, isso provoca tudo aquilo que eu falei, um acúmulo de estoque aqui que pode fazer com que os nossos preços aqui internamente aumente e aí o consumidor brasileiro que pode sofrer com isso por conta dessa situação.
1: Tá certo, Leonardo. Muito obrigado pela sua
0: Eu que
1: participação
0: agradeço.
1: ao vivo aqui na TMC. Eu volto com vocês aí no estúdio.
2: Pois é, seguimos acompanhando esse assunto. Agora a gente muda de página, são 9h56. Bola rolando, mas não é mais Copa do Mundo. Como a gente falou mais cedo, Copa do Mundo acabou, já tem gente com saudade, tem gente que não quer nem pensar em Copa do Mundo, mas o clubismo está de volta, Campeonato Brasileiro, Sul-Americana também. Ah, Marco Belo, o que que nós temos na rodada desta quarta-feira do futebol nacional, hein? Conta tudo pra gente.
3: Ah, tem jogo do Campeonato Brasileiro. Felipe e Joana voltando aqui no TMC 360. E no Campeonato Brasileiro, como eu falei anteriormente, são dois campeonatos à parte. Palmeiras e Flamengo disputam o título, os outros 18 disputam um outro campeonato. Você falou, Felipe, até do São Paulo, né? O São Paulo recebeu ontem um transfer ban, que é o quê? A proibição pela FIFA de você inscrever jogadores. O São Paulo, por causa do não pagamento, aliás, eu ia falar da compra, mas comprou, mas não pagou. O Marcos Antônio por 1 milhão de euros. O Santos tem um transfer ban da FIFA por causa do não pagamento do Jean Lucas pelo Mônaco, da França. E o Corinthians recebeu ontem o quarto transfer ban. O Corinthians tem quatro transfer ban ativos, ou seja, quatro proibições para inscrever jogadores. Ontem a punição foi pelo não pagamento junto ao Midtjylland da Dinamarca pela compra e não pagamento do volante Charles. Ou seja, dos quatro grandes clubes de São Paulo, só o Palmeiras hoje pode contratar. Santos, São Paulo e Corinthians estão proibidos de fazer contratações pela FIFA. Essa é a situação do futebol. No caso, eu usei o exemplo do futebol paulista, mas dá para ampliar para o futebol brasileiro como um todo.
2: Estou vendo aqui a tabela do Campeonato Brasileiro, só para você que estava assim, com saudade, mas não se lembrava, os quatro primeiros aqui, vai Palmeiras, Flamengo, Fluminense, Bragantino, e lá embaixo, o chamado Z4, Vasco da Gama, Mirassol, Remo e Chapecoense. Ô Belo, um abração para você e que bom ter você de volta aqui em território nacional. A gente vai se falando.
3: Bom falar com vocês. Um abraço.
2: Um
3: Tchau.
2: grande abraço. Agora 9h58. Vamos fechar a enquete? Vamos fechar a enquete de hoje aqui do TMC 360. A gente pediu sinceridade, hein? Olha só. Você usa o cartão de crédito para pagar despesas do dia a dia? Simplesmente, sim ou não. Venceu o sim, 58%. O não teve 42%. Amanhã tem mais uma enquete no nosso TMC 360. Joana Treptow.
4: A gente fica por aqui.

0: Dani Lima, um beijo pra você, até segunda.
1: Até, querida, um beijo pra você, um beijo pro Felipe, beijo pra você que tá com a gente aqui na TMC.
0: Venha presencialmente mais vezes, venha, que é muito mais gostoso. E você fica agora com a programação local da TMC. O TMC 360 está de volta amanhã, às 7 horas da manhã. Tchau.
2: Tchau. 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
1: 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Olá, muito bom dia para você que está sintonizado na TMC 92.7. Bom dia para você que nos escuta através da internet e através dos aplicativos. Sejam todos muito bem-vindos e bem-vindas a mais uma edição do Pernambuco TMC nesta quarta-feira, dia 22 de julho. Hoje é quarta-feira, 22 de julho de 2026. E claro, estaremos juntos nesta próxima hora com os principais fatos, as principais notícias. Mas hoje, programa, né, mais especial, teremos uma entrevista aqui no estúdio com o prefeito da cidade do Recife, Victor Max. Então, logo mais, já nessa sequência, a gente vai começar agora com os principais fatos, depois já a nossa entrevista. Vamos juntos, sejam bem-vindos, sejam bem-vindas no A Pernambuco TMC Primeira Edição.
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1: Aqui no estúdio comigo a repórter Carol Oliveira. Carol, seja muito bem-vinda, bom dia.
3: Bom dia, Júlio, bom dia para você, nosso ouvinte TMC, que está sempre ligado na nossa programação. O grupo criminoso especializado em golpes financeiros preso no Recife em uma operação da Polícia Civil, no dia 15 de julho, planejava deixar o Brasil, segundo investigações. O plano estava registrado em um quadro branco instalado no escritório onde funcionava a Central de Golpes Financeiros. Ao lado das metas de arrecadação em dólares, os investigadores encontraram orientações para uma viagem ao México, como imprimir o visto eletrônico, converter dinheiro em espécie, digitalizar documentos pessoais e informar os líderes qualquer pendência antes do embarque. Para a investigação, as anotações indicam que o grupo se preparava para transferir parte da operação para o exterior. A sala funcionava em um empresarial na Avenida Gamenon Magalhães, aqui no Recife. Quando os policiais cumpriram os mandados de busca e apreensão, os três investigados estavam em seus postos de trabalho, utilizando computadores e celulares. Sobre as mesas, havia anotações com nomes de clientes, valores investidos, profissões das vítimas e observações utilizadas durante o contato com os investidores. O escritório tinha características incomuns para uma empresa de consultoria financeira. A porta era protegida por fechadura eletrônica, já as paredes possuíam isolamento acústico. Além disso, câmeras monitoravam os acessos ao imóvel e não havia qualquer identificação da empresa na porta da sala nem no painel do estabelecimento do edifício. Nos computadores, os policiais encontraram plataformas que simulavam operações do mercado financeiro. As telas reproduziam gráficos, índices e interfaces semelhantes às de corretoras de investimentos. Conforme a investigação, o sistema servia apenas para convencer as vítimas de que o dinheiro estava aplicado, embora não houvesse qualquer ligação com o mercado financeiro. Júlio?
1: Muito obrigado, Carol Oliveira, por essas informações, né? De fato, aí a gente vem desde ontem trazendo mais detalhes sobre essa operação, porque esse grupo criminoso chamou bastante atenção aqui na capital pernambucana, né? Então, a gente trazendo aí um pouco do que aconteceu essa operação da polícia. 10 e 7.
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1: Vamos com informações do trânsito, saber como é que estão as ruas e avenidas agora na capital pernambucana. Vinícius Calado. Vinícius, bom dia para você, bem-vindo.
4: Um abraço, Júlio, uma excelente quarta-feira, abraço também ao ouvinte TMC. 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Quarta-feira de movimentação intensa na BR-101, no sentido Jaboatão dos Guararapes, e lentidão ainda no trecho entre Ibura e Jardim Jordão. Essa lentidão é reflexo de uma carreta que ainda segue quebrada, ocupando a faixa direita da rodovia nas imediações do quilômetro 70. 97, próximo ao trevo da UR5. Nesse momento, apesar dessa situação, você que segue em direção ao litoral ou Mata Sul do estado, a melhor opção é pegar a 101, evitando fazer desvios no momento. 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
1: Valeu, obrigado, Vinícius. Já já eu te chamo novamente. 10:08, Carol Oliveira, mais detalhes pra gente.
3: Uma intervenção no sistema Tapacurá vai suspender o abastecimento de água em mais de 130 localidades do Recife, de Jaboatão, dos Guararapes e também Camaragibe, na região metropolitana. A intervenção começou nesta quarta-feira, a partir das 6 horas da manhã. Segundo a Companhia Pernambucana de Saneamento, a Compesa, responsável pelo serviço prestado, ele está previsto para ser finalizado às 6 horas do sábado, dia 25. Mais de 800 mil pessoas devem ser impactadas. Durante a parada programada, serão realizados a interligação de novas adutoras, intervenções na estação de tratamento, instalação de novos equipamentos e também a realização de manutenções preventivas e corretivas no sistema para redução de desperdícios. Júlio.
1: Valeu, Carol. Obrigado. 10:09.
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1: Mais uma vez, informações do trânsito. Vinícius Calado.
4: Deixa comigo, Júlio. 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Nesse momento, a BR-232 ainda segue com movimentação intensa de veículos e lentidão. Desde o Curado 2 até o pontilhão do metrô, o motivo dessa lentidão, que traz um atraso no seu deslocamento em mais de 10 minutos, é por conta de um veículo quebrado exatamente nas imediações do pontilhão do metrô. Nesse momento, quem chega do interior pela 232 seguindo para o centro do Recife, não há opção de desvio que vale a pena, é reduzir a velocidade, redobrar a atenção e permanecer na 232. 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
1: Valeu, obrigado, Vinícius. 10 da manhã, 10 minutos. Deixa eu fazer o seguinte, um rápido intervalo comercial. E aí, na sequência, já na volta, começa a nossa entrevista com o prefeito da cidade do Recife, Victor Marques, que já está aqui no nosso estúdio. E daqui a pouquinho a gente começa esse bate-papo. Eu volto já.
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0: São 10 da manhã, 14 minutos na capital pernambucana. De volta com o nosso Pernambuco TMC primeira edição e já vamos com a nossa entrevista.
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0: Muito bem, desde ontem, né, a gente já fazia o convite, a gente já estava anunciando e agora eu recebo o prefeito da cidade do Recife, Victor Marx, do PCdoB, está aqui comigo, estava devendo essa visita à TMC e saiu, né? Está aqui o prefeito então para conversar conosco, fazer um balanço. Prefeito Victor Marx, muito bom dia para o senhor, muito obrigado pela presença, pela visita aqui na TMC.
4: Bom dia, Júlio. Bom dia a todos da TMC. Queria também saudar a Stephanie e Carol, que estão aqui. É primeiro dizer da alegria que é poder cumprir essa promessa de presencialmente vir aqui poder conversar e falar sobre a nossa cidade. De fato, é um desafio gigantesco poder ser prefeito do Recife, mas ao mesmo tempo é muito animador saber que a gente tem tanto a fazer ainda na nossa cidade. Então, estou muito feliz, animado. Acho que é uma oportunidade muito boa da gente poder conversar sobre temas da nossa cidade. Sempre fico feliz quando tenho a oportunidade de ouvir críticas, sugestão, dicas e também falar um pouco do que a gente tem feito.
0: É isso, prefeito. Nada mais é se, né, do que um bate-papo mesmo, né? A gente, o senhor passar e o que tem sido feito, é prestação de serviço à população, é essa linha que a gente segue aqui na TMC. E aí eu queria já ouvir do senhor um balanço desses primeiros meses, né? O senhor já estava na gestão passada, sempre ali, né, dentro da gestão, mas agora ocupa a cadeira de prefeito da cidade. Então, nesses primeiros meses, prefeito, qual balanço que o senhor já pode passar para a gente?
4: Esses primeiros meses foram, de fato, muito intensos. Eu assumi a prefeitura do Recife no início de abril e a gente, como o Recife vive todos os anos, a gente viveu um episódio de chuva muito forte. Então, a prefeitura ficou muito mobilizada nesses primeiros meses, nessa ação rápida, né? nessa agenda da chuva do inverno. E eu pude estar nas ruas acompanhando todos os serviços que são focados na Operação Inverno, desde a limpeza de canais, galerias, obras emergenciais nos morros, mas obras de infraestrutura de morro, então muita obra de proteção de encosta, obra do programa Parceria, grandes obras de drenagem, que é um tema que para mim é muito custoso, muito caro, que a gente agora cria-se um desenho do que deve ser feito na drenagem, sobretudo na bacia do Rio Tejipió. Tive a oportunidade de vistoriar essas grandes obras, é de poder continuar fazendo avanço nas obras de escola, de creche, inaugurando escola, fazendo intervenções na área de saúde, novas unidades de saúde, inaugurando novos serviços no Hospital da Criança. Então, de fato, foi uma agenda muito intensa. Eu tive a alegria de poder acompanhar ao lado do prefeito João Campos os primeiros 4 anos, depois, mais um ano e pouquinho, como vice-prefeito e secretário de infraestrutura. Eu já vivi esse dia a dia da gestão, mas agora liderando esse processo, o maior compromisso que eu pude fazer nesses últimos meses foi seguir trabalhando muito. As pessoas me viram todos os dias na rua, podendo conversar, podendo ouvir, celebrar novos compromissos, lançar algumas novidades, e fico feliz por estar fazendo isso, porque o recifense gosta e quer ver um prefeito que esteja trabalhando o tempo inteiro. Todo mundo sabe que nada será resolvido da noite para o dia, nem de maneira muito veloz. Mas tudo que a gente puder ser feito, o máximo de energia que a gente puder gastar, é isso que a gente tem feito e é isso que as pessoas querem ver de um gestor, de um prefeito, de um engenheiro, de um jovem. E é isso que eu tenho feito nesses primeiros meses e estou animado e feliz. Até porque, sabendo agora, nessa saída do inverno, agora que começa o sol, a prefeitura entra com muitas ações. Desde recapeamento, tapa-buraco, muita sinalização de via, revitalização e restauro de praças. Muitas obras agora podem acontecer. No período da chuva elas ficam mais trabalhosas, mais lentas. E agora a gente vai poder acelerar ainda mais. Esse final de ano será muito bom para a nossa cidade.
0: Prefeito, em relação às prioridades, né? O senhor tem ali no computador, enfim, quais as prioridades até o fim da gestão? O senhor tem mais 2 anos e alguns meses, enfim. Quais são aquelas? Claro, acredito que um pouco do que o senhor falou aí, acho que tudo é prioridade, mas tem aquelas que o senhor diz, não, isso aqui eu tenho que entregar, isso tem que acontecer no Recife?
4: Perfeito. Qualquer gestor público, a prioridade precisa ser educação. Quando a gente fala de educação, a gente está falando do presente, mas nós estamos falando do futuro também. O futuro da nossa cidade depende de uma educação de qualidade. Meu principal compromisso é tudo que foi prometido, tudo que foi feito de público, tudo que a gente disse que ia fazer na educação tem que ser feito. E aí eu destaco muito os complexos educacionais. Nós prometemos 4 complexos educacionais. O da Mangabeira está pronto. O de Brasília, do Pilar, a gente começa as obras da expansão da unidade da creche, para que a gente atinja o complexo educacional. Boa Viagem e Várzea já estão em construção. O que é isso na prática? Um aluno que ele entra desde a creche só sai quando estiver saindo para o ensino médio. Isso é muito importante no contexto de que você cria um ambiente para a família, para o aluno, para o ambiente escolar, de que esse aluno vai ter toda a sua trajetória educacional em um único lugar. Isso tem um simbolismo muito grande, porque tudo funciona de forma integral, que é um programa nosso. Isso tem creche, que é outro programa nosso. Nós já triplicamos o número de vagas de creche. Então, do ponto de vista de educação, esses complexos educacionais simbolizam tudo que a gente acredita. Então, educação é um compromisso permanente. Expansão de vaga, mais vaga em tempo integral, complexos educacionais e novas vagas de creche. Esse é um compromisso firme e que aí é a nossa prioridade máxima garantir que isso seja feito. Agora, é evidente que outras grandes prioridades, como toda a prefeitura, precisam ser colocadas. A gente, e eu pessoalmente, acho que um dos principais temas que a gente precisa cuidar é a drenagem da nossa cidade. O Recife, historicamente, vive grandes episódios de alagamento no período de chuva e de deslizamento na época nos morros, mas de drenagem de forma específica nesses últimos anos, eu gosto de gastar tempo com isso, até por ser engenheiro, de explicar aqui, nesses últimos anos, o que é que foi feito, né? Para que a gente chegasse nesse dia de hoje, o que é que foi feito. Lá em 22, nos grandes episódios de chuva, a gente fez um desenho trazendo muita gente que entende do tema. Especialistas da Holanda, especialistas do Rio Grande do Sul, especialistas do Nordeste, de várias cidades, para estudar o caso específico do Recife. Nós temos a bacia do Rio Tejipió, que fica em cerca de 40% do território. Para quem não conhece, em Biribeira, uma parte de Afogados, Ipsepe, Boa Viagem, vários locais onde tem alagamento estão dentro da bacia do Rio Tejipió. E não se existia um estudo de que intervenção deveria ser feita naquela área para reduzir esses alagamentos. Na prática era assim, mesmo que o município tivesse dinheiro para fazer, não se sabia o que poderia fazer. Para isso a gente fez um estudo hidrodinâmico, que na prática é, se chover X milímetros em tal local com a maré de tanto, o impacto é esse. E aí com esse estudo para toda essa área foi possível entender, ó, para que resolva essa área, você precisa fazer tal intervenção, e não tem uma solução simples, uma única solução. Porque como nós estamos dentro de uma grande cidade, muito adensada, se você pudesse fazer uma barragem, resolvia, mas como é que vai fazer uma barragem no meio do Recife? É impossível. Então, são várias obras que individualmente não resolvem sozinha, mas em coletivas, como uma teia de aranha, elas funcionam. Então essas são grandes obras prioritárias, como os reservatórios da Abdias de Carvalho com a BR-101, que muita gente já está vendo, o canal da Chesf, canal de Torrões, canal da Mauricéia, canal do Sambra, que é uma urbanização completa, liberação das margens, alargamento do canal, urbanização, além de comporta em Dancindez com estrutura de bombeamento, dique, Avenida Recife, que vai ter, que na Dom Helder, no cruzamento com a Avenida Recife, ela vai ser elevada e vai ter um reservatório, parques alagáveis na margem do TGPO. Então são várias ações que hoje a gente sabe o que precisa ser feito, temos parte, quase tudo, de recursos já destinado para essas obras e agora é cuidar da execução. Então, para mim, isso é um tema histórico. Eu li matérias de mais de 50 anos, 60 anos, que já falavam desses alagamentos na Avenida Recife, na Imbiribeira, no começo da urbanização daquela área, você já tinha episódios, grandes episódios de alagamento. Então, na prática, isso vai se transformar. O que era estudo, planejamento, hoje começa a se transformar em obra. E essa é disparada uma grande prioridade da gestão da prefeitura, pessoalmente minha, como também gestor da prefeitura, de cobrar as equipes para que executem essas obras no menor tempo possível. É lógico, isso não se resolve nesse inverno nem no próximo. São obras estruturantes, 1, 2, 3 anos de execução. Mas o que a população vai poder ver é que agora, de fato, problema que não tinha solução, tem endereçamento de solução e obras acontecendo o tempo inteiro. Então, essa é uma outra grande prioridade.
0: Prefeito, quando a gente disse, né, que o senhor estaria presente, aí os ouvintes, né, fazem ali umas perguntas, mandam e a gente seleciona algumas. E aí muitos falaram sobre a Orla de Boa Viagem, né, a questão das obras, e aí, claro, o senhor vai responder também. Orla de Boa Viagem, prefeito.
4: Esse é um tema que eu frequentemente sou questionado, de fato, e eu acho que é importante a gente esclarecer por que isso acontece. Por que essa obra é tão vista? Primeiro que ela é uma obra linear de 10 quilômetros, praticamente. Então, você imagine, você tem uma linha contínua que está passando por intervenção. Então, de fato, é dolorido. Você tem uma obra ali. E aí eu sempre explico que a gente tinha duas decisões que poderiam ser tomadas. Uma, a gente poderia ter decidido apenas trocar o piso e deixar ela um pouquinho mais bonita. Ou dois, fazer uma grande obra de infraestrutura. Para vocês terem uma ideia, quem via e convivia ali na Avenida Boa Viagem já viu aquele caminhão para desgotar a fossa. Todos os banheiros da Orla não tinham saneamento, então tinha que um caminhão ir lá diariamente à noite e fazer esse processo. Isso era impressionante, como no principal ponto turístico de lazer da cidade isso ainda acontecia. Então a prefeitura tomou a decisão de fazer uma obra de infraestrutura. Aí vamos lá, o que é isso? Para vocês terem uma ideia, foi feita uma escavação do chão para baixo na Avenida Boa Viagem e tudo na drenagem, né, ela funciona de maneira por nível, então tem que ter diferença de nível. Como é uma obra muito longa, em alguns pontos houve escavação de até 5 metros de profundidade na Avenida Boa Viagem. Na prática, o que é isso? É uma PC, uma máquina gigante, que está manobrando ali com uma lança, escavando, e isso gera um transtorno muito grande, é muito duro. Porque nessa escavação vão passar 5 redes de saneamento, que são 3, água, esgoto e drenagem, de cabos, rede lógica, elétrica e iluminação pública, 6, e ainda teria uma 7ª, que é de gás. Então, toda essa infraestrutura está passando por baixo do piso. Depois a gente vem e completa o piso. Por isso que é uma obra cansativa, suja, feia, que tem muita intervenção, gera trânsito, porque essa máquina está andando lá. Mas aí o que é que eu destaco? Veja, é um transtorno que ele é ruim. Ninguém gosta de ver esse trânsito, de ver essa dor. Não é só o trânsito, porque tem sujeira, tem aquela intervenção chata. Mas o benefício será duradouro. São 100 anos de orla e ninguém nunca tinha feito uma intervenção tão forte como essa. Os trechos que já estão prontos, as pessoas estão vendo, está ficando muito bonito, funcional, muito bem iluminado. Então, é um ganho para a cidade, é dolorido. A gente todo dia trabalha para diminuir o transtorno. Então, equipes da CTTU o tempo inteiro, do controle urbano, na guarda municipal. É uma obra lenta, porque é lenta mesmo, mas quando estiver pronta, e ela vai ficando pronta a cada dia, tá? Sempre que a gente coloca piso num trecho novo, já está liberado para a população. Então, a minha expectativa é que até o final do ano, até dezembro, a gente conclua essa obra, mas as pessoas vão passar a observar, até porque as escavações acabam nos próximos dias. Tudo isso que eu falei da escavação do chão para baixo, terminou. Está terminando, retinha final. Quando isso acaba, a obra ganha uma cara nova, porque ela fica mais limpa, menos movimentação de máquina pesada, e aí as pessoas vão enxergar que ela está se encaminhando para finalizar. Mas, de fato, foi uma decisão dura, difícil de se fazer. Se a gente tivesse ido pelo caminho fácil, talvez fosse melhor não fazer tudo isso. Mas a gente tem segurança de que é uma ação importante para o futuro da nossa orla.
0: Muito bem, é bom ter um prefeito engenheiro, né? Porque aí a explicação fica bem certinha. Prefeito, deixa eu pedir licença ao senhor, fazer um intervalo rapidinho. Antes vamos ao trânsito, mas é rápido, a gente volta a conversar. É o tempo que o senhor comeu um bolinho aí, que foi comprado especialmente para o senhor, viu? 10h26, vamos ao trânsito.
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0: Vinícius, está contigo.
6: Bora nessa, Júlio. 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Nesse momento, Abdias de Carvalho no sentido centro, apesar do avançado da hora, ainda tem um trecho bastante engarrafado. Isso desde o início da via até o cruzamento com a General San Martín, ficando mais complicado nas mediações da Praça da Chesf, que permanece com água acumulada na via. Nesse momento, quem vem da 232 no sentido Ilha do Leite, Derby ou até mesmo outros bairros do centro do Recife, Abdias de Carvalho ainda permanece como a melhor opção de trajeto. 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
0: Valeu, Vinícius. Rápido intervalo, eu volto já.
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3: São 10 da manhã, 30 minutos e volta com o nosso Pernambuco TMC. Vamos mais uma vez com informações do trânsito.
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3: Vinícius Calado.
7: Simbora, Júlio. 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Voltando a falar da BR-101, que no sentido Jaboatão dos Guararapes, tem trânsito lento na descida do viaduto sobre a Avenida Caxangá por conta de um caminhão que está quebrado na faixa esquerda da rodovia. Por enquanto, quem está ligadinho aqui na TMC, saindo de Paulista, Abreu e Lima, Dois Irmãos, Iputinga, em direção ao Barro, Ibura, ou até mesmo Prazeres, a 101 permanece como a melhor opção de trajeto, você não devendo fazer desvios no momento. 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Volto rapidinho, hein, Júlio?
3: Obrigado, Vinícius. 10h31. Bom, vamos continuar a entrevista aqui no nosso estúdio, hoje recebendo o prefeito do Recife, Victor Marques. Prefeito, a gente acabou de escutar aí em relação ao trânsito, né? E muito se fala também sobre o trânsito do Recife. Queria que o senhor comentasse um pouquinho quais os projetos, enfim, como é que é feito aí esse monitoramento em relação ao trânsito.
8: Júlio, esse é um tema que ele é relevante. O Recife ele tem algumas características físicas que fazem com que o desafio do trânsito seja ainda maior. Nossa cidade é cortada por rios e canais, são 99 rios e canais na cidade, e que para que você vença o rio, você precisa de grandes obras de infraestrutura. Por isso que nesses primeiros anos a gente focou muito em grandes obras de infraestrutura. Então, nos primeiros anos a gente conseguiu concluir a obra da Ponte Jaime Guzmão, que liga Monteiro a Iputinga, que foi um benefício gigante ali para aquela região da cidade. A gente concluiu agora também nos últimos meses a ponte que liga Areias a Imbiribeira. Essa é uma nova grande opção para a zona sul da cidade, que atravessa o rio Tejipió. Era uma obra pensada há mais de 50 anos e que a gente de fato conseguiu fazer, inclusive entregando ela 6 meses antes do prazo final. A gente conseguiu arrumar uma solução construtiva para poder avançar. E uma nova grande ponte que está sendo executada nesse momento, que também era um sonho antigo, com a lógica das perimetrais da cidade, que seria a continuação da terceira perimetral, que é a ponte que liga Cordeiro a Casa Forte. Essa é uma ponte, para quem está me ouvindo, que ela vem da Avenida Recife, passa pela General San Martín, cruza a Caxangá, e hoje ela é interrompida na Caxangá. Então agora, com essa nova ponte, quando estiver concluída, ela vai poder atravessar e mais na frente se conectar com a Rua da Harmonia e também ligar os morros da Zona Norte. Então essa é uma grande intervenção, a maior obra de ponte da história da nossa cidade está em execução nesse momento. Então é uma obra de infraestrutura grande. E eu também gosto de falar que além dessas grandes obras, até porque o município não tem dinheiro o tempo inteiro para fazer grandes obras como essa, a gente também tem que pensar em obras menores, mas que fazem muito sentido no contexto local, como a ponte do Arruda, que a gente já entregou, a ponte do Rio Morno, que a gente também entregou, os pontilhões de Setúbal, o último vai ser entregue já já, que facilitam aquelas conexões locais, você cria novos fluxos, e além disso, outras pequenas ações que também funcionam muito, que a gente chama de DDI, que é diamante invertido, né, que é uma inversão de fluxo, para facilitar quem passa por Dois Irmãos ali por baixo do viaduto da 101, já percebeu que o trânsito ele foi invertido para facilitar os fluxos, reduziu drasticamente o trânsito naquele local. A gente fez também na Zé Rufino e nesse momento está em obras ali no viaduto abaixo da Gameleira Magalhães, na João de Barros, que é outro grande gargalo da cidade. A gente está fazendo um DDI da João de Barros, fazendo alargamento do pontilhão e fazendo essa inversão de fluxo para quem sai da região da zona norte da cidade e quer ir para Olinda, não vai precisar mais fazer o retorno no Procap. Essas intervenções somadas, elas vão melhorando esse ambiente do deslocamento na cidade, nesses pontos. Então, de fato, a prefeitura apostou muito na infraestrutura, que é o que cabe também aí à prefeitura a fazer, e a gente sabe que o desafio é muito grande, mas essas soluções, quando vão sendo aplicadas usando muita inteligência, a gente sabe que existe a melhoria nesses locais.
3: Prefeito, o senhor agora pela manhã, né, já teve um compromisso ali no centro do Recife, no Recife Antigo, e eu queria que o senhor falasse sobre essa questão do embutimento da rede de telecomunicações. O senhor até já me falava, né, dos benefícios, e aí isso vai acontecer, está acontecendo, hoje já foi ali o start, conta pra gente.
8: Hoje, de fato, é um dia que eu estou extremamente feliz por conta dessa intervenção. E eu preciso contar essa história um pouquinho, eu queria pedir quem estivesse ouvindo prestasse atenção, como funciona isso, né? O desafio dessas fiações que estão nas cidades, não só na exclusividade do Recife, toda a cidade brasileira, ele é um desafio complexo, porque ele é aquele problema que não tem um dono muito certo, fica meio perdido ali quem é que manda naquele tema. E a prefeitura, ainda no ano passado, tomou uma decisão de puxar para si, na área específica da Ilha do Recife. Por que isso aconteceu? A gente descobriu que existiam dutos subterrâneos que foram pensados com outra lógica, no final dos anos 90, início dos anos 2000, no início do Porto Digital, eram dutos pensados na época na rede de telefonia, que estavam no subsolo, né, que estavam enterrados. E aí a gente fez uma avaliação de que aqueles dutos poderiam estar operacionais e que a gente poderia lançar um contrato de gestão para que alguém pudesse gerir um possível enterramento dessa fiação da rede lógica. E aí a gente, isso era um sonho, uma ideia, mas a gente conseguiu colocar no papel. Há muitas mãos, muita gente colaborando com isso. E aí o Porto Digital foi vencedor desse contrato de gestão. E aí qual foi o X da questão? A gente fez tudo isso com muito diálogo. Na prática, como é que funciona? Um poste daquele que está ali na Ilha do Recife, ele normalmente tem 30, 40 fios que estão pendurados ali naquele poste. Desses 40 fios, dois ou três são de energia elétrica, que é a neoenergia que toma conta. Os outros 30 e tanto, cada um é de uma telecom. A telecom ali é proprietária daquele fio, ela passa e vai conectar na casa de uma pessoa. Quando a gente estudou esses dutos que estavam no chão, são várias ruas que existe essa infraestrutura, e a gente decidiu priorizar três delas, porque são três que têm muita atividade do setor de tecnologia empresarial. Então eram simbólicas para que a gente pudesse fazer, que é a rua Cais do Apolo, a rua do Apolo e a rua da Guia. Quando a gente estudou essas três vias, são cerca de 70 imóveis que funcionam lá, com várias empresas funcionando. E aí qual era a missão, prefeitura e já com o Porto Digital participando desse processo? Era entender quem eram essas operadoras e quem eram esses clientes. Junto do Recentro, que é a nossa equipe, fazer uma conexão entre todo mundo para combinar e dizer, a partir de agora, e a gente passou uma lei também para isso, para estar tudo formal, a partir de agora, esse fio que está aqui, aéreo, ele vai ter que estar no subsolo. E a prefeitura, com recurso da prefeitura, vai garantir que esse fio chegue na casa da pessoa, porque tinha o duto na rua, mas tinha que conectar entre a casa, o imóvel e a rua. E tudo isso, lembrando que é patrimônio histórico. Então, a gente fez um trabalho muito organizado para fazer essa conexão, que na prática é uma conexão da rua com o imóvel, uma caixa de internet. E aí hoje a gente fez o corte do primeiro fio, simbolicamente, claro, o corte do primeiro fio de telecom que estava aéreo, e a gente pode retirar esse. Por quê? Esses 70 imóveis todos já estão conectados com a internet, já está tudo funcionando, tudo testado, e agora a gente pode, nessas três ruas, tirar todos os fios da rede telecom. Eu falo isso com muito orgulho, porque foi um trabalho que foi feito a muitas mãos, sem nenhum tipo de conflito. a gente fez isso de maneira silenciosa, para não gerar mais uma expectativa. Muita gente já saiu falando por aí, vou resolver o fio do centro, vou fazer... Uhum. Mas a gente preferiu, primeiro, vamos resolver o problema e depois a gente fala sobre isso, que aí foi o que a gente viveu hoje. Cortamos esse primeiro fio e nos próximos dias, todas as empresas de telecom que estão sendo parceiras nesse projeto, elas vão retirando seus fios e, na prática, daqui a pouquíssimo tempo, 40, 50 dias, não vai ter mais fio de rede telecom e a gente espera que a Neoenergia também faça a retirada, que foi uma promessa da Neoenergia, de retirar esses fios de rede elétrica. E as outras ruas, além dessas três, já estão em fase de implementação. Então é um programa que vai durar ao longo dos próximos meses para que todas essas ruas que estavam cadastradas originalmente com essa infraestrutura no subterrâneo, para que essas ruas também passem por esse processo. É algo que vai durar aí nos próximos meses, mas a gente vai ver muito fio de rede telecom sendo retirado do centro. E isso funcionando, como é um contrato de gestão, eu pedi muito que a nossa equipe entendesse como era a conta, a despesa disso, para que no futuro a gente possa levar para uma área de expansão na própria região central do Recife, implementando inclusive a infraestrutura. É algo que a gente está tratando com seriedade, porque é um problema que ninguém resolveu no Brasil e que a gente está começando a endereçar uma solução que não é tão cara e é muito efetiva e está contando, como quase tudo na vida, quando você faz as coisas com equilíbrio, conversando, funcionam. Então hoje eu fico feliz disso, vou mostrar nos próximos dias esse movimento acontecendo e de fato é algo que a gente se orgulha muito de ter podido liderar. E João lá atrás encaminhou isso, eu pessoalmente tomei conta, fiz várias e várias reuniões para que a gente pudesse chegar nesse dia de hoje. Então, estou realmente feliz e animado.
1: E na prática é muito bom, né, prefeito? Porque, veja, tem a questão do turismo, a cidade fica mais bonita, fica mais limpa. Tem a questão do dia a dia. Passa um caminhão, derruba um fio desse, as empresas ali que o senhor disse que são muitas já fica sem trabalhar, sem produzir. Então, tem essa questão também, né?
8: Perfeito. Eu vi um relato hoje que me deixou impressionado. Vamos lá. Aquela região é o coração da tecnologia do Nordeste inteiro e do Brasil. E eles me relataram que, pouco mais de 6 meses atrás, teve algum tipo de acidente. E justamente aquela área ficou cerca de 1 dia e meio sem internet. Então imagine, grandes empresas de tecnologia, gente que faz segurança de banco, ficou sem acesso à internet naquele local. Então, além do benefício visual, a preservação do patrimônio histórico, que você vai liberar para que as pessoas vejam, melhoria do ambiente urbano, você também traz mais segurança ao ambiente de tecnologia do Porto Digital. E aí eu queria ressaltar a parceria com o Porto Digital nesse processo inteiro. O Porto Digital é um órgão muito sério, respeitado e que tem diálogo permanente com todas essas empresas. E esse processo, Pierre, que é o presidente do Porto Digital, tem sido um parceiro gigante na ideia de que, se juntos a gente puder fazer esse trabalho bem feito, rápido, o benefício é para todo mundo. Então, de fato, é algo que é bom para todo mundo. É bom para as empresas de tecnologia que vão... ter menos despesa com renovação de cabo, com substituição, com a equipe o tempo inteiro tendo que renovar. É melhor para as empresas que estão lá, porque elas vão ter garantia de continuidade da sua internet. É bom para a cidade inteira, porque você vai ter uma cidade mais bonita, mais segura. E bom para o Porto Digital, que foi quem fez essa liga acontecer, fortalecendo esse ecossistema. Então, de fato, dá orgulho saber e é bom saber que com esse tipo de trabalho você consegue resolver problemas históricos. Então, para mim, pessoalmente, hoje é um dia histórico para a nossa cidade.
1: Muito bem, aí prefeito, o senhor teve esse evento, está aqui conosco, e aí já disse, olha, de tarde tem monitoramento, como é que é feito esse monitoramento, o senhor cobra ali aos secretários, né? Como é que é feita essa rotina?
8: Tem que cobrar agora, eu saio daqui, vou direto para a prefeitura e tem uma série de monitoramentos. Na prática, como é que você precisa fazer um monitoramento? E o lado bom também de ser engenheiro é porque dificilmente alguém vai me enrolar com prazo, data ou com alguma coisa de obra. Então, a gente tem destacado na prefeitura todas as obras que são prioritárias, aquelas que precisam acontecer de forma veloz, ágil e eficiente. E aí, eu pessoalmente monitoro todas essas obras e, principalmente, focando no problema. Se a obra estiver andando bem, estiver dentro do prazo, estiver tudo funcionando, eu vejo, parabéns, equipe, e vamos para a próxima. E a obra que tiver com algum tipo de desafio, que precise de alguma intervenção do prefeito da cidade, eu gasto toda a minha energia. Se precisar em Brasília, eu vou em Brasília. Se precisar ligar para alguém, ligo. O que precisar ser feito, você tem que ter uma atuação rápida para que a obra avance. Porque, no final das contas, é assim. Se o gestor não estiver de perto, acompanhando, se a equipe não estiver engajada, se não tiver todo mundo no mesmo sentimento, tende a não dar certo. Então, é fundamental a presença do prefeito, que lidere, dos gestores como um todo, que liderem essas reuniões. Então, são reuniões normalmente muito duras, de cobrança, longas. Eu exijo muita organização na execução de todo tipo de serviço, porque no final das contas a população não quer muito saber o que é que está acontecendo no bastidor. Ela quer o problema dela resolvido. E é por isso que eu gasto tanta energia. Então, semanalmente eu faço essas reuniões de monitoramento na prefeitura. Agora eu vou passar a tarde inteira fazendo essas reuniões de monitoramento. E ainda no final do dia vou assinar a ordem de serviço para a pavimentação de duas ruas na Bomba do Emetério. Então
1: É puxado. Prefeito, eu ia liberar o senhor, mas já que o senhor não acabou o bolo, eu vou fazer mais um intervalo. Boa, vou segurar mais um pouquinho. O monitoramento começa um pouquinho mais tarde hoje. 10h44, vamos ao trânsito.
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1: Vinícius, trânsito.
7: Muito bem, Júlio. 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Nesse momento, a zona norte do Recife ainda encontra movimentação intensa em algumas vias. Casos da Rui Barbosa, da Avenida Parnamirim, da Padre Lemos, inclusive também na Avenida Norte, no sentido Recife Antigo, próximo ao acesso a Padre Lemos, além da Avenida 17 de Agosto, que tem nas mediações da Praça de Casa Forte uma obra que deixa esse trecho da via um pouco mais lento. Por enquanto, quem sai de Casa Amarela em direção à Zona Sul tem como melhor opção de trajeto a Real da Torre, devendo evitar fazer desvios no momento. 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Tá contigo, Júlio.
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0: São 10h47, último bloco do Pernambuco TMC e a gente vai mais uma vez com informações do trânsito.
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0: Vinícius, tá contigo.
5: Bora nessa, Júlio. 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Por enquanto, a saída da Zona Sul para o centro do Recife tem como melhor trajeto a Via Mangue, porque a Avenida Boa Viagem, Conselheiro Aguiar e também a Avenida Mascarenhas de Moraes têm pontos engarrafados. Nesse momento, quem sai no sentido contrário, ou seja, do centro para a Zona Sul, tem como melhor opção de trajeto pegar a Domingos Ferreira na pista leste, evitando realizar outros trajetos no momento. 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Hoje a gente encerra, amanhã estamos de volta. Um abraço, Júlio.
0: Valeu, um abraço. Vinícius Calado com informações do trânsito aqui na TMC.
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0: Vamos lá, reta final, a gente tem aqui mais uns 10 minutinhos, prefeito Victor Marques, prefeito da cidade do Recife. Prefeito, vamos falar um pouquinho de turismo agora no intervalo, né? A gente comentava sobre os investimentos ali no centro mesmo, né? No Recife Antigo, chegada de novos hotéis, ao centro de convenções, enfim, isso atrai o turista, seja o que vem ali conhecer a cidade, seja que vem para os eventos. Queria que o senhor falasse um pouquinho sobre essa questão de turismo no Recife.
6: O Recife tem vivido um fortalecimento da sua rede hoteleira, sobretudo, e acho que vale muito a gente destacar, o novo hotel que está ali na região central da nossa cidade, com muitos leitos, cerca de 300 leitos, e junto dele um centro de convenções que tem funcionado de maneira muito positiva. Eu tenho conversado com o pessoal que faz os eventos ali no centro de convenções e eles têm me falado que já superou a expectativa original dos primeiros anos de funcionamento. Na prática, o que é isso e por que isso é tão bom para a nossa cidade? Você pode observar, toda semana tem algum tipo de congresso, porque junto do hotel, e aí você faz uma casadinha, né? Quem vem ficar no hotel faz essas feiras, esses grandes eventos, e vem muita gente de fora. E esse é aquele típico turismo de 3, 4 dias que a pessoa que vem sobra tempo para visitar e gastar na cidade. Isso fortalece toda a nossa cadeia do turismo, de restaurantes, dos serviços de turismo, de deslocamento, bares, enfim, é uma cadeia que é beneficiada por conta desse tipo de turismo. Além disso, teve a inauguração do Hilton também, agora há pouco, e a gente participou, ambos na região central do Recife. Então, tem um dever de casa muito grande da prefeitura de fazer a melhoria de todo esse ambiente da região central. E a gente ataca isso de várias formas. Há pouco eu falava sobre o embutimento, mas nós também estamos fazendo uma grande restauração de calçada, a maior de todos os últimos anos. Vamos restaurar a calçada de várias ruas no centro para deixar o espaço mais caminhável. além do reforço de iluminação pública que está sendo feito na região central, e algo que eu queria destacar muito, que eu acho que é o que vai, no médio prazo, fazer com que o nosso centro alavanque de vez. E eu gosto muito de ligar o turismo ao centro, porque é o sonho de qualquer cidade ter um centro histórico que possa ser visitado. Então, muita gente vai para outros países do mundo e visita principalmente a região histórica. E o Recife tem isso. Além da região histórica, você está na confluência dos rios. É um ambiente lindo, é maravilhoso, é muito bonito e que precisa ser fortalecido. E aí, para destacar isso do centro, queria muito falar sobre uma nova lei que a gente criou no ano passado, que é a LP Luoz, que de diversas alternativas, de diversas formas, ela quer fortalecer a moradia no Recife. O eixo central dessa legislação é: precisamos fortalecer a moradia para todos os públicos na nossa cidade. E no centro, que é algo que a gente aposta muito, quem fizer retrofit para a unidade habitacional, o que é retrofit? É a reforma. Pega um prédio que está lá abandonado, faz uma reforma e entrega apartamento. Se entregar apartamento, vai poder levar para construir outras áreas da cidade, sobretudo ali no Pina e Boa Viagem, em até 3 vezes o que construir se tiver enquadrado no Minha Casa Minha Vida. Na prática, o que é isso? Se alguém quiser construir mais Pina e Boa Viagem, vai ter que construir e entregar apartamento no centro. E por que isso é tão importante? Existe uma demanda, mais de 20 mil pessoas trabalham nesse ambiente de tecnologia da região central do Recife e praticamente ninguém mora ali, porque não tem oferta de moradia. Se você coloca essa oferta de moradia na região central do Recife, eu tenho certeza que terá público, que mais gente passará a morar naquela área que já tem infraestrutura. Isso é um recomeço da moradia no centro. Com a moradia vem muito mais coisa. Todo mundo sabe, quando vem moradia tem farmácia, tem escola, tem padaria, tem mercado. Então, eu aposto muito nisso e tenho certeza que esse movimento vai fortalecer, inclusive, o turismo nessa região. É uma área que está no coração de todo o recifense. Todo mundo tem uma história na região central da nossa cidade. E eu tenho certeza que esse movimento, não é hoje nem amanhã, mas daqui a 2, 3, 4 anos, vocês vão ver que essa área da cidade passa por novas intervenções. Daqui a muito pouco, nos próximos dias e meses, eu vou passar a anunciar, junto de empreendedores privados, que esses imóveis, alguns imóveis muito simbólicos na região central do Recife, vão virar moradia. Na Avenida Guararapes, algum daqueles prédios já estão sendo negociados e vão ser anunciados várias unidades habitacionais que serão construídas ali, em outras grandes áreas do centro. Daqui a pouco eu vou poder anunciar, até para que a gente crie esse clima de que a nossa região central vai passar a ser ocupada novamente. Coloco tudo isso dentro do mesmo contexto, sabendo da importância que um tem ligado ao outro.
7: Prefeito, eu quero agradecer muito a participação do senhor, prefeito Victor Marques, prefeito do Recife. Muito obrigado pela conversa, pela visita. A gente tem 2 minutinhos, eu sempre abro esse espaço para o senhor fazer as considerações finais, né? Fica parecendo um debate aqui, não é isso não. Mas só para o senhor deixar o recado ao recifense, a quem está nos escutando, né? As suas considerações finais eu sempre abro aqui e passo a palavra para o senhor, mas desde já, muito obrigado pela visita, né? Estamos sempre aqui à disposição, a gente sempre conversa com o secretariado do senhor, ontem mesmo a Ana Paula Vilaça estava aqui comigo, falando

0: Você tem normalmente ponto de consumo de droga, descarte irregular de lixo, espaço para animal, barata, nada funciona perto daqueles imóveis. E normalmente qual foi o que foi que gerou aquilo? Possivelmente uma empresa que foi construída, foi à falência, teve alguma briga de herdeiro, alguma confusão que fez com que aquele imóvel ficasse daquele jeito. E isso é um enfeia a nossa cidade e também não cumpre o papel, a função que um imóvel tem, que é a gente morar. E aí a gente lançou um programa que não tem custo para a prefeitura, praticamente nenhum, e praticamente sem burocracia também, que na prática é o seguinte: dentro dessa mesma legislação que tem como objetivo fortalecer moradia, a gente, para esses imóveis, a prefeitura notifica eles, e como esse, tirando a região central, cerca de 30 imóveis como esse estão assim na cidade, a gente notifica e diz: ó, você tem um ano para dar uso a esse imóvel, para dizer o que quer fazer com ele. Se você não fizer isso, a prefeitura pode fazer um leilão por hasta pública, que a gente bota para o mercado, a prefeitura não arrecada, outro privado compra com a obrigação de fazer moradia, fazer habitação. Isso pode parecer simples, mas é um dos problemas históricos que a gente, com medidas técnicas internas, a gente endereça a solução. Então, fiquei feliz também de poder anunciar isso. Vamos trabalhar aí permanentemente para garantir que esse plano seja executado e que a gente veja esses imóveis esquecidos também em funcionamento, cumprindo a sua função social. E para finalizar, queria mais uma vez agradecer. Sempre uma alegria poder falar sobre a nossa cidade, poder conversar, ouvir crítica, sugestão, dica. Eu, de fato, fico muito feliz. Esse é o maior desafio disparado da minha vida. Eu sou muito feliz por ser prefeito do Recife. É um desafio permanente e gigantesco. Mas, ao mesmo tempo, a gente sabe que quanto mais energia a gente gastar, quanto mais trabalho a gente fizer, mais benefício para a população, sobretudo aquela que mais precisa, que confiou na gente, confiou em João, confiou em mim, esse mandato. A gente sabe que quanto mais trabalho fizer, mais o povo ganha com isso. Então, estou feliz, animado e tenho muito trabalho. E sei que vou voltar aqui muitas vezes para poder conversar sobre a nossa cidade.
1: Com toda certeza. Mais uma vez, muito obrigado, prefeito Vitor Marques. Coloca um ponto final nesta edição, que teve os trabalhos técnicos da Stephanie Dantas. A direção da TMC Recife é da Carolina Magalhães.
2: Apresentação, Júlio Andrade.
1: Um forte abraço e até mais tarde. Obrigado pelo carinho e pela audiência. Tchau.

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0: 11:02 ao vivo para todo o Brasil, atualizando, contextualizando o Trend das 11 no ar comigo, Thiago Matheus. E com ela, sempre ela, Pietra Mesquita. Bom dia.
1: Bom dia, Thiago. Bom dia para você que tá acompanhando aqui a programação da TMC. Agora com a gente no Trend das 11 até o meio-dia, cheio de informação do que tá trendando nas redes sociais.
0: A Pietra tá sempre on no Scroll TMC aqui sempre. No Trend das 11, então tamo junto. Tamo junto também para você participar e interagir no WhatsApp com a gente. Vem ficar on também, 11972211001 na sequência. Vamos falar dos assuntos que estão trendando, como, por exemplo, o tarifaço do Donald Trump.
1: É, trendando também Jax Wagner por aqui, viu, gente?
0: O nome da rainha da sofrência, Marília Mendonça, tá trendando hoje.
1: E Oriente Médio também sendo um dos assuntos mais comentados das redes sociais. Tudo isso e muito mais aqui no Trend das 11.
0: Bora lá, então. F5 atualizando, segura a tela, ó. Arrasta pra baixo, solta, pronto. Atualizou e veio a palavrinha tarifaço pra você na manhã desta terça-feira. Sim, ainda. Por quê? Porque essa taxa aí dos Estados Unidos já tá valendo hoje. A partir de hoje, uma lista de produtos brasileiros, eles vão ficar mais caros, mas para os americanos. Então, ó, por exemplo, o preço do etanol, a nossa exportação para lá, vai ficar mais caro para os americanos. Açúcar, madeira, ó, uma série de outras coisas exportadas do Brasil, que ficou, a partir de hoje, 25% maior nos Estados Unidos. Enquanto isso, o governo brasileiro, ó, do lado de cá, ainda tá vendo como é que vai reagir. Uma das opções é a tal da reciprocidade, ou seja, taxar também os produtos americanos de volta. Isso ainda não foi decidido, o que tá valendo mesmo é a taxação dos produtos brasileiros que chegam nos Estados Unidos.
1: E aí atrapalha a nossa economia, né, gente? Vamos ficar de olho. Jax Wagner também, o nome que tá trendando por aqui, a gente dando F5 na nossa timeline, né? Porque o senador tá sendo intimado a depor no caso Master. Em junho, ele foi investigado, né, por supostamente receber ali um apartamento de um ex-sócio do Banco Master. A residência em Salvador custava mais de 2 milhões de reais, viu? Agora, a Polícia Federal, então, intimou Jax Wagner para explicar essa propina, né? Por conta ali da repercussão, ele deixou a liderança do governo no Senado.
0: Pois é, a gente segue atualizando e aparece o nome de Marília Mendonça, rainha da sofrência. E por que ela tá ganhando tanta repercussão nesta terça-feira? Porque tem uma música nova chegando aí no mercado. A cantora Marília Mendonça, inclusive, faria 31 anos hoje, olha. É. Ela que nos deixou em 2021, um acidente de avião. E pra homenagear esse dia, então, a equipe que trabalha com ela, aliás, que trabalhava com ela e continua, né, levando o nome dela adiante, lançou uma música nova. Ó que bacana. Tudo Vai Ficar Bem é o nome da canção, que foi gravada pela própria Marília anos atrás, com aquela voz que ela tinha, que, ó, inteligência artificial nenhuma consegue recriar. Então não é IA, não. É uma voz, uma gravação antiga da Marília Mendonça, que está sendo lançada hoje, portanto, já que ela faria 31 anos e, ó, já tá disponível aí nas plataformas digitais.
1: Pra gente matar a saudade, olha, lembrando aqui, é o Trend das 11, onde você fica informado de tudinho que tá sendo repercutido nas redes sociais, né? Os assuntos mais comentados, como, por exemplo, atualizando aqui o nosso feed, Oriente Médio, viu, gente? O Irã aumentou os ataques aos Estados Unidos. O conflito ali na região pode deixar a gasolina ainda mais cara por conta, né, dessa guerra toda, já que boa parte ali do petróleo mundial passa por lá. As hostilidades, elas pioraram depois que militares americanos, eles foram mortos. Agora, o governo iraniano afirmou, então, que está envolvido em uma guerra em grande escala, viu? Do outro lado, gente, o presidente Trump disse que os ataques não terminaram de forma alguma. E a gente pensando aqui que, né, as coisas iam se
0: poderia
1: resolver.
0: Poderia melhorar.
1: Mas não.
0: Pois é, quase nunca não é a resposta, portanto, para isso, a solução dos conflitos. Deixa eu atualizar o feed aqui, ó, porque apareceu o nome do Luiz Carlos Barreto, lendário produtor, diretor e fotógrafo do cinema brasileiro, que infelizmente faleceu nesta madrugada de quarta-feira. Ele estava com 98 anos, informação que foi confirmada, inclusive, pelos familiares. Barretão, como ele era conhecido, vinha com a saúde debilitada desde março de 2024, quando sofreu uma queda visitando o seu estado natal, Ceará, para uma homenagem. Ele estava internado desde a última terça-feira, um dos nomes mais importantes aí da história do cinema brasileiro. Então, ele que nos deixou. Então, Vidas Secas, de Nelson Pereira dos Santos, adaptou o romance homônimo de Graciliano Ramos. Terra em Transe, de 67, de Glauber Rocha, participou de tantos filmes importantes, nos deixou nesta madrugada, então, os nossos sentimentos. É por isso que o nome de Luiz Carlos está trendando, Luiz Carlos Barreto, que nos deixou no dia de hoje.
1: Presidente trendando também essa palavrinha, né? Porque, gente, o vice de Flávio Bolsonaro vai ser indicado pelo seu pai. A eleição de novo presidente do Brasil tá chegando já já, né? Outubro tá aí. E um dos principais nomes, então, da disputa é Flávio Bolsonaro, do Partido Liberal, do PL, que ainda não decidiu quem vai ser o seu vice, tá? Mas o presidente do PL disse que o nome vai ser indicação de Jair Bolsonaro. Flávio, tá? Vale lembrar aqui, tem até o dia 5 de agosto para bater ali o martelo e oficializar uma chapa. Então vamos esperar para ver quem que Jair Bolsonaro vai indicar para ser o vice de Flávio Bolsonaro.
0: Apareceu música aqui no feed. O feed é assim mesmo, bagunçado, vai da política, do entretenimento, esporte e música novamente. Boa notícia que a gente deu da Marília Mendonça. Outra boa notícia agora com a tag Milton Nascimento. Ó que bom, ainda bem, o cantor recebeu alta depois de 5 dias internados. O Milton Nascimento, ele que é conhecido como Bituca, estava com pneumonia. Ele foi hospitalizado na semana passada, mas ontem ele foi liberado. Vai voltar para casa, o Bituca, portanto, que está com 83 anos de idade. Aliás, um dos maiores nomes da nossa música, né? Da música brasileira. Ele foi diagnosticado com demência no ano passado, ano de 2025. Teve esse caso aí de pneumonia, mas a princípio está se recuperando agora no conforto da sua casa. Viva o nosso Bituca, Milton Nascimento.
1: Muita saúde para ele. Olha, recall trendando aqui também. Vou explicar para vocês o que está acontecendo. Carros ali da Volkswagen tiveram falhas no freio de mão, tá? Então, alguns carros aqui no Brasil vão ter que ser recolhidos para manutenção, viu, gente? Então, alerta aí para você que tem carros da Volkswagen. A Volkswagen disse que achou um problema que faz o freio não funcionar direito, o freio de mão, né? E isso é um perigo, né,
0: tá,
1: gente?
0: Doido.
1: Porque, imagina, você ali estaciona o seu carro numa ladeira, do nada, quando você volta, o carro já não tá mais ali, já desceu a ladeira abaixo porque o freio de mão não segurou. Bom, os modelos são Polo, Terra, Nivus, T-Cross e Virtus, todos os modelos de 2026. Então, se você possui algum desses carros, né, procure ali a Volkswagen para ver se precisa fazer essa manutenção, essa troca, que é perigo.
0: Exato, procure a concessionária mais próxima aí da sua região. João Fonseca, nosso tenista, é o trend de agora. O brasileiro está confirmado no US Open. Boa notícia aí para os amantes do tênis. Aos que não acompanham um tênis, o US Open é uma das competições mais tradicionais do esporte. Faz parte aí dos Grand Slam. São 4 os Grand Slams aí do tênis. US Open é um deles. E vai ter Brasil sendo representado lá. É claro, João Fonseca vai enfrentar alguns dos melhores tenistas do mundo, mas faz parte. Todos disputando esse torneio que começa no finzinho de agosto. Claro, aqui a gente no Trend, na programação da TMC, acompanhando o João, dando F5 e torcendo pra ele.
1: É isso. Atualizando o nosso feed, custo na guerra aparecendo por aqui. Gente, acontece que a guerra no Irã, né, já custou ali quase 200 bilhões de reais pros Estados Unidos, tá? Agora, o que você faria com 200 reais, né? Com 200 mil, já é um dinheiro. Agora, tenta imaginar 200 bilhões.
0: Você tá doido.
1: 200 bilhões, gente, de reais. O valor, ele é tão alto que fica até difícil a gente imaginar, né? Mas foi isso que os Estados Unidos gastaram em menos de 5 meses de guerra. É muito dinheiro. Para vocês terem uma noção, é mais dinheiro do que o PIB de dezenas de países no mundo. Então, guerra dando ali um prejuízo para os Estados Unidos.
0: Bora lá fazer conexão com Brasília, onde você sintoniza 100.1 no FM. Quero saber do Rodrigo Vicente. O que tá trendando por aí? Parece que é o careca do INSS novamente. Rodrigo, bom dia para você.
2: Bom dia, meus amigos que estão aí nos acompanhando no estúdio, a todo mundo que também está nos ouvindo aqui na TMC. O que acontece é o seguinte, né? Ontem foram apreendidos 3 carros do Antônio Carlos Camilo Antunes, conhecido aí como careca do INSS. A suspeita da polícia é a seguinte, é a de que esses carros estavam escondidos. Esses carros estavam sem placas e também cobertos uma garagem aqui no Distrito Federal. Bem, a defesa disse o seguinte, de que Camilo Antunes comunicou a existência desses veículos de autos do processo que ele responde aí por desvios irregulares de pensão e aposentadorias do INSS em outubro do ano passado. Já a Polícia Federal deu uma nota aí, dizendo que a finalidade é desestabilizar o investigado, apontado aí como um dos principais criminosos desse esquema.
0: Tivemos um problema aí, né, com o áudio do Rodrigo Vicente, mas a informação é essa, a trend é essa em Brasília, a Polícia Federal cumprindo aí esse novo mandado ali de busca e apreensão em Brasília pro careca do INSS, um dos principais investigados aí na operação sem desconto, ó, tinha a BMW apreendida, um Audi R8 V10, caríssimo demais, até um Opala Diplomata, que é coisa de colecionador. Tudo isso com o famoso careca do INSS, que é o que está trendando na manhã desta terça-feira.
1: Trendando também por aqui, Bolsonaro demitido. A gente vai explicar para você. A PF, ela demitiu Eduardo Bolsonaro por abandono de cargo, tá, gente? O ex-deputado, ele estava ali licenciado do cargo de escrivão da Polícia Federal. E depois de ter o seu mandato cassado, ele deveria voltar, então, ao trabalho na Polícia Federal, mas ele não compareceu, não foi isso que aconteceu. Lembrando que ele vive nos Estados Unidos desde 2025, né? Eduardo ali alega que ele está sendo perseguido pela justiça e por isso ele continua lá nos Estados Unidos. Além de ter sido demitido, Eduardo ele vai precisar entregar sua arma de fogo, tá? O salário inicial de um escrivão, a gente contextualizando aqui pra você, é de R$14 mil. Então, menos R$14 mil aí na conta de Eduardo Bolsonaro.
0: Tá certo. Vamos com a trend agora da música. Sempre muitos assuntos que aparecem assim no feed pra gente. E o nome de Ozzy Osbourne é um dos destaques nesta terça-feira. Por quê? Porque a morte aí do ídolo do rock completa um ano hoje. A gente falou agora há pouco, né, que hoje seria aniversário da Marília Mendonça, sim, 31 anos. E hoje faz um ano que Ozzy Osbourne nos deixou, foi em julho do ano passado, cantor da lendária banda Black Sabbath, que você tá ouvindo aqui. Ele faleceu aos 76 anos de idade, depois de um infarto. Em homenagem à data, a cidade natal de Ozzy anunciou que vai fazer homenagens. Birmingham, na Inglaterra, vai ter um festival de música gratuito com hits do cantor. E lembrando que, no ano passado mesmo, duas semanas antes da morte, na própria cidade de Birmingham, o Ozzy fez um concerto de despedida, né? Onde ele estava se aposentando da música, duas semanas depois acabou nos deixando, mas agora as homenagens voltam para essa eterna lenda do rock, Ozzy Osbourne.
1: Folga estrendando aqui, gente. Ô, uma folguinha.
0: Ah, pois vai bem.
1: Vai bem, sempre vai bem. O governo oficializou regra sobre trabalhar em feriado, tá? E essa notícia é pra você que é funcionário de algum estabelecimento comercial, uma notícia boa. Até ontem, uma loja abrir ou não no feriado era a escolha de quem? Escolha do patrão. Mas aí, agora, a decisão vai ser tomada em acordo com os sindicatos dos funcionários. Essa medida, gente, ela foi normalizada pelo Ministério do Trabalho e já tá valendo. Então, notícia boa para você que trabalha aí em comércio.
0: Boa! Vamos voltar para Brasília, fazer conexão agora com a Lívia Brás, que vai falar que o que tá trendando por aí são as Forças Armadas. É isso mesmo, Lívia? Bom dia!
3: Oi, Thiago, Pietra, bom dia para vocês. Pois é, a trend de hoje é essa por aqui, viu? O presidente Lula, ele autorizou o emprego das Forças Armadas durante as eleições deste ano. O decreto já foi publicado no Diário Oficial da União e prevê aí que os militares, eles atuem no suporte logístico, não só a votação, mas também durante a apuração dos votos. Definição dos locais e também do período de atuação vai ficar a cargo do Tribunal Superior Eleitoral, TSE. E a participação das Forças Armadas está prevista na lei eleitoral desde 1965, acontece sempre de forma rotineira em todas as eleições, e os militares das Forças Armadas, eles ajudam na questão da segurança, apoio também no transporte das urnas, das pessoas e também dos materiais, principalmente para locais de difícil acesso. Ajudam ainda a manter a ordem pública nas regiões em que a segurança precisa aí de um suporte extra.
0: Tá certo, Lívia. Um abraço pra você. E esse é o nosso trend, né? O que vai trendando em Brasília, em Curitiba, São Paulo, Rio de Janeiro, no Brasil e no mundo. A gente atualiza, a gente contextualiza pra você.
1: E atualizando aqui, tensão diplomática aparecendo, né? Como uma tag aí que tá trendando bastante. Jogadores argentinos podem ter vistos revogados. Pois é, a Argentina que tá entrando em polêmica, né? Desde o comecinho da Copa, agora no final da Copa. É. Ainda mais polêmica, porque na semifinal, a Argentina eliminou, né, a Inglaterra, a gente lembra disso. E depois do jogo, dois atletas argentinos, eles comemoraram com faixas ali de apoio às Malvinas. E pra quem não sabe, as Malvinas, né, ali um arquipélago que tem uma disputa antiga entre os dois países e já foi até motivo, gente, de guerra. E aí políticos britânicos viram como provocação, né, essa atitude ali dos jogadores. E agora eles estão pedindo que os vistos deles sejam revogados. E adivinhem, os dois jogam em clubes da Inglaterra. Não foi um bom negócio, né, gente?
0: Faltou um pouquinho de inteligência, né?
1: Faltou.
0: Um joga no Chelsea, outro no Manchester e por aí vai, né? Então, Falklands pros ingleses, Malvinas pros argentinos, essa polêmica que não acaba nunca. Agora a tag da vez é basquete. Tá trendando porque uma jaqueta da NBA, ela foi vendida por mais de R$450 mil. É mole isso? E ó que sorte, um americano de 19 anos, ele tinha comprado essa roupa de um time por cerca de R$15 num brechó, lá nos Estados Unidos. Era uma blusa usada no aquecimento pelo jogador Will Chamberlain, um dos maiores da história da NBA. E ele tava querendo vender a jaqueta, ele foi pesquisar o preço na internet. Quando ele descobriu quanto ela valia, ele quase caiu pra trás. Descobriu que era um item raro e vendeu por essa bagatela de quase R$500 mil, R$450 mil. Isso sim que é bom investimento.
1: Ô, gente.
0: Pagou 19 dólares. Vendeu por mais de R$450 mil.
1: Quase ficou milionário aí. Arrasou demais. Bom, Maduro trendando por aqui, gente. Depois de uns meses, os Estados Unidos decidem aí a data pra julgar, então, o ex-presidente da Venezuela, né? Lá em janeiro desse ano, uma história dominou o noticiário. Os agentes americanos invadiram a Venezuela e capturaram, então, o Nicolás Maduro. Ele estava no poder há mais de uma década, tá? Vale lembrar, né? Conhecido como ditador, inclusive. E aí, depois disso, as coisas deram uma esfriadinha, né? A gente não estava ouvindo muito falar sobre esse nome nas redes sociais, mas aí agora voltou a trendar, porque ontem a Justiça dos Estados Unidos propôs ali que ele seja julgado criminalmente em junho do ano que vem. Então, em junho de 2027, teremos ali o julgamento de Nicolás Maduro.
0: E tá parecendo um filme, né, esse julgamento. Tá parecendo uma série. Mas falando em filme e série de verdade, a tag da vez é Deadpool. Você gosta? Curte aí desse universo? O ator confirma que o anti-herói vai ganhar uma sequência. É Deadpool, um dos personagens mais famosos aí do universo Marvel. Ele que tenta fazer o bem, mas no meio do caminho acaba destruindo tudo, faz piadas ácidas e tudo mais. Pois é. E quem interpreta ele é o Ryan Reynolds, que viveu ele, inclusive, nos últimos 3 filmes. E afirmou que o quarto vai sim acontecer. Quarto filme vem aí. O ator disse que há coisas vindo por aí e vai ser ótimo, mas não deu detalhes como a história vai ser, como é que vai ser o lançamento. Mas pros fãs aí de Deadpool, vem o quarto filme aí da sequência. Aguardem, portanto.
1: Notícia boa. Olha, agora a gente vai pro Rio de Janeiro pra falar com a Rebeca Renzi, porque tá começando por lá a Flip. Bom dia, Rebeca. Conta pra gente um pouquinho sobre o que vem aí nessa festa literária internacional de Paraty.
4: Bom dia aos nossos ouvintes. Olha, a Flip começa oficialmente hoje e termina no domingo, no dia 26 de julho. Ela acontece aqui em Paraty, na região da Costa Verde aqui do Rio de Janeiro. O evento desse ano vai homenagear a poeta Orides Fontela. Ela que foi uma poeta muito importante na sua época, atuou aí na vertente contemporânea, mas que hoje em dia não é tão conhecida pelos jovens. Motivo esse que fez a curadoria do festival, da Festa Literária Internacional de Paraty, escolher ela como a homenageada da 24ª edição. A programação principal conta com 21 mesas de debate no Auditório da Matriz, que é aqui no lugar onde nós estamos neste momento. Além de centenas de atividades gratuitas em dezenas de casas parceiras. E são algumas casas aqui da região do Centro Histórico de Paraty que abriram suas portas para o público da Flip com atividades, rodas de conversa, debates, encontros com autores muito importantes. E aí, vão deixar cada vez mais rica, né, a programação da Flip desse ano. A programação principal da homenageada, então, é Eurídice Fontela, conhecida, então, pelo seu rigor formal com a língua. Mas temos destaques também. Drauzio Varela fará sua entrada, sua aparição por aqui, sua participação. Além dele, a ministra do STF, Carmen Lúcia, os escritores Milton Ratum e Andréa Del Fuego são outros destaques para a programação aqui, para quem está na cidade curtindo a festa. Também temos destaques internacionais, a britânica Zadie Smith e o franco-argelino Camel Daoud. Mas para quem acha que a Flip é apenas essa parte artística, também tem a parte da Flip Educa, que é voltada de fato para as crianças, para os adolescentes, para os jovens. E a grande novidade desse ano é a Flip Educa voltada para professores, homenageando então essa categoria, essa classe que leva a literatura para as novas gerações. Como sempre, a Flip muito voltada para o futuro. Volto com vocês no estúdio.
1: Maravilha, Rebeca. Então, muita novidade na Flip. Como a Rebeca mesmo falou, vai até o dia 26 de julho, esse domingo, né? Então, corre, porque é sempre muito bom a gente prestigiar a literatura, né? E esse evento tão importante aí que acontece anualmente. Obrigada, Rebeca.
0: E também nesse belíssimo cenário Paraty. Oh. A belíssima Paraty. Vamos trocar de assunto? Agora, a tag do momento é tecnologia no futebol. Ó, tem transmissão, TNC, para Sul-Americana, Libertadores, Campeonato Brasileiro. A Copa acabou, mas a tecnologia vai continuar por aqui, no Brasil. Sabe por quê? Porque o impedimento semiautomático vai ser utilizado agora no Brasileirão, já a partir desse sábado. O semiautomático, se você acompanhou a Copa, ele usa câmeras especiais, até sensores na bola, para detectar quando o jogador está adiantado. Aquela animaçãozinha 3D, você acabou acompanhando aí nas transmissões da Copa do Mundo. É que você consegue ver, tá só um ombro na frente, tá com a pontinha da chuteira na frente, por isso tá impedimento. Pois é, ele gera essa animação, uma animação muito rápida, e essa nova tecnologia foi testada nas últimas semanas em jogos de base, categorias de base aqui no Brasil. Tecnologia que foi usada em Copa do Mundo, Campeonato da Europa, agora no Brasileirão, tão dizendo que o uso, ele diminui em 33% o tempo de definição do impedimento. Mas como aqui tem reclamação, é técnico e chia, é jogador que dá chilique, vamos ver se vai diminuir o tempo da reclamação e da divulgação, se tá impedido ou não tá.
1: É isso. E olha, pra gente continuar falando de esporte, chegou o momento então da nossa trend do esporte. Com ele, Fabiano Fará. Bom dia, Fará.
5: Tudo bem, gente? E bom aí, dia. Deixa eu perguntar um negócio. Vai vir um kit completo pra CBF? Vai vir um chip na bola?
0: Será?
5: Não sei.
0: Também não
5: Porque
0: sei.
5: Porque se não vier, não adianta nada. Vai ser aquela linha reta torta. Aquela parede digital torta, como é a linha hoje do VAR.
0: E a reclamação dos jogadores, como é que faz?
5: Não, isso aí é cultural. Isso vai acontecer.
0: Porque na Copa do Mundo eles aceitavam a decisão. Não, menos então. Os argentinos, né? Mas eles aceitavam a decisão. Agora aqui, mesmo com o semiautomático, mesmo com o VAR, eles falam, não, o VAR tá errado. Eu tô certo, professor.
5: Não, isso é cultural. Na Copa do Mundo a gente tem esse choque também de realidade entre os centros do futebol. O europeu não tem essa mania de reclamar. Tá marcado. Acabou. Às vezes o técnico reclama uma coisinha, fala pro quarto árbitro, o que é normal, é um praxe, mas não reclama. Aqui no Brasil é cultural. Se você não reclamar, a torcida te mata. É impressionante.
1: Faz parte do brasileiro, né?
5: Daquela é cultural, reclamadinha. Infelizmente.
1: Agora, Fará, me conta, o que tá trendando por aí no
5: Neymar
1: esporte?
5: Jogando pôquer.
1: Eu bem tá ia trendando. Tocar nesse assunto, sabia? Tá, porque o pessoal tá falando bastante. Enquanto o Santos tava ali jogando, ele tava jogando outro esporte, não era futebol.
5: Mas
1: era
5: aí eu vou te fazer uma pergunta. Assim, eu vou fazer o contraponto aqui, tá?
0: Boa.
5: Você na sua folga tava fazendo o que ontem? Não me interessa. Você não tava aqui trabalhando. Ele trabalhou ontem. O que ele faz na folga dele é um problema dele.
1: Entendi.
0: A folga já foi combinada. A gente anunciou que ele não estaria, né, no
5: jogo.
0: Assim, mas notícia, mas
5: assim,
0: né?
5: Quando o Neymar potencializa. Mas ele poderia ter evitado a filmagem, aquelas coisas, né?
0: Vai. De descrição, né?
5: Até porque o Neymar tem que começar... Agora ele não vai entender, mas tem que preservar a imagem dele, gente.
0: Mas
5: ele não preservou durante toda a carreira, né?
0: Pois é. Mas dentro de campo, deu peixe. Vitória boa, né?
5: 4-1. Jogou contra ninguém também, né, gente? Ou time fraco. Vou falar um negócio, se juntar aqui Thiago, Matheus, a Pietra, eu aqui, a gente ganha dos caras.
0: A ganha.
5: Fácil.
1: Você acha?
5: Time fraquíssimo. Mas foi bom, né? Uma olhada, dá uma lavadinha na alma, assim, dá uma enganada no torcedor.
0: Ontem pela Sul-Americana, mas hoje então tem Brasileirão.
5: Hoje tem, né? Hoje tem
0: São Paulo.
5: São Paulo pela Sul-Americana. É Sul-Americana, não, Brasileirão, né?
0: Brasileirão.
5: Jogar em Bragança Paulista. E vai ter o Palmeiras também hoje.
0: Palmeiras visita o Curitiba.
5: Curitiba. O São Paulo pega... Me
0: Atlético
5: ajuda.
0: Paranaense.
5: Atlético Paranaense. Eu tô com a cabeça na Copa ainda.
0: Tá tranquilo.
1: Ainda não saiu da Copa,
5: amanhã,
1: né?
5: Amanhã o Corinthians pega o Remo, né? Pelo Brasileirão.
0: É, mas hoje tem Flamengo também, que visita a Chape. Tem o Botafogo. Enfim, tem transmissão completa, claro.
5: E tem transfer ban pra todo mundo também aqui de São Paulo.
0: Também.
5: São Paulo que tá... Tem, ó, Corinthians tomou 4, São Paulo tomou 1, o Santos tá com 1. Só não tem financeiro bom, acho que Palmeiras e Flamengo. O resto tá tudo
0: todo mundo complicado. Mas tá todo mundo aqui na programação da TMC. Meio-dia tem esporte, hoje tem transmissão esportiva. Aquele abraço, Fará.
5: Abraço. Obrigada, e hoje tem aquela rodadinha de pôquer que a gente combinou na Folga, tá?
1: Combinadíssimo. Olha, já a gente vai ter aí eleições 2026, também Copa cheia e cara de barro. O que, que será que é, hein, gente?
0: Que é isso?
1: Tudo isso e muito mais aqui no nosso Trend das 11.
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13: De volta por aqui, ouvinte TMC, girando agora pelo trânsito na Zona Oeste. A Avenida Caxangá, nesse momento, tem movimentação intensa de veículos no sentido centro, mas sem os pontos engarrafados do início da manhã de hoje. Já em direção a Camaragibe, a Avenida Caxangá flui sem grandes complicações no momento. Se você sai do centro do Recife, Pariputinga, Cordeiro, Camaragibe, a Caxangá é a melhor opção de trajeto se você faz o sentido contrário, saindo da Vaz, a cidade universitária. Camaragibe em direção ao Derby ou Ilha do Leite, a Caxangá também vai ser a melhor opção de trajeto no momento. 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

0: O grupo criminoso especializado em golpes financeiros, preso no Recife em uma operação da Polícia Civil, no dia 15 de julho, planejava deixar o Brasil, segundo investigações. O plano estava registrado em um quadro branco instalado no escritório onde funcionava a central de golpes financeiros desarticulada pela Operação Mirage. Ao lado das metas de arrecadação em dólares, os investigadores encontraram orientações para uma viagem ao México, como imprimir o visto eletrônico, converter dinheiro em espécie, digitalizar documentos pessoais e informar aos líderes qualquer pendência antes do embarque. Para a investigação, as anotações indicam que o grupo se preparava para transferir parte da operação para o exterior. A sala funcionava em um empresarial na Avenida Agamenon Magalhães, no Recife. Quando os policiais cumpriram os mandados de busca e apreensão, os três investigados estavam em seus postos de trabalho, utilizando computadores e celulares. Sobre as mesas havia anotações com nomes de clientes, valores investidos, profissões das vítimas e observações utilizadas durante o contato com os investidores. O escritório tinha características incomuns para uma empresa de consultoria financeira. A porta era protegida por fechadura eletrônica, já as paredes possuíam isolamento acústico. Além disso, câmeras monitoravam os acessos ao imóvel e não havia qualquer identificação da empresa na porta da sala nem no painel de estabelecimento do edifício. Nos computadores, os policiais encontraram plataformas que simulavam operações do mercado financeiro. As telas reproduziam gráficos, índices e interfaces semelhantes às de corretoras de investimentos. Conforme a investigação, o sistema servia apenas para convencer as vítimas de que o dinheiro estava aplicado, embora não houvesse qualquer ligação com o mercado financeiro. Entre o material apreendido também havia anotações, fazendo referência ao programa AnyDesk, utilizado para acesso remoto a computadores. No inquérito, um dos delegados que participou da operação aponta que o aplicativo pode ter sido usado para acessar dispositivos das vítimas durante as negociações, permitindo acompanhar operações bancárias, induzir transferências e realizar outras movimentações financeiras sem despertar suspeitas.
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0: De volta aqui com o seu Trend das 11, a gente segue com você para te manter bem informado de tudo que tá viralizando nas redes sociais, né, Thiago?
1: É isso aí, você tá atualizando o feed por aí também? Manda pra gente então 11972211001 ou então repercute aí os assuntos que a gente vai trazendo, né, Pedro?
0: Pois é, como por exemplo, a Robocop tá trendando por aqui.
1: Eleições 2026 também trendando.
0: E Copa Cheia também sendo um dos assuntos mais comentados.
1: Ah, o que a Pietra falou antes do break, cara de barro. Sabe o que é isso? Eu explico pra você já já.
0: Já já. Bom, vamos falar de Robocop, gente? Esse nome tá trendando por aqui, porque a Prime Video tá produzindo uma nova série do herói, viu? Pra quem não conhece, né? O Robocop é a franquia de um policial cyborg, né, lançada ali nos anos 80 e rapidinho se tornou um dos maiores clássicos da ficção científica.
1: Sim, sim.
0: E aí a nova produção, ela foi confirmada então pela revista americana Variety, que é muito renomada. E o projeto já começou a ser desenvolvido, já tem aí 4 anos que estão desenvolvendo esse projeto. Ainda não está tendo data de estreia, mas a gente está sabendo, então, que a Prime Video agora está produzindo essa nova série do Robocop. Vem aí.
1: Ah, pro pessoal aí que curtia a série nos anos 80, os filmes, vem nova série, vem novidade. E agora com tecnologia vai ficar bacana.
0: Boa.
1: Eleições 2026 é a tag da vez, porque os candidatos à presidência, eles poderão gastar até 133 milhões de reais na campanha. É, durma com essa. Durma não, né? Acorde com essa. Agora o valor, ele é o permitido, somando o primeiro e o segundo turno. Então, ó, pro governador e senador, o limite muda de acordo com o tamanho do eleitorado de cada estado. Em São Paulo, por exemplo, cada candidato ao governo poderá gastar até 40 milhões de reais. É muita grana, né? O dinheiro das campanhas pode vir de fundo eleitoral e também de doações que são permitidas pela nossa lei.
0: Copa Cheia também trendando por aqui, sendo um dos assuntos mais comentados das redes sociais, porque os estádios ali do Mundial tiveram quase 100% de lotação, viu, gente?
1: Foi.
0: Uma Copa boa. Um membro do governo americano disse que foi o evento mais visto, mais seguro e também o mais bem sucedido do mundo. E realmente, né, a gente tem que concordar, foi uma Copa aí muito legal, muito linda. Somando todos os jogos, mais de 6 milhões de pessoas foram torcer ali nos estádios. Só na final, entre Espanha e a Argentina, mais de 80 mil pessoas estiveram no MetLife, né? E se a gente contar também as transmissões, foram pelo menos 1,6 bilhões de pessoas acompanhando a competição, uma Copa de muito sucesso.
1: Até porque eles fizeram aquela precificação dinâmica, né? Se tem baixa procura, o ingresso fica mais barato.
0: Uhum.
1: Então isso ajudou a preencher os estádios.
0: Até porque o ingresso estava lá em cima no começo,
1: pois,
0: né?
1: Pois é.
0: Depois...
1: Copa foi um sucesso, portanto. Vamos falar de outro assunto? Atualizei o feed. Incêndios apareceram aqui para mim. Área de queimada no Brasil cai um terço. A tag é de incêndio, mas a notícia é positiva. Em setembro de 2024, o céu de São Paulo ficou escuro no meio da tarde, lembra? Como se tivesse anoitecido muito cedo. Era uma nuvem gigante de fumaça que vinha da Amazônia, consequência de vários incêndios. Mas no ano passado, a região queimada no Brasil caiu mais de um terço, portanto, segundo os dados. É como se em um ano, um estado inteiro da Paraíba deixasse de pegar fogo. Diminuiu, mas os incêndios, as queimadas continuam. Quem sabe a gente consiga diminuir cada vez mais com o passar dos anos.
0: Bom, atualizando aqui, a mãe tá enjaulada. Tá trendando essa tag, viu, gente? Isso porque a mãe da influenciadora Deolane, né? Ela convocou uma manifestação. Caso vocês não saibam, a Deolane Bezerra é uma influenciadora e advogada. Ela tá presa por uma suposta ligação ali com o PCC. E aí, no final de semana, a justiça negou que ela fosse solta. E aí, por conta disso, né, por conta desse pedido negado, a mãe da Deolane ficou inconformada com essa situação e chamou os próprios seguidores a protestarem em São Paulo, na Avenida Paulista. Protesto, inclusive, que aconteceu ontem. A gente tem essas imagens lá nas nossas redes sociais, @tmcnewsbr, assim como também a notícia bem completinha para você lá no nosso site tmc.com.br.
1: É isso aí, só curtir, só seguir e só ficar bem informado. Vamos lá falar da tag Guerra das Canetas? Não, não é série não. Não é uma novidade aí.
0: Parece filme, né?
1: É, no universo Marvel, enfim, Steven Spielberg, não, nada disso. É porque a dona do Ozempic tá processando a dona do Monjaro. Aí a guerra das canetas. Os dois são famosos medicamentos, você já sabe, né, para tratamento de obesidade e também diabetes. Então, nesse processo, a fabricante do Ozempic está acusando a concorrente de propaganda enganosa. Veja só, a empresa que faz o Mounjaro teria usado estudos antigos para dizer que emagrece mais do que a rival, portanto, e assim influenciando as compras com base em dados desatualizados. Se você vê a palavrinha Mounjaro, Ozempic ou mesmo Guerra das Canetas, já sabe o que está acontecendo na internet.
0: Amigo, não estou aqui. A gente tá acostumado a falar amigo, estou aqui, né? Da música lá do Toy Story, mas não. A tag agora é amigo, não estou aqui. Isso porque, gente, a Disney demitiu centenas de funcionários, tá? O estúdio da Pixar, que fez ali filmes como Toy Story e Os Incríveis, foi o mais atingido. E os cortes, eles foram principalmente na parte de produção. A estratégia da Disney com isso, né, com essa demissão toda, é dar uma diminuída no número de conteúdos que estão sendo feitos. Eles querem focar agora mais na qualidade do que, né, na qualidade dos filmes ali, do que na quantidade também de lançamentos. Então, para isso, muita gente foi prejudicada.
1: A nossa equipe tá lá fora, atualizando o feed o tempo todo, enquanto a Pietra, eu e você aí, ó, estamos trocando essa ideia, mas agora para tudo que tá chegando o Trend de Agora. Sempre com ela. Ela tá on. A Lari sempre tá on.
0: Sempre.
1: Você falou, a mãe tá presa, né?
0: A mãe tá enjaulada.
1: A mãe tá enjaulada, mas a Lari tá on e atualiza pra gente o que tá acontecendo. Bom dia.
2: Bom dia, Lari.
3: Tudo bem, gente?
2: Tudo
3: a
2: bom.
3: Trend de agora, ela é de cinema. E olha, acho que vai chocar vocês, tá? A gente sabe que grandes produções, elas sempre atraem a atenção da galera, né? Por causa da grandiosidade, efeitos e tudo mais. Mas essa daqui, gente, tá bem impressionante. O novo filme da Marvel, que a gente falou por aqui, o Vingadores Doutor Destino, certo, ou Avengers Doomsday, ele teria um custo total de produção e marketing e tudo mais de $700 milhões.
1: É caro, hein?
3: Caríssimo. Essa pode se tornar uma das produções mais caras da história da Disney e da indústria cinematográfica também. Desse valor, pra você ter uma ideia, $400 milhões seriam pra produção e os outros $300 milhões seriam pra campanha de divulgação, o marketing, né? Pra você ter uma ideia de toda a grana envolvida, né? Pra quem não sabe quanto custa fazer um grande filme, uma produção desse porte, o último filme dos Vingadores, o Vingadores Ultimato, ele custou aproximadamente $356 milhões. E na época já foi um baita de um recorde,
1: já,
3: né? Um filme, geralmente um blockbuster, que é um termo que a gente usa para se referir a grandes produções da indústria do entretenimento, custa ali em torno de $150 milhões. Então, assim, é um número estratosférico, né? O último filme do Spielberg, o Dia D, ele custou $200 milhões, né? Sendo só 80 voltado ali para marketing, né? Odisseia, que também tá bombando,
0: sim,
3: a gente falou muito por aqui também, custou cerca de 250. Então, esse número de Vingadores é muito grande, gente.
1: O que pode explicar é que tem muito efeito, né? Tem muita alocação de cenário.
3: Um elenco de peso.
0: Inclusive, eu tava vendo que só o Robert Downey Jr., ele recebe ali uns $100 milhões.
1: Olha lá.
3: Bem básico, né, o cachê dele.
0: Só pra vocês terem uma ideia ali, né, que não é tão...
1: Agora, por um outro lado, não sei se vocês viram aquele filme Obsessão, que tá fazendo muito sucesso. Pra quem não acompanhou, é um filme de terror que tá aí, né, ganhando o coração da galera. E ele custou menos de $1 milhão. $750 mil.
0: E fazendo tanto sucesso.
1: E já lucrou 426 milhões de dólares. Tudo bem que não tem tanto efeito especial como tem os Vingadores, sim, Marvel e tudo mais. Mas fica aí, né, a dúvida. Será que tanto investimento aí é sinônimo de sucesso?
3: Não sei. Olha, um parâmetro que a gente pode trazer também é que, assim, o filme mais caro da história hoje em dia é o Star Wars Despertar da Força, que foi $447 milhões de orçamento, que é da própria Disney, inclusive. Né? Então, assim...
0: Quanto? 400?
3: $447 milhões.
0: Nossa,
3: de dólares.
0: Gente. Comparado então, assim, agora a esse, com 700? É, muito dinheiro.
3: Em real, é um número gigantesco, né?
0: Estratosférico,
1: dá nem
0: não
1: pra
0: tem
1: fazer
0: como.
1: A conta, é.
0: Não tem como.
1: Quero ver se vão lucrar, portanto, com tanto investimento aí, mas tem fã espalhado pelo mundo todo. Quem sabe, né, Lari? Quem sabe?
3: É, a Disney mesmo chutando a própria porta.
0: É, e Vingadores faz muito sucesso, né? Tem muitos fãs aí, tem uma fanbase bem legal. Uhum. Agora tem que ter esse retorno mesmo, porque pra gastar $700 milhões...
3: Vai
0: tem
3: que
0: né, dobrar esse número ali nas bilheterias pra galera conferir. O marketing vai ter que ser forte, viu, Lari?
3: Vai
0: ter que ser forte com toda certeza. Essa é a única trend do momento?
3: Olha, sim.
0: Por enquanto,
3: cinema,
0: sim.
3: Tá com tudo.
0: Tá com tudo, né? Uhum. Por enquanto, sim. Quem sabe Lari volta aqui pra trazer mais uma trend de agora. Muito obrigada, Lari.
3: Valeu, gente.
0: Esse foi o nosso trend de agora, onde a nossa equipe fica ali, ó, apertando o F5, trazendo a informação real time pra você.
1: E agora a gente dá sequência aqui no nosso trend das 11. Vamos falar do Zap Zap PCC. Que loucura, hein?
0: É isso, gente.
1: É a tag do momento também. Tá rolando aí, não sei se você viu esse caso, tem um coronel da Polícia Militar e um preso do PCC que eles estavam no mesmo grupão do Zap. Você imagina?
0: Meu Deus.
1: Mocinho e bandido, polícia e ladrão, tudo no mesmo grupo. Pois é, aconteceu. Um homem ligado ao PCC foi preso em uma operação ontem e o nome do grupo do Zap em que ele e o PM estão é Aniversário General.
0: Então, comemoração.
1: Vê se pode. A investigação achou um áudio em que o preso do PCC pede R$100 mil em dinheiro para pagar policiais do DEIC, inclusive depois investigando aí o celular do detido. O DEIC, para quem não sabe, é o departamento responsável por combater crimes como tráfico, sequestros, organizações criminosas, e isso sim daria tema para filme.
0: É,
1: a gente tá falando de cinema agora. Mocinho e bandido no mesmo grupo, eles só não sabiam, mas agora estão sabendo.
0: Cinema e literatura também sendo um dos assuntos mais comentados nas redes sociais, porque, gente, o audiolivro de A Odisseia tem uma alta de 500%. A gente vem falando aí sobre A Odisseia ao longo do nosso Trend das 11, também da programação da TMC. E aí, né, agora teve esse aumento no audiolivro. Por quê? Você deve ter visto o sucesso todo que o filme A Odisseia tá fazendo, ele que foi lançado há pouquíssimo tempo. E ele, pra você que não sabe, foi baseado em um poema escrito, gente, há 800 anos antes de Cristo. É antigo, tá? Que conta ali a história de um grego voltando pra casa depois da Guerra de Troia. E aí, desde que o filme lançou, na semana passada, as reproduções do audiolivro desse poema aumentaram ali 500%. Isso significa que tem 6 vezes mais gente consumindo ali o clássico agora. Filme, inclusive, que a gente tem que conferir. Você já conferiu? Conta pra gente. DDD 11 972211001.
1: Poema épico de Homero agora nos cinemas e fazendo muito sucesso. Vamos continuar atualizando o feed aqui? Corrupção na Caixa é dos assuntos mais buscados. O pessoal tá jogando aí na internet, querendo saber, a gente explica pra você, porque a Polícia Federal investiga desvio de 45 milhões de contas da Caixa Econômica. Pois é, o grupo é suspeito de desviar esse dinheiro dos próprios clientes do banco. Os criminosos retiravam dinheiro das contas por meio de fraudes eletrônicas, que tem um monte por aí, né? É fraude pra lá, é fraude pra cá. Agora, os advogados e servidores públicos ajudavam nesse esquema do grupo. Sabe como? Dificultando as investigações e descobrindo dados sigilosos. Então, tivemos mandados aí de busca e apreensão que aconteceram no Rio de Janeiro, em São Paulo. A gente segue atualizando notícia do site também tmc.com.br.
0: Atualizando aqui o nosso feed, Pepe Guardiola aparecendo, porque, gente, o treinador pode assumir a seleção italiana. A gente sabe, né, que a seleção italiana tá meio que em crise, já que não compareceu nas últimas 3 Copas. Não se classificaram.
1: Vergonha,
0: mas,
1: né?
0: É, um pouquinho de vergonha ali, mas em 2030 talvez isso mude, tá, gente? Isso porque Pepe Guardiola recebeu uma proposta para assumir a seleção. Lembrando, né, ele é um dos técnicos mais bem-sucedidos ali do mundo, foi campeão mundial com o Manchester City também. Então, quem sabe ali assume a seleção italiana e muda esse cenário.
1: Sabe que eu acho que o Pepe combina demais com a seleção brasileira?
0: Será?
1: E o Ancelotti na italiana? Acho que combina mais o estilo, eu acho. Mas é o contrário, vamos aguardar se vai acontecer, inclusive, com o Pepe Guardiola. A tag da vez é Euforia. Conhece essa série aí, esse filme? Pois é. Um ator da série, ele disse que passou 2 dias em um caixão com a cobra. Se você não conhece Euforia, ele conta a história de um grupo de adolescentes americanos e em um dos últimos episódios, o personagem do ator Jacob Elordi, ele morre enterrado vivo com uma cobra. Aí aquela coisa da dedicação do ator, né? Ele falou que pra atuar melhor, ele achou uma boa ficar trancado com um animal desses.
0: Tranquilo.
1: Ficou dentro de um caixão com uma cobra. E até falou que a cobra tinha uma personalidade muito agradável. Cada uma, né? Mas é a imersão do ator no seu personagem, no seu papel. Isso é dedicação, hein? Isso
0: pesquisa é. Eleitoral também trendando por aqui. A gente vai de série, filme, entretenimento, economia, pra política também, viu? Porque pesquisa eleitoral tá sendo dos assuntos mais comentados. 66% dos eleitores já decidiram o voto pra presidente. Outros 26% dizem ali que ainda podem mudar de candidato, viu? E 8% não souberam responder ou preferiram não opinar. Dados da pesquisa do Instituto Indexa, e a pesquisa ela foi realizada por telefone com 2 mil pessoas. Inclusive, essa matéria, essa notícia está no nosso site tmc.com.br. Lá você vai saber mais detalhes sobre essa pesquisa eleitoral.
1: Muito bem, vamos lá falar da tag Golpe em Goiás, dos assuntos mais comentados hoje também. Ouça essa história, teve uma mulher, ela que é formada em Direito, e ela foi presa suspeita de golpe. Então, segundo a polícia, ela fazia parte de um grupo que estava criando anúncios falsos, oferecendo serviços da empresa de energia do Amapá, inclusive. Então, os suspeitos, eles convenciam as vítimas a fazer pagamentos ou mesmo informar os dados, como se eles estivessem pagando a conta de luz verdadeira. Mas não era isso, né? Então, a família afirma que Ellen Lohane, ela foi presa por engano, e diz que o nome dela foi confundido com o de outra pessoa. Isso foi o que a defesa acabou alegando. A Polícia Civil nega qualquer erro. A Ellen está presa, sim, na penitenciária feminina de Aparecida de Goiânia. Então, por isso que esse golpe em Goiás está ganhando muita repercussão na manhã desta quarta-feira.
0: Ganhando repercussão aqui também, Preta Gil, o nome da cantora. Porque o documentário, gente, da Preta Gil revelou ali as últimas palavras da cantora, em homenagem ao primeiro ano desde o falecimento, estreou, né, o documentário Preta, Eu Não Ando Só. E a produção da TV Globo mostra imagens ali dos últimos anos da Preta Gil, com participação de vários artistas, vários amigos também. Nos momentos finais, gente, olha só, a Preta, ela reuniu as mulheres que estavam próximas ali dela e disse o seguinte: meninas, vamos orar? E aí ela se deitou e dormiu até uma partida tranquila. Então, essas imagens as pessoas, né, puderam ver ali no documentário, um documentário que homenageia a Preta Gil, documentário intitulado Preta, Eu Não Ando Só, grande artista, grande legado.
1: Outra notícia que está no nosso Instagram, @tmcnewsbr, foi postada ontem, inclusive, é do ator João Signorelli. Você viu isso? Continua trendando até hoje, ator de Caminho das Índias, ele que faleceu aos 69 anos de idade. Ele é bem famoso e ficou bem marcado também por alguns papéis em novelas como Salve Jorge, América também. Fez filmes também, incluindo o sucesso do filme Carandiru. O João foi internado no começo desta semana. Ele estava com insuficiência renal, acabou sofrendo uma parada cardíaca, nos deixou aos 69 anos de idade. Homenagem que está lá no nosso Instagram. Então, se você ainda não segue, @tmcnewsbr, que por lá você fica bem informado, bem informada também.
0: Atualizando aqui, nada de heróis. A gente fala da Marvel, tá? Vamos continuar falando aqui, porque o presidente da Marvel disse que Aidan Driver recusou vários papéis. Oh. O ator, ele é mais conhecido, né, pelo papel ali de Kylo Ren na trilogia recente de Star Wars. Mas, pelo jeito, gente, ele não tá muito afim de fazer a parte do universo Marvel, não, tá? Vou explicar pra vocês por quê. Porque o presidente da empresa falou que já fizeram ali várias propostas pro ator. Ele disse que virou, inclusive, uma tradição ficar ligando ali, né, pro ator, conversar, tentar convencer. E aí, no final, ele receber um educado não.
1: Não, obrigado.
0: Então, ao que tudo indica, não teremos ali, né, Aidan Driver na Marvel. Os fãs não conseguirão ver.
1: E ó, que eles pagam bem. O problema não deve ser cachê.
0: Não deve.
1: É, deve ser uma outra questão aí.

0: Então, o Lunar, você vai conseguir acompanhar aqui no Brasil, mas no finzinho de agosto, até lá, a gente dá outras dicas pra você.
1: Cara de barro, trendando. Vamos falar sobre essa tag aqui que tá aparecendo bastante nas redes sociais. Isso porque o novo filme da DC ganhou um teaser, tá? A produção, ela vai contar a história de um dos vilões do Batman, né? Que tem o corpo ali todo feito de barro. Vilão famoso, inclusive. Com alguns segundos de duração, esse teaserzinho, né? Esse vídeo mostra o protagonista derretendo em um camarim. Cara de Barro, vale lembrar, vai estrear nos cinemas em outubro. Então esse teaserzinho foi pra dar um gostinho do que vem por aí nesse filme Cara de Barro.
0: Aviação é a trend da vez. Agora, muita gente repercutindo, porque a notícia que tá pipocando na internet é que um avião que caiu há 74 anos, ele finalmente foi encontrado.
1: Ó.
0: Aconteceu lá em 1952, ó. Pode ser que a grande maioria das pessoas que está ouvindo a gente não tinha nem nascido ainda, mas um avião que ia para Nova York caiu em 1952. A queda foi no oceano, mas muita gente morreu por não achar os coletes salva-vidas. Então, se você já voou de avião, sabe, né, que antes de decolar, a equipe fala todas aquelas regras de segurança do avião, e isso acontece por conta desse voo. Aconteceu por conta desse voo, então desde então existem essas regras na aviação. E recentemente, depois de 74 anos, encontraram mais apenas os destroços, por isso que a aviação está trendando, muita gente está buscando informações na internet hoje.
1: E sabe o que está trendando também? O nome de Snoop Dogg. A cinebiografia do Snoop Dogg ganhou ali uma data de lançamento, tá? Então, para você que é fã do rapper, fica atento a essa notícia. Parece que Snoop Dogg já fez de tudo, né, gente?
0: Já.
1: Ele atuou, abriu Olimpíadas, mas também, né, podemos dizer que ele é um dos rappers mais famosos atualmente. Muita gente conhece, passando ali de geração para geração. E se você é fã, seja das músicas ali ou também da personalidade de Snoop Dogg, já marca na agenda. O filme biográfico Snoop, né, intitulado Snoop, chega aos cinemas no Brasil em agosto do ano que vem. Vamos ter que esperar um pouquinho? Vamos ter que esperar um pouquinho. Mas vai chegar e tenho certeza que vai ser muito lindo.
0: E Snoop Dogg, que vira e mexe, aparece com a trilha dele aí nas redes sociais, na parceria com o Dr. Dre, né? É uma música conhecidinha, começa aí no teclado, sempre quando tem meme, tem Snoop Dogg envolvido. Ó, antes de ir embora, vamos falar do Robin Williams, porque o ator parece ter previsto a inteligência artificial. É isso. O Robin Williams, um dos atores mais amados do cinema, esse é o cantor, mas estamos falando do ator, é outra coisa. Ele faleceu há praticamente 12 anos e agora ele voltou a trendar por conta de uma previsão assustadora. No testamento dele tem um trecho que ele impede que imagem e voz sejam recriados digitalmente. Essa cláusula tem validade, Pietra, até o ano de 2039.
1: Caramba!
0: Ou seja, lá atrás, ele já estava prevendo isso e colocou nas cláusulas de contrato. Até aí, estaria tudo bem se o ChatGPT, pioneiro nesse tipo de conteúdo, não tivesse lançado 8 anos depois da morte de Robin Williams.
1: Vidente?
0: Então, pois é. Prevendo o futuro, ele ficou famoso com O Homem Bicentenário, que é o filme. Quem sabe ele já tinha algumas informações privilegiadas. Com essa, a gente vai colocando ponto final aqui no nosso Trend das 11.
1: É isso, e a gente tem um encontro marcado amanhã, 11 horas da manhã, no mesmo horário, para te manter ainda mais informado de tudo que tá viralizando nas redes sociais.
0: Vem aí, esporte na programação TMC. Aquele abraço.
1: Até beijo,
0: amanhã.
1: Tchau.
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3: Olá, boa tarde, tudo bem? Grande abraço para você que está sintonizado, conectado, ouvindo a TMC. 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Eu sou o Tarsis Michel e junto com a equipe de repórteres da Melhor do Futebol, nós estamos chegando para informar você sobre o trio de ferro da capital. Na ordem de hoje, Esporte com Givanildo Bezerra, Náutico com Moisés Oliveira e Santa Cruz com Vinícius Calado. Os trabalhos técnicos do Emílio Bezerra ao Guga, da Stephanie Dantas, meus grandes amigos. E eu estou aqui para dizer a você que hoje é quarta-feira, dia 22 de julho de 2026. Tem Esporte, tem Náutico em campo pela Série B do Campeonato Brasileiro. E olha, são partidas importantíssimas. O Esporte fora de casa contra a equipe do Goiás, precisando vencer, 7 jogos sem vencer. E o Náutico em casa com o Londrina. O Náutico há 8 partidas sem saber o que é somar 3 pontos. Meio-dia, 3 minutos, Esportes TMC no ar e você vai ficar sabendo a partir de agora os destaques do programa de hoje.
2: Esporte.
0: Givanildo Bezerra.
4: E o Esporte está pronto para o compromisso desta noite diante da equipe do Goiás. Time rubro-negro tem vários desfalques e mais uma vez bastante modificado. Leão em desvantagens nos confrontos diante do time esmeraldino.
2: Náutico. Moisés Oliveira.
5: Partida que pode marcar a reabilitação do Náutico na Série B acontece nesta noite. Adversário alvirrubro não sabe o que é perder uma partida a 6 jogos. Com o retorno do meia Dodô, Timbu pode ter mudança na formação tática.
2: Santa Cruz.
6: Vinícius Calado.
7: Elenco do Santa Cruz intensifica a preparação visando o duelo do próximo sábado diante do Figueirense. Justiça defere pedido de rescisão indireta dos representantes do atacante Quirino e atleta oficialmente não é mais jogador do Santa Cruz. Torcida tricolor chega ainda mais junto e esgota ingressos para o setor sul da arena.
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2: Apresentação: Tarsis Michel.
3: Ontem tivemos 3 jogos pela Série B do Campeonato Brasileiro. O Avaí derrotou o América Mineiro 2-1. O América pode se preparar para disputar a Série C em 2027, tá? O Novo Horizontino em casa perdeu para o Criciúma 1-0. O Vila Nova em casa venceu o Fortaleza por 2-1. A rodada da Série B hoje tem os seguintes jogos, são 4 partidas. 20h30 tem Goiás e Sport, 21h30 Náutico e Londrina. Mais cedo, às 19h30, tem Ceará e CRB, Operário e Ponte Preta. Vamos ao primeiro intervalo do Esportes TMC e na volta tem o Givanildo Bezerra com as informações do Leão da Ilha do Retiro. 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
2: De volta com o Esportes TMC. Agora é hora de destacar o Leão da Ilha do Retiro.
1: Esporte.
2: Que está pronto para o duelo de hoje à noite contra a equipe do Goiás. Time rubro-negro tem vários desfalques e mais uma vez vai a campo bastante modificado. Leão em desvantagem nos últimos confrontos diante do Esmeraldino. Givanildo Bezerra chegando com as informações do esporte que entra em campo muito pressionado, principalmente o técnico Gilmar Dalpozo. Não é isso, Giva? Grande abraço, boa tarde.
3: Olá, Tarsis, boa tarde, um abraço para você, um abraço para os amigos sintonizados aqui na TMC. É verdade, Tarsis, o esporte está pronto para o compromisso desta noite diante da equipe do Goiás. O Goiás que, ao contrário do esporte, vem embalado aí há quatro partidas sem saber o que é perder, três vitórias e um empate, diferentemente do esporte que está a sete jogos sem saber o que é vencer. O técnico Gilmar Dalpozo comandou um treinamento ontem no CT do Atlético Goianiense e depois concentração total para o compromisso desta noite diante da equipe do Goiás. O Goiás que também vem desfalcado, principalmente no seu setor defensivo. O técnico Mozart não contará com os zagueiros Ramon Menezes, que pertence ao Sport, e também com o Lucas Ribeiro, que está suspenso. Então ele vai com a zaga reserva, vai com o que tem de melhor no seu banco de reservas para o setor defensivo. O Goiás que, como eu já frisei, defende aí uma invencibilidade de quatro jogos, três vitórias e um empate. O técnico Gilmar Dalpozo, ele deve mandar a campo a seguinte formação, Tarsis: Thiago Couto no gol. Aí a dúvida, Madison ou Augusto Pulse? O Madison que não esteve na relação no jogo passado contra a equipe do Botafogo de Ribeirão Preto, sequer foi relacionado, mas hoje está no grupo e pode iniciar jogando. Na zaga, o Marcelo Aju, o Abraão ou o Kaique Almeida e o Filipinho. No meio, o Fábio Matheus, aí o Zé Gabriel ou Pedro Martins e Biel. No ataque, o Diego Hernandes, Perotti, Marlon ou Dudu Teodora, que poderá fazer sua estreia. O torcedor do Sport já sabe que Barleta, o capitão Marcelo Benevenuto e Marlon estão suspensos com o terceiro cartão amarelo. Por outro lado, o Gilmar Dalpozo, ele ganha o retorno do Cleison, que volta após cumprir suspensão automática, Tarsis.
2: Pois é, Givanildo, é um jogo complicado, é um jogo onde o Sport não tem o seu principal jogador, né, Giva? Como você disse, o Barleta tá fora, e aí fica a expectativa, Givanildo, não só pelo Dudu, mas talvez também para uma estreia do Diego Hernandes, né, amigo?
3: Exatamente, inclusive o próprio Gilmar Dalpozo alegou que o Sport não tem ainda aquele camisa 10, que cadencie o jogo, que municie o ataque, que tem aquele toque refinado, mas enquanto não tem, ele disse que o próprio Diego Hernandes poderá fazer, claro, dentro das suas possibilidades, esse trabalho. Então ele está apostando também no Diego Hernandes e o Dudu Teodora entrando, vai fazer sua estreia, é um jogador ainda desconhecido e ainda está se enturmando com o elenco, mas poderá fazer sua estreia e quem sabe o peso da camisa, ele poderá suprir essa necessidade, Tarsis. Para o compromisso desta noite, a arbitragem será catarinense, o árbitro será Ramon Abate Abel, que terá como assistente o assistente 1, Rafael da Silva Alves, do Rio Grande do Sul, assistente 2, Alexandre de Medeiros Lodete, de Santa Catarina, e o VAR ficará por conta do cearense Antônio Magno Lima Cordeiro, Tarsis.
2: Perfeito, amigo. Informações passadas e eu te pergunto, quem será seu convidado para o Bloco 2?
3: É o atacante Perotti que fala dessa partida e a necessidade de vencer.
2: Valeu, Givanildo, com as informações do esporte, lembrando que os jogos dos pernambucanos, obviamente, com transmissão da TMC. Goiás e Esporte, Náutico e Londrina. Mais um intervalo no Esportes TMC. Na volta, tem Moisés Oliveira falando do Timbu.
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10: 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Chegando agora com informações da BR-101, trânsito tá complicado para você que sai agora do Cabo de Santo Agostinho com destino a Prazeres, nas imediações de Comportas devido a obras. Se sai agora do Cabo com destino a Prazeres ou Barro, é melhor fazer o seu caminho pela antiga rodovia. Trânsito está fluindo melhor por lá. Já no sentido Cabo, a BR-101 tem trânsito complicado entre o Barro e a Praça da UR5. Se está na BIS, segue com o destino ao Cabo ou Prazeres. Não está valendo a pena fazer desvios. 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Volto já com mais informações. 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
1: Tarsis Michel.
2: De volta com o Esportes TMC e é hora de destacar o alvirrubro de Rosa e Silva.
1: Náutico.
2: É o Náutico que joga hoje uma partida que pode marcar a reabilitação do Timbu na Série B. Jogo acontece hoje à noite nos Aflitos. Adversário alvirrubro não sabe o que é perder uma partida a 6 jogos. Com o retorno do meia Dodô, Timbu pode ter mudança na formação tática. Moisés Oliveira, chegando com as informações do Náutico, Moisés, que como você bem disse, é uma partida importantíssima. Se vencer, acaba o jejum sem vitórias, volta a confiança no trabalho do Hélio, eu digo por parte do torcedor, que já está começando principalmente a contestar. E também acaba com dar uma esfriada nesses bastidores que estiveram bastante aquecidos nos últimos dias, né, Moisés? Grande abraço, boa tarde, profeta.
3: Um abraço, grande Tarsis. Um abraço a você, aos colegas de equipe, todos os ouvintes ligados aqui no Esporte TMC. Você falou muito bem, viu, Tarsis? Se vence, acalma os ânimos. Se não vence, piora, né? O Náutico, hoje mesmo, completa 2 meses e venceu uma partida nesta Série B. Um duelo desta noite, às 9h30. A gente já falou sobre isso, mas é um divisor de águas, né? Você vence, você se afasta um pouco mais dessa zona complicada, Tarsis, e em compensação se reabilita na competição. Não é um time que pode ter algumas novidades sim para esse confronto, vai falar daqui a pouquinho, mas principalmente o Náutico precisa do resultado positivo hoje à noite, viu, Tarsis?
2: Agora, só que do outro lado, Moisés, tem um adversário que não perde a 6 jogos, como você destacou na sua manchete, amigo. Opa, então deixa eu seguir aqui com o Moisés Oliveira. Pronto, Moisés vai voltar. O Náutico joga hoje nos Aflitos, presença... Isso.
3: Não, você falava o seguinte, né? Sobre a questão do
2: isso.
3: Adversário, né?
2: É que não perde a 6 jogos, amigo.
3: Não, exatamente. Você falou muito bem. 6 jogos sem perder, porque teve mudança no comando técnico do Londrina, né? No Tubarão Paranaense. O Micali assumiu e reorganizou a equipe, né? Estava num momento bem difícil. Apesar de estar na próxima da zona de rebaixamento, mas já completou 1 mês sem perder. Se o Náutico está 8 jogos sem vencer, a equipe do Londrina está 6 jogos sem perder. Então, de fato, é uma partida que para o Londrina também vale muito, porque se vence, vai ultrapassar o Náutico na tabela de classificação, Tarsis.
2: E o Náutico pode ter novidades, eu digo, na formação tática, né, Moisés? Tem um Dodô voltando para esse jogo?
3: Pois é, o Dodô vai ser relacionado, né? O Hélio já falou sobre isso, ele volta a reintegrar o grupo, já treinou 2 dias com o grupo e vai para a partida. A interrogação, Tarsis, é saber se ele vai entrar de frente. Por quê? O Hélio dos Anjos testou Dodô e Jean Carlos. Dodô caindo mais pelo lado, Jean Carlos sendo o meia pensador dessa equipe. E aí, querendo ou não, isso pode ter uma mudança na formação tática para o duelo contra a equipe do Londrina esta noite. Outro ponto importante, eu falei durante esses dias que o Igor Fernandes estava fora desse confronto. O que é que acontece? Teve uma confusão na hora do cartão. O cartão que do jogo passado não foi para o atleta do Náutico, porque o árbitro acabou apresentando para o Igor Fernandes, mas não foi para o Londrina. Então, por essa razão, o Náutico não perde Igor Fernandes, mas o atleta está pendurado, né, Tarsis, para esse confronto, mas pelo menos estará à disposição. Com isso, provável escalação do Náutico. Muriel, Arnaldo deve ser o titular hoje, dupla de zaga, Betão e Léo Índio, ou Léo Índio e Gustavo Henrique. A lateral esquerda com Igor Fernandes. Meio campo, Samuel deve voltar a ser titular, ganhar novamente essa titularidade, junto com o Anderson, Jean Carlos, Dodô, pode sim aparecer nessa onzena. Caso contrário, a gente pode ver apenas Jean Carlos no setor de criação, o Todinho, né, e Derek e Cauã Maranhão. O torcedor pode questionar. E o Borassi? Então, torcedor, Borassi não saiu no bid ontem. A gente foi buscar informações para entender a situação. E aí, Tarcísio, o que temos é o seguinte: o Borassi, ele chega ao Náutico por empréstimo. Ele pertence ao Sarmiento da Argentina. O contrato dele precisava ser atualizado, ou seja, o contrato de renovação, para sair no sistema da FIFA. Coisa que não aconteceu. Tá? Então, por essa razão, o Náutico vai buscar, claro, regularizar o quanto antes essa situação nessa semana ainda, né, para ter o atleta disponível para o próximo jogo. Então, é uma questão burocrática mesmo. Horácio tinha treinado bem, treinou no time titular, mas não vai para o duelo por conta dessa questão burocrática. Então, o nome dele não saiu ontem no BID da CBF. E, rapidamente aqui, Tarcis, o Náutico não tem para esse confronto Paulo Sérgio e Vinícius, estão lesionados, estão fora desse duelo. E já a equipe do Londrina vai a campo com Kozlinski no gol. O torcedor conhece muito bem. A dupla de zaga, Gabriel Lacerda e Iago Licon. As laterais com Cauê, Leonardo e Heron. O meio-campo com Tarek, João Vitor e Lucas Marques. Ataque com Pablo Diego, ex-Sport. Paulinho Mocelin, ex-Sport. E Vitinho. Apenas um desfalque na equipe do Micali, que é o Thales, que está no departamento médico. Quem apita a partida, Tarcis? Bruno Mota Correa, do Rio de Janeiro, será auxiliado por Thiago Rosa de Oliveira Esposito e Gustavo Mota, também do Rio de Janeiro. Quarto árbitro, José Washington da Silva. E o VAR é o Caio Max Augusto, esse é do Goiás. Náutico precisa vencer hoje à noite, senão a situação vai ficar ainda mais complicada, tá, Cícero?
2: Seu convidado para o Bloco 2?
3: Isso, daqui a pouquinho, Hélio dos Anjos.
2: Valeu, Moisés Oliveira, com as informações do Timbu. Mais um intervalo no Esportes TMC. Na volta, tem Vinícius Calado com as notícias do Santa Cruz. 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
14: Tarsis Michel.
2: De volta com o Esportes TMC e é hora de destacar o tricolor do Arruda.
14: Santa Cruz.
2: Preparação intensificada visando o Figueirense. Justiça concede rescisão indireta a Quirino, que oficialmente não é mais jogador do Santa Cruz. Setores da arena começam a esgotar para o jogo do próximo sábado. Vinícius Calado chegando com as informações do Santa Cruz, que só pensa no Figueira, hein, Vinícius? Grande abraço.
15: Valeu, Tarsis. Um abraço à nossa audiência ligada aqui no Esportes TMC de hoje. Basicamente é isso, né, Tarsis? Sábado aí quase vai completar 2 semanas e do Santa sem um jogo oficial, desde a vitória contra o Barra fora de casa. E teve sim uma semana de preparação, folga, retorno às atividades. E agora o foco é 100% nesse duelo contra o Figueirense. É um Santa Cruz que ainda como mandante oscila, busca uma sequência, né, uma consolidação de resultados como mandante. Do outro lado, um Figueirense que atravessa um momento turbulento, assim como o Santa na parte financeira, está tentando se afastar da zona de rebaixamento, mas que tem uma pontuação maior conquistada fora de casa do que como mandante. Então é um desafio interessante no próximo sábado. O Santa, que tenta melhorar a campanha como mandante, e o Figueirense, que tenta consolidar essa campanha como visitante. Atualmente, o Figueirense só tem campanha pior do que Inter de Limeira, Santa Cruz e Maringá, Tarsis.
2: Pois é, amigo. Antes de falar da questão do público, traga essa informação do Quirino. Agora, oficialmente, não é mais jogador de Santa Cruz, é isso?
15: Exato, Tarsis. Na segunda-feira, na coletiva, o Alex Brasil foi taxativo, dizendo que contou todo o acontecimento, né? Narrou cronologicamente, né, os fatos até a chegada da decisão, ou melhor, do processo judicial, né, quando o Santa foi ali comunicado do pedido de rescisão indireta do Quirino. E ele disse que o Quirino não jogava mais no Santa. Na própria segunda-feira à tarde, o Quirino esteve no Arruda, recolheu os pertences e se despediu dos companheiros, dos funcionários, comissão técnica, e deixou, né, o Santa Cruz. Só que ainda existia necessidade de uma decisão judicial, porque o Quirino entrou, Tarsis, com um pedido de rescisão indireta, ou seja, unilateralmente ele pediu a rescisão contratual. Naquele momento, o magistrado não concedeu, não deferiu o pedido, pediu para o Santa se pronunciar nos autos. O Santa Cruz não se pronunciou, não teve nenhum tipo de comprovação de pagamento do que o Quirino e seus representantes estavam reclamando. Dessa maneira, o magistrado disse que, ou colocou na decisão, que como Santa não comprovou nenhum tipo de quitação, de pagamento, de tudo aquilo que o Quirino e seus representantes colocavam como débito da parte do clube, o magistrado concedeu essa tutela antecipada, deferiu essa rescisão unilateral de contrato, e agora Quirino está livre para seguir a sua carreira. Comenta-se, Tarsis, no mercado, de que ele poderia retornar para o Londrina ou até mesmo ir para outra equipe da Série B. Poderia ser o Atlético Goianiense do Roger, que trabalhou com ele ano passado no Londrina.
2: Perfeito, Vinícius. Sobre o público, a expectativa cada dia mais vai se confirmando, principalmente a cada parcial, de que o Santa terá o seu principal público, o seu maior público na temporada, nesse jogo do sábado, né, amigo?
15: Alguns fatos, né, Tarsis, nos traz essa sensação e aumenta a expectativa desse bom público no sábado. A sequência de parciais divulgadas, a última com 13.500, isso anteontem, então naturalmente já passamos dos 15 mil ingressos antecipados. O Santa trazendo da abertura, né, dos setores da parte superior da arena, algo que não tinha acontecido ainda em 2026, com o Santa atuando como mandante. E agora o Santa comunicando, né, informando que os setores sul e o leste inferior estão esgotados. Então, dois setores, eu repito, setor sul, que fica à direita das cabines de imprensa, geralmente onde fica aquela principal organizada do Santa, e o leste inferior, esses dois setores esgotados aí para o jogo do próximo sábado entre Santa Cruz e Figueirense.
2: Perfeito, amigo. Quem será seu convidado para a volta?
15: Na volta, Tassi, a gente vai escutar o zagueiro Matheus Vinícius.
2: Valeu, Vinícius Calado, com as informações do Santa Cruz. Vamos fazer o seguinte, a gente vai a um rápido intervalo. Na volta, os convidados falam aqui no Esportes TMC. 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
15: Bom, de volta aqui no Esportes TMC para ouvir o atacante Perotti, que fala da preparação do time para este jogo diante do Goiás.
16: Finalizando mais uma preparação, né, para mais uma batalha. Todos os jogos na Série B são muito importantes e a gente tem que tratar todos os jogos como uma final, né? Uma semana importante, o professor conseguiu ter um tempo de trabalho também, conseguir colocar as ideias dele, né, passar as ideias para o grupo, e o grupo conseguir assimilar também. A preparação foi da melhor forma possível e, se Deus quiser, amanhã a gente desempenhar um grande trabalho para a gente conseguir com esses 3 pontos e voltar a vencer dentro da competição, que é muito importante.
15: Bom, este é o atacante Perotti aqui na Transamérica. 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
2: E a gente volta aqui no Esportes TMC para ouvir o treinador Hélio dos Anjos, que fala sobre o retorno do meia Dodô à equipe e também destaca a importância da liderança de Jean Carlos.
3: Hoje o atleta merece sim o nosso apoio. É um atleta de condição física natural, é um atleta muito aplicado no dia a dia. E eu quero aqui enaltecer mesmo, sabe? Eu acho que o nosso não é questão só de nosso momento. Eu acho que clube como o Náutico e como clubes do nosso porte precisa sim de jogadores com identidade de liderança. Então o Jean vai ser uma referência técnica, como ele sempre foi. Ele preocupou em ter mais um companheiro, mais uma opção. E eu vou deixar bem claro, são jogadores da mesma, que trabalham numa mesma posição, né? Vamos falar, os dois são 10, né? Os dois são 10, mas são dois jogadores muito bons e dá para jogar junto. Principalmente porque eu tenho um destro e tenho um canhoto. Principalmente porque o Jean é mais pensador. Jean é mais pensador. Jean é mais do lançamento, Jean é mais do que a gente fala de dar o último passezinho mesmo. E o Dodô, ele é mais condutor. O Dodô esquebra a linha conduzindo, driblando, penetrando. Já fiz uma experiência ontem, um sinal altamente positivo dentro do trabalho. No fundo, é o trabalho único, porque hoje a gente já está na véspera de jogo, já é outra situação que a gente trabalha hoje. Gostei, alinhei, foi alinhado com o grupo de jogadores no geral, inclusive com a conversa que eu tive com o grupo ontem. Foi alinhado tudo e se eu tiver direito de pedir alguma coisa, eu vou pedir que apoiem o garoto Dodô, porque apoiando o Dodô, está apoiando o grupo, está apoiando o clube, está apoiando todo um trabalho. E a vida é assim, uns têm 24 anos e já estão super preparados para a vida, outros têm 30, né, muitas vezes, e ainda não têm a experiência de vida. E que tudo isso faça crescer o atleta como homem, como profissional, e faça com que a gente cresça, porque nós estamos precisando de crescimento.
2: Portanto, as palavras do treinador Hélio dos Anjos, falando aqui no Esportes TMC. 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
4: 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Trânsito complicado para você que sai agora da Iputinga e vai pegar a BR-101 sentido Cidade Universitária, mas não está valendo a pena desvios. Viaduto da Caxangá, trânsito também está complicado no sentido Iputinga devido a uma ocorrência na via. A lentidão tem início desde a descida do viaduto até o final da via. Se sai agora da BR-232 com destino Iputinga, é melhor pegar a faixa da direita pela Professor Moraes de Rego. 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Volto já com mais informações. 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
3: De volta no segundo bloco do Esportes TMC de hoje para ouvir o zagueiro do Santa Cruz, Matheus Vinícius, que foi titular nas últimas partidas, inclusive diante do Barra, marcou um dos gols da vitória tricolor fora de casa. Matheus Vinícius comenta sobre uma dificuldade que o Santa tem nessa Série C de fazer o mando de campo valer, conquistar os pontos em casa. Sobre essa questão, o zagueiro tricolor fala agora aqui na TMC.
4: A gente sabe da importância de cada partida, cada jogo, jogo após jogo. A gente tem trabalhado em cima de cada adversário. E a gente sabe também desse ponto que vem sendo muito citado, de jogar dentro de casa, está tendo um pouco de dificuldade, mas graças a Deus a gente tem conquistado os objetivos, conquistado as pontuações, e como eu citei aqui, a gente está em busca de melhorar cada dia e buscar o máximo de pontos possível para classificar melhor.
3: Esse foi Matheus Vinícius, zagueiro do Santa Cruz, falando no Esportes TMC de hoje. 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
2: Voltando para colocar um ponto final no Esportes TMC de hoje, quarta-feira, dia 22 de julho de 2026. Trabalhos técnicos do Emílio Bezerra, o Guga, e da Stephanie Dantas. Mas você segue conosco aqui na Melhor do Futebol. Vem aí o vibrante Carlos Eduardo com o Arena TMC e depois vem o Papo de Craque no comando do Vitor Araújo. Boa tarde e grande abraço.
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4: Família TMC, um grande abraço para todos que nos acompanham aqui em 92.7. Vamos ter os dois pernambucanos hoje em campo pelo Campeonato Brasileiro da Série B. Eu queria aqui no Arena falar um pouco mais sobre o jogo do Sport, que vai ser o primeiro, o das 8h30, o Náutico joga 9h30 da noite. E o Sport vai ter ausências nos três setores do time. Se a gente fizer uma avaliação mais detalhada, uma avaliação mais minuciosa, inclusive colocando estatísticas, números, percentuais, nós vamos chegar sim à conclusão que o Sport não terá o seu melhor defensor, falo de Marcelo Benevenuto, não estou colocando aí goleiro, tá? Mas jogadores de linha, então Marcelo Benevenuto da linha defensiva é o melhor deles, incluindo laterais e zagueiros, está fora do jogo de hoje. Zé Lucas é o melhor jogador do meio de campo e está nessa situação de negociação, sendo preservado pela presidência e diretoria do Sport. Então se a gente pegar também aproveitamento percentual, né, seja de posse de bola, seja de marcação, de efetividade na função dele, o percentual do Zé vai dar como melhor meio campista. E o Sport não tem hoje também o seu melhor atacante, Christian Barleta. Em aproveitamento, né, de jogadas de lado de campo, em marcação de gols, apesar do cara centralizado ser mesmo o Perotti, mas o Barleta sempre está lá deixando dele, está sempre contribuindo, né, com alguns gols na linha de ataque do Sport. Ou seja, preocupa por conta de nós termos os três setores do time prejudicados com ausências, na minha concepção, da principal peça de cada setor. Contra um Goiás que retoma o crescimento no campeonato. O Goiás ele começou bem com Daniel Paulista, que vinha embalado pela conquista do título estadual. Depois o Goiás tem uma queda brusca, e aí vem inclusive algumas afirmações lá do Daniel que acabam ocasionando na demissão do treinador. E aí agora com o Mozart existe uma retomada de crescimento do time do Goiás. Tanto é que o Goiás já está à frente do Sport na tabela da classificação do campeonato. Só que a distância é mínima entre os dois times. O momento das equipes é um momento distante. Nós temos aí uma diferença de alguns jogos, né, que o Sport não vence, ou seja, são 7 partidas sem ganhar, e o Goiás não, o Goiás vem acumulando pontos para essa retomada, para esse crescimento novamente do time do Goiás na competição. Ontem lá no meu podcast eu bati papo com o Lúcio Surubim, bati papo com o Fernando Alves, que é auxiliar técnico, é analista de desempenho, é um cara que, né, já passou aí por mais de 20 clubes na carreira profissional dele, e o Fernando falava para mim durante o programa ontem que na grande maioria dos clubes a análise de desempenho ela é baseada nos três últimos jogos. Então, o que a análise de desempenho do Goiás provavelmente fez foi analisar os três últimos jogos do Sport. O que é que tem de mais forte, o que é que está sendo mais frágil e vice-versa. E o Sport provavelmente também fez uma análise de últimos três jogos do time do Goiás. Pegou lá os três últimos jogos do Goiás e fez a análise, né, o que é que eles estão crescendo, o que é que eles estão melhorando, o quanto de ganho de força de marcação ganhou a partir do Mozart. Ele gosta muito, né, de fazer os times que ele comanda fortes defensivamente, mas a maioria deles, volto a dizer, segundo me repassou o Fernando, se baseando num recorte de 3 jogos. Claro que pode ter uma variável aí, alguns clubes trabalharam em 4 últimos jogos, vá, né, mas a média nos 3 últimos jogos. Se for assim, sendo dessa maneira, a análise de desempenho do Goiás vai pegar um monte de fragilidade do Sport e a análise de desempenho do Sport vai pegar um monte de ponto forte do Goiás. Porque essa é exatamente a linha de cada time nos últimos 3 jogos. É uma linha preocupante do Sport, que casa com os jogos que Gilmar Dalpozo chegou e não houve melhora nenhuma até o presente momento, e casa com a linha de crescimento do Goiás com a chegada do Mozart e esse acúmulo de pontos que o time lá do Centro-Oeste está conseguindo fazer. Mas não consigo também atribuir aqui para o Goiás uma grande vantagem para enfrentar o Sport, não. Não vejo assim. Acredito que há uma certa vantagem, mas até por jogar em Goiânia, por estar jogando, e vai ser no estádio pequeno, né? Porque o Goiás está chamando os jogos lá para a Serrinha. Então vejo essa vantagem para o time do Goiás, mas é uma vantagem mínima. O Sport não vai estar enfrentando um super adversário, onde vai estar sendo atribuído um favoritismo exacerbado para a equipe opositora. Não vejo assim. O Náutico,

0: falando desde a semana passada, quando não tinha a esperança mais de reintegração do Dodô, e agora há. E agora deve acontecer. Vai acontecer, e espero que como titular, já hoje, contra o Londrina. Isso é um chama para a torcida, né? É uma notícia boa, uma notícia de esperança para o torcedor, a reintegração do Dodô, agora junto com o Jean Carlos. Vamos colocar mais o quê? Mais um mês aí para a volta do Vinícius também. Paulo Sérgio não, né? Falamos de quarteto, mas Paulo Sérgio tá descartado, tá fora dos planos. E assim, vida que segue. A gente já repercutiu o que tinha que repercutir em relação a aproveitamento ou não. Depois da fala do Hélio ontem, quem tá certo, quem tá errado, como é que é, como é que não é. Página virada, a vida segue, o Paulo vai já tá trabalhando e o Náutico segue sem o Paulo Sérgio. Mas vai ter Vinícius daqui a pouquinho. Mas para o jogo de hoje, daqui a pouquinho que eu digo daqui a alguns jogos, tá? Para daqui a pouquinho o Náutico tem a possibilidade de Dodô e Jean Carlos. Aí são dois atletas que a torcida certamente se anima para poder vê-los jogar juntos. E numa tentativa de mudar um pouco essa tocada de um time só agressivo, um time só intenso, um time só de bloco alto, mudar um pouco a característica desse time. Não que não possa ser em determinados momentos da partida. Deve ser, inclusive. É bom de assistir equipes que jogam dessa forma, nessa pressão, né, de sufocar o adversário na saída de bola dele, né, de estar lá com um bloco alto, ofensivo pra caramba. É bom de se assistir. Mas a verdade do futebol é que não dá pra atuar assim o tempo todo, o tempo inteiro. Aí realmente não dá. E o que nós podemos observar é que o Náutico vinha sendo assim e tem a possibilidade agora de, nos números, vá, número de esquema tático, mudar para um 4-4-2, fazendo aí Dodô com Jean Carlos e dois atacantes, ou seja, povoa mais o meio de campo, movimenta mais a posse de bola, né? Vai ter mais qualidade para reter a bola nos pés, principalmente com Jean Carlos, mas também com o Dodô. Ele é mais rápido, mas também é um garoto que tem boa retenção de bola no pé, para poder fazer esse jogo fluir mais, mudar a característica e colocar algum tipo de interrogação na cabeça do time adversário, que isso é muito importante, né? O adversário também, né, olhar para o Náutico e dizer o que é que vem nesse momento do jogo, de que forma eles vão agora aprontar para cima da gente, né? O inesperado faz parte também da estratégia do futebol, e não saber apenas que, ah, lá vem aquele lateral que ataca toda hora, ah, lá vem aquele atacante que sempre faz um facão para abrir espaço para o lateral passar. Não, criar também interrogações na cabeça do adversário faz parte da estratégia do futebol. Papo de craque tá chegando, a rapaziada tá organizada para falar desses dois jogos que acontecem para o futebol pernambucano. Criciúma tá virado, hein? Disparou na liderança o time do Eduardo Batista. Também vai ser assunto para o Papo de Craque, que começa agora aqui na TMC.
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3: Uma da tarde em ponto. Alô, alô, povo bom ligado aqui na TMC. Grande abraço, ótima tarde. Estamos chegando com o nosso Papo de Craque aqui pela TMC nos 92.7 SFM, que é o mais tradicional do rádio do Nordeste do Brasil. Também pelo nosso site, pelo aplicativo TMC. Hoje é quarta-feira, dia de futebol. É dia de Série B do Campeonato Brasileiro e, acima de tudo, é dia de recuperação. Eu tô mentalizando aqui. Vai dar tudo certo. Porque nós precisamos que dê tudo certo. Para que o Sport volte a vencer, para que o Náutico volte a vencer e assim a paz possa reinar novamente. Para dar aquela tranquilizada, para começar aí um processo de retomada, de recuperação. Duas equipes que estavam lá em cima na classificação e sabe-se lá o que aconteceu, coisas do futebol, dos pontos corridos, a história da oscilação. E estamos aí há um bom tempo sem vitória de Sport e Náutico, mas que hoje seja diferente. O Sport vai pegar o Goiás, 8h30 da noite, o vibrante Carlos Eduardo vai dar o recado aqui na TMC. E às 9h30 vou estar nos aflitos para transmitir o jogo entre Náutico e Londrina. Claro, o vibrante, eu... E o nosso time nota 10, que está em campo aqui no Papo de Craque, com ele, meu amigo, meu ídolo, Zé do Carmo, comentarista técnico. Ô Zé, você está esperançoso hoje, Zé? Boa tarde, Zé.
4: Boa tarde, grande Vitor. Boa tarde, João Lucas. Boa tarde, Emílio Bezerra. Que beleza, isso é que é bom. Boa tarde, ouvintes Transamérica. Vitor, para o jogo do Náutico estou, para o jogo do Sport não.
3: Ô Zé, por que do Sport não, Zé?
4: Porque o time do Sport, ele ultimamente não vem rendendo o suficiente para eu ficar esperançoso e principalmente confiante que possa ter uma boa vitória. Porque, na verdade, as vaciladas do time do Sport nos seus resultados me levam a pensar assim. Já o Náutico, por jogar dentro de casa e ter uma responsabilidade maior, pode haver uma entrega ainda superior àquilo que nós estamos imaginando, mesmo sendo sabedor de que o Londrina é uma equipe que sempre faz jogos duros nos aflitos. Mas eu particularmente vejo que o Náutico pode ultrapassar o Londrina e o Sport vai ter problemas seríssimos contra o Goiás, que vem numa ascendente.
3: Muito bem. João Lucas Farias, e você? Você está confiante? Você está desconfiado? Como é que está, hein, João? Boa tarde.
5: Boa tarde, Vitor. Um abraço para você, para o grande Zé, para o Emílio, para os ouvintes TMC. Olha, Vitor, eu queria muito discordar de Zé e dizer que estou confiante com o Sport, mas seria mentira da minha parte. Eu concordo muito, vou muito na linha de Zé. Acho que o Náutico dentro de casa contra o Londrina tem condição de se recuperar, de fazer um grande jogo, apesar do recorte recente do Londrina ser muito bom. O time em 6 jogos tem 3 vitórias e 3 empates, melhorou muito desde que o Rogério Micali assumiu lá. Londrina foi um time que perdeu peças importantes também ao longo do campeonato, perdeu meio campista, perdeu 2 atacantes importantes, perdeu inclusive um dos artilheiros da Série B, e é um time que está tentando se reinventar, mas o Náutico dentro de casa é muito forte. Eu estou confiante que o Náutico vai conseguir fazer um grande jogo, alinhado nessa questão de Carlos e Dodô, né? Os dois juntos, a expectativa é que eles comecem jogando. Eu acho que o Náutico tem boas condições. O Sport é um time que o Dalpozo, desde que chegou, não conseguiu dar essa cara ainda ao Sport, e vai enfrentar um time que está em ascensão. São elencos assim parecidos. O Goiás não é tão melhor do que o Sport, mas o Goiás está no melhor momento. Desde que o Mozart entrou, o Goiás vem atravessando uma boa fase, né? Falando de 4 jogos, 3 vitórias, é um time que está se recuperando na tabela e vai ser uma parada duríssima para o Sport, meu querido Vitor.
4: Ô Vitor, você sabe que dia é hoje?
3: Hoje, dia 22 de julho, é dia de...
4: Dia de quê?
3: Dia de quê, Zé?
4: Dia do futebol, velho.
3: Ih, cara!
4: Pelo menos colocaram no calendário, né, que é dia do futebol.
3: Mas... Ô Zé, nunca é demais dizer.
6: Obrigado, futebol, hein, Zé?
4: Obrigado, Futiba. Ô, oh, tá brincando. Que isso? É, meu amigo. Há razões que a própria razão desconhece.
6: Ô, Zé, tua maior alegria no futebol, qual foi, Zé?
4: Minha maior alegria foi o Trisuper Campeonato. O primeiro título que eu ganhei no, jogando pelo Santa Cruz. Em 1976 eu estava na arquibancada como torcedor, foi o super campeão, foi o bisuper, e em 1983 eu estava dentro do campo como capitão da equipe sendo campeão. Então isso foi muito marcante para mim.
6: Caramba, que coisa, né? Hoje eu estava comentando sobre algo parecido, Zé, mas na área da comunicação, né? A gente falando sobre o Everaldo Marques, né? Que todo mundo conhece da TV e agora foi o locutor principal da TV Globo na Copa do Mundo. Mas o Everaldo foi locutor de rádio muito tempo, como a grande maioria, né, dos locutores que estão na TV. E 4 anos atrás, na Copa do Mundo passada, o Everaldo estava transmitindo no rádio. 4 anos depois, estava ele como locutor titular da TV Globo, né, a maior audiência de TV aberta. Então, como a vida muda num intervalo curto, você está dizendo a mesma coisa numa outra experiência, né, Zé?
4: É, não tenha dúvida. A vida é feita de impercaltos.
5: Olha, é essa a palavra? Rapaz, que meu amigo, a gente tem alguém aqui com vocabulário, viu, Vitor? É uma coisa fantástica o vocabulário
6: esse
5: do Zé do Carmo.
6: É o Zé do Carmo, rapaz. Ô, Zé, e a tua maior tristeza na bola, Zé?
4: Minha maior tristeza foi ter perdido um jogo pro Central em Caruaru em 1995.
6: Não é? Foi um joguinho, Zé?
4: Foi um jogo, porque era um jogo de classificação que nós íamos pro quadrangular. Não é final da Série B. Então nós perdemos essa oportunidade porque o Central foi muito mais time do que a gente, mesmo tendo vindo de uma viagem desgastante, não é? Ele teve um jogo que nós imaginávamos que iríamos pegar ele cansado, mas eles já pegaram os cansadinhos, não é, do tricolor.
6: É, coisa que acontece, vida que segue, é futebol, é isso aí. Um dia você ganha, outro você vai perder. Ô João, se você fosse definir o futebol, você definiria de que maneira, João?
5: Eu acho que é a paixão nacional e nossa, né? Não tem como a gente não valorizar esse dia, porque todos nós aqui, a gente aprendeu a gostar de futebol. Se a gente trabalha hoje com jornalismo esportivo, se a gente faz o que a gente gosta, foi por conta do futebol, né? Zé tá aqui, jogou futebol, nós, eu e você, não jogamos futebol, mas a gente viveu essa paixão do futebol, acho que desde criança. Então, é muito gratificante, eu diria, a gente tá aqui e ter a oportunidade de trabalhar com o que a gente ama, né, Vitor?
6: Eu nunca joguei mesmo. Nem pelada.
5: Nem pelada, né?
6: Nem pelada. Ô Zé, me ajuda aqui, Zé. Nem pelada os caras me chamavam, Zé.
4: É mesmo?
5: Pra você ver a qualidade do atleta, viu, Zé?
6: Na hora que fazia ali a definição do time na escola, os caras me deixavam por último. Eu tinha que barganhar, cara. Eu era atleta de natação, né? Esporte individual e tal. Aí os caras iam, ó, individual é o seguinte, né? Cada prova é uma medalha. E no futebol era uma medalha só. Eu dizia, ó. Então vamos fazer o seguinte, vamos negociar. Me dá uma vaguinha no time aí, que eu vou lá e conquisto as medalhas da natação pra poder na conta final a gente ganhar. Se tá fechado, tá. Aí os caras esperavam, viu, Zé? Ô, João, deixavam pro último minuto, sabe? Vai, bota ele aí pra gente cumprir o acordo. Vai.
5: Só tem ele, é o último,
4: mas
5: coloca, né?
4: Mas, Vitor, o Emílio deu uma ideia boa, assim. Você tinha que comprar a bola, pô.
6: É, o dono da bola sempre joga.
5: Né? Era o cara que escolheu os jogadores.
4: Exatamente. Dono da bola não fica fora jamais.
5: Perfeito. É isso.
6: É verdade. Não, mas eu sempre preferi negociar, cara. Eu não queria me impor pela propriedade da bola.
5: Ô, Vitor.
6: Oi, João.
5: Pra não dizer que eu nunca joguei bola, teve uma vez. Isso aconteceu uma vez, quando eu era criança ainda. Eu cheguei a fazer um teste na base do Santa, há anos atrás. Só que onde eu morava ficava muito longe do Arruda. Na época, os treinos eram naquele campo menor que tinha do lado do Arruda ali. E aí tava atrapalhando. Eu ia de manhã pros treinos lá e tava atrapalhando. Eu não conseguia chegar na escola de tarde. Aí minha mãe foi e me tirou. Mas eu nunca tive potencial, não. Eu era um jogador bem mais ou menos.
4: Chegou o batalhão de choque e arrastou.
5: Arrastou. É por conta disso, porque eu treinava de manhã e não conseguia chegar no horário da escola de tarde.
6: Que coisa, gente. Olha. Todo mundo com sua experiência no futebol, todo mundo apaixonado por futebol e todo mundo que vai acompanhar hoje a Série B do Brasileiro. E aí, já que vocês falaram do jogo do Sport, que é o mais complicado e tal, vamos começar por esse aí. Ô João, E eu queria abordar essa história da mudança de comando técnico, porque não foi exatamente no mesmo momento, eu acredito, mas foi muito próximo ali a mudança do comando lá do Goiás e depois a mudança do comando do Sport. Por que que lá tá dando certo e aqui não tá dando, hein, João?
5: É, eu acho que se a gente for analisar os últimos jogos do Goiás, esse recorte desde que o Mozart chegou, que esse recorte positivo do Goiás iniciou com a vitória sobre o Náutico aqui nos aflitos, né? O Goiás venceu por 1-0, depois conseguiu vencer o Ceará, empatou com o CRB, ganhou da Ponte, que é basicamente algo que a maioria dos times vão conseguir fazer. Mas o trabalho do Mozart tá sendo bem feito porque ele tá conseguindo extrair dos jogadores do Goiás o máximo, né? Eu cheguei até a comentar isso aqui ontem, de que o Lucas Lima, por exemplo, que é o grande camisa 10 da equipe do Goiás, por exemplo, é um jogador que o Sport não tem. O próprio Dal Pozzo falou isso na entrevista. Característica de um camisa 10 mais cadenciado que o Sport não tem. E o Lucas Lima, antes do Mozart chegar, estava sendo muito criticado na época que Daniel Paulista estava lá, de que ele não estava conseguindo ser esse grande jogador. E o futebol dele cresceu desde que o Goiás melhorou. Então, você tem jogadores que cresceram o seu futebol à medida que o treinador entrou. A resposta rápida que o Goiás precisava quando trocou de treinador teve. É o que a gente debate muito e fala muito aqui sobre o Santa, por exemplo. Quando o Santa trocou de treinador, a resposta foi automática, foi rápida. E no Goiás isso aconteceu. No caso do Sport é diferente, né? O Sport tem deficiências no seu elenco, o Sport precisa de reforços e isso fez com que o Dal Pozzo tivesse ainda dificuldades para conseguir fazer o Sport engrenar. Então, a gente viu, por exemplo, a queda de alguns jogadores que vinham bem, o Sport muito dependente do Barleta e do Perotti no ataque, né? Na construção de fazer os gols. A gente tá vendo agora um Biel retomando um bom momento no meio campo, ele fez uma boa partida contra o Operário, fez gol, deu assistência. Então, essa resposta no Goiás, ela foi mais rápida. O Mozart, quando chegou lá, conseguiu fazer bons jogadores que o Goiás tinha no elenco renderem melhor. O Dal Pozzo ainda está tentando fazer isso. E aí ele vai ter uma oportunidade hoje de enfrentar uma equipe que está num bom momento e conseguir se afirmar, Vitor.
6: A minha pergunta vai nessa direção, Zé. Você que tem experiência, inclusive, de comandar tecnicamente, de auxiliar treinadores, qual é o diferencial, qual é a chave para o cara chegar num trabalho que está em andamento, que tem jogadores com qualidade técnica, mas que precisam ser recuperados, para o cara chegar e de repente já startar um novo momento ali, os caras já despertarem, melhorarem o desempenho, coisa que o Dal Pozzo não está conseguindo fazer, Zé?
4: Pois é, Vitor, o discurso ele é muito importante quando você chega e passa uma situação para o atleta. Se ele vai entender de maneira positiva, ótimo, não é? Se não vai, é complicado, porque nem sempre você consegue colocar as palavras naquele momento, na hora certa, e principalmente quando você faz exigências. Se você não conseguir, dentro das exigências, né, se alguma palavra for, não digo preconceituosa, mas assim, muito forte para aquele que não tem, né, essa força anímica toda, é complicado, é muito complicado. Você chegar e dizer assim, vocês são melhores do que fulano de tal, Beltrano e Cicrano, um discurso do treinador. Se vocês não conseguem vencê-los, é porque vocês, não é, não estão se entregando completamente. Aí os caras dizem, poxa, como não? Assim, então gera uma dúvida e dentro dessa dúvida aí você pode ocasionar, não é, em bloqueios que realmente são assim, difíceis de você tirar até você se acostumar com o novo linguajar, se acostumar com os novos discursos. Então é complicado. Já tive treinadores que a gente tinha, não é, a força física e principalmente o apoio moral que ele dava pra gente, que era fantástico, né? Abel Braga, né, dispensa comentário. O Fito, ele fazia, Fito Neves, ele criticava, como ele fazia elogios, né? Ele fazia crítica. Poxa, não é possível que você vai continuar com essa mesma jogada aí. Aí daqui a pouco o cara acertava. Essa é jogada de craque. Esse aí que eu tô esperando fazer. Então são situações, viu, Vitor?
5: E outra coisa, Vitor, rapidamente, só para pegar esse gancho dessa mudança do Goiás, e a gente tá falando de que um time cresceu ao longo do campeonato, o Goiás conseguiu soluções caseiras, né? Por exemplo, o time base de hoje é diferente daquele time base do Daniel Paulista. Por exemplo, Rodrigo, lateral direito, não era titular com o Daniel. O Djalma Silva, lateral esquerdo, não era titular com o Daniel. O Cadu, que é um ponta pelo lado esquerdo, não era titular com o Daniel. Crescimento do Juninho, que é aquele Juninho do América Mineiro mais experiente, jogador de 38 anos, cresceu. O próprio Lucas Lima, quem era titular como centroavante do Goiás era o Anselmo Ramon, já perdeu espaço. Então, dentro do próprio elenco, o Goiás conseguiu se reinventar, que é uma coisa que o Sport não tem. O Goiás tem peças para poder repor, para o treinador observar o elenco que tem e fazer mudanças dentro do próprio elenco. O que a gente está falando aqui é isso. O Sport não tem tantas peças de reposição para o Gilmar Dapozo conseguir mudar todo mundo e dar uma cara nova a essa equipe.
6: E para o jogo...
4: Opa. Como será o dia da nossa sorte?
6: Que ele precisaria...
5: A internet do Grande Vitor deve ser o chifre de Mário que está atrapalhando
4: certeza absoluta,
5: a internet de Vitor Araújo.
4: Uma pequena pausa de Vitor.
5: Exato, mas a gente tava falando sobre isso, né, Zé? Porque às vezes acontece isso dentro do... Você passou, deve ter passado por isso. Dentro do próprio elenco, você vê jogadores que muitas vezes perdem espaço e quando chega outro treinador... Esse treinador consegue enxergar um potencial que o outro não estava vendo. Aí exatamente. O time com isso cresce, porque tem jogador que pede passagem, né?
4: É o tão falado que eu sempre digo aqui, que é peso, altura e simpatia. Eu gosto do teu linguajar, mas não gosto do de Emílio. Você está entendendo? Aí eu consigo alcançar com você, mas não consigo alcançar com ele. Então, há essas situações, sim, não tenha dúvida nenhuma. Há aqueles caras que você começa, mas não termina. Então, é por aí. Que passa, ombra de Deus...
7: Tudo bem, Zé?
4: Pero
7: agora
4: que...
7: aqui, face to face, né? Agora
5: ficou melhor, né?
7: Agora ficou muito melhor. Eu estava aqui pensando o seguinte, se o Dalpozo não consegue recuperar os jogadores, se ele já tentou mudar, taticamente não deu resultado, se ele mudou peça, não deu resultado, o que, que sobra para ele agora, pessoal? O que, que ele tem que fazer? O que, que ainda há no horizonte dele?
4: Esse aqui é o porém da questão. O que, que é ainda no horizonte dele? Eu sempre vejo uma luz no fim do túnel. Isso não tenha dúvida nenhuma. Mas assim, quando você demora, não é? Parece que é uma coisa assim mais forçada. Não é? Você está dentro de uma aceitação de linguajar, não é? Completamente fora daquilo que você imaginava que você, não é? Pintou o treinador. Não é? Você achou que ele vinha com esse patamar de influenciador positivo, mas as cobranças são tantas que você não chega, não é, a atingir o patamar mais alto. Eu tinha Carlos Alberto Silva em 1983, que ele assim, o que você tá jogando aí, ninguém jogou até hoje. Que isso, velho? Entendeu?
7: Aí mas botava a moral lá em cima.
4: Eu já entrava quicando, não tenha dúvida. E outra coisa, quando a gente entrar ali dentro, vamos pensar na família. Aí, meu amigo, ele desmoronava. Não tinha jeito. O cara, por quê? A gente já queria dar murro no outro. Entendeu ali? A gente já queria passar por cima. Antônio Lopes, momentos antes de entrar contra o Flamengo, estão chamando a gente de merda aí. A gente é merda! Não! E o Cocô já entrava lá pra ganhar.
5: Tem muito isso, né, Vitor? Do treinador motivacional, né? De você encontrar um cara que consiga extrair do elenco aquilo que outro treinador não estava conseguindo fazer.
7: Mas essa é a dinâmica do Dalpozo?
5: Eu não sei se a dinâmica do Dalpozo é essa. Não sei se ele esse treinador. Agora,
7: eu quero dizer o seguinte, que não estou aqui com nenhum preconceito em relação à linguagem dele nas coletivas, tá? Porque eu consigo entender que o discurso dele para o público é um, no vestiário é outro.
4: E perfeito. Ele, como ex-jogador de futebol, já passou por essas situações também.
5: Sim.
4: Então, a gente fica a se perguntar se há o querer e há o forçar para querer. É outra situação.
5: E tem outra coisa, né? A gente fala... Você perguntou aí uma pergunta até interessante. O que é que o Dalpozo pode fazer para conseguir mudar esse cenário do Sport? A gente lembra que quando o Sport tinha Márcio Goiano no comando técnico, tinha algumas teimosias que envolviam o trabalho dele, né? Forçar Iago Felipe no meio campo, forçar o Zé Marcos na defesa que já saiu. Agora, o Dalpozo, ele ainda não conseguiu resolver os problemas que o Sport tem na parte defensiva, por exemplo. A gente tá falando de um recorde de 3 jogos onde o Sport tomou 6 gols. O ataque faz, mas a defesa tá tomando muito gol. Então, o problema, por exemplo, das laterais na marcação, da recomposição, tanto do Filipinho quanto ou do Augusto ou do Matson, ele não conseguiu resolver. Gols no miolo de zaga que o Sport tá tomando. Isso é uma coisa, Zé bate muito nessa tecla de cruzamento, que você não pode tomar gol nem de bola parada nem de cruzamento, porque o zagueiro ele tem que antecipar o atacante dentro da área. E o segundo gol do Operário foi basicamente assim. O Vinícius Diniz, ele tá na entrada da área, o Pedro Martins tá com ele, o Pedro Martins larga dele, ele vai pra dentro da área, recebe a bola no meio dos zagueiros do Sport e faz o gol. Então esse é um dos problemas que o Dalpozo ainda não conseguiu resolver.
7: Mas aí não seria o caso de você dar um passo atrás, De repente você pensar primeiro em organizar a cozinha ali, deixar o time mais reativo.
4: É o que todos pensam, viu, Vitor?
7: Ah, aliás, esperava-se que ele fizesse isso.
5: Pelo histórico dele,
4: olha,
5: né?
4: O Antônio Lopes, ele falava mesmo assim, Zé, você vai marcar Renato do Palmeiras, certo? Se Renato do Palmeiras fizer um gol de cabeça ou de pé na bola parada, quando me entrevistarem, eu vou dizer assim, também Zé do Carmo não marcou direito, então como é que a gente podia ganhar? Aí, se o senhor vai falar assim mesmo, professor, vou falar assim. Quer dizer que a culpa é minha? Quer dizer que tu vai... Pronto, vou fazer o seguinte, vou trocar. É Toninho, você vai marcar Toninho. Pronto. E Toninho era o exímio cabeceador. Era um zagueiro que vinha e tinha até a ginga. Ele gingava pra
7: balançava pra o corpo.
4: Era. Aí eu disse assim, rapaz, eu não vou ficar desempregado, não. Aí eu vou morrer junto comigo, esse jegue. Rapaz, aí eu... Porque ele também, ele tinha uma situação que era... Agora me esqueci, quando as pessoas fazem as suas apostas, não é? Também com numerologia. Ele tinha numerologia. Se Zé, você tá com a 5, vai marcar o 4 do fulano de tal, porque na numerologia deu que você vai se dar bem.
7: Encaixou aí.
4: E encaixou bem, velho. Eu não perdi nenhuma. Aí disse, eu olhei pra ele no final, professor, e aí? E aí o quê? Quando é que sai o bicho?
7: Mas pera lá, mas só uma questão aqui, que é uma questão fundamental. Tá, ele dizia que caso desse errado, ele ia te acusar.
4: Ele ia acusar.
7: Era o Zé que tinha que estar fazendo ali. E quando dava certo, ele também...
4: Não, também elogiava. Mas, ó, elogiava. Ele dizia assim, ali, boa. Por isso que eu coloquei você pra cabecear o melhor deles. Entendeu? Que você é melhor do que eles. Aí deixava a gente lá em cima, enchia o peitão e vamos embora, Antônio Lopes.
7: Eu imaginava que com a chegada do Dalpozo, pelo menos aquela história da cobertura do lado esquerdo ia melhorar.
4: Agora vou dizer uma coisa pra vocês também. Ele não critica o time do Sport. Ele não entrega ninguém, não. Depois na coletiva dele, você pode ver como ele é tranquilo.
7: Mas é o perfil dele, né?
4: É justamente, então, por ter um perfil desse, eu disse, pô, o cara não me entrega na hora do vamos ver, e foi eu que falhei. Ele não falou meu nome em momento nenhum. Então tem que levar pro lado positivo. E os caras não
5: estão levando. Ele é diferente ainda do perfil de Hélio, por exemplo, né? Que ele é um perfil mais enérgico, que explana as situações. Exatamente. E dá ele pode até dar esporro dentro do vestiário. Nada impede dele ter uma postura mais enérgica dentro. Mas na hora da entrevista ele sempre foi um sujeito muito tranquilo, né?
7: Agora eu queria perguntar para vocês o seguinte. Vamos lá. Não tô comparando, mas não posso deixar de lembrar que quando o Sport teve na Série B da última vez... O Sport tinha um projeto, desistiu do treinador, chamou o Guto Ferreira. Guto passou poucos jogos, os caras não reagiram. E a expectativa era enorme em Guto, porque tinha lá a experiência de 2019, do acesso tal e coisa. Não deu certo. Aí chega o Pepa. E aí o time foi aos trancos e barrancos e conseguiu o acesso. Eu fico me perguntando, porque veja, é claro que os jogadores mudam, mas os clubes têm cultura interna. Jogadores que ficaram e aquelas coisas vão passando. Será que o problema não é o treinador ou a mudança de treinador, mas a percepção de que está em crise para daí reagir? Porque parece que o que aconteceu com o Guto não foi tanto um problema do trabalho do Guto, era que o Guto estava tentando levar para um canto e os caras estavam, sabe, sem reagir ao trabalho dele.
5: Não era a mesma sintonia de trabalho,
4: essa,
5: né?
4: A situação que o Vitor fala é Evaristo e Macedo. Evaristo e Macedo, num jogo contra o Internacional de Porto Alegre na estreia do Santa Cruz em 1979 no Brasileiro, aqui no Arruda, o primeiro tempo foi 1-0 para o Inter. 1-0. Aí ele chegou e disse, ó, pessoal, eu poderia dizer que fulano não está bem pela direita, ciclano não está bem pela esquerda, mas não é isso. Coletivamente a gente não está respondendo bem. Não estamos respondendo bem. E estão me chamando de burro. Eu não sou burro. Eu não sou burro e estão me chamando de burro. Vamos fazer o que eu pedi agora no segundo tempo, que mesmo que a gente perca, mas vamos tentar, entendeu? Para ver se os caras vão me chamar de burro ainda, e aí eu posso até aceitar. O segundo tempo foi melhor, empatamos o jogo, só que no final o Inter ganhou de 2-1.
7: É porque esse ponto aí, Zé, eu acho que ele é o ponto decisivo no futebol. Você pensa assim, né? Grosso modo, vamos contratar jogador... Aí o João, Pedro, Zé, Afonso, enfim, montou 11 lá. Aí você entrega o comando na mão de Zé do Carmo. e Zé do Carmo é o treinador. E eu acho o seguinte, Zé do Carmo vai dizer como é que o time vai jogar, cada um vai fazer a sua função e o resultado vai vir. Mas pera lá, que cada um desses caras tem uma cabeça.
4: Sim.
7: Aí um desses diz assim, eu vou fazer isso nada, rapaz. Zé do Carmo tá dizendo, vou nada, quem me trouxe foi fulano, isso aí não tem nada a ver. Aí eu tô pensando na minha negociação, eu tô pensando no meu contrato, eu tô pensando... Cara, pra você conseguir envolver todo mundo numa lógica, pra você conquistar a mente dos caras, pros caras entrarem todos num mesmo sentido, numa mesma sintonia, é muito difícil.
5: É uma gestão de pessoas também, né?
7: João, eu acho que é fundamental.
4: É.
7: Mas ó, tem treinador... que nem é tão bom taticamente. A gente pode citar o caso do Renato Gaúcho.
5: Renato Gaúcho, sim. Talvez... Todo mundo diz isso. Do Brasil talvez seja o melhor exemplo.
7: Taticamente o Renato não é essas coisas. O treino do Renato não é nada demais.
4: Sim. Mas agora, o papoterapia... Aí outra
7: cara,
4: coisa.
7: Ninguém derruba
4: ele. Eu tive um treinador lá em Portugal chamado José Fernandes Casal Rachão. Racista. Entendeu? Que Deus o tenha. Aí ele chegou pra eu, mais o pessoal de Trinidad Tobago, Latapi e Léos, e perdemos o jogo por 3-0, fora de casa, para o Setúbal. E aí, na coletiva, a gente, vendo que ele estava falando na distância que nós estávamos saindo para o do estádio, ele disse assim, também os pretos não jogaram nada hoje? Do jeito que os pretos jogaram hoje, eu disse, esse cara está falando o quê? E não tinha essa situação de racismo ainda não estava... tanta evidência como tem hoje, né? Qualquer coisa as pessoas já imediatamente já sabem, né, quem é quem. E ele culpava a gente. Eu disse, rapaz, ô Latapi, tu viu o que o mister falou? Aí disse, eu vi, José, né? Ele é sempre assim, ele sempre joga a culpa na gente. Eu disse, tá bom. E quando nós ganhamos, aí ele veio me abraçar, aí eu dei as costas. Eu disse, não, agora não vou abraçar ele não, porque senão eu não vou dar um abraço nele, eu vou apertar ele, entendeu? Querer apertar,
7: vou
4: ele,
7: vou sufocá-lo,
4: até ele vomitar.
7: Quem foi que ganhou agora?
4: Até ele vomitar, ele disse não. Aí disse, os pretos jogaram muita bola, os pretos jogaram, e era assim que ele tratava a gente. Então o futebol da gente era transformado em resposta de imediato, entendeu? Quando ele falava esse tipo de situação, vamos lá, preto, vai jogar mais bolas, hein? E me tirou de um treino porque eu dei de três dedos, não é? Um passe de três dedos. Então,
7: nessa
4: situação.
7: Nesse caso, era muito mais a postura dele preconceituosa.
5: Sim.
7: Mas tem o treinador que usa estratégias diferentes para cada um dos caras para trazer o cara para ele, né? Tanto aquele que vai lá. Eu lembro do Valdemar, pô. Valdemar com o Rogério. O Rogério tem um problema de família. Lá vai o Valdemar pro meio da confusão na casa do cara. Pra ajustar, esse cara tem que estar com a mente aqui dentro. Já que eu preciso disso e o problema é na casa dele, então eu vou lá mediar. E o cara foi mediar, né? Agora, em alguns casos você vai ter que passar a mão, em outros casos você vai, né, despertar o cara. Cadê você, cara? Não é possível. Onde é que você tá? Né? E de repente vai fazer isso, dando um esporro até publicamente, dizendo, ó, o fulano e tal, pro cara bater ali no
5: Pra ver se ele acorda, dele, né?
7: Se ele acorda. São estratégias diferentes. Agora, o ponto fundamental é: o que vocês conseguem identificar? É falta de reação dos jogadores, porque ainda não chegou o Dalpozo pra eles, é como se ainda tivesse uma espécie de transição.
5: Sim.
7: Ou é o trabalho do Dalpozo que eles não estão entendendo, não estão assimilando? O que é?
5: Pronto, vamos lá. Tem essa questão é importante da gente analisar, porque quando o Márcio estava no comando técnico do Sport, assim, depois que Roger caiu e Márcio assumiu, parece que os jogadores do Sport assimilaram aquilo que Márcio estava pedindo. O Sport passou a não só ter resultado dentro de campo, mas passou a render em alguns jogos. A reta final de Márcio, a gente sentia que o trabalho tinha batido no teto, né? De que o Sport treinava a semana todinha e jogava pior, muitas vezes, no jogo subsequente. Quando o Márcio foi demitido, isso é uma coisa de grupo também, que a gente pode analisar aqui. Será que os jogadores queriam que Márcio tivesse saído? Porque acho que isso não foi questionado também. Isso a gente ainda não falou, porque muito se dizia que o Márcio tinha um grupo na mão, de que os jogadores gostavam dele, de que a filosofia do Márcio era aceita pelos jogadores. E quando ele saiu, será que isso foi comunicado ao elenco? O que é que vocês acham? Vocês acham que o treinador ainda pode extrair de vocês ou não?
7: É porque o Márcio estava desde o começo também.
5: Isso, né? Exato. E isso tudo influencia, porque talvez o Dalpozo ainda não tenha conseguido dar essa cara à equipe do Sport, porque os jogadores ainda estão presos à filosofia que Márcio pensava, né? Isso pode ter acontecido também.
7: E aí, Zé, é aquela coisa também que hoje em dia no futebol se fala sobre automatismo, né? Ó, chega um novo cara, o cara diz que é pra fazer tal coisa. No treinamento você vai lá, se esforça e tal. Quando chega na hora do jogo, que a temperatura sobe, talvez o cara ainda não tenha feito a transição, né? Ele ainda tá no automatismo do passado, ele tá mantendo aquilo que o Márcio fez, até pelo tempo, né, Zé?
4: Essa questão do treinador, poucas vezes eu escutei falar que só se não ganhar vai sair o treinador, entendeu? Poucas vezes, mas quando eu escutava e o treinador era parceiro, aí a gente dava um pouquinho mais daquilo que a gente estava dando para que ele não saísse do nosso convívio, para que ele não fosse colocado para fora. E claro que...
7: O treinador parceiro é aquela coisa, né? Já que o João está dizendo que os caras aceitavam o Márcio, aí imagina, o treinador era bem quisto, o resultado não vinha, mas o cara era bem quisto aqui dentro.
4: Claro.
7: Aí o outro vem. Quando o outro vem e de repente ele chega e já vai mudando as coisas... Pode ser mal visto, né?
4: Mas é mal visto.
7: O cara tava ajudando a gente aqui, tava construindo o processo, aí vem o outro aqui do nada e quer mudar tudo de uma vez só.
4: Mas pode ter certeza de que quando tem um comentário do lado direito, um comentário do lado esquerdo, um comentário no meio, já sabe que o vestiário já não tá dos melhores.
7: Mas aí é que vem o ponto, né? Porque a gente tá falando sobre uma crise no esporte, a gente tem uma crise semelhante no Náutico. Sim. Só que no Náutico o cara tá aí desde o início e foi ele que montou o elenco, é o cara que contrata. Isso. E aí, como é que explica?
4: Há razões que a própria razão desconhece, não tenha dúvida nenhuma. Essa questão de que... Eu acredito que todos os atletas estejam passando pela situação de inovação de Hélio e de Guilherme pela primeira vez. Eu mesmo nunca passei pela situação e passei. Nunca passei e passei. Você sabe quem era o cara no Santa Cruz que agia como o Hélio hoje tem as suas funções?
7: Era Evaristo.
4: Era Evaristo. Entendeu? É Evaristo dizia assim, não contrata, renova com ele, não renova. Que ele chegava pra nós assim, na hora que era que se reunia pra dizer como é que ia ser o treinamento, não é? A viagem, pagamento, essas coisas todas, era tudo ele que resolvesse. Tô sabendo aí que você foi lá, deu uma prensa no presidente, conversa comigo primeiro, tá?
7: Aí, o homem sabia de tudo.
4: Sabia de tudo. Eu sei como resolver o teu problema, mas não vou resolver o teu problema, que tá jogando porra nenhuma. E era assim.
7: Já era assim.
4: Já era direto, não tinha dúvida. Aí se começa a jogar bola que eu resolvo o teu problema. Entendeu? Mas como é que tu não tá jogando nada que aumento? Onde é essa matemática? Me diz aí que matemática é. Não é bem assim. É bem assim. É bem assim. Então, tranquilo. Então fazia a contratação, só pode contratar fulano, ciclano, beltrano. Até que um dia chegaram pra ele e disseram assim, só, já que você tá saindo, não é, do clube, porque você quis sair, não é? Tava indo para os Emirados, me deu uma relação de jogadores que você não trabalhava com ele mais aqui, só para eu ter uma noção de quem é. Claro, na hora. Aí ele deu a relação. A relação era Joel Mendes, Carlos Alberto Barbosa, Alfredo, não é, Paranhos e Pedrinho, Givanildo, Carlos Roberto e Betinho. Era na frente, tinha ponta direita, não era Fumanchu. É? Aí ele tinha ponta direita, tinha Nunes.
7: Era o titular,
4: né? Era, tinha Nunes e o ponto de esquerda, Joãozinho. Aí ele disse, mas isso aqui é o titular. Aí ele disse, e tu acha que eu vou deixar de mão beijada pra quem vai vir? Entendeu? Ele que trabalha como eu trabalhei pra conseguir o que eu consegui. E era assim. Você tá entendendo? Então, esse é o grande Evaristo de Macedo, um dos treinadores mais inteligentes que eu já trabalhei.
7: Vamos fazer o seguinte, tem uma pausa, a gente faz aqui a pausa, já já a gente volta, vamos falar do Náutico, do Hélio, que enfrenta o Londrina hoje à noite.
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11: De volta ao 20 TMC, oferecimento. 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Avenida Recife tem trânsito com retenções no sentido BR-232. Entre a estância é subida do viaduto, devido devido a obras na via. Se sai agora do aeroporto com destino na BR-232, esse ainda é o caminho mais rápido, não está valendo a pena fazer desvios. Na Avenida Mascarenhas de Moraes, trânsito está moderado no sentido Recife, desde as imediações do aeroporto, mas nada que altere seu trajeto. Já na BR-232, trânsito está fluindo muito bem nos dois sentidos. 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
1: Estamos de volta aqui no Papo de Crack, mas esse Zé é um pândego, né? É um piadista. Ó, vamos falar aqui sobre o Náutico, retomar esse assunto Náutico e entender o seguinte. Qual é para você, João, a explicação para a crise do Náutico? Se no caso do Sport teve troca de comando, o cara chegou, aí a gente pode entender que ainda não engrenou o trabalho, os caras ainda não aceitaram, então tá em processo, ainda tá em transição, tudo isso pode valer pro Dalpozo, mas pra Hélio não vale. Então qual é o ponto agora? E será que ele já identificou? Porque você precisa primeiro identificar qual é o problema para poder encontrar a solução.
2: Pois é, esse problema do Náutico é algo que a gente já vem falando desde o início da temporada, né? De que o quão é complicado você ter um treinador que é responsável pelo departamento de futebol. É um acúmulo de funções que eu acho que a maioria aqui de nós foi contra, do Hélio ser o treinador e ser chefe, líder do departamento de futebol. Por quê? Isso termina gerando desgaste com o elenco, porque uma coisa é o trabalho de Hélio no campo. Hélio treinador, os treinamentos, o dia a dia, tanto dele quanto de Guilherme. Outra coisa é a gestão de pessoas de Hélio. E isso vem se mostrando um problema. Desde antes, a gente já falou aqui muitas vezes, o caso Marco Antônio foi gerido de forma errada, o caso Paulo Sérgio que nunca ficou bem resolvido, a relação, eu creio que dos dois nunca vai voltar a ficar perfeita, e agora essa relação de Dodô, que teve que vir um jogador líder dentro do campo, intervir para Dodô ser relacionado e voltar aos treinamentos. Então, é um problema que... Dentro de campo, a gente observa que o time não está conseguindo render, de que o time tem problemas e boa parte desses problemas provém dos desfalques. A gente tem que falar isso porque o Náutico não tem Vinícius, que era o principal jogador, teve esse problema do Dodô. O Paulo Sérgio não consegue voltar e talvez nem volte. E o Náutico agora vai ter corpo, dá para se dizer, porque com a volta do Dodô, com o Jean entrando, com esses jogadores participando da construção ofensiva do Náutico, o Hélio vai ter menos justificativa caso o Náutico não venha a performar dentro de campo, porque ele vai ter mais peças. Né? A gente fala muito isso do Sport também, vale para o Náutico. Falta jogadores, o Náutico não tem um vasto elenco que a gente possa dizer, nossa, o Hélio tem na mão um elenco que ele possa... fazer a performance do Náutico subir. Só que aí é que bate o problema. Quem foi que trouxe esses jogadores do Náutico? Hélio. O próprio Hélio.
1: Eu agora estou entendendo, viu, Zé e João. Vocês devem ter acompanhado isso muito tempo. A história do treinador que apresentava a lista de reforços e colocava alternativa A, João. Alternativa B, Pedro. Alternativa C, Arnaldo. Alternativa A é o diferente.
2: Sim.
1: Alternativa B é o bom jogador. Alternativa C, composição de elenco. Aí o ponto é o seguinte, o Náutico tem muita gente de composição. Alguns bons, poucos diferentes. Aí os diferentes machucam, como é que fica, Zé?
3: É uma situação bem delicada porque todos os treinadores passam por essa situação. Você tem o diferenciado, né? E você tem os choramingando. Não é? Não tenha dúvida nenhuma. Tem aqueles que você dá a camisa de titular depois que ele faz uma grande... Ele entra no segundo tempo e faz uma grande partida, você dá a camisa de titular a ele. Aí daqui a pouco, ele com a camisa de titular, ele nem anda. Avalia jogar, ele não consegue.
1: E tem uns caras que até andam, mas tem que ter a companhia do diferente.
3: Tem que ter.
1: Veja a diferença do Vitor Andrade quando o Vinícius estava... E agora o Vitor Andrade sem Vinícius.
2: É um dos jogadores que caiu muito.
1: Pois
2: caiu.
1: É. Não, mas... Veja, é um bom jogador. É um bom jogador. Mas para ser diferente, decisivo, tem que ter companhia.
3: Tem que ter.
1: Pois sozinho ele não consegue.
2: O próprio Cauã Maranhão, que entrou no jogo contra o CRB, fez gol por quê? Quem deu assistência? Jean Carlos.
1: Jean Carlos. E que assistência?
2: Pois é.
3: É verdade. Na verdade, olha, aconteceu um lance bem estranho no Vasco, que ninguém entendeu nada. Olha só. Em 1989... o Vasco emprestou Roberto Dinamite para Portuguesa. Ninguém entendeu nada. A gente, nós jogadores,
1: que é isso?
3: Criticamos o diretor de futebol, Eurico Miranda. Não é? Isso em off. Não é sem ele ouvir, claro. Ah. Aí disse, quem tá louco, Eurico? Emprestar Roberto Dinamite para Portuguesa. Não, enlouqueceu de vez o homem. Aí quando... Ele deu essa notícia que o Roberto estava sendo emprestado para a Portuguesa. A nação, não é? Não vou falar nação. A torcida do Vasco, não é? Enlouqueceu. E aí, no final da tarde, ele contrata Bebeto. E aí? Aí dividiu, né?
1: Opa!
3: Aí já dividiu. Tirou o Bebeto do Flamengo, né, Zé? Tirou o Bebeto do Flamengo sem ninguém imaginar. Quanto é o passe? 7 milhões. Tanto. está depositado, está aqui o dinheiro.
1: Vence, bora
3: pagar. Tá vendido, pronto, tá vendido. E ele chegou numa surdina danada. E aí, Bebeto só não fez o gol do título. Porque os gols ele fez, não é? Tanto quanto o Roberto Dinamite fazia, mas assim, dentro da importância da competição que nós estávamos com o Campeonato Brasileiro. Mas foi uma situação assim, bem delicada. Você, o maior ídolo do Vasco até hoje é o Roberto Dinamite. Entendeu? Até hoje, não é? Que Deus o tenha. Mas ninguém entendeu nada naquilo. Rapaz, eu vou dizer, os caras só faltaram apedrejar ele, não é? Mas ele foi artista, não é? Pegou os caras assim,
1: agora,
3: toma.
1: Eu agora fiquei com uma pulga atrás da orelha. Veja, Zé tá contando que história. Sai Roberto Dinamite, goleador, ídolo e tal. E chega Bebeto. Aí Hélio diz que vai... Oh, calma, com as suas devidas proporções. Tá? Hélio diz que está aberto para a negociação do Paulo Sérgio. Paulo Sérgio, inclusive, sim, conversou com o clube que tem interesse em levar o Paulo Sérgio. Então está encaminhado. E vai chegar alguém. Ele disse que vai chegar alguém.
2: Sim.
1: Quem é que ele vai trazer? Olha, porque veja só. Eu sei que o Paulo Sérgio está... Rapaz, é brincadeira. Falaram o Quirino ali.
2: Quirino, falaram o Quirino. Lugar. Não foi a gente aqui que falou. Foi alguém.
1: Quirino
2: foi
1: alguém. Lugar. Mas veja.
3: Emílio.
1: Que coisa. Ó, não é Quirino. Não é Quirino. Mas veja só. Eu sei que o Paulo Sérgio tem uma minutagem baixa e, na verdade, todo mundo já sabe disso desde o processo de renovação. Já se alertava que ele tinha um problema de lesão, que era difícil numa competição de regularidade. Todo mundo já sabia disso, então não é novidade.
2: Sim.
1: Mas ainda assim é um cara decisivo. Veja, ele pode ter 9 jogos. Desses 9 jogos, ele certamente em 4 deles vai balançar a rede.
2: Isso.
1: Tem atacante que passa 20 jogos e não consegue fazer.
2: É o caso de Derek, basicamente.
1: Derek, por exemplo. Pronto,
2: é isso. Tá?
1: Aí o que que você faz? Você diz assim, ó, tô confiante, eu vou negociar o Paulo Sérgio. Tá aberto. Pra você ter uma confiança como essa, você deve estar imaginando que vai trazer alguém com nível de goleador.
2: Que seja melhor do que Paulo Sérgio, né? Porque a gente tá falando...
1: Eu só teria essa tranquilidade isso. Se eu tivesse essa confiança.
2: A gente tá falando de um jogador que, como você bem trouxe, é um cara que tem dificuldades de lesões desde a temporada passada. Inclusive, a renovação de Paulo Sérgio, ela foi muito contestada por conta disso. Porque quando, é diferente. Você joga Série C, você joga por semana. Série B, não. São 38 rodadas e você precisa de mais atletas estando disponíveis esse tempo. É claro que a gente não consegue controlar a lesão. Pode acontecer a qualquer momento. Mas você focar num jogador que já tinha dificuldades físicas na temporada passada jogando Série C e você não tem um reserva para ele de qualidade do mesmo nível, quando esse jogador sai, você não tem reposição. E se você, nesse momento, abre mão do Paulo Sérgio, não quer contar com ele, você tem bala na agulha para trazer um jogador melhor. Porque se a gente tá falando de um Náutico que tem dificuldade financeira e você abre mão de um Paulo Sérgio, vai abrir espaço na folha, mas o que você tem para gastar? Você vai ter condição de trazer um jogador do mesmo nível?
3: É, exatamente.
2: Esse é o ponto. Esse é o ponto. Porque o Náutico precisa de um centroavante.
1: E não pode dar tiro errado.
2: Exato. Nessa pronto. É perfeito.
1: Você não pode dar tiro
2: perfeito.
1: Errado.
2: Perfeito. Tem que ser certeiro. E se é um Hélio que é treinador, que ele vai treinar o cara e vai ser responsável por trazer o cara. Então, deve ser alguém que ele conhece e confia. Ele não vai poder errar. E
1: eu fiquei ainda mais encucado, porque é o seguinte. Durante os 30 minutos de coletiva, Hélio falou sobre o presidente do Atlético Goianiense.
2: Sim.
1: E aí falou sobre transfer ban. Aí depois ele diz, eu falei com o presidente de um clube que vai vir um jogador pra cá. E ele disse, Hélio, vou mandar o treinador... Olha, vou mandar o jogador pra você, porque ele vai ser bem tratado, eu confio em você. Eu só tenho que resolver um problema de transfer ban. E aí o jogador vai pra você. Veja, transferbando as duas histórias, claro, pode ser um outro clube que tem a mesma situação, mas você fazer esse cruzamento aí, sim, dá a impressão de que pode ser do Atlético. Aí a minha pergunta é, quem tá sobrando no Atlético Goianiense?
2: É porque não é nenhum jogador titular, né? Porque o Atlético não vai abrir mão, não vai abrir mão de um jogador titular, deve ser alguém... Esse reserva, suposto reserva do Atlético, é melhor que o Paulo Sérgio? Esse é o ponto.
1: Mas quem é?
2: Porque o Náutico, a gente tá falando de um time que as contratações que vierem agora do Náutico precisam vir para resolver o problema. A gente não tá falando de jogador aposta. Por exemplo, se a gente compara as contratações que o Sport teve, o Claudinho veio para jogar, é uma aposta. O atacante que chegou agora, que pode ser até colocado como titular hoje no lado esquerdo, chegou, é uma aposta. Então, o Kaique, zagueiro, vai resolver o problema do miolo de zaga do Sport? Então, a gente tá falando aqui de dois times que precisam de contratações e de jogadores que venham vestir a camisa e jogar. É você trazer um atleta da sua confiança, o fato dele ser bem tratado ou não, isso aí não importa mediante aquilo que ele possa fazer. Se o Hélio confia no jogador e o jogador vem pra vestir a camisa, ele tem que ser um diferencial, porque Paulo Sérgio era artilheiro, ele tem que trazer alguém que tenha esse nível, porque o Náutico precisa hoje de um centroavante de mais confiança, que consiga fazer gol.
3: É o que todo mundo imagina, que a recomposição vai ser tão brilhante quanto quem tá saindo. Mas na grande maioria das coisas, você não consegue, né, trazer isso. E quando consegue trazer, que todos, é isso mesmo, tal, você tem que dar um tempo a fulano de tal para ele se adequar àquilo que está.
1: O banco do Atlético Goianiense tem o Bruno José. Bruno José. Será que é ele?
2: É um cara que, assim, se você for pegar a média dele aí, não é um cara que faz muitos gols, mas dá muita assistência. É um cara que não tem uma média de gols alta, mas participa nas assistências. Pode ser um jogador interessante. Agora, viria para resolver o problema? A gente pode atestar isso aqui? Ele vai ser o camisa 9 que vai resolver os problemas do Náutico? A gente tem essa certeza.
1: Tem um outro aspecto que é o seguinte. O Náutico trouxe de volta o Cauã Maranhão. Eu me lembro do Cauã Maranhão na época que estava no Náutico, né? E se discutia que era um cara na base, que dava resultado, sim, mas que não conseguia jogar no time profissional. Aí vai jogar no Piauí e o cara sai metendo gol à torta e à direita e é repatriado, volta aqui pro Náutico. Primeiro jogo do rapaz, ele pega o cruzamento lá do Jean e faz o gol. Sim. Né? Aí a minha pergunta é a seguinte, aí você põe hoje para jogar Jean com o Dodô, Vitor Andrade, isso eu estou imaginando só os homens de frente, e aí o Cauã Maranhão. Aí o time flui, Cauã faz gol. Ei, você vai confiar que ele vai ser o artilheiro que você precisa? Você vai continuar o processo, vai trazer o cara e vai interromper o desenvolvimento do cara, do teu atleta da base, que de repente se vira um goleador, se faz uma boa quantidade de gols, pode virar um ativo financeiro para você depois negociar isso e ter uma grana para investir no ano que vem? O que você faria, Zé?
3: É uma situação muito delicada, né? Porque você, né, ao querer acertar o tanto quanto aquele que saiu, né, que foi idolatrado, que foi, né, ídolo, né, por conta dos seus feitos, você, às vezes, você não consegue. Você não consegue da noite para o dia. De jeito, vou dar um exemplo. Roberto Coração de Leão, artilheiro do Sport, incontestável, né? Seleção brasileira. Roberto foi fantástico. No Coração de Leão. Quem foi que substituiu o Roberto? Que foi preparado para substituir? Luiz Carlos.
1: Luiz Carlos.
3: Você está entendendo? Então você tinha, não é? Saiu a qualidade, entrava outra. Saiu a qualidade, entrava outra.
1: Deixa eu levantar uma outra possibilidade, que é a seguinte. Hoje, Paulo Sérgio está aí.
2: Sim.
1: E tem o Cauã Maranhão. Paulo Sérgio não tinha reserva. Entra Paulo Sérgio, sai Paulo Sérgio. Quem é que entra? Entra o Derek. O Derek não estava conseguindo, não conseguiu fazer gol. Né? Aí, vamos lá. Quem é menos decisivo? Derek ou Paulo Sérgio?
2: Derek, sim.
1: Aí você recupera o Paulo Sérgio e fala o seguinte, ó, já que o Paulo Sérgio tem uma questão física e acaba tendo uma quantidade de lesões, por que a gente não faz um plano para utilizá-lo num determinado tempo do jogo, sabendo que a reserva dele é do Cauã? É uma estratégia.
2: Sim.
1: Então eu posso escolher se eu começo com o Paulo Sérgio e depois ponho o Cauã, ou se eu começo com o Cauã e depois ponho o Paulo Sérgio, que são características diferentes. Mas se o cara tá fazendo gol e conseguir equilibrar, é uma forma de você aproveitar quem você tem e, de repente, tirar do elenco quem não tá efetivamente rendendo e de quem não se espera muita coisa. Eu acho que o Hélio não tá esperando que o Derek vá agora desandar a fazer gol.
2: Mas se não fez esse tempo todo, agora é difícil, né? A gente imaginar que ele consiga deslanchar.
3: Essa qual era o último time do Derek? Você lembra?
1: Eu não lembro.
3: Não.
1: Vamos pesquisar aqui. Mas o que você acha, João, dessa estratégia? Ter Paulo Sérgio e o Cauã como reserva?
2: Veja, essa é uma linha muito tênue da gente poder analisar, porque a gente está falando de um Paulo Sérgio que tem problemas físicos, a gente sabe da qualidade dele como centroavante, que quando ele tem a oportunidade ele marca, é um ídolo da torcida alvirrubra pelo que ele já fez, mas esses problemas físicos de Paulo Sérgio são conhecidos desde a temporada passada. Boa parte da torcida que o idolatrou...
1: Atlético Goianiense, tá?
2: Derek?
1: Derek estava no Atlético Goianiense.
2: Caramba, pra você ver. Então, boa parte da torcida que idolatrou o Paulo Sérgio foi crítica também dessa renovação, justamente por esses problemas físicos. Quando você faz isso e você possivelmente colocar um plano, Paulo Sérgio joga um... Não digo nem tempo, mas jogos. Paulo Sérgio joga esse jogo, determinados jogos ele não viaja, o Cauã vai. Agora, eu acho arriscado, porque você tem três centroavantes e aí você já não contaria com o Derek nessa situação. O Paulo é um cara que tem crédito. Se ele vai mal, a torcida vai criticar, mas Paulo Sérgio já fez muito. O caso do Cauã Maranhão é um cara que, no Piauí, fez muito gol. A estreia dele pelo Náutico foi boa, fez gol. Agora, por ser um jogador da base, e aí vocês dois que estão aqui têm mais tempo do que eu, sabem muito bem disso, primeiro jogo ruim de Cauã Maranhão, a torcida não serve. Não serve. Tem que trazer outro centroavante. E fica essa situação. Então, pra alguém sair, a gente considerando que tem esses três, se for Paulo Sérgio sair, tem que trazer alguém. Se for Derek sair, tem que trazer alguém. Porque o Náutico não pode ficar dependente dessa situação. Não,
1: eu imagino que alguém virá. A minha questão
2: O próprio Hélio disse que...
1: Eu abriria a mão do Paulo Sérgio. Veja, há todo um conhecimento da situação dele. A gente sabe que ele não vai pegar de agora e jogar todos os jogos. Eu sei disso. Tá? Agora, Hélio sabe disso, o próprio Paulo sabe disso. Mas o ponto é, será que eu não posso criar uma estratégia para aproveitá-lo sabendo que... O custo-benefício dele, ou seja, ele em campo, a chance de ter gol e ele ser decisivo para mim, dele contribuir taticamente para mim, dele chamar a atenção dos zagueiros para abrir espaço para outros companheiros também, tudo isso eu tenho que considerar. Então, quer dizer, quando ele está em campo, ele produz. Já que eu não posso utilizá-lo de maneira repetida, porque isso pode gerar um processo de lesão nele, então eu vou fazer uma alternância entre ele e o Cauã. Eu tiro o Derek, tá, com todo o respeito ao jogador, tá? Mas o cara não tá produzindo, então eu tiro ele e trago alguém para substituir o Derek. E se for uma boa solução, que entre para disputar com os outros
3: dois. Eu agora me lembrei de, em 1982, o artilheiro do Brasil, com gols bonitos e gols assim fantásticos, era Careca.
1: Careca.
3: Sim. E aí, uma semana antes de viajar para a Espanha para disputar o Mundial, Careca se machuca com uma lesão grave, né, de músculo. E aí quem vai substituir, né, que já estava, né, na relação, que seria o reserva dele, Serginho. Outro artilheiro. Só que Serginho não deu certo na seleção, né, como todos imaginavam, que seria o grande goleador. Serginho não foi, não é a sombra do que ele foi no São Paulo, a sombra que ele foi no Santos. Então, acontece esse tipo de situação, né, que você fica...

0: campo.
1: É.
0: Tem uma diferença. Perfeito. Vamos fazer a nossa última pausa, voltamos já. 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
5: 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De volta, falando da Avenida Caxangá, ela está com pontos de trânsito intenso no sentido centro, entre a altura da Estrada do Barbalho e a região do Zumbi. Para você que vai da região da Iputinga em direção à Madalena, a melhor opção agora é fazer o caminho pela Avenida Maurício de Nassau. Já na BR-101, ela tem trechos de trânsito intenso entre a região da cidade universitária e a Iputinga, nos dois sentidos da rodovia. Para você que vai no sentido norte, precisa entrar no bairro da Várzea, a dica é seguir pela via local. 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
1: Pra despedida, vamos lá. Placares. Zé, hoje, Goiás Esporte, Zé.
2: 2-0, Goiás.
1: João.
3: 2-1, Goiás.
1: Náutico e Londrina, João.
3: 1-0, Náutico.
1: Zé.
2: 3-1.
1: 3-1.
2: Náutico.
1: Náutico. Muito bem. Zé, meu ídolo, obrigado, Zé.
2: Thank you, everybody. Eu com Reflexo of My Life. Um abraço, Dudu. Um abraço, seu Amauri. Um abraço, Emílio. Um abraço, João. Um abraço, você, grande Vitor. Um abraço, ouvinte TMC. Um abraço, não é? Quem? Fernando Artilheiro.
1: Muito bem. E aí, João, um abraço, amigo. Obrigado.
3: Valeu. Um abraço, Vitor, grande Zé, grande Emílio, ouvinte TMC. Mais tarde tem mais. Vamos embora.
1: É isso aí. Emílio Bezerra, o nosso Guga Laruso, trabalhou aqui tecnicamente no nosso Papo de Craque. Obrigado pela audiência e até a noite.
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7: Boa tarde pra você que tá sintonizado na TMC. Sim, Transamérica, agora é TMC. Quem escuta sabe. Seja muito bem-vindo ao Sobremesa, o seu programa favorito. Comigo, Lucas Salles, e também com ela, Mini Ruth.

0: tarde, pessoal! Bora começar o Sobremesa após aquele almocinho, né, Batichinha?
1: Exatamente! Boa tarde, meu povo! Cá estamos nós mais uma vez, um dia de cada vez, porque se forem dois, a gente não aguenta, é ou não é? Estamos ao vivo no YouTube TMC News BR. Por lá, deixe o seu like, se inscreva no nosso canal, você pode comentar, mandar perguntas para o nosso convidado. Falando em pergunta, a gente sempre tem aquela pergunta que a gente começa o nosso programa. Qual o WhatsApp, por gentileza, Mini Ruth?
0: É DDD11, o número 97221-1001.
1: E a pergunta de hoje é a seguinte: todo mundo tem um monte de amigo, que o cara fala, ah, sou seu amigo. Mas é um tremendo filho da... né? Você sabe,
0: sempre,
1: né?
0: Sempre tem.
1: Então, quero saber o seguinte. Qual a maior enrascada, a maior roubado perrengue que você passou por causa de um amigo seu?
2: Mini Ruth?
0: Eu já saí na porrada uma vez com uma ex-amiga, porque eu sou bravinha, né? Sou um pincher.
2: Maloqueira.
0: De 1,5 metros, maloqueira mesmo. Saí na porrada porque teve uma amiga minha que foi talarica, safada.
2: E você, Batista? É.
1: Eu fui buscar uma vez um amigo bebaça na balada. E detalhe, ele perdeu o cartão, bêbado.
2: Nossa.
1: Aí eu tive que pagar uns 800 e não sei quantos real de conta.
2: Nossa.
1: Paguei do meu cartão e até hoje...
2: Filha da mãe.
1: Eu não vi esse dinheiro.
2: Venha cobrar aqui, cobra aqui no Sobremesa. Olha, eu já quase tomei uma bronca federal de uma emissora por conta de um amigo. Exatamente. É? Esse amigo me passou informação errada... Fui lá, fui entrevistar uma pessoa e quase tomei uma bronca federal. Depois eu conto aqui no Sobremesa. Então você, manda pra gente no nosso WhatsApp 011 97221-1001. Manda pra gente qual o maior perrengue que você já passou por conta de um amigo. Agora, amigos, já que estamos falando de amigos, a gente gostaria de saber do Diguinho Coruja.
1: Você viu o que aconteceu?
2: Marcelo Batista.
1: Você viu só o que aconteceu? Vamos foi parar na Sônia... Gente. Foi parar na Sônia Abrão.
2: TV
1: saiu,
2: Fama também.
1: Saiu no Metrópolis, no TV Fama também. Esse eu não vi porque eu já tava dormindo. Velho dorme cedo.
2: Né? Peraí, então vamos relembrar o caso. O que, que aconteceu? Na segunda-feira, agora, aqui no Sobremesa, nós recebemos ele, Diguinho Coruja, o apresentador do The Noite, radialista e amigo do Marcelo Batista.
1: Exato. E aí, o que, que aconteceu? Fizemos perguntas sobre Danilo Gentili. A gente fez uma pergunta do filme, depois citamos o Danilo Gentili. E quando o Lucas fez uma pergunta, né, mais incisiva, por que, que a mídia não fala do Danilo tal? Não sei por quê. Ele se levantou, ficou... Como ele ficou?
0: O maluco ficou putaço, gente.
1: E aí foi embora do programa. Levantou e foi embora. Não respeitou nem a mim, que foi quem descobriu ele.
0: É verdade.
1: Mas depois de 2 dias, pra você ver como ele tá... Tá. Depois de 2 dias, acho que depois que espalhou na mídia, ele me mandou um áudio aqui.
2: Opa, vamos ouvir então o áudio do Diguinho Coruja, que abandonou o nosso programa.
1: Ele mandou um áudio, eu vou colocar agora. Ele mandou hoje. Hoje, agora há pouco, meio-dia. Ó o áudio aqui, ó, que ele mandou.
3: Ó. Batista, eu... Mano, desculpa aí pelo dia que aconteceu aquilo lá. Tava meio, sei lá, não tinha acordado direito ainda. Tava meio no modo automático, então quero pedir desculpas aí pra você, pro Lucas principalmente, né? Pô, cheguei, o cara foi super gentil comigo também. Pra Mini Ruth, e me comprometo aí uma próxima vez pra dar um abraço nele aí. Pô, que droga. Não era pra ter acontecido, mas aconteceu. Me desculpa. Desculpe todos que estiveram nesse vexame, vamos dizer assim.
2: E você que nos ouve com o seu ouvido é que vai dizer: nós aqui do Sobremesa devemos receber o Diguinho Coruja mais uma vez, Mini Ruth?
0: Ah, eu acho, eu já dei tanta chance pra homem, né? O Diguinho, eu gosto dele. Eu acho que ele poderia voltar sim.
2: E aí, Batista?
1: Eu também acho que o povo deve decidir.
2: Então o povo é que vai decidir.
1: É isso
2: que
1: eu acho.
2: Você vai saber.
1: Porque a voz do povo é a voz de Deus. Então você manda pelo WhatsApp 11 97221-1001 se o Diguinho deve ou não voltar pra gente entrevistá-lo.
2: Muito bom. Agora, falando também de amigo, vamos para a nossa entrevista de hoje. O nosso convidado de honra é mais do que de honra. Ele tem uma história fascinante. Já passou por diversas funções na televisão brasileira. Inclusive, tá no sangue. Ele é filho de um dos maiores produtores do Brasil. Ele é ator, empresário, galã, apresentador, diretor, radialista e também político. São mais de 40 anos de carreira que ele vai compartilhar com a gente aqui e agora. Senhoras e senhores, vamos receber ele, o incrível, incomparável, insubstituível, Alexandre Frota!
4: Boa tarde.
5: Boa tarde.
4: Obrigado pelo convite. Muito bom estar aqui com vocês, ver o Batista aqui, longa data. Amigo, há quantos anos?
1: Ah, uns 35, só no mínimo.
4: 30 anos, né? É isso.
2: Tem muita história.
4: Obrigado, obrigado. Gostei de estar aqui com vocês.
2: A gente que agradece. Frota, obrigado pela sua participação.
4: E não vou abandonar o programa como o Diguinho.
2: Porra, graças.
4: Já vou avisando. Podem perguntar qualquer coisa.
2: Você ouviu, né? Você que nos ouve com seu ouvido, você ouviu que o Frota já acabou de dar aí. Então tá bom. Batista, por favor, faça a primeira pergunta.
1: A primeira pergunta, ô Frota, você que muito tempo acho que foi escravo do seu corpo.
4: Fui.
1: Hoje você já se libertou.
4: Graças a Deus.
1: Hoje você tem uma. Você come doce, você tem uma sobremesa preferida sua?
4: Né? Eu como doce, pizza, feijoada, como de tudo, adoro. É, moro com uma mulher, né, que é fitness, né? Então, pra. É difícil. Mas eu não sigo nenhuma dieta mais, cansei disso. E se for olhar, então, o celular, aí você fica louco. Porque um dia aparece um coach de tomate falando que é legal tomate. No outro dia, fala que se você comer tomate, você pode morrer. E água e não sei o quê, e o vinho faz bem, o vinho faz mal, o sal, a manteiga. Meu irmão, então eu vou levando a vida até onde Deus quiser, entendeu?
1: E qual que é a sua sobremesa preferida?
4: Cara, minha sobremesa preferida... Ah, eu gosto muito de bomba de chocolate aí.
2: Opa!
1: Primeiro... Com esse tamanho, você acha que não ia gostar de bomba?
4: É, bomba de chocolate.
2: Primeiro voto para bomba de chocolate.
1: É muito gostoso, eu acho uma delícia.
4: Eu gosto muito.
0: Mas seja sincero, tem alguma comida que não entra na sua casa? Por exemplo, a Mayra Cardi não deixa o Thiago Negro... Tá
4: chata pra cacete, entendeu?
0: Coca-Cola, né?
4: Deus me livre. Porra, Deus me livre. Morar com uma mulher que, pô, não entra isso, não entra aquilo. Não dá, entendeu? Ela cuida da vida dela, da saúde dela, mas porra. Não, lá em casa entra de tudo. Eu sofro com isso, né? Por exemplo, ontem à noite a Fabiana dormiu e eu mandei uma pizza. Boa. Entendeu? Então tá tudo certo.
2: Se fosse casado com a Mayra Cardi, não ia poder.
4: Ah,
2: ia ser
4: não.
2: Traição, ia ser considerado traição.
4: Não, eu acho que cada um faz o que quer, entendeu? Independente de qualquer coisa, né? Porque as pessoas falam muito, né, sobre essa questão de você poder viver mais tempo e etc e tal, mas, cara, porra, não dá. Eu acho que um dos prazeres da vida é você poder comer. E a gente mora numa cidade, num estado que a culinária é demais. Aliás, no Brasil inteiro, né? Qualquer lugar que você viajar, você chega em Maceió, Salvador, caramba, você, porra, tem comida culinária demais.
1: E, Frota, você falou que a hora que ela foi dormir, você foi comer a pizza.
4: A pizza, é.
1: Eu quero saber, assim, você é pau mandado em casa ou não? A mulher manda em você?
4: Cara, a gente entra em vários confrontos, assim, porque eu sou um cara que eu, pra mim, tá tudo certo, tá tudo bem, né? E a Fabiana não, a Fabiana gosta, ela é regrada, ela tem toque, entendeu? Se eu tivesse que agora, ela ia botar o celular aqui, isso assim, entendeu? Os três copinhos aqui, esse aqui no meio, certinho.
2: É uma mulher eu organizada.
4: Não, ela é organizada, ela é organizada, entendeu? Gosta de educar os filhos, sabe, da melhor maneira. Não que eu não goste, mas pra mim tá sempre tudo bem, entendeu? Tá tudo bem.
2: Você é muito de boa, né?
4: Eu sou tranquilo nesse sentido. Entendeu? Eu acho que a gente tem que curtir a vida.
2: É
4: viver
2: isso.
4: Intensamente, aproveitar todos os momentos. E isso você só ganha com a maturidade. Boa. Entendeu? Você só... Né, tem coisas que não tem mais por que se importar com tanta coisa e perder tanto tempo.
2: É viver uma vida sem limites. O que me faz lembrar... que uma parceira sua disse que você era um gostoso sem limites. São palavras da Cláudia Raia, com quem você foi casado.
4: Isso.
2: E ela foi categórica, Frota. Ela falou assim, ele era um gostoso sem limite.
4: Uhum.
2: Gostoso a gente entende, mas o que quer dizer sem limite?
4: É porque era todo dia sentava a borracha, né?
1: Não esperava.
4: Eu não sou o Naldo, né? E o Naldo, tu viu o Naldo falando que ele transa 32 vezes por semana e o caramba. Eu vi o Naldo falando isso outro dia com o André Marques. Puta, o André chorou de rir, o André caiu no chão. Entendeu? Tava o André e o Bruno Gagliasso no aquele programa deles lá e porra, o Naldo. Pô, tu transa quantas vezes por semana? Ele falou, pô, 32 vezes. Aí os caras abandonaram o programa.
1: Agora, o gostosão sem limites, é o seguinte, você já casou o quê? 5 vezes?
4: 5 vezes.
1: E o que, que a Fabiana tem que as outras não tinham pra ela segurar esse gostoso sem limites?
4: Não, eu acho que a Fabiana, ela veio num momento da minha vida que eu tava pendurando a chuteira, o meião, a calça, o short, a camisa. Eu já tinha feito de tudo, viajado o mundo, viajado o país. Eu tinha feito tudo que eu queria, que eu não queria. Já tinha namorado todo mundo que eu queria, que eu não queria também. Então, acho que é isso. Eu acalmei, cara. Entendeu? Parei. Aqui eu olho aquele Alexandre Frota que as pessoas olham no passado, falam, pô, mas o Frota... E eu falo, cara, eu sou muito diferente hoje em dia, entendeu?
2: Pô, mas você falou que parou, mas você decidiu entrar na vida da política.
4: Não, sim, sim. Aí, não, eu parei com essa coisa. O Alexandre que, porra, Batista, a gente estava em festa de segunda a segunda, na noite, e Easy Rider, totalmente sem destino, entendeu? Eu tive uma vida assim, e depois eu optei por não mais ficar, sabe? Entendi. Porque chegou uma hora que até que eu achei que, porra, eu ia morrer, cara. Porque, porra, eu falei, eu não posso, eu não queria, sabe, eu acabar que nem o Chorão acabou, e caramba. Então, eu tive uma passagem muito grande com drogas também, né? Então, porra, hoje eu tô livre já há muitos anos, e isso pra mim... eu vim pensando, né? Hoje eu tenho uma filha linda, bela, tem filho e tudo, então eu realmente acalmei. Eu quando legal. Olho assim pra fora, sabe? Às vezes eu vou pra fora e fico me olhando, eu falo, porra, cara, como você realmente mudou de verdade.
0: Mas se sua vida virasse uma série, já que você viveu loucamente,
4: tá, vai vendida virar? Pra Globoplay.
0: Olha, que legal.
4: Vai virar.
2: Documentário?
4: Documentário.
0: Que maneiro. Tem alguma parte da sua vida que seria proibida pra todo mundo assistir?
4: Nenhuma. Foi aí que eu acho que a gente bateu um papo, vai ser a produção, vai ser do Afro-Reg, né? E eu acho que pra fazer uma minissérie, uma série... Né, um documentário a meu respeito, não pode ser chapa branca, entendeu? Tem que ter os dois lados. Então, eu acho que isso foi o maior convencimento de quem vai produzir, quem vai dirigir, é isso, porque vai já vai entrar eu não vou estragar aqui o início, mas enfim, quase que eu contei aqui nisso, mas é bem assim, vai ouvir os dois lados, entendeu? Eu entendi. Acho que isso que é bacana, porque senão fica arquivo confidencial do Faustão, todo mundo vai chorar, falar que gosta e tudo, não, tem que ter os que não gostam, os que odeiam, os que não querem ouvir falar, e contar as histórias, e saber como que eu saí daquela história, entendeu? Se eu saí arranhado, manchado, queimado, enfim...
1: Vai falar daquela sua passagem pela indústria pornô?
4: Vou falar, pô, essa principalmente. Se essa não tiver, os caras...
1: Agora, você que já esteve lá na indústria pornô e também lá no Congresso Nacional, onde é que tem mais sacanagem dos dois?
4: No Congresso, a pornografia tá lá dentro, entendeu?
2: Inclusive tem uma pessoa que é muito seu fã, né? Que acabou de tirar o green card, você viu isso?
4: Ah, é a verdade,
2: seu porra. Fã, muito seu fã,
4: né? Meu fã, tem toda a coleção minha de filmes, né? Essa história do Eduardo, é real, cara. Ele ficou até mais careca de tanto que ele tocava olhando meus filmes. Tu acredita nisso? É verdade, o Batista até... Mas é
1: fiquei
4: verdade.
1: Fiquei assustado.
4: É verdade.
1: Fiquei assustado.
2: Frota, uma dúvida. Você tem alguns anos na política e eu gostaria que você fizesse um balanço. Quem é que mais pegou no teu pé? Pessoal da esquerda ou pessoal da direita?
4: Os dois. Os dois pegaram porque... É o seguinte. Todo mundo... quer ir pro céu, mas ninguém quer morrer, entendeu? Então é o seguinte, a gente vive num país preconceituoso, num país onde as pessoas falam uma coisa na frente da câmera e agem de outra maneira, né? Então eu passei por isso, eu tive dificuldade, tanto de um lado como de outro. Por exemplo, eu já deputado federal, saindo para deputado estadual, eu tive problemas com o Rodrigo Garcia, que era o governador, para ele gravar um vídeo para mim de apoio, entendeu? Lá atrás, quando estava no Bolsonaro, e também tive problemas para que eles pudessem gravar, porque querem estar do lado, mas aí tem receios de algumas coisas, entendeu? E aí complica. E com a minha chegada em Brasília, foi bem quando explodiu a milícia digital. E a milícia digital, que agora praticamente acabou, ela era visceral, entendeu? Eles não, por exemplo, se eles quisessem atacar o Lucas, eles não iam atacar você primeiro. Primeiro eles iam atacar aqui a rádio. Depois eles iam descobrir quem era o patrocinador principal do seu programa. Aí eles iam atacar o patrocinador. Aí, atacando o patrocinador e o teu local de trabalho, criava um conflito que a diretoria ia te chamar e ia falar: Lucas, na boa, sinto muito, mas é melhor você se afastar nesse momento. Aí depois eles arrebentavam você e tua família. Então era um negócio muito programado. E eu cheguei lá nesse momento e eu entrei pelo bolsonarismo, e com 6 meses eu tive um entendimento e não quis fazer determinadas coisas que eles queriam que eu fizesse, e por isso eles entraram numa de me colocar no alambrado, de escanteio, entendeu? E aí eu sofri muito com isso, porque naquela época o Bolsonaro, que hoje está preso, tinha 70% de aprovação. Então você imagina, eu fui fuzilado pela direita e fui fuzilado pela esquerda. Então, são os dois. E eles adoram os dois lados pegar. Eles têm duas fotos que eles adoram. Uma, que eu fiz a capa da Trip, convidado pelo Paulinho Lima. Eu de noiva. Eu vestido de noiva. Eles colocam, tanto quando eles querem me atacar, eles botam, olha a noivinha, não sei o que, coisa e tal. E a outra é uma foto da revista G, que eu tô com uma uva na boca, abraçado a um outro cara, eles também colocam isso. Então, a esquerda propaga aquela coisa da diversidade, e todos têm direito, e etc e tal, mas atacam me chamando de viadinho, entendeu? Fica um negócio que não dá para você...
2: Contraditório,
4: hipócrita, entendeu? E a direita a gente já espera, porque vem com essa força homofóbica, misógina, machista e etc e tal.
0: Mas essas brincadeiras, elas mexem com você? Porque eu acho a gente muito parecido, por exemplo. Sei. Você é muito bem-humorado, mas você também, quando mexe ali, cutuca, você tem que segurar.
4: Essas brincadeiras não mexem comigo, eu vou te explicar por quê. Porque desde que eu me conheço por gente, e principalmente quando eu fiz as novelas na Globo, eu sempre fui criticado, julgado, apontado, sempre estava lá por causa do corpo, sempre estava lá por causa disso ou daquilo, entendeu? Então eu acostumei ao longo da minha vida a receber muitas críticas, e eu fui encascorando, entendeu? Eu fui criando uma casca. Então hoje eu procuro fazer do limão uma limonada.
1: E Frota, a gente vê, a esquerda é sempre unida, né? E a direita a gente vê que tá se pulverizando ali.
4: É verdade.
1: Tem gente que já é contra o bolsonarismo.
4: Tem três direitas agora.
1: E por exemplo, o Renan Santos, assim, essa outra parte da direita, como é que você vê? Você é ligado a alguma parte dessa?
4: Cara, eu acho que assim, eles são jovens, né? Eles têm uma perspectiva de sucesso ao longo dos próximos anos que vem aí. São diferenciados no seguinte sentido: não tem os vícios que os políticos antigos têm, etc. Eu acho que o Renan, ele vai chegar lá em outubro com uma boa parcela de jovens apoiando ele, né? E vai mexer com o cenário, obviamente, mas hoje a gente sabe que está polarizado, o país continua polarizado entre direita e esquerda, né? A direita, a extrema direita e a esquerda radical, que vão decidir lá na frente. Eu não acredito que eu até falo que ele é o locutor de rodeio, o Caiado, né? Com aquela voz boa, ele podia estar em Barreto, né? Eu não acredito que ele consiga, né? Ele vem aí como acreditando que é a terceira via. Ele tem do lado dele um cara que é uma águia na política, talvez o cara melhor conhece política, que é o Kassab, entendeu? Ali dentro, com ele sendo o vice dele. Mas eu acho que no final vai ficar essa decisão ali entre essas duas forças que tem.
2: Falando em direita, lembrei agora que teve um jornalista que foi perseguido pela Carla Zambelli, ela estava armada, e ele foi condenado a pagar uma multa. E o Alexandre Frota disse que pagaria a multa.
4: E paguei.
2: Pagou a multa?
4: Paguei a multa. Eu vou explicar. Eu achei um absurdo uma deputada federal, né, armada, que não poderia estar armada, era 24 horas antes da eleição, isso ocorreu no sábado. E da maneira como foi feito, o segurança chutando a bunda do cara, ela gritando com a arma em punho, o segurança dá um tiro, vai no chão, né? Poderia ter pego em alguém, e depois ela entra num botequim, coloca o cara de joelho e humilha o cara. Enfim, eu achei extremamente radical, desnecessário. E depois, quando eu vi que ele ainda foi processado por difamação, né, porque ele fez um texto contra ela, e você sabe que aqui no Brasil a gente tem a justiça é muito difícil, muitas vezes você vê a banana, né, comendo o macaco. Eu falei, eu vou me pronunciar nesse sentido, porque eu vi que o cara ia ser preso por não pagar a multa, e ele realmente não tinha o dinheiro da multa. E aí eu falei, eu pago, entendeu? E, enfim, aí eu procurei o telefone dele, achei o telefone de um coletivo, aí falei com esse coletivo, o coletivo me passou o telefone de um advogado, que não era, até eu chegar nele. Aí falei com ele, ele me passou o telefone do advogado. O advogado não me ligava, eu liguei para o advogado não me ligava, e a gente esperou o advogado ligar. Como o advogado não ligou, eles resolveram de outra maneira. Eles fizeram ali um apanhado, conseguiram o dinheiro, pagaram na justiça e eu depositei para ele na conta dele.
2: Pô, que demais. Você está ouvindo Alexandre Frota, ator, diretor, comunicador, radialista e político. Político que foi lá e ajudou um jornalista. Muitas vezes jornalistas que vão lá e criticam Alexandre Frota. Então tome cuidado quando você vai criticar alguém sem saber, no fundo, quem ele é. Não é mesmo, menino?
0: Esse LinkedIn, ó, tem umas 3 páginas, rapaz. Brincadeira. Ô, Frota, deixa eu te perguntar uma coisa. Você já mudou mais de profissão ou já brigou com mais gente?
4: Ah, não, eu mudei mais de profissão. Eu não briguei com muita gente. Eu é que eu sou um cara assim, eu sou muito justo, entendeu? E eu aí, tem certas coisas que eu não aceito e vai de encontro ao sistema. E aí acaba não dando certo. Eu vou citar um exemplo daqui.
2: Por favor.
4: Eu fiquei aqui durante um ano e meio fazendo um programa aqui na rádio, o Casa Grande entregava para mim o horário. E depois de um ano, a alta cúpula da rádio veio falar que eu era muito carioca para a rede, entendeu? E eu falei, então mentira. Eu vou embora, então, nem venho na semana que vem, então.
2: Para deixar claro, era uma antiga alta
5: cúpula. Agora são os novos diretores.
1: Exato, agora calma, você passa. Calma. Agora você passa na frente da TMC, tem uma faixa sob nova direção. Sob nova direção. Você falando em briga, você perdeu.
4: Mas eu achei isso chato, entendeu? Porque o cara fala, né?
1: Falando em briga, você perdeu seu cargo de vereador por causa de um processo do Jean Willis.
4: Certo? Perdi e retomei.
1: E agora essa treta já, ela saiu do campo ideológico e já foi pro lado pessoal ou não? Ou você não tem isso?
4: Não, isso daí foi porque eu fui fazer uma defesa de uma situação que ele não tinha gostado. Ele entrou com o processo e na época os advogados que estavam comigo não acompanharam isso, foi julgado a revelia. Quando eu vi, veio a bomba. E aí na Câmara de Cotia, eu sou um vereador que eu trabalho, entrego, eu me dedico, eu atendo todo mundo. Tinha boa parte da Câmara que queria se ver livre de mim, entendeu? Porque eu realmente trabalhava, eu fui eleito para isso. E aí aproveitaram uma coisa com a outra e me afastaram. Eu fiquei 2 meses só afastado, mas a justiça reconheceu que eu poderia voltar e tô lá. Bem bacana.
0: E falando em Jean Willis, né? Ele que sempre defende a causa LGBTQIA a mais, você também fez alguns projetos de lei referente a isso.
4: Vários.
0: Né? Você acha que a comunidade gay aprova o que você fez?
4: Sim, principalmente os projetos, né? Eu tenho uma geração nova, né? Uma geração nova agora, que meio que não conheceu o Alexandre Frota lá do passado, das revistas e etc e tal. Mas eu sei o quanto ali de 2001, que eu fiz a primeira GIA, até 2007, pelo menos, eu sei que eu fui um ícone para eles. E o trabalho que eu fazia era um trabalho roteirizado, porque eu não queria fazer um trabalho qualquer, como eu já tinha visto. Eu falei, não, eu vou roteirizar e vou fazer um negócio que possa incomodar, possa discutir, possa as pessoas falarem, pô, mas será que é gay ou não é gay? Entendeu? Nossa, eu gostaria, não gostaria, etc e tal. E deu super certo. Eu sei que é difícil falar isso com tanta naturalidade, mas é que para mim é natural, entendeu? Mas é óbvio que a gente, volto a repetir, a gente mora num país que muitas vezes as pessoas não aceitam isso, criticam, enfim. Então eu vivo nessa ebulição. Eu tô com 62 anos e eu não saio de dentro do vulcão. Eu tô sempre dentro da situação, entendeu? E eu tenho que conviver com isso. Não vai mudar.
2: Ser quem você é também fez com que algumas pessoas criassem uma certa desavença com
4: sim,
2: você.
4: Sim.
2: E não é sua culpa, porque você é quem você é. Você é essa pessoa.
4: Autêntico,
2: verdadeiro, fala tudo na cara, sempre foi assim. Desde que a gente conhece, desde a televisão, quanto ator, agora com político. E eu tenho certeza que algumas pessoas
4: se incomodaram.
2: Além de se incomodarem, guardam rancor.
4: Não, isso incomoda, entendeu? Porque assim, eu sou muito intenso. Eu sou muito intenso, eu trabalho. Se eu entro de cabeça num projeto, eu vou até o fim. Eu sou muito intenso. E isso assusta muito as pessoas, porque as pessoas começam a falar, cara, mas o cara é muito intenso e ele tá tomando conta da situação toda, sabe? E eu, além de muito intenso, eu gosto realmente. O Batista trabalhou comigo em televisão, sabe? Eu vou desde o faxineiro até o presidente da emissora, eu junto todo mundo. Eu faço todo mundo se falar no projeto. Eu fiz coisas no SBT e na Record que até hoje as pessoas chegam para mim e falam, pô, foi a primeira vez que juntou cenografia, iluminação, arte, direção, produção e produção de externo e tudo. Eu boto todo mundo numa sala só. Que entendeu? Para poder falar e explicar como é, para todo mundo saber como é, para ninguém ter dúvida. A hora de tirar dúvida é ali. Depois vamos pro embate, entendeu?
2: Muito bom, muito bom.
1: Ainda bem que ele especificou que eu trabalhei com ele na televisão.
4: É verdade.
1: Ainda bem que ele deixou claro. Agora, ô Frota, dessas desavenças, eu acho que de repente você poderia... você tem telefone de alguma pessoa que de repente você teve uma desavença e você poderia ligar ao vivo aqui no programa pra gente de repente... Daqui a pouco. Ah,
4: eu tenho telefone de várias desavenças aqui.
1: Mas se você ligar, você acha que a pessoa falaria com você numa boa, por exemplo, ou não?
4: Não sei, pode ser. Vamos ver se vai atender ou não. Não sei se vai reconhecer o telefone também, pode ir. Vambora.
1: Você topa? Será?
2: Será?
1: Será que...
2: Eu quero ver.
1: Você tem que escolher, você tem que pegar aí, vai pensando em alguém...
4: Tá bom. Tá
1: vai pensando que a gente vai pro break, vai pensando em alguém que você tem na sua agenda.
4: Tá bom.
1: Alguém que a gente possa ligar, ele vai ligar do celular dele e aí e vamos ver o que vai acontecer.
2: Vai fazer as pazes.
1: Isso. De repente faz as pazes.
2: Ou aqui. Briga mais, né? Ou melhor, já briga pensou? Mais ainda.
0: Meu tá bom. Deus.
2: Então beleza. Daqui a pouquinho o Frota tá pensando em pra quem ele vai ligar e você vai acompanhar aqui no Sobremesa. A gente vai pra um rápido intervalo e na volta tem a ligação do Frota aqui pra você. Não saia daí.

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1: Caro ouvinte que nos ouve com seu ouvido, estamos de volta com Sobremesa, o seu programa favorito aqui na TMC. Hoje recebendo ele, o incrível, incomparável, insubstituível, Alexandre Frota, senhoras e senhores, o ator. Ó, se você talvez não conhecê-lo, eu duvido. Só se você for muito novinho, mas com certeza sua mãe conhece, o seu tio conhece, todo mundo sabe quem é Alexandre Frota. Seja fazendo novela, na Praça é Nossa, como humorista e também como político. Ele está aqui com a gente e daqui a pouquinho ele vai ligar pra alguém com quem ele já tenha tido desavença, que a gente sabe que é muito. Pode ser a Cláudia Raia, Marisa Monte, quem sabe, uma namorada também dele. Pode ser que ele ligue pra alguém pra fazer as pazes ou pra brigar, não sabemos. Daqui a pouquinho. Mas antes, vamos dar uma olhada na nossa enquete do dia?
2: Vambora, então.
1: O pessoal mandou no nosso WhatsApp 011-97221-1001. O que é que o pessoal tá respondendo aí, Batista?
3: É, qual o maior perrengue que você já passou por causa de um amigo? Responderam aqui o Ricardo Alves. Fui ajudar meu amigo na mudança e descobri que o plano era só eu carregar tudo na camaradagem. Ele era o único ajudante.
1: Coitadinho.
2: Nossa, Priscila Araújo mandou o seguinte. Eu fui ajudar um amigo a fazer churrasco. Acabei virando garçonete na hora.
3: Jéssica Neves, ela disse o seguinte. Eu defendi um amigo meu numa briga. Descobri que ele estava errado. E eu virei cúmplice da vergonha.
1: Olha, nossa, isso é muito ruim. Falando em amigo, um amigo do Marcelo Batista,
3: exato,
1: esteve aqui no nosso programinha de Meu Deus na segunda-feira. Tô falando do Diguinho Coruja. Ele abandonou o programa no meio. Saiu, levantou e foi embora. Ficou chateado que eu havia feito uma pergunta falando sobre o Danilo Gentili. Ele falou, pô, mas é sempre isso, só pergunta do Danilo. E aí foi embora. E agora ele mandou um áudio pro Batista falando,
3: sim,
1: que... ó, pedindo desculpas, quero pedir desculpas e quero voltar no programa.
4: Que não acordou bem.
1: Não acordou bem. E agora,
3: eu acho que ele nunca acordou bem desde que ele nasceu com aquela cara.
1: Não, dele. O Diguinho é muito querido. Agora a gente quer saber de você. Devemos ou não devemos receber de volta Diguinho Coruja?
3: É, o povo responde aí pelo 11 97221 1001. Não queremos mais. Eu me incluo fora dessa agora, viu?
1: Né? Ó, você pode responder também no nosso chat do YouTube aqui, ó. Responda lá se o Diguinho deve ou não deve voltar no Sobremesa. Mini Ruth?
2: Eu acho que deveria. A gente tem que dar uma chance pra ele. Às vezes era falta de açúcar no sangue, galera. Eu fico maluca sem comer um docinho.
1: E ó, no nosso chat do YouTube, o @TMCNewsBR, já tem um pessoal pedindo aqui pro Frota ligar para o Diguinho. Batista, fala pro Frota ligar pro Diguinho. Também pediram para ligar pro Marco Feliciano. Então até elogiando, falando que viam ouvir o seu programa aqui na Transamérica.
4: Sabe o que eu acho em relação a essa coisa do Diguinho? Eu acho que as pessoas, elas têm que ter a noção de quando elas são escadas, de quando elas estão trabalhando dentro de um projeto onde tem uma figura central. Não dá pra você... quantas capas de revista a gente vê aí? Ah, eu sou bailarina do Faustão, eu sou não sei o quê. Cara, é assim, tem o Batman e o Robin.
1: Exatamente.
4: Entendeu? Porra,
1: o que me lembrou do seu Batman e Robin
4: então,
1: na praça.
4: Então, não tem como, sabe, o Robin existir se eu... porra, o Batman não estivesse ali na parada. Então, as pessoas têm que ter isso. Eu acho, muita gente, depois de fazer projetos e etc., reclamam muito. Tipo assim, eu já vi vários amigos meus que fizeram a Casa dos Artistas, que foi um sucesso, 55 pontos de audiência, derrubou lá a TV Globo durante todo o processo do programa, falar, eu me arrependo de ter feito a casa. Meu irmão, tá vivo até hoje porque fez a casa. Ali engrenou uma sobrevida, uma outra vertente, uma outra carreira e etc. E aí fica reclamando, pô, eu não devia ter feito. É, eu, sabe, eu não acho isso bacana.
1: É isso, abraços, Bárbara Paz. Aprendi.
3: É isso aí. É isso. Mas agora, atenção, espero que você já tenha pensado.
4: Já.
3: Espero, já pensou?
4: Pensei.
3: O Frota é o seguinte, ele carrega desavenças, né? Políticas, sei lá, de afetivas, talvez.
2: Ele é treteiro, né?
3: É, ele gosta de uma treta.
1: Ele é verdadeiro e se impõe,
3: sim, por isso. E aí arruma inimizade com muita gente. A gente pediu pra ele escolher alguém na agenda, pegar a agenda dele de telefones e fazer uma ligação pra uma pessoa que ele teve uma desavença E de repente a pessoa vai atender, a gente pode até falar com a pessoa, né, Mini Ruth?
2: Ah, é. Yeah.
3: A gente pode até falar, ó, perdoa, pô, não tem nada a ver, o cara é gente boa.
2: Vamos tentar fazer as pazes, né?
3: Eu conheço o Frota há mais de 30 anos, só tem tamanho.
4: Nós nunca brigamos.
3: Só tem tamanho, esse cara tem um coração, sempre ajudou todo mundo.
4: Muita gente.
3: Então agora, pra quem será que ele vai ligar? E vai ligar ao vivo, pode... Pode botar.
4: Cara,
3: aí.
4: Eu não vou nem pensar muito. Tem muitas aqui, entendeu? Tem muitas que eu amo também, que eu gosto, mas eu vou aqui, ó. Deixa eu
3: ver aqui. Põe aí no microfone, você que está acompanhando pelo YouTube.
4: Pronto.
3: Velho não sabe mexer em telefone, aí tá demorando. Tá demorando.
4: Bom, vamos lá, vamos ver.
2: Deixa eu dar botou volume? Aqui. Bora fazer as pazes com alguém.
5: Boa. Tá chamando.
4: Que não vai atender.
6: Alô? Alô?
4: Alô? Desligou.
2: Eu conheço essa voz.
5: É quem?
4: Desligou.
5: Peraí.
4: Não, mas isso vai.
3: Essa voz é conhecida. Peraí, essa
5: é quem é.
4: Cara, que merda que eu fiz, mano.
5: A gente vai para um rápido intervalo comercial. Rapidinho. Não tem intervalo. Só um minutinho. Vamos dar uma olhada na nossa enquete? Batista, puta, traga aí a enquete
4: ter,
5: de hoje.
4: Ter...
5: Qual o maior perrengue que você passou?
3: Batista.
2: De quem que é essa voz? Não, gente, de verdade.
3: Você ligou para quem?
4: Porra, Batista. Caralho, dá uma merda isso.
5: Por quê? Amigos e amigas. Estamos aqui no Sobremesa. Fecha em mim que a gente segura aqui. Estamos com ele. Olha, você sabia?
3: Meu,
5: você que tá ouvindo. Calma aí, gente. Deixa eu seguir aqui.
3: Mas fica tranquilo. Pera, deixa eu só fazer uma pergunta.
5: Diga, fala, gente.
3: Fazer uma pergunta.
5: Não tem problema, gente.
3: Essa pessoa pode atender celular?
5: Vambora, fecha em mim. Baixa o microfone do Batista aí. É o seguinte, estamos recebendo ele, Alexandre Frota.
3: Eu conheço essa voz.
5: Batista, por favor, vamos seguir o programa? A gente tá aqui com ele, o ator, diretor, inclusive Alexandre Frota, senhoras e senhores, é um dos responsáveis por trazer, sabe o quê, Mini Ruth?
2: O quê?
5: O reality show A Fazenda para o Brasil.
2: Mentira.
5: Exatamente. Por favor, Frota, é verdade? Você é um dos responsáveis.
4: Eu tô até agora sem
5: não,
4: fala,
5: fica
4: mas eu...
5: Não, não nada não.
4: Eu...
5: Tá tudo bem.
4: Meu
5: vamos seguir,
4: Deus
5: vamos seguir. Tá tudo bem.
4: É verdade. É verdade. Eu fiz a Fazenda, que é a quinta das celebridades, lá em Portugal. Fiquei em segundo lugar. Quando eu voltei para cá, a direção da Record veio no mesmo voo que o meu. E aí a gente veio conversando, eles estavam lá para lançar a Record Europa, então eles assistiram os últimos 10 dias do programa lá, que foi um sucesso enorme. E aí a gente montou aqui, depois de 4 anos, eu fui contratado primeiro para a Record e depois montamos o projeto. E aí veio o Carelli, que está até hoje é o diretor de núcleo dos reality shows, né? A Fazenda vai estrear agora, dia 14 de setembro, essa temporada que promete, e é um projeto que eu tenho um carinho enorme, é um projeto que eu gosto bastante e tem dado oportunidade para várias pessoas. Enfim, cada edição ela se supera, né? O brasileiro é voyeur, o brasileiro gosta dessa coisa do reality show. Eu fico muito orgulhoso de ter participado, implantado, ter participado da equipe. Adoro a Adriane apresentando. Gostava muito do Mion apresentando o programa, né? Não gostava do Justus apresentando o programa. Acho que não era pro Justus ali apresentar, enfim. E na minha época foi o Brito Júnior.
5: Sim.
4: Só que o Brito Júnior foi uma imposição da Record. Porque a gente estava procurando André Marques, a gente foi conversar com o Tadeu Schmidt, a gente foi conversar com várias pessoas, e aí depois chegou um momento que não se encontrava o apresentador, e aí a direção da Record chamou o Carelli, me chamou e falou, olha, sinto muito, já passou do tempo, vamos com quem tá na casa, vamos de Brito Júnior.
5: E foi uma ótima escolha, porque o Brito ficou na frente durante muitos
4: anos. Ficou muito tempo.
5: Ficou muito tempo. E ficou. Era legal porque era o equivalente ali, o Big Brother, que tinha também o jornalista.
4: É, o Big Pedro Brother Bial, né? Estreia um ano depois, né, você sabe. Não, a Fazenda estreou primeiro, não, primeiro estreou a Casa dos Artistas, depois um ano depois o Big Brother, e depois veio a Fazenda em 2008.
5: E eu adoro que quando o Frota fala do Casa dos Artistas, é impressionante. Casa Artistas foi o reality show lá do SBT, que começou com o Silvio, né? E aí o Frota desistiu. No meio do programa ele falou, cara, quero ir embora, vou embora. E o Silvio Santos, sendo o Silvio Santos, o que ele fez de Minimut?
2: Baoi, fica, Frota, fica.
5: Mandou o Frota de volta.
2: É. Olha só.
4: Cara, me chamou de volta. É.
5: O Silvio
4: te chamou. Tem uma coisa que acontece, que as pessoas sempre falam que eu pulei o muro e corri pela Avenida Morumbi. É mentira isso. Ah, vamos desmistificar isso.
5: Eu achava que era verdade.
4: Não, nunca. Eu comecei o processo de saída às 6 horas, ali dentro do confessionário, olhando para a câmera, e saí às 11 da manhã. E depois que eu vi todo o sucesso que estava fazendo, o Silvio também, fui dar uma entrevista, uma coletiva, o Silvio mandou uma pessoa na coletiva, ela, a Alice, que era assistente do Fernando Rancoleta, diretor artístico do SBT, e eu estava dando coletiva, a Alice entrou fazendo assim, ó, o Silvio está no telefone, quer falar com você. Aí eu peguei o telefone e fui falar com ele, ele falou, ó, faz a coletiva, faz o que você quiser. Só que às 5 horas da tarde eu queria você aqui no meu camarim para falar comigo. Aí eu dei a coletiva e fui pro camarim dele às 5 horas da tarde. De lá já fui direto, voltei.
5: E ele estava bravo com você?
4: Ele não estava bravo porque ele entendeu. Eu expliquei para ele que ele jamais. Ele cometeu um erro durante o programa ao vivo, mostrando o vídeo do meu jogo. Em vez de ele mostrar só pro público em casa, não, ele mostrou pro público em casa e mostrou pra gente lá dentro da casa. Eu falei, se cada vez que eu mexer aqui a estratégia, você mostrar o vídeo, eu vou fazer o quê dentro do programa? Nada. Então eu vou sair.
5: Você deu uma bronca no Silvio Santos?
4: Eu dei a bronca e falei mesmo pra ele, eu tava no telefone com ele e falei, Silvio, eu tô puto contigo, entendeu? Porque você errou e tu... E quando eu cheguei no camarim, ele, na minha cara, ele falou, sabe que você tem razão?
5: Uau!
2: Olha só.
5: Não é pra qualquer um,
4: e
5: não,
4: perguntou,
5: hein?
4: Você quer voltar? Aí eu falei, querer eu quero, mas eu tava assim, como é que vai? Aí ele chamou toda a cúpula do SBT, desceu todo mundo e ele falou logo na cara. Metade queria e metade não queria que eu voltasse. E aí, quando ele tava começando a falar, entrou a diretora de jurídica e falou: olha, Silvio, de acordo com o artigo 35 do Pará, ele falou, ó, eu sou o Silvio, eu é que pago todo mundo, Frota volta hoje às 7 da noite.
3: Rasga
4: o contrato.
3: Já que o assunto é televisão, começamos a falar de televisão aqui com Frota. O Magrini teve aqui.
4: Sei.
3: E falou que já sofreu muito assédio na época que ele era galã na Globo e falou que isso nunca virou pauta porque era o homem que estava sendo assediado. Não. Você já foi assediado por alguma mulher na sua época de novela?
4: Cara, eu já fui assediado por tudo que tu puder imaginar, entendeu? Por tudo e por todo mundo. Mas eu acho que naquela época não tinha essa coisa, esse politicamente correto, esse policiamento da coisa do assédio. Então eu prefiro dizer que eu não fui assediado e sim desejado.
2: Mas por tudo, todos homens famosos, por
4: homem,
2: também.
4: Homem famoso, mulher famosa, mulher de diretor, mulher de atriz, camareira, e, por tudo, entendeu? Mas porque eu não vou cometer aqui a indelicadeza de perguntar a sua idade, mas eu sou de uma época onde todo mundo se comia. Você entendeu? E hoje a gente vive num mundo muito diferente, muito que tem que ser policiado, porque tudo hoje pode se tornar assédio, racismo, misoginia, machismo, gordofobia e mais um monte de bia.
3: E aproveitando que nós estamos nesse assunto, você já trabalhou com grandes diretores da televisão.
4: Muitos.
3: Hoje
4: muitos.
3: As coisas mudaram muito. Você mudaram. Já passou por alguma situação que, se fosse hoje, daria assédio moral, assédio. coisas que você fez ou que algum diretor mandou você fazer.
4: Hoje, primeiro que você.
3: Alguma história?
4: Hoje, primeiro que você não identifica mais o diretor, porque quando você vê lá, tem 7 diretores trabalhando numa mesma novela. Mas já fui, já tive problema. Assim, eu amei trabalhar com o Walter Avancini, mas, pô, uma vez gravando em São Pedro, em São João del Rei, tava eu, o Edson Celular, e a gente tava fazendo Chapadão do Bugre, que era um negócio de cangaceiro e tudo. A gente teve
3: de
4: que.
3: Época,
4: a gente
3: época.
4: Teve que. Depois de quebrar a cabeça, mas a mãe se obedece um bocadinho, sabe? A gente teve que aprender a prosódia e etc e tal. E, pô, a gente ia gravar meia-noite embaixo da chuva montado num cavalo. No cavalo. E aí, porra, eu tava lá dentro do camarim me arrumando e aí eu falei, porra, vai chover. Os caras vão botar, né, fazer a chuva artificial. Pô, não tem uma roupa estilo aquela de plástico, de motoboy, o caramba. Os caras falaram, tem. Eu falei, pô, eu vou botar. Porque aí, porra, eu não me molho. Aí botei a roupa de motoboy e botei a roupa do cangaceiro por cima. E fui pra lá, montei o cavalo e tô lá. Porra, a roupa, cara, saiu, uma boa parte da roupa de plástico saiu pela calça do cangaceiro e ficou aquele azul cintilante, assim. Aí eu tô montado no cavalo, chovendo, daqui a pouco o Avancini. Corta! Aí saiu, veio andando, olhou pra minha cara, aí falou assim, eu não posso acreditar que você quer ser ator. É inadmissível que um cangaceiro use essa porra que você tá usando. Aí eu falei, mas o que, Avancini? Ele falou, que é isso aqui? Aí tava a calça de plástico caindo assim pra fora. Aí o Edson quis se meter ali na situação, falou, não, Avancini. Ele falou, e você? Seus olhos verdes não me dizem nada nesse momento. Entendeu? Tá cancelada a cena. Aí cancelou a cena, cara.
3: É mesmo?
4: É.
2: Cancelar
5: a cena, ganha uma grana,
4: não,
5: hein?
4: Pô, já passei. Eu passei várias, assim, eu tive várias situações. Teve uma festa numa novela das 6, vinha no texto, festa anos 50. Eu falei, porra, eu adoro os anos 50. Porra, jaqueta de couro, calça jeans e tudo. Porra, entrei no camarim e falei pro cara, meu irmão, bota um cabelo absurdo,
3: Rockabilly.
4: Sabe? Parecia aquele Zé Bonitinho, cara. Porra, mandei, cara, um cabelo assim, aí entrei no estúdio amarradaço pra gravar, figuração, os artistas, todo mundo lá. Vamos gravar daqui a pouco. O Wolf Maier tava no estúdio, na suíte, eu ouço o Wolf falar assim, quem fez essa merda no seu cabelo? Aí eu fiquei assim, olhando, né? Falei, não é comigo, o cabelo fazia assim, ó. Aí eu falei, todo mundo olhando, quem fez essa merda no teu cabelo? É com você, Frota, que eu tô falando. Eu falei, puta. Aí eu falei, pô, fui eu, Wolf. Você é cabeleireiro desde quando? Sai do estúdio. Saí do estúdio, vinha ele andando pelo corredor, falou, quem fez isso? Desde quando você virou cabeleireiro? Quem mandou fazer essa merda no seu cabelo? Vai na maquiagem e tira esse cabelo, por favor. Eu falei, pô, mas é cabelo onde... Não quero mais ouvir, senão eu vou tirar você da cena. Zzz, zzz, zzz, que ele ria assim, né? Aí eu fui lá, fui embora.
5: Cara, eu gostaria que o programa Sobremesa tivesse 4 horas de duração, porque o Frota ele vai preencher as 4 horas só com histórias incríveis. Frota, eu queria te dar o direito de resposta. Seguinte, saiu hoje uma notícia que o ator Mário Gomes deu um depoimento sobre você.
4: Eu vi.
5: Você viu?
4: Vi.
5: Ah, então ótimo. Então você pode falar sobre o depoimento?
4: Posso. Eu gosto muito do Mariola, que eu chamo ele de Mariola. Já ajudei ele muito na vida dele. Ele passou por sérios problemas. Vocês sabem que ele foi um cara que foi o maior galã que a TV Globo teve nos anos 80 e até o início dos anos 90. O Mário passou por um problema sério com o Daniel Filho, porque ele saiu com a Beth Faria, isso todo mundo sabe, e amanheceu com uma cenoura no ânus. Na época em que não tinha internet e estava na capa do jornal. Ele não conseguiu desmentir isso, tanto é que quando a gente ia jogar bola no Maracanã, os caras chamavam ele de perna longa, torcida, por causa da cenoura.
5: Coitado.
4: Não, é. E aí, mas eu gosto pra cacete dele. E ele, o Mário, de um tempo pra cá, isso aconteceu com muita gente. Depois que o país ficou polarizado, muita gente que era super amigo deixou de falar, família, fulano não fala com fulano, e eu acho isso uma merda, cara.
5: Eu tenho,
4: entendeu?
5: Até as palavras dele aqui. É. Ele disse, poxa, o Alexandre me decepcionou um pouco
4: isso.
5: Com a postura dele de mudar de lado político. É. Achei que não concordo.
4: É isso.
5: Acho que a gente tem que ter um caráter, entendeu?
4: Isso.
5: Acho que faltou ali um pouco de se vender. Não sei o que aconteceu, mas eu gosto do Alexandre. Sempre gostei
4: isso.
5: Muito. Fui um defensor dele, uma espécie de conselheiro, reclamou o Mário Gomes.
4: Isso. Então, mas aí eu te pergunto, pô, o Gabigol jogava no Flamengo e foi pro Santos. E aí, por causa disso, ele é sem caráter, né? O jogador de futebol, ele joga no time que você é apaixonado e daqui a pouco ele é vendido para outro time, daqui a pouco ele é emprestado para outro time. Então eu não acho, eu acho que você, independente de qualquer coisa, a gente tem que saber separar, entendeu? O que ele pensa politicamente, o que você pensa politicamente, o que eu penso politicamente. A gente não pode deixar de fazer um programa desse porque, o fulano só pensa desse lado ou desse lado. Então ficou muito chato isso. Eu adoro ele, jamais vou rebater. Ele sabe que eu tenho um caráter, sempre ajudei ele e ele vai morar sempre no meu coração. Essa é a resposta que eu tenho pra ele.
5: Pô, a melhor resposta é o amor, né, meu?
3: Mas na época da novela ele metia a mala, não metia a mala,
4: não. Ah, não, na época da novela. É porque ele era o maior galã de todos. Naquela época ele chegava e o Mário foi um cara que chegava no meio da cena da novela e falava assim: gente, dá pra vocês entenderem que sucesso da novela sou eu? Dá pra vocês entenderem que sou eu a audiência da novela? Então vamos, faz aí do jeito que eu quero. Ah, mas o autor, não, deixa o autor. Vamos fazer, anda você pra lá, você vem pra cá.
3: Ele dirigia.
4: Ele fazia tudo, cara, assim, porque ele era realmente. Era a época que as novelas davam 70 pontos de audiência, 80 pontos de audiência, entendeu? Porra, e ele sabia o que ele tava fazendo.
2: E essa notícia é fresquinha, saiu hoje,
5: saiu,
2: né?
5: Saiu hoje.
2: E já saiu muita coisa sobre você também, Frota.
4: Uhum, eu acredito.
2: Tem alguma manchete que se você pudesse apagar sobre você, você apagaria?
4: Não, eu vou te falar. Outro dia o Eric Johnson falou uma coisa que é assim. Ah, porra, todo mundo tem que se arrepender de alguma coisa. Eu acho que a gente tem que se arrepender mesmo, resetar a vida, procurar outros caminhos, etc e tal. Mas eu sou um cara que eu não olho pro retrovisor, porque tudo que eu fiz, eu fui o culpado. Tudo que eu procurei, tudo que eu fui atrás, as escolhas foram minhas, entendeu? Então eu não posso ficar remoendo isso, olhando pro retrovisor e falando, pô, poderia ter feito diferente? Poderia ter feito diferente. Você se arrepende? Cara, até me arrependo, mas eu não posso apagar e não quero apagar nenhum tipo de manchete que tem aí, porque essa é a minha história, entendeu? E eu acho muito estranho quando eu vejo algum grande artista falando, pô, tô contratando uma empresa pra apagar o meu passado. Irmão,

0: bem para quem o Frota ligou. Vamos ver se Deus você acerta.
1: Não coloque, não vamos dar vazão nisso.
0: Bom, Frota, muito obrigado pela sua participação. Que você siga fazendo muito sucesso em todos os meios, seja na televisão, na política, na sua vida pessoal, que você seja cada vez mais feliz.
1: Obrigado, quero agradecer. Pô, quando eu soube que era o Batista no comando aqui, e você... É, aí agora vocês me apresentaram, né? A Mini, que de Mini não tem nada, né?
2: Entendeu? O tamanho, parece um desodorante perto de você, viu?
1: Mas, ó, agradecer. Obrigado também à direção da rádio, todos vocês. Vamos falar mais e você, por favor, faça de novo uma temporada daquela pra gente poder se divertir no teatro, que foi uma das coisas mais legais que eu fiz na minha vida, improvisando.
0: E você foi o melhor convidado do espetáculo que eu participava. Senhoras e senhores, muito obrigado. Amanhã nós temos mais sobremesa pra você.
3: Que é isso?
0: Acabou cara, de entrar aqui.
1: Eu sou fã desse cara, mano.
0: Vou explicar pra quem está nos ouvindo.
1: Eu era louco com esses caras aqui.
0: Rodrigo Alvarez acaba de...
2: Acabou de invadir o estúdio, Rodrigo Alvarez.
0: É muito bom.
2: Expulsando a gente daqui.
0: Você vê, né?
3: Olha só.
0: Vamos então.
3: Lindo momento. Até que enfim, hein? Veio trabalhar na emissora, só fica em casa no home office.
0: Amigos e amigas, é o seguinte: o Sobremesa vai ficando por aqui e amanhã a gente está de volta. Obrigado pela sua audiência. Fique agora com o Link TMC. Um beijo. A gente tem que voltar, a gente tem que entregar pra vocês. Então é isso. Fique agora com o Link TMC. Um beijo, um queijo e até amanhã. Tchau, tchau, pessoal. Valeu!

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7: Olá, muito boa tarde para você. Seja muito bem-vindo, muito bem-vinda a mais um Link TMC dessa quarta, 22 de julho de 2026. Hoje, com Rodrigo Avarez e eu, Mayara Bastianello. A partir de hoje, o terno da política brasileira ganhou um acessório permanente: o colete à prova de balas. Flávio Bolsonaro, pré-candidato ao PL, anunciou que passará a usar a blindagem no peito em todos os eventos públicos. A decisão veio após o senador negar apoio da Polícia Federal e também depois da Polícia do Senado mapear mais de 2.000 ameaças desde junho. Tem incitação explícita ao ódio, até códigos e planejamento de ataque. O esquema de segurança, então, triplicou. Mas isso revela o tamanho da nossa ferida social. Quando a retórica de um país troca o debate de ideias pelo desejo de destruir o adversário, a democracia é a primeira a sangrar. A campanha atribui a escalada às falas infladas do governo. Já o governo aponta o dedo de volta. E no meio desse fogo cruzado de discursos, o ambiente político vira um campo minado. Se para conversar com o eleitor na rua é preciso vestir colete por baixo da camisa, a mensagem que fica é de que o diálogo faliu e o medo virou cabo eleitoral.
8: É, Mayara, caro ouvinte, bom dia. Bom dia a todos vocês, boa tarde. Enquanto a nossa política veste blindagem dentro de casa, Mayara, a economia brasileira está tentando colocar o colete no peito para aguentar o trânsito.

0: que vem de fora. Começou a valer hoje o novo tarifaço de Donald Trump, uma sobretaxa de 25% sobre produtos brasileiros que ameaça mais de 11 bilhões de dólares de nossas exportações. E o pretexto da Casa Branca é praticamente inacreditável. Vai desde a concorrência desleal do nosso Pix até a críticas à anulação da Lava Jato. Mas a verdade é sempre uma questão política e eleitoral. O governo Lula acusa a família Bolsonaro de fazer lobby em Washington para prejudicar o Brasil e colher dividendos políticos. A oposição rebate dizendo que a diplomacia do governo Lula naufragou. E no fim desse embate, a conta da polarização chega direto no bolso. Quando a política vira uma guerra de trincheiras, seja com colete nas ruas ou com tarifas nas fronteiras, quem fica desprotegido sem blindagem nenhuma é você que está me ouvindo aí, cidadão comum. Nós, todos nós. E não é só isso, Mayara.
1: É, morreu aos 98 anos Luiz Carlos Barreto, Barretão, pai do cinema novo brasileiro. Vidas Secas, Terra em Transe e mais de 100 obras que ajudaram a construir o audiovisual ficam órfãs.
0: E a OpenAI, a empresa dona do ChatGPT, abriu um precedente no mundo da tecnologia, mais com cara de derrota do que avanço. Inteligência artificial faz sozinha um ataque hacker. É a manchete que você vai ler nos sites, em todos os lugares. Agora a gente fica se perguntando, como é que é, hein? A inteligência artificial já é capaz de fazer um ataque hacker? O que mais será capaz de fazer? O que é que vem por aí? Bom, o que eu posso dizer a você é o seguinte, no nosso link TMC tem isso e muito mais.
1: Isso. Link TMC. Quem escuta, sabe. Eu me empolguei, já eu ia falar assim, e tem isso e muito mais, mas não só isso e muito mais. Rodrigo Alvarez hoje comigo aqui, direto dos nossos estúdios, já fez a maior bagunça no sobremesa.
0: Eu fiz bagunça. Ah, é, entrei no meio da sobremesa, achei que já tava na hora da gente, do
1: tava
0: café.
1: Tava não, tava
0: se
1: quase.
0: Se eles são a sobremesa, a gente é o café, é isso?
1: É isso, sempre. A gente é o cafezinho.
0: Cafezinho. Eu quero um expresso duplo. Na verdade, triplo, né? Mas tá faltando o Tomás.
1: Tá faltando o nosso Tomás, que pegou aí um merecido descanso pós-copa.
0: Merecido, eu não acho, não.
1: Você não acha? Você acha que ele trabalhou
0: acho que
1: pouco?
0: Tinha que estar aqui, né? Acho.
1: Não.
0: Eu gosto de ver quando ele tá bem cansado com olheira. Aí eu acho legal.
1: É que não tem o nosso trio, né? Nosso poderoso trio. Mas estamos aqui porque tem muita notícia pra você. E vamos começar pela nossa sempre enquete necessária aqui. Hoje a gente quer saber de você se você acha necessário um político usar colete à prova de balas. E vamos lá, Cuca, para as opções. Sim, a política anda perigosa. Não, é estratégia política. Tanto faz desde que não saia do meu bolso. Você vota aqui na enquete, no chat do YouTube, @TMCNewsBR, ou no nosso WhatsApp, 119-7221-1001, já que o Tomás não tá por aqui. Seja o nosso terceiro elemento, mande mensagem pra cá.
0: É isso. Eu não vou votar agora, não.
1: Tá bom.
0: Eu vou dar meu voto mais tarde, depois da gente falar tudo, porque tem Adrian de Almeida, já tá aqui na nossa tela, já tá pronto pra entrar ao vivo, porque o senador e pré-candidato à presidência da República, Flávio Bolsonaro, disse lá atrás que não ia usar a equipe de segurança da Polícia Federal, quer dizer, essa semana, porque a gente sabe que os candidatos têm direito a isso, né? É uma proteção para poder fazer as campanhas pelo Brasil. Faz todo o sentido. Mas hoje, ele primeiro tinha dito que não queria, agora disse que vai reforçar a segurança diante do aumento no número de ameaças desde junho. Vamos entender, então, o que é essa notícia exatamente com o Adrian de Almeida, que já está pronto aqui. Tá de colete, Adrian?
2: Infelizmente não, hein, Alvarez?
1: Nem precisa.
2: Mas boa tarde, Alvarez. Eu tô aqui em frente à vice-presidência, então acho que tá tranquilo por enquanto. Olha, esse levantamento, né, ele foi feito pela equipe de inteligência do Senado Federal. E o que eles levantaram lá? Eles disseram que aumentaram as ameaças contra o senador Flávio Bolsonaro. A gente teve acesso aqui aos dados, eu vou dizer para vocês, olha, foram 868 ameaças explícitas, 647 manifestações de incitação à violência, 640 referências codificadas e 133 conteúdos relacionados a planejamento ou oportunidade de ataques. Então, após esse levantamento chegar à equipe de Flávio Bolsonaro, eles fizeram algumas mudanças em relação à segurança. Duas principais delas foram justamente usar agora, né, esse colete à prova de balas permanentemente, até chegar então ao fim da campanha eleitoral, mas também eles triplicaram o número de policiais que estão à disposição de Flávio, ou seja, aumentou o efetivo. É bom lembrar também, como o Alvarez já comentou para a gente, ele abriu mão de utilizar a Polícia Federal. Isso é algo incomum de acontecer, né? Porque a Polícia Federal tem todo um treinamento, né, para que façam, então, essa segurança dos presidenciáveis. Então ele abriu mão disso e falou: olha, não, eu vou ficar aqui apenas com a Polícia Legislativa, né, que é a Polícia do Senado. Importante a gente lembrar também alguns pontos. Olha, a Polícia do Senado, ela não tem esse treinamento exclusivo da Polícia Federal, que é para acompanhar os presidenciáveis durante esse período eleitoral. Ela acompanha, de fato, o senador Flávio Bolsonaro, porque ele é um senador. Eles fazem a segurança deles, mas não tem o mesmo treinamento, né? Não é a mesma forma com que a Polícia Federal trabalha. Então, ao abrir mão disso, ele pode abrir um precedente, né, bem preocupante, justamente porque ele deixa de utilizar a Polícia Federal, que sempre fez esse trabalho, e passa a utilizar, então, a Polícia do Senado Federal, que vai ser a primeira vez que acompanha ele, justamente nesses casos específicos.
0: Tá certo, obrigado, Adrien. Olha, Mayara, a gente tem que lembrar aqui, lembrar nosso ouvinte também, a gente já falava disso ontem com o Wilson aqui, nosso querido Wilson Pedroso, comentarista de política, que daqui a pouco vai estar com a gente. O Flávio Bolsonaro tem uma preocupação grande com a Polícia Federal.
1: Exato, porque não quer por perto.
0: Não quer a polícia por perto, porque já vazou principalmente um áudio muito importante que comprometeu ele muito com a relação dele com o Daniel Vorkaro. Ficou evidente a partir de um áudio que vazou, bom, de dentro da Polícia Federal, não se sabe de quem. Então, ele certamente não quer ter a Polícia Federal, que ele entende que é uma instituição controlada pelo adversário dele, pelo governo Lula, pelo presidente Lula e seus aliados, tá, de certa forma, na mão do governo. Então ele não quer isso porque ele pode correr risco de novos vazamentos, de que vazem, inclusive, conversas que ele possa ter à vontade durante a campanha com o assessor. É totalmente compreensível, sim. Você concorda?
1: Sim, e inclusive a Polícia Federal hoje, digamos, entre aspas, estaria na mão do governo atual, né? Aparelhamento do Estado, segundo ele. Também acho totalmente compreensível. Só que tem um outro lado dessa moeda, né? Que é também usar isso como estratégia eleitoral. É uma certa vitimização, digamos.
0: Nenhuma
1: assim.
0: Nenhuma dúvida.
1: Né?
0: Nenhuma dúvida.
1: Olha aqui, eu sou vítima do Estado, desse atual governo, que quer colocar a Polícia Federal aqui no meu pé, que já vazou áudio, que não devia ter vazado, enfim.
0: Eu acho que além disso, que concordo com você, além disso tem a questão de que eu sou possível... vítima de atentado, porque meu pai já foi. Então, em 6 de setembro de 2018, para quem não lembra, não era nascido, não era adulto ainda, ou está se esquecendo, o Bolsonaro foi atacado por Adélio Bispo de Oliveira, que chegou muito perto dele durante um comício, deu um golpe de faca na região do abdômen. Isso foi muito grave, podia ter matado o Bolsonaro. Claro. E na época ele era protegido pela Polícia Federal, mas isso aí não está em questão, ninguém acusou a polícia de nada, a questão agora é outra. Agora, o que aconteceu depois desse atentado? Grande parte dos analistas políticos, se a gente conversar hoje aqui com quem estava naquela época, vai dizer:
1: foi
0: a partir dali a campanha decolou. Porque o candidato, que já era um azarão, como eles estão usando agora no filme, né? Um cara que estava surgindo lá de baixo, um deputado do baixo clero, mais de 20 anos na Câmara sem nenhum projeto, não tinha nada que indicasse que ele ia ser presidente da República, a não ser um movimento que ia crescendo na internet. De repente, com a facada, Bolsonaro se torna o grande candidato. Aqui, a gente recuperando pesquisas da época, ele tinha 22% das intenções antes da facada. Depois ele aparece com 24%, logo em seguida sobe para 26% e vai subindo, subindo, subindo até ganhar. O que acontece mais importante, talvez, para a gente entender? Ele não era um candidato que aparecia nas pesquisas espontâneas.
1: Tipo, fala aí quem que você vai votar.
0: Quem que você vai votar? Ah, 15% diziam Bolsonaro. Depois da facada, subiu para 20%.
1: É coisa, hein?
0: É um aumento imenso.
1: De uma hora para outra.
0: De uma hora para outra.
1: É.
0: Então, parece claro que o Flávio Bolsonaro está de olho num certo capital político que pode vir de recuperar o episódio do pai, relembrar ao povo que alguém tentou matar o pai dele, que a acusação que veio na época que as forças contrárias a ele estavam tentando matar.
1: Que é.
0: Nunca foi provado. Não tem prova disso.
1: Não, claro.
0: Mas que ele agora é uma potencial vítima do outro lado. Por isso precisa de colete à prova de bala, por isso precisa reforçar a segurança.
1: E também não está errado. nesse sentido, né? Se você lembrar da história do pai, na minha opinião, assim, lembrando da história do pai, eu também não sairia.
0: Se eu fosse candidato, eu também sairia de coleta.
1: Exatamente.
0: Se eu fosse do PT ou
1: total,
0: do PL ou de qualquer partido.
1: É, porque virou isso, a política virou isso.
0: Andar no meio de um comício hoje é muito perigoso.
1: Exatamente. E de novo, eu vou trazer aqui essa história. É, a gente está vivendo num momento político de que não existem propostas, não existe um projeto de país, mas ataque sobra para tudo que é lado.
0: Porque vamos concordar que tanto existe esquerdopata como direitopata.
1: Exatamente, estou falando de todo
0: tem
1: mundo aqui.
0: Tem pata de todo lado.
1: Exatamente. E no caso do Adélio Bispo, muita gente dizia que ele foi o principal cabo eleitoral do Bolsonaro na época, justamente pela questão.
0: Acabou sendo.
1: Né? E claro, há muito custo, que até hoje o Jair Bolsonaro tem grandes, graves problemas ali. Aquela região é uma região extremamente delicada.
0: Sim.
1: Né? Enfim, foi um milagre, na verdade, talvez ele tenha sobrevivido, mas... É isso. Então, realmente, o Flávio Bolsonaro investindo dinheiro do bolso, que assim espero que seja, né? Para poder
0: partido,
1: fazer a segurança.
0: Né? É. Para o Flávio Bolsonaro, o que tem de positivo, então? Ele chama a atenção para o fato de que ele pode ser uma vítima, de que ele poderia ser atacado, de que há forças contra ele, que não querem que ele se eleja. Gera-se um discurso bastante interessante do ponto de vista da campanha dele a partir daí. E é uma evocação imediata. Olha, eu sou o sucessor do meu pai, que teve um atentado lá atrás contra ele, quase morreu, eu não posso morrer, porque eu preciso governar esse país. Então, como discurso, tá perfeito. Né? Um dos raros acertos, eu diria, de Flávio Bolsonaro nesse começo de campanha aí, que começou bem atrapalhado.
1: Olha, e vários ouvintes aqui dando opinião, o Givanil, uns contra, outros a favor, outros concordam com a gente, eu também andaria de colete aqui. É, daqui a pouquinho a gente fala de vocês aqui, mas obrigada, viu, ouvintes maravilhosos, sempre participando aqui com a gente, que é o caso do Jorge Dolenga, também do Givanil, obrigada pela mensagem. O Toninho mandando também pra cá. Obrigada a todo mundo
0: que
1: participa.
0: Mas o que eles estão dizendo aí?
1: Vamos lá, então, né? O próprio... Peraí, que agora tem que abrir aqui.
0: Você tá Toninho. Censurando, né, Maia?
1: Não, não
0: tá
1: tô, não. Eu tô vendo o nome das pessoas, porque eles não mandam o nome na mensagem. Então eu tenho que abrir e ver o nome, entendeu? No WhatsApp. Mas, por exemplo, o Toninho de São Miguel, ele falou. Eu também, se fosse o Flávio Bolsonaro, no lugar dele faria o mesmo. Não inspira confiança essa Polícia Federal dirigida pelo senhor amigo particular do Lula. Ele não me parece ser um cidadão honesto, diz aqui, né? Já também o Juvanil já fala o contrário, diz ele aqui. Olha, eu acho que o Flávio envolvido com tanta gente ruim que deveria andar de caveirão blindado, não só de colete. Opinião dos nossos ouvintes de vários lados aqui, participando
0: da
1: nossa
0: programação. Mas dos dois lados, todo mundo a favor do colete,
1: né? Exato, e um do caveirão.
0: Quem gosta do Flávio Bolsonaro, quem não gosta, acha que tem que usar colete.
1: E qualquer candidato, como a gente falou aqui, eu também, a gente andaria também de colete à prova de bala, porque não tá pra brincadeira, não. Mas vamos trazer uma outra notícia que hoje eu fiquei assim, passada, Alvarez.
0: Contra esse aí não tem colete que segure.
1: Não tem, mas o que vai ser do nosso futuro? Black Mirror, você assistiu a série da Netflix?
0: Várias vezes, não vi.
1: Maravilhosa.
0: Tudo, vi muitos.
1: Assisti toda e reassisti. Vai ter aqui em São Paulo a experiência Black Mirror em breve. Mas olha isso,
0: você tá ganhando AI, jabá pra fazer propaganda?
1: Tô nada,
0: então,
1: paguei meu ingresso ontem.
0: Cobra dinheiro.
1: Pra chamar as pessoas.
0: Pede o ingresso primeiro.
1: A OpenAI, gente, dona do ChatGPT, informou que um agente de inteligência artificial da empresa fugiu do controle durante um teste de segurança. Tô falando de um agente, não uma pessoa.
0: Não é uma pessoa.
1: Não é uma pessoa que saiu do controle. Foi lá os robozinhos ali. Isso foi durante um teste de segurança e fez um ataque hacker ali contra a startup Hugging Face, que é uma das maiores plataformas de compartilhamento de modelos de IA do mundo. Veja bem, que coincidência.
0: Uhum.
1: Traduzindo, o agente é a IA que executa a tarefa sozinha, como eu disse, depois de receber um comando. Só que ela estava sendo testada num ambiente fechado, é tipo um laboratório isolado. Só que aí o sistema encontrou uma falha nesse laboratório, escapou por conta própria, identificou a Hugging Face como fonte das informações que procurava e invadiu sistemas internos da empresa. A OpenAI aí foi lá, classificou o episódio como sem precedentes. Não sabemos, né, se realmente é sem precedentes. Mas deve ser, porque se tivesse invadido outra empresa,
0: a gente saberia. Desse nível, a gente está sabendo pela primeira vez.
1: É. Né? E investiga o caso junto da plataforma atacada, que já corrigiu as falhas e apura se dados de clientes foram afetados. Isso que é o pior. E a gente foi ouvir o professor especialista em inovação, futuro e IA, Gil Giardelli. Ele explicou no que isso impacta na nossa realidade. Vamos conferir rapidinho.
3: Uma nova fronteira da cibersegurança. Foi isso que a OpenAI trouxe para o mundo da tecnologia no seu teste Modelo 5.6 Sol, onde os agentes orquestraram de forma autônoma novos caminhos para burlar o conceito de cibersegurança até então. Estamos vivendo uma nova fase onde a orquestração dos agentes de economia de inteligência artificial começam a tomar decisões e aplicar isso sem o aviso humano. Teremos que fazer novas formas de criar barreiras para que sempre tenha um contato humano para tomar a decisão final. É uma nova era, uma nova economia, que chamamos da economia dos agentes de inteligência artificial.
1: Que coisa! E eu fico pensando, a nossa imaginação não consegue chegar até onde um agente de IA pode nos atrapalhar. Agora foi ataque hacker, e o futuro, o que vai ser?
0: Vai se agarrar no meio da rua.
1: Provavelmente.
0: Ou dentro do celular.
1: É. Ou talvez, fisicamente falando, aí põe um robô físico ali com inteligência artificial, ele...
0: Porque pensa o seguinte, a gente não tá viajando aqui, não.
1: Não.
0: A gente, daqui a pouco, vai ter, já tem gente colocando o chip na cabeça. O provável é que em breve a gente tenha pessoas conectadas diretamente ao celular, sem necessidade de usar as mãos em nada.
1: Uhum.
0: No momento que isso acontecer, uma pessoa poderá ser atacada individualmente por um agente.
1: Com toda certeza.
0: Tá tão longe quanto a gente imagina.
1: Eu não tenho dúvidas, e é aquilo, né? Black Mirror acontecendo na vida real. Esses tempos, por exemplo, tem um episódio de Black Mirror que fala de aplicativo de namoro. E aí, o que eles fazem? Criam dois avatares na inteligência artificial. Esses avatares, antes de você dar um match com alguém na vida real, eles põem os avatares pra conviver um com o outro.
0: Uhum.
1: E aí, eles fazem por ali uma previsão de quantos anos deve durar seu namoro, se vira namoro ou não,
0: que
1: e
0: merda,
1: te avisa.
0: Hein, Mayara?
1: E o Inner Circle tá fazendo isso já. Tá testando, pegando, por exemplo, as minhas preferências.
0: Olha, diante do que você tá me falando, pessoa, só tem uma saída pra mim.
1: Qual?
0: A Rádio Uber.
1: É isso, vamos lá. Tá buzinando.
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5: A partir de agora, aqui na Rádio Uber TMC, o quadro Uber Responde. Com as perguntas e dúvidas dos parceiros e parceiras da Uber enviadas no nosso WhatsApp exclusivo. 11 95321 0083. E não é demais lembrar que você pode colocar seu nome e dizer onde dirige com a Uber na sua mensagem. Vai ser legal saber. 11 95321 0083. E a gente começa com a pergunta do motorista parceiro Diego Silva, de Osasco, São Paulo. Ele quer saber o seguinte, abre aspas, gostaria de saber, por favor, quantos anos pode rodar um carro na categoria Comfort e no Black também? Fecha aspas. E aí, Diego, essa eu vou te responder. A elegibilidade para as categorias Comfort e Black varia conforme o modelo do automóvel e a localidade de atuação. Para detalhes específicos, você pode conferir a lista de veículos aceitos em t.uber.com/black-comfort, ok? Agora a pergunta do parceiro William, também de São Paulo. Abre aspas. Como faço para rever uma viagem que não me foi passada? Fecha aspas. Eu também vou responder essa. William, você pode entrar em contato com o suporte do app no menu Ajuda, informar o que aconteceu para que eles possam analisar o caso com mais detalhes e te auxiliar com o pagamento. Muito bem, esse foi o Uber Responde desse primeiro bloco com a participação dos parceiros Diego e William, que enviaram suas perguntas para o nosso WhatsApp 11 95321 0083. Participe você também!
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5: 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Ouve aí.
6: Oi, minha amiga parceira da Uber. Oi, meu amigo parceiro da Uber. Eu sou o Edson Ragazzi, jornalista automotivo. O carro é uma máquina montada com várias peças que sofrem desgaste ao longo do tempo, provocados por vários fatores, inclusive as mudanças de temperatura. Nesse período de inverno, as manhãs costumam ser frias e as tardes mais quentes, o que exige mais dos vários sistemas que estão nos carros. Por isso, é preciso atenção com a manutenção preventiva e verificar os componentes essenciais para o bom funcionamento do veículo. As oscilações entre frio e calor interferem em diferentes sistemas do automóvel, como por exemplo na pressão dos pneus. Já o motor demora mais para atingir a temperatura ideal de funcionamento e o ar frio dificulta o deslocamento do carro. Por isso, o frio da manhã exige maior esforço do motor na fase de aquecimento. Mas na parte da tarde, quando o calor é mais intenso, aumenta a carga térmica sobre o sistema de controle do próprio propulsor. Se ele não estiver bem regulado com as manutenções feitas no período indicado, estas alterações constantes de temperatura externa provocam instabilidade no veículo e maior risco de superaquecimento, perda de desempenho e também maior consumo de combustível durante o uso. As variações térmicas afetam diferentes componentes de um carro. Sendo assim, verifique regularmente o nível do líquido de arrefecimento, óleo do motor, fluido de freio e a calibragem dos pneus. Use combustível de qualidade e faça as revisões de acordo com o recomendado pela fabricante do veículo. É isso. Até a próxima aqui na Rádio Uber, com mais dicas especialmente para você, parceira e parceiro da Uber.
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1: Link TMC. Quem escuta, sabe. Já de volta por aqui, você tá vendo? Coloca. Depois fala que as mulheres batem muito papo, mas aqui, ó. Coloca dois homens juntos. Ficam aqui batendo papo. Tamo no ar, viu, Wilsinho? Bom você saber.
8: Ah, tá no ar.
1: Sabe fazer que nem aquele vereador do Espírito Santo, não foi? Que tava o microfone aberto, ele falou uma série de palavrões.
0: Já caiu muito ministro assim, Wilson.
8: Já caiu. Ele falou que queria um negócio maior, né?
1: É, mais ou menos isso. Vê o que virou a nossa política, né? É uma palhaçada. Nossa, mas ainda bem que você não, que você tá se comportando. Tudo bem, Wilsinho Pedroso? Já te apresentei, então. Você tá aqui.
8: Wilson, cara, eu tô numa alegria. Eu achei que o Alvarez era um avatar. Era a criação era um teste da TMC para uma criação de IA.
0: Um agente.
8: Um apresentador por IA, por inteligência artificial.
1: Adorei estar com você aqui. O homem, olha, quando é amigo é uma coisa, né?
0: Mas é isso, né?
8: Amizade. Homem é sempre mais eu não vou falar isso, porque depois vira crise. Mas homem é sempre
1: vai virar
8: mais
1: crise.
8: É, homem é sempre mais. Homem sempre se protege mais.
0: Mas tudo bem, agora não vou te proteger, não, vou te botar na roubada.
1: Isso.
0: A gente tava falando aqui do Flávio Bolsonaro, que tá reforçando a segurança dele agora. Ele dispensou a PF, falamos disso ontem, né?
8: Ontem.
0: E vai usar colete à prova de balas de forma permanente. Vai usar também a polícia do Senado, em vez da Polícia Federal, para fazer a campanha dessa maneira. Como é que você, que já fez campanha, imagina que vai funcionar isso, que riscos tem para ele e que se isso pode ser bom para ele também, né?
8: Ó, eu já participei de diversos comícios e geral do presidente. O último comício foi lá no Engabaú. No meio da muvuca, carteira foi embora.
0: Geraldo Alckmin.
8: O celular, acho que... tinha celular, mas foi a carteira.
0: Roubaram o assessor do candidato?
8: Não, eu não estava com ele. Eu trabalhava com um ex-ministro falecido já. Paulo Renato estava acompanhando ele até o palanque. A gente ia para o palanque. A hora que eu fui bater a mão, a carteira já tinha indo embora. Mas era batedor de carteira. Nós vivíamos num tempo onde a polarização era só polarização de ideias. As discussões, acabava tendo aquelas guerras de bandeirada na rua entre time de um e time de outro, mas não existia uma violência explícita. Hoje, por conta da polarização, eu acho que tem muito mais pessoas malucas com tendência perigosa. Eu, se fosse o Flávio, eu usaria colete, eu não teria dispensado a Polícia Federal, porque a Polícia Federal faz um trabalho... Eu que já fiz campanha, faz um trabalho de inteligência, inclusive com as polícias do Estado, com as guardas municipais. Quando vai um candidato, tem todo um aparato policial envolvido para trazer segurança. Lógico que a gente for lembrar tudo isso e o Bolsonaro tomou uma facada. Mas eu acho que nesse momento o Flávio está usando de segurança, mas está usando também de política e narrativa.
0: Peraí, só quero entender do seu ponto de vista. Então... é um fato que ele precisa disso para segurança dele, na sua opinião?
8: Ah, eu acho que sim.
0: Mas está aproveitando isso...
8: Ah, tudo vira narrativa, né? Não é um momento política,
0: mas
8: tudo
0: o que vira que ele ganha? A gente já debateu antes de você chegar, mas eu quero a sua opinião. O que que ele ganha com essa narrativa? Qual é a narrativa?
8: Ele fala com a bolha dele.
0: Mas
8: ele,
0: como? Qual é o recado que ele está dando?
8: Que ele está sofrendo ameaça. Que ele quer mudar o país, que ele quer, de alguma coisa, transformar o país e vencer... o presidente Lula, vencer a esquerda, e ele está sendo ameaçado por governo e por pessoas que ele não enxerga.
0: Tá certo.
1: Muito bem, vamos continuar falando de Brasília, trazendo mais notícias. Dessa vez é aquela coisa, né? Nem colete à prova de bala nos livra da porrada e do tiro que é essa, que são, aliás, as tarifas
0: aí
1: impostas.
0: Aí tinha que ter igual Israel, o domo de total ferro, né, pra proteger o míssil que tá chegando.
1: Nem bala, é míssil.
0: 25%, né, de tarifa.
1: É 25 mil quilômetros por hora, né? Esse tarifaço de 25% começa a valer a partir de hoje. O governo teve mais uma rodada de negociações com setores que pedem para não aplicar a reciprocidade, foi o que a gente disse ontem. Esse é o assunto do repórter Murilo Hernandes, ao vivo de Brasília, com mais informações. Fala, Murilo.
9: Oi, Mayara, para você e para todos que estão nos acompanhando. Exatamente. Inclusive, já está acontecendo uma reunião aqui no Palácio do Planalto, organizada pelo vice-presidente Geraldo Alckmin, para tratar sobre o Plano Brasil Soberano, que foi confirmado pelo governo, já que trata justamente sobre dar a essa ajuda às linhas de crédito, essas linhas de crédito aos setores afetados pelo tarifaço norte-americano, né, de 25%. Né? Além desse reforço às linhas de crédito que o governo trata, o vice-presidente Geraldo Alckmin, ele também falou que irá, sim, aplicar a lei da reciprocidade comercial contra os Estados Unidos, né? Embora defenda que isso aconteça no momento mais oportuno. A gente separou um trechinho do vice-presidente, vamos ouvir.
10: Foi aprovada uma lei, a lei da reciprocidade, por unanimidade. Unanimidade. É um processo que tem um conjunto de etapas, passando por audiências públicas, enfim. A ideia não é retaliação, né? Não é retaliação. Diz que olho por olho, que pode acontecer dos dois ficarem cegos, né? Então, a reciprocidade é, olha, nós estamos sendo injustiçados e nós queremos corrigir isso. Nós temos instrumentos para fazê-lo, no momento oportuno, da forma adequada.
9: Bom, após a fala do vice-presidente, né, representantes dos setores afetados pediram para essa lei ser aplicada com bastante cautela, né? Afinal de contas, ela incide ali sobre os Estados Unidos e também sobre medidas diplomáticas, né? Empresários de segmentos como rochas naturais, madeira, imóveis e máquinas afirmam que uma retaliação imediata pode ampliar os prejuízos para quem depende do mercado norte-americano, assim como eles, né? E a principal reivindicação é que o governo ele mantém o diálogo diplomático por enquanto, antes da aplicação da lei da reciprocidade. A gente separa um trechinho da fala do Thales Junqueira, a gente vai ouvir.
11: Está evoluindo bastante a questão diplomática, né? Ampliou os produtos que ficaram fora da taxação, tem outros produtos ou setores que estão num diálogo importante, que está evoluindo. Então a impressão que nós tivemos, né, a mensagem que o ministro passou para a gente, é que o país está preocupado com essas empresas, esses setores exportadores, e a gente acredita muito que a gente vai criar soluções, cara.
9: Daí a fala do Machado, então, brasileira de naturais, né? Com setores produtivos, ela acontece.
1: A gente tá com problema mais uma vez na transmissão de Brasília, mas ontem a gente falava sobre a história da reciprocidade. Quem sabe que essa lei existe, por exemplo, a gente estava falando ontem sobre casos de visto. Então, se um país exige o visto para o Brasil, o Brasil exige. Isso acontece. Mas no comércio não é bem assim, não tem que ser assim.
0: É interessante a gente estar falando em reciprocidade aqui. O vice-presidente Geraldo Alckmin usou um termo interessante e falou: não queremos retaliação. Retaliação remete a uma coisa que existia antigamente chamada lei do talião. Uhum, que era olho, olho por olho, olho, realmente, né? Era feita porque as pessoas cortavam a mão do outro, e o cara ia lá e cortava a mão. Era um direito isso em Roma. Nós estamos falando de 2.500 anos atrás. Mas acabou, gente. Então, mas a diplomacia, por outro lado, preservou isso, que é uma lei meio brutal. O que fazem comigo, eu respondo igual. Só que é o seguinte, para você responder aos Estados Unidos de igual para igual, você tem que ter cacife. Nós temos.
1: Tem que ter bala na agulha.
8: Não tem, tanto é que o setor produtivo procurou o governo para falar assim, não, peraí.
0: Segura a onda aí.
8: Segura a onda. E eu quero destacar, porque a gente, muita gente não dá crédito, mas o Geraldo Alckmin tem, nesses últimos 2 anos, ele tem sempre sido, ele virou o adulto na sala. Na hora das confusões, ele sempre vai com aquele jeitinho que lhe deu aquele apelido, que eu não vou falar aqui na rádio, não em respeito a ele. Não, porque é respeito. mas ele,
1: não quer se equilibrado.
0: Você tem respeito seletivo, né?
8: Não,
0: tem amigo
8: não,
0: que você não fala,
8: falo,
0: né?
8: Não falo.
0: Por que, você não vai falar que ele era chamado de picolé de chuchu?
8: Então,
0: por que você não vai falar?
8: Mas não é, porque eu já trabalhei com ele, eu conheço ele. Ele é diplomático, ele é ponderado, ele é equilibrado. Então, acho que fazer um crédito para o vice-presidente Geraldo Alckmin, que muitas vezes foi criticado por se juntar à esquerda, mas nesse momento ele tem sido o equilíbrio entre a confusão Estados Unidos e Brasil, e não só nesse tarifaço, inclusive no tarifaço anterior.
0: Tá certo, Wilson. Olha, o governo federal decidiu prorrogar o subsídio à gasolina hoje em 44 centavos por litro. A gente lembra que isso tem relação com a guerra do Irã, todo esse problema na circulação de petróleo e gás pelo mundo. Essa medida deve sair ainda essa semana por portaria do Ministério da Fazenda, já que a regra atual vence no sábado. As informações que a gente está trazendo aqui são da agência Infra. Traduzindo, esse dinheiro é pago pelo governo a produtores e importadores para segurar o preço do combustível na bomba. E sem isso, a gasolina teria aumentado muito em consequência da guerra no Irã. A gente vem falando muito aqui, o Estreito de Hormuz está fechado, abre, não abre, reabre, não reabre. E com isso, o petróleo veio encarecendo, já teve picos imensos, né? O preço subiu muito, caiu e voltou a subir. Então, a equipe econômica está querendo justamente acabar com os subsídios aos poucos, mas não consegue porque o petróleo não fica estável.
8: Mas, Alvarez, eu não entendo. Se aumentou, arrecadou mais também. Por que que não repassa isso? Por que que não repassa? Porque se teve aumento, arrecadou mais. Falta uma inteligência de olha, estamos num momento difícil, repassa o que arrecadou mais. Repassa o que arrecadou mais. O governo arrecada mais, só que não quer distribuir. Aí fica o preço na bomba, justamente para o trabalhador, para o empresário que paga a conta.
1: E esse foi o Minuto Infra.
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0: Já de volta por aqui, agora vamos falar de um assunto que está preocupando, viu? A Defesa Civil do Rio Grande do Sul emitiu novos alertas. Tem risco muito alto de inundação dos rios Taquari e Caí, que foram rios que na época das inundações, das grandes enchentes, realmente subiram e causaram muito estrago, estão causando muito estrago. A gente vai agora ao vivo com o Luiz Fernando Hanisch, que tem mais informações.
1: É isso, seguimos de olho no monitoramento da Defesa Civil do Rio Grande do Sul, isso porque alertas de alto volume de chuvas já estavam sendo emitidos desde o último final de semana. No sábado e no domingo, pelo menos 49 municípios foram afetados com as enchentes e os dados mais atualizados dão conta de que esse número já passou de 70. A situação mais crítica acontece justamente na bacia do Rio Taquari, que afeta vários municípios, que inclusive foram também dizimados pelas enchentes de 2024. O rio já ultrapassou, inclusive, a cota de inundação, que era de 19 metros, logo nas primeiras horas desta quarta-feira. Os índices mais recentes já apontam uma marca de 23 metros. A projeção do Serviço Geológico do Brasil é de que esse rio Taquari chegue até os 25 metros na região mais afetada. A gente lembra aqui, inclusive, essa mensuração, esses índices de inundação, que é o limiar que justamente diferencia o rio de níveis normais para um nível considerado de enchente. O rio na cidade de Santa Teresa, por exemplo, já passou de 17 metros. Em Lajeado e Encantado, que são os municípios mais atingidos até o momento. Lajeado já passou dos 23 metros e Encantado atingiu os 15 metros. Em Estrela, o rio Taquari já chega a 23 metros nesse índice de inundação. A gente lembra, comparando com 2024, que o rio Encantado, que agora está com 15 metros, esteve com 23 metros dois anos atrás. E nas enchentes que marcaram o Rio Grande do Sul em 2024, o rio Estrela passou dos 33 metros, 10 metros a mais do que os índices registrados na última quarta-feira. O governador do Rio Grande do Sul, Eduardo Leite, falou sobre como a Defesa Civil está atuando para alertar e também dar suporte à população. Vamos ouvi-lo.
2: Estamos emitindo esse cell broadcast, a mensagem, para alertar a população, e os planos de contingências dos municípios estão sendo acionados, as defesas civis municipais estão devidamente orientadas, sabem aí o que fazer, quais as populações precisam ser removidas e as áreas que serão impactadas para proteger a nossa população.
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27: Olá, muito boa tarde a você que acompanha a programação da TMC em 92.7. Começamos agora o nosso giro local com as principais informações da nossa região. A Força Integrada de Combate ao Crime Organizado de Pernambuco deflagrou nesta quarta-feira a Operação Hermes, com o objetivo de desarticular uma organização criminosa voltada ao tráfico de drogas e de armas de fogo, com atuação em Pernambuco e na Bahia. De acordo com a polícia, a ação contou com o apoio de 100 policiais das forças integrantes. Ao todo, foram expedidos 12 mandados de busca e apreensão e mais 12 de prisão preventiva. Cumpridos nas cidades de Petrolina, em Pernambuco, Juazeiro, na Bahia e São Paulo. As investigações apontam que os recursos obtidos com a atividade ilícita circulavam mediante transferências eletrônicas pulverizadas em contas de terceiros, com indícios de lavagem de capitais. As ordens judiciais de busca e apreensão serviram para encontrar materiais ilícitos, documentos, celulares, computadores e outras provas que devem ajudar nas investigações. Segundo as forças de segurança, os investigados poderão responder, conforme o caso, pelos crimes de organização criminosa, tráfico de drogas, comércio ilegal de arma de fogo e lavagem de capitais. E seguindo com as informações, o suspeito de matar um homem em situação de rua a pauladas no bairro de Boa Viagem, na zona sul do Recife, foi preso por homicídio. De acordo com a Polícia Civil, a prisão aconteceu ontem, quando o suspeito, de 31 anos, estava em uma fila para receber doação de alimento. Na manhã desta quarta-feira, o homem foi levado para o Departamento Estadual de Homicídios e de Proteção à Pessoa, o DHPP, no bairro do Cordeiro, na zona oeste da capital. Lá no DHPP, Ele prestou o depoimento antes de ser levado para audiência de custódia, que ainda não teve o resultado divulgado. O crime aconteceu no sábado e foi gravado por uma câmera de segurança. As imagens registraram o momento em que um homem em situação de rua, de nome e idade não divulgados, é espancado com um barrote. Segundo a Polícia Militar, o assassinato aconteceu enquanto a vítima dormia na área externa de uma lanchonete, em Boa Viagem. 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
5: Ei, você motorista parceiro que está começando a rodar agora com o app da Uber. Seja muito bem-vindo. Para te ajudar a acelerar os ganhos e entender cada detalhe do app, tá no ar o Beabá da Uber. 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Eu falei isso porque carro parado não gera ganho, né, gente? 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Quanto mais movimento na região, maior é a chance de chegar uma nova solicitação rapidinho. 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
9: A nova regra do governo para o trabalho no comércio em feriados começou a valer e deixou uma fila de dúvidas para quem trabalha atrás do balcão. Agora, a loja só pode abrir no feriado se isso tiver acordado entre o sindicato dos trabalhadores e o dos patrões. Não existe mais aquela decisão isolada ali do dono do comércio, não vale mais. Então, alguns setores seguem liberados. A gente está falando das farmácias, padarias, restaurantes, postos, salões de beleza, por exemplo, hotéis também. Só que fica de pé uma pergunta básica, né? Uma pergunta prática. E num município pequeno, onde não tem sindicato representativo, o comerciário trabalha ou não trabalha no feriado? A gente chama, então, para esclarecer essa e outras dúvidas, o advogado trabalhista, professor do Mackenzie, Ivandic Cruzelis. Falei certo? É Ivandic? Tá certo, professor? Boa tarde.
10: Perfeitamente, é isso mesmo. Boa tarde, obrigado pelo convite.
9: Então, vamos entender na prática isso mesmo. Essa pergunta mesmo que eu te faço. Nos lugares onde não tem, né, um sindicato representativo, continua valendo a regra anterior? Como é que faz?
10: Então, quando não há um sindicato representativo no município, é possível escalar isso dentro da hierarquia sindical. Então, é possível buscar as federações, que são os órgãos superiores aos sindicatos, e buscar também as confederações, que são os órgãos superiores às federações.
11: Professor, isso aí, na sua avaliação, é positivo para o trabalhador ou vai burocratizar o mercado de trabalho?
10: Acho que, na verdade, mantém-se a regra geral, né? O trabalho aos domingos e feriados continua sendo regulamentado pela Lei 10.101 de 2000, que prevê dois critérios para essa liberação do trabalho aos domingos e feriados: convenção coletiva e observação da legislação municipal. Então, o município tem que ter uma legislação que permita trabalho em domingos e feriados, e deve existir também uma convenção, um acordo coletivo sobre essa temática.
9: Agora, olhando para o lado do funcionário, né? Se o acordo coletivo for fechado e ele for escalado para trabalhar, tem que trabalhar. Aí o comércio tem que dar para ele o dia de folga ou dobrar o pagamento nesse dia, ou isso também vai ser definido em acordo coletivo?
10: Isso também é definido em acordo coletivo, né? O empregador, quando ele for definir a escala de trabalho, precisa ver se a empresa tem banco de horas ou se vai estabelecer folga compensatória dentro da semana, se a empresa faz o pagamento de horas extras, que também é uma possibilidade. Então, esse trabalho na escala de feriado permite a remuneração com um adicional, né, do trabalho em feriado. Aí vai depender também da convenção coletiva qual é esse percentual. Pode ser 100%, 150%, enfim. Aí depende muito de cada região, de cada setor econômico envolvido.
11: Recuperando para o nosso ouvinte aqui, a nova regra do governo para o trabalho no comércio em feriados já está valendo, e aí tem um monte de gente com dúvida. Uma das minhas questões é: o que a pessoa faz para saber qual é a regra na cidade dela, o que ela pode, deve ou não seguir, porque o patrão está dizendo que ela não, que ela vai ter que trabalhar nesse feriado. Como é que ela faz?
10: Então, todas as câmaras de vereadores têm um site próprio, então ele pode consultar no site da Câmara de Vereadores do seu município se existe uma regra municipal, se tem uma legislação municipal que trata desse assunto, e também conferir a qual categoria ele está vinculado na representação sindical. E aí consultar esse órgão sindical para saber se existe uma convenção coletiva ou um acordo coletivo tratando especificamente do trabalho em feriados. O trabalho em domingos continua fora dessa condição.
11: Professor Ivandi Cruzelis, a gente sabe que no Brasil tem lei que pega e tem lei que não pega. Às vezes a lei é tão complicada que não pega. Essa é uma delas? Está com uma cara de que não vai pegar isso?
10: Eu acho estranho você criar, o governo criar exceções, né? Tem um rol aqui de 15 atividades que estão fora dessa obrigatoriedade, né? Que podem ser escaladas aí em feriados, independentemente de acordo ou convenção coletiva. Mantém-se ainda a obrigatoriedade da legislação municipal, mas acordo ou convenção coletiva já não seria necessário para essas 15 categorias aí que estão listadas no, na portaria 1316 de 2026. É uma contradição em termos o fato do governo federal, no ano passado, ter evitado que esse assunto fosse trazido à baila, mas agora no ano de 2026 isso é trazido, né, e apresentado assim como uma vantagem, como uma reorganização das normas de escala de trabalho.
9: E fica confuso até pelo seguinte: supermercado não entra nas exceções, se não me engano, né? Não entra nessa lista de exceções, que é também um serviço meio que essencial.
11: Tipo, supermercado é a exceção.
9: Não, pra mim aqui não tá na lista de exceção os supermercados. Então eu tô enganada mesmo, então, aqui. Os supermercados entram na exceção?
10: Posso até consultar aqui a norma pra vocês.
9: Porque é tão confuso que até a gente fica, né, nessa...
10: As atividades de venda de pães e biscoitos, que são as padarias, farmácias, inclusive farmácia de manipulação, floriculturas e venda de coroas funerárias, barbearias e salões de beleza, postos de gasolina, comércio varejista de gás liquefeito de petróleo, botijão de gás, locadores de bicicletas, veículos e similares, hotéis, restaurantes, bares e similares, casas de diversões e estabelecimentos esportivos com ingresso pago.
11: Sobrou alguma coisa?
10: Enfim.
9: Não entra mercado, tá vendo?
10: Mercado não entra aqui, mas a padaria entra. Cria uma certa confusão. Não,
9: e aí é isso, o governo pode, às vezes, até... Ele colocou isso para funcionar agora, e aí vai que o teu acordo coletivo do lugar que você trabalha, ali, do setor que você trabalha, decide que sim, você tem que trabalhar no feriado, que você não vai ganhar o dobro por isso. Aí perde eleitor também, né? É uma medida meio arriscada. Mas eu quero muito agradecer aqui ao advogado trabalhista, professor da Mackenzie, Ivandic Cruzelis. Obrigada, viu, professor, por tentar nos ajudar a entender um pouco esse assunto.
11: Obrigado.
10: Imagina, eu que agradeço a oportunidade e fico à disposição para futuros debates.
9: Obrigada, professor. Mas é isso, né? Vai ter um acordo coletivo de cada... Vai ter um acordo ali entre as empresas e os sindicatos e se decidir contra o trabalhador no sentido disso.
11: Vai dar ruim.
9: É isso que você falou. Qual o risco de não pegar esse negócio?
11: Com uma cara de que não vai pegar. E
12: Maiara, eu quero ver como que vai fiscalizar.
9: Exato.
12: Como que fiscaliza um negócio desse? Porque,
9: vamos supor,
12: que o supermercado não tá, mas pega as grandes redes de padaria. Essa aí pode ter foco e tal, mas as pequenas, né? Aquelas padarias de bairro. Como vai fiscalizar?
9: Às vezes é isso. É denunciar no Ministério do Trabalho, na Justiça do Trabalho, sei lá. Bom, enfim, vamos agora para mais último bloco da Rádio Uber, mas fiquem por aqui porque a gente ainda vai falar sobre as novidades, né, do tarifaço. Será que vai subir mais ainda? Começou a Flip também no Rio de Janeiro. E já já,

0: Abre aspas. Se eu for para outro estado ou outras cidades, eu posso alterar a característica de táxi do meu carro e da minha conta e rodar como Uber Comfort e Uber X? Fecha aspas. Olá, parceiro. Eu mesmo te respondo. É o seguinte, se seu veículo é um táxi, ele não se enquadra nas categorias Uber X ou Comfort. Para rodar nessas categorias, vai ser necessário utilizar outro veículo, beleza? Agora, a pergunta que chegou para nós aqui é do motorista parceiro Rogério. Abre aspas. Sou motorista parceiro da Uber há 5 anos. Cadastrei um carro alugado e minha conta foi bloqueada por duplicidade e negaram a reativação. O que fazer para recuperar minha conta? Fecha aspas. Quem respondeu Rogério foi o Jefferson, do time de operações da Uber.
1: Olá, Rogério. O bloqueio por duplicidade acontece porque o sistema detecta que o chassi e placa já está ou esteve recentemente em outra conta. Se a conta foi bloqueada, você deve abrir um chamado específico de revisão de desativação, alegando que o veículo é de frota ou locadora. E por isso, é compartilhado entre motoristas em períodos diferentes.
0: Uber responde na Rádio Uber TMC.
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0: E mais uma vez o Edson Ragazzi volta nesse terceiro bloco da Rádio Uber, no quadro Universo Uber.
3: Oi, minha amiga parceira da Uber. Oi, meu amigo parceiro da Uber. Eu sou o Edson Ragazzi, jornalista automotivo. O automóvel é montado com um total de peças que varia de 70 a 90 mil. Entre elas está o conjunto do eixo dianteiro, que permite a direção correta, suporta o peso do veículo e, nos carros com tração dianteira, transmite a força do motor para as rodas. O conjunto do eixo dianteiro é composto por tubo do eixo e corpo do eixo, que é a estrutura principal. Ela conecta as rodas dianteiras ao chassi ou monobloco do veículo e ajuda a distribuir o peso. Manga de eixo é a peça onde a roda é montada, que possibilita o movimento de esterçamento. Já os rolamentos das rodas fazem com que as rodas girem suavemente. Agora, a ponta de eixo e o pino mestre se articulam para permitir a mudança de direção. E os semi-eixos nos carros de tração dianteira? Esses são aqueles que conectam o diferencial nas rodas. Também integra o conjunto, os componentes da suspensão e sistema de freio. Folgas no conjunto do eixo dianteiro. Alinhamento incorreto das rodas dianteiras e traseiras. Nos veículos com suspensão independente. Desgaste de componentes da suspensão, como pivôs, coxins, terminais e buchas, além de rolamentos da roda desgastados ou instalados de forma incorreta, provocam instabilidade e dificuldade de manter o carro em linha reta durante a condução com a escapada para o lado direito ou esquerdo na pista. Ao menor sinal de instabilidade, leve o veículo até uma oficina especializada e faça uma revisão completa no conjunto do eixo dianteiro e troque os componentes defeituosos. Assim, você vai rodar seguro e tranquilo. É isso, até a próxima aqui na Rádio Uber, com mais dicas especialmente para você, parceira e parceiro da Uber.
0: Esse foi o Edson Ragazzi no quadro Universo Uber de hoje.
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0: 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Já de volta por aqui para falar das tarifaço, né? Novas informações sobre essa história que está revoltando o setor produtivo no Brasil. O presidente Lula anunciou nesta quarta mesmo a liberação de 18 bilhões e meio de reais em crédito para empresas atingidas justamente pelo tarifaço de 25% dos Estados Unidos. E também para as prejudicadas pela guerra no Oriente Médio, informação que acaba de chegar. Daqui a pouquinho a gente vai falar mais sobre isso no link TMC.
1: E vamos fazer o seguinte, vamos lá para Brasília, vamos falar... Não, a gente está indo para Brasília?
0: Não, agora... É para Brasília, vamos para Brasília, é Brasília com o Adrian Almeida.
1: Né? É porque o pré-candidato à presidência da República, Flávio Bolsonaro, voltou a questionar a segurança, não dele agora, agora é a segurança das urnas eletrônicas. Defendeu o envio de mais observadores internacionais para acompanhar as eleições de outubro. Mais uma vez, é uma acusação ainda sem fundamento. Vamos ouvir do Adrien aí o que é que está dizendo o candidato, pré-candidato Flávio Bolsonaro. Adrien, você está com a gente aí já, né? Você está aí. E aí, o que é que o Flávio Bolsonaro está dizendo de novo sobre isso?
2: Boa tarde, Alvarez. Boa tarde, Maiara. Todo mundo que nos acompanha. Olha, de acordo com o Flávio, essas urnas que são utilizadas aqui no Brasil, elas são fabricadas por uma empresa venezuelana chamada Smartmatic. E ele também acabou citando um relatório da CIA, que é uma agência de inteligência dos Estados Unidos, com a qual, né, dizendo que essa companhia ela estaria envolvida em fraudes nas eleições da Venezuela em 2012. A gente vai ver agora um trecho da fala dele justamente sobre esse assunto.
3: Há uma denúncia por parte do governo americano de suspeitas de fraudes em processo eleitoral eletrônico, em especial na Venezuela, inclusive utilizando uma documentação do próprio Serviço de Inteligência americano, a CIA, apontando sobre a possibilidade de vulnerabilidade do sistema eletrônico de votação.
2: Olha, é importante lembrar também que essa é uma associação que já foi desmentida pelo Tribunal Superior Eleitoral. Eles disseram que eles não usam essas urnas fabricadas pela empresa Smartmatic. E olha, nesse mesmo evento também ele falou para diplomatas e outras pessoas justamente para que eles enviem o máximo de observadores para as eleições deste ano, porque ele está temendo, né, a segurança das eleições, tudo que envolve também essa parte eletrônica, digital, né, das urnas eletrônicas. A gente vai ouvir agora também um outro trecho da fala dele nesse evento.
3: Pedido que eu faço a todos aqui, não estou questionando o sistema de votação brasileiro, mas que todos os países possam mandar a maior quantidade de observadores possíveis para as nossas eleições, como sempre fazem, e também pessoas que tenham conhecimento sobre essa tecnologia e como o Brasil pode ter eleições mais seguras e transparentes.
2: E olha, pessoal, não é a primeira vez que a gente vê, né, alguém da família Bolsonaro questionando, né, em relação a questão da segurança das urnas. Ele acaba reproduzindo também, de certa forma, falas aí do ex-presidente Jair Bolsonaro, e que acaba deixando ele também em um lugar mais sensível nessa parte da campanha eleitoral, porque realmente, nesse momento, qualquer coisa que fuja ali do que as pessoas, né, que a população está esperando, pode ser que atrapalhe, né? Pode ser que essas falas dele acabem não prejudicando muito um eleitorado mais fiel, mas aquele que fica mais independente, que está ali justamente sem saber se vai para tal candidato ou para outro candidato, pode acabar então prejudicando, né, a escolha dessas pessoas. Então, de fato, foi uma fala aí que já foi desmentida em relação às urnas aí do Tribunal Superior Eleitoral. Já disseram que não usam essas urnas venezuelanas.
1: Certo, tá certo, Adrien. Olha, só lembrando aqui, já vou passar a bola para o Wilson comentar aqui também, mas a gente está vendo uma repetição, como o Adrien já trouxe aí.
0: Nossa, vira o disco.
1: O brasileiro sabe já desse discurso, o discurso que já aconteceu em outros momentos com o ex-presidente Jair Bolsonaro, que é, na prática, uma cópia mesmo do que o Donald Trump fez nos Estados Unidos e faz até hoje. O Trump nunca aceitou ter perdido a eleição em 2020 pro Joe Biden. Ele detesta o Biden, continua falando mal do Biden. E até hoje ele diz que a eleição foi roubada quando há uma certeza absoluta de que não foi. O Flávio Bolsonaro agora, Wilson, está dizendo, ah, não, eu não vou dizer que tem problema na urna, não, mas eu quero muitos, muitos observadores de outros países aqui. Ou seja, está tentando não dizer o
4: contradição.
1: Que já disse.
4: É contradição.
1: E pedindo reforço de observador. Por quê? Porque tem, segundo ele, vai ter fraude.
4: Bom, eu vou separar em três visões, né, que pode existir nesse momento, que eu acredito. Uma, Valdemar Costa Neto está certo. Flávio não está preparado para ser candidato a presidente. Segundo...
1: Você está afirmando ou está levantando hipóteses?
4: Não, o Valdemar Costa Neto disse numa entrevista essa semana...
1: Mas então, essa é a sua opinião?
4: Não, eu vou falar a que eu mais acredito. Eu vou falar três visões.
1: Hipóteses.
4: Hipóteses. Valdemar Costa Neto está certo no que disse. Segunda, ele falou para a bolha. Porque ao longo...
1: Não tem mais isso, ele está perto de candidato.
4: Não, então, mas ele está falando para a bolha dele. Por quê? Ao longo dessas semanas... por conta da questão Avocaro, Banco Master, Michele, ele perdeu parte do eleitor bolsonarista porque criou desconfiança. E ele está acenando para esse eleitor para tentar trazer ele de volta. E a terceira, ele quer enfrentar o Tribunal Eleitoral, para o Tribunal dar uma canetada e ele não ser candidato. Essa última é o que menos acredito. A que eu acredito é ele falando com a bolha.
1: Vamos lá então. Por que que desejaria ser cortado como candidato? Qual é a hipótese aí?
4: A hipótese é que ele, o sentimento que ele não vai ganhar. Ele prefere tomar uma canetada e juntar o bolsonarismo...
1: Para virar
4: e
1: criar
4: virar uma grande reação de... uma reação de fragilidade...
1: Indignação.
4: Né? Isso, indignação dessa bolha bolsonarista que acredita nesse discurso que as urnas eletrônicas são fraudadas... Ele acena para esses caras e põe o tribunal para, de alguma forma, não deixar ele registrar a candidatura. Mas eu acredito que ele está falando com a bolha. Ele deixou a postura. Por que eu vou te falar? Porque ao longo dessas semanas, ao longo desses meses, ele tem tentado demonstrar o Flávio vacinado. Né? O Flávio que acredita na vacina, o Flávio ponderado.
0: É.
4: Justamente atacando ou justamente flertando com aquele eleitor equilibrado. Essa postura que ele teve hoje vai de desencontro Exatamente. Com essa construção do Flávio vacinado. Ou seja, de alguma forma, porque eu não acredito que ele fala que foi assim, foi uma escorregada. Né? Até porque quando você escorrega, você dá uma travada. Fez de caso pensado. Aí você dá uma travada e muda de assunto. Ele continuou, ele pegou pilha, ficou nessa história. Porque pedir novos observadores não tem problema. Ter observador sempre tem. Se tiver mais, não tem problema, porque eu, Wilson, confio nas urnas. Mas ele tá falando com a bolha dele.
1: Tá certo, Wilson. A gente ainda vai voltar a esse assunto certamente, porque tá tendo notícia todo dia.
4: É, né?
1: Daqui pra frente é todo dia. Vamos lá para Curitiba, porque o Tribunal Superior Eleitoral está planejando poupar mulheres eleitas e caçar apenas os mandatos dos homens, caso o partido cometa fraudes à cota de gênero, que é quando uma legenda registra candidaturas femininas de fachada.
0: O que mais tem?
1: Está rolando direto, só para cumprir o percentual de 30% do efetivo de candidatos. Então o Brian Valêncio, que não é dono de partido, vai explicar pra gente o que vai acontecer.
5: Ainda não sou um cacique partidário, mas aqui no Paraná eu posso dizer para você, Alvarez, que tem muitos casos de cassação de chapas inteiras, inclusive na capital, devido a essas candidaturas laranjas, candidaturas fictícias. Isso porque a lei determina que 30% das candidaturas têm que ser compostas por mulheres, independente aí de para quem estamos falando, né? Se é para o Congresso Nacional, se é para a Assembleia Legislativa ou para a Câmara de Vereadores, é claro, de acordo com a proporção de cada município e estado e também do nosso Congresso. Mas o que especialistas dizem, inclusive a ex-ministra do TSE, Carmen Lúcia, é de que mulheres que agem legitimamente, que querem ser candidatas e que disputam o pleito, são penalizadas com essa decisão de caçar a chapa toda. Do outro lado, tem especialistas dizendo que essa é a melhor forma de coibir ilícitos eleitorais, que é essas candidaturas laranjas, porque os homens eles querem ser candidatos e colocam mulheres apenas para cumprir essa regra, e isso acontece em todo o Brasil. Essa discussão deve voltar com tudo agora em agosto no TSE, agora sob o comando de Nunes Marques. E a segunda notícia, Alvarez, é que temos um teto já para as eleições desse ano, eleições gerais. Então, vai ser basicamente o que pode ser gasto lá em 2022. Candidatos à presidência podendo gastar 88 milhões de reais no primeiro turno e mais 44 no segundo turno. A gente tem também valores aí específicos. Senadores e governadores vão ter um valor para cada, claro, estado de acordo com o número de eleitores. Então, o estado que mais vai poder gastar, por exemplo, é o estado de São Paulo. Para a Câmara Federal, a gente tem valores bem específicos, né? Porque aí os deputados estão concorrendo a uma cadeira lá em Brasília. São 3,1 milhões de reais que podem ser gastos em cada uma das campanhas a deputado federal e nas assembleias, o teto de 1,2 milhão, Alvarez e Mayara.
1: Tá certo, valeu, Brian. Eu queria perguntar para o nosso Wilson aqui. Wilson, com 88 milhões de reais para cada candidatura a presidente, o que dá para fazer com isso, hein?
4: Ah, dá pra fazer muita coisa, né? Você...
1: É muito dinheiro.
4: Mas é caro as campanhas, porque você tem logística, você tem a questão de... É isso mesmo, de...
1: Onde quanto custa dormir? Marqueteiro?
4: Ah, de 30 milhões, 40 milhões, nossa, 20 milhões.
1: Um marqueteiro vai levar isso?
4: Marqueteiro é o cara que mais ganha.
1: É mais que o técnico da seleção?
4: Não, o técnico da seleção ganha por mês, o marqueteiro ganha só na eleição.
0: Exato, tem isso. Deixa eu ver quanto ganha o técnico da seleção. Tá,
1: ele ganha 5 milhões, né?
0: 5 milhões?
1: Não, por mês?
4: Era mais.
1: Acho que é, não. Dá quase um ano do Ancelotti.
0: 4,5 a 5.
1: É, mais ou menos isso aí. Então...
4: Mas, ó, assim, 80 milhões é muito dinheiro. Mas o que você tem? Você gasta muito com material, logística.
0: Não, e hoje ainda tem
4: marqueteiro, dá comunicação.
1: Pra,
4: colete
1: a prova de bala
0: pra todo mundo.
4: E vou te falar, sabe quem mais consome dinheiro hoje nas eleições?
1: Jatinho.
4: Meta.
0: Isso que eu ia falar.
4: Meta.
0: Como é que a gente chama isso? Então.
4: Meta. Redes sociais, isso. Impulsionamento.
0: Impulsionamento, isso que eu ia dizer.
4: Impulsionamento é o maior gasto das campanhas eleitorais.
0: É você pegar lá um corte de Instagram e aí eu tô deficitário aí, nos eleitores ali de uma parte X da cidade. Aí, eu boto meu corte pra rodar lá.
4: Aí você acha que a Meta vai entrar numa confusão. Lembra aquela confusão? Olha, sim, não pode isso, não pode aquilo. Vai canetar, porque ela não quer correr o risco de perder esse dinheiro.
1: Ela não quer dinheiro.
4: É muito dinheiro. Mas eu tô te falando, não é as 88, mas a maior parte das campanhas eleitorais hoje, seja para governador, para prefeito, para candidato, impulsionamento.
1: Mais do que para o marqueteiro.
4: Mais do que para o marqueteiro, muito mais.
0: Porque é isso, é TikTok, você impulsiona no TikTok, no Instagram, no Facebook.
4: Olha, para te falar que
0: eles ganham muito dinheiro.
4: Que o gasto é quase 60% de uma campanha eleitoral é com impulsionamento.
1: Tá, que mais que tem? Tem transporte aéreo.
4: É isso que eu tô falando, logística, que é jatinho, avião, equipe.
1: Isso é uma fortuna também.
4: E o marqueteiro, a gente fica falando 30, 40 milhões, não é para ele, pro bolso dele, é para estrutura de comunicação. Aí você tem equipe. Brasil, tem que gravar no Nordeste. Quanto que é? Você que é um cara, experiente de TV, quanto que é que não é mobilizar uma equipe para fazer imagens? Lógico que hoje, com a inteligência artificial, acho que vai diminuir esse custo. Sim. Mas antigamente, pô, produção para fazer imagens no Nordeste, produção para fazer imagens no Sudeste, tinha que viajar o país inteiro para trazer imagens.
0: Isso tá mais barato.
4: Principalmente, então, agora tá mais barato. Agora tá mais barato.
0: Você contrata a galera localmente, tem celular, não é mais câmera gigante. Isso.
4: Facilitou. Mas tinha todo esse aparato, então é tudo super produção, tudo super mobilização. E vai dinheiro, porque aí é material, né? A logística, de novo, de mandar todo esse material, sustentar a base também, porque aí você acaba criando espaço.
1: E a corrupção como quanto disso aí, Wilson?
4: Eu acho que menos. Acho que a corrupção está no governo e menos nas campanhas.
0: Mas não na campanha.
4: Ah,
1: se
4: menos
1: eu perguntar
4: para
1: o policial federal, vai responder diferente de você.
4: Vai?
1: Vai.
4: Então pergunta.
1: Você já esteve lá dentro?
4: Então pergunta para ele. Então chama o policial.
0: Ô, vocês, viu? Bom, agora vamos falar sobre a liberação de mais de 18 bilhões de reais para as empresas afetadas pelo tarifaço do governo Donald Trump. Quero ouvir também o que vocês dois têm a dizer sobre mais dinheiro do governo para tentar estancar buraco, né? Para tentar estancar vazamento.
1: Bom que o governo tem dinheiro sem fundo, né?
0: Porque nunca
1: deve estar imprimindo.
4: É só
1: imprimindo
4: bi agora, né?
0: É.
1: Não, acho que o governo brasileiro deve estar imprimindo é dólar, né?
4: Porque a gente não fala mais de milhão, né? Agora é tudo
0: bilhões,
1: virou uma, trocado, vamos lá.
0: Mais uma tentativa aí de estancar um vazamento. Vamos para Brasília com o Murilo Hernandes novamente, que tem mais informações ao vivo.
6: Temos, né, 18 bilhões de serão dados em linhas de crédito para o programa Brasil Soberano, buscando justamente socorrer as empresas aí, que elas estão nessa linha do tarifaço dos 25% dos Estados Unidos, e também socorrer empresas que são prejudicadas pela guerra no Oriente Médio, né? O dinheiro ele vem pelo programa Brasil Soberano e uma linha de empréstimos do Banco Nacional de Desenvolvimento, BNDES, criada no passado para socorrer os exportadores para em casos dessas crises lá fora, né? E vai atender indústria, agricultura, pecuária, mineração, pesca e também outros setores. E com uma contrapartida, as empresas que aderirem, elas precisam manter pelo menos uma parte dos empregados, né, dos empregos dentro das empresas. E aí que a medida chega no dia a dia do trabalhador, Mayara, e de quem nos assiste, porque o objetivo é evitar demissões em massa nas empresas que perderam o mercado americano da noite para o dia com a questão dos tarifaços, né, essas taxas aí de 25% e também tem outra taxa de 12% que o ministro Geraldo Alckmin, ele já havia falado ontem em uma reunião no Ministério do Desenvolvimento. Nos bastidores, aqui em Brasília, o governo ele avalia que as negociações travaram quando a Casa Branca colocou na mesa de exigências consideradas inegociáveis contra o Brasil, como as mudanças no PIX e as leis dos minerais críticos. E, por hora, o vice-presidente, ele descarta a retaliação, apontando a via diplomática, só que ele também fala sobre a questão da aplicação da lei de reciprocidade econômica, como eu já havia falado no outro ao vivo que a gente teve, né? Então, assim, ele estuda ali de uma maneira mais contida manter, só que nos bastidores ainda há essa questão do contato da diplomacia aí junto aos Estados Unidos para tentar reverter esse canal, né? A gente vai monitorar tudo daqui de Brasília e eu volto com vocês.
0: Agora é isso, né? Quero ouvir vocês falando. Claro, é uma medida necessária, porque o setor produtivo do Brasil está pedindo socorro, realmente. Só que tira dinheiro de onde, meus amigos?
4: Não, o problema é tira dinheiro de onde? É quem vai pagar, porque não é agora, né? Essa promessa, a conta vem o ano que vem, vem daqui 2 anos, porque até a burocracia para tirar esse dinheiro não vai ser agora, nesse mês, no segundo mês. É justamente pro ano que vem. Isso,
0: é o próximo que vai pegar.
4: E tudo que a gente tem observado ao longo desses meses, boa parte das bondades que o governo tem feito, a conta não vai vir agora, a conta vai vir pro próximo governo. Ou seja, nós já estamos com dificuldades econômicas nesse momento. Imagina a hora que começar a vir a conta lá na frente. É que nem aquela história do cartão de crédito, né? Vai gastando
0: deixa
4: cartão
0: pro futuro,
4: de crédito.
0: No futuro eu pago.
4: O mês que vem...
0: O futuro chega.
4: Aí o mês que vem aquele tamanho daquele que o Lula falou que vai chegar. O grande vai chegar.
0: E chega com juro.
4: Chega com juros. Não,
1: só
4: chega
1: um dado pra gente aqui, tá? Lá no comecinho do governo Lula, a dívida era de 70% do PIB, do que a economia produz no ano inteiro. Agora tá em mais de 80%. É, sabe quanto é que dá isso? É. 1 trilhão.
0: Não, vamos até o fim.
1: Desculpa, 10 trilhões.
0: Vamos até o fim da campanha.
4: Quer fazer melhor? Coloca a previsão do ano que vem. Coloca a previsão, que já deve ser mais de 80. Previsão do ano que vem.
1: Ano que vem, claro.
4: Do ano que vem, por isso que eu estou te falando.
1: Prometido agora.
4: O problema não é. Agora nós já. Agora falta 3, 4 meses.
1: Os trilhões comprometidos.
4: É isso.
0: Daí da onde sai?
4: Uma hora a conta vai chegar. Uma hora a conta vai chegar.
1: Virou vírgula, está nos 10 trilhões.
0: Exatamente. É o que é um bi, né? Não é bi, não é nada. Não é nada. Eu não consigo nem imaginar quanto de dinheiro é. Imagina tri. Bom, agora a gente vai trazer uma informação. Eu digo, não, se nem policial militar, mulher da segurança pública, escapa de violência, você imagina as réis mortais, né? Olha essa história. O sargento da Polícia Militar de Minas Gerais, Eduardo Abner Pereira de Oliveira, preso, suspeito de matar a mulher em Belo Horizonte. Deixa eu só lembrar, gente, eu posso ter cometido um erro. Não, mas ela era PM também. Ele já foi expulso e reintegrado à corporação após uma decisão judicial. Além disso, duas ex-namoradas já o denunciaram por agressões. Vamos com a Mariana Reis com mais informações? Mariana, que fala aí, né, direto de BH, ela também era policial? É esse o caso? Me explica melhor, que pode ser que eu esteja confundindo. Boa tarde para você.
7: Boa tarde, Mayara. Boa tarde a todos. Você está certa. Ela era capitã da Polícia Militar de Minas Gerais e o marido era sargento da mesma corporação. A gente fala aqui do Cemitério da Paz, na região noroeste de Belo Horizonte, onde é sepultado, neste momento, o corpo da capitã Michele Azevedo, de 41 anos. E hoje de manhã, a justiça converteu em preventiva a prisão em flagrante do marido, né, o sargento da Polícia Militar, Eduardo Abner, investigado, então, pela morte da capitã na última segunda-feira. Na última segunda, então, Michele deu entrada já bastante machucada e morta em uma unidade de saúde. Imagens de câmeras de segurança do prédio onde o casal morava mostram o sargento deixando o local, carregando a esposa desfalecida. E a defesa, então, do sargento conseguiu impor sigilo para que esse processo tramite em segredo de justiça, alegando que as marcas de agressões supostamente faziam parte da vida íntima do casal e isso não pode ser exposto. Eduardo, então, como você bem lembrou, ele ingressou na Polícia Militar em um concurso no ano de 2007, mas em 2009 ele foi exonerado porque a corporação viu que ele havia omitido informações quando preencheu o formulário de ingresso, já que ele havia sido apreendido na adolescência por porte ilegal de armas de fogo. Então, essa ação configurou falta de idoneidade moral. E ele conseguiu, na justiça, a reintegração do cargo, inclusive recebeu o salário retroativo ao tempo em que ele ficou afastado. E também vale reforçar, como você mencionou também, denunciado por duas ex-namoradas por agressão nos anos de 2014 e 2016, os dois casos aí por agressões, por violência, assim como neste caso, né, atual, este casamento aí com a capitã. A mãe da vítima diz que ela já vinha tentando encerrar o relacionamento, mas era coagida aí com ameaças e intimidações por parte do sargento. Mayara Alvarez.
0: Obrigada, Mariana. Fica aqui, então, sempre o alerta que eu faço. Puxem a capivara do sujeito. Tinha outros ali históricos de agressões. Nem sempre dá pra ver, né? Não tem ali no Jus Brasil, mas sempre procurem saber do passado do cara que vocês estão se relacionando. Outra, levem a sério, ameaça. Não vai fazer nada, faz. Olha ali, tava ameaçando. Outra coisa, contem pras pessoas próximas. Eu sempre digo aqui. E fica a minha pergunta, né? Se nem policial militar, mulher envolvida em segurança pública consegue fugir desses criminosos, né? Eu não gosto de falar monstro. Então imagina a mulher comum. É isso. É sempre a mesma coisa que eu falo aqui. Posso fazer sempre a mesma coisa, claro.
4: Olha, deixa eu falar. O que aumentou? Porque a gente vê um aumento dessa violência contra a mulher, né?
0: Sim.
4: Ela sempre existiu.
0: Sempre.
4: E a imprensa não noticiava. Ela sempre existiu, as mulheres tinham medo de denunciar. Porque agora a gente fala sobre isso quase ainda todos os
0: bem,
4: dias.
0: Mas ainda bem, né?
4: Então, mas o que aumentou ou a visibilidade que aumentou?
0: A visibilidade aumentou, as leis que amparam as mulheres também cresceram, né? Cresceu o número de leis criadas para proteger a mulher. Por exemplo, hoje a mulher, para conseguir uma medida protetiva, basta o depoimento ali que é colhido na delegacia. Mas sim, aumentaram as denúncias porque as mulheres estão tendo mais consciência do que é violência. Porque antes era assim, o cara xingava, ah, não, foi só um xingamento, imagina, isso não é nada. Violência psicológica, não. O cara não te deu um soco na cara? Ah, então não é violência, tá tudo certo. Mas agora eu acho que cresceu a awareness lá. Olha, eu tô toda aqui falando, né? A consciência das mulheres sobre isso, a consciência da sociedade sobre isso. Hoje vocês, todo mundo sabe identificar o que é uma violência doméstica, que não é apenas tomar, apenas, entre aspas, ser agredida. E isso tem levado as mulheres a denunciar mais, a criação de mais leis em favor das mulheres. E aí a imprensa acaba noticiando mais também, até pra chamar mais atenção e mais mulheres denunciarem também. Acho que consegui me explicar.
1: Então vamos voltar a falar sobre a decisão do senador e pré-candidato à presidência da República, Flávio Bolsonaro, assunto que está na boca do povo aí, todo mundo comentando, que ele vai reforçar a segurança dele durante a campanha eleitoral e diz que vai usar colete à prova de balas de maneira permanente, além de um serviço de escolta privado. Então vamos entender o que isso significa, né? Conversando com alguém que entende o assunto, a gente vai falar com o Marci JC Verde, que é consultor de segurança. Marci, seja muito bem-vindo ao nosso Link TMC. Começo perguntando: como é que se monta uma estratégia de segurança para um candidato que vai percorrer o Brasil fazendo campanha nesta confusão que é o Brasil de hoje, a política brasileira de hoje?
8: Boa tarde, muito obrigado pelo convite. Bom, usando as suas palavras, o Brasil é um país continental e normalmente esses candidatos vão circular em vários estados e cidades, vão ter encontros com públicos, discursos, visitas. Isso vai exigir uma análise de risco de cada local com antecedência. Isso envolve o meio de transporte, onde ele vai ficar, onde é o evento, onde ele vai pernoitar, se ele vai usar qual modal de transporte, rodoviário, aéreo, eventualmente alguma outra situação que ele possa ir até de barco. Muitas localidades do Brasil são acessadas via fluvial, tá certo? E aí isso vai fazer, com base nessa agenda, que não é fácil, é muito complexa e longa, a segurança pessoal vai ter que se programar, manda pessoas antes, manda pessoa acompanhando para ir montando toda a segurança dele. Basicamente é isso, é um grande desafio para qualquer candidato se acompanhá-lo.
1: É, o Wilson estava trazendo essa questão da logística, a importância disso. Mas é assim, como é que vocês sentam com um candidato e falam o seguinte: vai precisar de 500 homens, vai precisar de blindado, vai precisar contratar ex-policiais, serviço de inteligência. O que, que aparato, né? Que aparato que se monta aí?
8: O que, de forma geral, a segurança pessoal, ela tem prioridades. Em primeiro lugar, proteger a vida, a integridade física, a imagem e proteger as pessoas ali no entorno dele. Esse é o papel da segurança pessoal. E aí o que acontece? Tem um trabalho conjunto da administração, da direção, de toda a campanha. Ele tem que montar uma agenda. A segurança pessoal tem que saber com antecedência, que ele vai justamente dimensionar. Olha, então o senhor vai chegar no aeroporto aqui, vai pegar tal caminho, a segurança pessoal pode avaliar. Vamos dizer que tenha 3 caminhos possíveis, mais longo, mais perto. A segurança pessoal vai analisar os 3 caminhos, vai falar: este é mais seguro, mas vamos avaliar o B, porque no dia pode ter uma quebra de uma carreta, fechou uma estrada. Em algumas cidades você chega no aeroporto e você não está na cidade, você está na região ao redor, próxima. E isso a segurança pessoal tem que fazer, o plano de rotina, o plano de contingência. E respondendo a sua pergunta, com base nos compromissos, ele vai definindo. Por exemplo, pessoas acompanham, pessoas esperam no local com antecedência, vai fazer neste evento, já tem uma outra equipe indo para o próximo evento, levantando o itinerário, se está em ordem, a questão do hotel, a questão do próprio local do evento, que pode ser um restaurante, pode ser um local público, um auditório, pode ser uma escola, pode ser um local particular. Tudo isso vai ter que ser analisado antes. Ou seja, na verdade, no dia, é colocar em execução um plano e mesmo assim pensar em contingências. Tem que ter uma certa resiliência.
0: E, Marci, agora, pensando aí, né, em poder de balístico, de armas, enfim, e de estratégia, de inteligência, tem diferença entre um trabalho que a Polícia Federal faz, né, no caso ali para pré-candidatos, e uma escolta privada? Qual a diferença desses dois serviços, se é que existe, enfim?
8: Existe, são serviços bem diferentes. Quando você tem um órgão público, no caso a Polícia Federal, ela tem uma série de informações de inteligência, conforme vocês mesmos iniciaram uma tratativa de conversa, ou seja, eles têm bastante informações, isso tudo ajuda no planejamento. O que acontece é que uma parte privada vai fazer o planejamento, conforme eu expliquei, qual local vai, o itinerário, volta, ida, o transporte, uma série de situações. Eventualmente, como a gente está falando de uma pessoa que também já foi político, é político, ou seja, pode ser que ele tenha também, pelo Senado, teve uma análise da polícia do Senado, fez toda uma análise dele, de outras pessoas, pode também ter acesso a algumas informações. Ou seja, aí depende da forma como ele vai encaminhar. Com certeza, a Polícia Federal tem acesso a uma série de informações que uma empresa de vigilância, de segurança, não tem. Ela pode desempenhar um papel de fazer todo o acompanhamento, a segurança pessoal dele, do familiar, ao redor, o itinerário.
1: Tá certo.
8: Só que a Polícia Federal é um órgão de segurança pública, na verdade. E tem um detalhe, mesmo o tipo de colete, por exemplo, civis, qualquer civil pode ter um colete, desde que atenda a legislação. Maior de 21 anos, não ter antecedentes criminais, endereço fixo, questão de estar trabalhando e explicar uma justificativa. Se ele fizer essa documentação seguindo a legislação atual, o colete, como a munição, como armamento, como um carro blindado, são todos produtos controlados.
0: Não, Existem leis
8: que definem o que fazer.
0: Eu tava vendo aqui, ó, tem que ter também dinheiro para ter um colete à prova de balas, e ele custa, em média, aí, entre 1.500, pode até R$6.000, ou passar também desse valor, né? Depende.
1: Mas aí tá fácil. Tem 88 milhões na campanha. Aí tá fácil.
0: Dá pra comprar bastante colete.
1: Mas antes de deixar o Marci, eu queria, antes de sair, eu queria perguntar o seguinte: olha, se o Serviço Secreto dos Estados Unidos não conseguiu conter um atentado contra Donald Trump lá nos Estados Unidos, como é que a polícia do Senado vai ser capaz de cuidar de um candidato aqui no Brasil?
8: É uma situação, a gente fala que um dogma, infelizmente, é que não existe segurança 100%. Já tivemos primeiro-ministro de Israel, o Papa, presidentes dos Estados Unidos que já foram vítimas de atentados, infelizmente. Ou seja, não é fácil, é realmente uma situação bastante desafiadora e muito trabalhosa. Então, realmente, é importante toda a informação para ajudar no planejamento. Mas é realmente um grande desafio, infelizmente.
0: Olha, quero demais agradecer o Marci J. Severo, consultor em segurança, que nos ajudou um pouco a entender essas diferenças, né? O que Flávio Bolsonaro vai ter a partir de agora, enfim, e descobrimos até o preço de um colete à prova de balas.
1: Tá,
0: dá pra comprar no Mercado Livre, viu? Se você quiser, entrega na sua casa.
1: Tá,
0: aí o frete deve ser mais caro.
1: Mas não vai comprar usado, que aí não adianta.
0: É melhor não.
8: Seguindo a legislação.
0: É isso, exato. É que eu
8: não
0: acho que eu sigo.
8: Basta comprar.
0: Devo seguir, eu acho. Obrigada, viu, Marci? Até uma próxima.
8: Tchau, tchau. Obrigado.
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22: Voltamos com o nosso giro local, que reúne as principais informações do estado, aqui na TMC, em 92.7. Começo agradecendo a sua audiência de todos os dias. O Tribunal de Justiça de Pernambuco revogou a prisão domiciliar do padre Ayrton Freire, que já se estendia por 2 anos e 11 meses, pela acusação de estupro. A decisão levou em conta a falta de proporcionalidade no tempo em que o réu permaneceu restrito, já que a ação penal não teve um desfecho definitivo. Agora o religioso passa a responder o processo sob medidas cautelares alternativas. A sentença destacou ainda que as remarcações nas etapas de instrução ocorreram por razões estruturais da própria ação penal, como a ausência de testemunhas de acusação em audiências, a necessidade de refazer depoimentos e a alta complexidade do caso. O juiz também apontou que o religioso cumpriu todas as determinações judiciais enquanto esteve sob monitoramento da tornozeleira eletrônica. Relembrando este caso, né, que teve repercussão nacional em 2023, depois de uma denúncia de uma personal stylist. Segundo ela, o crime teria ocorrido no ano anterior, em Arco Verde, no sertão de Pernambuco, onde o padre realizava encontros espirituais. A personal relatou ter sido levada a acomodações isoladas na fazenda e, no local, ela teria sido abusada por um motorista a mando do sacerdote. O religioso chegou a ser detido preventivamente antes de ter a pena convertida para regime domiciliar com tornozeleira eletrônica. O padre nega ter cometido qualquer delito. Então é isso, a Justiça de Pernambuco revogou a prisão domiciliar e concedeu liberdade ao padre Ayrton Freire, após quase 3 anos. Bom, esta notícia está no nosso Instagram, @tmcpernambuco. Por lá também, muitas informações sobre o nosso estado, conteúdos relevantes para você, nosso ouvinte, que nos acompanha aqui em 92.7. 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E eu te espero lá.
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1: Agora são 4h42, você está aqui no Link TMC e a gente traz a notícia de que o senador Flávio Bolsonaro negou qualquer ligação dele com o Banco Master e ainda levantou a suspeita de que dados protegidos por sigilo fiscal tenham sido vazados à imprensa com finalidade eleitoral. A reação vem depois de uma reportagem que afirma que o escritório de advocacia que trabalha para ele emitiu 3 notas fiscais de R$500 mil cada para empresas ligadas a um mesmo contador, 2 canceladas no mesmo dia em que saíram. 2 dessas notas foram emitidas como destinatária a Copenhagen, empresa que não tem sede própria nem site e que recebeu R$58 milhões de Vorcaro, apesar de ter sido criada com capital de apenas R$40. Na nota, Flávio Bolsonaro afirma que prestava serviço a uma empresa de contabilidade que atende mais de 200 clientes e que chegou a ser consultado sobre atender outra empresa, mas a contratação não avançou. Por isso, ele diz, as notas foram canceladas e nenhum valor foi recebido. O senador classifica de capciosa qualquer tentativa de associá-lo ao Banco Master e afirma que vai processar quem fizer essa ligação. Ele também disse que não é investigado no caso e que, por isso, os dados dele não deveriam constar em nenhuma apuração formal. A gente está vendo o Wilson Pedroso, o Flávio Bolsonaro, emitindo várias opiniões sobre vários temas diferentes. Ele falou de questão de segurança, falou agora, está falando sobre Banco Master. Qual é o recado que ele quer mandar aí?
2: Ele não quer mandar recado, não. Eu acho que tem um recado importante aqui. Se a gente for lembrar o caso das rachadinhas, em que conta era depositado o dinheiro das rachadinhas? Chocolate Copenhague. Nas lojas de chocolate Copenhague. Por acaso, né? É o destino de Deus, né? 3 notas emitidas para Copenhagen, consultoria,
1: mas essa Copenhagen aqui é sem sede própria, sem site, é uma outra Copenhagen?
2: Não é a Copenhagen. É o que eu estou falando, que ele tinha lojas da Copenhagen, ou tinha uma loja da Copenhagen, no Rio de Janeiro, que a questão, quando teve o processo, a investigação das rachadinhas, o que acontecia? O volume de dinheiro, isso diz a Polícia Federal, o volume de dinheiro que era sacado dos funcionários eram depositados numa loja de chocolate que ele tinha com a esposa, que era da Copenhagen.
3: Mas era uma franquia, né, dele?
2: Era uma franquia. Mas era na conta da franquia. Uhum. Na conta da franquia. Tanto é que, depois do caso do Flávio Bolsonaro, a Copenhagen proibiu qualquer pessoa física, política, de ter loja da Copenhagen.
3: Olha aí.
2: Foi uma mãe. E aí agora, que é a mesma época, são emitidas notas fiscais para uma Copenhagen, que deve ser a empresa jurídica da empresa de chocolate dele, ele, pessoa jurídica de chocolate, que tem agora com o Banco Master. É difícil não explicar, porque se for ver a resposta dele, ele não diz nada com nada. Ele é contra, mas não fala assim, não emitir, foi um erro. Ele não dá nenhum tipo de explicação.
1: Ele fala que prestava serviço a uma empresa de contabilidade que atende mais de 200 clientes, chegou a ser consultado sobre atender outra companhia, mas a contratação não avançou. Por isso, as notas foram canceladas.
2: As duas. E a última?
1: Segundo ele, nenhum valor foi recebido. É o que diz a nota. Só estou lembrando a nota aqui.
2: Mas a notícia não fala isso. A notícia fala que teve uma última nota de R$500 mil. Desta vez, para contábil Correia. Cara, contábil Correia. Varez, desculpa. Tem alguma coisa errada, não está certa.
1: Não precisa pedir desculpa para mim, não.
2: Alguma coisa errada não está certa. Porque é muita coincidência e é pouca explicação.
3: Não, mas espera aí.
2: A gente estava falando de gestão de crise aqui no intervalo. Falta gestão de crise. Falta gestão de crise. Porque é todo dia uma crise, toda semana uma crise. Ontem falou da questão com os embaixadores. Agora, essa questão dessas notas fiscais. É difícil, tá ruim.
3: Deixa eu só corrigir uma informação aqui, porque os meninos estão me avisando aqui. Peraí, eu já vou trazer essa informação exatamente. A gente tá falando dessa vez da Copenhagen com C, tá? que é a... No papel, é uma empresa que pertence ao fundo de investimentos Estônia, administrado pela Trust DT VM. É isso. A gestora é investigada pela Polícia Federal por movimentar e ocultar patrimônio do grupo de Daniel Vorkar. A gente teve no passado essa questão que o Wilson trouxe, mas dessa vez aqui não tem relação com a empresa de chocolate, tá, gente? Essa Copenhague
1: que
3: a gente
1: tá falando é uma Copenhague com C. Essa daqui é sem sede própria e sem site, é uma empresa meio...
3: O que o Wilson tá falando antes é, a Copenha- é uma coisa diferente. Mas dessa vez é isso.
1: Coincidência
3: não tem...
1: de nome aqui.
3: Isso. E mais ou menos porque Copenhague com K de chocolate, essa sim é de chocolate. Sim, agora que a gente tá falando aqui é de com C. É outra empresa.
2: É uma triste coincidência, né?
3: E só pra lembrar aqui, ó.
2: Né, junta os dois, junta o nome com o quê?
3: Mas
2: né,
3: não um tem a ver,
2: passado,
3: tá,
2: gente? É difícil.
3: Só pra deixar claro, o Vorkar depositou 58 milhões nessa Copenhague com C. Os primeiros aportes, no total de 11,2 milhões, ocorreram logo após a abertura da empresa. Então, só para deixar claro que não tem a ver com chocolate desta vez. Wilson Pedroso, muito obrigada mais uma
2: obrigado,
3: vez pela companhia. Tá liberado.
2: Valeu.
3: Quase aos 45 do segundo tempo, mas tá. E olha só que notícia boa, gente. O ex-técnico da seleção brasileira, Carlos Alberto Parreira, apresentou melhora no estado de saúde e deve deixar a UTI até o fim desta semana. Ele vai para a unidade semi-intensiva. Segundo o boletim divulgado nesta quarta pelo Hospital Samaritano Barra, na zona sudoeste do Rio, ele está lúcido, colaborativo e com a função dos rins estabilizada. Quer dizer, não precisa mais fazer diálise, gente. Coisa boa. Aquele procedimento que filtra o sangue quando o rim não dá conta sozinho. Parreira ainda respira com a ajuda de um tubo na traqueia. Ele está internado desde 16 de junho para tratar uma inflamação nos pulmões. Aos 82 anos... Parreira é o técnico, né, que levou o Brasil ao tetracampeonato mundial em 1994 e comandou seleções em 6 Copas do Mundo, que é um recorde na história do futebol. E vamos continuar falando de esporte, de futebol, meu amigo Alvarez?
1: Vamos falar de futebol, é hora de esporte no Link TMC, a gente tá com Gustavo Soler e eu queria saber, Gustavo, agora que não tem mais Argentina, Espanha, não tem mais Brasil, não tem mais Copa do Mundo... Do que nós vamos falar hoje? É Brasileirão à vista?
3: É, transfer ban à vista.
4: Tudo bom, Alvarez, Maiara, um abraço para vocês, para todo mundo que nos acompanha aqui na TMC. Hoje teremos, né, a sequência da 19ª rodada do Campeonato Brasileiro com um jogo que entrará para a história do Campeonato Brasileiro, porque pela primeira vez, dois times que têm presidentes mulheres vão se enfrentar na Série A do Campeonato Brasileiro, a partida que a TMC transmite com as suas duas praças, né, a de Curitiba e aqui de São Paulo, o jogo entre Curitiba e Palmeiras, o duelo que acontece no Couto Pereira, o Coxa comandado e presidido pela Marina Líbano, enquanto Palmeiras presidido pela Leila Pereira, que nesta quarta-feira teve um dia bem agitado antes do jogo, terminou agora há pouco, né? Mais uma reunião entre Palmeiras e Botafogo. O Palmeiras aumentou a proposta pelo volante Danilo. Agora, a proposta do Palmeiras é de 28 milhões de euros pelo jogador que participou da última Copa do Mundo com a seleção brasileira. Estamos falando de algo em torno de 162 milhões de reais nesta, que pode, se for concluída, ser a maior contratação da história do próprio Palmeiras, que tem o recorde ainda pertencendo ao Vitor Roque, que foi adquirido por 25 milhões e meio de euros na temporada passada. Né? A Maiara falou sobre transfer bans, né? O Corinthians tem 4 ativos neste momento, São Paulo 1 e o Santos outro, e desta forma esses 3 gigantes do futebol paulista estão proibidos de registrarem novos jogadores. Ontem o Santos conseguiu pagar uma parte da sua dívida com o elenco, né? Porque na segunda-feira, o terceiro mês de salários, de direitos de imagem dos jogadores do Santos venceu, e aí o Peixe conseguiu arcar aí com uma parte desses valores que estavam atrasados para que os jogadores não fossem à justiça e conseguissem a rescisão de forma unilateral, mas de fato, né? São Paulo, Corinthians e Santos aqui, no nosso estado, passando por muita dificuldade financeira neste momento.
3: Não, é isso, Solero, eu queria trazer uma outra coisa aqui para você, que o Neymar não jogou pela Sul-Americana, né, ali pelo Santos, e tava lá jogando pôquer. Eu, não, gente, tudo bem, né, tem sempre aquela polêmica, a gente tem imagens para quem tá acompanhando no YouTube, ele perdeu nesse torneio de pôquer lá, brincou, tava dando risada, tava lá com os amigos, com os parceiros, etc e tal. É, e muita gente, claro, tem sempre os dois lados. Tem a galera que critica, né? Poxa, o cara não foi jogar, mas nem pra assistir ao jogo, pra acompanhar, sei lá. Outros dizem que não, gente. Se ele não podia jogar, qual o problema dele estar lá jogando pôquer? E aí, Soler, conta pra gente um pouco dessa história do nosso Neymar, que não se ajuda também.
4: É, aí a gente vai também pra uma outra questão envolvendo valores. Ele vai se reapresentar ao Santos, que deve 90 milhões de reais pra ele, e pede pro pai dele botar um dinheiro no clube. Então o Santos também não se ajuda nessa história que envolve tudo que tem o Neymar, e ele tinha ali a liberação do jogo e foi jogar um pokerzinho, e até agora ele não viu a cor do dinheiro que o Santos também deve para ele.
1: Valeu, Soler. Valeu.
3: Valeu.
1: Obrigado.
3: Até a próxima.
1: Quer apostar alguma coisa aí? Quer jogar um joguinho ou não, Mayara?
3: Ah, eu não gosto de aposta. Eu sou ruim, já perdi no bolão. Já tô péssima. De real, o que você quer apostar? Vai.
1: Nada. Ah. Vamos falar de flip, vamos?
3: Bora.
1: Olha, a poeta paulistana Orides Fontella é a grande homenageada da 24ª edição da Festa Literária Internacional de Paraty, conhecida como Flip, que começa hoje, lá naquela parte maravilhosa do estado do Rio de Janeiro. Nessa quarta, a programação tem 12 horas de duração e a nossa repórter Rebeca Renzi se deu bem, Rebeca. Tá lá em Paraty. Conta pra gente como é que tá isso aí.
3: Difícil a vida, hein?
5: Boa tarde aos nossos ouvintes. Realmente está muito difícil. Essa cidade, que já é conhecida por ser uma cidade colorida, feliz, alegre, está cada vez mais colorida, mais enfeitada, cheia de turistas, cheia de pessoas que vieram aqui acompanhar a Festa Literária Internacional de Paraty. Inclusive, nas nossas redes sociais, a gente tem feito uma cobertura das pessoas dos mais diferentes estados do Brasil que vêm falar um pouquinho, vêm conferir esses autores, as editoras, todas as mesas que estão programadas aí para os próximos dias. A festa termina no domingo, dia 26. E agora, a expectativa é para a mesa de abertura, que vai acontecer às 7h30 da noite, que vai ser entre Augusto Massi e Marília Garcia, os dois poetas, em homenagem, claro, à poeta homenageada, Orides Fontella. Eles vão, inclusive, lançar um poema inspirado. Então, assim, agora todas as pessoas estão se acomodando, entendendo aqui a programação da festa, porque as casas paralelas já começaram as suas atividades, mas a programação oficial começa às 7h30 da noite de hoje, quarta-feira, e vai até e está super recheada, tá? Tem ministra Carmen Lúcia, tem Conceição Evaristo, tem Drauzio Varela. As pessoas estão realmente muito animadas com as palestras e as mesas que vêm por aí. Volto com vocês.
1: Valeu, valeu. Olha, que inveja que a gente tá de você, Rebeca. Além de tudo, além de ser bacana para ti, o tema é maravilhoso, livros, né? Literatura.
3: Coisa linda.
1: Respirar esse ar dessa praia maravilhosa, falando de livros, lendo. Você sabe que cada vez tem gente lendo menos, não é? Isso não é suposição,
3: não, né? Não,
1: é uma crise mundial de leitores, as pessoas estão abandonando o livro por causa do celular.
3: Celular.
1: E só sabe o que acontece? Vai ficando mais burro.
3: Você sabe que tem um termo pra isso, né? Brain rot, que é o apodrecimento cerebral, de você só ficar passando o feed, você não para pra ler, isso, você não consegue. Porque às vezes também, você tá lendo, isso aqui toca. Eu sou uma dessas, tô lendo muito menos por causa de celular, mas e é sei ruim. Disso, péssimo.
1: E a longo prazo isso é gravíssimo, pra sociedade como um todo.
3: Claro.
1: Pessoas que não têm aprofundamento em nada, pessoas que não têm capacidade de parar um tempo diante de um livro. Que bom que a Rebeca trouxe pra gente, que bom que os festivais continuam acontecendo, mas, por enquanto,
3: Bienal.
1: A notícia não é muito boa.
3: E temos Bienal em Bienal. São Paulo chegando também. E olha só, gente, o presidente Lula lamentou nesta quarta a morte do diretor Luiz Carlos Barreto, de 98 anos. Nas redes sociais, o presidente afirmou que o cinema deve muito ao Barretão e decretou luto de 3 dias. Léo Rezende traz mais informações. Fala, Léo.
6: É isso, Mayara Alvarez, um dia triste para o cinema brasileiro, para a cultura, na verdade, né, brasileira como um todo, a partida do cineasta cearense Luiz Carlos Barreto, e claro, aos 98 anos, e claro, contando aí com essa última homenagem, né, prestada por políticos, amigos, artistas, familiares. Como você bem disse, o presidente Lula se manifestou, prestando essa solidariedade à família, exaltando a carreira de Barreto. A gente vai trazer também algumas falas aqui de alguns artistas que também se despediram de Barretão, como era carinhosamente conhecido nas redes sociais. A atriz Fernanda Montenegro, considerada uma das maiores atrizes, né, do cinema brasileiro, escreveu que Barreto é insubstituível. Foi e é para sempre o corajoso, desbravador e completo realizador da cultura cinematográfica do Brasil, não a peça de reposição. A filha dela, Fernanda Torres, também se manifestou nas redes sociais.

0: de todos os tempos. Volto com vocês.
1: Obrigada, Léo.
2: Não é só o presidente Lula, né? O Brasil todos. De luto, o nosso cinema perde muito, mas é a vida, né? É a renovação, 98 anos, uma vida bem vivida, grande contribuição para a nossa cultura. Fica aqui o nosso agradecimento ao Barretão. E olha, tem uma novidade aí, pra gente terminar o nosso programa de hoje, uma música inédita. Fãs de Marília Mendonça comemorem, celebrem. Lançada nessa quarta-feira, quase 5 anos depois da morte da cantora. Vamos ouvir um pedacinho.
1: Nossa, Marília quer me matar do coração.
2: Hoje ela completaria 31 anos, então por isso o lançamento hoje. A faixa é Tudo Vai Ficar Bem e já está nas plataformas digitais. Vem mais coisa por aí, porque tem uma série documental Marília Mendonça, Sentimento Louco, que estreia em 16 de outubro na Prime Video. Também tem previsto por aí, ó, filme sobre a vida dela para 2027, uma exposição no Museu da Imagem do Som em São Paulo, ocupando 2 andares. Marília morreu em 2021, aos 26 anos, muito novinha, com uma carreira muito promissora ainda pela frente, já grande, mas muito promissora, num acidente de avião em Minas Gerais, e segue como a rainha da sofrência. Não tem substituição, né,
1: não,
2: Maia, nesse caso?
1: Não tem, não tem. Não tem quem faça o que ela fez, quem... dificilmente vai surgir outra. Eu vou falar, eu sou fãzaça da Marília Mendonça, me dói até hoje. Agora, ouvindo aqui, a gente até fico meio emocionada. Enfim. Mas já ouvi, Tudo Vai Ficar Bem. Tá no meu Spotify já. Amo Marília Mendonça. E assim a gente se despede, né? Com esse gostinho de saudade da Marília Mendonça. Ficarei com saudade de você, viu, Vares? Volte mais vezes,
2: saudade
1: pessoalmente.
2: Que eu tô todo dia com você.
1: Ah, mas eu queria você pessoalmente aqui pra gente fofocar mais.
2: Vou te dizer uma coisa. Tudo vai ficar bem.
1: Ó, será que vem spoiler?
2: Beijo, pessoal.
1: Beijo, até amanhã. Tchau, até amanhã. Tchau.

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5: 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Muito boa tarde a você que está sintonizado na TMC 92.7. Boa tarde para você que nos escuta através da internet, através dos aplicativos. Eu sou o Júlio Andrade, começando agora a mais uma edição do Pernambuco TMC. Hoje é quarta-feira, dia 22 de julho. Quarta-feira, 22 de julho de 2026. A partir de agora, portanto, eu, junto com o Kennedy Lacerda e também o Arthur Serrano, nós vamos deixar você muito bem informado, muito bem informada. No ar, Pernambuco TMC, segunda edição.
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5: Já vamos começar então movimentando a nossa equipe. Kennedy Lacerda, muito boa tarde para você, Kennedy. O que é que você já destaca neste início de programa?
7: Fala, Júlio. Muito boa tarde a você. Boa tarde aos ouvintes, aos companheiros aqui do estúdio. Pois é, uma quarta-feira super movimentada de operações. Tem a operação da Polícia Federal, a operação da Polícia Civil, Militar. Enfim, a Polícia Civil informou que está investigando um grupo suspeito de aplicar um golpe envolvendo um terreno em Porto de Galinhas. Terreno este avaliado em 4 milhões e meio de reais lá em Ipojuca. De acordo com as informações da polícia, a organização teria forjado um documento para tirar a titularidade do imóvel, que pertence a um casal que mora na Califórnia, nos Estados Unidos. Então aí, um terreno avaliado em 4 milhões e meio de reais na praia de Porto de Galinhas, em Ipojuca, viu, Júlio? De fato aí, um valor bem alto, né, para um terreno. Então, esses acusados, né, segundo as investigações, essa organização forjou um documento para tirar a titularidade do imóvel, que pertence a um casal que mora nos Estados Unidos.
5: Muito obrigado, Kennedy, já com essas informações importantes, pertinentes para a gente. E sem perder tempo, já passo para o nosso Arthur Serrano, também repórter aqui da TMC, e que também chega nessa abertura com os principais fatos. Arthur, qual o seu destaque?
8: Boa tarde, Júlio. Boa tarde para os ouvintes aqui da Rádio TMC. Olha só, o Tribunal de Justiça de Pernambuco revogou a prisão domiciliar do padre Ayrton Freire, que já se estendia por 2 anos e 11 meses pela acusação de estupro. A decisão levou em conta a falta de proporcionalidade no tempo em que o réu permaneceu restrito, já que a ação penal não teve um desfecho definido. Agora o religioso passa a responder o processo sob medidas cautelares alternativas. Além disso, a sentença também destacou que as remarcações nas etapas de instrução ocorreram por razões estruturais na própria ação penal, como a ausência de testemunhas de acusação em audiências, a necessidade de refazer depoimentos e a alta complexidade do caso. O juiz também apontou que o religioso cumpriu todas as demandas judiciais enquanto esteve sob monitoramento da tornozeleira eletrônica. Só relembrando um pouco, esse caso teve repercussão nacional em 2023, depois da denúncia da personal stylist Silvia Tavares de Souza. Segundo ela, o crime teria ocorrido em 2022, na propriedade rural em Arco Verde, aqui no sertão do estado, em que o padre realizava encontros espirituais. Ela relatou ter sido levada a acomodações isoladas da fazenda, onde teria sido obrigada a fazer uma massagem no padre e, em seguida, abusada sexualmente por um motorista, a mando do sacerdote, segundo a a acusada, a vítima,
5: a
8: né?
5: Vítima, exatamente. A que se diz vítima, né?
8: Exato. O sacerdote chegou a ser detido preventivamente antes de ter a pena convertida para o regime domiciliar com tornozeleira em agosto daquele ano. Mas o padre nega veementemente ter cometido qualquer ilícito, viu, Júlio?
5: Ok, Arthur, então são atualizações esse caso, né, do padre Ayrton, muita repercussão, não é para menos, enfim, e aí a gente vem, né, ao longo desses anos trazendo todas essas informações e agora mais uma atualização. Agora são 5 da tarde e 9 minutos no Recife.
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5: Deixa eu trazer o meu destaque aqui também, né, com notícias. Vou falar do boletim epidemiológico de arboviroses, boletim da Secretaria Estadual de Saúde, que foi divulgado e diz o seguinte: dados referentes às semanas epidemiológicas, né, trazem este levantamento que aponta 35.311 casos notificados de dengue, representando então um aumento de 35,5% em comparação ao mesmo período do ano anterior aqui em Pernambuco. Até o momento, foram confirmados 7.688 casos de dengue, incluindo 555 casos graves. O boletim 28 revela que 88 municípios pernambucanos têm baixa incidência de casos de dengue, 50 localidades apresentam incidência média e 40 apresentam alta incidência. Neste boletim foram notificados 4.811 casos de chikungunya, com 237 confirmações. Para o Zika, houve 855 casos notificados, porém sem confirmações. Então são dados da Secretaria Estadual de Saúde e que a gente também traz aqui no programa. Sempre que a gente tem os boletins atualizados por parte da Secretaria de Saúde, a gente traz aqui para vocês, nossos ouvintes. 5:10.
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5: Vamos começar agora, né, monitorando o trânsito. A gente fica bem informado em relação a como é que anda a movimentação nas ruas e avenidas do Recife. Vamos lá, deixa eu chamar a Raísa Macário. Raísa, tá contigo? Muito bom dia, muito boa tarde, bem-vinda.
10: Boa tarde para você, Júlio, ouvinte, TMC. 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Você que sai agora do Cabo Santo Agostinho com destino a Prazeres, trânsito está complicado na antiga rodovia entre Pontezinha e a subida do viaduto. Você que está na região e quer chegar a Prazeres ou Barro, pode fazer seu trajeto pela rodovia nova. Trânsito flui bem por lá. Já na Mascarenhas de Moraes, trânsito está complicado no sentido Recife, no trecho entre o aeroporto e a UPA da Imbiribeira, devido a obras na via. Se sai agora de Prazeres com destino a Recife, não está valendo a pena desvios. 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Volto já com mais informações. 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
5: Valeu, Raísa Macário, daqui a pouquinho já te aciono novamente. Kennedy Lacerda, atualização de mais um caso em que a gente notificou essa semana, né, Kennedy?
7: Júlio, suspeito de matar um homem em situação de rua a pauladas no bairro de Boa Viagem, na zona sul do Recife, foi preso. De acordo com a polícia, a prisão aconteceu ontem, quando o suspeito de 31 anos estava em uma fila para receber doação de alimento. O que é que aconteceu? Ele foi levado ao Departamento Estadual de Homicídios e de Proteção à Pessoa, o DHPP, no bairro do Cordeiro, na zona oeste do Recife. De lá, ele prestou o depoimento antes de ser levado para audiência de custódia. E agora nós trazemos a atualização sobre este caso da audiência de custódia. De acordo com o Tribunal de Justiça de Pernambuco, na audiência, ele teve o flagrante convertido em prisão preventiva e foi transferido para o Centro de Observação Criminológica e Triagem Professor Everardo Luna, o Cotel, em Abreu e Lima, no Grande Recife. Então, esse suspeito, ele teve a prisão em flagrante convertida em prisão preventiva. O crime aconteceu no sábado e foi gravado por uma câmera de segurança nas proximidades do local. Nas imagens, que são bem pesadas, é possível ver quando ele, né, quando o suspeito atinge o homem com um barrote, né? Então é isso. Atualização sobre este caso, ele já se encontra preso, viu, Júlio?
5: Muito obrigado, Kennedy Lacerda. 5:13.
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5: Arthur Serrano, mais uma vez, passo a palavra a você. E aí, acho que foi ontem, né? Ontem a gente trouxe...
8: Isso, exato.
5: Não é? Esse caso lá de Petrolina, o caso da menina Beatriz. E aí hoje teve um pronunciamento da mãe da garota, né? Conta pra gente, Arthur, atualiza essa informação.
8: Isso, exatamente. A gente ontem estava falando sobre a decisão da justiça, quer dizer, o pedido da defesa do réu de transferir o júri aqui para o Recife. E aí a mãe da vítima, Lucinha Mota, a mãe da menina Beatriz, ela publicou um vídeo nas redes sociais criticando esse pedido, fazendo um pronunciamento. Lucinha Mota, ela criticou o pedido da defesa de Marcelo da Silva, que é o réu, para transferir o julgamento do caso de Petrolina para o Recife. Ela afirmou nesse vídeo que a solicitação é uma tentativa de adiar o tribunal do júri e defendeu que o julgamento aconteça na cidade onde o crime foi cometido. Durante o pronunciamento, Lucinha declarou que acredita na condenação do réu e afirmou que a população do Vale do São Francisco espera uma resposta da justiça há mais de 10 anos. Segundo ela, não há justificativa para a mudança do local do julgamento. A mãe de Beatriz também disse que continuará acompanhando o processo e prometeu intensificar os protestos caso a justiça autorize a transferência do júri para outra cidade, viu, Júlio?
5: Ok, obrigado, Arthur, pelas informações. Esse fato, esse vídeo está lá no nosso Instagram,
8: exatamente.
5: Né, Arthur?
8: Isso, exatamente. Vale lembrar que o vídeo do pronunciamento da Lucinha Mota está lá no Instagram da gente, @TMC Pernambuco. Então, se você ainda não segue, vai lá, acompanha a gente por lá também.
5: Tá bom, é isso, né? Se você ainda não segue, acompanha. Hoje mesmo nós recebemos o prefeito Victor Marques, né? Prefeito do Recife, Victor Marques, esteve aqui no nosso estúdio, uma entrevista bem grande, bem interessante, onde trouxe ali o que acontece no Recife atualmente, as principais obras, por exemplo, ali a Orla de Boa Viagem, né, que muita gente está falando, e aí o prefeito deu uma aula aqui do que de fato está acontecendo, ele que é engenheiro, né, então foi uma entrevista bem esclarecedora e trouxe ali quais as metas, enfim, à frente aí da gestão. Tem mais 2 anos, né? 2 anos e alguns meses ele como prefeito do Recife. Então, enfim, a gente traz todos os detalhes, a gente tem todas essas informações também no nosso Instagram. Tem lá um material bem bacana que você pode conferir. 5:16.
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5: Mais uma vez, a Raíza Macário chegando com informações do trânsito aqui na TMC Recife. Raíza.
10: De volta, Júlio. 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Trânsito está complicado agora na Avenida Doutor José Rufino, nas imediações de Tejipió, seguindo pela Rua Falcão de Lacerda até as imediações de Sucupira. Se você sai agora do centro do Recife com destino a Jaboatão, é melhor fazer seu trajeto pela BR-232. Trânsito está fluindo melhor por lá. Indo agora para Olinda, Avenida Pan-Nordestina, está com trecho complicado no sentido Jardim Fragoso, entre Varadouro e os Butrins. Se sai agora do centro do Recife com o destino a Jardim Fragoso, é melhor seguir pela pista lateral da Avenida Pan-Nordestina. 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
5: Valeu, Raíza Macário. Daqui a pouquinho você volta, continua monitorando o trânsito pra gente. 5:17. Deixa eu fazer um rápido intervalo comercial e daqui a pouco já estou de volta. Até já!

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3: 5 da tarde, mais 21 minutos agora na capital pernambucana. Olha, o processo de embutimento da rede de telecomunicações no bairro do Recife chegou a mais uma etapa. Executada pela Prefeitura em parceria com o Porto Digital, a iniciativa, que é coordenada pelo gabinete do Centro do Recife, o Recentro, é uma demanda histórica de moradores, comerciantes e frequentadores da área central da cidade. A obra de infraestrutura faz parte do projeto Redes, que é Rede Digital e Estratégias Sustentáveis, e conta com investimento de mais de 2 milhões de reais. Hoje o prefeito vistoriou o processo de embutimento, fez o corte simbólico de fios e destacou o processo de escuta e diálogo para o funcionamento do projeto. Esse foi um trabalho coordenado pelo Recentro, que é uma instância de escuta que foi feito através do diálogo com todos os proprietários de imóveis. Os dutos tiveram manutenção organizada pela Recentro e trocada pelo Porto Digital, e agora passarão os novos cabos da rede lógica, fazendo a intervenção no chão sem danos aos imóveis. Lembrando que a gente está na região do patrimônio histórico. Em resumo, aquela conexão que essa área vinha de poste e chegava por cima da casa já não existe mais nesses imóveis, explicou o prefeito. Seu projeto piloto no Brasil. E a gente está testando aqui com a expectativa de levar esse trabalho para outras áreas da cidade. O projeto está dividido em duas etapas. A primeira, já concluída, contemplou as ruas do Apolo e da Guia e a Avenida Casa do Apolo, interligando os 70 imóveis da área aos dutos subterrâneos. Com isso, esses locais tornam-se aptos a realizar a conexão da rede e posterior retirada da fiação aérea por parte das empresas de telecom que atendem esta área. Ana Paula Vilaça, que é chefe do gabinete do Recentro, destacou a importância do embutimento da rede de telecom e como ocorre o processo. Em parceria com o Porto Digital, estamos realizando a primeira fase do projeto, que compreende o caso do Apolo, Rua do Apolo e Rua da Guia, através do trabalho de articulação do Recentro, onde apresentamos o projeto, falamos com cada proprietário de cada imóvel, foi possível fazer a conexão interna junto a esses imóveis. A partir do pleno funcionamento das redes, estamos prontos para a retirada da fiação aérea. Esperamos uma paisagem urbana melhor, uma experiência melhor para o recifense e o turista que vem conhecer a nossa cidade. Esse é um projeto piloto que a gente pretende expandir para outras áreas do nosso centro histórico, concluiu. Então, importante ação, né? Acontecendo aí, de fato, traz um benefício gigante para a cidade. 5h23.
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3: Kennedy Lacerda, informação.
9: Vamos agora de previsão do tempo, viu, Júlio? A PAC divulgou um alerta. Estamos sob estado de observação, que é aquele amarelinho, né? A previsão da APAC indica a continuidade de chuvas com intensidade moderada e pontualmente forte no período da noite de hoje e ao longo do dia de amanhã, quinta-feira, nas seguintes regiões: região metropolitana do Recife e zonas da mata, norte e sul. Portanto, estado de observação, aquele estado amarelinho, previsão da Agência Pernambucana de Águas e Clima, indica continuidade das chuvas com intensidade moderada e pontualmente forte. Região metropolitana do Recife e zonas da mata norte e sul. Hoje à tarde, inclusive, já estava chovendo um pouco aqui do centro do Recife, na área central do Recife. Agora a chuva deu uma segurada, porém nuvens bastante carregadas e intensas nessa região aqui do Paissandu, Derby, enfim. Então você que está se deslocando para casa esse fim de tarde precisa ter paciência, porque a gente sabe o que acontece nos períodos de chuva, o trânsito fica mais lento. E também ter mais cuidado no trânsito. De acordo com a APAC, um canal de umidade está favorecendo a ocorrência de pancadas de chuva com intensidade moderada na região metropolitana do Recife e nas zonas da mata. A APAC segue monitorando as condições meteorológicas e recomenda à população que acompanhe as atualizações dos avisos e da previsão do tempo.
3: Muito obrigado, Kennedy Lacerda, 5h26.
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3: Vamos conversar sobre literatura agora aqui no programa. Nosso amigo Sidney Niceias, né, vai trazer as novidades da literatura, vai trazer as dicas. Sidney, bom falar contigo, muito boa tarde, bem-vindo.
10: Meu irmão, boa tarde a você, aos queridos ouvintes. O bom filho a casa torna, já diz o ditado. Depois da Copa do Mundo aí, a gente retoma a normalidade da nossa coluna, meu irmão, para falar um pouquinho sobre literatura e coisas afins. Vamos embora.
3: Vamos sim. Ah, o espaço é todo seu, amigo Sidney. O que é que você destaca pra gente, hein?
10: Rapaz, deixa eu trazer uma notícia que é uma coisa linda, que as ações, né, sociais pelo livro que se espalham pelo mundo, a gente tem que trazer elas, e eu adoro trazer essas histórias para cá. Essa, Júlia, acontece em Moçambique, de uma senhorinha chamada de Avó Cecília, aos 77 anos de idade, coloca livros num carrinho de mão e ela visita crianças, distribui livros. Ela tem uma biblioteca móvel nesse carrinho de mão, né, que é justamente para incentivar o prazer da leitura, para que esse prazer se torne realmente um hábito entre crianças e jovens lá de Maputo, no bairro de Mafalala, lá em Moçambique, né? Maputo fica em Moçambique. Então, ela se aposentou, era bibliotecária, e decidiu dedicar o tempo dela de aposentadoria, ao invés de fazer o que algumas pessoas fazem, seguir à risca a palavra, né? Ficar nos aposentos. Ela não fez nada disso. Ela resolveu fazer essa biblioteca itinerante, com carrinho de mão, e ela leva, desde 2013, na verdade, ela teve a ideia em 2013, mas em 2015 foi que realmente ela conseguiu fazer isso acontecer. Um acervo, no início, pequenininho, Júlio, de 50 livros que ela comprou com recursos próprios. Hoje ela tem mais de 1.000 unidades, 1.000 livros, né? fruto daí de não só de aquisições, mas de doações também, pessoas e instituições que apoiam ela. Então ela percorre as ruas, né, do bairro levando esses livros, bota mesinhas, banquinhos. Então ela cria ao ar livre um espaço de leitura para que as crianças, jovens e adultos também possam chegar e curtir, né? Pegar o livro ali, fruir, né? Ter aquela leitura de fruição. Né? Ela recentemente, Júlio, com os problemas de locomoção, ela deixou esse ponto fixo. Mas é uma ideia linda, um projeto maravilhoso que tem sido servido como exemplo, tem ganhado o mundo aí na mídia, porque é um exemplo, né, Júlio, de que a gente pode disseminar o conhecimento, a informação, esse poder da leitura, né, que a leitura literária proporciona. A Vó Cecília é um exemplo maravilhoso, viu, Júlio? Eu depois vou falar sobre um outro exemplo no Brasil, não hoje, mas a gente tem no Brasil, lá em Mato Grosso, um grande amigo, que a literatura, eu tive a honra de conhecê-lo através das minhas andanças literárias e das dele também, e se criou uma amizade muito grande, que é o Papai Noel Pantaneiro, lá no Mato Grosso, lá em Cuiabá, que faz um trabalho também fantástico, mas isso eu vou trazer em outra coluna, viu, Júlio? Mas são exemplos maravilhosos que a gente tem como referência de que vale a pena fazer o bem e disseminar a cultura, né, bicho?
3: É isso, são exemplos, né, Cine, que você traz, maravilhosos, é sempre muito, muito bom, que incentiva, né, a todos nós. Agora, Cine, eu confesso que eu não me recordo, mas recente, alguém conversando sobre literatura comigo, comentava assim, olha, eu disse, vou perguntar isso ao Sidney Niceias, né? Hoje existem pesquisas que mostram que o brasileiro está mais atento à leitura, os jovens estão procurando mais as livrarias. Isso foi uma fake news que me sopraram ou isso meio que está acontecendo, Sidney?
10: Rapaz, está acontecendo, Júlio. A gente vive um movimento um pouco paradoxal, porque a gente tem números decrescentes em relação à quantidade de leitores. Mas, por outro lado, quem lê está lendo mais. Né? Quem lê, parece que a notícia de que a gente hoje tem uma maioria de não leitores no país fez com que os leitores se rebelassem, né? Desse um rebuliço grande aí. E a gente está tendo aumento de venda, a gente está tendo uma movimentação maior comercial e também um aumento na leitura, consequentemente na leitura. Porque uma coisa é comprar o livro, outra coisa é ler. Né? Mas é interessante, os clubes de livros também aumentaram muito. Então, talvez seja o antídoto que a gente precisava, a força que a gente precisava para reverter aí alguns dados negativos, né? Fortalecendo aí essa coisa da leitura. Inclusive, você toca num ponto interessante, Júlio, que era a próxima... Era uma dica já que eu ia dar aqui, que a Bienal de Pernambuco está promovendo, no próximo dia 2 de agosto, uma rave de leitura. Veja que massa. As pessoas se reúnem, vão se reunir no dia 2 de agosto, às 14 horas, lá no Parque da Jaqueira, para ler. Então, uma rave, as pessoas vão lá, levam seu livro ou seus livros, vai sentar, deitar, levar uma canga, uma cadeira, sua aguinha, seu suco, refrigerante, o que quiser, e vai ler. Então, uma rave de leitura. Isso é uma ideia muito interessante, porque, primeiro, é o ar livre, né? A gente espera que não chova, mas, pelo que eu soube, vai ter tenda lá, vai ter uma preparação. Mas é pra, justamente para quem gosta de ler, estar lá lendo. E isso é interessante, Júlio, porque quem está passando e vê, fica como isca, né? Então, essa rave de leitura aqui, que é uma iniciativa massa da Bienal, lá com Mirella Paz, ela meio que se encaixa aí nesse teu comentário, né? Nessa coisa que a gente está conversando.
3: Coisa boa, bom saber, né? Bom saber disso, bom saber que os clubes de livros estão aumentando, que vamos ter esse evento bacana. Isso é muito bom, isso serve de incentivo. A Sidney Niceias, alguma dica pra gente? Algum lançamento?
10: Rapaz, ó, eu vou antecipar aqui para encerrar a coluna, que é um livro que eu já comentei aqui outras vezes, que era o livro que eu estava escrevendo, né? Passei 2 anos dedicado a esse livro. E ele agora vai sair, Júlio, já com lançamento na Bienal de São Paulo. A gente vai fazer eventos no Rio e em São Paulo, que é o livro Entre Cobras, Leões e Timbus, que traz narrativas, né, em forma de crônica jornalista, tem estilos diferentes de crônica no meio, contando fatos acontecidos nos estádios de futebol, né, da equipe da Odi Eventos, que é comandado por Odi Veiga, que há 26 anos coloca as ambulâncias nos estádios de futebol, as ambulâncias e a equipe médica, né? Então, aquelas histórias, Júlio, que ganharam a mídia, né, que ganharam a imprensa, às vezes até do mundo, como o caso da Privada lá, que arremessaram no Arruda e matou um torcedor, que infelizmente ganhou o noticiário do mundo todo, sob a ótica de quem estava lá, da equipe médica. Há fatos inusitados que ninguém sabe, fatos engraçados, ocorrido em partidas das mais diversas, desde Campeonato Pernambucano, Copa do Nordeste, Copa do Brasil, Campeonato Brasileiro, Sul-Americana, Libertadores, tem jogo da Seleção Brasileira. Então, assim, abarca os clubes daqui, mas contra clubes de vários lugares do país, né? Então, assim, é um livro bem interessante, Júlio, porque além de trazer essas curiosidades do que acontece nos bastidores ali, ele traz também informações importantes para a imprensa, por exemplo, né? Que ecossistema é esse que presta serviço no futebol? Quem são os profissionais, qual é o ecossistema de saúde que atende os estádios hoje aqui em Pernambuco e vai servir como referência para outras praças. Então é um livro que chega aí com uma gama de informações também, além das curiosidades, né, de do que acontece nas quatro linhas ali, de como a equipe médica precisa atuar, trabalhar dentro e fora do campo, né? Porque quando tem um socorro, aí você tem que sair, a ambulância sai disparada para uma unidade de saúde, como é que vai, como é que é feito esse processo. A obra também, por trazer textos de várias épocas, ela acompanha a evolução desse trabalho médico no esporte, a evolução das leis também ligadas ao futebol, o que é que ajudou, o que é que prejudicou, o que é que atrapalha. Então, é uma obra bem interessante, né? A gente vai depois conversar com mais calma, mas a gente já tem esse lançamento aí no comecinho de setembro. Já tem 3 eventos agendados no Rio de Janeiro e a Bienal de São Paulo no iníciozinho de setembro. Então, notícia boa aí, mais uma obra, mais um filhote literário chegando e a gente vai conversar muito sobre ele ainda, viu?
3: Com toda certeza, estaremos aqui para conversar sobre o lançamento. Sidney Niceias, muito obrigado por falar sobre literatura aqui conosco. Um forte abraço para você.
10: Eu que agradeço, meu irmão, tamo junto. E semana que vem vamos embora, viu? Vamos junto. Um abraço grande, cheiro no coração de todos.
3: Valeu, Sidney, 5h35.
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3: Mais uma vez, informações do trânsito agora, Raíza Macário.
12: Tô de volta, Júlio. 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Avenida Caxangá tem pontos de lentidão no sentido Camaragibe, entre o bairro do Zumbi e a Estrada do Barbalho. Mesmo assim, esse ainda é o melhor caminho para você que sai da encruzilhada com destino a Camaragibe ou Iputinga. Já na Avenida Gaminô Magalhães, trânsito tá complicado entre o Espinheiro e o Paissandu, no sentido Joana Bezerra, reflexo de uma ocorrência na via. Se sai do Espinheiro com o destino a Joana Bezerra, pode desviar pela Avenida João de Barros. 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Eu volto já. 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
3: Valeu, Raíza, e até daqui a pouquinho, 5h36. Deixa eu fazer mais um rápido intervalo, eu volto rapidamente.

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2: De volta com o nosso Pernambuco TMC. Vamos adiantar um pouquinho o assunto do futebol? Mário Júnior aqui no estúdio. Mário, hoje tem jornada, é?
3: Oi, Júlio. Boa tarde. Boa tarde para você, para o Arthur, para o Sérgio, para o Kennedy, para os amigos aqui da TMC. Jornada dupla. Hoje o Bola na Rede, das 18 até as 20 horas. Logo depois, abertura da grande jornada esportiva para Goiás Esporte. O jogo vai acontecer lá no estádio Ailê Pinheiro, a Serrinha, em Goiânia. O Goiás é o oitavo, com 28, e o Esporte... o Goiás é o sétimo, é o oitavo com 28, o Sport é o nono com 27. É um time, Júlio, eu até falava com você ontem, o Goiás, quando começou a competição, começou um pouco abaixo na tabela. O Sport estava brigando pelas cabeças, né, para ser primeiro ou segundo colocado. E agora os papéis se inverteram e o Sport está atrás do Goiás apenas por um ponto. É um jogo difícil porque até agora, com o Gilmar Dalpozo, é o terceiro jogo. O primeiro, o Sport perdeu para o Criciúma. O segundo, o Sport empatou com o Operário e agora vai encarar o Goiás nesse jogo de hoje. É fundamental o Sport ganhar o jogo. Agora, eu não posso dizer a você que o empate é um resultado ruim, porque é um jogo fora de casa. Mas para que esse empate seja positivo, o Sport pode empatar com o Goiás, desde que na próxima segunda ele ganhe do Cuiabá no retorno, já abrindo aí o retorno da Série B do Campeonato Brasileiro. Em relação à escalação, até agora nenhuma informação de forma oficial. O Sport vai com algumas novidades, deve ir com algumas novidades para essa partida contra a equipe do Goiás. O Náutico também joga hoje, Júlio, às 9h30 nos Aflitos, numa situação idêntica à do Sport, né? Porque o Sport são 7 jogos, ele ganhou do Náutico e depois disso são 7 que ele não ganha. O Náutico são 8, porque ele perdeu para o Sport, perdeu para o Fortaleza, perdeu para o Vila Nova, perdeu para o Goiás, perdeu o último jogo também agora para o CRB, empatou com o Novo Horizontino e empatou com o Juventude. Então o Náutico são 8 jogos, 6 derrotas e 2 empates. Então a situação do Náutico é pior, porque tem 21 pontos, é o 14º colocado. Ele pode cair bem mais em relação a isso, podendo até entrar na zona do rebaixamento. Mas o Náutico joga em casa, depois daquele protesto que aconteceu no CT no final de semana. Tomara que não isso, não tem nada a ver uma coisa com a outra, mas que o Náutico possa se reencontrar na competição, assim como o Sport, porque são os nossos dois representantes nesta Série B. Goiás Sport, 8h30, e Náutico e Londrina, às 9h30 da noite, nos Aflitos.
2: Ô Mário, como é que tá o público para o jogo do Náutico? Porque aquela história, em casa, agora o Náutico não tá bem, é um horário não muito conveniente.
3: Olha só, a projeção, o Náutico não passou nenhuma parcial de ingressos, Júlio. A gente tá estimando aqui 5 a 6 mil torcedores para esse jogo da quarta-feira, tá? Pelo menos essa é a expectativa, de 5 a 6 mil torcedores, no mínimo, para esse jogo, que é importante o torcedor ir para o estádio para apoiar. Se é para protestar, proteste dentro do campo ali, incentivando jogadores, e cobre ali. Mas ficar em casa só reclamando não vai resolver nada, né? Mas a tendência é essa, Júlio. Entre 5 a 6 mil, pelo menos essa é a minha expectativa para o jogo de hoje.
2: Grande abraço para você, Mário, e boa jornada.
3: Obrigado, até mais tarde, Júlio.
2: Valeu, 5h42.
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2: Raíza Macário, trânsito.
5: De volta, Júlio. 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A Avenida Rosa e Silva tem pontos de trânsito bastante intenso ao longo da via, já desde o início dela, ali na altura da Praça do Entroncamento. Para você que vai do Espinheiro em direção ao Parnamirim, está um pouco melhor desviar pela Rua Carneiro Vilela e seguir pela Rua Teles Júnior, apesar de ter pontos de retenção também, para chegar a Rosa e Silva num ponto mais adiantado. 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Volto já com mais informações. 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
2: Muito obrigado, Raíza, e até daqui a pouquinho, 5h43.
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2: Na pauta agora do nosso programa, os cuidados, né, com os golpes que infelizmente a gente vê crescer. Os golpes digitais, por exemplo, né, estão aí acontecendo, as tentativas são muitas e aí é por isso que a gente vai trazer este assunto agora para debater um pouco. Eu converso agora com a delegada da Polícia Civil de Pernambuco, a Isabela Veras. Delegada, muito boa tarde, muito obrigado em ter aceito o convite e conversar conosco aqui na TMC.
4: Muito boa tarde, é um prazer estar compartilhando informações tão importantes com a população de prevenção aos golpes digitais que estão tão mais frequentes no nosso dia a dia.
2: É isso. Delegada, quais os crimes, enfim, mais comuns, que golpes estão acontecendo meio que rotineiramente para que a população possa entender e possa ficar alerta, doutora?
4: Olha, entre os golpes mais recorrentes, a gente pode destacar aquela falsa central de atendimento bancário, em que criminosos se passam ali por um gerente de banco, o golpe do falso advogado passando pelo seu advogado, em que o criminoso detém informações do número do processo, ou o falso funcionário de um escritório de advocacia, o falso parente também se passando pelo seu esposo, sua esposa, seu filho, pedindo algum dinheiro ali via Pix, seja no WhatsApp ou por ligação telefônica. As falsas oportunidades de investimento também, golpes vinculados a investimentos, falsos leilões e também sites falsos. Depende muito do momento. Exemplo, no começo do ano, em que há o pagamento do IPVA, os criminosos se aproveitaram e fizeram muitos sites falsos envolvendo o Detran de Pernambuco. Então, sempre quando tem uma campanha, algum pagamento em específico, eles se aproveitam disso. Mensagens sobre encomendas também, multas ou débitos inexistentes, também é bastante recorrente. E anúncios patrocinados, tem que ter bastante cuidado, que a gente vê muito aqui na nossa realidade, na Delegacia de Crimes Cibernéticos, que direcionam para páginas falsas, fraudulentas.
2: Olha aí, então já é uma dica muito importante. E agora, doutora Isabela, acontecendo isso, o que é que a população deve fazer?
4: Olha, inicialmente, é ter muito cuidado para acessar links desconhecidos, né? Desconfiar de pedidos urgentes de dinheiro, promessas de lucro fácil, vantagens muito superiores às praticadas no mercado, ameaça de bloqueio imediato da sua conta bancária, pedido de senha, código recebido por SMS ou por WhatsApp, pedido de pagamento para conta de terceiro também, mensagens com erros, erros de grafia ou endereço eletrônico muito estranho. Então, essa questão do golpe do falso parente no WhatsApp, por exemplo, quando a pessoa se apresentar como um familiar utilizando um número novo e pedir dinheiro, não deve realizar imediatamente a transferência, sempre tentar confirmar com a pessoa antes, ligando. Se não for possível, criar uma palavra-chave com o seu familiar, os que convivem junto, e aí tentar ali estimular a conversa para confirmar se trata realmente, né, daquela pessoa. Porque hoje, com a inteligência artificial, os bandidos estão aprimorando cada vez mais, até modulando a própria voz das pessoas. Então, caso, mesmo assim, com todos esses cuidados, venha cair no golpe, procurar imediatamente a Polícia Civil para registrar o boletim de ocorrência. Lembrando que não precisa ser numa delegacia especializada, na Delegacia de Crimes Cibernéticos. Pode ser registrado o boletim de ocorrência em qualquer delegacia do estado de Pernambuco, certo? E também procurar imediatamente o seu banco. Muita coisa dá para se fazer pelo aplicativo também, contestar as transações, mas procurar para poder tentar reaver esse dinheiro da fraude, do golpe.
2: Muito bem, importante demais sempre, né, registrar. A polícia trabalha com dados, então se de repente a população ali não registra, não faz um BO, a polícia não tem a ciência do que aconteceu. Então essa importância do registro é fundamental, né, doutora?
4: Com certeza, a partir do registro que a gente consegue iniciar uma investigação, compilar todos os dados ali, fazer cruzamento desses dados, inclusive para verificar se tem outras vítimas que também fizeram depósito, transferências para esse mesmo grupo criminoso. Então é importantíssimo que, caso tenha sido vítima realmente de uma fraude, de um golpe, venha registrar esse boletim de ocorrência. A gente também ainda tem a ferramenta de registro virtual no site da SDS, que eu vou passar aqui para vocês, que é o serviços.sds.pe.gov.br/delegacia. Então, é possível, nesses casos de estelionato também, de golpe, para quem não quiser se deslocar até uma delegacia, registrar online da sua própria casa aí, que é mais uma comodidade.
2: Muito bem, importante a senhora trazer aí como é que faz. Doutora, para a gente finalizar, em relação à faixa etária, são mais jovens ou idosos, enfim, que infelizmente caem nos golpes? Como é que fica isso? Ou meio que não tem? Todo mundo termina, de certa forma, assim, né, às vezes caindo?
4: Olha, todos vêm a cair, só que os criminosos tendem a explorar os grupos mais vulneráveis, de fato, que são os idosos, que têm ali dinheiros de uma vida inteira, dinheiros vinculados a uma aposentadoria. Então, eles sabem que o dinheiro dessa conta corrente, eles conseguem não só retirar o dinheiro, mas também vincular com o empréstimo consignado. Então, são vítimas mais atrativas para os criminosos. A gente tem muitos casos envolvendo idosos em tipos de golpe, mas tem vítimas de toda a faixa etária.
2: Muito bem, fique então alerta sempre, não é? Porque os golpes estão aí, mas a polícia sempre trabalhando e combatendo. Isabela Veras, delegada da Delegacia de Crimes Cibernéticos, né? Da Polícia Civil, muito grato pelas informações da senhora, por trazer esses esclarecimentos. Muito em breve a gente volta a conversar, até faço convite para que a senhora possa vir aqui no nosso estúdio para a gente preparar um material mais completo, sempre com o objetivo de deixar a população informada. Um forte abraço. Abraço para a senhora.
4: Abraço, eu que agradeço. É muito importante estar passando esse tipo de informação para a população.
2: 5 da tarde, 51 minutos no Recife.
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2: Vamos lá, saber como é que está a movimentação. Raíza Macário.
5: Voltei, Júlio. 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Avenida Panordestina tem trecho complicado no sentido Jardim Fragoso, entre Varadouro e os Butrins. Se sai agora do centro do Recife com destino a Jardim Fragoso, é melhor seguir pela pista lateral da Panordestina. Já no viaduto da Caxangá, trânsito tá lento agora sentido Iputinga, nas imediações da cidade universitária. Se está na via, segue sentido Iputinga, não está valendo a pena desvios. 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
2: Valeu, Raíza, e até daqui a pouquinho. 5h52, mais um rápido intervalo.

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2: 5h55, reta final, mas o Kennedy Lacerda já chega com mais uma informação pra gente.
6: É, Júlio, tem informações aqui importantes sobre economia, contrato para o projeto executivo e obras de infraestrutura do trecho Salgueiro Suape da Transnordestina foi assinado. A formalização do contrato para a elaboração do projeto executivo de engenharia e execução dos serviços de infraestrutura remanescentes do lote SPS-04 da Ferrovia Transnordestina foi publicado na edição desta quarta-feira do Diário Oficial da União. Pois é, o instrumento soma aí 312 milhões de reais e contempla cerca de 73 quilômetros da ferrovia entre os municípios pernambucanos de Custódia e Arco Verde. O objeto inclui ainda obras de arte especiais e tem vigência de 57 meses. Então, finalmente, contrato para o projeto executivo e obras de infraestrutura do trecho Salgueiro Suape é da Transnordestina foi finalmente assinado. Lembrando que esses serviços abrangem um trecho de 73 quilômetros da ferrovia em Pernambuco. Estudo técnico elaborado pela Sudene integra o conjunto de informações produzidas para subsidiar a implantação do empreendimento. Viu, Júlio?
2: Ok, Kennedy, obrigado por essas informações, né? Tem a ver aí com a economia do nosso estado. Agora 5h57.
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2: Mais uma vez, para a gente finalizar as informações do trânsito, eu vou acionar a Raíza Macário.
7: Estou de volta, Júlio. 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A gente volta agora falando sobre a Avenida Norte. Ela está com pontos de trânsito complicado entre a Encruzilhada e a Maternidade, no sentido Macaxeira. Se está na região e segue sentido Macaxeira, não está valendo a pena fazer desvios. Indo agora para a Torre, na Rua José Bonifácio, o trânsito está lento, no sentido Casa Forte. Se sai agora dos Aflitos com destino a Casa Forte, é melhor fazer seu trajeto pela estrada Estrada do Arraial. 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
8: Valeu, Raíza, obrigado pela participação. Agradecer também ao nosso repórter Arthur Serrano. Arthur, um abraço para você, Arthur.
6: Um abraço, Júlio, para você, para Kennedy, para Sérgio também, para todos os nossos ouvintes aqui da TMC.
8: Kennedy Lacerda, um forte abraço.
9: Valeu, Júlio, um abraço a você, a todo mundo aqui no estúdio, aos nossos ouvintes e até amanhã.
8: Trabalho externo.

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1: São 18 horas e 2 minutos na TMC. 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Hoje tem futebol, a bola rola. 8:30 da noite no estádio Ailê Pinheiro, a Serrinha, para Goiás e Sport. Tem o vibrante Carlos Eduardo, tem Zé do Carmo, comentarista técnico, e tem Givanildo Bezerra, repórter TMC. Também teremos bola rolando, 9:30 da noite, lá nos Aflitos, para Náutico e Londrina. A bola rola 9:30, tem Vitor Araújo, o locutor emoção, tem João Lucas Farias, tem Tarcísio Michel, tem Moisés Oliveira. Estaremos aqui na Sala Nacional e Internacional TMC de Esportes, ao lado também da nossa equipe técnica, lá nos Aflitos, Claudecildo Araújo, aqui nos estúdios da TMC Recife, trabalhos técnicos de Sérgio Nascimento, o saudável. A direção geral da TMC Recife é da Carolina Magalhães e o comando de esportes do vibrante Carlos Eduardo. São 18 horas e 4 minutos.

0: do esporte que joga hoje, 8:30 da noite, lá na Serrinha, enfrentando o Goiás, em um dado momento, vamos falar aqui no início da competição, ou até mesmo no meio da competição, o esporte estava na frente do Goiás. Hoje os papéis se inverteram, né? O Goiás ultrapassou a equipe do esporte depois que trouxe o técnico Moza. Vamos ver aqui como vão se comportar os dois times no jogo de hoje. O empate é um bom resultado. O problema é que o esporte já vem de empate jogando em casa. Esporte está pronto para o compromisso de logo mais diante do Goiás. Os destaques do Leão com o repórter Givanildo Bezerra. Um abraço, boa noite, Giva.
1: Boa noite, Mário. Um abraço para você, um abraço à nação rubro-negra que está aí vivendo a expectativa de encerrar esse jejum de vitórias, né? Que já dura aí, já perdura 2 meses. A última vitória foi no mês de maio, diante da equipe do Clube Náutico Capibaribe. De lá para cá, só empates e derrotas. No comando aí do Gilmar Dalpozo, 2 empates e 1 derrota. Então, o esporte já sabe das dificuldades que irá encontrar daqui a pouco lá na Serrinha, diante da equipe do Goiás. O Goiás que está coladinho ali com o esporte, Mário, com 28 pontos ganhos, é o 7º colocado. O esporte é o 9º, tem 27. Então, estão coladinhos ali em termos de pontuação. Só lembrando que o Goiás está invicto, defende aí uma invencibilidade de 4 partidas, ou seja, 3 vitórias e 1 empate, diferentemente do Sport, que está aí a 7 jogos sem saber o que é vencer. Do lado do Goiás, o técnico Moza não contará com a dupla de zaga titular. O Ramon Menezes, que pertence ao Sport, aí por cláusula contratual, este atleta não vai participar do compromisso de daqui a pouco, e também o Lucas Ribeiro, que está suspenso por conta do 3º cartão amarelo, Mário.
0: A expectativa lá é de casa cheia, né? Porque ontem, por exemplo, o Vila Nova ganhou do Fortaleza 2-1 pela Série B do Campeonato Brasileiro, já com alguns tropeços, mas conseguiu se reabilitar. E o Goiás é o inverso. Se o Vila estava 4 jogos sem vencer, ou tropeçando, empatando, o Goiás há 4 jogos que não sabe o que é perder, né? Desde aí, com essa virada de chave com o Mozart.
1: A chegada do Mozart deu uma guinada lá.
0: Positiva pro time, né?
1: Exatamente. Coisa que não estava conseguindo com o Daniel Paulista.
0: Isso mesmo.
1: Então, o Mozart chegou, deu aquela injeção de ânimo e conseguiu elevar o time, tirar o time da zona da confusão ali, e já está chegando aí na zona de conforto. O técnico Gilmar Dalpozo não contará com peças importantes, né? Como já se sabe, o Barleta, o Benevenuto e também o... Agora misturou, foi tudo aqui. Bom, então, a provável formação do o Marlon, exatamente, o Barleta, o Benevenuto e o Marlon. Os 3 com 3º cartão amarelo. Por outro lado, ele ganha aí o retorno do Cleison, que cumpriu suspensão no jogo passado, já que o mesmo foi expulso contra a equipe do Botafogo de Ribeirão Preto, Mário.
0: Agora, essa questão dos jogos aí, que o time está 4 rodadas invicto, para o time do Goiás é algo muito importante. E ruim para o Sport, né? Porque o empate não é um mau resultado. O problema é que o Sport, empatando fora...
1: Empatou muito.
0: E em casa perdeu pontos importantes. Na segunda tem um jogo com o Cuiabá que abre o retorno da Série B. A gente pode ter que pontuar de todo jeito. Se vence é maravilhoso. Agora, se empata também não é ruim. Vai se tornar ruim por conta da sequência de empates que o Sport tem no campeonato, principalmente jogando em casa, né?
1: Agora, o detalhe é que as duas equipes vão jogar com o sistema defensivo, vamos dizer, esfacelado, né? Tanto sim, a equipe do Goiás, que não terá sua dupla de zaga titular, e o Sport não terá o seu capitão, o Marcelo Benevenuto. Então, a provável formação do Sport, o Thiago Couto, Madison, que não participou do jogo passado, sequer foi relacionado, mas está no grupo, era o titular da equipe. Então, possa ser que o Dalpozo mantenha ele como titular, caso contrário, já tem o Augusto Pulse. Então, Thiago Couto, Madison ou Augusto Pulse, Abraão ou Marcelo Aju, essa, ou então o Kaique Almeida e Filipinho. O meio-campo, ele vai manter aí o Fábio Matheus. Aí vem a dúvida, Zé Gabriel ou Pedro Martins e Biel. E lá na frente, ele pode até fazer a estreia do Dudu Teodora. Ou manter, aliás, ou iniciar com o Diego Hernandes, com o Perotti e até mesmo o Marlon.
2: Então são projeções que a gente está fazendo aqui na expectativa de uma boa escalação, com essas broncas aí não podendo contar com três jogadores, mas o Sport também tem que se ligar nisso, não pode sair totalmente pro jogo, né?
1: Isso. O próprio Dalpozo já falou que o Sport precisa de um camisa 10, aquele camisa 10 que cadencia o jogo, que tem aquele passe refinado, que deixa o atacante na cara do gol, que municia constantemente o ataque, aquele 10 que a bola, para chegar no ataque, tem que passar no pé dele. E o Sport não tem. Então, segundo o próprio Dalpozo, ele enxerga isso no uruguaio, o Diego Hernandes, que pode fazer, entre aspas, né, essa função. Mas como ele é um meia avançado, até mesmo por característica, é aquele meia tipo Juninho Petrolina, vamos dizer assim. Fui longe, hein?
2: Voltou no tempo, hein?
1: Anos 90.
2: Juninho Petrolina, rapaz.
1: Então, é as características. Diferentemente do 10 que o Dalpozo almeja, tipo um Edu Manga, tipo um Ribamar, tá longe demais, companheiro. Bom, então somente daqui a pouco é que quando sair a escalação oficial é que teremos aí os 11 que irão para o confronto diante da equipe do Goiás.
2: Goiás é o sétimo com 28, São Bernardo é o oitavo, 27, 7 vitórias, Sport é o nono, 27 e 6 vitórias. Como o Sport desceu a ladeira, hein? O Sport estava lá em cima brigando, chegou a ser líder do campeonato em algumas rodadas e agora a sequência de empates. O Sport tem 6 empates na competição.
1: Agora, o detalhe, Mário, é que mesmo ele ganhando esse ponto no jogo passado, ao invés dele ao menos se manter na oitava colocação,
2: caiu para nono.
1: Ele caiu para o nono. Então imagina se ele perde o jogo.
2: É, porque veja, se ele empata hoje, Giba, vai para 28. E vai depender do jogo do São Bernardo. Deixa eu ver aqui, o São Bernardo joga contra o Atlético amanhã, 7:30, na arena lá do Atlético. Assim, é complicado. O ideal seria vencer. Chegaria a 30 pontos, iria dar um salto, ó. Com 30 pontos, ele sai da nona. Cadê aqui? O Novo Horizonte tem 38. Ele iria para 7 vitórias, né? Ficaria na sétima posição. Subiria 2 posições com 30 pontos. Seria o ideal. Mas não dá para cravar que isso aconteça, né? Por conta do que a gente viu aqui no jogo passado, não só contra o Operário, contra o Botafogo de Ribeirão Preto também, doeu a vista. O Sport tomou logo 2-0 do Botafogo, né?
1: Não, e o detalhe é que o ex-técnico, o Márcio Goiano, o Sport ainda tinha o quê? 21 pontos.
2: Sim.
1: Quando ele deixou a equipe. E a projeção dele era encerrar esse primeiro turno, no mínimo, com 30 pontos. E o Sport ainda tinha gordura para queimar.
2: E agora é a última rodada do primeiro turno, dos jogos de ida. Ele pode bater essa meta, no caso agora já com o Dalpozo, 30 pontos. Mas veja, ele ali tinha uma gordura boa, ele poderia fazer 33, 36, chega no máximo a 30 pontos, não é isso?
1: Pois é, exatamente.
2: Vamos aguardar para ver o que vem por aí. Em relação ao adversário, já tem a arbitragem, essas informações?
1: Bom, a arbitragem será catarinense. O Ramon Abate Abel será o árbitro da partida, que terá como assistente número 1, Rafael da Silva Alves, do Rio Grande do Sul, e assistente número 2, Alexandre de Menezes Lodete, de Santa Catarina. O VAR ficará por conta do cearense Antônio Magno Lima Cordeiro.
2: Muito bem, seu convidado daqui a pouco, Giva?
1: É o gringo, o Diego Hernandes, se dizendo pronto para mais uma batalha.
2: Muito bem, Transamérica agora é TMC, quem escuta sabe. São 18 horas e 13 minutos. Agora é a vez do Timbu, que tem apenas 21 pontos na Série B do Campeonato Brasileiro, ocupa a 14ª posição com 6 pontos e precisa se reabilitar urgentemente, porque meu amigo Moisés Oliveira, 8 jogos, 6 derrotas, 2 empates, nem o mais pessimista poderia cravar uma sequência tão negativa para o Náutico. Um abraço, boa noite, Moisés.
3: Um abraço, Mário. Boa noite para você. Um abraço, abraço a todos os ouvintes ligados aqui no nosso Bola na Rede. Exatamente. É um momento bem complicado, né? Acho que esse é o pior momento do Náutico nesta temporada. E podemos falar nas últimas temporadas, né? Mesmo quando o Náutico esteve na Série C, Mário, você vai lembrar, o Náutico não teve uma sequência tão longa, não, e há tão longo sem vencer. São 8 partidas, 6 derrotas, 2 empates. E hoje, dia 22, o Náutico está completando 2 meses sem vencer. Aí, Mário, se não vencer hoje, vamos começar a mudar aqui o noticiário e falar. O Náutico está há mais de 2 meses sem vencer. Vai pegar uma equipe que não perde as 6 partidas e será o reencontro do Náutico com o Londrina. No ano passado, o Náutico venceu o Londrina na Série C, fora de casa, foi 2-0, mas na Série B, faz um tempo que o Náutico não joga contra o Londrina, né? O torcedor vai lembrar aí, em 2022, última vez que o Náutico duelou contra a equipe do Londrina, e naquela ocasião, infelizmente, o Náutico perdeu os 2 jogos. Perdeu em casa e perdeu fora. Agora, hoje, precisa vencer. E a expectativa, Mário, é para algumas mudanças, claro, no time, que entra em campo daqui a pouquinho às 9h30. Retornos importantes também para esse duelo. Mas o que importa hoje é o resultado. Acho que o Náutico precisa vencer hoje, viu, Mário?
2: Com certeza, com certeza. A vitória hoje ela é fundamental, até para quebrar essa sequência negativa. Eu, sinceramente, não lembro de ver o Náutico numa sequência tão ruim, não, Moisés. 8 jogos sem ganhar um jogo é complicado, viu, amigo?
3: É, e se você puxar na sua mente, quando o Náutico fez aquela boa campanha na Série B no primeiro turno, o Náutico passou mais de 10 partidas sem perder, o Náutico teve um momento que também ficou sem vencer, mas não chegou a tanto. Você pode puxar na sua cabeça, você vai lembrar. E essa partida de hoje é, sim, tido como um divisor de águas e também a reabilitação do Náutico na competição. Se vence o Londrina, Mário, dá uma respirada até para trazer de volta essa confiança e, claro, principalmente subir um pouco mais na tabela. O Náutico está a 2 pontos, na verdade, 1 ponto do Z4, porque hoje o Avaí é o 16º com 20 pontos conquistados. Então, no caso, 19 pontos conquistados. Você pode até me ajudar, mas eu creio que o Náutico está muito próximo dessa zona de rebaixamento e precisa vencer, viu, Mário?
2: Agora, se você olhar aqui na classificação o Ceará já pode colocar o Náutico na zona do rebaixamento, não pode, Moisés?
3: Pode. Se vencer, passa o Náutico. E aí, o Náutico está a 2 pontos, no caso, o Ceará está a 3 pontos ultrapassar o Náutico.
2: Né? O Ceará tem 19, 20, 21, já passa, 22. O Avaí, se ganhar, vai a 23. Então, é bom se ligar, viu? Porque, ó, nós temos aqui o Ceará pega o CRB em casa. Se bem que a campanha dele é muito ruim, né? O Avaí já ganhou. Então, o Avaí não joga mais. Tem 20 pontos. Aí o Avaí tem 20, o Ceará vai a 22, né? 19, 20, 21, 22. Se o Londrina ganha, com quem o jogo vai jogar o Londrina? Com o Náutico, aí complica. Se o Londrina ganhar, vai para 23.
3: É que aí é uma briga de 6 pontos, né? Hoje, né, Mário?
2: Botafogo de Ribeirão Preto. Cadê o Botafogo? Pega o Juventude amanhã. Esse aqui é um jogo difícil, tá? Mas vamos admitir que ele ganha. 24. Aí lascou tudo, viu, Moisés? Lascou tudo.
3: E precisa vencer mesmo. Para o jogo de hoje, viu, Mário? O Náutico terá o retorno de Betão. O zagueiro está recuperado. Está, claro, aguardando a escalação. Mas ele pode ser o titular hoje com o Léo Índio. Caso contrário, Léo Índio e Gustavo Henrique. A lateral direita do Náutico vai sofrer uma mudança. Pelo menos é isso que a gente tem de informação de momento. E o Arnaldo deve voltar a ser titular. Matheus Ribeiro deve ficar no banco. Igor Fernandes vai para o jogo. O meio-campo do Náutico, Mário, deve ter uma mudança. O retorno do Samuel com o Anderson e Jean Carlos. E lá, no ataque, tendo o Derek, o Cauã Maranhão pode ser a surpresa hoje também nesse ataque, e o Todinho. O Borassi, ele não foi regularizado, tá? Aconteceu um caso do ex-clube, né? No caso que ele pertence, e ele teria que renovar o contrato com esse clube, né? Da Argentina, ir para a FIFA, para depois ter o processo de regularização na CBF. Como a janela abriu no dia 20, né, na segunda-feira, a gente sabe que isso tem um tempo. A expectativa é que para o próximo jogo ele já esteja à disposição, apesar de ter treinado durante a semana. Era uma expectativa, assim, dele entrar no lado esquerdo, mas ele não vai para o jogo por conta dessa situação burocrática relacionada à CBF. E não só a CBF, né? A FIFA. E o goleiro é o Muriel. Então o Náutico deve ter mudança tanto na defesa, no meio-campo e no ataque para esse confronto. E, claro, a volta do Dodô. Expectativa é, Dodô vai ser relacionado na onzena ou como reserva. De fato, a gente só vai saber uma hora antes desse confronto, viu, Mário?
2: Agora, em relação aos ingressos, alguma parcial foi divulgada, Moisés? Eu tô aqui no chutômetro, tá? 5-6 mil torcedores no máximo.
3: Veja, neste momento estamos aqui nos aflitos, tá chovendo, tá, Mário? Você sabe que isso é um agravante, né? Para a ausência do torcedor. Além disso, será transmitido em TV aberta para todo o estado, né? E a gente sabe que isso também colabora, porque amanhã é um dia normal de trabalho. Eu tô com você. O Náutico não divulgou nenhuma parcial, o Náutico fez sim uma promoção para o sócio, aquele que comprar o ingresso, indicar um amigo, né, para estar presente hoje nos aflitos, mas eu estou com você, aquele com público acima de 5 mil, estourando 6 mil torcedores, eu não acredito que vai passar disso não. Se passar, será uma surpresa. A gente sabe que o Náutico volta a jogar em casa após duas partidas, o Náutico saiu para jogar fora de casa, perdeu os dois jogos, né, e agora reencontra o seu torcedor nessa situação complicada na tabela, Mário.
2: Agora me fala em relação a essa partida que é vista como um divisor de águas pelo clube alvirrubro. Londrina está um pouco em ascensão e o Náutico está caindo muito em rendimento, Moisés.
3: O Londrina não perde a 6 jogos, como eu falava há pouco, Mário. E tem um detalhe, né? Tem empatado bastante. O Londrina venceu, é verdade, mas tem mais empates. Para esse duelo, e é visto de fato como um divisor de águas para o Náutico, para o Londrina é manter o que está sendo feito neste momento pelo Micali, né? Foi o treinador que chegou, assumiu Londrina, né? Deu ali um ânimo novo no time, resgatou ali algumas peças importantes e a equipe tem conseguido corresponder, apesar de estar ainda né, muito próximo do Z4 da competição. Então, é um divisor de águas para o Náutico, sim, para o Londrina também, Mário, porque se perde, pode ser ultrapassado e entrar também nessa zona complicada. Então a gente deve ver um jogo bem interessante. Vou aproveitar aqui e passar aqui a provável escalação do Londrina, Mário, para esse confronto, porque o Londrina não tem para hoje. O Thales está no departamento médico, mas deve Kozlinski, né, o goleiro, a dupla de zaga, Gabriel Lacerda e o Licon, as laterais com o Heron e o Cauê Leonardo, meio campo com Tarek, João Vitor e Lucas Marques, ataque com Pablo Diego, você lembra dele, né, Mário? Ex-Esporte.
2: Lembro sim.
3: Paulinho Mocelin também, né, Mário? Você lembra dele?
2: Mocelin.
3: E Vitinho, essa deve ser a provável escalação do treinador Micali para esse confronto contra a equipe alvirrubra daqui a pouquinho, viu, Mário?
2: Rapaz, então a gente tá nessa expectativa aí em relação à presença do torcedor. Agora me fale sobre essas novidades na onzena. Na onzena do Náutico, não é isso?
3: Isso, é no Náutico, né? Que é a situação envolvendo ali o Cauã Maranhão, o Arnaldo voltando a ser titular, Samuel voltando à titularidade, isso deve acontecer hoje. E tem também a questão que eu falei sobre o Betão. Outro ponto aqui, o Náutico não terá Vinícius, né? Que está lesionado, e Paulo Sérgio, que está naquela situação, né, Mário? Se aparecer uma proposta, ele vai embora. Inclusive, surgiu até nas últimas horas que o CRB havia demonstrado interesse pela contratação do Paulo Sérgio. E aí, conversamos com fontes de Alagoas, né, no caso de Maceió, com os colegas lá do CRB, e foi desmentido isso, tá? Segundo o Mário, que é o presidente do CRB, desmentiu. Disse que não teve nenhuma proposta, não teve nenhum interesse, até porque hoje, Mário, o CRB está muito bem servido de centroavante, né? O Mikael está muito bem, é o artilheiro da Série B, né? Então, acredito que hoje, para o Sérgio, para conseguir entrar na equipe lá do CRB, seria um pouco complicado. Mas o presidente já desmentiu que teve qualquer interesse pela contratação do Paulo Sérgio, mas ele está no Náutico, fica no Náutico, mas se aparecer qualquer ali proposta, o Náutico não vai jamais dificultar a saída do artilheiro. Ele é o artilheiro do Náutico nesta temporada, mesmo com poucos jogos na Série B, mas com jogos ali, né, na sua grande maioria, pelo Campeonato Pernambucano, viu, Mário?
2: Agora, com relação a Vinícius, existe alguma projeção ou previsão de quando ele voltará a treinar?
3: Veja, Mário, uma lesão grau 3, é 2 meses, né? 2 meses, quase 3 meses, né? Então, vai demorar mais um pouco para ele voltar. É, claro que Vinícius é muito dedicado, então a gente, se tratando de um profissional, né, como Vinícius, ele realmente, ele acaba intensificando ainda mais os treinos que ele pode fazer para retornar o quanto antes, mas o prazo é de 2 meses, né? A gente precisa aguardar aí. Eu creio que, segundo o Hélio, lá para quarto jogo, até antes do retorno, o Vinícius já vai estar à disposição, viu, Mário?
2: É, agora é um jogador que está fazendo falta também, viu, Moisés?
3: Tá, é um dos artilheiros do Náutico nesta Série B, né, Mário? Começou bem, foi utilizado de todas as formas nesse time do Hélio, jogou de ponta, né, que é a função dele, jogou de centroavante, é um líder dentro do grupo também. Então, o Náutico sentiu muito a ausência do Vinícius, né, com essa lesão, mas muito em breve ele vai estar voltando, até o Hélio falou sobre isso, e tem sim essa expectativa para o terceiro, quarto jogo do retorno, ele já está de volta, visando, claro, essa sequência, essa volta da série, desse retorno. O Náutico vai precisar fazer um retorno melhor, porque o Hélio já fala dos 45 pontos. Então, Mário, precisa vencer hoje, chegar a 24, e aí iria precisar apenas de 21, né, Mário?
2: É.
3: Para conseguir isso. Permanência na Série B, né?
2: Não, mas veja, aí vem a questão de vitórias. É, 21, na teoria, 45, mas 46 é melhor para não evitar certas...
3: Para garantir, né, Mário?
2: É, para evitar surpresas, entendeu, Moisés?
3: Isso.
2: Seria melhor, né? Mas tudo bem, vamos aí aguardar que dê tudo certo aí com essa recuperação, Mário, do Vinícius, e que ele possa voltar o quanto antes, pois não.
3: Outra informação, eu já vinha trazendo aqui na nossa TMC, sobre a questão do salário, o Náutico tá sim, atraso, tá? Já venceu outro direito de imagem do Náutico, então você tem 2 meses, a CLT também tá vencendo, tem os funcionários do clube também que o Náutico está devendo, então o presidente tá buscando resolver a situação, mas o fato é que o Náutico tá entrando para o seu segundo mês de atraso, tanto com os atletas como também com os funcionários do clube, viu, Mário?
2: É, Moisés. Moisés, como é que foi para chegar aí nos Aflitos agora há pouco? Foi tranquilo? Como é que tá a movimentação no entorno do estádio? A gente sabe que a Rosa e Silva já tem um trânsito daqueles, né? Normalmente Isso. Sem jogo. E com jogo, amigo?
3: Veja, tá tranquilo neste momento, tá? A gente chegou rápido aqui. A dificuldade mesmo foi ali na H-Menon, né? Que ali já é sempre nesse horário de pico, sempre lento ali a movimentação, mas para chegar aqui na Rosa e Silva foi tranquilo. A movimentação está muito baixa, até porque 6 horas e 25 minutos, né, Mário? Ainda tem muito tempo para o jogo, mas quem está ouvindo a TMC, está vindo pelo rádio. Neste momento, mesmo com essa chuva leve que está caindo, né, a previsão é de chuva durante toda a noite, mas está tranquilo aqui, está conseguindo rodar direitinho o trânsito aqui na Rosa e Silva, viu, Mário?
2: É, Moisés, quem vai ser seu convidado daqui a pouco?
3: Isso, daqui a pouquinho a gente vai ouvir o Hélio dos Anjos, mas deixa eu trazer aqui a arbitragem.
2: À vontade, Moisés.
3: Bruno Mota Corrêa apita o jogo, ele será auxiliado por Thiago Rosa de Oliveira Espósito e também Gustavo Mota Corrêa, todos também lá do Rio de Janeiro. Quarto árbitro, José Washington da Silva, ele é da Federação Pernambucana de Futebol, e o VAR é o Caio Max Augusto Vieira. Esse é de Goiânia. Arbitragem, pelo menos, já está definida e escalada, viu, Mário?
2: Muito bem. Avise ao nosso Vitor Araújo. Sim. Ele esqueceu. Não sei nem que marca é aquela de biscoito que ele comprou hoje. E aquele salgadinho vencido. Tá aqui. Quando ele voltar, ele pega.
3: Ele disse aqui que é pra você. Não, deixou pra você.
2: Não, não quero não. Tô fora.
3: Ele disse, não, pode comer.
2: Vinícius disse que... Mário, que coisa horrível, Vinícius, sabe? É um show, meu irmão. Eu tô fora. Até daqui a pouco. São 18h28. 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Quem escuta sabe. Você fica falando mal do lanche de Vitor, viu? Aquele salgadinho dele de 3 dias.
4: Que você comeu.
2: Eu não comi não. Não quero não. Eu tô fora. Vamos aqui falar do Santa. Christian de Souza tem expectativa de reposição no elenco. Agora, reposição de quem já está no elenco ou de alguém que vai chegar? Boa noite, Vinícius Calado.
4: Boa noite, Mário. Um abraço.
2: Um abraço.
4: Ô, Sérgio, faz uma gracinha aí pra mim. Um abraço, viu, Sérgio? Boa noite.
2: Existe isso.
4: Que qualidade. É o Bola de Zinco, viu, esse daí.
2: É. Tolinho.
4: Um abraço à nossa audiência, Mário. Só antes, pra não perder o fio da meada. Você comeu do lanche de Vitor?
2: Não, peguei, não quis não.
4: Você não pegou no negócio de Vitor? Não,
2: tô fora.
4: No salgadinho ali?
2: Não, tô não.
5: Opa!
2: Certo, essa então, marca eu nunca vi na minha vida.
4: Mentira, meu amigo. Isso comia tanto isso.
2: Não, eu tô fora.
4: Lambuzava os beijos.
2: Tô.
4: Ô, Mário, a reposição que a gente fala não é retorno de atleta, é reposição do que saiu.
2: Ah, certo. Então, vai ser contratação.
4: Veja, vamos colocar os fatos a partir da entrevista coletiva do Alex Brasil. Ele deixou muito claro, enquanto não se trouxer recurso para pagar o que está devendo com quem está dando a vida e levando o Santa para a classificação, não vai se contratar. Mas aí o Christian de Souza, que a gente tem de informação, é que tem o entendimento que o Santa está pensando da maneira e tratando, conduzindo da maneira correta, só que ele sabe que precisa de outras peças.
2: Precisa e precisa mesmo, com urgência.
4: Isso. Então, o que é que acontece? Ele está acompanhando, não que ele esteja participando, mas ele está todo dia conversando ali com direção, departamento de futebol. É o Santa buscando, né, de alguma maneira, equacionar esses débitos para que se possa fazer reposições. Por quê, Mário? A gente lembra de Quirino, que fechou com o Caxias.
2: Isso.
4: Do Marcelo Cabo. Pode ser que apareça na arena aqui, viu?
2: Não, é no jogo aqui. Vai dar tempo de ficar regularizado.
4: Não, dá tempo. Eu digo assim, não sei se ele não vai querer viajar, se vão segurar, se vai estar lesionado, né? A gente não sabe, né?
2: Não sabe.
4: Mas aí o Quirino, até pro torcedor que pode estar, que está nos escutando, o Quirino teve a rescisão indireta, né? Deferida pela justiça, tá livre no mercado, já acertou e foi anunciado oficialmente pelo time do Caxias, do Marcelo Cabo, ex-treinador do Santa Cruz, que comandava Quirino aqui no Arruda, né?
2: Isso. Então, eita, cara conhecido de Quirino, né?
4: Foi, né? Veio até através do aval do Marcelo Cabo. Aí a gente lembra de Marquinhos, que já foi anunciado também pelo Chaves de Portugal. Então estamos falando de dois atletas que saíram, um centroavante e um extremo, né? O ponta. E você vai lembrar, Mário, que Regis, lembra de Regis?
2: Sim, Regis.
4: Regis saiu. Então, faz tempo, né?
2: Poxa, e como faz tempo, hein?
4: Então, o Christian de Souza entende que essas peças precisam de reposição. Aí a gente volta a bater na tecla. Perdão. Existe a necessidade, o Santa está buscando, mas não é algo que o Santa vai fazer, pelo menos nesse momento, sem dar um feedback positivo para o atual elenco em termos de quitar débitos. Aí a gente relembra. O Alex Brasil disse que o Santa tem 3 meses de imagem, uma CLT, 3 moradias e ainda quem está do ano passado tem 13º e férias para receber. Não dá para trazer Mário Júnior e Sérgio está sem receber, está com o salário atrasado, né, Mário? Parece contigo isso. A de Rosa ali da frente.
2: Eu tô fora.
4: Tu consegue calçar um escarpão daquele, Mário?
2: Existe isso,
4: velho. Tu é doido. O tornozelo que não tem vai embora.
2: Tô fora.
4: Ô, Sérgio, nessa idade o cara fazer duas coisas ao mesmo tempo é bronca. Se acalme.
2: Tem um amigo
4: nosso. Tem tempo, viu?
2: Mexeram aqui e mexeram pra valer, viu? Bom. E como mexeram
4: aqui, bicho?
2: É aquele que chega, que mexe, que vai embora e diz que te vira.
4: O problema é teu.
2: Te vira nos 30, amigo. Cadê a imagem?
4: Tem calma. Ó, tem tempo até
2: tem,
4: lá.
2: Tem tempo, é verdade. Tem tempo.
4: É tranquilidade demais.
2: Existe isso.
4: Mas é isso, Mário. O Santa tá no aguardo aí. E na Série C ainda com o Christian de Souza, o aguardo é por quando o Santa equacionar essa questão dos atrasos, trazer aí peças de reposição, principalmente atacantes e meia pro treinador de Santa.
2: 2 setores esgotados e mais de 15 mil garantidos no sábado.
4: Mário, tu que é da antiga, quanto tempo? 40 e quantos anos de rádio?
2: Não, que 40 e quantos?
4: Não? Vou
2: fazer 29.
4: Puxa, tão tolinho.
2: Notou.
4: Ah, ele gostou.
2: Existe
4: rapaz.
2: Isso, rapaz.
4: Veja, Mário, o Santa divulgou oficialmente, né, que os setores sul e leste inferior estão esgotados. E a última parcial deu conta de mais de 15 mil ingressos já vendidos. Aí abriu-se o Sul Superior. E ainda tem aquele combo promocional que, antes do jogo com o Ituano, era de ter ingresso para o torcedor, garantir ali com R$60 a ida para os últimos 4 jogos do Santa na primeira fase. Passou-se o primeiro, o combo diminuiu agora para 3 jogos. O que era 60 para 4, saindo o ingresso a R$15 no setor sul, agora tem 3 jogos por 60, o ingresso saindo a R$20 cada partida. Então, setores sul e inferior, ou melhor, e leste inferior esgotados, e mais de 15 mil ingressos vendidos de maneira antecipada e garantidos pelo torcedor. Vai dar quanto, Mário, sábado lá na Arena?
2: Eu vou torcer para que 30 mil. Ah, eu acho que torcendo muito otimista, né? Porque hoje já estamos na quarta-feira. Quinta, sexta.
4: Tem tempo, pô.
2: Vai bater mais 15 mil, tu acha que dobra? Essa parcela foi de quando?
4: De ontem.
2: De ontem. É, pode ser que se tiver aí uma estimativa de 17, 18, pode ser que se encaminhe para isso. Porque na hora que a gente
4: veja,
2: vai...
4: Eu acho que tem 3 etapas, a gente já falou. A primeira, eu acho que naturalmente já bateu, o maior público, né?
2: Sim.
4: Que foi 19.800 alguma coisa,
2: sim,
4: né?
2: Sim, isso.
4: Então já foi. A segunda meta para mim é ultrapassar 25 mil, que já seria um público muito bom. Confere?
2: Sim, com certeza. 25 mil. Com certeza.
4: E aí bater os 30 seria o sonho de Everaldo. Porque Everaldo disse que desde que chegou ainda não viu isso na torcida... Ele é torcedor do Santa, de arquibancada. Queria ter esses mais de 30 mil no Arruda. Como não pode, o Santa tá jogando na Arena. Queria esses mais de 30 mil na Arena pro jogo contra a equipe do Figueirense. Só lembrando, viu, Mário? Figueirense que tem a quarta melhor campanha como visitante na Série C, atrás somente de Inter de Limeira, Santa e a equipe do Maringá.
2: Me fale também, Vinícius, sobre essa situação do Figueirense, que vive a expectativa de quitar débitos com o elenco antes desse jogo com o Santa. Isso é um perigo, viu, amigo? Porque o Santa não
4: época... Os caras vêm animados, né?
2: O Santa Cruz fez isso com o Barra e com o Brusque.
4: Contra o Brusque foi.
2: E deu certo, né?
4: Deu certo.
2: Foi. Deu uma injeção, né?
4: É porque, Mário, veja, o cenário do Figueirense é muito parecido com o do Santa. Ambos estão nessa dúvida sobre a SAF. Não dúvida de se ter ou não, mas na iminência de se fechar com o investidor, de se implementar. O Figueirense vive uma situação muito semelhante ao do Santa. O Figueirense tem 2 meses de atraso com quem chegou em 2026 e tem atraso também com quem está desde o ano passado. 2 meses esse ano e tem 2 imagens do ano passado. Ou seja, não é pouco o que está se devendo no Figueirense. Então, se teve reunião com atletas para dar prazo para pagamento. Túlio Guerreiro, ex-volante do Goiás, do Botafogo, ele é o diretor de futebol de lá. Ele disse, olha, a gente já falou, já teve conversa com o elenco e é natural. Porque os jogadores já não estão mais confiando nos prazos dados. E o grupo de investidores da SAF, né, da que está tentando ingressar no Figueirense, né, tomar o controle, né, do futebol da equipe catarinense, o que se especula é que nos próximos dias vai aportar R$3 milhões para dívidas mais emergentes, urgentes, né, melhor dizendo, e obviamente o salário faz parte disso. A gente fala de 3 milhões, a folha do Figueirense gira em torno de 1 milhão, então daria aí para quitar pelo menos 2 folhas, já que tem outros valores a serem pagos também com esse dinheiro que esse grupo de investidor pode aportar. Aí o CT do Figueirense passaria a ser uma garantia. Mas no sábado o time catarinense pode chegar aqui com dinheirinho no bolso. É uma motivação a mais, sem sombra de dúvida, né, Mário?
2: E bota motivação nisso. Agora, finalmente, alguém fala alguma coisa sobre essa questão financeira do clube? Porque são quantos direitos de imagem?
4: 3.
2: 3. São 3 meses, né?
4: Não. Tem 1 mês completo devendo, CLT imagem, 2 imagens, 1 de cada mês.
2: É bronca, viu?
4: 3 moradias, né?
2: É bronca.
4: Porque hoje em dia é assim, né, Mário? Mário vem. Mário sabe, né, Sérgio, que Mário jogador caro, né?
2: Não, eu tô fora.
4: TMC é o quê? Não. É 35 por mês? 35 mil, Mário?
2: Eu trabalho sem fim de
4: prazer. Ah, você sabe como é que tu sabe como é essa modalidade, Sérgio?
2: Tô fora.
4: Que ele faz sem fins lucrativos. Filantropia, conhece?
2: Não, filantropia.
4: Ah, é, fi, é. Pensei que era filantropia.
2: Não, não. Tô com PH, filantropia.
4: Ah, tem gente aqui no meio que faz filantropia?
2: Tem.
4: Muitos, né?
2: Hã?
4: Muitos, né?
2: Tem, eu não,
4: não
2: sei,
4: mas não tô falando aqui, não. Não, tô falando no meio
2: tem,
4: rádio.
2: Tem.
4: Sem sombra de dúvidas, né?
2: O mundo, como diz um amigo meu, é uma bola, né?
4: É. Redonda?
2: É, redonda, né? E bota em bola quadrada, é. É brincadeira. Tem bola quadrada agora. Existe isso, rapaz. É brincadeira, eu tô fora.
4: Ô, Mário, sobre essa questão do dinheiro, o Alex Brasil foi taxativo, né? Muito claro na coletiva, ele dizendo, olha, o Santa hoje não tem. Não tem dinheiro, não tem o que inventar. E na segunda, o presidente foi lá, conversou com o elenco, a expectativa é chegar aquela mensagenzinha naquele grupo que você participa.
2: Eu não tô em
4: na véspera do jogo. Não, rapaz, da imprensa que cobre o Santa.
2: Não, não tô, não.
4: Você tá,
2: eu tô fora.
4: Sérgio, se eu mostrar aqui, ele paga o lanche.
2: Não, pode ver, vou mostrar, eu tô aqui, fora. Vou mostrar. Não, tô não. Eu tô
4: aí
2: fora.
4: Pode ser que chegue uma notinha oficial daquela. Às vésperas do jogo, o presidente Bruno Rodrigues marcou presença
2: eu
4: no treinamento.
2: Eu acho que vai ter uma cartada de mestre
4: e quitou uma imagem, uma CLT com o elenco. Tá? Pode ser que aconteça também, assim como no Figueirense pode acontecer.
2: É, tudo é possível.
4: Aquele que crê.
2: É, amém, amém, amém.
4: Isso é Bíblia, viu?
2: Eu tô ligado. Agora, Vinícius, em termos de você trazer jogador é complicado, sem pagar, porque aí o cara já fica queimado. Foi o caso do Hasley, que acabou acertando com o Paysandu, né?
4: Exato, Mário. A gente trouxe até algumas semanas pós-jogo com a derrota, foi pro Ipiranga, né? Aquele 1-0, né, na arena.
2: A teimosia de Cristiano de Souza colocou o Thiago Coelho e mandou o Everaldo bater o pênalti.
4: E, ó, ó, olha pra aqui. Ó.
2: Não, mas ali tem, tu sabe, né? Ali faz o Miguel com véu, mas não tem a menor condição.
4: Mas sobre essa questão aí, Mário.
2: Tá falando com o véu,
4: do
2: é?
4: Do Hadsley.
2: Doutor, tá com o véu aí no telefone, né? Ah, sim, cuidado da vida, viu, amigo? Doutor.
4: Ô, Mário, sobre essa questão do Hadsley, a informação que a gente trouxe até pós-jogo contra o Ipiranga, tem uma negociação muito bem encaminhada com o Santa, assim, bases salariais acertadas, a questão verbal acertada, só que aí começam, né, as informações surgirem dos débitos, de não existir previsão de quitação, aí tá dizendo, eita, acertou, eu vou receber isso, mas vou receber quando? Quem tá dentro não tá recebendo, porque o que vou chegar vai ser o sorteado premiado, né? Então, isso terminou fazendo com que o Paysandu entrasse na briga e levasse Hadsley, que seria, por exemplo, a reposição ali para o Regis, né?
2: Seria uma boa contratação.
4: No Santa Cruz. Mas, inclusive, o Santa, Mário, até a informação trazida pelo Christian de Souza, num podcast que ele participou, de que o Ronald, atacante do Santa, ele chegou a receber proposta da Série B. Poderia ter saído o Ronald, né, aquele ponta que o torcedor gosta muito, só que ele atuou já por duas competições nacionais, né, da CBF. Então, pelo Santa no Brasileiro e pela Tombense na Copa do Brasil. Ele não poderia jogar uma terceira competição nacional numa mesma temporada, senão o Ronald teria saído. E por que a gente fala isso? Porque outros jogadores do Santa têm interesse, chamam a atenção do mercado. O próprio Everaldo, que você falou, é um jogador que chama a atenção do mercado e existe interesse, sim, de outros clubes. Se Everaldo vai sair, é uma outra questão. O próprio Alex Brasil disse que Everaldo, conversou com Everaldo, que ele disse que está 100% focado no Santa, mas a gente sabe, né, Mário, que o jogador, ele não vai ser mercenário por isso, mas ele busca o melhor para a carreira dele. Everaldo hoje é um jogador com mais de 30 anos e que existe uma oportunidade com boa projeção desportiva e financeira, não é nenhum absurdo ele optar por seguir essa trajetória, mas no momento ele está focado em classificar o Santa e levar o time do coração para a Série B no ano que vem, Mário.
2: É, e pesa bastante quando a gente fala do Everaldo, porque ele é um cara que veio para cá, não teve um bom começo.
4: Pesa bastante.
2: Em relação a ele, se ele receber uma proposta,
4: pesa bastante
2: para sair, né? Porque ele vai pesar tudo isso aí, é o clube do coração dele, não é isso?
4: Sim.
2: E da família também.
4: Fosse você no lugar dele, Mário?
2: Seria difícil, né? Porque você já está com tudo aqui organizado.
4: É muito confortável para ele, né?
2: É, aí vai para o Ceará, chama ele.
4: Um time de fora do país.
2: Um time de fora do país,
4: Portugal,
2: chama.
4: Sei lá.
2: Ô, Everaldo, fica por aí mesmo, porque é melhor, já tá com aquela parte que não tá muito bom, a idade chega, né? Vai pesando.
4: Você gostou da mudança dele, Mário?
2: Não deu muito certo, não.
4: O quê?
2: Eu tava até falando com o Gigi ali, que ele fez a harmonização facial, foi Véu. Véu fez a harmonização facial, foi? Everaldo. Sim. Não fez não, né?
4: Fez.
2: É isso que ele fez, mas não deu muito certo, não. Não, eu tô fora. É assim, tem coisas que
4: acontecem. Tu fizesse, Mário?
2: Eu não, amigo, tô fora.
4: Ah, sim, tu é perceptível,
2: não,
4: né?
2: Não, tô fora. Tassi tentou fazer, mas...
4: Quem?
2: Deu certo também, não.
4: Tassi? Tassi é um cara presença, rapaz.
2: É? É, tá certo, tá bom. Ficou preso ali hoje na mesa. Tem uma mesa aqui pequenininha, ele foi passar perto da mesa, torcedor, aí... A gente teve que puxar ele. Ele e Moisés.
4: Ô, Mário, descendo ali pra rua do Paysandu.
2: Sim, sim.
4: Parou, botou um placar aqui. Toque no botão, quem é o mais bonito? Tudo lado de Tassi. Quem ganha?
2: O mais bonito?
4: Sim, mais bonito.
2: É, deve ser Tassi. Tassi é muito bonito, né? Deve ser ele. Né?
4: Tassi, olha a ironia dele. Tá rindo aqui.
2: Não, ó, eu fechando. Não. Você tá perguntando a verdade.
4: Rapaz.
2: É pra dizer que é o mais bonito. Tassi é muito bonito.
4: Rapaz. Tu tem um gingado no andar.
2: Não, eu tô fora. Existe isso, rapaz. É brincadeira. Seu convidado daqui a pouco.
4: A gente volta para escutar o zagueiro Matheus Vinícius.
2: Ah, tá certo. Digita
4: pela música. Se concentre, viu?
2: Não, eu tô concentrado, eu tô olhando pra ali. O negócio tá feio. 18h44. O vibrante Carlos Eduardo tá chegando com um recado aqui no Bola na Rede TMC.
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2: São 18h45, tem notícia nova no Santa Cruz, Vinícius Calado.
7: Tem sim, Mário, pra gente atualizar, agora há 8 minutos. A publicação do Santa, parcial nova pra sábado, 18 mil ingressos, Mário. Você já falou que acreditava em 30 se até amanhã tivesse 17, 18.
2: É, agora eu tô acreditando.
7: 18 mil hoje, viu?
2: É, então já subiu 3 mil. Não, tinha quantos?
7: Era 15.
2: Era 15, 3 mil, é isso mesmo.
7: Aí
2: é.
7: Tem quinta, sexta e sábado. Se botar aí...
2: Já passa de 25.
7: Já passa de 25.
2: É, a tendência é essa. Então, torcedor, é muito importante que você vá ao estádio, viu? Porque só depende de você. A ajuda vem de você, torcedor. Ficar em casa... Não, eu não vou não. Tem que ir, viu? É o seu time que tá em campo, é o Santa Cruz. Aproveita que a fase é boa. Já pensou, o torcedor vai entrar lá... Aliás, os jogadores vão entrar no campo vendo o estádio lotado. Rapaz, vamos receber pelo menos alguma coisa, né? Já melhora um pouquinho. Vamos embora. 18h46.
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2: Eu fiz uma rápida avaliação desde a chegada de Gilmar Dalpozo ao comando técnico do esporte. E uma estatística que é vapt-vup pra você fazer. É muito simples. Muito simples. Contra o Criciúma, perdeu. 1-0, né? Perdeu. Vamos pro jogo com o Operário do Paraná. O Operário fez 1-0, o Sport empatou 1-1, 2-1. Aí o Operário empatou 2-2 e por muito pouco o Operário não ganhou o jogo. Não ganhou do Sport. Seria uma catástrofe perder na Ilha do Retiro esse jogo. O Sport parou o Operário. Aí vai jogar hoje com o Goiás. Logo mais às 8h30 da noite. Eu não vou nem falar, eu vou perguntar. Nós temos uma pessoa aqui e sempre que a gente tem alguma dúvida, a gente pergunta a ela, né? É. Inteligência artificial, é? É não, né? Acho que não é não. É o espelho. Espelho, espelho meu! Hoje o Sport ganha do Goiás, vai ganhar?
8: Vai não! Ele não vai não!
2: É, Dalpozo. Eu acho que eu vou reduzir essa minha expectativa do dia 9 de agosto, que é o Dia dos Pais, já para o dia 31. Né? Porque segunda-feira, se perder hoje e perder segunda para o Cuiabá, eu tô torcendo pelo Leão, sempre, porque eu sou Pernambuco, como eu tô torcendo para o Náutico ganhar do Londrina, torcendo para o Santa ganhar do Figueirense, da Série D não tem ninguém para a gente torcer, né? Porque já todo mundo foi eliminado. Maguari caiu fora, Central caiu fora, Decisão caiu fora, Retrô caiu fora, não sobrou ninguém. Ah, Túlio, pelo menos isso, né? Túlio, que foi o artilheiro, né? Olha aí, da D pra A, que história, né? E aqui ninguém viu, aí ele vai chegar aqui, se bem que não vai chegar agora, porque a Chapecoense tá na A e aqui tá na B, né? Mas se cair a Chapecoense e ele jogar ano que vem, aí vão dizer, tá vendo? Jogador que ninguém olhou, o povo daqui não aprende. Para Gilmar Dalpozo, só por precaução, o troféu Presta Não de hoje. Opa! Um voodoo de Almir Rush. Ui! Almir com aquele negocinho. Você quer para me matar, de olhar. Te liga não, vice Almir. Digo nada a tu.
7: Mário de Itamaracá, é?
2: Não, eu tô fora, viu? Eu não digo nada a tu, vice Almir. Tem que ganhar, Almir. Eu tô é fora, viu?
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2: Tá calmo?
1: Sim.
2: É, tava com véu ali, né? Eu tô ligado em você.
1: Rapaz, você tá apaixonado por
2: não,
1: ver, né?
2: Eu tô fora, amigo, tô fora.
1: Casado, viu?
2: Eu tô fora, eu também sou. Nova matéria, Zizi Posse.
1: É, Heloísa Mafalda.
2: Existe isso, eu tô fora.
1: Bom, vamos ouvir o Diego Hernandes, que fala da responsabilidade desse jogo e voltar a vencer.
10: Lo tomamos como una final, es un partido que puede cambiar la historia nuestra para lo que viene. En todos los equipos hay rachas buenas, hay rachas malas y bueno, ahora estamos en una no tan buena, pero bueno, también es tiempo, es trabajo y lo estamos haciendo, como ya dije, hay un gran grupo, hay una gran unión y eso va a llevar a buenos resultados.
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2: Rapaz, olha, eu acho que é Diego, que é o nome do jogador do Sport? Hernandes, deve participar mais das coletivas. É, rapaz, a gente entende tudo que ele fala, viu? Muito bom.
4: Intensivão de espanhol, né?
2: É, gostei, gostei. Parabéns, Diego Hernandes. Nova matéria, Léa T.
11: A matéria nova sim, filó.
2: Tô fora.
11: Vai, Mário. Passa o bordão dela aí, meu amigo.
2: Ô, coitado. Coitado, tô fora.
11: Você sabe fazer bem direitinho.
2: Nada,
11: olha, vamos ouvir o treinador Hélio dos Anjos, que fala que não houve erro no planejamento, na montagem do elenco alvirrubro para disputar a Série B. Além disso, ele destaca que só deve explicação ao presidente Becker e ao torcedor, mas não aqueles que estiveram presentes no protesto que aconteceu no último domingo no CT.
12: Não, eu vou ser muito sincero e é bom eu colocar essas palavras aqui, é bom eu colocar essa situação aqui, porque na minha vida e na minha postura não tem segurança. Eu fui contratado aqui e a ideia foi do presidente para fazer parte desse projeto. E eu assumo a minha responsabilidade, a responsabilidade do Guilherme juntamente comigo, e eu vou ser muito sincero, você entende? Enquanto eu estiver aqui, enquanto eu for responsável por isso dentro do Náutico, vai ser sim do nosso jeito, vai ser sim do nosso jeito. Não tem, eu só tenho aqui... De dar uma satisfação interna ao presidente. E a proposta foi passada dele para nós, desse projeto. É com o presidente que a hora que ele achar que eu não sirvo, você entende? Não vai ser uma relação de amizade boa que vai atrapalhar. O dia que eu não servir, o dia que não prestar, você pode ter certeza que eu conheço muito bem o meu caminho de casa. E não vou ter problema. Agora, eu sempre falo, eu só tenho problema com o dirigente... E no passado eu tive esse problema aqui, tá entendendo? Se não me pagar. Se não me pagar, eu vou ter problema com qualquer dirigente do mundo. Você tá entendendo? Agora, a minha condição de trabalho aqui, aquilo que foi colocado para mim, enquanto eu estiver, é do meu jeito. Eu só devo uma satisfação muito grande interna, que é o meu presidente. E devo a satisfação externa aos torcedores, porque quem faz a vida do clube é os torcedores. Agora, torcedores, não vem dizer para mim que aqueles que acamparam aqui no domingo, recebendo quentinha, recebendo cerveja, recebendo água para ficar aqui num domingo de 8, de 9 da manhã a 2 da tarde, é torcedor do Náutico. Não vem me dizer isso. Agora, que o torcedor do Náutico está satisfeito com nós, não está, com todo direito. Mas o torcedor do Náutico que não está satisfeito com a gente, não vem acampar aqui num domingo de manhã querendo obrigar a abrir vidro, você entende? A ver se tem gente dentro do porta-mala, a querer falar comigo de maneira alguma. Isso não tem para mim cabimento. E isso não é o torcedor do Náutico. O torcedor do Náutico, ele pode nos cobrar mesmo. Nós devemos satisfação a essa torcida. Agora, aqueles que vieram aqui, você entende? O meu enfrentamento é do jeito que eu fiz. Na hora que me deram condições de sair, eu saí. Quem atravessou na frente do meu carro sabe o que aconteceu.
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2: Nova matéria, Moisés Oliveira.
13: Matéria é nova sim, Lady Kate.
2: Oxi.
13: Tu lembra, Mário?
2: Tô lembrado, João Total.
13: Ué. Tu tem até o dinheiro, só tá faltando o gramu, né?
2: Ele me lembrou de Zé do Carmo, tô pagando!
13: Vamos ouvir agora o zagueiro do Santa Cruz, Matheus Vinícius, que comenta sobre a dificuldade que o Santa tem nessa Série C de fazer valer o mando de campo, de ter uma grande sequência de vitórias como mandante. Sobre esse tema, Matheus Vinícius comenta agora aqui no microfone da TMC.
14: A gente sabe da importância de cada partida, cada jogo, jogo após jogo. A gente tem trabalhado em cima... de cada adversário. E a gente sabe também desse ponto que vem sendo muito citado, de jogar dentro de casa, tá tendo um pouco de dificuldade, mas graças a Deus a gente tem conquistado os objetivos, conquistado as pontuações, e como citei aqui, a gente está em busca de melhorar cada dia e buscar o máximo de pontos possível para classificar melhor.
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0: Transamérica agora é TMC, quem escuta sabe, são 18 horas e 55 minutos e assim estamos encerrando a primeira parte do Bola na Rede TMC. Daqui a pouco tem, depois do intervalo comercial, o Bola na Rede debate com Tarcísio Michel, Vinícius Calado e João Lucas Farias. Transamérica agora é TMC, quem escuta sabe, um grande abraço, até daqui a pouco, tchau.
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15: 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A BR-101 sentido Cabo de Santo Agostinho tem trânsito complicado desde a saída da estrada da Muribeca até as imediações de Comportas. Se está na via, segue sentido Cabo ou Prazeres. Não está valendo a pena fazer desvios. Para você que sai agora do Cabo de Santo Agostinho, vai encontrar trânsito complicado já no final do trecho de Comportas, sentido Barro Prazeres. Se está na via, a estrada ainda é o trecho mais rápido pela rodovia antiga. Trânsito está lento por lá. 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
19: O Campeonato Brasileiro está de volta e nesta semana grandes partidas acontecerão. Por exemplo, hoje às 7h30 da noite, o time do Coritiba encarando o líder Palmeiras no Couto Pereira. Para fechar o dia às 9h30, acontecerão três jogos. O Internacional duela contra o Cruzeiro no Beira-Rio, a

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7: Um grande abraço para você que está sintonizado e conectado na sua, na nossa TMC. Transamérica agora é TMC, quem escuta sabe. A partir de agora, a segunda parte do Bola na Rede. Bola na Rede debate comigo, tem João Lucas Farias, tem Mário Júnior, tem Vinícius Calado que vai chegar em instantes com os trabalhos técnicos do Sérgio Nascimento, o Saudável. Um grande abraço para você que está sintonizando agora, que está conectando nos aplicativos de rádio, você que já estava conosco, muito obrigado pela preferência. Amigo Mário, tá antenado, amigo Mário?
8: Não, eu tô ligado, é melhor, meu amigo Tassi. Um abraço pra você, boa noite ao ouvinte ligado aqui na TMC. E hoje uma jornada dupla e tomara que com resultados positivos, porque estamos precisando desses resultados positivos na Série B do Campeonato Brasileiro, viu, Tassi?
7: Perfeitamente, amigo Mário. A TMC transmite os dois jogos, primeiro Sport e Goiás, na verdade Goiás e Sport, com a narração do vibrante Carlos Eduardo, e um pouco depois, às 8:30 da noite, 8:30, né, Mário?
8: 8:30 é o Sport.
7: 8:30 o Sport e 9:30 o Náutico, não é isso?
8: Isso
7: Náutico
8: mesmo.
7: Náutico e Londrina, no Estádio dos Aflitos, com a narração de Vitor Araújo, que hoje deu banquete de lanche aí, viu, Mário?
8: Foi mesmo, não foi isso, amigo? Porque
7: você comeu o salgadinho que Vitor comprou?
8: Não, aquele salgadinho é vencido, aquele ali...
7: Meu amigo, diga isso não.
8: O quê? Isso aqui não gastou R$3,50, Tassi. Pra não almoçar, comer salgadinho, eu tô fora, amigo.
7: Vamos embora, porque essa alegria faz parte da equipe de esportes da TMC. João Lucas Farias, grande abraço, amigo. O João Lucas me viu correndo para pegar o ônibus. E aí, Mário?
8: É, daqui a pouco ele vai chegar com você também, o João Lucas Farias. Meu amigo, que trânsito é esse, hein, Tassi?
7: Não, muito pesado, viu, Mário? Muito pesado. Nós estávamos há pouco juntos na reunião que sempre fazemos com a equipe de esportes. E eu disse, eu vou para casa, vai dar tempo. E de fato, cheguei a tempo, me sentei, dei uma pesquisada nos assuntos, uma atualizada, como sempre fazemos. Mas o trânsito tá complicado. E agora, Mário, chove muito em Olinda, viu, amigo Mário? Muita chuva na região metropolitana, na zona da Mata Sul, na zona da Mata Norte. É água, como se diz no popular, no linguajar popular. Mário Júnior, tua expectativa para esses confrontos, amigo? O Náutico tem o Londrina, que não perde a 6 jogos. O Sport tem o Goiás, que sempre jogando em casa é muito perigoso. O Sport não tem um bom retrospecto lá. São confrontos difíceis, mas quem quer uma posição melhor, quem não quer sofrer na competição, tem que passar por cima desses obstáculos, Mário.
8: Com certeza, Tassi. O momento do nosso futebol na Série B é um momento de alerta. São 7 jogos que o Sport não vence, são 8 que o Náutico não vence. O Sport não está com 8 jogos sem vencer porque ele ganhou do Náutico.

0: Náutico, né? Então ele venceu o Náutico, só que o Náutico, antes de perder pro Sport, já tinha perdido pro Fortaleza em casa. Então, perdeu pro Fortaleza, perdeu pro Sport, perdeu pro Goiás, perdeu pro Vila Nova, perdeu pro CRB e perdeu pro Avaí. E aí, 6 derrotas. Empatou com o Novo Horizontino, empatou com o Juventude. Náutico precisa urgentemente vencer. Ganhando hoje, vai para 24 pontos. E vai correr atrás de 21 ou 22 pontos no retorno para livrar o rebaixamento. Mas se perde hoje, aí já fica realmente numa situação bastante desconfortável, que você vira um turno dependendo da rodada, ou dentro da zona do rebaixamento, ou próximo dela. Então eu acho que o Náutico vai encontrar uma grande dificuldade, porque era um time que oscilava um pouco em casa, mas vencia, mesmo sendo apertado, mas que fora de casa, a gente tinha uma tranquilidade quando o Náutico jogava, de ver jogos do Náutico diferentes, né, Tassi? Como aconteceu contra o Atlético, como aconteceu com o próprio Londrina no ano passado, quando o Náutico venceu, quando venceu o Brusque, e parece que até isso o Náutico perdeu um pouco de rendimento. Naquele jogo com o Ceará, que o Náutico perdeu lá na Arena Castelão, o Náutico perdeu, mas perdeu jogando bola, com várias bolas no travessão, bola na trave, quer dizer, era uma outra pegada. Não sei o que aconteceu, que o Náutico parece que começou a descer, a perder o ritmo, e agora parece que para se encontrar vai demorar um pouquinho. Tomara que tenha passado essa fase negativa, já são 8 rodadas, né? E é muito tempo sem vencer, que hoje o Náutico consiga um resultado positivo diante do Londrina. Sobre o Sport, eu acho que o Sport, como você falou agora inicialmente, vai encontrar uma dificuldade grande, porque o Goiás está a 4 jogos no lado positivo, diferente do Sport, que está a 7 sem conseguir pontuar, Tarsis.
1: E o Náutico, Mário, para esse jogo, ele pode ter a volta do Dodô, né? Jogador que se envolveu no embrólio, chegou uma proposta, o Náutico exerceu o direito de compra, a prioridade, acertou tudo com o Coimbra. O Dodô não quis ficar no primeiro momento, mas ao que parece o Dodô se arrependeu, já se acertou. É importante nesse momento você ter a qualidade à disposição, né, Mário?
0: Com certeza, Tassi, com certeza. Agora vamos lá. O problema do Sport é que não está vencendo, mas a gente tem que dar um desconto também, Tassi. Para os dois, na verdade, que não dá para esperar muito, o torcedor não tem paciência para isso. Mas essa janela acaba sendo cruel com os times da Série B, viu, amigo? É muito tempo sem poder contratar, ou não é?
1: É verdade. E aí, Mário, o jogador que chega, ele já chega com aquela responsabilidade de resolver, né? Observe, o Dudu, que pode fazer a estreia hoje pelo Sport, o Jean Carlos, né, que fez essa volta ao Náutico, são jogadores que chegam já com a prioridade de jogar no time titular e resolver, né, Mário? Não é o ideal. O ideal é ir entrando aos poucos, né, amigo?
0: É verdade.
1: É a questão do imediatismo. O cara chega, tem que se adaptar, mas pela necessidade dos clubes, o cara já chega tendo que resolver. Nem dá tempo de se adaptar e isso pode prejudicar nesse começo de passagem do jogador, né, Mário?
0: Aí a cobrança acaba sendo maior, porque o torcedor não vai ter paciência de esperar 2 rodadas, 3 rodadas, 4 rodadas. É difícil, Tassi. É muito difícil, porque acaba se atrapalhando muito em relação a isso, né?
1: Eu tenho comigo também o João Lucas Farias, que está conosco no papo, no Bola na Rede debate. É tanto debate que a gente vai se perdendo, mas se encontra. Ô João, a gente estava falando exatamente sobre esses jogos hoje que teremos. Gostaria de ouvir a tua opinião. O que é que você enxerga nesses 2 jogos? O que é que você observa de que Náutico e Sport podem fazer de diferente do que vem fazendo ultimamente, né? Náutico 8 jogos sem vencer, o Sport 7, amigo.
2: Valeu, Tarsis. Boa noite para você, boa noite para o grande Mário, para o Serginho, para os ouvintes da TMC. Primeiro dizer que esse trânsito é maravilhoso, né? Recife, Jaboatão, Olinda, não tem para onde correr. Para onde a gente vai é trânsito, e agora com chuva, aí fica complicado, mas vamos embora. Realmente, isso que você falou é importante, porque a gente está falando de 2 equipes que juntas estão a 15 rodadas sem vencer. São 8 rodadas do Náutico, 7 rodadas do Sport. O recorte do Náutico é ainda pior, quando a gente pega aquele jogo do dia 30, do mês 5, que valia a liderança, o clássico que o Sport venceu por 2-0. O Sport nem terminou líder naquela rodada por conta do São Bernardo. Muita coisa mudou até lá, né? O Sport teve uma queda muito grande, o Márcio acabou caindo, e o Gilmar Dalpozo veio e ainda não conseguiu dar essa cara à equipe do Sport. Jogos difíceis, o Sport Dá para se dizer que não evoluiu nessas partidas, porque dos últimos três jogos, que foram os três do Gilmar, a parte defensiva do Sport está deixando muito a desejar. O time parece que ficou pior na parte defensiva, porque foram seis gols sofridos em três jogos, e esse recorte é muito ruim. E se a gente for definir prioridades, o que é que o Hélio precisa fazer e o que é que o Gilmar precisa fazer, os dois basicamente estão na mesma situação. Vencer jogos, não tem outro resultado que não seja vitória, e ajustar a parte defensiva. O Náutico também está sofrendo muito com isso, né? Desde aquele jogo contra o Vila, onde tomou quatro gols no primeiro tempo, o recorte do Náutico defensivamente é muito ruim, né? Hoje, para a partida de hoje, provavelmente vai ter a volta do Betão, importante. Talvez seja o zagueiro mais seguro que o Náutico tem, né? O Náutico teve na partida passada contra o CRB o Léo Índio e o Gustavo Henrique, e eles tomaram um baile ali do ataque do CRB. Mikael conseguiu ganhar todas as divididas, a gente viu o Dadá Belmonte tendo velocidade, conseguindo ganhar, o próprio Tiaguinho, que na época aqui do Náutico era Thiago. Então você vê as duas equipes com muita dificuldade na parte defensiva. Eu acho que se a gente for enumerar prioridade, a prioridade é essa. Obviamente, o objetivo maior é conseguir os três pontos, é fazer a vitória. Agora, para isso, tem que se organizar defensivamente. O Náutico vai ter um jogo hoje difícil contra o Londrina, um adversário que tem um recorte muito positivo desde que o Micali chegou. São seis jogos, três vitórias, três empates, perdeu jogadores importantes, né? Jogadores importantes de ataque, principalmente, da equipe do Londrina. O Bruno Santos foi para o Mirassol, o Iago Teles para o futebol japonês, e o Londrina, mesmo assim, está conseguindo ser competitivo, né? Então vai ser um adversário duríssimo que o Náutico vai enfrentar, mesmo jogando dentro de casa. A expectativa que eu tenho, Tarsis, Mário e ouvintes TMC, é que o fato do Jean jogar hoje, do Dodô possivelmente jogar junto dele, eleve o futebol do Náutico, eleve o jogo do Náutico, porque o Náutico está sofrendo muito com esses desfalques, né? Sem Vinícius o Náutico perde muito, já estava sem Paulo Sérgio, sem Dodô mais ainda, e agora tem o Jean e a volta do Dodô para tentar melhorar esse time. Então a expectativa é grande, né? O Hélio falou muita coisa, o Bruno Becker falou, o Hélio falou, e a expectativa, o que a gente tem para analisar, é que não tem outro resultado para o Náutico que não seja a vitória. Para o Sport é a mesma coisa. Vai enfrentar um Goiás que também está numa ascensão, desde que trocou de treinador. Daniel Paulista saiu lá e o Mozart assumiu. Desde que o Mozart assumiu, jogadores do Goiás cresceram, o time dentro de campo cresceu. O Lucas Lima, agora, que estava sendo tão criticado, passou a jogar melhor e está ajudando muito a equipe do Goiás. Então, equilíbrio é a palavra. Primeiro defensivo, para conseguir fazer o ataque funcionar e construir essas vitórias. Não tem outro resultado nesse momento que não seja os três pontos para os dois, mesmo o Sport jogando fora de casa.
1: Deixa eu ouvir o Moisés Oliveira. Moisés, está conosco, ele está no Estádio dos Aflitos para a transmissão de Náutico e Londrina. Muita chuva também no bairro dos Aflitos, Moisés. Grande abraço, boa noite.
3: Boa noite, Tarsis. Um abraço a você, um abraço a todos ligados no nosso debate, aos colegas de grande Mário, João. Olha, Mário, Mário não, Tarsis. Agora há pouco, coisa de quase 5 minutos, uma intensidade muito alta de chuva, de água, acabou caindo aqui, né, no, nos Aflitos. E aí o que é que chama a atenção até para o torcedor entender, né, nessa noite? A gente já observa poças de água, principalmente, Tarsis, no setor direito aqui das cabines de rádio, né? Então você percebe que tem poças em um local. Não está centralizado, né, no ciclo ali do meio-campo, mas no lado direito, principalmente sentido Rua da Angostura, né? Então, esse lado direito realmente vai prejudicar ainda mais se essa chuva continuar. Deu uma chuvada, ficou praticamente quase 5 minutos chovendo sem parar, agora deu uma parada, deu uma minimizada, mas a tendência é que tenha chuva durante a partida. Agora, Tarsis, isso pode mexer diretamente no jogo do Náutico, né? Dependendo do local que o Náutico jogue hoje, se comece já atacando para o sentido ali, Rua da Angostura, vai ter problemas, principalmente no lado direito, porque as poças são realmente já bem visível aqui no gramado dos Aflitos. Vale lembrar que o Náutico passou pela reformulação aqui nos Aflitos, trocou a iluminação, colocou telão, mas o gramado sempre foi uma crítica, tanto de quem aqui, como também do próprio treinador Guilherme dos Anjos, que o Náutico vai precisar resolver essa situação do gramado. O problema é que o campeonato está aí andando, estamos indo para o último jogo desse primeiro turno, esse ano não vai mexer muito nesse gramado, mas hoje com essa chuva que está caindo, Tarsis, vai ser um futebol bem complicado, viu, Tarsis?
1: É, e aí já muda, João, a característica do jogo, né? Porque o Náutico é um time que, apesar da fase ruim, gosta da posse de bola. O Náutico joga bem com a posse de bola. É, e com o gramado pesado, não vai dar para fazer isso, né? O Náutico vai ter que se adaptar ao que o gramado entrega. E talvez o jogo físico não seja o forte do Náutico, né, João?
2: Pois é, tem essa questão também. O Náutico vai precisar se adaptar também a isso, né? O Náutico joga em casa, a gente está trazendo essa responsabilidade que o Náutico tem de conseguir vencer o Londrina dentro de casa, mas vai ter que sobreviver a mais um adversário, a questão do gramado, né? O Náutico realmente é um time que gosta de ter a bola. Acredito que nesse jogo, em circunstâncias normais, o Náutico teria mais a posse de bola. E vai precisar de muita cadência também. Nesse tipo de gramado, onde o jogo fica mais pesado, nem sempre você vai ter a velocidade como fator principal. Às vezes uma cadência, uma finalização de fora da área, um passe refinado, e isso aí tudo influencia. Então vai precisar muito disso hoje. Vai precisar. O jogo do Náutico hoje, nessas condições que se apresenta, vai passar muito pelo Jean, né? Porque é um cara que consegue finalizar bem, que consegue num cruzamento, e bola aérea é importante quando tem esse cenário. Num cruzamento consegue mudar a história do jogo, consegue municiar os jogadores de ataque. Então o Náutico vai ter que sobreviver a isso também, né? Vai enfrentar um adversário, como eu falei, que é um adversário duro, é um adversário que briga, né? O Londrina, mesmo jogando fora de casa, não é um adversário que se entrega, que vai ficar o tempo todo lá atrás, vai tentar suas oportunidades, vai tentar no contra-ataque, vai ter provavelmente hoje um trio de ataque formado pelo Pablo Diego, que a gente conhece aqui, jogou no Sport, o Paulinho Mocelinho, o Vitinho, são jogadores muito incisivos no ataque. Então não espere uma equipe do Londrina que vai ficar o tempo todo no campo de defesa, não. O Náutico, a princípio, vai ter até mais a posse de bola, mas o Londrina vai tentar jogar no contra-ataque, vai tentar jogar no erro do Náutico, que é o que a gente está falando aqui. O Náutico tem dificuldade na parte defensiva, e bola aérea e jogo cadenciado tende a ser um diferencial quando você enfrenta esse tipo de cenário. É um campo mais pesado, muitas poças, então cruzamento, bola aérea, finalização, bola parada, e o Náutico tem jogadores para isso, tem jogadores de qualidade. O próprio Jean vai ser fundamental hoje, uma boa participação dele, né? A gente já viu em outros momentos os times daqui enfrentando gramado pesado, enfrentando dificuldades, e é mais um adversário que o Náutico vai ter que superar. Vai ser um jogo duro no sentido real da palavra, né? Não só pelo adversário que o Náutico vai enfrentar, mas também por essa condição climática.
1: De fato, deixa eu ver se o Moisés está comigo ainda. Moisés, se você falou, eu te peço perdão, porque eu estou anotando algumas coisas aqui também, mas a bola, já fizeram algum teste para ver se a bola está rolando ok? A bola está parando em alguns pontos, você observa forças em alguns pontos, Moisés?
3: Olha, Tarcísio, teste de bola ainda não aconteceu, porque a arbitragem, até pelo horário também, né, ainda não fez aquele passeio, né, podemos falar assim, que é o passeio que serve para realmente ver o que é que tem de problemas no gramado, né? Isso não aconteceu ainda. O lado mais castigado que a gente consegue ver é o lado direito, sentido Rua da Angostura. Por quê? É o lado que a gente vê mais poças aqui no gramado dos aflitos. Outra que observa agora também é na barra, no gol também do lado da Rua da Angostura. A gente observa que tem uma poça no meio do gol, né, onde fica ali posicionado o goleiro. Perto ali da linha onde fica o goleiro para a cobrança do pênalti. Também tem uma poça d'água. Então, e a chuva está voltando agora, Tassis. Então, não teve esse teste, é verdade, não aconteceu ainda. A arbitragem ainda não subiu. O que tem agora é o pessoal do staff que está organizando ali o arco da competição, pessoal que trabalha, os seguranças, mas atleta ainda não, arbitragem ainda não, mas com certeza vai ter esse teste se a chuva continuar com essa intensidade. Está voltando fina, mas a tendência, sim, é intensificar. A gente até estava observando e recebi informação da PAC que há uma expectativa de cair chuva a até 14 milímetros de água durante essa noite de quarta-feira, tá, Tassis? Então a gente não sabe se vai cair com essa intensidade, agora mesmo voltou a chover, ou se vai ter sempre uma parada. Chegamos aqui, choveu, depois parou, depois choveu novamente e agora está chovendo de novo. Mas a gente observa assim, poças, repito, da sua grande maioria do lado direito, que fica aqui em frente às cabines de rádio, viu, Tassis?
1: Perfeito. Moisés, tem chamada liberada, a situação a gente vai observando com o decorrer do tempo. Se chover mais, a tendência é que mesmo que a drenagem seja eficiente, mas dependendo da intensidade da chuva, não se aguenta. Então, a gente está também observando essa situação. João, deixa eu te ouvir, se o Mário estiver também conosco, Mário, você também pode opinar, em relação a Dodô e Jean Carlos. São jogadores que você acha e crê que podem atuar juntos?
2: Eu acredito que sim. Quer começar, Mário? É seu time.
0: Não, tô fora, amigo. Eu sou América.
3: Só uma última informação, bem rapidinho. Me permita, Tassis. Só para vocês poderem debater aí, eu não vou atrapalhar mais o debate. A gente apurou agora há pouco, recebeu informação que, de fato, o Cauã Maranhão treinou como titular, tá? Então ele deve, de fato, ir na usina titular daqui a pouquinho. Só isso, Tassis. Valeu.
1: Boa. Perfeito, Moisés. Então o Cauã Maranhão deve ser o titular do time e merece, né, pela oportunidade que teve e fez o gol lá em Maceió, né, Moisés? Né? Desculpa, João.
2: É verdade, verdade. Foi um dos jogadores que aproveitou a oportunidade, né? Você perguntava sobre essa questão do Jean e do Dodô, se eles podem jogar juntos. Acredito que sim. Acho que é um ganho para o Náutico, né? A gente falava de uma equipe que tinha dificuldades defensivas, mas o Náutico, ao longo da temporada, foi uma equipe que construía muitas oportunidades de gol. Até nesse recorte de derrotas que o Náutico teve um jogo em específico contra o Fortaleza, onde o Náutico construiu 30 oportunidades. Então, nessas últimas partidas, o Náutico até isso perdeu, porque perdeu o Vinícius, porque perdeu o Dodô, já não tinha o Paulo Sérgio. Então, cai o nível do ataque do Náutico. A princípio que você tem uma defesa que joga muito exposta, porque o Náutico gosta de ter a posse, gosta de pressionar a saída do adversário. Então, mediante a isso, quando você perde os principais jogadores de ataque, que são válvulas de escape que o Náutico tinha, principalmente Vinícius e Dodô, né, que eram jogadores diferenciais nesse ataque do Náutico, aí você perde muito, né? Ganhou agora o Jean, e os dois juntos, o Jean e o Dodô, podem render, né? Eu imagino o Jean mais centralizado e o Dodô caindo pelo lado, né? O Hélio até falou disso, é um meia mais construtor. O Jean é um meia mais cadenciado, são características diferentes, mas podem jogar juntos, tende a crescer esse ataque do Náutico, e nessa condição que a gente vê, nessa condição que se apresenta o gramado, pode ser também um diferencial na bola parada. A gente sabe da qualidade do Jean. O gol que o Náutico fez contra o CRB foi um cruzamento de Jean para a finalização do Cauã Maranhão, que aí entra o fator Cauã Maranhão, é um jogador que conseguiu fazer gol na última partida e merece ter uma sequência, porque a gente está falando de um Paulo Sérgio que está fora há muito tempo e de um Derek que não consegue performar como centroavante. E um Todinho que, quando joga como centroavante, também não rende. Então, o Cauã Maranhão estava fazendo gol no Piauí na Série D, entrou na partida passada, fez gol, eu não sei por que não colocar. Acho que está correto dar essa oportunidade ao menino, colocar ele para jogar, e ele tende a ser muito municiado. Então, a oportunidade vai ter, né? O Náutico vai tentar construir para o Cauã Maranhão e para os outros atacantes. O fato de você ter um camisa 10 como Jean, que é um cara mágico realmente, que consegue criar oportunidades, abrir espaço, que essa é uma característica também do camisa 10, não necessariamente ele vai participar de toda a construção da jogada, mas ele atua abrindo espaço, né? Clareando o jogo pelo meio campo. Então vai ser importante o Náutico ter o Jean, ter o Dodô caindo pelo lado, ter o Cauã Maranhão, porque as oportunidades vão ficar mais claras, esses jogadores vão ser municiados, e o torcedor, o Hélio, o Guilherme e a gente aqui espera que o Náutico consiga fluir o seu jogo diante do Londrina, Tarsis.
1: Ô João e Mário, que é que vocês acham da situação do Hélio? É claro que o Moisés está no dia a dia, ele vem trazendo, né, que o Hélio trabalha, que tem a confiança, mas Mário, primeiro você, depois o João, não vencer hoje torna a situação do Hélio insustentável ou você acha que ele ainda segura pelo prestígio que tem, principalmente junto ao presidente Bruno Becker, Mário?
0: Torna uma situação para mim insustentável, porque eu não lembro de um treinador chegar a 9 jogos numa situação como o Náutico está passando, porque são 6 derrotas e 2 empates. Se ele empata, serão 6 derrotas e 3 empates. Se ele perde, 7 derrotas e 2 empates. Eu acho que fica uma situação bastante complicada para ele. Aí vão dizer, não, mas Hélio era o melhor e ficou pior. Não é isso. Não é isso que ninguém está dizendo. A gente sabe que o trabalho do Hélio dos Anjos merece os nossos aplausos. Ele fez um trabalho de recuperação. Ele até falou em uma dessas entrevistas coletivas de que nunca prometeu que o Náutico subiria de divisão. E acho que ninguém está cobrando isso, de que o Náutico suba de divisão. O que as pessoas estão cobrando é que o Náutico tenha competitividade, que a gente não está conseguindo ver de um tempo para cá, porque o Náutico tinha uma postura e acabou perdendo essa postura em alguns jogos e vários tropeços aconteceram, porque uma sequência negativa como essa e do tamanho que é o Náutico para um time que passou, ele até frisou, 3 anos numa Série C, para mim, encontrar dificuldades numa divisão acima é algo normal. Até eu falei aqui, o Remo está jogando a Série A depois de muitos anos que não joga uma primeira divisão. É normal que ele encontre dificuldades? O Paysandu, no primeiro ano que subiu da C para B, fez uma Série B no começo complicada, porque passou muitos anos sem jogar uma Série B. E o filme se repete agora com o Náutico. Dificuldade, sim. Mas como é que a gente pode ver? Poxa, um time que quando jogou com o Sport no mês de maio, brigava para ser segundo ou primeiro colocado, não lembro direito agora, e que de repente olha para a tabela, vê o time na 14ª posição, com 21 pontos, correndo o risco de, se não entrar na zona do rebaixamento, ficar beirando ela, essa zona complicada, e entrar num momento como esse, numa zona de rebaixamento, para você sair é complicado, porque quem está lá dentro está tentando reagir. Eu não falo nem do Ceará, que está lá embaixo, né? Mas o Avaí, por exemplo, é um desses times que ganhou do Náutico, ganhou outro jogo ontem, de virada em cima do América Mineiro. São 2 vitórias seguidas. Este já está reagindo. Já tem 20 pontos no campeonato. Ainda está na zona, mas tem 20 pontos. Então, o Náutico não consegue reagir. Se ganha hoje do Londrina, a postura é outra. Vai para 24 pontos aí, ameniza a situação, quebra essa sequência negativa para encarar um adversário no próximo jogo fora de casa. Quer dizer, não é fácil. A gente sabe que o Criciúma, que é o líder da competição, tem uma proposta diferente de jogo, ganhou do Náutico aqui e é favorito jogando lá. Mas se o Náutico ganha hoje de Londrina, se recupera em casa. Mas tem que buscar também essa mesma recuperação fora. Porque quando jogava em casa, era um time que ganhava, às vezes não convencia, aquele jogo com o Cuiabá, apertado o resultado, ganhou. Aí goleou o América Mineiro, eita, mas também goleou o Lanterna. E depois ganhou outros jogos e outros, mas fora de casa tinha uma postura boa. Conquistava pontos importantes. Até isso o Náutico perdeu o time desses jogos fora. Então, para mim, hoje, se não ganhar, é uma situação praticamente insustentável. Agora, não sei até quando o Hélio vai aguentar, né? Ele, para ele, como profissional, ficar numa situação como essa. Mas é algo preocupante.
1: E você, perfeito, João, como é que você observa essa situação do Hélio? Qual a tua opinião?
2: Perfeito. Isso que o Mário trouxe é importante, porque a gente está falando de um recorte muito negativo, né? De 8 partidas que o Náutico não vence. Desse recorte são 6 derrotas, né? E derrotas em circunstâncias diferentes, resultados negativos em circunstâncias diferentes. Então, tudo aquilo que o Náutico tinha feito de bom ao longo do campeonato, até aquela partida contra o Sport, meio que se desmoronou, e aí por vários fatores, pelo fato do Hélio não estar conseguindo extrair o máximo dos jogadores como ele estava extraindo, o fato dos desfalques também pesa muito nesse sentido, e se a gente for analisar o Campeonato Brasileiro da Série B, nesse cenário de que o Náutico, se não vencer o Londrina hoje, vai ficar 9 jogos sem vencer, teve outra equipe na Série B que teve um cenário parecido, e o treinador continua o mesmo, que foi o Botafogo de Ribeirão com o Cláudio Tencati. Foram 10 partidas sem vencer, sendo nesse recorte 6 derrotas e 4 empates. E o Tencati depois conseguiu dar uma resposta, né? Conseguiu vencer o Operário num jogo e hoje está num recorte mais positivo. Conseguiu deixar a zona de rebaixamento, está ali brigando hoje o mesmo campeonato do Náutico. Então, uma coisa é a nossa análise de que o Hélio pode ou não conseguir extrair ainda desse elenco do Náutico, e outra coisa são as palavras do Bruno Beck em relação ao projeto, porque ele defendeu o projeto, falou que o projeto com o Hélio e com o Guilherme continua, que o trabalho vai ter andamento. Então, não sei se uma derrota ou se um resultado de não vitória, um empate, porque hoje para o Náutico não vencer é ruim, independente se vai empatar ou perder, não sei se vai fazer o Hélio cair, não. Justamente por esses fatores, pelo que o Bruno Becker falou, primeiramente, de defender o projeto, defender o trabalho do Hélio e do Guilherme, e pelo fato do Náutico estar sem seus principais jogadores. Hoje vai ter o Jean e o Dodô, ainda não tem o Vinícius, o Paulo Sérgio também está tentando se recuperar, não sabe se fica, não sabe se sai. Então, tudo isso é fator preponderante para a gente analisar o trabalho, porque vou demitir o treinador, E outra coisa, esse fator de voo demitir o treinador faz com que o Náutico mude de sistema, porque o próximo treinador que possivelmente vai entrar, ele vai trabalhar da mesma forma que Hélio e Guilherme estão trabalhando, com a chave do clube. Então, não é só um treinador que o Náutico precisaria trazer, é um treinador e um responsável pelo departamento de futebol. Já mudaria a filosofia, projeto que o Bruno Becker defendeu essa semana. Ele falou, deu entrevista, falou que defende o projeto, que defende a continuidade do trabalho, daquilo que o Hélio e o Guilherme estão fazendo no departamento de futebol. Não só o time dentro de campo, o papel deles como treinadores, mas também como líderes do departamento de futebol. E o Hélio deu entrevista falando que tem um controle de tudo, que ele só trabalha dessa forma. Então, tem que ver até que ponto o Hélio vai conseguir aguentar essa situação, ao mesmo tempo que o Bruno Becker falou que confia no projeto. Se ele vem, por exemplo, o Náutico perde o jogo hoje, pode acontecer. O Bruno Becker vem amanhã, ou hoje ainda, e demite o treinador, ele vai ter que dar entrevista explicando onde foi, em que ponto o projeto desandou. Porque ele deu entrevista ao longo da semana dizendo que o projeto ia continuar, de que as coisas iam acontecer, de que ia aguardar, porque realmente é isso que a gente está falando, o Náutico tem condição de melhorar, o Náutico está sem seus principais jogadores, mas até que ponto isso vai ser rompido? Vai ser essa derrota para o Londrina? Vai ser o conjunto da obra? Vai ser que fator preponderante? Porque se você confiava até 8 jogos sem vencer, aí 9 mudou totalmente o cenário, o que é que mudou? E aí o Bruno Becker vai ter que dar explicações. Não só isso, ele vai ter que trabalhar para trazer outro treinador, para trazer provavelmente outro gerente de futebol. Então muda completamente a filosofia do Náutico. A gente está falando de um time que está caindo por tabela, que está com dificuldade ao longo do Campeonato Brasileiro. Será que mudar o técnico vai resolver todos os problemas? O Sport mudou o técnico. Por exemplo, vamos pegar um exemplo aqui do próprio arquirrival que está na mesma divisão. Mudou o técnico. Com o Dalpozo, nesses 3 jogos, melhorou? Eu não estou aqui fazendo defesa do trabalho de Hélio. Agora, eu estou pegando aquilo que o Bruno Becker, que é presidente do Náutico, falou. Então, se você demite o treinador, você muda a filosofia. E aí você vai ter que começar praticamente tudo do zero. Porque o outro treinador vai ter que analisar o elenco, vai ter que ver quem fica, ver quem sai. Isso tudo gera demanda, gera trabalho. E o Náutico não pode perder tempo. Então, definitivamente, o Hélio precisa dar uma resposta ao mesmo tempo de que o Bruno confia no processo. Então, a gente torce para que esse cenário não fique insustentável e para que o Náutico consiga se recuperar o mais rápido possível. O jogo para o Náutico conseguir se recuperar é esse, é o jogo de hoje. Se não vence, aí em algum momento fica parecendo que essa bolha, que essa bomba vai estourar. Por Hélio, não sei. Hélio vai aguentar essa pressão? Não sei. É Bruno Becker que vai demitir o Hélio? Não sei. Isso é algo que a gente vai ver mediante os resultados que o Náutico apresentar nas próximas rodadas.
1: Perfeito. Encerrando um pouquinho, quer dizer, deixando um pouco de lado esse assunto Náutico, porque o Moisés Oliveira tem chamada liberada, e a gente vai falar desse jogo do Sport. O Sport entra em campo primeiro do que o Náutico. 8:30 da noite contra o Goiás na Serrinha. Jogo difícil, jogo complicado, e o Gilmar Dalpozo, Mário, ele já não tem, vamos dizer assim, essa casca dentro do clube que o Hélio tem, esse prestígio. Ele já chegou com muita contestação, já chegou com uma rejeição muito grande. Veja, vai apenas para o seu quarto jogo, mas se não vencer hoje, começa a balançar e muito, né, Mário?
0: Opa, agora, é verdade, tá, é verdade.
1: Gilmar Dalpozo, né, se apenas no quarto jogo, mas se não vencer, já vai... é muita pressão, né?
0: Com certeza, meu amigo, e olha que a bronca, veja, a gente falou agora há pouco do Náutico, por tudo isso que você e o João falaram aí, porque não é só mudar o comando técnico do Náutico, né? A situação do Náutico é mais complicada. A do Sport já foi Roger, já foi Márcio Goiano, e agora é Dalpozo, 3 treinadores. Aí vamos lá, não ganha hoje, não ganha segunda, tira o treinador. Aí vai trazer o quarto treinador, como ele falou também, o Dalpozo, em uma dessas entrevistas coletivas. Fica complicado, até pro jogador que tá fora. Peraí, eu vou mesmo para esse clube, porque já teve Roger, já teve Márcio, agora Dalpozo, 4 treinadores, e cada treinador tem sua filosofia de trabalho. O cara chega, não, eu não quero jogador, eu quero aquele. E aí? Eu não trabalho nesse esquema tático, eu trabalho com outro. Como é que faz? Quer dizer, muda tudo, você vai mexer em muita coisa. E é esse tipo de mexida que nós não temos tempo para que isso aconteça. O futebol do Sport está deixando a desejar, o futebol do Náutico também está deixando a desejar. Infelizmente, é como a gente até brinca, né? É você trocar o pneu do carro com o carro em movimento. Mas os times precisam reagir. Se conseguem 2, 3 vitórias seguidas, Aí, meu amigo, a situação muda totalmente de figura. Os ânimos serão acalmados, aí dá tempo de você contratar, que a janela já abriu, jogador chegar, ficar regularizado, se condicionar fisicamente para poder jogar. Agora, que é pressão em cima do Hélio? É. É pressão em cima do Dalpozo? Também é. E o torcedor fica naquela vibe de torcer para que tudo dê certo. Agora, se hoje acontece, Tarcísio e João, duas vitórias, aí a história é outra, completamente diferente, né?
1: É, perfeito. Falando especificamente desse jogo do Sport, João, tem essa questão de pressão no Dalpozo, tem a possibilidade da estreia do Dudu, atacante, do Diego Hernandes no time titular, né? Porque o Diego já fez a sua estreia contra o Operário. O Sport é mais um caso, assim como o Náutico, e tem que fazer algo diferente do que vem entregando nos últimos jogos, né?
2: Pois é, exatamente. O cenário que a gente encontra, que a gente debate sobre Gilmar Dalpozo, é diferente do cenário de Hélio. Hélio já foi defendido pelo presidente, ele tem respaldo, é isso que a gente está falando. Está num recorte muito ruim, mas o Bruno Becker, que é o presidente, acredita que o Hélio é o cara que tem condição de desfazer aquilo de errado que foi feito, né? Os jogos ruins que o Náutico fez. A dificuldade que o Náutico está tendo de performar dentro de campo. No caso do Sport, esse tempo que o Hélio tem, por exemplo, no Náutico, o Gilmar Dalpozo não tem. Quando o Márcio Goiano saiu, o Gilmar foi contratado para dar uma resposta rápida. Eu sempre comparo com a situação do Christian de Souza no Santa, porque é um cenário muito parecido. Quando o Claudinei Oliveira caiu e o Santa trouxe o Christian de Souza, era para ter uma resposta rápida, e o Santa teve. No caso do Sport, ainda não aconteceu. Teve aquele primeiro jogo contra o Criciúma, onde ele tentou espelhar a equipe do Criciúma, colocando três zagueiros, não deu certo, o Sport perdeu aquele jogo. Depois, duas partidas em casa, que o Sport perdeu pontos dentro de casa. E não só isso, tomou muitos gols, né? A gente está falando de dois jogos na Ilha do Retiro, onde o Sport levou 5 gols. Com o Márcio, a gente via o Sport tendo dificuldade na parte defensiva, mas o Sport não tomava tantos gols. Por mais que sofresse, por mais que a gente criticasse as partidas de Zé Marcos, as dificuldades que o miolo de zaga do Sport tinha, as dificuldades que o Filipinho tinha na recomposição, de muitas vezes precisar de alguém fazer essa cobertura, mas o Sport não tomava tantos gols como está tomando agora, né? Então, parece que essa parte defensiva piorou. E o Gilmar não foi contratado para isso, ele foi contratado para dar uma resposta rápida, para ele conseguir realmente trazer um diferencial. E até o presente momento, não conseguiu trazer nada de novo. São os velhos problemas do Sport. O Sport ainda apresenta falhas defensivas no miolo de zaga, nas laterais. E ainda é um meio campo, que o próprio Gilmar deu entrevista ao longo dessa semana, falou, o Sport não tem um camisa 10, o Sport não tem esse jogador com essa característica. Então, existe essa dificuldade. Ele vai ter uma oportunidade hoje contra um adversário duro, e é bem o que você trouxe. Se ganha, se o Sport consegue construir uma vitória, não necessariamente uma vitória brilhante, mas uma vitória aguerrida, onde os jogadores conseguem construir um bom resultado, o cenário muda.
1: Deixa eu te pedir a opinião, porque a escalação do Sport já está definida. Rapidamente, o Givanildo vai chegar com mais informações, mas veja, Thiago Couto, Pucci, Aju, Abraão, Felipinho, o Zé Gabriel, o Pedro Martins, o Biel, o Diego Hernandes, na expectativa estava essa mesmo, titular, com Cleison, que volta de suspensão, e Perotti. Na tua avaliação, é uma boa escalação essa escolhida pelo Gilmar Dalpozo?
2: Ele conseguiu colocar aí, para substituir os jogadores que o Sport tem de desfalque, são desfalques pesados, principalmente o de Barleta, oportunidade para o Diego Hernandes ser colocado como titular. Na partida passada, contra o Operário, foi uma das coisas que eu observei no jogo, o Gilmar demorou muito para colocar o Diego Hernandes. O Marlon não estava performando bem e o Diego já estava pedindo passagem. Se o jogador chegou, se ele tem uma característica de ser muito incisivo no ataque, de ser um meio atacante que consegue construir e pisar na área e conseguir finalizar, que é isso que o Sport está precisando, ele já deveria ter entrado mais cedo, porque o Marlon não estava performando. Então, gosto do Diego Hernandes como titular, provavelmente ele vai jogar pelo lado esquerdo, com o Cleison na direita, substituindo o Barleta propriamente dito, com o Perotti. O meio-campo, onde ele faz uma alteração, né? O Fábio Matheus foi titular contra o Operário, ele coloca o Pedro Martins junto com o Zé Gabriel e o Biel. Zé Gabriel está aí porque é o único volante do Sport que tem essa característica de primeiro volante mesmo, de mais marcador. Ele não é primeiro volante, ele também é um segundo volante, mas ele é o mais próximo que o Sport tem com a característica de cão de guarda, até mais do que o Zé Lucas, que nas últimas partidas não estava conseguindo performar bem. Mas ele coloca o Pedro Martins no lugar do Fábio Matheus, para segurar um pouco mais a bola, porque o Fábio Matheus é um cara que tem uma característica mais ofensiva. O Pedro segura um pouquinho mais, ele sabe que vai ter que segurar o meio campo do Goiás, segurar o ímpeto do Goiás. Então é uma substituição preventiva essa substituição no meio campo. No mais, gosto da entrada do Aju, por mais que seja forçadamente, porque o Benevenuto está suspenso, mas ele ali ao lado do Abraão, e Augusto Pulse e Filipinho nas laterais. Eu já vinha cobrando há um tempo atrás de que o Edson Lucas poderia ganhar uma vaga, porque o Filipinho vem cometendo erros, principalmente defensivos. A gente espera que hoje ele tenha equilíbrio e que consiga, no ataque, performar do jeito que ele performa. A gente sabe que é um cara que entra muito na área, consegue construir pelo lado esquerdo, mas tem que ter atenção na parte defensiva, porque o Goiás é uma equipe que provavelmente vai querer ter a posse de bola, tem um camisa 10 que o Sport não tem, que é o Lucas Lima, e vai tentar conseguir municiar seus atacantes. Então o Sport vai ter que ter equilíbrio no jogo de hoje, principalmente defensivo.
1: Eu estou dando uma olhada aqui nessa escalação do Sport, nas opções que o Gilmar Dalpozo tem, né? O Claudinho já está à disposição, é um cara que vai brigar aí por essa posição, o Matson também está no banco. Então o Pulse é escolhido por questão técnica. Tem o Kaique também, que é novo reforço no banco, e tem o Dudu. O Dudu também está no banco, então o Gilmar Dalpozo ganhando essas novas opções para esse confronto contra a equipe do Goiás fora de casa. Vamos fazer o seguinte, vamos ao primeiro intervalo no Esportes Tênis, no Esportes Tênis, vê a cabeça como tá. Hoje foi um dia muito cheio, mas um dia muito legal. Vamos ao primeiro intervalo no Bola na Rede Debate. Queria trazer um negócio para meio-dia, viu, Mário Júnior? Aí não dá. Bola na Rede Debate, vamos ao primeiro intervalo e já a gente volta para continuar debatendo esse jogo do Esporte, já que a gente debateu o Náutico, dando prioridade hoje a Esporte e a Náutico, que entram em campo hoje com transmissão da equipe melhor do futebol, a equipe comandada pelo vibrante Carlos Eduardo. 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
3: 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Chego com informações da Zona Oeste do Recife. A Avenida Bedir de Carvalho tem trechos de trânsito complicado, principalmente no sentido subúrbio, entre a Altura do Prado e a região da Praça da Chesf. Para você que está na via, na região da Ilha do Retiro e vai em direção ao Cordeiro, uma opção melhor é desviar pela Rua Gomes Taborda. 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
3: De volta com Bola na Rede Debate. Deixa eu só passar também a escalação do Goiás, porque o Moisés Oliveira vai voltar dos aflitos com informações. Muita chuva, né, na região metropolitana aí nas últimas horas, e a gente vai saber da condição do gramado dos aflitos do Goiás. Thiago Rodrigues, Rodrigo Soares, Luiz Felipe, Luizão e Nicolas, Felipe Machado, Juninho, Lucas Lima, Cadu Souza, Jean Carlos e Cadu. Esse é o time do Goiás que está escalado, o Goiás que busca aí essa vitória para se distanciar, quer dizer, para se aproximar do G6, se aproximar ainda mais. O técnico do Goiás é o Moza, né? Deixa eu só, antes de ouvir a opinião do João Lucas sobre essa escalação do Goiás e também o Mário, acionar o Moisés Oliveira. Você tem duas informações, é isso, amigo?
4: Isso, Tarsis. A gente volta aqui direto dos aflitos, porque a chuva continua a cair aqui nos aflitos. E neste momento, a arbitragem comandada por Bruno Mota, os assistentes Thiago Rosa e Gustavo Mota, o quarto árbitro José Washington, que é da Federação Pernambucana de Futebol, eles estão fazendo aquele teste que você me perguntou agora há pouco, Tassi, com a bola. Veja, as poças, elas continuam, até porque a chuva não parou. Só que o teste que foi feito no campo, sentido Rua da Angostura, rolando a bola girou normalmente, correu lisa, apesar das poças. Eles foram também até a barra, né, desse lado que eu estou falando, onde tem uma poça, observou e deu para ver. Pelo olhar e pela bola que foi feita aqui, dá para rolar. Eles vão fazer um teste também, apesar que não tem poça, no lado do Timbucast, né? Do Timbuzone, aqui dos aflitos, onde fica a barra no sentido direito. Então, eles vão fazer também esse teste. Então, nesse momento aqui, a arbitragem fez o teste no lado de cá, rodou a bola. Agora, tá, a questão é, quando começar a jogar, a gente sabe que muda isso, né? Porque aí tem a dividida, né? O solo vai ficar mais encharcado, e aí tem a pisada também das chuteiras, que vai deixando ali os problemas. Mas neste momento, pelo menos, mesmo com encharcado, a bola está rolando e a arbitragem continua fazendo o teste. Outra informação de momento, tá? Torcedor do Náutico. Olha só, viu? O Dodô estava sendo falado que iria jogar, ia ser relacionado, foi reintegrado ao grupo. Aí o que é que acontece? Informação trazida agora há pouco pelo Cláudio Santana do GE e confirmada aqui pela nossa equipe. Dodô ontem no treino, numa atividade de bola parada, sofreu uma lesão grau 1 na coxa e está fora desse
3: meu conforto. Amigo.
4: Pois é, ele teve ele fez um exame e foi constatado um edema, na região. E com isso, tá fora desse duelo, lesão grau 1, Tarsis. Meu amigo, eu vou lhe contar.
3: Rapaz, viu? Eu vou te contar, viu? O Hélio dos Anjos tem que tomar um banhozinho de sal grosso aí, o pessoal nos aflitos, porque Vinícius, Paulo Sérgio, quando tava à disposição, agora o Dodô.
5: Os principais jogadores, né, Tarsis?
3: É, rapaz, incrível, cara. Que pena, porque era um jogador que iria agregar muito tecnicamente, né? Poderia ser esse algo a mais diferente nessa parceria com o Jean Carlos no meio campo. Mas, menos mal que é uma grau 1, né? Em torno de 10 dias a 15 dias, o Dodô já deve estar à disposição. Não foi uma lesão mais séria, como foi, por exemplo, a do Vinícius, que vai passar aí, desde que se lesionou, contando a data da lesão, 2 meses para se recuperar. Então, o Dodô está fora do jogo, informação do Moisés Oliveira. Essa escalação do Goiás, João Lucas, algo te preocupa?

0: preocupa? Você vê uma questão que o esporte pode se aproveitar, amigo?
1: Olha, é uma escalação interessante, né? A gente está falando de um Goiás que, com o Mozart, conseguiu um recorte interessante nessas últimas partidas, algumas mudanças que ele fez na equipe. Por exemplo, o Rodrigo na lateral direita era um jogador que já estava no elenco, mas não vinha sendo titular, foi colocado por ele. Quem estava jogando na lateral esquerda era o Djalma Silva, né? O Nicolas tinha perdido espaço, agora volta a figurar como titular nessa partida. Esse meio campo é um meio campo muito interessante, né? Com o Felipe Machado, com o Juninho, que é um cara que a gente acompanhou um pouco no América Mineiro, passou muito tempo lá no América Mineiro, jogador já veterano de 38 anos, mas é um cara que tem muita qualidade na finalização, bate bem de fora da área, tem um bom chute, é um cara muito preciso em finalização, o Sport tem que ficar de olho nisso. E o Lucas Lima, que dispensa comentários, né? Um jogador que tem muita qualidade, é um jogador muito criativo, é um camisa 10, como eu já falei, que o Sport não tem. E olho nesse trio de ataque, né? O Cadu com K, que na última partida contra a Ponte Preta fez os dois gols da vitória sobre a equipe de Campinas, o Cadu com C, que é a referência, e o Jean Carlos pela direita. Então é um ataque interessante que a equipe do Goiás tem, é uma equipe perigosa, é uma equipe que tem qualidades, principalmente no meio campo, mas o Sport pode explorar esses lados do campo, né? O Sport vai ter hoje o Cleison e o Diego Hernandes, principalmente, que podem explorar esses lados da equipe do Goiás. É um jogo que, como o Sport tem essa dificuldade de ser tão criativo pelo fato de não ter um camisa 10, propriamente dito, para municiar a equipe, o jogo do Sport é um jogo muito, que passa muito pelos lados do campo. Então, hoje acredito que o Sport vai fazer isso também, não só com os pontas, né, com o Diego Hernandes pela esquerda e com o Cleison pela direita, mas com o auxílio dos laterais. E aí os dois laterais que o Sport tem muita característica de avançar. O próprio Augusto é um cara que avança bastante, avança mais do que o Matson. Talvez o Dalpozo esteja pensando nisso também, porque o Matson está no banco de reservas, estaria disponível para jogar, mas o Augusto foi a opção para ser colocado como titular. Talvez ele esteja pensando nisso, de fazer ali em alguns momentos uma dobra com o Cleison, porque o Cleison é um cara que recompõe bem, mas não é um cara tão forte, não tão agressivo no ataque. Aí o Augusto pode subir em alguns momentos. Filipinho pela esquerda também, obviamente se preocupando com a parte defensiva, que nos últimos jogos vem deixando a desejar do Filipinho, mas a gente sabe que é um cara que tem qualidade para conseguir atacar. Então, acredito que o jogo do Sport vai passar por aí, pelos lados, e essa defesa pelas laterais do Goiás é um dos pontos que o Sport pode explorar nessa partida de hoje. Então, o jogo passa pelos lados e o meio-campo vai ter um papel hoje, não só de ser um pouco mais criativo, mas em alguns momentos de fazer a recomposição. Quando o Filipinho subir, aí vem o Pedro Martins e faz a recomposição. Então, tem esse papel também de não só ajudar na parte criativa, mas também ajudar na recomposição quando os laterais e os pontas estiverem no ataque.
0: Perfeito, João Lucas. O Sport precisando dessa vitória. Ô, Mário, o Moisés, você tá antenado, Mário?
2: Ligado é melhor, Tassi.
0: É uma pena esse desfalque do Dodô, né, Mário? Voltando para esse jogo do Náutico, é uma pena porque é um jogador diferente que poderia ajudar o Jean Carlos nessa criação, né, amigo?
2: Mário seria... já
0: tá triste antes da Seu hora. Coração Não, tá fora. Triste, né, Mário?
2: Não, tô fora, amigo. Agora, como você disse aí, vamos tomar um banhozinho de sal grosso, chamar o arcebispo de Olinda de Recife, né, para não jogar água, dar um banho. Dar um banho de água benta, porque o negócio tá feio, viu, amigo? Menino, pelo amor de Deus, tô fora. Agora, é preocupante essa questão de lesão, e vai fazer muita falta aí nessa nova tentativa de escalar um time mais pra frente, né, em relação ao Náutico. Então, dor de cabeça pra Hélio dos Anjos não poder contar com o Dodô no jogo de hoje. E não sei se só hoje, pode ser que seja mais partidas também, né, Stassi?
0: Perfeito, amigo Mário. São jogos importantíssimos, tá. São jogos complicadíssimos. Oi, João.
1: Rapidamente, lesão de grau 1, geralmente é quanto tempo de recuperação?
0: Olha, eu já vi jogador voltar com lesão grau 1 em 7 dias.
2: É por aí.
0: Mas, não é isso, Mário? Mas vai muito do atleta. De 7 a 10 dias, já tem alguns atletas que passam 15 dias. Mas é isso, no geral, é de 7 a 10 dias. Acredito que o Dodô vai ficar à disposição aí para os próximos jogos do Náutico. Então, qual o próximo então jogo do Náutico, Mário?
2: Criciúma, né? Criciúma, domingo.
0: Domingo, então
1: ele
0: já
1: tá fora desse jogo, né?
0: Ele tá fora desse jogo, ele tá fora. Ele perde também esse jogo contra a equipe do Criciúma. É uma pena mesmo o Dodô tá de fora dessa partida. Vamos aos palpites. A gente tá chegando à reta final do Bola na Rede. Mário Júnior. Goiás e Sport, Mário.
2: 2-0 Goiás.
0: E Náutico e Londrina, amigo Mário.
2: 2-0 Londrina.
0: Meu amigo, você tá muito negativo.
2: Não, não sou negativo.
0: De você, Dalpozo e ele
2: troque, com emprego em risco. Hein? Troque a palavra negativo por realismo. Eu sou realista, amigo. Eu não vou mentir, eu não posso mentir. Eu tenho um compromisso com a verdade.
0: Nada você mais não
2: verdade.
0: Pode passar manteiga no focinho do gato,
2: eu como não vou você fazer disse. Isso. Eu não vou passar manteiga no focinho do gato, não. Não posso fazer isso.
0: Tá bom. Então, Mário Júnior, o Argorento, trouxe aí os palpites.
2: Eu.
0: João Lucas Farias, seu palpite para o primeiro jogo da noite dos pernambucanos, Goiás e Sport.
1: Eu queria ser um pouquinho mais otimista com o Sport, mas acho que o Goiás vence 2-1.
2: E eu que sou o maluco, tá vendo?
0: E aí, Náutico e Londrina.
1: Goleada do Náutico, 1-0 pro time de Mário.
0: Já tá melhor, já pelo menos uma vitória. Meu amigo, Mário Júnior.
2: Só se Guilherme Zonzi fizer o gol, porque não tem mais ninguém pra fazer gol.
0: 19:58, estamos encerrando o Bola na Rede Debate. Você segue conosco. Tem muito futebol agora na TMC, vem aí. A grande jornada esportiva. Grande abraço. 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
1: 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Boa noite a você ligado em 92.7. A partir de agora, a grande jornada esportiva, Campeonato Brasileiro da Série B. A bola rola 8:30 da noite, estádio da Serrinha, Ailê Pinheiro, em Goiânia, Goiás Sport. Com a transmissão do vibrante Carlos Eduardo, comentários de Zé do Carmo e Vinícius Calado e as reportagens de Givanildo Bezerra. A bola rola 9:30 da noite. Da bola rola nos aflitos Paraná e Londrina. A transmissão de Vitor Araújo, o locutor emoção. Comentários de João Lucas Farias e Tassis Michel e as reportagens de Moisés Oliveira. 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A partir de agora, informações para Goiás e também esporte aqui na TMC, porque Transamérica agora é TMC. Quem escuta sabe.
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4: Boa noite, Mário. Boa noite, amigos da TMC. Goiás chega para esta partida defendendo a invencibilidade de 4 jogos. 3 vitórias e 1 empate. Ocupa a 7ª colocação na tabela de classificação com 27 pontos ganhos. Retrospecto em jogos contra o Sport. As duas equipes se enfrentaram 33 vezes. O Goiás leva vantagem com 15 vitórias, 6 empates e 12 vitórias do Sport. O técnico Mozart já tem sua equipe pronta e definida. E você, anote comigo a escalação do Goiás.

0: Para do número 18. As opções do técnico Mozart para o decorrer da partida: Ezequiel 12, Anselmo Ramon 9, Esli Garcia 15, GG 28, Murilo Câmara 29, Djalma 54, Baldoria 55, Brian 88, Lourenço 97. É o time do técnico Mozart para esta partida.
1: Esporte.
0: Agora o outro lado da história. E o esporte sem vencer há 7 jogos, despencando na tabela de classificação, sem 3 titulares para esta partida. Sport chega bastante pressionado para encarar o Goiás. Técnico Gilmar Dalpozo já tem o time pronto e definido. E você, torcedor rubro-negro, anote junto comigo o Esquadrão Rubro-Negro. Thiago Couto, 26. Augusto Pucci, 68. Marcelo Aju, número 3. Abraão, 28. E Filipinho, número 60. O meio-campo: Zé Gabriel, 23. Pedro Martins, 48. Biel, número 6. No ataque: Diego Hernandes, número 20. Cleison, voltando ao time após cumprir suspensão, número 25. E o artilheiro Perotti, número 9. De cima a baixo, o campeão do Brasil: Thiago Couto, 26. Augusto Pucci, 68. Marcelo Aju, número 3. Abraão, 28. Felipinho, meia dúzia. Zé Gabriel, 23. Pedro Martins, 48. Biel, meia dúzia. Diego Hernandes, 20. Cleison, 25. Perotti, número 9. As opções do técnico Gilmar Dalpozo para o decorrer da partida: Raus, número 1. Madison, 13. Claudinho, 27. Kaique Almeida, 33. Caio Moura, 73. Edson Lucas, 96. Adriel, 57. Arthur Maron, 75. Dudu, 77. E Zé Roberto, 99. Apita o jogo: Ramon Abate Abel, de Santa Catarina, sendo auxiliado por Rafael da Silva Alcides, assistente número 1. Assistente número 2, Alexandre de Medeiros Lodete, de Santa Catarina. O VAR ficará por conta do cearense Antônio Magno Lima Cordeiro. É o trio para esporte e Goiás, Goiás e esporte. 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
3: A Série B do Campeonato Brasileiro, a 19ª rodada, começou ontem na Ressacada, em Florianópolis, quando de virada o Avaí venceu o América Mineiro pelo placar de 2-1. Lá, o Novo Horizontino, no Jorge Ismael de Biasi, perdeu para o Criciúma 1-0. No Onésio Brasileiro Alvarenga, o Vila Nova venceu Fortaleza pelo placar de 2-1. Neste momento, dois jogos em andamento. Em Fortaleza, Ceará e CRB vão empatando 0-0. E no Germano Krieger, o Operário do Paraná vai empatando com a Ponte Preta pelo placar de 1-1. Além de Goiás Goiás e Sport, Náutico e Londrina. A Série B do Campeonato Brasileiro tem sequência amanhã, às 19h30, com Atlético e São Bernardo, 20h30 da noite, Cuiabá e Atlético Goianiense, e 21h30, Botafogo de Ribeirão Preto e Juventude. Com os placares parciais, Operário 1, Ponte Preta 1, Ceará 0, CRB 0, Criciúma é o líder, 39, o Vila Nova é o segundo, 34, o Operário é o terceiro, 33, Juventude o quarto, 32, Fortaleza o quinto, 31, Novo Horizontino, sexto, 30, Goiás o sétimo, 28, São Bernardo, oitavo, 27, Esporte o nono, 27, o Atlético Goianiense é o décimo, 25, CRB, décimo primeiro, 24, o Cuiabá é o décimo segundo, 24, o Atlético é o décimo terceiro, 24, Náutico, 14º, 21, Botafogo de Ribeirão Preto, 15º, 21, Londrina, 16º, 20, o Avaí abre a zona do rebaixamento na 17ª posição com 20 pontos, Ceará por enquanto 18º, 20, Ponte Preta em 19º, 9 e o América Mineiro na lanterna com 8 pontos ganhos, classificação parcial da Série B do Campeonato Brasileiro. Lembrando que neste momento em andamento na Série A, no Couto Pereira, o Coritiba vai perdendo para o Palmeiras 2-0. Ainda hoje, 21h30, tem São Paulo e Atlético Paranaense, tem Internacional e Cruzeiro, tem Chapecoense e Flamengo. A bola também está rolando na Copa Sul-Americana. O Independiente de Medellín da Colômbia vai empatando com Vasco da Gama 1-1. Daqui a pouco tem Sporting Cristal e RB Bragantino, Lanús e Cienciano. Destaque também para a Copa Paulista, União São João e 15 de Piracicaba vão empatando 0-0. Tem as Copas Regionais, também futebol internacional e os campeonatos estaduais em suas divisões de acesso. 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
3: 8:13 na TMC, 8:13. Uma parada rápida e daqui a pouco a gente traz a opinião, o destaque de Zé do Carmo e Vinícius Calado, eles que vão acompanhar Esporte Goiás, Goiás Esporte, Transamérica agora é TMC, quem escuta sabe.
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3: 8 da noite, 16 minutos na TMC, 8:16. Vamos começar o giro da opinião. E quem chega primeiro é o comentarista técnico.
1: Zé do Carmo.
3: O Goiás a 4 jogos, está muito bem na fita, obrigado. O Sport a 7, que não consegue resultados positivos. Opostos neste jogo de hoje. Mas a expectativa é positiva ou não para essa partida? Um abraço, boa noite, Zé do Carmo.
6: Boa noite, Mário. Boa noite, ouvintes TMC. Olha, na verdade, Mário, o futebol que o Sport vem mostrando ultimamente, eu particularmente não estou acreditando que ele possa se reabilitar. Mas o futebol, ele chama-se... Não é? Recuperação também. E aí pode acontecer que o Sport venha se recuperar, mas não mostrando o futebol que mostrou nas últimas partidas. O Sport precisa até inovar. O Sport precisa mostrar um futebol diferente. O Sport precisa falar para os seus atletas que você, quanto mais próximo do outro estiver, melhor você pode se desempenhar sua função. Então, o que é que nós imaginamos que pode acontecer? Um Goiás que, diante do seu torcedor, vai querer, não é, uma vitória, custa o que custar, pela boa colocação que ele se encontra hoje dentro da competição. Uma colocação muito interessante, que é a 7ª posição com 28 pontos. E é claro que o Sport está em 9º com 27. Então, o que é que eu imagino? Eu imagino que o Sport possa, não é, se beneficiar do contra-ataque. O contra-ataque do Sport, se for de velocidade, principalmente com seus laterais, eu acredito que possa acontecer alguma coisa de diferente. Fora isso, o Sport tem que melhorar muito para tentar vencer a equipe do Goiás, pai.
3: Este é Zé do Carmo, comentarista técnico, 8 da noite e 18 minutos, mais uma parada. E daqui a pouco tem Vinícius Calado também trazendo seu destaque.
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2: 8 da noite, 21 minutos na TMC Transamérica. Agora é TMC, quem escuta sabe, mais um destaque da opinião TMC, e quem chega é ele, o repórter Aleluia!
1: Vinícius Calado.
2: É, tem um ranking, você sabe que existe o ranking?
3: Sim.
2: É, você é a primeiro...
3: A paz de Jesus.
2: Amém, amém. Glória, você é primeiro, sem segundo e sem terceiro.
3: É o que, rapaz?
2: Tassi Michel fez uma votação interna aqui. É. E aí tem um grupo que ele criou e não colocou.
3: Eu digo
2: você.
3: Que você falou fora do ar de um componente aqui.
2: Eu não falei nada. Dele.
3: Que a pessoa é realmente aquele...
2: Não, eu não falei nada. Certo. Eu quero o seu destaque, por favor, meu amigo Vinícius Calado. Boa noite para o Sport Goiás. O Sport precisa vencer porque é pressão em cima do Náutico com Hélio e Guilherme. Pressão em cima de Dalpozo com 2 jogos. O negócio está apertado, Vinícius. Um abraço, boa noite, amigo.
3: Valeu, Mário. Um abraço, boa noite. Um abraço, Zé, Givonildo, a nossa audiência ligada aqui. Mais uma grande jornada esportiva da TMC. É isso, Mário. O cenário não tem muito mistério, não. É o Sport precisando quebrar essa sequência muito extensa, né, sem vencer. E resultados em casa aí decepcionantes, né? Os empates com o Botafogo e também no último sábado diante do Operário. E agora vai encarar o Goiás, que está nesse processo de reconstrução, de retomada da busca por se classificar, ou melhor, entrar no grupo, né? Pelo menos G6, depois galgar o G4, até se tornar um G2. É, quando entra na Série B, o Goiás sempre é um dos postulantes a acesso. Tem investimento para isso, tem grandes atletas. E teve nessa troca, né, do comando técnico, né, a saída do Daniel Paulista. Quase que uma troca, né? Saiu o Daniel, entrou o Moza, saiu um do Ceará, outro pro Goiás. E agora o Daniel está comandando o Ceará e o Moza o Goiás. Mas é o Sport que vai sentir muita falta do Barleta, vai sentir muito a ausência também do Benevenuto. Não por o Aju estar abaixo, porque eu acho que até no momento seria Aju e Benevenuto a zaga titular do Sport. Mas na Serrinha sempre é muito complicado, o estádio está com um bom público, vai ter pressão, vai virar um alçapão, mas é um cenário adverso, no momento adverso, que o Zé do Carmo sabe mais do que ninguém. É nesse tipo de cenário que, quando se vence, tem uma virada de chave, tem uma retomada no trajeto, né? No caso do Sport, para voltar ao G6, Mário.
2: É, e precisa, Zé do Carmo, dessa retomada urgentemente, né? Urgentemente, para que o Sport possa voltar a focar no campeonato de uma maneira diferente, né, Zé? Porque a gente sabia das dificuldades, um ano difícil pela questão financeira, mas pelo começo que o Sport teve na competição, hoje você olha e vê um time a 7 jogos sem conseguir vencer, é algo preocupante.
4: Mário, o preocupante é que você tirou um treinador, não é, para colocar outro, quando o treinador Márcio, ele exercia, não é, uma função bem interessante, que era de treinador adjunto, não é, a treinador principal. E isso realmente, não é, fez com que o time do Sport conseguisse vitórias interessantes e, principalmente, você estava pontuando dentro da competição. O pontuar dentro da competição é importante aonde quer que seja, porque você sabe que os jogos de volta, não é, que é o popular retorno, você sabe que você já pode até fazer contas nesse sentido, de quem você pode ganhar, de quem você pode empatar, de quem você pode, não é, até em determinados momentos, você colocar um time misto. Então, isso não vem acontecendo com o Sport, porque já começa a bater o desespero por conta do número de jogos que está sem vencer. Isso realmente é preocupante, se não tenha dúvida nenhuma. E aí você vai tentar uma recuperação fora de casa, vai ser muito complicado, porque a gente sabe que o Sport sempre fez bons jogos diante do Goiás, e dentro dos seus domínios, a gente sabe que é sempre uma pedreira muito grande. Mas vamos ver como é que o time vai responder, não é, às investidas do Goiás, porque é complicado esse jogo, e eu particularmente vejo que o Goiás está muito mais organizado do que o Sport para esse momento.
2: Daqui a pouco se inicia o protocolo da CBF para que possamos ter aí a execução do hino nacional brasileiro para Goiás e Sport no estádio Alê Pinheiro, o estádio da Serrinha. Faz tempo que não tem jogo no Serra Dourada, né? Porque Goiânia é uma capital com muitos estádios, né? Tem o campo do Atlético Goianiense, que é o Antônio Ancioli, tem o Onésio Brasileiro Alvarenga, que é o campo do Vila Nova, e tem a Serrinha, que é o estádio do Goiás. E ainda tem o Serra Dourada, também lá em Goiânia. Vamos, antes de passar o comando para o vibrante Carlos Eduardo, vamos ver se o Moisés tem condições de assumir com a gente aqui um bate-papo rapidinho. Moisés, como é que está a situação do gramado neste momento aí nos aflitos? A bola rola somente às 9h30, mas como é que está a movimentação aí? Um abraço, boa noite, Moisés.
5: Um abraço, Mário. Boa noite para você. Um abraço a todos os ouvintes ligados na jornada pré-jogo da partida entre, no caso, Goiás e Sport. Olha, Mário, a chuva, mais uma vez, continua muito forte. E aí, agora a gente já vê várias poças, tá? O que era duas, três, Mário. Agora o campo, praticamente quase todo, tem poça. Mas a bola está rolando. A comissão técnica das duas equipes subiram agora há pouco o gramado, prepararam tudo, está tudo preparado. Daqui a pouquinho vai iniciar o aquecimento, Mário. Mas a chuva não para, tá? Eu creio que o problema, Mário, vai ser quando a bola começar a rolar. Porque assim, sem ter uma dividida, sem ter aquele famoso pisão, aí ó, vai subindo a lama também, querendo ou não, vai acontecer, vai deixar o campo muito escorregadio. Então aí vai ter que ter muito cuidado aí os atletas. Mas, agora há pouco, repito, a arbitragem subiu, fez um teste, não estava assim, estava bem menos a quantidade de poças aqui no gramado dos aflitos, mas nesse momento as duas comissões prepararam, daqui a pouco vai iniciar o aquecimento tanto do Náutico como também do Londrina. E aí eu já aproveito para falar de público, né? Até porque estamos a uma hora da partida praticamente. E, Mário, creio que hoje, se chegar a 5, é para dar graças a Deus, viu, Mário? Porque com essa chuva, TV aberta e tudo mais, querendo ou não, o torcedor acaba ficando em casa, mesmo o Náutico precisando desse apoio, porque o Timbu busca essa vitória. Mas, neste momento, a chuva não para e as forças só aumentam aqui nos aflitos, viu, Mário?
2: Muito bem, Moisés Oliveira, 8 da noite, 28 minutos na TMC, 8h28, em nome de Pitu, Turquesa, Café Melita, Pan Cristal e PicPay, a partir de agora, para comandar a transmissão de Goiás Esporte Campeonato.

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1: Alô, Brasil! Plateia Esportiva de Pernambuco. Um grande abraço para você ligado aqui conosco. A partir de agora, Campeonato Brasileiro da Série B em destaque. 92.7 FM na TMC. Vai rolar a bola daqui a pouco para Goiás e Sport. É o Campeonato Brasileiro, você ligado conosco. 92.7 FM é o Leão, tentando quebrar essa sequência negativa no Campeonato Brasileiro de Futebol. Vai rolar a bola daqui a pouco contra o Goiás do Mozart. E você estará acompanhando tudo conosco aqui no Som FM em 92.7. Vamos conferir com o Givanildo Bezerra. Quem apita o jogo? Arbitragem para a partida. Boa noite, Giva.
2: Alô, Vibrante. Boa noite. Um abraço, amigos da Transamérica TMC. Olha, Vibrante, quem apita a partida é o catarinense Ramon Abate Abel, que terá como assistentes Rafael da Silva Alves, do Rio Grande do Sul, e Alexandre de Medeiros Lodete, de Santa Catarina. O VAR ficará por conta do cearense Antônio Magno Lima Cordeiro, Vibrante. Boa noite, bom trabalho, Carlos Eduardo.
1: Valeu. Aí então, vai rolar a bola para Goiás Sport pelo Campeonato Brasileiro. Você está ligado em 92.7. Para a transmissão desse jogo mais tarde. Tem Náutico em campo diante do Londrina. E a galera vai estar com a gente ligadaça, ligadíssima. Também para a transmissão de outro jogo valendo pelo Campeonato Brasileiro da Série B. Teremos Zé do Carmo, Vinícius Calado analisando a partida, analisando esse primeiro jogo. Já já tem Vitor Araújo, direto dos aflitos, com comentários do João Lucas Farias e Tarsis Michel e o Moisés Oliveira nas reportagens aqui para a nossa transmissão. Abraçando Sérgio Nascimento no comando técnico da nossa jornada. Temos agora o encontro ali dos capitães, Zé Gabriel pelo esporte. E temos o jogador Esmeraldino, que se eu estiver vendo o número é o Midani, e que é o capitão do time, para levantar moeda, para saber quem começa, em que barra fica, na Serrinha. É o Juninho, camisa número 8, que é o capitão do time do Goiás. Goiás Esporte pelo Campeonato Brasileiro. Obrigado pela audiência, obrigado por acompanhar a TMC em 92.7. Goiás Esporte, a primeira pedida para hoje. Já já Náutico e Londrina. O Esporte com Marcelo Aju e Abraão. Uma dupla de zaga diferente, tendo o Diego Hernandes também como nome novo no time rubro-negro. E ausência de jogadores importantes para essa partida contra a equipe do Goiás. Vamos saber do Zé do Carmo. Está otimista para esse jogo? O que é que espera do Esporte hoje, hein, Zé?
3: Olha, Carlos, sinceramente não. Estou otimista, não. O Esporte não vem passando confiança para mim, não é, com o futebol que está jogando. Eu espero que se reabilite hoje. Mas se voltar a mostrar, não é, esse futebol incompetente, eu não acredito, não, Carlos.
1: Vinícius, e você? Está otimista com essa escalação do Esporte, Vinícius?
4: Um abraço, Vibrante. Boa noite, uma excelente jornada. Não, até porque pelas ausências, né? Barleta, principalmente. E jogadores que entraram mal, né? Contra o Operário, Pedro Martins foi um deles. E hoje, sendo alçado ao time titular. Mas assim, o futebol permite, né, grandes viradas. E num cenário adverso como esse, fora de casa, diante de uma equipe numa boa fase, num estádio, né, que é sempre complicado de se atuar, pode surgir um resultado positivo e essa ser a guinada, a mudança de chave para o Esporte reagir na competição. Mas, assim, antes do jogo, o prognóstico não é legal, não.
1: Vai rolar! Vai começar a bola na Serrinha, em Goiânia. O Esporte com seu padrão amarelo, detalhes na cor preta. Vai ter início o jogo na Serrinha, em Goiânia. Todo mundo ligado aqui conosco, sintonizado para acompanhar em 92.7. Jogo do Esporte, 9:30, jogo do Náutico. É uma noite de quarta-feira de Série B. E o juizão apita, tá rolando em Goiânia.
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1: Começa o jogo, tá rolando para Goiás Esporte pelo Campeonato Brasileiro. Metida de bola do lado esquerdo para o ataque do Goiás. Vai chegar a cobertura do Marcelo Aju. Ele tira do jeito que deu, coloca a bola do lado esquerdo. O Felipinho correu atrás dela. Passou a bola, arremessou para a cobrança do Goiás. Toma posição ali na ponta direita, Rodrigo Soares. Aí o Rodrigo agora vai deixando, se aproxima outro jogador do Goiás para fazer ali a tocada com as mãos. Fez o lançamento, vai tocando o bola ao time do Goiás. Na meia direita do campo, Felipe Machado se apresenta para jogar. Ele volta a bola para a defesa, entrega para Luizão. Luizão pisou na bola no setor da cabeça da área, fez a movimentação, empurra pela direita. Luiz Felipe agora recebe e coloca a bola na ponta para Rodrigo Soares. Ultrapassa a primeira marcação, jogou na grande área, passou do primeiro zagueiro, Thiago Couto. Saiu, deu um toquinho por baixo. Ele consegue evitar a aproximação do atacante. Sobra a bola fora da grande área para Augusto Pucci. Pucci vem, dois da marcação. Escapou do Pucci. A bola escapou do pé do lateral rubro-negro. Tocou por último no jogador do Sport. Arremesso para o Goiás. É o começo do jogo. Começo de partida para você na Serrinha, em Goiânia. 0-0 para Goiás e Sport. Tenta o Goiás. Tomara de bola ficando para o Sport. Vem o rubro-negro. Recebe bola Zé Gabriel. Empurra na ponta direita para Biel. Opa! Caio Biel, acontece a primeira falta da partida. 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E vem Leão. Vem Biel. Biel movimenta, coloca a bola na meia direita do campo. Ataque para Pedro Martins. Abre bola na ponta para Augusto Pulse. Ele fez a triangulação, voltando para Biel. Mais longe ainda, recuando para o goleiro Thiago Couto. Sai jogando pela quarta zaga do Sport, entrega para Abraão. Abraão chama a jogada pela direita para Marcelo Aju, o zagueiro do time do Sport, criado na base. Fez o lançamento para Abraão. Abraão domina a bola na zaga central, entrega pelo lado esquerdo para Felipinho. Ficou de frente para a marcação, tentou, tabelou, triangulou. Volta a bola por dentro para Pedro Martins. Abre bola na ponta esquerda do campo, esticou, meteu na esquerda do gramado, descida para o campo de ataque do Sport, cruzamento na grande área, vem o goleiro Thiago Rodrigues, mergulhou, pegou aí, Givanildo.
2: Isso mesmo, bem colocado ali o goleiro Thiago Rodrigues no cruzamento que veio da esquerda para a direita, catou firme, já ligou o ataque, desce o Goiás, vibrante.
1: Futebol é aqui na TMC, galera brasileira, tocando bola o Goiás. 0-0 na Serrinha, Campeonato Brasileiro, Série B, para você acompanhar. Criciúma disparado na liderança do campeonato com 39 pontos ganhos. Lá vem Rodrigo Soares, lembrando que os dois primeiros vão direto para a Série A do ano que vem. Não tem que enfrentar playoff. Os dois primeiros sobem, Criciúma vai abrindo vantagem. Bola na ponta direita para o Goiás. Tentou, batalhou, brigou. É o Cadu Souza tentando jogada pela direita. Fez o lançamento para Jean Carlos. Dá voltando, entrega a bola na ponta para Rodrigo Soares. Ele bateu em cima da marcação. Rebote fica para Juninho. Juninho recebe bola no corredor central. Abriu do lado esquerdo, entregando para o Nicolas. Nicolas fica de frente para a marcação. Voltando, tabelando. Passou de novo o Nicolas para receber. Tocada para Lucas Lima. Olha o perigo aí na qualidade do passe do Lucas. Aparece para fazer o corte Zé Gabriel pelo Leão. 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Sport toca, Sport vem no seu campo defensivo. Placar de 0-0. Aí a tocada, um pouco atrás até o domínio do Felipinho. Felipinho levantou a cabeça, fez o passe, solta a bola no meio para Biel. Biel então retorna na jogada para a defensiva. Faz o lançamento até o Aju. Estica na ponta direita do campo para Augusto Pulse. Deu de um lado para pegar do outro. Encarou a marcação do primeiro, que é o lateral do time do Goiás. Aparece na cobertura Nicolas e rasga. E consegue fazer o toque certinho. E a bola vem no pé do Juninho. Juninho então sai jogando, tenta para Lucas Lima. Passa do Lucas Lima. Ela vai saindo, arremesso para a cobrança do Leão da Ilha. E o torcedor da TMC marca tempo e placar de jogo. 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Chegamos agora na marca de 5 minutos, é o primeiro tempo de partida. Olha o placar turquesa.
0: Goiás
1: 0
0: Sport
1: 0 também para o Sport pelo Brasil. Diga aí, Mário.
5: Boa noite, vibrante. Bom trabalho, boa transmissão. Na Série B, o Ceará vai perdendo para o CRB 1-0. Operário e Ponte Preta vão empatando 1-1.
1: Um grande abraço ao companheiro Iranildo Silva. acompanhando a nossa transmissão esportiva. Um abração pro Ira. Saúde, saúde sempre, Ira. Tá acompanhando aqui a nossa transmissão. É bola pelo lado esquerdo para Lucas Lima. Lucas Lima volta, retorna a bola para a meia esquerda para Juninho. Juninho então entrega a bola lateralmente para Felipe Machado. Machado mete na ponta esquerda para Lucas Lima. Escapou do primeiro, tabelou, botou na quina de grande área. Recebeu de volta Nicolas, cruzou, jogou lá dentro, subiu, cortou da primeira o Abraão. O Goiás insiste, que é isso? Deu para trás, afasta Abraão de novo. Ia vacilando a defesa rubro-negra. Rebote para Goiás, até o Rodrigo Soares. Abre bola na ponta direita para Felipe Machado. Cai o jogador do Sport. Aí, Givanildo.
2: Isso mesmo, Felipe Machado sofreu a falta ali. O árbitro em cima do lance marcou a falta. O Filipinho chegou junto, chegou firme. A primeira falta do Filipinho, o árbitro já recomendou a ele, viu? Cuidado, vamos devagar. 0-0 é o placar da TMC, Vibrante.
1: TMC, na emoção do jogo, na emoção do Campeonato Brasileiro Série B. E é o Goiás no ataque, é o time da casa, tentando dar uma sequência de vitórias no campeonato. Bola na linha de fundo, cruzamento, Thiago Couto, mergulha, tira a bola de soco, sobra a bola no corredor até o Juninho. Juninho ultrapassa o primeiro marcador, passou fácil, bateu, explode em cima da defesa, fora da grande área para Nicolas. Nicolas ameaçou o cruzamento, na primeira não deu, ele tocou para Lucas Lima, cruzou rasteira na área. Goiás, atenção, o giro bateu, pegou no zagueiro, passa a bola para escanteio, Givanildo.
2: No contra-ataque aí do Goiás, o Lucas Lima apertando, tentou ali o chute, a zaga do Sport chegou tirando da zona de perigo, colocando pela linha de fundo. É o primeiro esquinado da partida, pertencente ao time esmeraldino. 0-0 é o placar da TMC.
1: E vem bola para a área. Torcedor do Goiás vibrando na arquibancada. Thiago Couto está ali orientando a sua defesa, marcação, bateria antiaérea, inclusive Perotti está lá também fazendo parte do sistema de defesa. Bola na grande área, corta, sobe bem a defesa, tira. Cabeçada foi bem feita pelo Pedro Martins. Rebote e volta para Goiás. Na meia esquerda do campo é o trabalho de bola do time do Goiás. Atenção na esquerda para Lucas Lima. Linda finta, atenção de perna direita, cruzou, segunda trave. Cabeçada do zagueiro, é novo escanteio, Givanildo.
2: Marcelo Aju, cruzamento do Lucas Lima, na boa jogada, trocou. Colocou de perna trocada, ali o Aju colocou pela linha de fundo, é outro esquinado para o Goiás, que começa a fazer uma blitz na zaga do Sport, Vibrante.
1: E vem cobrança de escanteio de novo, preocupação do goleirão. Placar de 0-0 na Serrinha. Lá vem Lucas Lima, cruzou na primeira trave. Sobe, golpeia o zagueiro. Vai sobrando, a bola vai se perdendo para a linha de fundo. Proteção da zaga do Sport. Tiro de meta para Thiago Couto. 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Vinícius Calado, o que é que tá achando do início do jogo do Sport?
4: Ruim, Vibrante. O Sport, assim, nada de novo em termos de dificuldade para construir, para sair da marcação do adversário, mas está com muita dificuldade. Tentou jogar somente pelo lado do Augusto Pulse. A válvula de escape pelo lado do Felipe não foi tentada. Então, o início de jogo, assim, preocupante o Sport, mas nada diferente dos últimos jogos.
1: Chegamos a 9, estamos no primeiro tempo, no Aile Pinheiro, conhecido como Serrinha. 0-0 no placar do jogo, Serra Dourada passando por uma modernização completa. Vai demorar muito tempo para voltar de novo ao cenário esportivo do Brasil, do Centro-Oeste brasileiro. E com isso, Goiás vai mandando os seus jogos na Serrinha, muito mais acanhado, é mais caldeirão, é mais pressão do adversário. É bola para o lado esquerdo para Felipinho, tenta sair jogando pelo campo de defesa, entrega a jogada um pouco à frente, volta na tabela para Felipinho, adianta a marcação, a equipe do Goiás surtiu efeito, tomada de bola do time esmeraldino, ataca pelo direito do campo, vem lançamento para Lucas Lima, olhou para a ponta direita do campo, abriu jogada, esticou, colocou para Cadu Souza, Cadu voltou para Lucas Lima, raciocinou a melhor jogada, coloca no comando do ataque, a proteção tentou girar, não deu no primeiro giro, empurra a bola pela direita, sai de novo da grande área para Rodrigo Soares, esse movimento para Juninho, 0-0 no placar do primeiro tempo, devolução de bola para Rodrigo, o Rodrigo então pisou na bola, meteu para a meia direita, vai voltando tudo, o time do Goiás até a defesa. E o torcedor TMC marca e anota tempo e placar de jogo. Chegamos. Vamos agora com Turquesa para marcar 10 minutos do primeiro tempo em Goiânia. Olha o placar do jogo aí.
0: Goiás
1: 0
0: Sport.
1: O Leão também no zero. Gerando pelo Brasil aí, Mário.
5: Em andamento na Série A, no Couto Pereira, Coritiba 0, Palmeiras 2. Na Série B, em Fortaleza, segue Ceará 0, CRB 1.
1: A hora certa na TMC. 8:42. Obrigado pela audiência, torcida brasileira. Lá vem Goiás. Bola bate em cima da marcação do Sport. Tem arremesso para o Goiás. Rodrigo Soares tomando posição para a cobrança. 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É bola na meia esquerda para o ataque do Sport. Lançamento para o Abraão, abriu do lado esquerdo, entrega para Felipinho. Felipinho volta a bola por dentro, entrega para a cabeça de área para Zé Gabriel. Conduz a bola pelo time do Sport e volta para a defesa, entregando para o zagueirão, estica o passe, empurra a bola pela direita, lá vem Sport, Augusto Pulse, agora desceu a linha de marcação, a equipe do Goiás, o Sport toca, tenta uma brecha, vai tocando de pé em pé, Marcelo Aju meteu na ponta direita para o Augusto Pulse, tentou a tabelinha, volta para Biel, gira em cima do próprio eixo, volta a bola para a defesa, Transamérica agora é TMC, quem escuta sabe. 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Zé do Carmo, me fala do Sport aí, Zé.
3: Olha, nesse momento o Sport começa a ter a posse de bola e trabalhar com consciência. Mas está tomando sufoco até agora. Eu espero que acertem a marcação para você sofrer menos, porque você joga fora de casa e é um perigo você dar campo ao adversário.
1: Sai para jogar o Goiás. Na lateral esquerda, Nicolás. Mete bola na frente, tenta ligação direta para o ataque. Marcelo Aju chegou para fazer a proteção, mas o jogador do Goiás já estava em posição de impedimento. Acontece gol, a rede balança. Diga aí, Mário.
5: Lá no Germano Krieger, acredite se quiser, o segundo gol da Ponte Preta, gol de Brandão. É o segundo dele, tá? Operário 1, Ponte Preta 2.
1: Afe Maria, 13 minutos do primeiro tempo. Vem Sport, vem Leão. Leão que volta a jogar na segunda-feira na Ilha do Retiro para receber a equipe do Cuiabá.
5: Detalhe.
1: E aí já começam os jogos do retorno. Qual é o detalhe, Mário?
5: Olha para aqui, o Sport perdeu 2 pontos em casa. Se terminar assim, como diz Boris Casoy, isso é uma vergonha.
1: Peraí, os dois pontos?
5: O Operário, foi 1-2.
1: Ah, sim.
5: O Operário empata com o Sport, quase ganha e perde da ponta em casa. É brincadeira.
1: Tem a tabela aberta aí de classificação?
5: A classificação?
1: O Operário tá lá em cima, né?
5: Tá em cima.
1: Tá perdendo? Meu Deus, futebol é futebol mesmo.
5: Futebol apronta cada coisa, vibrante.
1: Menino, eu acho que é terceiro colocado.
5: É o quarto agora com 32. 39 Criciúma, 34 Vila Nova, 32 Juventude, 32 o Operário.
1: Eu alisava fácil.
5: Meu amigo.
1: Eu empurrava, porque eu não fui fezinha nenhuma, não.
5: Você não acreditou no Operário ou na ponta?
1: Não, em ninguém.
5: Ninguém.
1: Mas se eu fosse, se e somente se, seria seco no Operário.
5: Meu
1: Deus do céu. Segundo tempo, é, Mário?
5: É vibrante.
1: Segundo?
5: Segundo tempo, começou 7:30, é isso mesmo.
1: Meu Deus do céu. Aqui, ih rapaz, saída de bola errada do Pulse, logo no pé de quem? Do Lucas Lima, ele então movimenta, solta a bola para Juninho, abre do lado esquerdo até o Nicolas, Nicolas então protege, volta a bola para Felipe Machado, agora deu inversão boa, simbora Leão, é no contra-ataque agora, 3-3, passou, pediu na frente, lançamento, a bola passou um pouquinho ali para Cleison, conseguiu, recuperou, tocou para Pulse, pode cruzar, deu para Biel, Biel movimenta no meio, engatilhou para bater para o gol, escapou da marcação, meteu na ponta esquerda, Filipinho chuta bem, ajeitou, bateu em cima da marcação. É arremesso lateral para a cobrança do Sport pela esquerda. 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Escanteio para o Sport bater aí, Givanildo.
2: Na boa jogada ali do Filipinho pela esquerda, botou na frente na hora do cruzamento. Chegava a zaga do Goiás, tirando da zona de perigo e colocando pela linha de fundo. Esquinado para o Sport é o primeiro do Leão. Tudo igual, zero para cada lado, Vibrante.
1: E lá vem cobrança de escanteio. É o Sport que vem para jogar a bola na grande área. Diego Hernandes, o gringo, vai tomar posição para cobrança. Preocupação do goleiro Thiago Rodrigues. São dois Thiagos, né? Já sacaram. Thiago Rodrigues no gol do Goiás. Thiago Couto no gol do Sport. Lá vem cobrança de escanteio. Atenção. Preocupação. Levantamento na primeira trave. Aparece para fazer o corte. Luiz Felipe voltou. Rebote por cima do gol. É tiro de meta para o Goiás. E o torcedor TMC marca e anota comigo o tempo e placar de jogo. Ô Mário, tá antenado aí, Mário?
6: Ligado é melhor, Vibre.
1: Tem uma máscara dessa para João Lucas Farias?
6: Eu tava pensando isso aqui, Vinícius, e agora há pouco disse, Mário, esse jogo tá a cara de João Lucas Farias. 0-0.
7: Deus do céu. Ô, Vibre.
1: Pois não?
7: E Mário, da máscara você sabe, né?
6: Tô fora.
7: Ele não precisa, é só o elástico.
6: Tô fora!
1: Turquesa, alô meu querido amigo Railson, ligadaço acompanhando a transmissão e esperando o Náutico entrar em campo. Chegamos agora com 16 minutos e 30, primeiro tempo de partida, placar do jogo tá lá.
0: Goiás
1: 0,
0: Sport
1: também 0 para o Leão. Pelo Brasil é contigo, Mário.
6: Lá no Germano Krieger, o Operário empata. E o Deberto Pereira. Operário 2, Ponte Preta também 2.
1: É, mano, pelo amor de Deus.
6: Meu amigo, é brincadeira isso.
1: Horrível a Ponte Preta. A hora certa na TMC. 8:49. Ataque do Goiás na meia esquerda do campo. O jogo parou. Tem uma falta. A falta foi dura. Foi Pedro Martins, é isso, Giva?
2: Isso mesmo. Pedro Martins fez a falta. Ali chegou dando uma tesoura, praticamente, Vibrante. Em cima do lance, o árbitro da partida, bem colocado, marcou a falta. Falta para a equipe do Goiás.
6: Não esqueça aquele abraço, viu, Vibrante? Lá em Águas Compridas, ouvindo a TMC.
1: Eu não sei não, quem é?
6: Dona Neuza, rapaz.
1: Eita! Alô, Dona Neuza.
2: Bora mesmo.
1: É um ouvinte espetáculo, a fiel, né? Um ouvinte fiel, um grande abraço pra ela. Torcedora do Sport?
6: Ela é Sport, Diva. Ele sabe o time, não.
1: Ai, meu Deus. Lá vem o Goiás. Olha o lançamento, segunda trave. Liberdade! Passa a bola, só que a bandeira subiu. Mas o lance levantou a galera alviverde no estádio, Givanildo.
2: Pois é, amigo. Vai falar no nome de quem não deve. Olha aí, quase, quase que o Goiás abriu o placar. A gente fica até sem voz, Vibrante. 0-0 é o placar da partida, hein?
1: 18 minutos e 30, Transamérica, agora é TMC, quem escuta sabe. 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Quase 19, daqui a pouco tem mais opinião, para que o torcedor acompanhe tudo, aqui nessa transmissão esportiva. 9:30 da noite, a bola rola nos aflitos, Náutico diante do Londrina. E é claro, a TMC também marca a presença, nossa equipe Apostos. Chuva fortíssima na capital pernambucana. Daqui a pouco a gente quer saber até da equipe que está presente lá nos aflitos como é que está a condição do gramado, porque desceu e desceu valendo, a PAC cravou dessa vez. Já tem alguém antenado aí, quem é que está? Quem é que está na área?
8: Estou por aqui, Vibrante, ótima jornada esportiva para você. Neste momento uma parada na chuva, mas começou o aquecimento do Náutico. Apenas um time no aquecimento, as bolsas estão sumindo, o pessoal do staff aqui dos aflitos está fazendo aquele buraco para poder a água secar com mais rapidez, mas o aquecimento dos atletas do Náutico já estão nesse momento em andamento. Deixa eu aproveitar rapidamente e passar a escalação do Náutico para não atrapalhar. Náutico está escalado, Vibrante, Muriel, Arnaldo, Léo Índio, Gustavo Henrique, Igor Fernandes, Samuel, o Anderson, Luiz Felipe, Jean Carlos e no ataque, Derek e Cauã Maranhão. Já o Londrina também escalado, tem de Kozlinski, Cauê, Leonardo, Iago Licon, Gabriel Lacerda, Heron, Tarek, João Vitor, João Tavares,
9: Paulinho Mocelim, Pablo Diego e Vitinho. Essa é a equipe do técnico Rogério Micali, que já está escalada, e nesse momento apenas o Náutico no aquecimento, e a chuva está voltando, vibrante.
1: Olha só, enquanto que o Sport desce, tinha um vacilo da defesa do Goiás. Depois, na segunda bola, conseguiram tirar. O rebote volta para o Sport. Movimento feito pela direita. Vem um ataque. Olha o Marcelo ajudando, onde é lateral direito. Volta a bola para a defesa. Entrega para o domínio do Abraão. Até porque o Marcelo Aju já jogou de volante, né? Ele tem facilidade para ir para frente. Aí o lançamento. Bola no meio para Zé Gabriel. Abre do lado esquerdo. Entrega para a projeção do Felipinho. Felipinho ficou de frente para a marcação. Retornou. Deu voltando. Bola para a meia esquerda. Entrega para Pedro Martins. Pedro Martins abriu para Felipinho, cercado pelo primeiro marcador, prefere voltar a bola na precaução, ele retorna, entrega para o domínio do Abraão atrás da linha média, fez o lançamento lateral, entrega para Marcelo Aju, olhou para frente, muita marcação, então ele volta, devolve, solta a bola para a cabeça de área para Zé Gabriel, abre do lado esquerdo do gramado para Felipinho, passou pela linha média, vem evoluindo para o time do Sport, lá vem Zé Gabriel, soltou no meio, chamou a presença do Diego Hernandes, ele então deu uma paradinha, raciocinou na perna esquerda, trabalha, movimenta para Marcelo Aju, recebeu, enfiada de bola na ponta direita para Biel. Vem para o cruzamento. Jogou na área. É o Leão. O tiro para o gol.

0: Esporte.
1: É festa vermelha e preta no centro-oeste do Brasil. A galera presente na Serrinha tá cantando casa, casa, casa. Artilheiro chuta com qualquer perna, onde sobra ele acerta o alvo. E o Perotti ensinou agora como é que faz gol. Ajeitou com a perna boa, que é a esquerda, mas ele fuzila de direita.

0: O detalhe do gol, Givanildo Bezerra.
1: Maravilha, nação rubro-negra. A jogada que começou com o Marcelo Aju. Viu Biel no lado direito e tocou no ponto futuro. Biel botou na frente e fez o cruzamento buscando o atacante Perotti, que mesmo prensado conseguiu chutar. A bola resvalou na zaga, mas acabou entrando, abrindo o placar no Aide Pinheiro. É festa rubro-negra, festa rubro-negra na Serrinha. Perotti, o artilheiro do Leão. Agora, Sport tem um. O Goiás não tem nada vibrante.
0: 1-0 para o time do Sport. Larga na frente o time leonino. Deixa eu saber então do Vinícius Calado. Esse placar aí a favor do Leão, hein, Vinícius?
2: Rapaz, uma grata surpresa para o torcedor do Sport, né, Vibrante? O Sport começou mal e também o Goiás jogando em casa no seu mando, impondo uma pressão. Aí o Sport conseguiu passar, vencer esse momento mais crítico e o Zé trazia bem. O Sport começou a ter mais posse de bola, girou bem e aí pelo lado direito a infiltração do Biel, que caiu ali pelo lado da grande área do Goiás, deu passe. O Perotti tem qualidade, a gente sabe que é um grande centroavante. Se a bola chegar, ele vai ter um percentual de assertividade muito alto. Contou com desvio e é o Sport surpreendendo nesse início. É entender agora como vai ser, como será, né, o comportamento tanto da equipe rubro-negra à frente do placar e se o Goiás também vai manter a calma ou se vai ceder espaços para o Sport contra-atacar.
0: 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E a galera da TMC vai anotar comigo. Tempo e placar de jogo. 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São 25 minutos, primeiro tempo de partida na Serrinha, no centro-oeste brasileiro. O placar turquesa marca
3: Goiás
0: 0
3: Sport.
0: Na frente o Leão tem um do Perotti. Pelo Brasil, Mário.
4: Em andamento, Operário 2, Ponte Preta 2, Ceará 0, CRB 1.
0: Olha o Goiás na área, o tiro errado! Aconteceu um desvio no meio do caminho, Goiás perigoso, perigoso, perigoso. Não. Só que aí ele marcou nada. O que, Giva?
5: Não, já estava impedido, já estava em posição irregular. O Bandeira assinalou, o árbitro confirmou, mas não deixa de ser um grande ataque, um bom ataque da equipe do Goiás, Vibrante.
0: É, chegou perigoso, mas realmente assinalou muito bem. O número 2 auxiliar, o número 2, a marcação do impedimento do ataque alviverde. Chegando para 26 do primeiro tempo. 0 para o Goiás, 1 para o Sport. Daqui a pouco também nos aflitos. Náutico jogando diante do Londrina. 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E vem Goiás. Tentou cavar uma falta. Juizão estava bem perto ao lance e disse, não, tá tudo limpo, tá valendo. Fica então para o domínio do Sport para Biel. Só que Biel saiu jogando errado. Ele brigou, recuperou na bola boa do Biel, hein? Biel solta a bola na frente. Entrega para o domínio do Perotti. Falta em cima do Biel no primeiro lance. Falta para o Sport bater. 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Jogo parado, bola para o time do Sport. É falta para o rubro-negro da Ilha do Retiro em seu campo de defesa. Passadinha de novo com o Mário. Só para poder dar uma atualizada nessa tabela de classificação. Vitória fora de casa, fechando o retorno do campeonato. Tem muito jogo? Tem, mas essa vitória está botando o Sport em que posição, hein, Mário?
4: Na sétima posição, com 30 pontos e 7 vitórias no momento, com saldo de 7.
0: Olha aí, subida excelente.
4: E passa o Goiás, tá, Vibrante?
0: E passa o confronto direto.
4: É.
0: Muito bom. Muito bom. É isso aí.